0: Participando conosco é você, Lucena.
1: Beleza, no grupo A, grupo do Goiás, tivemos jogos realizados também no fechamento desta quarta rodada. A equipe do Ceará venceu o Atlético Mineiro pelo placar de 3-2, o Novo Horizontino bateu o Mirassol pelo placar de 2-0, Chapecoense ganhou de 2-0 em cima da equipe do Brusque, e o Goiás jogando hoje às 3 da tarde fechou esta quarta rodada e empatou lá no Rei Pelé em 0-0 com a equipe do CRB. Depois do fechamento desta quarta rodada, Brasileiro Sub-20, Série B, o Ceará é líder com 12 pontos, Novo Horizontino vem na segunda colocação com 9, CRB na terceira com 7, Atlético Mineiro na quarta colocação com 6 pontos, Mirassol na quinta também com 6, o Goiás com um empate em CRB em 0-0, subiu 2 posições na tabela de classificação, agora é o 6º com 4 pontos, na 7ª equipe da Chapecoense com 3 e ainda não pontuou na última colocação a equipe do Brusque.
0: Agora são 9:20. 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Mais algum destaque no Brasileirão Sub-20, ô Lucena?
1: Não, mas em relação às categorias Sub-20, Nilton, agora já trazendo aqui para o nosso campeonato goiano, categoria Sub-20, primeira divisão, a 10ª rodada fecha agora neste final de semana. No próximo sábado temos clássico também entre os Tigrinhos e os Esmeraldinos, o Periquitinho, Nilton. Goiás e Vila Nova às 9:30 da manhã no CT Edmo Edmundo Pinheiro. Lembrando que não é, será permitido a entrada de familiares, de torcedores, de empresários. Só as comissões técnicas e os jogadores terão autorização então para a realização do jogo. Já vem essa medida já tomada pela diretoria esmeraldina desde o início do campeonato, em virtude de alguns acontecimentos que aconteceram internamente lá dentro, no caso entre torcedores. A diretoria baixou uma norma então, enquanto o campeonato perdurar, por enquanto não será possibilidade então de ninguém estar assistindo os jogos das categorias de em todas as categorias. Na sequência também do Campeonato Goiano, 10ª rodada Sub-20, o Goiânia recebe a equipe do Guanabara City, Cerrado enfrenta a Aparecidense, o Anápolis pega a equipe do Inhumas e a Pontalinense pega o Atlético jogando em casa. Fechando a rodada, a equipe do Royal recebe a equipe do Trindade. Campeonato Goiano Sub-20 tem na liderança o Trindade com 25 pontos, na segunda colocação o Vila com 17, na terceira o Royal também com 17, na quarta Cerrado com 16, o Goiás na quinta colocação com 15, na sexta o Anápolis com 13, também com 13 pontos, na 7ª colocação a equipe do Goiânia, na 8ª o Guanabara City com 11 pontos, o Atlético vem na 9ª, neste momento o Atlético não estaria sendo classificado para a próxima fase da competição, na 9ª colocação com 11 pontos, na 10ª o Inhumas com 7, na 11ª a Aparecidense com 6 pontos e ainda não pontuou a equipe do Pontalina, 0 ponto ganho.
0: Valeu então, tá aí, estamos dando uma geral, atualizando o internauta ouvinte da Bandeirantes FM 98,7. 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Agora 9:24. Na sequência tem mais Apito Esportivo na Bandeirantes.

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0: Agora são 9:28. É o Pito Esportivo ao vivo, vamos juntos até as 11 da noite, de segunda a sexta, quando a bola não rola, o seu final de noite ao vivo aqui na Bandeirantes FM 98. 93,7, anunciando para sábado, a partir das 10 da manhã, uma super cobertura do clássico entre Goiás e Vila Nova. A bola rola às 4 da tarde no estádio da Serrinha. Às 7 da noite tem Ceará e Atlético. Richard, em relação ao brasileiro sub-20, Vila tá liderando com 10 pontos. 4 jogos, 1 empate, 3 vitórias ao lado do Botafogo de Ribeirão Preto.
4: Na verdade, Nilton, o Vila é o segundo colocado, com a mesma pontuação, 10 pontos. Botafogo, porém, em gols marcados, a equipe do Botafogo leva vantagem aí.
5: Invicto, né?
4: Os dois estão invictos.
5: Isso mostra a força da base do Vila. O Vila, que geralmente faz boas equipes do sub-20, vem mostrando isso. Mostrou isso também na Centro-Oeste, quando enfrentou times profissionais e se deu bem. E agora, nessa Série B do sub-20, vem mostrando força também, liderando seu grupo, que tem o Atlético Goiano, tem Curitiba, tem Sport, tem Boa, Internacional de Porto Alegre, Operário, Paysandu. Quer dizer, o Vila mandando ver também na base, né? Vem vivendo um grande momento no profissional e no sub-20 também.
0: E aí, galera, participe conosco. 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Luciana, a bola tá rolando hoje, tem
4: Sul-Americana,
0: vamos lá, atualizando o Internauta 9:32.
4: Vamos lá, Nilton, Sul-Americana então, hoje tem o Botafogo na parada, enfrentando a equipe do Racing, lá no Engenhão. O jogo começa às 9:30 da noite. A equipe do Vasco da Gama já jogou nesta rodada e venceu a equipe do Audax Italiano, lá do Chile, venceu fora de casa pelo placar de 2-1. Às 19 horas, a equipe do Atlético Mineiro, amanhã, quinta-feira, pega a equipe do Cienciano. O Blooming da Bolívia pega a equipe do Bragantino. O jogo acontece às 21:30. E o São Paulo, às 19 horas, amanhã também, na quinta-feira, enfrenta a equipe do Orings, também do Chile, pela Sul-Americana. Nilton.
0: Valeu, então. Agora, hoje só o Corinthians?
4: Só.
5: Fluminense
4: e Corinthians.
0: Nossa, Fluminense tá mal, o Corinthians tá bem. E aí?
5: Fluminense tem que ganhar de qualquer forma. Foi muito mal no primeiro turno, joga fora de casa, precisando desses 3 pontos para manter chances de classificação. O Corinthians vem bem, vem de 3 jogos, 3 vitórias, joga fora de casa para confirmar essa boa fase e tentar pelo menos um empate ali para seguir na liderança do grupo, Nildo.
0: 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Fale com o Wilson. Galera, quem vence o clássico sábado no estádio da Serrinha? Tem Goiás e Vila Nova, com cobertura da Bandeirantes FM 98,7. 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Agora são 9:34. Lucena, vamos atualizar o internauta com o brasileiro da Série B, final de semana prometendo, já vamos para a oitava rodada. Lembrando que neste mês teremos dois clássicos. É o jogo do Goiás com Vila no final de semana e no final do mês tem Atlético e Goiás. 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É você, Lucena.
4: Então, antes, só para completar a informação aí da Copa Libertadores das Américas, vamos lá com o Flamengo no grupo A, é líder, 7 pontos. Ele está ao lado do Estudiantes, do Independente Medellín e também do Cusco, as quatro equipes nesse grupo A. Flamengo que joga amanhã às 21h30, fora de casa, contra a equipe do Independiente Medellín. No grupo B, não é grupo de brasileiros. No grupo C é o grupo do Fluminense, que é o último colocado com apenas 1 ponto até agora em 3 jogos, 1 empate e 2 derrotas. Fluminense que joga hoje às 21h30. A bola já está rolando por lá, pegando também o Independiente Rivadavia. O jogo já está rolando neste momento. A equipe do Cruzeiro no grupo D joga hoje também, ó, às 23h. Eu pensei que já tinha jogado. Joga hoje às 23h contra a Universidade Católica lá do Chile. Cruzeiro que tem uma parada difícil e depois joga no final de semana e na terça-feira pega o Goiás lá no Mineirão pela terça-feira.
0: O Atlético joga na quarta, então?
4: Se eu não tô enganado, é na quinta. Mas vou olhar aqui já.
0: Agora o Vila joga na quarta, né? Isso,
4: exatamente.
0: Então nós teremos semana que vem terça, quarta e quinta.
4: Isso.
0: Transmissão esportiva. 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Agora 9:37.
4: Então, ainda pela Libertadores, no grupo E, Corinthians é líder com 9 pontos, invicto até agora na competição. 3 jogos, 3 vitórias. Joga hoje também, às 21h30, fora de casa contra a equipe do Santa Fé. Outro brasileiro, porém agora no grupo F, o Palmeiras também líder, com 8 pontos até agora, invicto na competição, 4 jogos, 2 vitórias e 2 empates. Palmeiras que já jogou ontem às 19h fora de casa e venceu a equipe do Sporting Cristal pelo placar de 2-0. Nilton.
0: Valeu, então, grande Divino Lucena. 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Você está ouvindo o Apito Esportivo. Quando a bola não rola, o seu final de noite, você acompanha as informações do esporte logo após o Boleiragem. Mais algum destaque em relação a Libertadores?
4: Não, são essas as informações dos clubes brasileiros na Libertadores nesse momento, Nilton.
0: Tá bom, a tendência aí é da Palmeiras e Flamengo. Você vê possibilidade do Corinthians ir um pouco mais à frente. Tem aí a equipe do Cruzeiro de Belo Horizonte, tem o Fluminense. E aí, Richard?
5: Situação do Fluminense muito difícil. O Corinthians surpreendendo de forma positiva, Nilton, porque é o time 100% da competição. Corinthians que não vem tão bem na Série A, inclusive está no Z4 do Campeonato Brasileiro, mas

0: surpreendendo aí na Libertadores. Nós falamos ontem da Libertadores, eu vejo o Palmeiras e o Flamengo, times muito bem montados, com poder de contratação, poder financeiro muito grande, times bem dirigidos pelos seus treinadores, dois portugueses aí à frente, times muito bem administrados pelos seus presidentes, e tudo indica, Nilton, por todo esse poderio, todos esses ingredientes, que esses dois times devem ser de novo os finalistas. Se não se encontrarem ali nas quartas, numa semifinal, certamente vai ser os dois finalistas da Libertadores, mais uma vez esse ano de 2026.
1: O Corinthians, que no brasileiro da Série A, Nilton, abre ali a zona do rebaixamento na 17ª colocação, com 15 pontos em 14 jogos, 3 vitórias, 6 empates e 5 derrotas.
2: 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Galera vai participando, a Jane Fernandes Barbosa. Boa noite, Nilton César, parabéns pelo programa, um abraço, Jane. Degmar Biju, Panetones, vocês só conhecem a Série C. O Robson Teixeira, futebol tá polarizado, Flamengo versus Palmeiras. O Rui Freitas, Vila Nova, Cavalo Paraguaio. Kleber Rodrigues, boa noite, amigos do Apito, estou sempre na audiência, agora é diariamente, à noite também. Um abraço para você, Kleber, o Degmar Biju, Panetones, vocês não deram conta de pagar as taxas para jogar no estádio Serra Dourada. A galera vai participando conosco. 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Agora 9:41. Na sequência tem mais Apito Esportivo na Bandeirantes. 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
2: Agora 9:46 até as 11. Vamos juntos aqui na Bandeirantes com o nosso Apito Esportivo, mesa de áudio. O Zé do Norte na live, o Renato Mafra, galera vai participando conosco, deixando o seu like, se inscrevendo. É isso aí, ó, aqui, ó, Amazônia Estacionamento, meu amigo, mão na mesa, além de você ser um guerreiro, de trabalhar muito, seu programa é muito bom. Você também é um psicólogo por tabela, vendo a sua garra, me motivou. Estava para baixo, Bruno. Ô, Bruno, vamos juntos aí, meu irmão. Aliás, só de estarmos vivos é uma graça, né? Nós temos que agradecer a Deus e principalmente quando a gente faz aquilo que a gente gosta de fazer, né? Que é comunicação. O Degmar Biju, Panetone Cavalo Paraguai, na hora H, pilha falha. O Rui César Freito, abraço pro Richard, irmão do Júnior, centroavante do Van Diesel.
0: Da Van Diesel, era a empresa, uma oficina que o meu pai possuía, e a gente tinha, nós tínhamos esse time lá de pelada, disputava pelada na Redenção, campeonato de Redenção. Meu irmão era o centroavante de mão cheia, rapaz, goleador, estilo Tulica do Vila Nova.
1: Aquele campo da Redenção ainda tem, não tem, Richard?
0: Acabou. Não, o gramado tem, o gramado da Redenção tem, acabou o terrão que ficava ali na onde é a Belcar hoje.
2: Ah, sim. 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Luceno, oitava rodada Brasileirão Série B, começa no sábado os jogos, Luciano.
1: Exatamente, Nilton, no sábado, e o primeiro jogo às 16h, estádio Olê Pinheiro na Serrinha, com o clássico Goiás e Vila Nova no Brasileiro da Série B. Também no sábado às 18h, Atletique e Cuiabá. Às 18h30, a Ponte Preta recebe a equipe do Esporte. No Castelão, às 19h, Ceará e Atlético Goianiense. No sábado ainda, às 18h30, no Rei Pelé, CRB, pegando a equipe do Operário do Paraná. No sábado, às 21h15, Juventude e Criciúma. Jogos de domingo, às 16h, Náutico e América Mineiro. Às 18h30, Avaí e Fortaleza. No domingo ainda, às 19h, Novo Horizontino e Botafogo de Ribeirão Preto. E na terça-feira, dia 12, às 19h30, a equipe do Londrina recebendo o São Bernardo.
2: Valeu então, tá aí a participação do Divino Lucena trazendo os jogos. 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A galera vai participando, deixando o seu like, se inscrevendo. O Degmar Biju, o Richard, lembra do jogo contra o Criciúma? Ixi, ele jogou muitas vezes com o Criciúma, né?
0: Ele deve estar falando do
1: Silvio. Do Silvio Criciúma, não?
0: Não, do time, do jogo contra o Criciúma que ele está falando. Deve ter sido o jogo que levou a gente para a final da Copa do Brasil de 90. Disputamos, empatamos aqui, foi para os pênaltis. Eu bati o último pênalti que levou a gente para a final, rapaz. O goleirão era o Marola.
1: Você converteu o pênalti, né?
0: Fiz o gol. E aí o juiz foi me buscar lá no meio do campo e me falou assim: ó, se você fizer o gol, vocês já ganham o jogo. Você tá sabendo? Eu falei: claro, professor, tô sabendo. Mas do meio campo até a área, rapaz, parecia 3 quilômetros.
2: É.
0: Fala, meu Deus, que canto que eu vou escolher? O Marola era o grande pegador de pênalti na época. E aí eu virei o pé na hora, ele foi pra um canto, a bola no outro, e aí a gente foi pra galera, né?
1: No Marola é aquele que jogou no Santos também? Santos, jogou no Vila Nova aqui, né?
0: Não lembro.
1: Jogou no Vila, tem uma história jogou dele indo lá pra Rio Verde, lá no Campeonato Goiano. O ônibus do Vila estragou na estrada, os jogadores acabaram de chegar em cima de um caminhão. Marola tava naquela turma lá.
2: Ele jogou no Guaratuba também. 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Qual é a classificação geral do Brasileirão da Série B após a conclusão da 7ª rodada, Lucena?
1: Tem o Fortaleza na primeira colocação com 14 pontos, na segunda colocação o São Bernardo com 13, com a mesma pontuação a equipe do Sport na terceira colocação, e também o Vila Nova com 13 pontos na quarta colocação. Na quinta colocação o Operário com 12, Criciúma vem na sexta com 11 pontos, Juventude na 7ª colocação com 11 pontos também. Na 8ª colocação Náutico com 10, na 9ª o Ceará também com 10 pontos, e na 10ª colocação Botafogo de Ribeirão Preto com 9 pontos, com a mesma pontuação Novo Horizonte Horizontino na 11ª, na 12ª o Avaí com 9 e também o Atlético com 9 pontos na 13ª colocação. Com 8 o Atlético Goianiense na 14ª colocação, a equipe do Cuiabá na 15ª também com 8 pontos, na 16ª Ponte Preta com 7, abrindo a zona do rebaixamento, o Goiás com 7 pontos na 17ª, 18ª colocação, CRB com 5, na 19ª o Londrina com 5 pontos e o América Mineiro com 2 empates até agora em 2 pontos na competição.
2: Agora são 9:54 ao vivo, apito esportivo para DP Autopartes, a melhor distribuidora de acessórios e latarias automotivas, maior estoque, melhor preço, melhor atendimento. 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
1: Milton.
2: Sim.
1: Você sabe quem são os artilheiros do brasileiro da Série B nesse momento?
2: Vamos lá, Luciano.
1: Um deles é o Ronaldo Tavares, do Atlético. Acho que ele não jogou aqui contra o Vila porque está entregue ao departamento médico,
0: o,
1: né?
0: Ronaldo.
1: 5 gols.
2: Ele sofreu, não joga mais esse
1: ano. Joga mais esse ano,
0: sofreu
1: é isso.
0: Sofreu uma lesão no joelho.
1: Exatamente. E o outro é o Morelli, volante do Botafogo de Ribeirão Preto, aquele que passou aqui no time Esmeraldina, eu acho que o ano passado, o ano retrasado. Né? Aí, artilheiro também, os dois jogadores marcaram 5 vezes cada um na competição e estão aí liderando, então, a artilharia do brasileiro da Série B.
2: Tá bom, quais são os times que estão subindo agora, quais são os times do playoff e quais são os times que estão sendo rebaixados? 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
0: Sim, né? Richard. Não, o Morelli que jogou no Goiás, Gavas também tá, o Gavas
1: no Botafogo,
0: tá no Botafogo,
1: está lá também.
0: Vários jogadores que passaram pra cá estão se destacando no meio campo Botafogo.
1: Não jogaram aqui, estão jogando
0: e
1: lá.
0: E a gente,
1: né,
0: vê o Goiás hoje com sérios problemas no meio campo.
1: Ô, Nilton, vamos lá então, nessa nova formatação do brasileiro da Série B, as duas equipes já estariam subindo direto para a Série A neste momento, seria o primeiro e o segundo colocado, no caso, a equipe do Fortaleza e do São Bernardo. Estariam disputando o playoff do terceiro ao sexto colocado. O terceiro pegando o sexto, aí seria Sport contra a equipe do Criciúma. E o quarto pegando o quinto, que seria o Vila Nova na quarta colocação, estaria pegando a equipe do Operário do Paraná.
2: 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Ô Richard, e aí, qual a sua análise? Os dois times que subiriam hoje, Fortaleza
1: e São Bernardo.
2: E aí?
0: São Bernardo
2: é uma novidade, saiu da terceira para a segunda.
0: É uma novidade, veio já do acesso da terceira e já vem se destacando a primeira. O Fortaleza é esperado, embora começou o campeonato perdendo por 3-0, né? Frente ao Novo Horizontino.
1: Foi 4-1.
0: 4-1, tomando uma goleada, primeira goleada do campeonato, quem sofreu foi
2: o
0: Fortaleza.
2: Depois que o São Bernardo ganhou do Goiás, ele
1: deslanchou
2: todo mundo.
0: Pois é, e aí a gente vê essa surpresa do São Bernardo, é para todo mundo uma grande surpresa, e o Fortaleza já começando a mostrar sua força. Fortaleza e Ceará, Nilton, pode ter certeza que vão estar sempre ali entre os seis, entre os sete, nessa briga para essa G2. E aí o restante, todo mundo brigando por G6.
2: E o playoff aí, Luciano, hoje está dando Vila e Operário.
1: Vila e Operário, Sport e Criciúma.
2: E aí?
0: Sport também começando a mostrar Márcio força.
2: Panturra também.
0: Márcio Panturra, meu companheiro de zaga do Goiás.
1: E foi efetivado, né?
0: Foi efetivado agora. Era o auxiliar da casa e aí teve bons resultados. A diretoria com muita justiça, a diretoria foi e efetivou o Márcio. E tá fazendo um bom papel lá. Tá dentro do padrão. Quem tá destoando aí de forma positiva é o São Bernardo. Mas esperado, Fortaleza, Sport, Criciúma, Vila Nova, faltando aí o Goiás e o Atlético encostar nessa turma.
1: O Márcio que tem um histórico legal como treinador, inclusive brasileiro da Série B, foi com o
2: Figueirense,
1: né? Ele foi campeão com o Figueirense.
0: Foi jogador, foi atleta do Figueirense, depois assumiu.
1: Ele encerrou lá, né?
0: Exatamente.
2: 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Fale com o Djalma agora. Pontualmente 10 horas, hora certa. 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Agora, 10 horas da noite. 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Na sequência tem Goiás, tem Vila, tem Atlético. Olha, estamos tendo hoje o jogo entre Gama e Rio Branco do Espírito Santo, Luciana. Já que o Vila e o Anápolis, esse jogo seria hoje, passou para quarta da próxima semana. Traz aí o placar do jogo aí, entre Gama e Rio Branco, um jogo só. Vamos conhecer o adversário, do Vila Nova ou o Anápolis na próxima fase da Copa Centro-Oeste. Já tem aí, Luciana?
1: Já tô achando aqui, segura aí, Nilton.
2: Então vamos lá, na sequência vamos
1: informar. Já achei aqui, olha rapaz, o Gama vai perdendo. Rio Branco vai ganhando pelo placar de 1-0, 71 minutos já no segundo tempo, né? 71 menos 45, dá 25, 26 minutos.
2: Esse jogo é lá no Bizerrão, hein?
1: Em casa, o Gama perdendo a primeira do ano. Se concretizar, 71 minutos de 90, 71 minutos jogados, 26 do.
2: Já vai pra.
1: 26 do segundo tempo.
2: 26, e aí? Uma surpresa, hein, Rio?
0: Surpresa, o Gama. O invicto nesse ano ainda e perdendo no momento ruim, né? E em Brasília esse jogo, né?
1: Em casa lá.
2: Olha, busca aí, na boca do Jacaré. Escalação aí, ver se o Gama tá jogando com o time principal aí.
0: Tem que saber também, porque ele poupou no último jogo, ele poupou vários titulares, tem que saber se tá jogando com o time principal, já que tá muito bem na Série D, liderando a chave dele na Série D do Campeonato Brasileiro, o Nildo.
2: Agora 10-2, na sequência tem mais Apito Esportivo. Vamos lá, vamos juntos, até às 11 da noite aqui na Bandeirantes.
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2: Agora 10:08, estamos ao vivo aqui no nosso Apito Esportivo, qual é o seu evento? 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Estou abraçando aqui o Silvio, está conectado conosco, torcedor do Goiás. Abraço também o Djalma lá na Aqua Piscinas. Aqua da galera acompanhando. Olha aqui o Paulo César.

0: Casa Rocha. Fala, Nilton, grande abraço sempre na audiência, grande abraço para vocês, sucesso, Paulo César Rocha Esmeraldino Nato, o Luiz Rodrigues, em andamento pela Copa Norte, Nacional 0, Porto Velho 1, Lucena. Tá acompanhando aí também, Lucena?
1: Isso, exatamente.
0: Quem é o time do Gama que tá jogando aí, Lucena?
1: Ah, deixa eu pegar.
0: Tem aí pra gente?
1: Já, eu salvei aqui.
0: Gama tá perdendo, tá sendo eliminado, cara. Meu Deus do céu, futebol é surpreendente, hein, Richard?
2: Pois é, mas esse é o primeiro jogo, é um jogo só.
1: É só um. É só um.
2: Perdeu, tá fora.
1: É, exatamente.
2: Rapaz, o Gama perdendo em casa.
0: Quase semana que vem, Vila e Anápolis e jogo único.
2: Aí vai quebrar a banca.
1: E o time do Gama é o time titular, não tem ninguém brincando lá não, só o...
2: Felipe Clemente. Tá jogando?
1: Tá no banco de reservas aqui, ó, o time titular lá, o Renan Rinaldi, goleiro, titular, Toninho na lateral direita, Darlan e Lucão, a dupla de zaga, na lateral esquerda lá, o Gabriel Galhardo, o Lima, Gabriel primeiro volante, Russo segundo volante, fez um gol inclusive contra o Goiás, o William Júnior e Clenisson, e no ataque o Henrique Almeida, que fez dois gols aqui, ou um, né? Ele fez um gol aqui contra o Atlético, e o Kennedy.
0: Mas tá poupando aí, Luciano.
1: Tá, dois jogadores, dois. O Henrique não é titular, jogou aquele dia, mas ele não é titular mesmo, não.
0: É, mas o lateral fica no banco. Também é um outro.
1: É, o lateral, não, é, o lateral direito, se eu não tô enganado, é o Lucas Lourenço.
0: Mas é um outro lá, que é titular. O Luiz Júnior aqui tá falando aqui, ó, fala pro Luciano aí que tem quatro titulares, estão sendo poupados. Mas já colocou todos no jogo. Isso aqui o Luciano tá trazendo a escalação que começou.
1: Isso.
0: Mas o Gama tá com o que
1: tem. Eu não tenho essa informação lá de quem entrou e saiu online, não, né? Não. Só depois que a gente pega.
0: Mas tá com, agora ele tá com todos os titulares lá. É uma surpresa, né, Richard?
2: E claro. Ele começa então, ó, com o Felipe Clemente no banco. A hora que o treinador viu que a coisa... A vaga tá indo pro brejo, ele falou, rapaz, deixa eu botar os caras, porque senão eu vou ficar fora.
0: Só aí
2: então,
0: o negócio muda,
2: ele,
0: né?
2: ele tinha que entrar com o time principal. Você não tem a...
0: Mas posso falar, cara? Achei que seria, assim, mamão com açúcar pro Gama contra o Rio Branco.
2: Pois é, mas aí é um jogo só. 90 minutos, você tem que ser perfeito. Se cometer alguma falha, você fica fora.
1: Eu vou perguntar pro Ezra aqui. O Ezra deve estar lá nesse jogo. Perguntar pra ele o que tá acontecendo com o Gama e hoje, o Ezra. Vamos ver o que ele fala aqui.
0: É, fique ligado aí. Já a gente informa. É, lembrando que pela Copa Norte, o Lucena traz aí resultados. 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E aí, Lucena, já tem os outros resultados aí? Daqui a pouco, Lucena traz. É, são exatamente 10:12, o Thiago Seba, como é que é aqui?
1: Você quer o resultado da Copa Verde, Nilton?
0: Nilton, ex-açougueiro. É, não, aliás, não tem ex-açougueiro, né? Que eu se for pra
1: quem foi sempre será, né?
0: Exato, eu conheço bem do métier aí para desossar carne de primeira, de segunda, aliás, com muito orgulho e amor. Trabalhei de açougueiro nos supermercados Passe Bem, o canal da Luiz. Olha a Tida aqui, parabéns, Nilton, pelo apito esportivo. É muito bom ver vocês à noite. Alô, Tida.
1: Tava sumidinha, né?
0: Tá sumida. Vamos dar um jeito de trazer a Tida aqui. Tá lá conectada. Um abraço para ela lá em Nova Veneza. Comenta conosco no apito esportivo, Thiago Seba. Esse Gama realmente está numa fase impressionante, mas tem uma coisa, quando eles entrarem na fase ruim também vai ser longa e é sempre assim. É, fofa, jovem, cortava muita linguiça. Cara, eu realmente fazia e cortava quando necessitava. Eu não sei se você levou para o lado aí da gozação, mas faz parte, quem é açougueiro faz muita linguiça. O Degmar Richard e Alex Dias, Niltinho, Luvanor, Formiga, que saudade dessa época, só saudades, porque não volta mais, né, Richard?
2: Exatamente, eu tive a felicidade de pegar várias gerações, foram praticamente 10 temporadas no Goiás, comecei aquela geração com Gomes, com Boni, com Niltinho, com Luvanor, com Túlio Maravilha, e depois veio outras gerações com Alex, com Aloysio.
1: Depois Goiás, você jogou aonde?
2: Outra geração com Dil, com Lúcio, quer dizer, muito jogador bom.
1: No Brasil, depois do Goiás, você jogou onde?
2: Fui pro América Mineiro, disputei um mineiro lá, a gente foi vice-campeão mineiro, perdemos pro Atlético Mineiro na final por 1-0, gol do Marx. Depois fui pro Náutico, e lá no Náutico fomos o terceiro colocado. A final foi Sport e Santa, a gente ficou fora da final, isso em 2000.
1: E depois atravessou o Atlântico.
2: Depois passei meia temporada na Arábia e voltei e joguei o último clube meu, o Dragão, o Atlético, disputei um goleiro.
1: Você não ganhou óculos igual o Cacau ganhou lá, não?
2: Não, eu estava acompanhando o programa aquele dia, o Cacau falando dos óculos, eu não tive essa felicidade de elogiar o óculos do dono do time.
1: Você ia elogiar a Ferrari.
0: 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Lucena, vamos destacar a equipe do Vila Nova aqui no nosso apito esportivo. A galera vai participando conosco. O Luiz Júnior Rodrigues, no Rio Branco, tem o Rafael Vaso, lateral direito, ex-Roma, Bruno Pérez, o Thiago Sebo Richter era craque de verdade, viu? Olha que eu sou Vila Nova, aquele time do Goiás era muito bom, eu era criança nessa época e lembro muito desse time. A Tida Pereira, Divino Luciano, estou sempre ouvindo você na Bandeirantes, sou sua fã. Tida Pereira, Luciano.
1: Um abraço, Tida, um abraço. Aqui um dia o Nilton vai te trazer aqui, né, Nilton? Vai botar ele aqui na bancada também. Comenta bem demais, né?
0: Tida comenta pra caramba. Depois da nossa Ivana Mamede, que brilhou no apito, agora é a vez da Tida, Degmar Biju, o Nilton, nós torcedores somos só curtição, tá? Se você já foi açougueiro, parabéns, meu amigo, um dia vou aí te conhecer, Panetone, um abraço, Degmar Biju, já fui, trabalhei muito tempo, supermercado Passe Bem, quando eu comecei a trilhar no rádio, eu era açougueiro lá, fui repositor, entregador com bicicleta, cargueira, de tudo um pouco, ajudante furador de cisterna, chapa ali na Avenida Goiás, eu fui chapa muito tempo, descarregava aqueles caminhão lá do Grupão de Açúcar, rapaz.
3: Eu
0: gostava
3: não,
0: de dormir naqueles bancos ali da Avenida Goiás, levava marmitinha, esquentava, vovó fazia de manhã, já ralei pra caramba.
1: Quem que não acredita aí?
3: Eu não acredito não, Chapa.
0: Então, eu fui muito tempo, cara. Vamos falar do Tigrão?
1: Vamos lá, Nilton.
0: Então vamos fazer o seguinte, eu ir pro nosso pit stop e aí tem Vila, tem Goiás, tem Atlético, galera, vai participando de segunda a sexta, quando a bola não rola, você tem o nosso apito esportivo, não perca essa jogada.
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3: Olha agora, 10h22, 10h22, até às 11h, ao vivo, seu final de noite, mais vivo do que nunca. O apito esportivo começa coladinho com o nosso logo após o boleiragem. Tem muita gente participando aqui, o Thiago Seba, o Degmar, meu pai era chapa também, Nilton. Eu empurrava aqueles carrinhos de rolamento na feira aqui, na Nova Esperança. Pô, eu já fiz muito frete. Ixi, com aquelas carrocinhas,
4: rapaz, bom,
3: de rolamento.
4: Né?
3: Aliás, antes, cara, a situação era tão complicada que não dava pra comprar rolamento, era roda de pau. Fazia a roda, pegava uns pneus.
4: Pneu, né, resto pneu, curtia por cima pra fazer. Pensar,
3: que fase maravilhosa aquela. O Thiago Seba, se você tá na casa dos 40, você tá na categoria de coroa já. Acho que ele tá falando pro Degmar. Eu tô com 57, não me acho coroa, viu, ô Thiago. Thiago, quem fazia carrinho de rolamento para ir para feira para ajudar no sustento da minha mãe e minhas irmãs? Eu tenho mais de 50. Aí o Thiago, que você é praticamente da minha geração, eu tenho 49 anos. O José Antônio, Vila Tigrão, o mais lindão do Brasil. Luciana, vamos falar do Vila?
4: Vamos falar, Nilton. E o técnico Guto Ferreira vai estar com um problema para definir o 11 do Vila Nova para esse confronto clássico na Serrinha, 4 horas da tarde, no estádio Ali Pinheiro. De La Torre saiu contundido, problema no joelho, não deve ir para o jogo, hein? Muito arriscado aí, o jogador está em tratamento intensivo, mas não deve ir para ficar à disposição do técnico Guto Ferreira para este compromisso. E o De La Torre, amanhã às 11 horas da manhã, lá em Fortaleza, o STJD itinerante, vai estar realizando o julgamento às 11 horas e o Vila pediu aí uma diminuição da pena. Ele foi apenado em 3 jogos naquela situação do gesto que ele fez da arbitragem, né? No jogo ainda contra a equipe do Confiança, né? Pela Copa do Brasil. E aí o jogador pode ser mantido a pena em 3 jogos. Se cair para 1 jogo, ainda assim ele ficará, terá que cumprir aí os 2 jogos de suspensão. Diretoria do Vila, através do seu departamento jurídico, doutor Paulo Henrique, vai

0: a estar fazendo a defesa do jogador para tentar aí diminuir a pena, ou se possível zerar essa pena para que ele fique à disposição, mas é um desfalque considerável para o técnico Guto Ferreira formar a equipe. Com isso, ele pode até colocar aí, trazer o garoto Puskas para o time principal e quem sabe dar uma oportunidade para o garoto que vem correspondendo aí na Copa Verde. Vamos ouvir o técnico Guto Ferreira aqui no Apito Esportivo e ele fala umas situações interessantes, inclusive na segunda pergunta da Ana Lívia do futebol 62. Vamos ouvir o início aí da colocação do técnico Guto Ferreira na ocasião ainda da última coletiva. Vamos ouvi-lo.
1: Eu acho que nosso time teve qualidade na saída de bola, teve qualidade na transição, teve posse, só para ver aqui os números, né? 68% a 32 de posse. Chutes, total de chutes, 23-2. Eu acho que aí já mostra o que foi o jogo, né? E de dois eles fizeram um. E nós de 23 fizemos um por várias situações que são do jogo. Jogaram bem fechado, mas nem por isso nós deixamos de ter oportunidade de criar chances e fazer o gol, né? Enfim, é isso. É a Série A, desculpe, a Série B. Nada disso vai nos fazer mais fraco, muito pelo contrário, vai nos fazer muito mais forte, pode ter certeza disso. E é aprendendo com situações como essa no início que a gente vai se fortalecendo no decorrer da competição.
2: Guto, Ana Lívia do Futebol 62, agora após um gol que joga um banho de água fria no elenco, é um clássico pela frente. Como recuperar a moral desses jogadores para um jogo tão importante?
1: Nossa, acabou o mundo. Acabou o mundo. Tomamos um gol, acabou. A moral que eles têm, dignidade de ter lutado o tempo todo. E não foi a primeira vez que aconteceu com a gente nessa temporada. Aconteceu fora de casa com o Sport. Nós levantamos a cabeça e fizemos uma sequência depois da partida do Sport. Então o grupo já mostrou do que é capaz e vem mostrando jogo a jogo do que é capaz. Vai ter muitos outros jogos como esse, muitos outros. Não vai parar só nesse aqui, não. Não pensa que vai ser uma luta fácil. Até agora não tivemos nada fácil e vamos continuar tendo dificuldades, sim. Porque é uma competição extremamente competitiva, disputada. E a gente tem que ter a consciência que não tem nenhum super time. O Vila não é um super time, é um time que quer muito, que entrega muito, que tem qualidades, e não tem nenhum outro que é muito melhor do que o Vila. Tem outros bons times também, e todos competem dentro de uma proximidade muito grande. O que vai fazer a diferença é tudo que o Vila está deixando dentro de campo de esforço, de companheirismo, de energia e de qualidade também. E tudo que eles vêm treinando para poder fazer melhor, sempre um pouco melhor na próxima vez. Vai acontecer situações punitivas como hoje. Nós acabamos sendo punidos.
0: Tá aí, o Vila foi punido no final, mas a frase que ficou nesta coletiva é que o Vila não tem um super time, Nilton.
3: Valeu, então. Obrigado, tá aí o Divino Lucena, aqui no Apito Esportivo. 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Silvio, lá da Octus. Boa noite, meu amigo Nilton. Tudo bem? Já joguei society com o Richard. O dono do time era o Agenor. Estou na audiência.
4: Grande braço ao Silvio, já disputava campeonato ali só site no, na ABB. E ali a gente também...
0: Já não aquele jogo no Atlético?
4: Não, não, é amigo. Isso, lá, boleirada vai muito lá, eu parei de jogar lá, infelizmente, mas disputei lá vários anos na ABB, o campeonato de bom nível lá, tem muita gente boa lá disputando, ex-atletas, aí até hoje. Grande abraço então ao Silvio.
3: 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E o Vila, hein, Richard?
4: Com problemas no ataque, jogadores importantes, Della Torre volta de lesão, já vem voltando e fazendo gol, jogador importantíssimo pro sistema, pro desenho tático do treinador Guto Ferreira, e o seu substituto imediato que vinha sendo titular e vinha também atravessando uma boa fase depois de muito tempo sendo criticado, Rafa Silva, torce o joelho, Nilton, e a tendência é que não jogue, e a tendência é que Della Torre também não jogue, porque são 3 jogos de suspensão, por mais que a defesa do Vila vai com força total amanhã, é muito difícil de não ser apenado pelo menos por uma partida. Então, para ele manter esse desenho tático, é Gustavo Puskás como 9 nesse grande clássico no sábado, com toda certeza.
3: Beleza, então, opinião do Richard. Até aqui, ó, Danilo, cuidado. Divino Lucena, como você descobriu que gostava de rádio e queria ser repórter? Seria a sua profissão, Lucena?
0: Não entendi a pergunta.
3: Está perguntando, Divino Lucena, como você descobriu que gostava de rádio e que se você seria repórter?
0: Não, na verdade
3: a sua profissão.
0: Na verdade
3: você era bancário, né?
0: É, Lucena? Exatamente.
3: Aliás, antes de tudo, Lucena foi gandula no Ceará
0: aí, começou
3: na década de 80, né?
0: Isso.
3: Quando eu vi o Lucena lá, eu falei, cara, os menininhos antigamente eram só menino, só garoto. Lucena já era errado,
0: grande, era não. Eu, era
3: não, o... mas na época lá não era, não?
0: Não, menino? já tinha os marmanjinhos, já era maior. Era da turma do Renato Hatz, do seu Manel, né? Seu Manel que jogou no Goiânia.
4: E gandula naquela época sofria no Serra Dourada, porque era uma bola no jogo.
0: Isso,
4: a bola caía no fosso ali, ia um correndo, pulava no fosso, o outro já...
0: Eu tive alguns episódios ali com aquele que sou o lateral esquerdo do Corinthians lá, o Vladimir, que veio lá no jogo do Goiás, inclusive, chovendo pra caramba, rapaz. E a bola caiu no fosso e acho que era Gonçalino, né?
4: Gonçalino, massagista do Goiás.
0: É, exatamente. Ele já vinha, gente, ó, 1-0, 1-0 lá, ganhando. A bola caiu no fosso lá, vocês não repõem ela rápido, não. E a gente saía chutando a bola ali no fosso lá embaixo pra enrolar. E o
4: Gonçalino.
0: O Vladimir, rapaz, viu eu com essa bola. Rapidinho, Nilton, ele viu eu chutando a bola, não pegando. Ele me xingou tudo, rapaz. E coisa, mas rindo, depois ele... Aí eu joguei a bola, ele tava bem na beiradinha daquela gradinha, pegando a bola, e ele ficou rindo e balançando a cabeça pra mim negativamente. Mas os caras pediam, a gente obedecia.
3: Do Corinthians,
0: né? Não lembro, rapaz.
4: O Goiás deve ter ganho esse jogo e o Divino entrou no bicho também, né?
0: Não, no bicho eu não entrei, não. E daí eu comecei, né? Fui indo e graças ao Nilton aí, que vem sempre apostou em mim, foi me dando as oportunidades lá no apito. A gente nunca largou, né? Trabalhei na Anápolis e tudo. E vai gostando, a gente gosta de futebol, é muito bom, né?
3: Luciano também já brilhou em Morrinhos. 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Luciana, vamos destacar agora o Goiás, 10:34. 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Boa noite, leva a Tida Pereira, da próxima vez vai fazer trio fantástico com o Divino e o Richard, vai ser top. O Thiago Seba Nilton, fala pro Richard que eu fazia o álbum do Brasileirão, se não me engano, de 88, 89, lembro da figurinha do Richard no álbum. Eu tenho muito bem a lembrança daquele grande time. Você saiu em figurinha, Richard?
4: Ah, era todos os anos, né? 89, 90, 91, depois 96, 97, 90. A Panini fazia esse álbum, então, e saiu um ratatá todo final de ano, vinha na época do Natal, a Panini.
5: Pegava
4: a Panini repassava esse dinheiro no final do ano pros clubes, rapaz, quando chegava esse final do ano, dava pra comprar o pernilzinho ali pro Natal.
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0: Milton.
3: Oi.
0: O Gama perde a invencibilidade.
4: E a vaga.
0: Temporada de 2026 e a vaga também. 1-0, final de jogo lá na boca do Jacaré.
4: Quebrou a bola. Quem apostou no adversário do Gama aí, rachou. Hein?
0: Exatamente. Finalizado também já o Paysandu 5-1 em cima do Águia de Marabá e o Nacional do Amazonas, a 72 minutos do segundo tempo, vai empatando com o Porto Velho em 1-1. Atualizando também o resto, então, Copa Sul-Sudeste, América Mineiro 0, Cianorte também 0. Havaí 1, Sampaio Corrêa do Rio de Janeiro 0, Juventude 1, Tombense também 1, Operário do Paraná 1, Chapecoense 1, São Bernardo 0, Caxias 0 e Volta Redonda 0, Novo Horizontino 1.
3: Então vamos lá, pro ouvinte tá acompanhando aqui, o Gama está eliminado da Copa Centro-Oeste, o Rio Branco do Espírito Santo ganhou de 1-0 dentro do Bezerrão.
0: Cara, Bezerrão não é na Boca do Jacaré, não?
3: Não, o Gama é lá do Bezerrão. Boca do Jacaré é o brasileiro.
0: Isso.
3: E lá na então, assim, o Rio Branco do Espírito Santo é o primeiro finalista da Copa Centro-Oeste. O vencedor de Vila Nova e Anápolis decide o título com o Rio Branco.
4: Em jogo único também.
0: São dois jogos, na outra fase é dois jogos.
3: É, lá na Copa Norte, Paysandu ganhou 5-1. Na final. E o time lá que perdeu pro Atlético?
0: O Porto Velho?
3: É, ganhou aí.
0: Empatou, 1-1. Tá empatando, jogo em andamento. 79 minutos, segundo tempo.
3: 1-1.
0: 1-1.
3: Se terminar empatado, vai nos pênaltis. O Paysandu já tá na final. Tá aguardando lá pra decidir.
4: Lembrando,
3: aí o campeão da Centro-Oeste e o campeão
4: da Norte
3: vão decidir a Copa
4: Verde.
0: Copa Verde.
4: Aí sai o campeão da Copa Verde.
3: Cara, essa do Gama aí, sinceramente.
4: A gente fica na torcida pra Vila ou Anápolis. Tá decidindo com Rio Branco e podendo vencer, né? Saindo um goiano aí pra final da Copa Verde. E aí o Gama, um time tão falado, né? Agora nesses primeiros meses do ano, vindo uma regularidade
3: Brancão
4: muito boa. O
3: Brancão do Espírito Santo tá na final.
4: A estreia do Vila foi lá, né?
3: Foi.
4: Na Copa.
3: Perdeu
4: de 1-0, se eu não me engano, jogando com sub-20. Exatamente.
3: É isso aí, agora 10:38, estamos ao vivo aqui no nosso apelo. Apito Esportivo. 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Na sequência tem mais. Vamos falar do Goiás, do Atlético. O futebol goiano em destaque no seu final de noite. Apito Esportivo na Bandeirantes 98,7.
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3: Agora 10h44 ao vivo, no seu final de noite, aqui na Bandeirantes FM 98,7, o apito esportivo. Vamos falar do Atlético aí, Divino Lucena. 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
0: Beleza, Nilton, time do Atlético que tem compromisso nesse final de semana pela oitava rodada do Brasileiro da Série B, jogando fora de casa contra a equipe do Ceará. E o técnico Eduardo Souza tem ausência de duas peças importantes dentro do seu esquema. O Igor Henrique acabou sendo expulso no último compromisso e o meia Cristiano recebeu o terceiro cartão amarelo, portanto não enfrenta a equipe do Ceará. Ele terá que fazer alterações no time atleticano para este compromisso. Mais um que é titular no time atleticano, Leandro Vilela, fala aqui no microfone do Apito Esportivo em relação a também não aceitar aí algumas críticas que vêm sendo colocadas, todas elas nas costas do técnico Eduardo, que o grupo também tem que chamar a responsabilidade para si. Ele fala esse detalhe aqui na sua coletiva. Vamos ouvi-lo.
9: A pressão em cima do trabalho dele é passada para vocês, jogadores, e se chega até vocês, como que vocês encaram isso também, a necessidade do resultado, porque apesar de ter jogado bem, quando o resultado não vem, as cobranças, elas são inevitáveis, né?
10: É, ainda mais no Atlético. O Atlético é um clube que o volta e meia tá na Série A, sempre tá nas primeiras colocações, então hoje, pelo fato de não estar na parte de cima da tabela, vai gerar uma cobrança. Tem que entender, quem vem para cá vai saber que a cobrança, ela faz parte do cotidiano, do dia a dia. É um clube que não te deixa relaxar em momento nenhum. E a gente, nós jogadores, que talvez tenham um pouquinho mais de rodagem, tem que assumir a parte da responsabilidade. O jogador tem que saber também que nem tudo que acontece dentro de campo fica só para o treinador. A questão de várias chances criadas, a gente converter, tem que converter. Eu não vejo como colocar isso na conta do treinador. Seria diferente se a gente não estivesse produzindo, não estivesse criando, se ele não nos desse alternativas para que a gente pudesse criar, se não fosse passado nada para nós durante a semana em cima do adversário, que a gente pudesse produzir. Então, assim, a responsabilidade, ela tem que ser num todo, né? Então, nós jogadores temos que assumir a nossa responsabilidade, saber que quando vem vitória vai ser bom para todo mundo, a gente vai poder ajudar todo mundo. Mas nesse ambiente do futebol já estou bem acostumado quando as coisas não acontecem.
0: Tá aí, portanto, então, a fala do Leandro Vilela, volante do time atleticano, que com certeza é titular nesse confronto contra a equipe do Ceará no próximo sábado. O Dragão tem que voltar a vencer, porque tem que melhorar na sua posição na tabela de classificação no Brasileiro da Série B. Eu separei aqui, Nilton, o Ceará está na nona colocação com 10 pontos, até agora 2 vitórias, 4 empates e 1 derrota, marcou 8 vezes e sofreu só 7 gols, tem um saldo positivo. Mas o Ceará vem aí de um resultado dentro de casa que empatou em 3-3 com a equipe do Vila Nova.
3: Valeu, então, Divino Lucena. Na sequência, vamos falar do Goiás. 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E aí, Richard, o atleta tem uma missão que não é fácil, não, mas também não é impossível contra o Ceará.
4: E vai com um problema sério no meio-campo. O Cristiano e o Leandro Vilela tá formando uma dupla de volantes que deu mais sustentação defensiva pro Atlético. Esses dois jogadores estão, assim, casando ali, Divino, e se dando muito bem nessa proteção defensiva do Atlético. E o Cristiano toma o cartão, né? O Igor vai expulso e agora o Eduardo Souza vai ter que arrumar uma solução. Pode ser o Matheus Índio, pode ser o Ariel, jogador de exposição, como pode ser também o Natan. De repente, improvisar o zagueiro Natan como volante para dar essa maior proteção ali. É difícil? Sim, é difícil, mas o Atlético vem jogando, vem gradativamente melhorando. Eduardo Souza muito criticado pelo seu presidente, mas acredito que o Eduardo Souza consegue montar um time competitivo para tentar vencer lá. Detalhe, viu, o Nilton, o ataque do Atlético com o Assis na direita, o Giovani na esquerda, Marrone sendo o segundo atacante, jogando muito próximo do Coutinho, acredito nesse quarteto ofensivo do Atlético lá diante do Ceará.
3: 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Vamos falar do Goiás. 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O Vila é destaque com você, Lucena.
0: Nilton, vamos falar do time Esmeraldino agora?
3: Vamos lá. Aliás, é o Goiás.
0: É o Goiás.
3: O Vilas, você já falou, né?
0: Já falamos do Vila.
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0: Beleza, Nilton, vamos falar do Goiás então, que no último jogo que atuou jogando no estádio Ali Pinheiro na Serrinha foi na quinta rodada, onde perdeu para a equipe do Cuiabá pelo placar de 2-0. E o técnico Daniel Paulista, que acumula aí nos últimos 4 jogos no Brasileiro da Série B, 4 derrotas, vem de 4-0 para a 4-1 para a equipe do Fortaleza no último compromisso, e além de perder o jogo, perdeu também mais um jogador importante, o atacante Cadu, garoto que entrou como titular pela primeira vez no Brasileiro da Série B nesta temporada, acabou sentindo uma fisgada na coxa esquerda, fica de fora dos próximos 2 compromissos do Goiás no Brasileiro da Série B, além de não contar ainda com Felipe Machado e também com Lourenço, jogadores já entregues ao departamento médico. Lourenço, que inclusive estaria voltando a trabalhar, fazer movimentações no gramado durante essa semana, mas acabou não retornando ainda. Expectativa de que amanhã ele vai para o campo de jogo para tentar fazer alguma movimentação, mas não deve ficar à disposição para este compromisso contra a equipe do Vila Nova. Antes de fechar a informação esmeraldina, vamos ouvir o técnico Daniel Paulista, que teve a semana cheia para trabalhar, ainda tem amanhã e também na próxima sexta-feira para fechar os trabalhos, e ele aponta a situação de capricho um pouco mais dos jogadores de ataque para que o Goiás possa voltar a vencer. Vamos ouvi-lo.
11: É um jogo onde nós temos que nos acostumar a não errar da maneira como nós estamos errando. E quando tivermos as oportunidades, matarmos os adversários, porque isso tem sido uma coisa que tem sido determinante. O Goiás, ele cria, ele joga um futebol vistoso, tanto dentro quanto fora, né? Contra o São Bernardo foi também uma situação que muitas oportunidades criadas, hoje mais uma vez, mas a efetividade, ela tem sido determinante, porque do outro lado existe qualidade, existe também um bom trabalho sendo feito pelos adversários, existe também tomadas de decisões, e essas tomadas de decisões têm pesado muito contra nós. Então, assim, é um momento de reflexão, mas está havendo muito trabalho. Ninguém aqui está satisfeito com o futebol, com os resultados que vem acontecendo, e é dessa forma que a gente vai encarar mais uma semana, onde nós vamos ter que repensar algumas situações que aconteceram, outras, pensar na melhor estratégia, na melhor escalação para enfrentar esse jogo diferente, que é um jogo que, além do que envolve toda a questão do momento da competição, tem também a rivalidade local, que é um jogo diferente.
12: Qual a sua parcela de responsabilidade por esse momento ruim do time?
11: Claro, tenho responsabilidade, e a responsabilidade, lógico, que não é pequena como treinador da equipe, mas todos aqui também têm que assumir a sua responsabilidade. O treinador, ele vai até um certo ponto, ele trabalha, ele luta junto com a comissão técnica, com todos, os atletas têm se esforçado, mas nós também reconhecemos que não é o nosso melhor momento, não é aquilo que nós gostaríamos, isso é fato, mas nós temos que seguir trabalhando, temos que seguir lutando. É um momento complicado, mas é nos momentos de adversidade que também a gente encontra forças para buscar recuperação. Não existe terra arrasada, não existe nada perdido, mas claro, o primeiro ponto para que a gente possa recuperar esse tempo que nós estamos deixando para trás é reconhecer o nosso momento e trabalhar em cima dele na busca pela melhora.
0: Daí o técnico Daniel Paulista, bastante pressionado, foi garantido aí pela diretoria, pelo Michel Alves, em relação a esses 4 jogos de derrota no Brasileiro, derrotas no Brasileiro da Série B, e agora, se perder para o Vila Nova no próximo sábado, já dizem que ele não terá sustentabilidade aí sobre o comando do time esmeraldino, que, mais uma vez eu digo, vai com ausências de Felipe Machado, Lourenço e também do atacante Cadu, e deve ter a permanência novamente de Ramon Menezes ali no miolo de zaga ao lado de Lucas Ribeiro. O Baldor é mantido como primeiro volante e o Anselmo Ramon retornando novamente como titular com a camisa esmeraldina.
3: Valeu então, obrigado Divino Lucena. 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Ô Richard, o técnico, ele tá invicto, cara, o Daniel Paulista. Cinco clássicos, ganhou dois e empatou três.
4: Em termos de clássico, ele vai muito bem. Agora, na sequência do brasileiro com quatro derrotas seguidas, e o que preocupa a torcida, e na minha opinião, esse meio campo do Goiás, viu, Nilton? Com a saída do Lourenço e Felipe Machado, esse trio de meio campo, eu acho com pouca intensidade defensiva, Baldoria, Lucas Rodrigues e Lucas Lima. Se ele for com esse time, com esse meio campo, pro clássico, a chance dele perder esse jogo, na minha opinião, é muito grande.
0: É esse meio campo aí que jogou contra o Fortaleza no primeiro tempo.
4: É, tá, mas eu explico. Fortaleza, o Carpini entra no 5-4-1 com dois meio campistas só. Com esses três, e a gente sabe que na fase ofensiva o GG vem por dentro também, gera 4-2. Por isso a superioridade do Goiás no primeiro tempo. A partir do momento que o Carpini volta com o Vitinho como meia, aí a gente viu toda a fragilidade desse meio campista. Foi o Carpini botar mais um meio campista, destruiu o meio campo do Goiás. A gente viu o Vitinho com muita liberdade, fazendo aqueles dois gols da entrada da área com muita liberdade. E aí eu vejo essa preocupação do Daniel Paulista. Ele deve estar com essa leitura. Como que ele vai armar esse meio campo com o Vila? O Vila que tem Dudu e João Vieira, jogadores de muita intensidade no meio do campo, e esse é um fator principal de um time de futebol, o jogo no corredor central. Se ele não armar esse time no meio campo com mais intensidade, a tendência é que ele perca esse jogo pro Vila dentro da Serrinha, viu, Nilton?
3: 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Luciano, seu destaque final.
0: Então, os ingressos já foram iniciados as vendas hoje pela manhã e a última atualização que já chegaram à casa, ultrapassando a casa de 6.000 ingressos já vendidos já nesse primeiro dia de venda, 12.000 ingressos colocados à disposição.
3: 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Ô Richard Oliveira, seu destaque final.
4: Falamos, saindo um pouquinho do assunto da Série B, indo só para a premiação da FIFA, para o campeão, a seleção campeã de 2026. Vai receber em torno de 50 milhões de dólares, cerca de 351 milhões de reais para 8 jogos. Então, em 8 jogos, a seleção campeã leva para casa 351 milhões de reais, Nilton.
3: 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Agradecendo o Zé do Norte, agradecendo o Renato Mafra e você, ouvinte, que esteve conosco até o presente momento. O Moacir Pereira, pelo amor de Deus, é Cambadas Iludidas do Brejo. Ah, isso aqui é o bate-papo do torcedor do Vila com o torcedor do Goiás. Gente, querendo Deus, amanhã, 9 da noite, encostadinho com o Boleiragem, você acompanha o Apito Esportivo. Forte abraço, obrigado, fiquem todos com Deus e uma ótima noite.
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14: Olá, boa noite.
15: Boa noite para você que nos acompanha em todo o país.
14: Quarta-feira, 6 de maio de 2026.
15: E vamos ao destaque do dia: acesso mais fácil à carteira de motorista.
14: Um teste, teste teórico gratuito para tirar a CNH. Brasileiros economizaram R$1,8 bilhão desde dezembro do ano passado.
15: E a partir de agora, alunos poderão buscar instrutores e autoescolas pela localização em aplicativo. Cleide Lopes.
16: A nova jornada do instrutor também permite ao candidato entrar em contato direto com profissionais autônomos.
14: Você vai ouvir também segurança na Amazônia.
15: Crime organizado tem prejuízo de mais de R$170 milhões.
14: Operação Ágata tem foco em ações de combate ao garimpo ilegal, ao tráfico de drogas e a crimes ambientais.
15: E ainda, agricultores familiares podem renegociar dívidas com descontos de até 96%.
14: É o Desenrola Rural. Quem vai explicar pra gente como vai funcionar essa etapa do programa é Fernanda Machiavelli, ministra do Desenvolvimento Agrário e Agricultura Familiar.
15: Hoje, na apresentação da Voz do Brasil, Mariana Júnior e Nazi Brum.
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15: O presidente Lula chega logo mais aos Estados Unidos.
14: Ele está indo se encontrar com o presidente Donald Trump para discutir temas estratégicos para os dois países.
15: E quem está lá na capital dos Estados Unidos acompanhando tudo é a repórter Luana Karen. Oi, Luana, boa noite.
17: Boa noite, Nazi e Mariana. Boa noite aos ouvintes da Voz do Brasil. O presidente Lula deve chegar a Washington, D.C. por volta das 8 da noite, no horário local, 9 da noite aí no horário de Brasília. A previsão é que amanhã o presidente Lula se encontre com o presidente dos Estados Unidos, Donald Trump, na Casa Branca. A primeira vez que os dois presidentes se encontraram pessoalmente foi nos bastidores da Assembleia Geral das Nações Unidas, em Nova York, em setembro do ano passado. Já em outubro de 2025, Lula e Trump se encontraram em Kuala Lumpur, na Malásia, durante a Cúpula de Nações do Sudeste Asiático. Na oportunidade, os presidentes trataram da taxação aplicada pelos Estados Unidos aos produtos brasileiros. A reunião resultou da revogação dessa taxação. Nessa visita de agora, Lula e Trump terão uma reunião de trabalho e podem tratar de temas como minerais críticos, segurança nacional e comércio entre os países. Acompanham o presidente Lula nessa viagem aos Estados Unidos os ministros Mauro Vieira, das Relações Exteriores, Wellington César, da Justiça e Segurança Pública, Dário Durigan, da Fazenda, Márcio Elias Rosa, do Desenvolvimento, Indústria, Comércio e Serviços, e Alexandre Silveira, de Minas e Energia. Também integra a comitiva do presidente Lula o diretor-geral da Polícia Federal, Andrei Rodrigues. Nazi e Mariana.
14: Obrigada, Luana Lourenço, pelas informações ao vivo de Washington. Luana Karen, claro. Obrigada pela correção.
15: Esta semana, o governo do Brasil lançou o novo Desenrola Brasil e uma das frentes dele é a nova etapa do Desenrola Rural para renegociação de dívidas de pequenos produtores.
14: Nesse caso, o prazo de adesão vai até o fim do ano, com oferta de descontos, prazos estendidos para pagamento e outras medidas de apoio financeiro.
15: E hoje, com a gente aqui no estúdio da Voz do Brasil, a ministra do Desenvolvimento Agrário e Agricultura Familiar, Fernanda Machiavelli, vai explicar todas as novidades do programa de renegociação de dívidas. Boa noite, ministra.
18: Boa noite, Nazi. Uma satisfação estar aqui na Voz do Brasil.
15: Ministra, essa nova fase do Desenrola Rural amplia as possibilidades de renegociação das dívidas. O que essa etapa traz de novo para os agricultores familiares?
18: Nazi, após Lançamento do Desenrola Rural no ano passado, em 2025, e o grande sucesso que nós alcançamos, o entendimento foi que era necessário ainda manter o programa ativo. No ano passado, nós conseguimos, por meio do Desenrola Rural, regularizar a situação de mais de 500 mil agricultores familiares. Foram 23 bilhões renegociados, mais de 900 mil operações renegociadas, que permitiram que 500 mil agricultores familiares voltassem a acessar o crédito, pudessem dormir tranquilos, tivessem a sua situação, seu nome limpo e sua situação financeira organizada. Agora, o Desenrola Rural, ele é reativado em condições ainda melhores. Em primeiro lugar, os agricultores familiares vão ter o prazo de até 20 de dezembro para fazer as suas renegociações. Além de conseguirem fazer essas renegociações com descontos que vão até 96% no caso dos assentados da reforma agrária, nós passamos a incluir situações que não estavam contempladas no Desenrola Rural na versão inicial. Quais foram essas situações? Assentados da reforma agrária que já contraíram dívida num programa antigo chamado Procera não tinham como fazer a renegociação dessas dívidas. Da mesma forma, os agricultores que contraíram Pronaf A, que é um Pronaf específico para assentados da reforma agrária, e esses créditos não tinham sido, vamos dizer assim, colocados na dívida ativa da União, eles também não conseguiam fazer sua renegociação. Agora nós resolvemos a situação desses grupos específicos e mantivemos as condições que já eram muito facilitadas de renegociação, dando mais prazo para os agricultores familiares poderem reorganizar as suas dívidas, fazerem seus pagamentos e ficarem com seus nomes limpos e suas noites tranquilas.
19: Ministra, a gente recebeu perguntas de alguns agricultores e a gente trouxe aqui para a senhora. O primeiro que eu vou chamar é o Adam Oliveira. Ele mandou essa pergunta aqui, ó.
20: Eu sou Adam de Oliveira Mendes Gomes, sou produtor da agricultura familiar da cidade de Formosa, Goiás. Ministra, como saber que minha dívida está contemplada?
18: Adam, primeira coisa, você vai ver onde você contraiu essa dívida. Se você fez uma operação de Pronaf nos bancos, você pode ir lá e fazer já a sua renegociação. Você quer tirar dúvidas? Se faz muito tempo, você já pode entrar no portal Regularize. É um portal da Procuradoria-Geral da Fazenda Nacional e todas as dívidas que já foram lançadas como dívida ativa da União ficam ali registradas. Então, esse é o caminho, são dois caminhos, portanto, ou você vai no banco no qual você contraiu aquele financiamento, ou você pode checar no site da Procuradoria-Geral da Fazenda Nacional se a sua dívida já está inscrita na dívida ativa da União. Em ambos os casos, você pode fazer a renegociação.
15: Ministra, vamos só esclarecer então quais são os grupos contemplados e quais as características das dívidas que podem ser renegociadas?
18: Vamos. Então, o Desenrola Rural, ele beneficia todos os agricultores familiares nas suas várias modalidades. Se são assentados à reforma agrária, que contraíram o crédito que é fornecido pelo INCRA, que é o crédito instalação, nós vamos ter descontos de até 96% se for o caso da habitação. São várias, ali eu posso, se for uma modalidade habitacional, o desconto é 96%, se for o apoio inicial, o desconto é de 90%, se for o fomento, o desconto vai ser de até 80%. Nesse caso, vai procurar as salas da cidadania do INCRA para fazer a negociação direto com o INCRA. Esse é o caso dos assentados à reforma agrária que contraíram o crédito instalação. Se foi uma dívida contraída pelos agricultores familiares em negociação direto com os bancos que operam fundos constitucionais, para facilitar, se pegou a dívida no Agroamigo, lá do Banco do Nordeste, se fez uma dívida de microcrédito com o Basa, você, ou com o Banco do Brasil, vai direto nas agências bancárias e vai fazer uma renegociação também com condições muito facilitadas. A gente está falando de 40 a 80% de desconto nessas dívidas que foram feitas com crédito, com fonte de fundos constitucionais.
19: Importante aqui, né, ministra? Só para a gente ressaltar que os agricultores, na hora de procurarem as agências bancárias, essas que você mencionou, qualquer outra que ele tenha contraído esse crédito, ele tem que lembrar desses valores, ele tem que ser firme ali na hora de negociar e dizer, olha, eu quero um desconto grande aí na minha dívida, né?
18: Isso, exatamente. Os montantes que estão definidos, os percentuais de desconto, estão no decreto do nosso presidente Lula, que estabeleceu esses percentuais. Então, está assegurado. Se for uma dívida que foi contraída do Pronaf no âmbito do Pronaf B, que a gente chama que é o microcrédito rural, que são dívidas financiadas por fundos constitucionais, vai ter o desconto de 40% se for acima de 50 mil e 80% se for uma dívida de até 10 mil. E a parte boa, que acho que é importante dizer, é que a grande parte dos agricultores familiares que hoje estão inadimplentes tem débitos muito pequenos. 69% das dívidas são de até 10 mil reais. Até 50 mil reais são 90% dos agricultores familiares, até 50 mil reais, 90% dos agricultores familiares que estão com algum tipo de inadimplência. Então, são condições que vão, de fato, possibilitar que esse agricultor familiar se reorganize e possa voltar a acessar o crédito rural.
19: Ministra, a gente vai seguir com as perguntas dos ouvintes, porque eu tenho aqui o Thiago Silva, ele quer saber sobre a adesão. Vamos ouvir.
2: Ministra, boa noite. Meu nome é Thiago Silva, tenho 29 anos e sou criador de abelha, sou apicultor. Moro em Tamandaré, Pernambuco, e queria saber como eu faço para acessar o programa.
18: Você quer saber como você faz para acessar o programa? Então, vamos lá, a gente tem que olhar qual foi o tipo de crédito que você acessou. Sem dúvida, vai ter sido Pronaf em alguma das modalidades. Ou então, você não mencionou que é assentado, eu estou entendendo que não foi o crédito instalação. Nesse caso, se foi o Pronaf, pode ir numa agência bancária, naquele banco com o qual você contraiu o financiamento, para fazer essa renegociação. Se já tiver passado muito tempo e foi um crédito financiado pela União, essa dívida já vai estar inscrita na dívida ativa da União. E aí, a renegociação vai ser feita por meio do portal do regularize.pgfn.gov.br. Ah, mas eu tenho dificuldade, ministra, eu não sei mexer naquele sistema, porque ele tem uma série de etapas. Os sindicatos rurais foram todos qualificados para darem esse amparo para os agricultores familiares que tiverem algum tipo de dificuldade de acessar diretamente o portal da Procuradoria-Geral da Fazenda Nacional. Então, você pode procurar também o seu sindicato para ter esse apoio no acesso a esse portal. Então, são esses os caminhos. Vamos de novo? Se você é assentado da reforma agrária, você vai lá no INCRA. Se você contraiu uma dívida com recursos do Tesouro Nacional, ou seja, já faz algum tempo, já faz mais tempo, você pode entrar já no portal do Regularize para achar o seu caso e fazer ali a renegociação. É bastante simples, mas se você tiver dificuldade, os sindicatos rurais estão prontos para te amparar. E, finalmente, se você contraiu um crédito num dos bancos que operam Pronaf, como o Banco do Brasil, por exemplo, a Caixa Econômica Federal, ou os bancos dos bancos cooperados, né, Sicoob, Sicredi, Cressol, você pode ir direto na agência e fazer a renegociação com o gerente do banco.
15: Ministra, a senhora citou aí na resposta para o Thiago o crédito instalação, que já liberou 155 milhões de reais para assentados à reforma agrária, investir em moradia e projetos produtivos. Como é que funciona essa linha?
18: Então, o crédito instalação, ele é um crédito especial que é concedido para os assentados da reforma agrária quando eles acessam a terra pela primeira vez. Quando eles recebem a terra, nasce uma terra crua, uma terra nua. Então, o que a gente precisa? Primeira coisa é um apoio de R$8 mil para eles conseguirem se instalar. Depois, o desafio é a casa. Quando o presidente Lula assumiu, agora em 2023, o financiamento para casa era de R$23 mil. Hoje, nós ajustamos, Mariana, junto com os valores do Minha Casa Minha Vida, já estamos financiando até R$95 mil para a construção de casas nos assentamentos da reforma agrária. E nesse caso das casas, do crédito instalação, o desconto é de 96%. Ou seja, vai pegar esse valor de R$95 mil e vai ter esse desconto de 96%, pagando só 4% do valor ao longo do tempo, para que essa família tenha uma moradia digna no assentamento da reforma agrária. E, por fim, ainda tem uma modalidade que é o crédito fomento, que é para fomentar o primeiro processo produtivo. Ele é no valor de R$16 mil, que também apoia os assentados da reforma agrária a iniciar esse processo. Depois desse momento, então, o apoio inicial, né? Nós já financiamos, só para vocês terem é, uma noção, nessa modalidade ainda inicial que eu mencionei, já foram operados 2 bilhões de reais desde o início de 2023. Só nesse ano foram 450 milhões. Isso permitiu que nós beneficiássemos mais de 78 mil famílias que tiveram esse apoio para estruturar sua produção. E depois que eles têm esse apoio inicial, aí eles estão aptos a entrar no PRONAF e acessar o crédito bancarizado como agricultor familiar.
19: Muito bem, nós conversamos com a ministra do Desenvolvimento Agrário e Agricultura Familiar, Fernanda Machiavelli. Ministra, muito obrigada pela sua entrevista à Voz do Brasil, esclarecer todos esses detalhes do Desenrola Rural.
18: Muito obrigada, Mariana. Obrigada, Nazi. Quero mais uma vez dizer para os agricultores familiares que o governo do Brasil está ao lado de todos os trabalhadores rurais, todos vocês que acordam cedo, produzem o nosso alimento. Fiquem com a certeza de que nós estamos apoiando para que a sua situação financeira possa ser organizada e que agora, nesse próximo plano safra, vocês estejam aptos a contrair os novos créditos do PRONAF para seguirem produzindo alimento saudável para as famílias brasileiras.
15: Bom, e a gente segue falando sobre a nova etapa do Desenrola. O ministro da Fazenda, Dario Durigan, lembrou que o programa é dividido em 4 frentes: os produtores rurais, estudantes com dívidas no FIES, microempresários e famílias.
19: Ao participar do programa Bom Dia Ministro, produzido aqui pela empresa Brasil de Comunicação, Dario Durigan reforçou que a iniciativa quer melhorar as condições de crédito da população.
15: Segundo o ministro, as principais dívidas que incomodam os brasileiros são o cartão de crédito, o cheque especial e o crédito pessoal.
19: Ele destacou que as famílias têm 90 dias para renegociar os débitos com descontos e juros mais em conta.
1: Todos os bancos estão

0: decidiu sobre essa dívida já é muito maior, pode chegar a 90%. Feita a redução, você contrata uma nova operação para daí ter que pagar a um juros de 1,99% ao mês. Até 1,99% ao mês.
1: A formação de condutores no Brasil ficou mais prática e econômica.
2: Foi lançada hoje a nova Jornada do Instrutor, que moderniza o processo para obter a primeira Carteira Nacional de Habilitação.
1: Agora é possível buscar instrutores autorizados e autoescolas perto de casa, diretamente pelo aplicativo CNH do Brasil.
2: Por meio da ferramenta, também é possível realizar o curso teórico, etapa obrigatória do processo de habilitação, mas sem pagar nada.
3: A partir de agora, dentro do aplicativo CNH do Brasil, quem está no processo para tirar carteira de habilitação pode buscar instrutores por localização após o exame teórico. É possível comparar opções e avaliar os profissionais ao final do processo, o que dá mais liberdade de opção aos futuros motoristas, além de estimular a concorrência, como destacou o ministro dos Transportes, Jorge Santoro.
4: Vai ajudar muito a competição entre o instrutor autônomo e as autoescolas da mesma maneira. Eu acho que a gente não está escolhendo. Quem tem que escolher é o aluno, é o usuário, quem quer aprender a dirigir.
3: A nova jornada do instrutor também permite ao candidato entrar em contato direto com profissionais autônomos, inclusive via WhatsApp. Cada instrutor cadastrado terá um perfil próprio dentro do aplicativo, onde poderá divulgar seus serviços e gerenciar suas atividades. Todas as aulas realizadas serão registradas automaticamente no sistema com envio em tempo real aos DETRANs estaduais. Isso aumenta o controle, reduz fraudes e garante mais transparência ao longo do processo. De acordo com o secretário nacional de trânsito, Adroaldo Catão, nunca houve tantos processos para tirar a habilitação.
5: Desde o início do Código de Trânsito, esse último quadrimestre é o que temos os números mais elevados de cursos teóricos, cursos práticos, emissão de nova CNH. Então, o que está acontecendo é que a CNH do Brasil está cumprindo aquilo que ela se comprometeu a fazer, que é ampliar o acesso à CNH dos brasileiros.
3: Desde dezembro do ano passado, os brasileiros já economizaram R$1,8 bilhão para obtenção da Carteira Nacional de Habilitação. Isso por conta da gratuidade do exame teórico por meio do aplicativo CNH do Brasil. Nos últimos 4 meses, 5.400.000 pessoas iniciaram o processo para tirar a primeira habilitação pela plataforma. Um deles foi um entregador de aplicativo, Rodrigo Pereira, de 18 anos. Com a redução de custo, ele conseguiu tirar a carteira e hoje faz entregas de moto.
6: Só não tira hoje em dia quem não quer. O dinheiro que eu gastei na habilitação, só trabalhando, eu já consegui ir suprindo ele, né? Que eu faço entregas de bicicleta no iFood e agora já consegui evoluir para moto, agora já tô conseguindo um desempenho bem melhor nas entregas.
3: Antes dessa medida, o processo completo para tirar a carteira para conduzir carro ou moto chegava a quase R$5.000 em alguns estados. Atualmente, esse valor varia de R$810 a R$1.600, segundo a estimativa do governo. A abertura do processo acontece diretamente pelo site do Ministério dos Transportes ou pelo aplicativo CNH do Brasil. A partir daí, a pessoa pode escolher como prefere se preparar. Pode estudar o conteúdo teórico de graça pela plataforma digital, frequentar uma autoescola tradicional ou combinar as duas opções. Reportagem Cleide Lopes.
1: A Operação Ágata Amazônia já provocou um prejuízo estimado de R$173 milhões ao crime organizado na região.
2: O Ministério da Defesa mobiliza cerca de 1.600 militares das Forças Armadas na faixa de fronteira da Amazônia Ocidental, que alcança os estados do Amazonas, Acre, Rondônia e Roraima.
7: Entre os principais resultados está a neutralização de 50 dragas utilizadas no garimpo ilegal, operação que representa sozinha um impacto de aproximadamente R$151 milhões às atividades criminosas. Também foram apreendidos cerca de 300 quilos de drogas, 5 embarcações, 6 armas de fogo e 52 munições. As equipes recolheram ainda 180 mil litros de combustível, mais de

0: 1 quilo de mercúrio e equipamentos usados em atividades ilegais. O comandante do Comando Operacional Conjunto Arpia, Major Brigadeiro do Ar Estebanes, traz mais detalhes.
1: É uma operação eminentemente interagências, com o objetivo de garantir a segurança e a soberania do Estado na região amazônica e de combater crimes transfronteiriços e ambientais. A área de operações envolve fração da Amazônia Ocidental a leste da cidade de Manaus.
0: As ações ocorreram em municípios como Japurá, Jutaí e Tefé, além da região do Rio Negro e de Barcelos, onde também houve apreensão de materiais ligados à caça ilegal, incluindo animais silvestres. A operação é coordenada pelo Ministério da Defesa através do Comando Operacional Conjunto Arpia, que reúne Marinha, Exército e Força Aérea com apoio de órgãos de segurança e fiscalização ambiental. O Brigadeiro Estebanes trouxe outros destaques.
1: Destaco que além das ações repressivas e preventivas contra o crime, que buscam proteger a população residente na área de operações particularmente, a população ribeirinha e os povos originários, a Operação Ágata edição 2026 vem prestando serviços básicos de saúde, como atendimentos médico-odontológico e de enfermagem, ainda exames laboratoriais e entrega de medicamentos.
0: Já foram registrados 1.717 atendimentos médicos e 965 odontológicos, com a distribuição de mais de 10.000 medicamentos e 266 kits de saúde bucal. A Operação Ágata reforça a presença do Estado em áreas remotas com atuação integrada no combate ao crime e na proteção da Amazônia. Reportagem Gabriel Pinheiro.
2: A Secretaria Nacional do Consumidor notificou 6 plataformas de entrega e transporte por não informar a composição dos preços cobrados dos consumidores.
3: De acordo com a Secretaria, os valores não foram detalhados de forma clara e destacada, informando como o dinheiro é distribuído entre os participantes da operação.
2: As plataformas devem informar o preço pago pelo consumidor, o que é retido pela plataforma, o valor repassado ao entregador e a parcela do estabelecimento.
3: E essas foram as notícias do Governo do Brasil.
2: Uma realização da Secretaria de Comunicação Social da Presidência da República.
3: Com produção da empresa Brasil de Comunicação.
2: Fique agora com o Minuto do TCU e em seguida as notícias do Poder Judiciário e do Congresso Nacional. Uma boa noite.
3: Boa noite para você e até amanhã.
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7: Deputado Thiago Rangel deve permanecer preso independentemente de deliberação da Alerj.
8: STJ autoriza o uso do SERPJUDE para localizar bens em execuções civis.
7: TSE lança campanha para incentivar candidaturas de mulheres, negros e indígenas.
8: Boa noite, eu sou Carlos Eduardo Cunha.
7: E eu sou Walter Lima.
8: O ministro Alexandre de Moraes do Supremo Tribunal Federal manteve a prisão preventiva do deputado estadual do Rio de Janeiro, Thiago Rangel Lima, investigado na quarta fase da Operação Unha e Carne da Polícia Federal.
7: A decisão também determinou o afastamento do parlamentar do cargo e autorizou o cumprimento de mandados de busca e apreensão em 21 endereços para aprofundar as investigações sobre a atuação do grupo investigado. Marcelo Della Libera.
9: O ministro Alexandre de Moraes entendeu que, neste caso, não se aplica a regra da Constituição do Estado do Rio de Janeiro, que permite à Assembleia Legislativa analisar a prisão de deputados estaduais. Além de Thiago Rangel Lima, outras 6 pessoas foram presas nessa fase da operação, entre elas servidores públicos ligados ao governo estadual e ao gabinete do parlamentar. O ministro também determinou o afastamento de funções públicas de 3 investigados.
10: É possível usar o SERP-JUDE, Sistema Eletrônico dos Registros Públicos, para buscar bens penhoráveis de devedores em processos civis.
7: O entendimento é do STJ ao julgar um caso em que a Justiça de Santa Catarina negou o pedido de consulta por falta de previsão legal. Fátima Uchoa.
11: O relator na quarta turma do STJ, desembargador convocado Luiz Carlos Gamboge, fez uma analogia com sistemas já consolidados como o Bacenjude, o Renajude e o Infojude, que são admitidos para localizar patrimônio independentemente do esgotamento prévio de diligências extrajudiciais. E para o relator, essa interpretação deve ser estendida ao SERP-JUDE. Assim, o acórdão do Tribunal Catarinense foi cassado e os autos devem retornar à origem para novo julgamento, agora considerando a legalidade do uso do SERP-JUDE.
10: Tribunal Superior Eleitoral lança campanha para incentivar candidaturas de mulheres, negros e indígenas.
7: A ação busca combater subrepresentação histórica. Fábio Ruas.
12: A campanha Representatividade vai ser veiculada nas emissoras de rádio e TV até 30 de julho. Ela estimula a participação política de grupos historicamente subrepresentados no Brasil, mulheres, negros e indígenas. As peças publicitárias informam que a pluralidade é um pilar fundamental para o fortalecimento da democracia.
10: O Tribunal Superior do Trabalho afastou o pagamento de horas extras a um bombeiro civil que trabalhava em escala 12/36.
7: A decisão reconheceu a validade de acordo coletivo da categoria. Anderson Corrado.
13: O bombeiro atuava no aeroporto de Brasília e pediu pagamento de horas extras, alegando que a jornada semanal ultrapassava o limite de 36 horas previsto em lei. A Inframérica, concessionária do aeroporto, defendeu que a escala estava prevista em norma coletiva, com compensação das horas excedentes. Nas instâncias anteriores, a condenação foi mantida, mas o TST reverteu a decisão. Segundo o tribunal, o acordo coletivo é válido e pode prevalecer sobre a legislação, desde que não afete direitos essenciais. O entendimento segue posição do Supremo Tribunal Federal. A decisão foi unânime.
10: Justiça Federal aceita denúncia contra 6 acusados de movimentar 64 milhões de reais para financiar garimpo ilegal em Roraima.
7: A denúncia foi apresentada pelo MPF, Vanessa Pereira.
14: Segundo a denúncia, entre 2017 e 2021, os acusados movimentaram cerca de 64 milhões de reais em contas bancárias, valor incompatível com a renda declarada à Receita Federal por eles. Os réus vão responder pelos crimes de organização criminosa, lavagem de dinheiro e usurpação de bens da União.
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10: Boa noite.
7: E até amanhã.
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17: Eu sou Paula Groba e estes são os destaques de hoje do Jornal do Senado, que começa agora. Senado aprova sinalizador de emergência para mulheres em risco. Avança projeto que destina parte do imposto sobre betes para o esporte militar. Aprovadas regras para reforçar prevenção de desastres climáticos nos municípios. Boa noite. Um novo mecanismo pode reforçar a proteção de mulheres em situação de risco. A Comissão de Direitos Humanos aprovou a criação de um sinalizador de emergência que permite o acionamento imediato das autoridades de segurança pública em casos de violência. A repórter Patrícia Oliveira traz os detalhes.
18: Da senadora Zenaide Maia, do PSD do Rio Grande do Norte, o programa Mulher Alerta prevê a disponibilização gratuita de aparelhos de emergência. Esses sinalizadores possibilitariam o acionamento imediato da polícia em casos de perigo, inclusive para vítimas sem acesso a um telefone. O senador Eduardo Girão, do Novo do Ceará, destacou que cerca de 3 milhões e 700 mil brasileiras sofreram violência doméstica ou familiar em 2025. com uma média de 4 mulheres assassinadas por dia. Segundo o relatório, embora a Lei Maria da Penha preveja medidas protetivas, ainda há falhas na segurança imediata das vítimas.
19: Ao permitir acionamento imediato, inclusive em situação de coação ou impossibilidade de contato telefônico, o programa complementa as medidas protetivas existentes, amplia sua efetividade prática e pode exercer relevante efeito dissuasório sobre o agressor.
18: Caso não haja pedido para votação no plenário, o projeto segue para a Câmara dos Deputados.
17: Já a Comissão de Ciência e Tecnologia aprovou a criação do chamado Alerta PRI, um sistema federal obrigatório para a busca de pessoas desaparecidas. A proposta transforma o que antes era um acordo voluntário entre o governo e empresas privadas em uma obrigação legal, ampliando o alcance das buscas para além das redes sociais. A reportagem é de Bruno Lourenço.
20: O projeto aprovado na Comissão de Ciência e Tecnologia surgiu para corrigir limitações do sistema Alerta Amber, trazido dos Estados Unidos para o Brasil em 2023 e que funciona apenas por meio de uma parceria com a empresa Meta. A senadora Damares Alves, do Republicanos do Distrito Federal, explicou que esse sistema depende de adesão voluntária e se restringe a usuários de redes sociais, deixando de fora idosos, pessoas com deficiência e quem não utiliza essas plataformas. O chamado Alerta PRI, criado para lembrar a história de Priscila Belfort, irmã do lutador Vitor Belfort, torna obrigatória a participação das operadoras de telefonia e abre caminho para convênios compulsórios com provedores de internet, como destacou Damares Alves.
21: Uma homenagem a Priscila Belfort, desaparecida desde 2004, cuja história mobilizou famílias, ativistas e autoridades por mais de 2 décadas e inspirou o sistema hormônico criado no estado do Rio de Janeiro em 22. A trajetória do caso ilustra a urgência da matéria, o sofrimento de famílias que buscam respostas ao Estado não pode depender de acordos voluntários ou de terceirização, da boa vontade de plataformas digitais ou da iniciativa isolada de governos estaduais.
20: O projeto segue para as comissões de direitos humanos e de segurança pública.
17: A Comissão de Ciência e Tecnologia também aprovou um projeto que zera imposto de importação para medicamentos, insumos, dispositivos e equipamentos destinados à pesquisa do câncer. A proposta da senadora doutora Eudócia, do PSDB de Alagoas, recebeu parecer favorável do relator, o senador astronauta Marcos Pontes, do PL de São Paulo. Doutora Eudócia destacou que a falta de infraestrutura e a alta carga tributária são hoje obstáculos importantes para o avanço das pesquisas na área. Parte do dinheiro das apostas esportivas pode passar a financiar o esporte militar no país. A Comissão de Esporte aprovou hoje um projeto que destina uma parcela dos impostos das BETs à Comissão Esportiva Militar, vinculada ao Ministério da Defesa. A proposta segue agora para a Comissão de Assuntos Econômicos. Repórter Rodrigo Rezende.
22: Parte dos impostos arrecadados de empresas de BETs no Brasil é destinado ao Ministério do Esporte. A Comissão de Esporte do Senado aprovou que deste montante uma fatia seja encaminhada para a Comissão Desportiva Militar do Brasil do Ministério da Defesa, que é o colegiado que cuida do Subsistema Nacional do Esporte Militar. O senador Chico Rodrigues, do PSB de Roraima, destacou que o esporte nas Forças Armadas é presente em diversas áreas.
23: Ao assegurar o devido fomento ao esporte militar, a proposição viabiliza a manutenção e a expansão de iniciativas esportivas de excelência, tanto no âmbito do alto rendimento olímpico e paralímpico, quanto no tocante à inclusão social.
22: A estimativa inicial é que a cada R$1.000 arrecadados, entre 30 e 40 centavos, sejam destinados ao desporto militar. A autora da proposta, senadora Leila Barros, do PDT do Distrito Federal, também lembrou a inclusão social promovida pelas Forças Armadas por programas esportivos e ressaltou o apoio das instituições ao esporte de alto rendimento do país.
24: São parceiros do alto rendimento. Nós temos vários atletas em competições internacionais, Olimpíadas e Mundiais, que têm o apoio, né, seja em termos de infraestrutura, né, seja em termos de logística, ou de apoio mesmo financeiro das Forças Armadas.
22: A proposta segue para análise da Comissão de Assuntos Econômicos.
17: E diante do aumento de eventos extremos, o Senado aprovou mudanças em um projeto que obriga os municípios a reforçar a prevenção de desastres climáticos. Entre as medidas estão testes periódicos de sistema de alerta e simulações com a participação da população. Os detalhes na reportagem de Alexandre Campos.
25: Pelo texto, os municípios também serão obrigados a elaborar plano de contenção de
0: de construções irregulares em áreas de risco e indicar local seguro para novas habitações e identificar os investimentos necessários em infraestrutura hídrica para evitar enchentes e deslizamentos de terras. Os municípios ainda serão obrigados a publicar relatório anual com prestação de contas das atribuições das prefeituras no plano de contingência. O objetivo é garantir meios para que a sociedade possa cobrar o cumprimento de obrigações, como explicou a relatora da proposta na Comissão de Desenvolvimento Regional, senadora Elisiane Gama, do PSD do Maranhão.
1: Ao detalhar o conteúdo mínimo do relatório, o projeto fortalece a fiscalização, tanto social como institucional, oferecendo instruções mais claras e objetivos para acompanhar na execução das políticas locais de proteção e defesa civil.
0: A proposta, que volta para a análise da Câmara dos Deputados, ainda articula as políticas habitacional e de defesa civil para evitar a ocupação irregular de áreas de risco e exigir obras de prevenção de desastres em empreendimentos do Minha Casa Minha Vida.
17: O senador Zequinha Marinho, do Podemos do Pará, alertou para o avanço do crime organizado no Brasil, com destaque para o estado que ele representa e para a região da Amazônia. Na avaliação dele, a atuação das facções deixou de ser pontual e passou a ocorrer de forma estruturada, com articulação nacional e conexões internacionais. O parlamentar afirmou ainda que os grupos criminosos vêm adotando estratégias mais coordenadas, priorizando o lucro, o controle territorial e a logística de atividades ilegais, como o narcotráfico. O senador defendeu a presença permanente do Estado, com investimento em inteligência, combate à lavagem de dinheiro, controle de rotas e ações coordenadas em nível nacional. Para ele, a atuação de criminosos coloca em risco o desenvolvimento regional e a autoridade territorial.
2: O crime organizado hoje representa uma ameaça real à soberania do Estado, à segurança das populações e à integridade ambiental da Amazônia. O que está em jogo não é apenas a segurança pública, é a governança territorial. Crime organizado avança onde o Estado se ausenta e recua onde o Estado se impõe com inteligência e capacidade, coordenação e firmeza.
17: E o endividamento das famílias voltou a ser foco de pronunciamentos no Senado nesta quarta-feira. O senador Confúcio Moura, do MDB de Rondônia, defendeu a educação financeira como uma necessidade no momento em que 80,4% das famílias brasileiras têm alguma dívida e quase um terço dessas famílias já não consegue pagar o que devem. Ele apontou que o crédito deixou de ser uma ferramenta eventual e passou a funcionar em muitos lares como complemento de renda. Confúcio disse que o programa de renegociação Desenrola Brasil é importante e tem valor. No entanto, é preciso reconhecer que está sendo tratado o sintoma, enquanto a causa permanece intacta, pois sem educação financeira, o problema não desaparece e vai retornar.
3: Levamos o cidadão para dentro do sistema, sem prepará-lo para caminhar nele. O Brasil bancarizou, mas não educou. O crédito chegou fácil e rápido, quase sem barreira, mas o seu custo elevado, muitas vezes invisível, especialmente o cartão de crédito, não é plenamente compreendido.
17: Com trabalhos técnicos de João Lira, o Jornal do Senado fica por aqui. Acompanhe agora as notícias da Câmara dos Deputados. Boa noite.

0: 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Relator apresenta plano de ação para fim da escala de trabalho 6x1.
1: Conselho aprova a suspensão de 3 deputados por ocuparem o plenário.
0: Câmara comemora 200 anos de história com representantes dos poderes.
1: Boa noite. Sessão solene com representantes dos três poderes celebra os 200 anos da Câmara dos Deputados. Os detalhes na reportagem de Luiz Cláudio Canuto.
2: Com presença de centenas de parlamentares, ex-parlamentares, ministros de Estado e autoridades dos três poderes, a Câmara realizou sessão solene para celebrar seus 200 anos. A primeira sessão da Câmara foi em 6 de maio de 1826, 2 anos após o início da vigência da primeira Constituição, um parlamento que foi inaugurado em um Brasil ainda jovem, como afirma o presidente Hugo Mota, do Republicanos da Paraíba, quando o país buscava organizar os estados, estabelecer os limites entre os poderes e construir instituições. Em momentos decisivos, a Casa enfrentou crises e rupturas e consolidou a democracia sem deixar de representar o país em sua complexidade urbana e rural, um país plural e diverso. Hugo Mota afirma que a Câmara tem respondido a essa responsabilidade ao longo do tempo.
3: Celebrar os 200 anos da Câmara dos Deputados é relembrar e reafirmar, antes de tudo, a razão da sua existência: servir ao povo brasileiro. Que este bicentenário nos lembre que nenhum de nós é maior do que a instituição que servimos e que a instituição só tem sentido porque pertence ao povo brasileiro.
2: Na sessão solene, o presidente do Senado, Davi Alcolumbre, afirmou que a Câmara ajudou a construir a identidade nacional e lembrou que a Casa foi palco de debates que mudaram o Brasil para um país mais igualitário e justo. Alcolumbre destacou o laço histórico entre a Câmara e o Senado e afirmou que o sistema bicameral é um mecanismo de equilíbrio, diálogo e aperfeiçoamento legislativo. O senador, que foi deputado de 2003 a 2015, afirma que essa experiência deu a ele a base para enfrentar os desafios que tem hoje como presidente do Senado. Em seu pronunciamento, o presidente do Supremo Tribunal Federal, Edson Fachin, lembrou que a Câmara ampliou direitos e deu vozes ao longo de seus 200 anos de história. Representante do Executivo na sessão estava o ministro de Relações Institucionais, José Guimarães. Na sessão solene, fizeram pronunciamentos 7 ex-presidentes da Câmara: Michel Temer, que também foi presidente da República, João Paulo Cunha, Arlindo Quinalha, Marco Maia, Eduardo Cunha, Valdir Maranhão e Rodrigo Maia. Em sua primeira legislatura, em 6 de maio de 1826, a Câmara tinha 102 deputados eleitos indiretamente. Atualmente, a Câmara está na 57ª legislatura. São 513 deputados eleitos de forma direta pelo sistema proporcional, que garante a representação plural de diferentes linhas de pensamento da sociedade. Da Rádio Câmara de Brasília, Luiz Cláudio Canuto.
0: Política. Coronel Meira, do PL de Pernambuco, defende o modelo de gestão pública baseado em critérios técnicos implantado no governo anterior. Para ele, uma máquina pública enxuta garante mais resultados ao cidadão em oposição ao fisiologismo político.
1: Ao tratar da celebração dos 200 anos da Câmara dos Deputados, Coronel Meira critica o modelo tradicional de coalizão e ressalta a importância do parlamento como freio à centralização do poder e como defensor da vontade do povo, que, segundo ele, espera a renovação política.
0: O Tony de Paula, do PSD do Rio de Janeiro, denuncia que o PL articula a paralisação das atividades legislativas como forma de pressionar o STF na crise sucessória do Estado. Ele lembra que cabe ao Supremo decidir sobre o processo de escolha do mandato tampão no governo fluminense.
1: O Tony de Paula contesta a tentativa de levar a disputa para o Congresso Nacional. O deputado defende que a definição sobre o governo interino respeite a decisão do STF, que manteve o presidente do Tribunal de Justiça, Ricardo Couto, no comando do Executivo Estadual até nova deliberação.
0: Segurança Pública. Sargento Gonçalves, do PL, denuncia o avanço do crime organizado no Rio Grande do Norte, também na Bahia e no Acre. O parlamentar alerta que o domínio de facções nos estados demonstra uma falha na segurança pública que demanda ações imediatas do poder público.
1: Sargento Gonçalves afirma que a Câmara deveria concentrar o debate legislativo em medidas de combate à criminalidade, como a redução da maioridade penal e o endurecimento das penas para infratores, e não na suspensão de mandatos de deputados da oposição.
0: Aloysio Márcio Mendes, o Republicanos do Maranhão defende a retomada da discussão sobre a redução da maioridade penal no Congresso. O parlamentar afirma que o aumento de crimes cometidos por menores reforça a necessidade de mudanças na legislação penal.
1: Aloysio Mendes acrescenta que é a população quem cobra respostas mais duras para crimes violentos. O deputado pede então que a Câmara instale uma comissão especial para debater novamente a proposta de redução da maioridade penal.
0: Comissões. Conselho de Ética aprova 60 dias de suspensão para 3 deputados por ocupação do plenário. O repórter Murilo Souza acompanhou as votações.
4: Após mais de 9 horas de reunião, o Conselho de Ética e Decoro Parlamentar da Câmara dos Deputados aprovou a suspensão dos mandatos dos deputados Marcos Polon, do PL de Mato Grosso do Sul, Marcel Van Hatten, do Novo do Rio Grande do Sul, e Zé Trovão, do PL de Santa Catarina, por 60 dias. Os parlamentares ainda podem recorrer à Comissão de Constituição e Justiça, e a decisão final será do plenário por maioria absoluta de votos. Foi aprovado o parecer do relator, deputado Moses Rodrigues, do União Brasil do Ceará. O texto conclui que os parlamentares adotaram condutas incompatíveis com o decoro parlamentar durante a ocupação da mesa diretora da casa na sessão do plenário de 5 de agosto de 2025. Durante a ocupação, eles cobravam a inclusão na pauta de votações da Câmara do projeto de lei de anistia aos envolvidos nos atos de 8 de janeiro, incluindo o ex-presidente Jair Bolsonaro. O presidente da Câmara, Hugo Mota, só conseguiu reocupar a cadeira da presidência no dia 6 de agosto. Moses Rodrigues recomendou punição severa para sinalizar que a Câmara não tolera esse tipo de comportamento, aumentando para 60 dias de suspensão a pena inicialmente sugerida pela mesa diretora, que era de 30 dias. Marcos Polon respondeu por se sentar na cadeira da presidência da Câmara, impedindo o retorno do presidente Hugo Mota. Marcel Van Hatten, por ter ocupado outra cadeira da mesa. E Zé Trovão, por ter usado o corpo para barrar fisicamente o acesso do presidente à mesa. Zé Trovão fez um desabafo emocionado logo no início da reunião, afirmando que a suspensão afeta diretamente seus assessores, deixando, segundo ele, cerca de 20 famílias sem sustento por 2 meses. Em sua defesa, citou passagens bíblicas e fatos históricos e classificou o momento político como de perseguição.
5: O que me condena não são os crimes que eu cometo, mas as defesas que eu farei a vida inteira pelo povo brasileiro, pelo povo catarinense. E digo mais, se for preciso tomar a mesa novamente em algum momento da história para defender quem me elegeu, assim eu o farei.
4: Fazendo coro ao colega, Van Hatten chamou o processo de perseguição política e comparou sua situação à dos presos pelos atos de 8 de janeiro. O deputado também afirmou que, havendo necessidade, faria novamente. Polon criticou duramente a recusa da presidência da Câmara em pautar o projeto de anistia aos envolvidos no 8 de janeiro e classificou as prisões como ilegais e o cenário jurídico atual do Brasil como estado de exceção. Durante o debate no Conselho de Ética, o deputado Chico Alencar, do PSOL do Rio de Janeiro, lamentou as ofensas dirigidas ao relator e à mesa diretora e relacionou a ocupação física do plenário a um processo histórico de golpismo. Para ele, o relatório da comissão separa os golpistas dos democratas.
6: Vamos passando de 7 horas e eu não ouvi 1 milímetro de autocrítica. Parece que tudo que aconteceu em agosto do ano passado foi uma beleza, um fulgor democrático. Na verdade, o que houve aqui foi autoelogio, inclusive das qualidades pessoais, de bravura e honra, e elogio a uma espécie de golpismo continuado. Quanto desapreço à democracia!
4: Em defesa dos acusados, o deputado Sargento Gonçalves, do PL do Rio Grande do Norte, comparou o processo a uma tentativa de criminalizar a direita e questionou a escolha de apenas 3 deputados como bode expiatório. Da Rádio Câmara de Brasília, Murilo Souza.
1: Daniel Tresciac, do PSDB do Rio Grande do Sul, é contra a sugestão do Conselho de Ética pela suspensão de 2 meses de mandatos de deputados envolvidos na ocupação da mesa diretora do plenário, ocorrida em agosto de 2025.
0: O congressista classifica a decisão como perseguição e censura, citando casos em que deputados admitiram atos ilícitos e não foram punidos. A decisão final sobre o afastamento caberá ao plenário e Daniel Tresciac prevê que a sociedade estará atenta a cada voto registrado.
1: Sérgio Turra, do PP do Rio Grande do Sul, critica a decisão do Conselho de Ética, que suspendeu 3 deputados da oposição por ocuparem a mesa diretora da Câmara em agosto de 2025. Ele afirma que os colegas punidos atuavam em defesa do cumprimento de um acordo político.
0: Sérgio Turra aponta a inexistência de base jurídica para a penalidade e afirma que a sanção compromete a imagem da Câmara perante a sociedade. Ele avalia que a medida abre um precedente contra a atuação parlamentar por transformar ação política em punição disciplinar exagerada.
1: Luiz Lima, do Novo do Rio de Janeiro, lamenta a postura de partidos que se declaram de direita durante votação no Conselho de Ética que suspendeu deputados da oposição. O parlamentar aponta que PP, PSD, Republicanos e União foram responsáveis pela maioria dos votos contrários aos parlamentares.
0: Luiz Lima avalia que esse tipo de atitude desvirtua a atuação dos representantes do povo. Ele recomenda que a população analise com atenção as alianças partidárias, pois entende que a troca de favores políticos compromete a democracia brasileira.
7: Desenvolvimento regional.
1: Hildo Rocha, do MDB, ressalta avanços estruturais nas áreas de saúde, educação e infraestrutura em governos anteriores no Maranhão. Ele cita a construção de hospitais municipais, unidades de pronto atendimento, escolas, bibliotecas e postos de saúde em diversas regiões do estado.
0: Hildo Rocha também menciona obras rodoviárias que, segundo ele, impulsionaram o desenvolvimento econômico e social do Maranhão. Para o deputado, os investimentos ampliaram o acesso da população a serviços públicos e contribuíram para o crescimento de municípios maranhenses.
1: Rubens Pereira Júnior, do PT do Maranhão, destaca o impacto positivo dos investimentos do governo federal no estado. O parlamentar aponta que a retomada de obras paralisadas e o fortalecimento de programas de crédito e habitação ajudaram a combater as desigualdades na região.
8: A BR-226, que ninguém mais acreditava, foi absolutamente entregue pelo governo do presidente Lula, que ainda incluiu o contorno na cidade de Timor. Minha casa, minha vida. No Maranhão, 70 mil unidades contratadas no governo do presidente Lula. Minha casa, minha vida urbana, minha casa, minha vida rural. 8.400 novas ligações de energia elétrica. Eram 8 mil famílias que não tinham energia na sua casa. E quem ajuda a superar essa realidade é o governo do presidente Lula, com as suas ações e realizações.
0: Rubens Pereira Júnior ressalta ainda os avanços na educação, com a construção de 340 creches e escolas, além da expansão dos institutos federais no estado. Para ele, as políticas públicas federais de saúde e de geração de emprego impulsionam o desenvolvimento do Maranhão.
7: Agricultura.
1: Welter, do PT do Paraná, considera que a atuação da Frente Parlamentar de Plantas Medicinais e Fitoterápicos pode contribuir para a ampliação do uso desses produtos na saúde pública. Ele afirma que o objetivo é integrar biodiversidade e atenção básica, com geração de renda para pequenos produtores.
9: Se a gente observar os biomas, observar a cultura e criar políticas de Estado, como a gente já tem legislado no país, a gente pode transformar as plantas medicinais, os fitoterápicos, numa política de desenvolvimento, de geração de riqueza e renda na pequena propriedade e abastecer o sistema SUS com as plantas medicinais. Tenho certeza que essa política deve ser uma alavancadora do desenvolvimento do país, onde algumas lavouras de soja de pequenos produtores poderão ser no futuro lavouras de melissa, de guaco ou a todas aquelas plantas que são do interesse da Anvisa, de interesse da saúde do povo, do SUS do país.
0: Welter antecipa que o Ministério da Saúde prepara uma portaria para incentivar municípios a participarem da Política Nacional de Plantas Medicinais e Fitoterápicos. O parlamentar acredita que a medida vai fortalecer a produção local, capacitar profissionais e garantir o fornecimento ao SUS.
7: Economia.
1: Paulão, do PT de Alagoas, celebra o lançamento do programa de renegociação de dívidas do governo federal. Na avaliação do deputado, o novo Desenrola Brasil busca aliviar o endividamento da população com descontos e condições facilitadas de pagamento.
0: Paulão também relaciona o aumento das dívidas ao crescimento das apostas online e critica a atual política de juros no país. O deputado acredita que a autonomia do Banco Central favorece o sistema financeiro e dificulta a recuperação econômica das famílias e do setor produtivo. Silva.
1: Pompeu de Matos, do PDT do Rio Grande do Sul, elogia a medida provisória de renegociação de dívidas, destacando benefícios como descontos e ampliação do prazo do consignado. Ele critica, no entanto, mudanças que, segundo ele, reduzem o acesso dos aposentados ao crédito.
0: Pompeu de Matos defende a manutenção do limite de 45% para o crédito consignado e critica a redução gradual da margem disponível aos aposentados. Segundo ele, as mudanças podem empurrar idosos para empréstimos com juros mais altos e ampliar o endividamento.
7: Trabalho.
1: Comissão apresenta cronograma para aprovação da PEC do fim da escala 6x1 até 27 de maio. O repórter José Carlos Oliveira nos traz esse calendário.
10: O deputado Léo Prates, do Republicanos da Bahia, relator da comissão especial que analisa as propostas de redução da jornada de trabalho e fim da escala 6x1, apresentou o planejamento para concluir a votação do texto até 27 de maio no plenário da Câmara dos Deputados. O cronograma prevê audiências públicas sobre uso do tempo no trabalho, impactos econômicos, aspectos sociais e perspectiva dos empregadores e dos trabalhadores. As quintas-feiras de maio serão dedicadas a seminários regionais em João Pessoa, na Paraíba, Belo Horizonte, Minas Gerais e São Paulo. Léo Prates espera apresentar o relatório final no dia 20 para votação na comissão no dia 26 e análise no plenário no dia seguinte. Além de audiência de seminários, a comissão especial terá reuniões técnicas, escuta de especialistas e participação de setores econômicos, sindicatos e outras organizações sociais. A lista de temas em debate inclui jornada de trabalho e produtividade, CLT e Constituição, negociação coletiva, semana de 4 dias, impactos fiscais, tecnologia e automação, saúde do trabalhador e mercado de trabalho. O ponto de partida para essas discussões são propostas de emenda à Constituição apresentadas pelo deputado Reginaldo Lopes, do PT de Minas Gerais, e pela deputada Érica Hilton, do PSOL de São Paulo. A primeira, com previsão de redução gradual da jornada semanal de trabalho de 44 para 36 horas, e a segunda, com escala de 4 dias de trabalho por semana, com limite de 36 horas no período. Léo Prates sinalizou a tendência inicial do debate.
11: O norte, como a comissão especial está sendo formada, será a PEC do deputado Reginaldo Lopes. Claro que todas as sugestões de todas as medidas legislativas que há aqui serão levadas em consideração.
10: O relator espera estudar impactos econômicos, sociais e jurídicos do tema, comparar experiências internacionais, formular proposta constitucional moderna e buscar consenso nacional. O presidente da comissão especial, deputado Alencar Santana, do PT de São Paulo, está otimista quanto ao cumprimento do cronograma.
12: Nós vamos ter um momento adequado também de debate oficial, público, com todos participando, tendo oportunidade de colocar suas visões e seus diagnósticos. É um momento histórico para todos nós, de a gente fazer esse debate com muita profundidade. Hoje nós temos representações aqui de trabalhadores e do mundo empresarial, ou seja, é possível todo mundo estar na mesma mesa. Nova pesquisa demonstrou o apoio popular muito forte.
10: A comissão aprovou os primeiros 50 requerimentos, a maioria relativa a audiências públicas e pedidos de estudos técnicos. Representantes de entidades de trabalhadores e de patrões também foram ouvidos informalmente no fim da reunião. Da Rádio Câmara de Brasília, José Carlos Oliveira.
7: Educação.
0: Rosângela Moro, do PL de São Paulo, solicita ao STF a manutenção do repasse de recursos públicos para escolas de educação especial como APAES e Pestalozes. Ela enfatiza que os estabelecimentos regulares não estão preparados para atender alunos com deficiências múltiplas ou severas.
1: Ao defender a coexistência das escolas especiais com as regulares, Rosângela Moro sustenta o direito das famílias de escolher um ambiente mais adequado para seus filhos, levando em consideração as avaliações individualizadas e a disponibilização de atendimentos especializados.
0: Sidney Leite, do PSD, denuncia a crise na rede estadual de ensino do Amazonas com degradação da infraestrutura, o que coloca em risco a segurança dos alunos e professores e o descumprimento de direitos trabalhistas.
1: De acordo com Sidney Leite, mesmo com recursos do Fundeb garantidos, a ineficiência da gestão estadual tem gerado perdas financeiras aos professores e suspensão de planos de saúde de servidores. Além disso, o parlamentar lamenta os baixos índices educacionais do estado.
7: Votação.
0: Os deputados retomaram agora há pouco a análise do projeto que cria uma política nacional para exploração e beneficiamento de minerais críticos e estratégicos. Esses produtos são fundamentais para a fabricação de equipamentos de informática, para fornecimento de energia e defesa nacional.
1: A edição de amanhã vai detalhar o resultado dos debates em plenário.
0: Termina agora o Jornal Câmara dos Deputados, com trabalhos técnicos de Everson Urani e apresentação de Márcio Aquiles Sardi e José Carlos Andrade. Uma ótima noite para você.
1: A Voz do Brasil está de volta amanhã. Boa noite.
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0: Mosqueira, fala aí, Pretzel.
1: Pouco exigido e não teve culpa no gol, né? Lamentou muito o gol do Gustavo Henrique na reta final. Pouco exigido, nota 6.
0: Palácios.
1: Ah, é comum, hein? 5.
0: É o Elibelton Palácios.
1: Exato, exatamente.
0: Saiu para a entrada do Luiz Palácios. Um Palácios por outro Palácios.
1: E Palácios é quase demolidos, eu diria, viu? Sem nota para o Luiz Palácios.
0: É Palácios, não Palhaços, viu, Pretzel?
1: Sim, sim, sim.
0: É Palácios.
1: Qual é o melhor Palácio, não... na tua opinião? Palácio dos Bandeirantes ou Palácio Piratini?
0: Ó, oh, deve ser o Piratini, porque estão querendo tirar o Palácio dos Bandeirantes aí como sede do governo de São Paulo, né? Então.
1: Ah, é? Estão querendo tirar?
0: Vão levar lá para o centro de São Paulo, lá. A sede do governo do estado vai ser no centro de São Paulo, junto com a prefeitura. A prefeitura já é ali, né?
1: Mas o que que vão fazer ali com essa área espetacular aqui?
0: Não sei, mas se eles quiserem doar para mim, eu aceito.
1: Opa! Isso aqui é um PIB altíssimo aqui, grande, hein?
0: Opa! Bom, espaço nobre, nobre demais aí, né? Muito bom. Você já entrou no Palácio dos Bandeirantes, Preto, algum dia?
1: Já entrei.
0: Rapaz, é um mundo encantado do político brasileiro.
1: Eu fui fazer uma pauta para a rádio, acho que quando o governador, antes do Dória, quem foi? Eu fui lá fazer uma parte esportiva, alguma coisa relativa ao futebol. Acho que perto da Copa de 14, viu, Capri? Alguma coisa assim.
0: Eu já estive lá, nem lembro o que eu fui fazer lá. Foi algum trabalho, né? Não lembro exatamente o que era, mas já estive lá. Muito nababesco, né? Um negócio bem estranho,
1: sim,
0: assim.
1: Sim, sim. Não, e o terreno é gigantesco, né? Tá louco.
0: Tem muito a ver, né? Podia ser um negócio mais light.
1: Frugal, mais é um bom adjetivo.
0: Vamos ver se lá no centro de São Paulo, se esse projeto também sair do papel, avançar, né? Se tiver condições, porque aí tem que fazer a revitalização do centro. Tá bem castigado o centro de São Paulo, né?
1: Faz tempo.
0: Infelizmente. Infelizmente. Melhorou um pouquinho, é verdade.
1: Mas e a Times Square? E a Times Square?
0: Então, eu ia até perguntar, porque o prefeito Ricardo Nunes esteve hoje na sede do grupo, né, participando da inauguração do nosso novo estúdio, até perguntou, ô prefeito, e a Times Square paulistana, hein? Como é que o senhor está prevendo isso aí, com arquibancada? Vai ter arquibancada também, como tem lá na Nova Iorquina? Mas não deu tempo, né? Ele tinha muitos compromissos, ele teve que atender todo mundo. Mas... vai ter Times Square no centro de São Paulo, né, Pretzel?
1: Vai, eu tenho certeza que na hora de se despedir dele, tu perguntaste, né? E o IPTU?
0: Eu queria saber dos buracos. Ele até falou no discurso dele, olha, acabei com boa parte dos buracos de São Paulo. Eu falei, prefeito, puxa vida, se eu passar lá perto de casa... vai ver que tem buraco, barbaridade, viu? Tem um monte de buraco. Mas, olha só, o centro de São Paulo... eu amo o centro de São Paulo, né? O centro de São Paulo é um lugar espetacular. Tem lugares fantásticos na arquitetura, né? Espaços maravilhosos, mas podia ter um olhar mais carinhoso, né, do poder público para dar uma atenção maior ali, lugar lindo, maravilhoso. Eu adoro o centro de São Paulo, adoro.
1: E isso virou, acho que em todas as capitais, né? Os centros das capitais, que antes eram modelos, eles realmente ficaram degradados. Tu não encontra nenhum grande centro assim, né? Como uma espécie de um local normal para tu frequentar, como era antes, né?
0: Antigamente o centro das cidades era...
1: Nossa Senhora!
0: Era o grande...
1: Exatamente, era o grande ponto, bairro, né, da cidade, o grande ponto.
0: Exatamente. O Gelson Henrique está contando aqui para gente que o Palácio dos Bandeirantes tem aproximadamente 21 metros...
1: Nossa!
0: 21 mil metros quadrados de construção.
1: Nossa Senhora!
0: E cerca de 125 mil metros quadrados de área total. A gente tem 5 alqueires de área e 21 mil metros quadrados de área construída. Que isso,
1: gente. Isso, é grande ali dentro, tá louco.
0: Nossa, é grande demais. É muito nababesco, não precisa de tudo isso, não.
1: Tá pra fazer um novo estádio. O que tu acha? Um Morumbi 2, de repente.
0: É, dá pra fazer. Já pensou? Obrigado, viu, o Gelson, pela informação aí sobre a sede do governo do estado de São Paulo, Palácio dos Bananas. Você sabe que teve uma época, Pretzel, que o ex-governador de São Paulo, Paulo Salim Maluf, queria levar a sede do governo de São Paulo para o interior do estado. E chegou a falar, inclusive, a região central ali, próximo da região de Bauru, né? No centro do estado. Mas, felizmente, não passou do sonho de uma noite de verão do ex-governador Paulo Maluf. Ainda bem que não saiu do papel. Ele queria levar para lá, para o interior de São Paulo. A sede do governo. Continua firme e forte aí no palácio. Paramos no palácio. Olha o que você aprontou. Aí,
1: antes, viu? Antes...
0: Foi só falar do palácio. Olha o que o senhor aprontou aí.
1: Antes, uma informação importante: o Arroio do Cruzeiro foi expulso. Entrada dura, né, Grela? Mas eu não expulsaria, daria só amarelo. No meu futebol, eu daria amarelo. E aí ele foi expulso. O Cruzeiro tá com um a menos contra o Católica do Chile, né? 0-0, segundo tempo lá no Chile.
0: Nota de Emanuel Oliveira.
1: 3.
0: Ô, louco, Prédio. O senhor já... O senhor tá com o coração...
1: Zagueiro
0: empedrado.
1: Como, não, zagueiro como um zaço, cara. Como um zaço. É.
0: Pô, mas ele foi embora pro Scarpetta entrar no lugar
1: dele. Sabia que Scarpetta é o nome de uma série, né? Com a Nicole Kidman, né? Que ela faz uma perita forense, né? E é Scarpetta o nome dela. Então, o Scarpetta é bem curioso, não. Né? Uma nota 4 para o Scarpetta.
0: E a nota de Nicole Kidman?
1: Como atriz?
0: A nota de Nicole Kidman. É, a nota é sua, não sei, ué.
1: 8.
0: Ah, não. O senhor não vai fazer isso com a moça. O senhor não vai fazer essa desfeita com a Nicole Kidman. Não é possível. Como 8 para Nicole Kidman, Pretzel?
1: Mas por quê? Tu quer o quê?
0: 10! Não pode?
1: É, pode.
0: Pode a nota 10 para ela?
1: Pode.
0: A moça é bonita e ótima atriz.
1: Ela foi casada com o Tom Cruise, né?
0: Então, ela é ótima atriz.
1: Se divorciou do segundo marido, viu? Do Kate Urban. Se divorciou, viu?
0: O que o senhor tem a ver com a vida
1: não,
0: da moça?
1: Não, só comentário apenas.
0: O que o senhor tem a ver com o divórcio dela?
1: Apenas um comentário.
0: Deixa ela de... O senhor quer casar com a Nicole Kidman?
1: Não, apenas um comentário, né, do Data Pretzel aqui. Aliás, o divórcio, ele foi homologado, dá para dizer assim, a lei do divórcio no Brasil em 77, né? Demorou, hein? Pelo senador Nelson Carneiro. Te lembra disso, Capri? Demorou, né?
0: Lembro. O divórcio até então era proibido, né?
1: Exatamente.
0: Tinha o desquite, né? Era o desquite.
1: Exatamente, desquite.
0: Que existia, né? O desquite, mas era um processo muito burocrático, muito demorado, arrastado. Aí veio o divórcio, numa época em que separação de casais era um tabu, né? Era muito complicado, enfim. Mas aí o divórcio surgiu ali no final dos anos 1970 mesmo. Pensas em divorciar-se de alguma coisa na vida, Preto?
1: Não, só... Imagina, eu tô casado, bem casado, graças a Deus. Além do casamento...
0: Não, eu não falei da sua esposa. Eu falei,
1: além
0: de repente,
1: do casamento...
0: Automóvel,
1: não,
0: né?
1: Não, pareceu que...
0: Seu automóvel. Se tivesse divorciado,
1: pareceu,
0: automóvel, por
1: pareceu
0: exemplo.
1: Que tu fez alguma menção a que eu me divorciasse.
0: Não,
1: né? O que parece?
0: Imagina.
1: Eu quero dizer que o meu casamento tá forte, viu? E com conteúdo, então, total, viu?
0: Eu quero me divorciar. Se o carro, meu carro quiser ir embora, eu vou deixar ele embora. Meu veículo quiser desaparecer.
1: Somos dois, viu? Somos dois.
0: Se quiser ir embora,
1: eu também. Somos dois. Aliás, um abraço pro pessoal da CT, né? Um abraço, né? Porque 4 e 1, eles já estão fazendo a varredura aqui. no estacionamento em frente ao...
0: da CT?
1: É, é. O seu Milton Perlozzi. Deve estar se preparando para dormir, está nos ouvindo. Um abraço para ele. Uma boa noite de sono para o senhor, viu? Quantas multas foram dadas hoje em São Paulo? É uma estatística que eu gostaria de saber.
0: Incontáveis, incontáveis. E para onde vai o dinheiro que eles arrecadam com toda essa multa aí? Queria saber para onde vai essa fortuna que todo dia entra nos cofres públicos das muitas multas que são aplicadas na população da cidade. E muitas merecidas, né? Porque tem que cumprir a ordem, tem que cumprir a lei. Mas vou te falar, tá duro estacionar no entorno aí, viu, Prédio?
1: Ah,
0: olha,
1: complicado.
0: Vou falar, não tem vaga, não tem vaga. E o pouco que tem, os caras, o sujeito que tomou a rua pra ele aí.
1: É, mas eu só quero te dar uma sugestão. Sabe que eu gosto muito de ti, então eu quero te dar uma sugestão. Quando a placa informa ali das 10 às 16 está liberado... Às 15h58 tem que tirar o carro dali, cara.
0: Tem. Tem 4 e 1, já tem um.
1: Coloca
0: um,
1: o despertador, um cara. Ali. Põe o despertador no celular, porque 4 e 1 já aparece o amarelinho ali, cara.
0: 4 e 1, o cara já sai
1: já
0: babando
1: tá ali.
0: Com o talão na mão. Já
1: tá
0: já.
1: Ali. Ele saliva.
0: Ele já sai alucinado.
1: Não, ele
0: alucinado. 4 e 1, 4 e 1. Já tem que arrancar o carro, não pode mais. Até as 4, até 15h59.
1: Exatamente.
0: 4 e 1, a caneta já está comendo solta.
1: Não.
0: Meu Deus
1: do céu. Os sonhos dos amarelinhos são multas e o trânsito caótico. Porque eles ficam parados só observando, né? São observadores do trânsito caótico. É um negócio impressionante.
0: Bom, paramos aqui no Scarpetta, que ganhou nota...
1: 4.
0: Vitor Moreno.
1: 5.
0: Perlaza.
1: Bateu bastante, mas fez um passe espetacular pro gol do Rodallega. 6.
0: Bateu tanto, tomou cartão amarelo e foi substituído pelo O'Brien.
1: O'Brien, fraco, hein? 4.
0: Dani Torres.
1: 6.
0: Toscano.
1: 5.
0: Gostas de uma linguiça toscana?
1: Ah, eu gosto. É aquela pizza também da 1900, né? Maravilhosa.
0: Toscana, hein?
1: É maravilhosa.
0: É boa, hein? Boa. Bom, a pizza agora ia bem, viu?
1: Opa! Rafael Palmeira só me olha aqui, né? Mas não temos nesse momento, né? Fazer o quê?
0: Não temos, é. 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Se alguém tiver aí, tiver afim, o automóvel por uma pizza, não precisa nem ser uma pizza de camarão, pode ser uma pizza de mussarela. E vamos em frente. Vamos lá, Pretzel. Toscano, então, ganhou nota?
1: Nota 5.
0: Ele foi embora para a entrada do Zapata.
1: Zapata foi razoável, não fez muita coisa, sem nota pro Zapata.
0: Omar Fernandes.
1: 4.
0: Omar Sharife.
1: 10. Ator de Doutor Jivago e Lawrence da Arábia. Grande ator.
0: Grande Omar Sharife. Lawrence da Arábia, um dos maiores Filmaço. Clássicos do cinema.
1: Consagrou aquele ator chamado Peter O'Toole. Muito bom também. Clássico, clássico.
0: Clássico. Grande, grande lembrança. Mafla.
1: Mafla é um ala, bom jogador, 5,5.
0: Bustos.
1: Bom jogo do Bustos, perdeu 2 gols, 6,5.
0: Já descerrastes placa para algum busto, Pretzel?
1: Não, ainda não. Mas, por exemplo, se tiver que colocar um busto do conteúdo, aí eu sou candidato daí. O que, que tu acha?
0: Você pode ser, né? Busto, o busto de Alexandre Pretzel e a placa descerrada, homenagem ao maior conteúdo do Brasil.
1: Que isso?
0: Vamos lá então, atenção, nota de Rodallega.
1: Melhor em campo para o Santa Fé, 7,5. Jogador perigosíssimo.
0: O cara tem 40 anos de idade, hein?
1: E joga bola. O chute dele é brincadeira. E o gol de categoria, né? O Hugo cresceu na frente dele, só um tapa no canto com categoria. Jogador grande. 7,5 pro Roda Diego.
0: É. Pô, o Roda Diego tá jogando com 40 anos. Será que ele não pode dar umas aulas aí pro nosso Pedro Raul, não?
1: Olha, seria necessário, porque o Pedro Raul não se ajuda também, né? Porque ele fica parado, a bola dá na canela dele. Impressionante.
0: É, impressionante mesmo. E finalmente a nota do treinador do Independiente Santa Fé, o glorioso Pablo Repetto.
1: Ele é bom técnico, mas o time... Opa, não deu pênalti pro Cruzeiro, agora grela. Isso é piada, né? Deu impedimento. Desculpa aí, Capri, a gente tá vendo o monitor do jogo do Cruzeiro. O Pablo Repetto é bom treinador, argentino, só que o time não ajuda. O time realmente não ajuda. Mas eu vou dar uma nota 6, porque o Santa Fé jogou melhor do que o Corinthians hoje.
0: Certo. A Rita... a mensagem dela aqui, ó. Rita Chiata. Eu amo quando o Pretzel destila todo o repertório cinematográfico dele. Eres um especialista da sétima arte.
1: Pô, muito obrigado.
0: Olha aí, Pretzel.
1: Muito obrigado. Eu amo cinema, realmente. Eu gosto muito de televisão, eu amo rádio. É, eu sempre fui leitor voraz, consumidor voraz de entretenimento e também de história.
0: É que eu vou arrumar para você desfilar no tapete vermelho do Oscar no ano que vem.
1: Opa! Pretzel.
0: Você vai lá desfilar. Opa. Com Nicole Kidman.
1: Que

0: eles ficam namorados e depois eles casam. Inclusive, eles fizeram um filme bem polêmico, né? Chamado De Olhos Bem Fechados, que era um filme que tinha uma mistura de um pornô. Como é que eu posso dizer? Um pornô mais conjugal, mas né, de marido e mulher, certo? Não algo explícito assim, mas foi um filme polêmico na época pelas cenas e pela maneira que a história foi contada. Então, aí depois eles se separam, né? E aí Nicole Kidman casa com esse cantor, Kate Urban, mas já se divorciou também. Tem duas filhas, eu tava vendo até as filhas bem adolescentes. Né? A Nicole Kidman, que é uma atriz realmente talentosa, né? Talentosa. E tem uma série muito boa com ela, que é Big Little Lies, né? Que é com a Reese Witherspoon e com a Nicole Kidman. Muito boa série.
1: Eu queria falar de cinema, que esse aqui é um programa apito final. Programa sobre futebol. Eu queria falar de cinema.
0: Não, mas aqui a gente fala séries, de tudo. Né? A gente fala de
1: sétima
0: tudo.
1: Arte. É. Fala de tudo. É isso. Vamos lá, então. Atenção, Pretzel. Alô, Rafael. O Rafa não aguenta mais. Põe hino, tira
0: hino. Tá com sono aqui. Tá me olhando com sono aqui. Olha a figura, Rafa, também.
1: Ei, Rafael Palmeira. Vamos lá. Sobe o hino do Corinthians. Vai, Rafael Palmeira.

0: derrota do goleiro Hugo Souza.
1: Evitou a derrota, 7.
0: Provocou a torcida, sim, do time da casa, hein? Arrumou confusão no final lá, Hugo Souza.
1: Desnecessária a provocação, porque tu tá jogando fora de casa, não tem nexo tu fazer isso, realmente. Ah, mas o futebol ficou chato. Sim, mas hoje é a lei dos jogadores hoje. Não dá pra provocar, não dá pra fazer nada. Antigamente, provocação era normal.
0: Vai provocar a torcida, os jogadores do time da casa ficam irritados, aí não dá. Mateuzinho.
1: Mateuzinho, 5.
0: Gabriel Paulista.
1: 4.
0: Rapaz, o Gabriel Paulista, eu vou falar, viu?
1: Zagueiro comum, hein?
0: Eu achei que ele fosse arrebentar no Corinthians. Achei que ele fosse arrebentar. É comum mesmo, viu? Joga graças ao Gustavo Henrique. O Gustavo Henrique joga por todo mundo. E a nota do Gustavo Henrique, o melhor em campo, o craque Bandeirantes.
1: Eu vou 7,5. O Roda Diega, pra mim, eu ia votar no Roda Diega se o Santa Fé tivesse vencido. Como o Corinthians empatou e o Gustavo Henrique é um jogador muito regular, eu vou dar 7,5 pra ele.
0: Matheus Bidu.
1: Um bom jogo do Bidu, 6.
0: Ranieri,
1: 5.
0: Saiu pra entrada do Carrilho.
1: Carrilho sem nota, cara. Entrou e praticamente não tocou na bola.
0: André,
1: 4.
0: Rapaz, o que aconteceu com esse jogador?
1: Perdeu aquela força, lembra? Tá, a gente chamava ele, nossa, de trator, tá lembrado? Hoje ele é o quê? Hoje ele é um carrinho de rolimã, hoje, que ele não sai do lugar, pô.
0: Nossa, ele não... Ele é... Eu não sei se ele desaprendeu ou se o que ele mostrou foi algo muito fora da curva, mas não é possível que esse rapaz, o que ele jogou uns meses atrás e o que ele tá jogando agora, é inexplicável, inexplicável. Bem, foi substituído o André, entrou o Dieguinho no lugar dele.
1: Muito bem o Dieguinho, 6,5. O segundo melhor jogador do time do Corinthians.
0: Breno Bidon.
1: 4.
0: Bidon também, o segundo jogo dele já, isso, bem abaixo. Hein?
1: E hoje claramente desgastado. E o Diniz valorizando que o Corinthians fez um grande jogo. Né? Não foi isso que aconteceu.
0: Bidon saiu para a entrada do Caio César.
1: Sem nota, trouxe 41 do segundo tempo.
0: Rodrigo Garro.
1: 5,5.
0: Lingard,
1: 5. Pô, o Diniz disse que ele fez um grande jogo. Aonde? 5.
0: Yuri Alberto.
1: 5.
0: O Yuri Alberto, Yuri, precisa fazer gol aí, Yuri Alberto. O que tá acontecendo aí?
1: Não, mas hoje pouco acionado. Então ele tá num sacrifício porque a bola não chega. Então... é uma luta jogar, viu, sozinho na...

0: É duro. Foi embora para a entrada do Pedro Raul.
1: Sem nota.
0: Fernando Diniz.
1: Um ponto ganho, mas não por causa dele. Um ponto ganho pela eficiência do Gustavo Henrique. Então uma nota 5 pro Fernando Diniz. A entrevista dele não teve nada a ver com o jogo, na minha opinião. Nada a ver, mas o empate foi fundamental. A classificação do Corinthians antecipada, com duas rodadas de antecedência. E hoje o Corinthians tem a melhor campanha ao lado do Rosário Central da Argentina, com 10 pontos em 12 disputados.
0: E finalmente a nota do árbitro Kevin Ortega.
1: Nota 5, achei ele um pouco atrapalhado. O Rivadavia também tem 10 pontos, né, Grela? Então o Rivadavia também. Então, Rivadavia, Rosário Central e Corinthians são três times com 10 pontos, brigando aí pela melhor campanha na primeira fase. Achei o Kevin Ortega bem atrapalhado, dando muita satisfação para o jogador. Hoje, aliás, os árbitros têm sido assim, né? Conversam demais com os atletas. Apita e joga, apita e joga. Nota 5 para o Kevin Ortega do Peru.
0: Muito bem, gabaritado então o jogo Independiente Santa Fé 1, Corinthians também 1. Cruzeiro tá em campo ainda, Grela? Como é que tá o jogo da Raposa lá, hein?
2: Complicado, viu, Capri? Porque o Cruzeiro tem um a menos, né? O Kine Arroyo foi expulso, segue 0-0. Universidade Católica vai aplicando uma certa pressão em cima do Cabuloso. Agora, aquela parada para reidratação, como é chamada essa pausa aí nas competições Comebol, reidratação. Então, o Arthur Jorge, nesse momento, inclusive, passa algumas recomendações, algumas orientações ali para os seus atletas. São 10 na linha, ou melhor, 9 na linha e 1 no gol. O Cruzeiro se segurando aí fora de casa contra a Laú. E, por enquanto, segue. Deixa eu até atualizar aqui. Segunda posição do grupo D da Libertadores, tem os mesmos 7 pontos justamente da Universidade Católica. O Boca tem 6 e perdeu ontem para o Barcelona de Guayaquil, que chegou à sua primeira vitória na competição, então tem 3 pontos e é o Lanterninha. Repito, segue 0-0 agora com 25 minutos da segunda etapa. O jogo começou às 11 horas da noite, porque lá no Chile, né, Prédio? Começou às 9, então agora...
1: 2 horas a menos.
2: Exatamente, agora são 10:30 lá no Chile.
0: Valeu. Vai, continua de olho aí o nosso Guilherme Agrela. Delina narrador, o Pretzel.
1: Gente boa.
0: Gente boa. Gente boa demais. Tá dizendo aqui, ó. O Capri, o Santos podia levar os jogos para Pedro Juan Caballero. Parou as cidades, incluindo Ponta Porã. Estive lá com a família. Gostas de um cassino, Pretzel? Pergunta aqui o Delina narrador.
1: Ah, eu gosto. Agora tem que tomar cuidado, né? Tem que ter limites. Concorda comigo?
0: Não sei nem como é que... Eu não curto negócio de jogo aí, assim, de cassino, né? Eu não sei nem como é que aquelas maquininhas lá de caça-níquel. Eu estive em Las Vegas uma vez.
1: Sim.
0: Nem ousei.
1: Não apostou em
0: sentar
1: nada.
0: Sentar naquelas máquinas. Pô, nada, tu, zero. Pô,
1: nem uma
0: zero.
1: Roleta, nem um 21.
0: Nada. Eu não sei jogar nada daquilo que lá. Isso. Não sei nem como é que é.
1: Não, atenção. Então manchete
0: circulando entre as máquinas.
1: Manchete
0: lá,
1: de,
0: né?
1: Ricardo Capriotti, nosso ídolo, meu caro Rafael Palmeira e Guilherme Agrela. Ele foi a Las Vegas, a terra do jogo, e não jogou. Ah, é brincadeira, Capriotti.
0: Mas é. Mas eu fui ao show, né? Porque a terra do show também, né?
1: Tá louco. A cantora Adele, ela tá numa... ela tá um ano de contrato lá, fazendo shows no hotel MGM, eu acho. E lotado, né? Tudo vendido e lá no espetáculo, né? Que cantora, hein?
0: Tem
1: tá louco,
0: show, hein? De todo tipo lá. Você deixa lá uns... seus dois rins, deixa tudo lá, só assistindo shows espetaculares, né? Tem aqueles do Michael Jackson... fantástico, tem todo mundo lá, mágico, né? Tem um monte de mágico. Então, para quem gosta, né, dessa coisa do jogo, é prato cheio. Eu não sou do jogo, eu sou mais do show, mas aí você também precisa fazer um belo pé de meia para assistir. Sim. Todos aqueles shows espetaculares.
1: Uma sugestão de filme chamado Buzzy, com Warren Beach, que é sobre a criação de Las Vegas. Esse filme é bem interessante.
0: No meio de nada lá.
1: Exatamente.
0: Vegas, lá, né?
1: Não tinha nada. Lá, né? Não tinha nada e ele é o responsável, talvez, pela criação de Las Vegas.
0: Nossos ouvintes estão dizendo que a Nicole Kidman nasceu no Havaí,
1: Honolulu. Me confundi aqui, não tem, mas então...
0: Eu também achei que ela era australiana.
1: Eu acho que tem, não sei. Eu achei que era australiana.
0: Tá bom. Pretzel, você me dá 2 minutinhos pra gente falar dos times aí de São Paulo, dos outros, né, que vão estar em ação. O São Paulo, o Palmeiras, o Santos, pode ser?
1: Claro, estamos aqui.
0: Então lá, 2 minutinhos, a gente já volta aqui com o apito final para falar de Santos, Palmeiras e São Paulo. Não saiam daí, a parada é rápida, a gente já volta, até já.
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9: Meia-noite e 38, 22 minutos para uma hora da manhã. Vamos falar do São Paulo, ô Pretzel? Vamos lá, que o Tricolor estará em ação nesta quinta, hein?
10: Sete da noite.
9: Vamos lá, então. É isso aí, 7 da noite. Transmissão Bandeirantes do Pedro Martelli. Vamos lá, atenção, Paulo do Vale. Conta tudo do Tricolor aí. Fala, PDV.
11: Agora sim, né? O São Paulo já está no Chile, onde amanhã enfrenta a equipe do O'Higgins pela Copa Sul-Americana. O técnico Roger Machado relacionou aí jogadores importantes, titulares, mas deve ter um time alternativo, ou pelo menos uma mescla dentro de campo amanhã. O São Paulo, que é líder do grupo, com 7 pontos depois das 3 primeiras rodadas. Por exemplo, Caleri pode ser titular, Luciano também. O Bobadilha poupado não viajou, o Enzo Dias deve voltar à lateral esquerda, ficou alguns jogos de fora, retornou aí na segunda etapa do duelo contra a equipe do Bahia, deve ganhar ritmo de jogo. O Cedric do lado direito, já que o Lucas Ramon está no departamento médico com uma lesão na panturrilha, o mesmo vale pro Alan Franco. Com isso, Dória e Sabino devem formar a dupla de zaga, até porque o Rafael Tolói também está no departamento médico. Aproveitando, ó, passando o DM do Tricolor Paulista, Mike com dores musculares, Pablo Maia, que já está próximo de um retorno depois da cirurgia na face, Marcos Antônio, lesão no músculo reto femoral da coxa esquerda, chata, né? A gente vem acompanhando alguns jogadores, inclusive com chance de Copa do Mundo, enfrentando esse problema. Rafael Tolói, dores na panturrilha, estiramento no adutor direito para Alan Franco, Lucas Ramon, como eu disse, panturrilha, e o Lucas com esse rompimento aí, portanto, do tendão de Aquiles, são os desfalques do São Paulo. Um provável tricolor paulista de Rafael no gol, Cedric na lateral direita, Dori e Sabino formando a dupla de zaga, Enzo Dias pela esquerda, Danielzinho, Luan, Cauli o meio campo e quem sabe Luciano, Arthur e Caleri. Seria um ataque força máxima. Eu imagino que o Roger possa sim descansar ou Caleri ou Luciano, dois desses três jogadores aí, ou pelo menos um, visando a sequência. Até porque domingo tem clássico contra o Corinthians na Neoquímica Arena, um jogo que tem um peso muito maior. Então, apesar desses jogadores estarem à disposição, terem viajado, participado de todas as atividades, eu imagino que o Roger deve fazer uma mescla também pensando na sequência do Campeonato Brasileiro, pensando em clássico na Arena Corinthians, onde o São Paulo busca a segunda vitória da sua história na casa do Timão.
9: Aí o Paulo do Vale com as informações do São Paulo do Tricolor. Caleri vai pro jogo, viu, Pretzel?
10: Também
9: a esperança de gols do São Paulo.
10: Não, e é um confronto direto, apesar de haver a possibilidade de um time misto. Se o São Paulo perder, o Rings ultrapassa o São Paulo. Então, não dá para brincar muito, não. Se a Sul-Americana realmente é um campeonato que é prioritário, e aquela entrevista que o Rui Costa nos deu, ele deixou isso claro, né? Que a Sul-Americana também interessa bastante.
9: É isso aí. Muito bem.
10: Ô, Capri.
9: Bom.
10: Nicole Kidman nasceu no Havaí ou no Lulu, mas ela tem dupla nacionalidade, australiana também, porque ela é filha de pais australianos, mas foi criada em Sydney desde cedo, mesmo tendo nascido no Havaí. Então tá esclarecido aí.
9: Ah, tá certo, é isso aí mesmo. Tem essa questão.
10: Um abraço ao Gelson Henrique, tá na nossa escuta e me mandou esse esclarecimento aqui.
9: Boa. 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
9: 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Vamos falar do Santos. Alô, Everton Ramos.
12: Oi, Capri, tudo bem? Boa noite para você, para o ouvinte ligado aqui no apito final. O Santos hoje treino. Só para quem não esteve ontem no empate contra o Recoleta, para quem não viajou a fronteira do Brasil com o Paraguai, portanto, Neymar, Robinho Júnior, Gabriel Barbosa, os principais nomes do elenco, folgaram nesta quarta-feira. E já que falamos de Neymar e Robinho Júnior, até porque em uma semana em que um empate ruim na Copa Sul-Americana, claro, tem seu destaque, ficou ainda como segundo plano depois desse episódio. Boa semana por parte de fora dos gramados do Santos Futebol Clube. E trazendo atualizações, o Santos recebeu, no fim da tarde desta quarta-feira, a formalização por parte do staff de Robinho Júnior quanto à retirada, à desistência da notificação extrajudicial que havia sido enviada no último domingo, cobrando então providências, e não só providências, também imagens das câmeras de monitoramento e das câmeras internas que gravam ali os treinos santistas, o caso praticamente dado como encerrado por parte do Santos, tá? O Santos ainda na manhã desta quarta-feira havia respondido o staff do Robinho, alegando que os treinos eram gravados, mas no caso do último domingo isso não aconteceu, porque ele envolvia os jogadores que não viajaram para enfrentar o Palmeiras no último sábado. Claro, Neymar e Robinho estavam entre eles, mas o Santos, a Santos TV, não costuma realizar gravações desses treinos envolvendo os não relacionados, assim como não foi feito, então, segundo o alegado por parte do Peixe para o staff de Robinho Júnior. Esse caso, então, dado como encerrado, mas ontem o próprio Camisa 7 já havia tocado no assunto, né? Ele disse de onde partiu essa notificação extrajudicial, o momento em que havia partido, inclusive, e também já alegou que essa desistência ia acontecer mais cedo ou mais tarde.
13: Olha, ali foi num momento muito mais de raiva junto meu com meus empresários do que algo que eu queria que tivesse tomado essa proporção, sabe? Foi muito mais um sentimento do que um pensamento. Eu acredito que eu poderia ter pensado em duas vezes, mas também não era para ter, né, saído na mídia, não era para ter, né, tido todo esse essa revolta toda e todo esse essa mídia desnecessária que foi ruim pro lado dos dois, entendeu? Eu não queria isso. Mas já tá tudo resolvido, já conversei com eles, conversei com meus pais, sabe? Então, tudo resolvido.
12: Capri, Robinho Júnior, que antes da partida, no momento em que a delegação do Santos sai do hotel que estava concentrada a caminho do estádio, ele foi vaiado pelos torcedores santistas, tá? Não foi um momento muito legal. Já dentro do gramado, com o Peixe abrindo o placar, gol de Neymar, foi possível ver ali uma imagem protagonizada entre os dois, um abraço entre o Neymar e o Robinho, que ficou durante toda a partida no banco de reservas, logo depois seguido, inclusive, de um safanão por parte do Neymar, brincando ali com a situação em relação ao Robinho. Neymar, que também foi ouvido na zona mista do estádio em Pedro Juan Caballero, na fronteira do Brasil com o Paraguai, sobre o episódio.
14: Era pra ser do jeito que foi, né? E aí foi para as pessoas que não vivem o dia a dia do futebol, não sabem o que é, e acaba inflamando de um jeito muito ruim. Né? Então, se eles querem um pedido de desculpa, né, perante a imprensa aqui, tá? Eu já tinha pedido desculpa para ele, para a família. Eu me excedi, sim, na reação que eu tive, né? Poderia ter sido de uma forma diferente, mas acabei quebrando a cabeça, todo mundo erra. Foi um erro meu, foi um erro dele, eu errei um pouco mais. Mas já tinha sido.
12: Com a manifestação pública encerrando o caso por parte do staff do Robinho, o Santos também deve encerrar a sindicância que foi aberta também esta semana, viu, Capri? Agora, uma coisa que ainda não está, pelo menos 100% definido, é se Neymar, o camisa 10, que protagonizou esse episódio, se ele vai ser ou não, na verdade, de forma definitiva, punido. Ele pode receber uma punição envolvendo ali cerca de 10 a 30% do salário do atleta. Robinho Júnior, ao ser questionado depois dessa situação também, ele explicou a questão da rescisão contratual, que era um dos pedidos, inclusive, do staff na notificação, uma possível rescisão em uma reunião marcada entre as duas partes. E ele disse que a intenção dele é o contrário, seguir no Santos.
13: Minha vida aqui no Santos, tanto que eu renovei o meu contrato para isso, para ficar no Santos, porque eu acredito que tem muita coisa ainda pela frente e eu quero, eu sinto no meu coração que eu tô devendo muito à nação santista, sabe? Porque eu quero muito ainda fazer muito por esse clube. Acredito que, né, eu mostrei muito pouco do que é o Robinho Júnior ainda dentro do campo e fora do campo também.
12: Tá aí, então, a gente ouvindo essas duas partes. Agora, por fim, é só aguardar se o Santos vai multar ou não o camisa 10, Neymar Júnior. Além disso, nós tivemos também na saída do gramado, quando foi substituído, o Gabriel Barbosa indo direto pro vestiário. Uma cena que chamou a atenção. Cuca havia sido questionado, disse que ia tentar entender o que tinha acontecido, e o Gabigol se manifestou hoje em uma rede social explicando ali o motivo pelo qual ele tinha ido diretamente para o vestiário. Ele alegou ter tido dores abdominais, por isso não ficou no banco de reservas. Os jogadores que tiveram em campo ontem devem retornar amanhã ao CT Rei Pelé para as atividades. Vão ter aí 3 dias de trabalhos até o próximo domingo, quando o Santos enfrenta o Bragantino. A situação não é nada boa. Na Sul-Americana teve sorte, porque o outro compromisso do grupo, Cuenca e San Lorenzo, empataram em 0-0. Então a situação de momento separa o Santos da lanterna do grupo a 3 pontos do líder do grupo, o San Lorenzo. Sendo que o Santos recebe o San Lorenzo no próximo duelo, na quinta rodada, daqui 2 semanas, na Vila Belmiro. O Santos joga as 2 últimas partidas na sua casa. Só que o retrospecto recente dentro de casa, o Santos teve uma sequência de 4 jogos jogando na Vila, venceu 1, e acabou empatando outros dois e perdendo para o Fluminense. Não é um retrospecto bom, o time está 7 jogos sem vitórias, são apenas 6 na temporada. Em 28 jogos, o Santos ganhou apenas 6. Liga o alerta, lanterna do grupo na Sul-Americana, na boca da zona do rebaixamento. E domingo tem mais um compromisso, 6:30, Vila Belmiro contra o Bragantino, desfalque certo. Gabriel Brazão, suspenso pelo terceiro cartão amarelo.
9: Valeu, valeu, tá aí ele, Everton Ramos, e as informações do Peixão. Acabou tudo em pizza, não é, Pretzel? O desentendimento Robinho Júnior e Neymar Júnior.
10: É, eu achei o Neymar Júnior, o Robinho Júnior muito, muito maduro, bem instruído também, porque teve uma boa educação por parte da mãe e do pai, provavelmente, mesmo que o pai esteja, né, encarcerado nesse momento. Mas é, ele está dizendo que as pessoas ainda vão ver muito, né? Não viram nada ainda, então vamos aguardar, porque ele carrega, é claro, no futebol o nome do pai, e o pai foi um grande jogador. Então, não sei se ele vai conseguir repetir no gramado o que o pai fez. Né? Fora, nem dá para comentar. Né? Tá, nem precisa nem comentar nenhum em relação a isso. Sobre o caso com o Neymar, é brincadeira que o Santos não tenha imagens, né, do que aconteceu. Isso é uma verdadeira piada e diz muito sobre a gestão do Santos. Que gestão, hein? Presidente Marcelo Teixeira, um abraço pro senhor, mas o senhor está em silêncio. O senhor está entregue para a NR Esportes. É uma gestão realmente patética, né? E que tomara que o Santos não volte para a zona de rebaixamento, porque o time... Ah, mas o time cria, né? Ah, não faz gol, não. O time do Santos é um time ansioso, é um time acelerado, é um time que não tem padrão, não tem jogo coletivo. E aí tropeça no Recoleta. Dois vexames históricos em 2 empates com o Recoleta, Capri.
9: É verdade, vexames mesmo, né? Vexames. O Recoleta, com todo respeito ao time paraguaio, mas não existe no futebol, no contexto do futebol. Um abraço aqui ao Pedro Torocian. Ele me mandou uma mensagem aqui dizendo que, se eu me lembro, que o ex-governador Orestes Quercia também cogitou levar a capital de São Paulo para Campinas. Eu não lembro, dessa eu não lembro, viu, Torocian? É, mas Maluf, sim, um dia falou em Brotas, né? A cidade de Brotas, ou ali na região ali, né? Brotas está mais ou menos no meio do estado de São Paulo, né? Região central ali. E as Brotas é uma cidade conhecida como a capital dos esportes radicais. Gostas de uma tirolesa, Pretzel?
10: Eu não sou muito chegado em altura, mas eu acho legal. Acho um bom entretenimento.
9: É, Brotas tem muito desses esportes radicais. É uma cidade muito legal nesse sentido aí. Vamos fechar então com as informações do Palmeiras. Bruno Milhozzi e o Verdão, hein, Milhozzi?
15: Fala, Capri, tudo bem? Abraço para você, pro amigo ligado aqui na Bandeirantes. Vamos lá com as informações do Palmeiras, que venceu na Copa Libertadores, assumiu a liderança do seu grupo. O técnico Abel Ferreira está satisfeito com o 2-0 sobre o Sport em Cristal e, não à toa, deu folga para os jogadores nessa quarta-feira. Só descanso, não só hoje, como também nessa quinta-feira. O Palmeiras não vai treinar, não vai realizar nenhuma atividade, uma medida um pouco diferente adotada pelo Abel depois de algumas críticas novamente direcionadas ao calendário do futebol brasileiro na última entrevista coletiva. Ele mencionou que o Palmeiras vem de 5 jogos consecutivos com intervalos de apenas 2 dias entre eles, algo que, segundo a comissão técnica do Abel, não aconteceu com nenhum outro clube do calendário do futebol brasileiro ultimamente, que o Palmeiras foi desfavorecido nesse sentido em relação a outras equipes e por isso tem aí um desconto na parte física de alguns dos seus atletas. Logo, a folga veio a calhar e o Palmeiras volta às atividades apenas na sexta-feira, treina sexta, no sábado e depois no domingão encara a equipe do Remo, no Mangueirão, no Pará. O Palmeiras vai ao norte do nosso país na próxima rodada do Campeonato Brasileiro. Aliás, o Palmeiras vai fazer uma sequência longa, viu, Capri, de viagens desgastantes, porque primeiro foi a Lima, onde enfrentou o Sport em Cristal, aí vai ao Pará, norte do nosso país, para enfrentar o Remo, e na sequência vai à região sul para enfrentar o Jacuipense, clube que é da Bahia, mas que vendeu o seu mando para uma empresa que vai mandar o jogo no Estádio do Café, estádio do Londrina, que, claro, vai estar lotado, recheado de palmeirenses, né, que tem uma grande torcida na região de Londrina. Então, o Palmeiras vai jogar, de certa forma, em casa, já com um resultado considerável para cima do Jacuipense. Imagino que, justamente por por conta disso, contra o Remo, um time forte escalado pelo Abel, já que o descanso deve acontecer na partida contra o Jacuipense, com aí sim uma leva de jogadores sendo preservados de uma sequência muito dura no Campeonato Brasileiro. Verdão depois volta a campo contra o Cruzeiro, e aí sim, Capri, o Abel Ferreira vai poder voltar a comandar o Palmeiras na beira do campo no Campeonato Brasileiro. Neste domingo contra o Remo, segue fora, cumpre sua última partida de suspensão imposta pela CBF. Só mais uma questão, viu, Capri, porque eu falei da punição do Abel, não tem nenhuma movimentação até agora de punição relativa ao dedo que o Abel apontou pro Flaco Lopes nessa noite aí de Copa Libertadores. Eles tiveram ali, não um desentendimento, né, mas uma troca de sinais, uma troca de gestos, e o Abel fez um gesto obsceno que foi flagrado pelas câmeras da transmissão da Comebol, e até aqui não houve nenhuma movimentação de denúncia por parte da Comebol. A princípio está sendo permissiva em relação a esse gesto obsceno, mas pode acontecer, porque, enfim, o Abel já levou advertências esse ano da Comebol por conta de sua postura em campo, também pelas falas em entrevistas coletivas. Agora mais um gesto aí que pode ter alguma repercussão, mas por enquanto nada. Sem qualquer problema, o Abel segue solto, podemos dizer, na Libertadores para comandar o Palmeiras. No Brasileirão neste domingo, será ausência mais uma vez no banco de reservas do líder do Campeonato Brasileiro, Capri.
9: Valeu, Milhose. Aí o Bruno Milhose confirmando então que tá acabando a pena do Abel Ferreira, hein? Contra o Remo é o último, depois ele volta pro banco, hein, Pretzel?
10: É verdade. E o Agrela me deu a seguinte sugestão, ó, pra eu te fazer um gesto aqui, ó. Ó. Ah. Olha o que o Agrela pediu pra te fazer, ó.
9: Deixa eu atualizar aqui. Não, opa!
10: Em homenagem ao Abel Ferreira. Isso,
9: pô, você tá de brincadeira.
10: Eu não queria fazer, mas o Agrela me desafiou. Duvido tu fazer o gesto do Abel pro Capri. Eu amo o Ricardo Capriotti, só isso.
9: Que isso, pô. Foi pro Flaco que ele fez isso
10: foi,
9: mesmo?
10: Foi, nós ficamos perdidos. Perdido não, a gente ficou sem entender na transmissão. E aí depois ele esclareceu, né? Porque a Comebol daqui a pouco pode puni-lo, não sei se tu concorda. Daqui a pouco pega no pé lá e pode puni-lo, né?
9: Ah, isso é um desrespeito, né? Convenhamos, né? É um desrespeito. Tá bom, vamos ver, né? Vai voltar pro banco logo, logo. Vamos ver se ele volta melhor.
10: Vou fazer um coração pra ti agora. Né? Meu coração é confuso, viu? Uma hora é uma carambola, mas fica aqui o gesto pra ti, viu?
9: Tá bom.
10: Tu morto ocupa 14% do meu coração, Capri. Sempre uma honra.
9: Muito obrigado. Muito obrigado. 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Pretzel,
10: terminou, eu quero saber, hein? Tu que defendeu o jogo Juventus e Ferroviária amanhã às 10 da manhã,
9: não, eu
10: daqui
9: não.
10: Se tu vai ao jogo, porque tu defendeu esse horário, né, na Rua Javari. Não. Só pra lembrar, viu, 10 da manhã tem Juventus e Ferroviária, final da 2 na Rua Javari, só isso.
9: A torcida do Juventus reclamou barbaridade, o Fábio Pucci ficou bravo, barbaridade, mas vai estar lotadinha a
10: vai.
9: Rua Javari.
10: Pior é que vai.
9: Tá cheinha.
10: Vai estar.
9: Os caras reclamaram, mas não teve jeito. Vão lotar lá, 5 mil juventinos lá na Rua Javari, lotando no primeiro jogo decisivo da Série A2 do Campeonato Paulista. Valeu, Pretzel, bom descanso.
10: Um abração,
9: sempre e
10: uma
9: até
10: honra.
9: Logo mais, hein?
10: Para todos
9: muito
10: nós,
9: obrigado.
10: Viva o rádio, viva a Rádio Bandeirantes, um abraço.
9: É isso aí, muito obrigado. Atenção, porque Guilherme Agrela, terminou o jogo do Cruzeiro lá, Agrela.
16: Terminou, Capri, 0-0, o Cruzeiro consegue segurar o empate lá no Chile, com isso só a título de informação, permanece na segunda posição do grupo D de dado, com 7 pontos, mesmo a pontuação justamente da Universidade Católica, que também tem 7, terceira posição Boca Juniors e no quarto lugar o Barcelona de Guayaquil, que ontem venceu o Boca em casa, então agora o Cruzeiro vai ter que vencer o Boca na Bomboneira para tentar garantir a classificação às oitavas de final da Copa Libertadores. Capri.
9: Valeu, Guilherme Agrela, produção do Apito Final, com Rafael Palmeira na mesa de som, Beto Rebeck e Caiame Martins na central técnica, Alexandre Marques cuidando do nosso switcher, Alessandro Awadi nos nossos canais digitais. Muito obrigado a todos vocês que estiveram conosco nesse empate por 1-1 de Independiente Santa Fé e Corinthians. A Rádio Bandeirantes segue falando de esporte ao longo da sua programação nesta quinta-feira, que já começou a 1:01, madrugada da quinta. Tenham todos um excelente dia, uma ótima quinta-feira. Tchau, São Paulo. Tchau, Brasil.
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2: Para tentar sensibilizar os americanos nessa reunião de amanhã, né, com o presidente Donald Trump. Vamos acompanhar. Valeu, Natália. Boa noite, bom trabalho por aí. Até mais.

0: Falando em Donald Trump, em Estados Unidos, atualizações agora da guerra no Oriente Médio. Irã e Estados Unidos voltaram a sinalizar avanço nas negociações por um acordo de paz.
1: O otimismo no começo do dia veio de autoridades do Paquistão. Integrantes do país confirmaram que negociadores do Irã e dos Estados Unidos discutem um documento que colocaria fim ao conflito que se arrasta há 2 meses. O presidente Donald Trump disse que as hostilidades acabarão assim que o regime islâmico aceitar seus termos, mas manteve as ameaças de bombardear o país se um acordo não for fechado. Um porta-voz do governo do Irã confirmou que a proposta foi recebida e está em análise. A expectativa é de que a resposta ao Paquistão, que atua como mediador das negociações, seja dada em até 48 horas. Segundo o site Axios, entre as propostas dos Estados Unidos estão uma moratória no enriquecimento de urânio no Irã e a livre circulação de cargueiros no Estreito de Hormuz. Em troca, a Casa Branca ofereceu a suspensão das sanções econômicas e o desbloqueio de milhões de dólares em ativos iranianos congelados no exterior. O avanço das conversas foi o que levou Donald Trump a suspender a operação de escolta a navios comerciais em Hormuz, que durou apenas 48 horas. No Irã, a mudança de rota foi vista como uma vitória do regime. O aumento dos combustíveis continua impactando o cotidiano dos americanos. A disparada atinge quase toda a população, já que 93% das famílias aqui nos Estados Unidos têm pelo menos um carro na garagem. Segundo uma pesquisa da rede ABC, 44% dos entrevistados decidiram dirigir menos para diminuir o peso da gasolina no orçamento.
0: E agora ao vivo eu converso aqui com o professor Roberto Ibel, professor de Relações Internacionais da ESPM. Obrigado, professor, pela presença aqui e boa noite.
2: Boa noite, Vitor. Satisfação conversar com vocês aqui na Band News.
0: Ô, professor, tudo que envolve essa guerra sempre tem muita retórica de lado a lado, né? Todo conflito é assim. Nesse caso também, né? Muita espuma. Então a gente não sabe ao certo exatamente o que há de concreto. Queria ouvi-lo justamente sobre isso. Estamos, de fato, mais perto de um acordo de paz, como falaram tanto os americanos como os iranianos. Há essa possibilidade real ou não? Qual a situação de momento?
2: É, como sempre, sou muito cético, Vitor, com relação a qualquer anúncio prévio de cessar-fogo ou de acordo de paz, né? Já visto, por exemplo, a guerra na Ucrânia, praticamente há 4 anos, a gente ouve sempre anúncios, né? Acompanha anúncios de possibilidade de cessar-fogo, mesmo agora no Irã, né? Praticamente quase já 3 meses de guerra, né? quase 3 meses de guerra, na qual já foram realizados vários anúncios, tanto pelos iranianos como pelos norte-americanos, também por parte dos paquistaneses, de que as negociações iriam progredir. Então a gente tem que ter um olhar muito cético, muito realista com este anúncio de hoje. É claro que o tempo está passando. A última vez que eu estive aqui na Band News, né, eu comentei, olha, essa pausa nos ataques dos Estados Unidos ao Irã e também da resposta do Irã aos aliados dos Estados Unidos na região, é para o ganho de tempo. Ganho de tempo para quem? Donald Trump tentar redesenhar a sua estratégia para o Oriente Médio e especificamente para o Irã, e para o Irã reorganizar a estrutura de comando, a estrutura de poder que hoje está nas mãos, de fato, da Guarda Revolucionária Iraniana. É o filho de Khamenei, até o momento não apareceu a público, há notícias de que ele estaria numa situação muito delicada no hospital e não estaria governando de fato. Quem governa é a Guarda Revolucionária. Então, esse período aí de 2, 3 semanas foi, de fato, para ganho de tempo e reorganização de estratégias, né? Só que isso tem um limite. Como a gente acabou de ver na reportagem, o custo de vida nos Estados Unidos começa a ser pressionado diretamente pelo aumento do preço do barril de petróleo e as eleições de midterm em novembro estão se aproximando, ou seja, a popularidade do presidente Trump também começa a apresentar sinais de deterioração, né? A gente teve episódio na semana retrasada da tentativa de ataque ao presidente Trump naquele jantar dos jornalistas em Washington. Aquilo ofuscou em certo momento a questão do Irã, mas como eu falei exatamente aqui, o tema voltaria e voltou de fato, né? Então hoje essa sinalização de que o Estreito de Hormuz estaria navegável mais uma vez Isso, de fato, é um sinal positivo em uma conjuntura de muitas incógnitas, de muitos questionamentos, né? Mas a gente precisa aguardar os desdobramentos, ver amanhã, provavelmente, se os negociadores norte-americanos chegarão ao Paquistão para encontrar os iranianos. Acompanhando aqui, já até para finalizar a minha resposta, a imprensa iraniana ela tem sido muito crítica e citando as autoridades da Guarda Revolucionária, ou seja, do governo iraniano, demonstram que esse diálogo ainda está no estágio muito inicial e muito distante de um cessar-fogo e muito menos ainda de um acordo de paz definitivo entre os dois países.
0: Agora, professor, desde o início, a justificativa do Donald Trump para o início da guerra era o fato de haver um progresso no programa nuclear iraniano, de que os iranianos estariam prestes a desenvolver armas nucleares, seria um risco para toda a humanidade e, claro, também para os Estados Unidos. Essa era a argumentação. E aí Trump disse hoje que um acordo só acontecerá se o urânio for envolvido nas negociações, caso haja um compromisso do Irã de entrega dos seus estoques de urânio enriquecido. Essa é uma possibilidade viável, professor? O senhor acha que há possibilidade de que o Irã envolva, sim, essa questão na negociação, aceite alguma concessão nesse sentido?
2: Acho muito improvável que o Irã venha abrir mão do seu programa nuclear, até porque foi um ativo geopolítico, né? O que talvez o Irã venha a colocar como negociação é que esse processo de enriquecimento volte a ser monitorado pela Agência Internacional de Energia Atômica, como era no passado, e talvez por um terceiro país, né? E já me parece que é uma predisposição de alguns países da região de realizar esse processo de monitoramento, né? De oversight, como a gente fala. Mas para mim, Vitor, eu até comentei isso de manhã, inclusive em sala de aula, eu ainda penso, e a minha hipótese é que a estratégia de fato do presidente Donald Trump atacar o Irã não necessariamente era combater o programa nuclear iraniano. Veja bem, a Coreia do Norte tem seu programa nuclear e ninguém ataca a Coreia do Norte, né? Me parece que a hipótese era de fato enfraquecer a China, porque a China é o principal comprador de petróleo iraniano, ou seja, comprometer o crescimento econômico chinês a partir do bloqueio do Estreito de Hormuz. Tanto é, para a gente fechar essa equação, quem provoca o Paquistão a fazer a mediação com os Estados Unidos é justamente o governo chinês. O governo chinês, a diplomacia chinesa, aciona o governo paquistanês, que é um aliado do Irã, aliás, é um vizinho do Irã e aliado dos Estados Unidos, e que promove essa negociação. Por quê? A China também começa a sentir os efeitos do fechamento do Estreito de Hormuz e a limitação no acesso ao petróleo. Então, essa hipótese, para mim, parece ser até mais viável do que o próprio programa nuclear iraniano, porque outros países possuem programa nuclear e não são alvo de operações como a dos Estados Unidos. Claro que tem outro componente também que a gente não pode desconsiderar, o interesse do Estado de Israel neste conflito, né? Toda e qualquer negociação de cessar-fogo e de paz deverá passar também pelo governo israelense, que tem interesses aí, sim, em mudança de regime e desestabilização total do governo iraniano.
0: E do lado americano, então, professor, o que é que significa o fim da guerra? Como o senhor está dizendo aqui, tem uma pressão sobre Donald Trump, o tempo está correndo, a eleição chegando, a popularidade em baixa, o custo de vida por lá aumentando bastante, então é do interesse da Casa Branca encerrar o quanto antes a guerra. Aliás, no próprio início, Trump tinha falado em uma operação de 5 semanas. Já foi, faz até algum tempo esse prazo. Então é do interesse da Casa Branca encerrar a guerra. Mas o que é que significaria o fim do conflito? É a derrota do regime? É uma troca de regime? Um compromisso do Irã com democracia? Algo nesse sentido? O que é que o Donald Trump quer para encerrar a guerra, professor?
2: Muito provavelmente ter o controle sobre o Estreito de Hormuz, sobre quem circula, sobre o controle também da produção, né, do petróleo que passa por ali, ou seja, não o controle necessariamente da produção, mas o controle o quantitativo, né, saber de onde vai e para onde vai aquele petróleo. Acho que esse é um elemento. E o outro também, e aí desvincula um pouco dessa estratégia com relação à China, é ter um controle sobre a narrativa, Vitor. Estados Unidos assinará um acordo desde que ele consiga vender uma narrativa, o presidente Trump, de que os Estados Unidos serão vitoriosos dessa guerra que ele mesmo cria, né? Porque tem as eleições e isso começa a mexer com a opinião pública, né? Olhando para os próximos meses. Então, se tivermos, primeira variável, se tivermos um cessar-fogo, esse cessar-fogo será vendido como uma vitória dos Estados Unidos para o eleitorado norte-americano. Será vendido para a população iraniana como uma vitória do regime. Né? No fim do dia, resta para nós analistas, eu diria, para a própria história, fazer essa análise de que a gente, de fato, foi vitorioso numa guerra, né, que aparentemente não tinha um sentido, não tinha uma lógica no seu modus operandi, a não ser esses que foram expostos, né, como talvez comprometer o crescimento econômico chinês ou até mesmo reordenar a geopolítica do Oriente Médio, né, porque envolveu diretamente outros aliados dos Estados Unidos na região, Emirados Árabes, Kuwait, Qatar, Bahrein, né, que foram atacados pelo Irã e certamente irão sentir também os impactos econômicos dessa guerra, sobretudo no turismo e também na própria produção de petróleo.
0: E do lado do Irã, professor, é vantajoso firmar um acordo de paz nesse momento?
2: É quase uma guerra do tudo ou nada, né, Vitor? Então, o que o Irã tem ainda a perder? Perdeu a sua liderança máxima, que era o Ayatollah Ali Khamenei, né? Perde infraestruturas críticas de energia, tem o seu crescimento, sua própria economia, não é nem o crescimento, a economia comprometida, instalações militares comprometidas. Então, é demonstrar muito, essa resposta ela vira muito mais para a população interna, ou seja, a população iraniana, do que para o exterior. Ou seja, a construção de uma narrativa que o Irã resistiu à pressão da grande potência que é os Estados Unidos, né? E aí tentar reorganizar internamente. Recentemente saiu um artigo numa grande revista de relações internacionais, os autores colocam cenários prováveis para o Irã após a guerra. E um deles, eu concordo desses cenários, pode ser que nós tenhamos, inclusive, um regime ainda mais autoritário, num sistema de vigilância e controle ainda maior como consequência, ou seja, nenhuma possibilidade de mudança para uma instituição, um governo mais democrático, mais aberto, mais moderado. Né? Esse cenário não está à mesa. Provavelmente essa será uma das consequências da guerra para os iranianos.
0: Perfeito. Até a palavra do professor Roberto Ibel, professor de Relações Internacionais da ESPM. Vamos seguir acompanhando. Como falou o professor, nessa quinta seguem essas rodadas de negociação e o mundo inteiro em compasso de espera, né, para saber se de fato vai haver algum avanço concreto ou não, alguma novidade. Vamos acompanhar. Obrigado, professor, e boa noite por aí.
2: Obrigado, uma excelente noite.
0: Valeu, até mais. E a pressão contra o avanço de Israel na Cisjordânia. Mais de 400 ex-ministros, embaixadores e altos funcionários da União Europeia assinaram uma carta pedindo que líderes ajam contra a expansão dos assentamentos israelenses no território palestino. No ano passado, o governo de Israel autorizou a construção de 3.400 casas na Cisjordânia. A presença de soldados israelenses e a violência dos colonos judeus por lá vem aumentando. Recentemente, famílias denunciaram que crianças palestinas estão sendo impedidas de chegar à escola devido aos bloqueios israelenses. E a primeira-ministra da Itália denunciou a ação de criminosos que usaram inteligência artificial para criar imagens falsas dela de lingerie. Giorgia Meloni compartilhou a montagem, alertando para que as pessoas não acreditem em tudo que aparece nas redes sociais. Há 2 anos, a premier processou um homem que divulgou imagens eróticas falsas usando o rosto dela por meio de deepfake. O caso, até agora, ainda não foi julgado. Em Singapura, país da Ásia onde castigos físicos são comuns, meninos que praticarem bullying poderão ser punidos com golpes de vara nas escolas. A medida polêmica foi aprovada pelo Ministério da Educação local e será aplicada em situações consideradas graves. Como a legislação em Singapura exclui mulheres dos castigos corporais, essa punição vai se aplicar apenas aos meninos. E você consegue imaginar o Papa ligando para um banco e pedindo para atualizar o cadastro? Pois é, mas aconteceu.
3: Leão 14, que é americano, ligou do Vaticano para a agência onde ele tem conta nos Estados Unidos. Queria mudar informações, como endereço e número de telefone. A atendente fez perguntas de segurança, mas não bastou. Ela pediu que o cliente comparecesse pessoalmente ao banco. Robert Prevost então se identificou e disse que não seria possível. E deu uma cartada final, afirmando: adianta se eu disser que eu sou o Papa? Desconfiada ou surpresa, a atendente desligou o telefone. Moral da história: nessas horas, nem o Papa faz milagre.
4: Et maniat semper.
0: E de volta aqui ao Brasil, olha só, uma operação no Rio de Janeiro mirou uma quadrilha de roubo de fios de cobre que repassava o material para ferros velhos. O dinheiro era usado na compra de armas. 2 bandidos foram presos. No confronto, um policial foi ferido por um tiro. E olha, esse tipo de crime não é exclusividade do Rio de Janeiro, não. Se espalhou pelo Brasil. É que além da fiação elétrica nas ruas, as quadrilhas agora estão mirando cabos elétricos de trens e até do metrô. Uma nova lei endurece a pena para esse tipo de crime.
5: Quem precisa do trem, tantas vezes, precisa esperar.
6: Mas ontem estava indo bem devagarzinho, estação por estação, bem devagar.
5: Foi assim nesta semana na linha 7 Rubi, que liga a cidade de Jundiaí à capital paulista.
7: Aí meio-dia e cheguei, já era mais de uma hora, acho que 1h10, 1h15 na escola onde eu trabalho. Então demorou.
5: Os furtos de cabos e fios estão no topo dos problemas enfrentados pelas operadoras de transporte sobre trilhos em São Paulo, com 73 ocorrências em 2026, entre metrô e trens metropolitanos. Pelo menos 32 impactaram as operações. A linha 17 Ouro do Monotrilho, inaugurada há pouco mais de um mês, já teve 5 furtos de cabos de energia. 3 deles com impacto direto no serviço aos passageiros.
8: É o que está dentro dos fios e cabos que interessa aos ladrões. O cobre, um metal valioso que movimenta um enorme mercado paralelo de criminalidade, deixando prejuízo para as empresas e um enorme transtorno para os usuários das linhas.
9: Os ferros velhos acabam vendendo esse produto para outras empresas, né, para empresas terceiras. Eles fornecem a nota fiscal e, na medida em que o ferro velho ele consegue

0: Médico, tudo você perde. É só prejuízo.
1: E 2 anos depois das enchentes e deslizamentos que deixaram 185 mortos, o Rio Grande do Sul treina equipes para novas situações de emergência. Moradores também participaram da simulação do resgate.
2: Na Serra Gaúcha, helicópteros sobrevoam áreas de mata. Bombeiros resgatam vítimas e cães farejadores buscam desaparecidos. Não é uma tragédia. É uma simulação que mobilizou mais de 450 agentes das forças de segurança. O local escolhido é este bairro, onde há dezenas de casas na encosta de um morro. Fica em Bento Gonçalves, uma das cidades com maior risco geológico no Rio Grande do Sul. Aqui foi simulado um deslizamento de terra provocado por fortes chuvas. Uma ocorrência real nesta região afetaria cerca de 800 pessoas. É onde vive a Francisca.
3: Tenho muito medo. Sabe o que acontece, né, por aí, né? Então a gente tem que sempre ter atento, né?
2: A primeira etapa foi o envio de alarmes para o celular dos moradores. Também foram montadas centrais de acolhimento de vítimas e abrigos. Depois, as equipes de resgate passaram a buscar os sobreviventes, voluntários que participaram da ação e desaparecidos, manequins enterrados nas encostas. Nesse momento, a gente acompanha a simulação de uma cena que foi comum durante as enchentes de maio de 2024. Vítimas feridas recebem resgate aéreo. É o helicóptero da Polícia Civil que realiza o serviço.
4: O grande produto, né, que nós temos dessa situação de simulado é identificar falhas. Obviamente que nós identificamos alguns processos que podem ser melhorados. Não estou dizendo que está tudo ruim, não é isso, né? Mas existe pontualmente algumas questões que nós podemos avançar, revisitar alguns protocolos.
1: Em Porto Alegre, um grave acidente foi transmitido ao vivo. Um motorista de aplicativo que faz lives durante o trabalho acabou mostrando o próprio acidente. Ele estava com um passageiro quando, olha só, um outro carro passou pelo sinal vermelho e atingiu o dele em cheio. E aí capotou. Quem assistia à transmissão e mora perto foi ajudar as vítimas. Motorista e passageiro foram socorridos e depois liberados em seguida. E a polícia descobriu um bunker do tráfico no Rio de Janeiro, no meio de uma favela. Dentro do esconderijo, 16 fuzis, drogas e metralhadora de guerra. 6 traficantes foram presos.
5: Piso falso dentro de uma casa no complexo de favelas de Senador Camará, na zona oeste do Rio de Janeiro, escondia o bunker subterrâneo da facção criminosa Terceiro Comando Puro. Ali dentro, os policiais encontraram armas de guerra, entre elas uma metralhadora .30. 16 fuzis também foram encontrados no esconderijo.
6: Tem mais.
5: No bunker, os criminosos também escondiam grande quantidade de drogas.
7: Já existiam investigações da 34DP apurando o tráfico dessa região, mas as informações de inteligência da Polícia Militar e a ação do BOPE foram efetivas para a gente conseguir ter esse resultado.
5: A polícia monitorou a movimentação dos chefes do Terceiro Comando Puro na região por meses. Com drones, eles conseguiram identificar a metralhadora antiaérea usada pelo traficante conhecido como Sabão da Vila Aliança, foragido há anos. As imagens aéreas mostram o chefe do bando circulando com um exército de traficantes na escolta. José Rodrigo Gonçalves Silva e a quadrilha são acusados de disputar territórios com rivais em confrontos quase que diários pelo Grande Rio. Sabão da Vila Aliança tem mandados de prisão expedidos desde 2017 por crimes como associação ao tráfico e posse ilegal de arma de fogo. O grupo também faz roubo de veículos em vias expressas.
1: E aqui em São Paulo, um helicóptero da PM interceptou um avião do tráfico. Foi no interior do estado. O monomotor sobrevoava uma área de mata na cidade de Getulina. Os policiais acompanharam o voo suspeito até que os criminosos pousaram e saíram correndo, carregando caixas. Os PMs que davam apoio em terra conseguiram prender 6 criminosos e apreenderam 0,5 tonelada de pasta base de cocaína, além de 3 fuzis, uma pistola e munição. A polícia investiga agora de onde saiu e para onde seria levada essa droga. E, aliás, parabéns aos policiais, né? Uma ação coordenada em terra e em ar. E a polícia conseguiu, felizmente, pegar todo esse material e também os bandidos. E discussões banais terminando em agressão e até assassinato. 2 casos chocantes que aconteceram esta semana mostram até que ponto pode chegar a falta de tolerância no trânsito. A reportagem é do Rodrigo Leite.
6: Nas grandes cidades, o trânsito representa uma disputa constante de espaço. Um

0: Estresse diário que muitas vezes extrapola o bom senso.
1: Sai daí, ó!
0: Em Belo Horizonte, essa discussão terminou em morte. O motorista do carro vermelho briga com dois motociclistas. O carro é cercado, ele tenta acelerar e leva um soco de um dos motoqueiros. Em seguida, perde o controle do carro e bate em um poste. O motorista foi socorrido, mas morreu no hospital. Os motociclistas envolvidos no crime estão sendo procurados. Na região de Curitiba, olha o que aconteceu depois de um arranhão na lataria. Dois carros emparelham e os motoristas discutem. Um deles arranca, enquanto o outro estaciona e acaba atingido em cheio pelo carro vermelho, que voltou em alta velocidade. O motorista do carro preto ficou desacordado e precisou ser levado para o hospital. O outro, que bateu propositalmente, foi preso, mas acabou liberado depois de pagar fiança.
2: Os condutores, muitas vezes, têm esses comportamentos agressivos por uma falta de controle emocional. Esses problemas da vida deles, quando tem algum gatilho de uma fechada, um xingamento no trânsito, ele acaba puxando toda essa carga de energia desses problemas e descarregando nas outras pessoas.
3: Hora do intervalo e voltamos já. 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
3: Nessa?
5: E eu tô aqui reunindo todas as informações, porque daqui a pouquinho eu vou entrar ao vivo para trazer tudo para vocês.
3: Ministros Flávio Dino, Gilmar Mendes e Alexandre de Moraes do Supremo Tribunal Federal reiteram a proibição absoluta da criação, implantação ou pagamento dos chamados penduricalhos para membros do funcionalismo público de diversos setores. Câmara aprova texto base do projeto sobre terras raras, com fundo garantidor e crédito de R$5 bilhões, para estimular a exploração de minerais críticos e estratégicos. A proposta passou com apoio do governo e de parte da oposição na Câmara. Comissão Mista do Congresso Nacional aprova o relatório que prevê a renovação automática da Carteira Nacional de Habilitação e retoma a exigência do exame médico. Agora o texto segue para apreciação dos plenários da Câmara e do Senado. O governo havia retirado a obrigatoriedade do exame. Advogados de Daniel Forcar entregam as informações para tentar avançar no acordo de delação premiada. O material será analisado pela Polícia Federal e pela Procuradoria-Geral da República, que ainda podem solicitar novas informações. Ministro das Relações Exteriores da China se reúne em Pequim com o chanceler iraniano para discutir o que classifica como um momento crítico para a segurança regional. Pelo menos 17 libaneses morreram nesta quarta-feira, vítimas de bombardeios de Israel em áreas civis. Esse foi o primeiro ataque à cidade desde o cessar-fogo de abril. Estamos de volta com a informação de que o Conselho de Ética da Câmara dos Deputados suspendeu por 60 dias os mandatos dos deputados Marcos Polon, Marcel Van Hatten e Zé Trovão por quebra de decoro. A suspensão foi motivada pelo motim realizado pelos parlamentares no plenário da Câmara em favor da anistia aos condenados no 8 de janeiro. O resultado da votação do Conselho de Ética ainda precisa ser confirmado em plenário por pelo menos 257 votos. Os deputados alvos das representações ainda podem recorrer da decisão à CCJ, que é a Comissão de Constituição e Justiça da Câmara. E uma comissão mista do Congresso aprovou nesta quarta o relatório que prevê a renovação automática da Carteira Nacional de Habilitação. O texto do senador Renan Filho, do MDB de Alagoas, também retoma a exigência do exame médico para renovar o documento. O texto altera o Código de Trânsito Brasileiro e mantém os principais eixos da proposta enviada pelo Executivo em dezembro do ano passado. A proposta, que foi aprovada de forma simbólica pela comissão, segue agora para análise do plenário da Câmara e depois do Senado. E o presidente Lula chegou aos Estados Unidos agora à noite. Nesta quinta, ele vai se encontrar com Donald Trump na Casa Branca. Entre os principais assuntos da reunião estão o combate ao crime organizado, o PIX e a negociação de um acordo para explorar minerais estratégicos aqui no Brasil.
1: O presidente Lula embarcou para Washington no começo da tarde, acompanhado por 5 ministros e pelo diretor-geral da Polícia Federal, Andrei Rodrigues. Lula deve chegar à Casa Branca por volta do meio-dia para se encontrar com Donald Trump. Ainda não se sabe se vai ser uma reunião só com os presidentes ou se os ministros também vão participar. O encontro foi classificado como uma reunião de trabalho e pode acontecer fora do Salão Oval da Casa Branca. Na agenda, 3 assuntos principais. Os Estados Unidos defendem que facções criminosas brasileiras, como o PCC e o Comando Vermelho, sejam classificadas como organizações terroristas. O Brasil é contra, por temer risco à soberania, mas busca fechar uma parceria para combater o tráfico de armas e drogas e a lavagem de dinheiro. Donald Trump já propôs que prisões brasileiras recebam estrangeiros capturados nos Estados Unidos. Um modelo parecido com o da Penitenciária de Segurança Máxima de El Salvador. A proposta já foi rejeitada pelo governo brasileiro. Na pauta comercial, o PIX está no centro do debate. O sistema de pagamento brasileiro é alvo de sanções dos americanos. O governo Trump diz que o PIX é prejudicial para as empresas americanas de cartões de crédito. Lula também espera normalizar de vez as relações comerciais com os Estados Unidos depois de um período turbulento no ano passado, com o tarifaço sobre os produtos brasileiros. O Brasil tem a segunda maior reserva de minerais críticos do mundo, atrás apenas da China. São matérias-primas fundamentais para as novas tecnologias. Lula e Trump podem fechar uma parceria para a exploração desses minerais. O Brasil já avisou que não aceita nenhum acordo que envolva exclusividade dos Estados Unidos. A Câmara dos Deputados vota o projeto que cria regras para a exploração de terras raras no Brasil. Lula articulou a votação às pressas, antes de viajar para os Estados Unidos.
3: É isso, o texto foi votado e agora há pouco aprovado, como a gente mostrou aqui agora há pouco, mais cedo. Nós temos um convidado aqui que é o professor João Alfredo Niegrai, professor de Relações Internacionais, para conversarmos justamente sobre essa viagem do presidente Lula aos Estados Unidos. Tudo bem, professor? Obrigado pela presença. Boa noite.
6: Boa noite, Vitor. É sempre uma alegria estar aqui na Band News e uma boa noite super especial aos nossos espectadores.
3: Em primeiro lugar, professor, falando justamente sobre essa questão dos minerais críticos, já que foi aprovada agora pelo Congresso essa regulamentação, tudo indica que o presidente Lula vai levar, inclusive, esse argumento a Trump, né, dizer que, olha, o Congresso brasileiro está se mobilizando, vamos promover a abertura do setor para as empresas estrangeiras, inclusive americanas, que vão poder explorar aqui as terras raras. Em que condições seria isso, professor? Porque esse material é muito cobiçado por Estados Unidos e China nessa disputa que eles travam. E qual seria a vantagem? Haveria uma facilitação, por exemplo, para o acesso americano? Em que termos o senhor imagina que essa questão vai ser colocada para Donald Trump?
6: Eu acho que a questão das terras raras talvez seja a pauta mais estratégica de toda a reunião, mais até do que tarifas e tarifaço, PCC e Comando Vermelho, porque ela conecta três temas centrais do século XXI: transição energética, corrida tecnológica e a rivalidade entre China e Estados Unidos. Eu vejo que hoje os Estados Unidos enxergam os minerais críticos como enxergavam lá o petróleo no início do século XX, como ativos de segurança nacional. Terras raras incluem lítio, grafite, cobre, nióbio e uma série de outros minerais que são fundamentais para a vida moderna como um todo. Segundo a Agência Internacional de Energia, a China hoje responde por cerca de 60% da produção mundial, e quase 90% do processamento do refino, e é exatamente aqui que está o nosso gargalo. O Brasil possui uma das maiores reservas potenciais do planeta, e durante muito tempo isso foi tratado apenas como curiosidade geológica, e agora é tema de disputa geopolítica. Eu imagino que a gente tem aqui, a partir dessa nova lei aprovada hoje e da reunião entre Trump e Lula da Silva amanhã, uma diferença entre possuir terras raras, produzir terras raras e processar terras raras. O Brasil é muito forte em possuir e a China domina as etapas mais lucrativas e estratégicas. E aqui está o dilema brasileiro. Se Brasília aceitar exportar apenas minério bruto para alimentar a reindustrialização dos Estados Unidos, nós podemos repetir um padrão histórico clássico de ser exportador de recurso estratégico e importador de tecnologia de alto valor agregado. Por isso, eu acredito que a posição brasileira mais inteligente seria explorar exatamente a competição entre China e Estados Unidos nesse momento, atraindo investimento americano, ainda mais com a aprovação da nova lei agora há pouco no Congresso Nacional, mantendo margem de negociação com os chineses, e na reportagem nós vimos que não se fala em exclusividade do lado brasileiro, e exigir transferência de algo que nós não temos, que é tecnologia, para que nós tenhamos aí a possibilidade de desenvolver refino nacional. O governo Lula parece caminhar nessa direção quando fala em agregar valor e no novo marco regulatório para os minerais críticos. Mas, geopoliticamente, isso é bastante delicado.
3: Agora, professor, falando um pouco das questões domésticas, os dois presidentes estão em momentos delicados, né? Cada um à sua maneira. Trump com uma eleição de meio de mandato em que ele pode ter uma derrota no legislativo americano, perda de popularidade, está se prejudicando muito com a guerra contra o Irã. E o presidente Lula também numa condição que não é mais de favorito, a eleição presidencial está numericamente atrás do principal adversário, que é o Flávio Bolsonaro, em várias das pesquisas. Isso interfere de alguma maneira, e pensando nos interesses eleitorais de cada um, nos desafios que eles vão ter no segundo semestre, de que forma isso pauta tanto Lula quanto Trump para a reunião de amanhã, professor?
6: Eu vejo que a foto com Trump tem valor para Lula, porque dificulta a narrativa de que apenas a direita brasileira teria canais privilegiados com Washington, mas isso não decide a eleição. Isso serve mais como sinal de governabilidade internacional. Eu tenho certeza que Lula tentará vender a imagem, se tudo correr bem na reunião de amanhã, de alguém capaz de dialogar com adversários ideológicos. E o que se indica é que os analistas enxergam esse como um ponto útil, mas ainda assim limitado em termos eleitorais. Para Trump, o resultado da reunião de amanhã e Luiz Inácio Lula da Silva também, Lula também é útil. O Brasil é grande demais para ser tratado apenas como um adversário ideológico. O Brasil é potência agrícola, energética, mineral, ambiental e também diplomática. Washington pode tensionar, mas não ganha muito empurrando Brasília completamente para o lado de Pequim. Então eu vejo que a reunião pode servir a Trump como uma demonstração de pragmatismo. Negociar com governos de esquerda quando houver ganhos comerciais, minerais e securitários, especificamente nesse momento em que a aprovação de Donald Trump é a menor que ele já teve, seja agora, seja no primeiro mandato, e mais do que isso, é a menor de um presidente estadunidense em algumas décadas. Só que aqui, o maior receio é que a reunião produza uma armadilha. Trump transformar segurança pública, PIX ou tarifas em um espetáculo político. Então, o maior receio americano é que, do outro lado, Lula use a visita apenas para obter a imagem de normalização, sem concessões em comércio, tecnologia, minerais ou segurança.
3: Professor, um outro ponto, questão da segurança, já que o senhor citou aí no final, tem uma pressão dos Estados Unidos para que sejam classificados como terroristas o PCC e o Comando Vermelho, as duas principais facções brasileiras. Por outro lado, o governo Lula não quer. O senhor imagina que pode haver algum tipo de mudança de postura do governo brasileiro, ou seja, alguma concessão, que Lula aceite sim essa mudança de classificação, o Brasil pode ceder nesse ponto ou é inegociável?
6: Eu acho muito difícil que isso aconteça. Na área de geopolítica e relações internacionais, a definição de terrorismo é uma definição muito complexa. E em sentido jurídico estrito, PCC e Comando Vermelho são sim organizações criminosas transnacionais e sim com capacidade de produzir efeitos semelhantes ao do terrorismo em certos contextos. No direito brasileiro, a resposta é mais clara. A lei antiterrorismo exige finalidade específica a motivação ligada à xenofobia, discriminação, preconceito de raça, cor, etnia ou religião. PCC e Comando Vermelho praticam violência, controlam territórios, intimidam populações e, é claro, corroem o Estado. Mas o seu objetivo central é econômico-criminal e não ideológico. No plano internacional, essa definição ela importa. O crime organizado busca lucro, busca controle de mercados ilícitos. A ONU hoje reconhece que há zonas de contato entre crime organizado e terrorismo, mas isso não torna automaticamente todo grupo terrorismo uma organização terrorista. O terrorismo busca coerção política, busca coerção simbólica ou até mesmo ideológica. E a questão é que os Estados Unidos usam uma definição mais estratégica e política. Pela lei dos Estados Unidos, uma organização estrangeira pode ser designada terrorista se estiver envolvida em atividades que representem uma ameaça à segurança de cidadãos americanos ou à segurança dos Estados Unidos. E é essa definição tão ampla que abre margem para Washington enquadrar cartéis e facções como uma ameaça hemisférica, principalmente quando há tráfico e lavagem de dinheiro. Eu não enxergo aqui que o Brasil poderá voltar atrás e classificar essas organizações como terroristas, porque isso contrariaria a própria lei antiterrorismo que nós temos em vigor no país nesse momento. Eu acho que sim, o governo pode dizer que são organizações criminosas transnacionais com domínio territorial, capacidade paramilitar localizada e aí alguma infiltração econômica e potencial ameaça à segurança nacional.
3: Agora, professor, para fecharmos, em relação ao tom da reunião, o que é que o senhor imagina? Recentemente, acho que está muito fresca na memória, a lembrança da reunião que foi muito tensa entre Trump e o presidente da Ucrânia, Volodymyr Zelensky. Ele foi praticamente humilhado ali na frente dos repórteres no Salão Oval da Casa Branca e no momento em que estava sendo negociado o acordo de paz lá entre a Ucrânia e a Rússia. Será que pode se repetir alguma cena como essa, um constrangimento a Lula ou não? O tom é diferente agora? O que é que o senhor imagina?
6: Eu vejo que Trump enxerga o mundo numa lógica muito própria. Para ele, nesse caso, minerais críticos não são apenas um comércio, são uma segurança estratégica contra Pequim. Portanto, eu acredito que nesse momento a Casa Branca deve buscar um acesso preferencial, uma estabilidade regulatória e até mesmo a redução da influência chinesa na América do Sul. Só que Lula não pode simplesmente se alinhar aos Estados Unidos contra a China. E é aqui que vem a possibilidade de que Trump faça com Lula o que fez com Zelensky ou com o Cyril Ramaphosa. A minha leitura, meu caro Vitor, é que esse risco existe, mas ele é um pouco menor do que parece, porque há uma diferença fundamental entre os casos. Zelensky chegou à Casa Branca numa posição de dependência militar extrema. A Ucrânia depende diretamente do apoio estadunidense para sustentar sua capacidade de guerra. E Trump percebeu essa vulnerabilidade estratégica e explorou isso politicamente. Do outro lado, com o presidente da África do Sul, Ramaphosa enfrentou um Trump, já interessado em alimentar uma narrativa de perseguição aos fazendeiros brancos sul-africanos. E essa reunião com o presidente da África do Sul foi usada para consumo político doméstico nos Estados Unidos. E eu vejo que a reunião com Lula da Silva é diferente por alguns motivos. Primeiro, que o Brasil não depende militarmente dos Estados Unidos. Segundo, porque temos um peso econômico, energético, agrícola e mineral próprio. Não somos um Estado fragilizado, nem mesmo isolado. E outro ponto é que, gostando ou não, o presidente Lula tem uma habilidade em ambientes um tanto quanto hostis, e foi o que a gente viu aí naquela reunião, ou naquele encontro ao acaso, que ocorreu em meio à Assembleia Geral da ONU, quando Trump e Lula se encontraram pela primeira vez em setembro do ano passado. Trump falou em química, mas isso não elimina os riscos do que pode ocorrer amanhã.
3: É isso, vamos acompanhar. A partir de meio-dia, horário de Brasília, a reunião acontece lá na Casa Branca, em Washington. E claro, Band News TV, desde cedo, nessa quinta-feira, tem uma cobertura especial acompanhando esse encontro. Obrigado, professor, pela presença aqui. É o professor João Alfredo Negrai, que é professor de Relações Internacionais da PUC do Paraná. Obrigado, professor. Boa noite por aí.
6: Obrigado pelo convite. Um forte abraço a vocês e uma boa noite.
3: Valeu, boa noite. E um outro destaque internacional, Israel voltou a bombardear a capital do Líbano. Foi o primeiro ataque em Beirute desde o anúncio do cessar-fogo há 3 semanas. A repórter Stephanie Costa fala direto da área atingida.
7: Eu estou aqui no Dahe, subúrbio sul da capital Beirute, uma das regiões mais alvejadas pelo exército israelense. Nesse local, que é um pavilhão onde o ex-secretário-geral do partido Hezbollah, Nassan Nasrallah, que foi morto em 2024, aqui ele dava os seus discursos, né, quando ele fazia suas aparições públicas. E como vocês podem notar aqui atrás de mim, essa estrutura está completamente destruída. Esse bairro, ele foi bombardeado por diversas vezes, tanto na guerra passada como agora em 2026. Quando a gente veio caminhando, né, para chegar até aqui, o cenário era de completa destruição, muitos prédios derrubados, o bairro está totalmente sem infraestrutura. Muitas pessoas ainda não puderam voltar aqui para suas casas porque não tem eletricidade, não tem água, não tem internet. Eles estão tentando aos poucos, né, reconstruir a infraestrutura.
8: Karen Zain teve a casa destruída. Foi o primeiro bombardeio em Beirute desde o cessar-fogo, anunciado em 16 de abril. O exército israelense confirmou que o alvo era Malek Balu, comandante da força de elite do Hezbollah, grupo xiita apoiado pelo Irã. Não há informações oficiais sobre mortos ou feridos. O premier Benjamin Netanyahu escreveu que terroristas da Força Radawan são responsáveis pelo fogo contra assentamentos e soldados e prometeu levar segurança aos moradores do norte israelense. No sul do Líbano, onde tropas também avançam por terra, novos ataques deixaram 5 vítimas. Em 2 meses, o conflito entre Israel e Hezbollah já causou a morte de 2.700 pessoas em todo o país. Centenas eram civis, sem ligação com o grupo islâmico, e mais de 100 eram crianças.
3: E o preço do petróleo caiu 7% com otimismo sobre o possível fim da guerra entre Estados Unidos e Irã. É o assunto da análise de hoje da nossa comentarista de economia, Juliana Rosa.
9: Há um otimismo num acordo de cessar-fogo porque tanto Estados Unidos quanto o Irã querem o fim da guerra. Já são mais de 2 meses de conflito, a popularidade de Donald Trump despencou com a disparada dos combustíveis e o Irã está enfraquecido do ponto de vista militar. O petróleo hoje despencou, chegou a ficar abaixo de 100 dólares durante o dia. O Brent fechou em 101 dólares, o WTI em 95. O Trump colocou no memorando o programa nuclear do Irã. Mas dificilmente os iranianos vão aceitar parar de enriquecer urânio. Dizem que é para fins civis, como a gente tem aqui para a geração de energia. Os Estados Unidos têm também, a França. Mas o Trump diz que o Irã estaria enriquecendo urânio acima do necessário para fins militares, para fazer armas nucleares, bomba atômica. A fiscalização internacional pode ser uma saída. Uma outra condição imposta é reabrir o Estreito de Hormuz. Diariamente, o mundo acompanha quantos navios estão passando por ali, quase nada desde o início do conflito. Isso está estrangulando a entrega de petróleo, gás, fertilizantes, petroquímicos. A gente está sentindo bastante aqui a alta de preços em função disso.
3: Isso, valeu, Ju. O mundo inteiro torcendo para que seja encerrado quanto antes a guerra, né? E as discussões em torno da criação de um código de ética para o STF são os destaques do assunto do comentário de hoje do âncora do Jornal da Band, Eduardo Eneg.
10: Você é daqueles que esperam um código de ética para o Supremo Tribunal Federal? Esquece! Tira o cavalinho da chuva, não vai sair nunca! Veja, existem 2 tipos de código de conduta. Um cria regras que obriga os ministros a mudar o comportamento, são aplaudidas pela sociedade essas regras, esse não sai. E tem um outro código que legitima as práticas atuais. Aí se vai sair, se não vai sair, tanto faz porque é inútil, pode sair. Pensa no alfaiate ou na costureira. Você vai ao alfaiate, pede um terno sob medida, vai à costureira, pede um vestido sob medida. Aí eles fazem, fica bacana, serve tanto terno quanto vestido. Um código de conduta desenhado para o corpo, para os hábitos do Supremo, esse sai. Qualquer ferramentazinha mequetrefe de inteligência artificial faz, bota ali os prompts e vem tranquilo, até na versão gratuita. Mas a gente espera mais, a gente espera outra coisa, a gente espera um código que estabeleça boas práticas e patrocine comportamentos virtuosos. Qual é a chance? Esse código que sufocaria os ministros, esquece. E é desse código que Edson Fachin fala em tudo que é canto. Mas onde interessa ele fala ao vento. Ninguém escuta, porque Fachin não tem apoio interno para isso, tirando, claro, o apoio da ministra Carmen Lúcia. Os ministros que mandam no pedaço acham esse código uma grande bobagem. Falo sobre esse tema hoje, porque nessa semana uma discussão semelhante de caráter ético chegou ao Tribunal Superior do Trabalho. O presidente do tribunal, Luiz Felipe Vieira de Melo Filho, resolveu encrencar com os colegas que dão aula em curso pago, dão palestra, ficam ensinando os advogados a vencer dentro do TST. Um deles é Ives Gandra Martins Filho. Aí, Vieira de Melo Filho e Ives Gandra Filho passaram a se provocar um ao outro. O presidente do TST está vivendo um desafio que é semelhante ao de Fachin, porque ele não manda no tribunal. Não dá para mandar. No TST, no STF, vigora o parlamentarismo. Quem tem maioria lidera, quem não tem pode chiar, pode reclamar. E o presidente do TST decidiu esticar a corda. Já que não manda, vamos esticar a corda, anunciando que vai descontar o ponto de quem faltar a sessão para palestrar. Olha a que ponto chegamos. Tribunal Superior do Trabalho. As instituições só são sólidas quando se sustentam em valores. Quando os valores não são assimilados, não adianta criar uma regra. Se os ministros do Supremo não querem rever as condutas atuais e se os ministros do TST não querem parar de palestrar, não adianta nada criar norma, porque elas vão ser ignoradas. Isso vale para tudo. Os autores de homicídio no Brasil, por que eles são condenados? Porque a sociedade pactou que não aprova que uma pessoa mate a outra. É esse valor que protege a vida. A lei, ela é decorrência. Ela formaliza o pacto. A regra reforça o valor. E uma sociedade chamada ministros de tribunais superiores, essa sociedade não pactuou contra dar palestras e outras cocitas mais. Então, sem pacto, o código vira, sabe o quê? Papel pintado. Pode escrever a regra mais bonita do mundo. Não adianta. Quem precisa cumprir, que são os magistrados, até agora decidiram que aquilo que vale para eles é diferente. E tudo segue em frente, sem código de conduta e sem vergonha na cara.
3: Valeu, Eneg. 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
18: 5 horas e 37 minutos, que alegria, hein?
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3: É isso, é um privilégio para todos nós fazer parte da história da Bandeirantes, nossa edição da noite que está no ar também, né? Simultaneamente na Band News TV e na Bandeirantes, agora já nesse 89º ano de vida. Parabéns e vida longa à Bandeirantes. Hora do intervalo por aqui, é o Rápida Parada e na volta tem mais informação. Seguimos juntos. 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Até já.
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0: Câmara dá sinal verde para projeto que regulamenta a exploração de terras raras no país.
1: A aprovação acontece na véspera do encontro entre Lula e Trump em Washington. E você vai ver também.
0: Em nova proposta de delação, dono do Banco Master cita políticos de esquerda, direita e do Centrão.
2: Justiça americana divulga a suposta carta de suicídio de Jeffrey Epstein.
0: Novo caso de hantavírus na Argentina reforça a hipótese de que passageiro já estaria infectado quando embarcou em cruzeiro de luxo.
2: Israel bombardeia a capital do Líbano pela primeira vez desde o anúncio de cessar fogo.
0: Polícia encontra bunker subterrâneo com um arsenal de guerra e drogas na zona oeste do Rio.
2: Rádio mais tradicional do país, que deu origem ao Grupo Bandeirantes de Comunicação, RB inaugura os novos estúdios multimídia.
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0: Imagens de menino de 11 anos com corpo musculoso gera debate sobre os limites da atividade física na infância.
2: Os jogos dos brasileiros pela Libertadores e Copa Sul-Americana. 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
1: Boa noite.
0: Olá, o Jornal da Noite começa com uma pergunta. Você costuma adiar ou faz as tarefas na hora?
1: Olha, eu costumo antecipar as tarefas, mas o prazo para regularizar o título de eleitor terminou hoje e, a julgar pelas longas filas nos cartórios, muitos brasileiros deixam as coisas para a última hora.
2: Fila dobrando a esquina em Porto Alegre.
4: Hoje foi o dia que eu consegui tempo para estar aqui.
2: Tribunal Eleitoral do Rio de Janeiro lotado.
5: Acabei deixando pra última hora, me arrependi, perdi duas provas por causa disso, desculpa aí, mãe.
2: E mais gente regularizando o título de eleitor no último dia. Em Curitiba, Teresina, Salvador, Campinas.
6: Eu moro longe, então eu falei, nossa, vou aproveitar que amanhã é o último dia e vou vir amanhã. Me lasquei.
2: A declaração do imposto de renda é um clássico. Até agora, menos da metade dos brasileiros que devem declarar já resolveu o assunto. Isso há 3 semanas do fim do prazo. Também tem quem se arrisca na hora de estudar para a prova, se inscrever em exames.
7: Quando eu fiz o ETEC do Bento Quirino, deixei para a última hora a inscrição também. Enem, deixei para a última hora, não consegui pagar a taxa de isenção, tudo para a última hora.
2: Procrastinar é quando a gente deixa alguma coisa para depois ou até mesmo para a última hora. É quando ficamos adiando aquela tarefa do trabalho, o início da dieta ou até mesmo assim, alguma compra, como por exemplo o presente de Dia das Mães, já é nesse final de semana. Você comprou o seu?
8: Não. Ah, eu acho que é correria. Agora mesmo eu tô correndo.
9: Eu vou comprar no sábado. Então? Sábado, um dia antes, vou estar comprando o presentinho dela.
2: Claro que há motivos. Falta de tempo, esquecimento. Um estudo científico de 2018 também encontrou uma razão biológica para procrastinação. A área no cérebro que regula emoções tem menos conexões nas pessoas que deixam tudo para depois. E ainda falta a dopamina, o neurotransmissor da motivação. Mas esse sociólogo diz que, no fundo, o que pesa é uma espécie de costume coletivo em algumas sociedades que são mais flexíveis, como a nossa.
10: Se a gente pegar, por exemplo, um país como o Japão, né, em que as cobranças burocráticas legais são mais intensas, né, dificilmente a gente vai ver esse tipo de fenômeno. Não que indivíduos não vão deixar também para a última hora, né?
2: É claro que existem aqueles mais disciplinados, que revelam seus segredos.
11: Eu sou old school. Eu tenho agenda e costumo agendar, anotar tudo
12: do aplicativo e do Google mesmo, agenda.
2: E o que você faz para não faltar à academia?
12: Logo que eu acordo, eu já visto a minha roupa, que é para eu já não ter aquela chance de desistir.
0: polícia descobriu um bunker do tráfico no meio de uma favela no Rio. Lá havia drogas, 16 fuzis e uma metralhadora de guerra. 6 traficantes foram presos.
13: Piso falso dentro de uma casa no complexo de favelas de Senador Camará, na zona oeste do Rio de Janeiro, escondia o bunker subterrâneo da facção criminosa Terceiro Comando Puro. Ali dentro, os policiais encontraram armas de guerra, entre elas uma metralhadora .30. 16 fuzis também foram encontrados no esconderijo.
14: Tem mais.
13: No bunker, os criminosos também escondiam grande quantidade de drogas.
15: Já existiam investigações da 34DP apurando o tráfico dessa região, mas as informações de inteligência da Polícia Militar e a ação do BOP foram efetivas para a gente conseguir ter esse resultado.
13: A polícia monitorou a movimentação dos chefes do Terceiro Comando Puro na região por meses. Com drones, eles conseguiram identificar a metralhadora antiaérea usada pelo traficante conhecido como Sabão da Vila Aliança, foragido há anos. As imagens aéreas mostram o chefe do bando circulando com um exército de traficantes na escolta. José Rodrigo Gonçalves Silva e a quadrilha são acusados de disputar territórios com rivais em confrontos quase que diários pelo Grande Rio. Sabão da Vila Aliança tem mandados de prisão expedidos desde 2017 por crimes como associação ao tráfico e posse ilegal de arma de fogo. O grupo também faz roubo de veículos em vias expressas.
1: Felipe, a gente tem mostrado aqui no Jornal da Noite, né, alguns casos que nos fazem duvidar da humanidade, né, da sociedade. E a gente vai falar de um desses casos agora. No Maranhão, uma situação chocante. Uma empregada doméstica grávida de 5 meses foi espancada e torturada pela patroa.
0: A mulher ainda mandou mensagens de áudio para amigos contando detalhes das agressões.
16: As marcas da violência covarde estão no corpo da vítima. Grávida de 5 meses, a empregada doméstica de 19 anos conta que foi espancada e torturada depois de ser acusada de roubar joias da patroa, a empresária Carolina Estela Ferreira dos Anjos. O crime aconteceu na casa da suspeita, onde a vítima trabalhava, na cidade de Passo do Lumiar, a 20 quilômetros de São Luís.
17: Assustador. Foi assustador tanto quando aconteceu quanto está sendo agora.
16: Carolina dos Anjos teria mandado áudios em um grupo de mensagens dando detalhes de como torturou a vítima com a ajuda de um homem armado.
18: Isso quase uma hora, essa menina no massacre. E tapa, e murro, e pisava nos dedos, e tudo que vocês imaginaram de doidice. Era eu e ele fazendo. Dei tanto nessa mulher, eu dei tanto que até hoje minha mão tá aqui inchada.
16: A vítima conta que tudo começou depois que Carolina a acusou de roubar um anel.
17: Foi pânico, porque de todo momento eles falavam que se eu queria continuar com o meu filho, eu tinha que entregar o anel e eu não tava com o anel. Então, na minha cabeça, eu não ia sair, né, dali nem com meu filho, nem com vida.
16: Depois de procurar o anel pela casa toda, Samara achou a joia no cesto de roupa suja. Mesmo assim, afirma que as agressões continuaram. Quando conseguiu sair da casa, a vítima contou o que tinha acontecido a uma amiga, que chamou a polícia militar. Mas, segundo Carolina nos áudios, um dos PMs que atenderam a ocorrência era amigo dela.
18: Disse que parou uma viatura no meio da rua. Eles vieram para de manhã mesmo aqui. Mas veio com um policial que me conhecia. Sorte minha, né? E sorte dela também. Aí eu expliquei pra ele o que tinha acontecido. Aí ele disse: Carol, se não fosse eu tinha que te conduzir pra delegacia. Porque ela tá cheia de hematoma. Aí eu disse: era pra ter ficado, era mais, não era nem pra ter saído viva.
16: Samara registrou um boletim de ocorrência e fez exames que comprovaram as agressões e atestaram que o bebê estava bem. A Polícia Civil investiga o crime que aconteceu no dia 17 de abril. O delegado afirma que já pediu a prisão de Carolina, o homem que participou das agressões. Os policiais envolvidos na ocorrência foram afastados dos cargos e estão sendo investigados pela Corregedoria da PM. A vítima pediu à Justiça uma medida protetiva contra a agressora e está recebendo apoio da Patrulha Maria da Penha, da Polícia Militar.
1: É o mínimo, né? Investigação rigorosa também com esse policial.
0: E o que essa mulher ainda faz solta, né? Tem que ser mais célere essa situação, porque está tudo identificado, o crime está cometido e confessado.
1: E não só isso, a ameaça nova feita, né? Falou que não deveria nem ter saído vivo.
0: Exatamente.
1: Em São Paulo, mais um caso desses assustadores, né? Uma cliente insatisfeita atacou o cabeleireiro com uma faca dentro de um salão de beleza.
14: Repare no momento em que a mulher conversa com o cabeleireiro. Ele está atendendo outra cliente. De repente, ela tira uma faca da bolsa e golpeia o profissional pelas costas. O funcionário, que aparece ao lado, percebe a movimentação segundos antes e consegue impedir novos ataques. Depois da agressão, funcionários e seguranças imobilizaram a mulher. Em outro vídeo gravado dentro do salão, ela mesma admite o ataque e explica o motivo da revolta.
19: Se vocês conseguem ver a minha franja, já tá parecendo cebolinha, porque ele cortou todo o meu cabelo. Eu mandei mensagem no WhatsApp e eles ficaram 2 dias sem me responder.
14: No mesmo vídeo, a mulher ainda faz ofensas homofóbicas contra o cabeleireiro antes de confessar a agressão.
19: Aí, sabe o que eu fiz? Eu ofendi ele, falei, seu desgraçado, arruma o meu cabelo.
14: O salão apresentou um termo assinado pela própria cliente antes do procedimento. No documento, ela declara estar ciente dos riscos, afirma que não aceita sugestões técnicas do profissional e autoriza mesmo assim a realização do serviço. O caso foi registrado como agressão e lesão corporal. Laís assinou um termo circunstanciado na delegacia, prestou depoimento e foi liberada. Na foto tirada dentro do salão, Laís mostra imagens do antes e depois do cabelo e posta nas redes sociais.
0: E esse tipo de debate banal, discussão banal, faz a gente se perguntar até que ponto pode chegar a falta de tolerância.
1: Ontem a gente mostrou uma briga de trânsito que um dos motoristas destruiu o carro do outro. E teve um caso parecido em Belo Horizonte que terminou em morte.
20: Nas grandes cidades, o trânsito representa uma disputa constante de espaço. Um estresse diário que, muitas vezes, extrapola o bom senso.
21: Sai daí!
20: Em Belo Horizonte, essa discussão terminou em morte. O motorista do carro vermelho briga com dois motociclistas. O carro é cercado, ele tenta acelerar e leva um soco de um dos motoqueiros. Em seguida, perde o controle do carro e bate em um poste. O motorista foi socorrido, mas morreu no hospital. Os motociclistas envolvidos no crime estão sendo procurados. Na região de Curitiba, olhe o que aconteceu depois de um arranhão na lataria. Dois carros emparelham e os motoristas discutem. Um deles arranca, enquanto o outro estaciona e acaba atingido em cheio pelo carro vermelho, que voltou em alta velocidade. O motorista do carro preto ficou desacordado e precisou ser levado para o hospital. O outro, que bateu propositalmente, foi preso, mas acabou liberado depois de pagar fiança.
22: Os condutores, muitas vezes, têm esses comportamentos agressivos por uma falta de controle emocional. Esses problemas da vida dele, quando tem algum gatilho de uma fechada, um xingamento no trânsito, ele acaba puxando toda essa carga de energia desses problemas e descarregando nas outras pessoas.
20: A falta de tolerância no trânsito pode trazer consequências graves. É que situações extremas como essas extrapolam as leis de trânsito e podem acarretar em ações do Código Penal, como lesão corporal, ameaça ou até homicídio.
22: Tentar, às vezes, pedir desculpas por um erro que pode ter cometido e se deslocar para um ambiente que tenha polícia, que ela consiga um apoio maior e não se dirigir para sua própria residência.
1: Não tem condição emocional de dirigir, deixa o carro em casa, vai de aplicativo, vai de transporte público, o importante é não descontar no outro, né? Em Minas Gerais, Belo Horizonte e 7 cidades da região metropolitana tiveram abastecimento de água suspenso depois da queda de uma égua numa adutora de água. Mais de 1 milhão de pessoas foram afetadas. A Companhia de Saneamento de Minas disse que foi preciso descartar toda a água daquela tubulação por uma medida de segurança depois da retirada do animal morto. O fornecimento começou a ser restabelecido depois da limpeza e desinfecção, mas o abastecimento só deve ser normalizado nesta quinta.
0: 2 anos depois das enchentes e deslizamentos, o Rio Grande do Sul treina equipes e moradores para situações de emergência.
23: Na Serra Gaúcha, helicópteros sobrevoam áreas de mata. Bombeiros resgatam vítimas e cães farejadores buscam desaparecidos. Não é uma tragédia. É uma simulação que mobilizou mais de 450 agentes das forças de segurança. O local escolhido é este bairro, onde há dezenas de casas na encosta de um morro. Fica em Bento Gonçalves, uma das cidades com maior risco geológico no Rio Grande do Sul. Aqui foi simulado um deslizamento de terra provocado por fortes chuvas. Uma ocorrência real nesta região afetaria cerca de 800 pessoas. É onde vive a Francisca.
3: Tenho muito medo. Sabe o que, que acontece, né, por aí, né? Então a gente tem que sempre ter atento, né?
23: A primeira etapa foi o envio de alarmes para o celular dos moradores. Também foram montadas centrais de acolhimento de vítimas e abrigos. Depois, as equipes de resgate passaram a buscar os sobreviventes, voluntários que participaram da ação e desaparecidos, manequins enterrados nas encostas. Nesse momento, a gente acompanha a simulação de uma cena que foi comum durante as enchentes de maio de 2024. Vítimas feridas recebem resgate aéreo. É o helicóptero da Polícia Civil que realiza o serviço.
4: O grande produto, né, que nós temos dessa situação de simulado é identificar falhas. Obviamente que nós identificamos alguns processos que podem ser melhorados. Não estou dizendo que está tudo ruim, não é isso, né? Mas existe pontualmente algumas questões que nós podemos avançar, revisitar alguns protocolos.
1: E as imagens de um menino de 11 anos com o corpo todo musculoso viralizaram na internet e geraram um grande debate.
0: Afinal, crianças podem fazer musculação? Especialistas explicam o que é recomendado para cada idade.
5: Esse garoto todo musculoso tem apenas 11 anos. Nas últimas semanas, as imagens viralizaram nas redes sociais e dividiram opiniões. Vídeos na internet mostram que a rotina dele vai além da musculação. Inclui também a prática de outros esportes.
21: Afinal, até que ponto é saudável a prática de atividade física para crianças? O que é mito e o que é verdade? Para entender um pouco mais sobre isso, a gente vai conversar com a médica do esporte, Carolina Ferrer. E eu já começo perguntando, criança pode ou não praticar atividade física?
24: Criança pode e deve praticar exercício físico, mas ela precisa praticar de uma forma lúdica. Então a criança não deve nunca focar em competição e estética.
5: É exatamente isso que defende a Sociedade Brasileira de Pediatria. A entidade recomenda que crianças de 3 a 5 anos devem acumular 180 minutos diários de atividades físicas, de qualquer intensidade, distribuídas ao longo do dia, principalmente aquelas que desenvolvem a coordenação motora. Dos 6 aos 19, a orientação é de pelo menos 60 minutos por dia de atividade moderada a intensa, como correr, nadar, pedalar ou praticar artes marciais. Já o treinamento de força, como a musculação, pode ser introduzido a partir dos 8 anos, com adaptação e supervisão especializada.
24: Tem aquele mito de que a criança não poderia fazer musculação, que teria problemas de crescimento. Isso não é verdade. O que ela não pode fazer é alguns tipos específicos de treinamento, muito voltados para hipertrofia, o que não é o caso da maioria das crianças que praticam esportes. E até é importante, porque hoje, na verdade, a gente tem um problema de sedentarismo nas crianças. Então, é importante a gente estimular elas, porém, de forma adequada, estimulando controle motor, uma diferenciação de esportes, que aí vai desenvolver toda essa questão de coordenação da criança. A gente sempre evita os dois extremos. Então, não cobrar da criança como se ela já fosse um atleta adulto formado, mas também não deixar a criança não fazer nada e ficar o dia inteiro na frente de telas.
1: A Câmara deu sinal verde para o projeto que regulamenta a exploração de terras raras aqui no país. Vamos ao vivo a Brasília. Natália Paz tem os detalhes da votação que aconteceu na véspera do encontro do presidente Lula com o presidente americano Donald Trump. Natália, conta pra gente. Boa noite.
25: Boa noite, Thaís, a vocês e a todos. A votação foi simbólica, sem a contagem de votos. O projeto prevê um crédito tributário de R$5 bilhões para incentivar o processamento de minérios no Brasil. Ele será concedido entre 2030 e 2034 com um limite de R$1 bilhão por ano, além de um fundo garantidor para estimular projetos na área. Apenas empresas constituídas sob a legislação brasileira e que tenham sede e administração no Brasil terão direito aos benefícios. Também será criado um conselho nacional vinculado à presidência que deverá elaborar uma lista de minerais críticos e estratégicos revisada a cada 4 anos. Segundo o governo, a medida visa promover uma legislação específica e impedir que bens do país sejam vendidos de qualquer maneira. Entre esses minerais críticos se destacam as chamadas terras raras. É um grupo de 17 elementos químicos que são fundamentais para a produção e funcionamento de diversos produtos de alta tecnologia. Por exemplo, o lítio, o cobalto e o níquel, que são usados em baterias de carros elétricos, turbinas eólicas e painéis solares. Só que a oferta deles

0: como a gente vê na reportagem do Pedro Teixeira.
1: O presidente Lula embarcou para Washington no começo da tarde, acompanhado por 5 ministros e pelo diretor-geral da Polícia Federal, Andrei Rodrigues. Lula deve chegar à Casa Branca amanhã, por volta do meio-dia, para se encontrar com Donald Trump. Ainda não se sabe se vai ser uma reunião só com os presidentes ou se os ministros também vão participar. O encontro foi classificado como uma reunião de trabalho e pode acontecer fora do Salão Oval da Casa Branca. Na agenda, 3 assuntos principais. Os Estados Unidos defendem que facções criminosas brasileiras, como o PCC e o Comando Vermelho, sejam classificadas como organizações terroristas. O Brasil é contra, por temer risco à soberania, mas busca fechar uma parceria para combater o tráfico de armas e drogas e a lavagem de dinheiro. Donald Trump já propôs que prisões brasileiras recebam estrangeiros capturados nos Estados Unidos. Um modelo parecido com o da Penitenciária de Segurança Máxima de El Salvador. A proposta já foi rejeitada pelo governo brasileiro. Na pauta comercial, o Pix está no centro do debate. O sistema de pagamento brasileiro é alvo de sanções dos americanos. O governo Trump diz que o Pix é prejudicial para as empresas americanas de cartões de crédito. Lula também espera normalizar de vez as relações comerciais com os Estados Unidos depois de um período turbulento no ano passado, com o tarifaço sobre os produtos brasileiros. O Brasil tem a segunda maior reserva de minerais críticos do mundo, atrás apenas da China. São matérias-primas fundamentais para as novas tecnologias. Lula e Trump podem fechar uma parceria para a exploração desses minerais. O Brasil já avisou que não aceita nenhum acordo que envolva exclusividade dos Estados Unidos.
2: O que esperar do encontro entre os presidentes? Veja no comentário de Fernando Mitri.
3: Entre vários assuntos que estarão na pauta do encontro com o presidente Trump, como a importante questão das terras raras, o presidente Lula vai com expectativa especial sobre a segurança pública. É o combate ao crime organizado, que já ocupa um lugar fundamental e certamente definidor ao lado da economia como tema de campanha aqui. Os governos já trocaram informações há algum tempo e agora, às vésperas do encontro, novas propostas foram enviadas. Para fugir da ideia americana de enquadrar as facções como terrorismo, Lula vai defender uma cooperação dos dois países no combate ao tráfico de drogas e lavagem de dinheiro, com ações conjuntas na perseguição e prisão de criminosos e outras ações. Há uma proposta ampla sobre isso. Há também uma expectativa crescente e uma certa preocupação no Itamaraty sobre o clima em que o encontro se dará. Ninguém se esquece de como Zelensky e Ramaphosa, da África do Sul, foram tratados na Casa Branca. A favor de um bom ambiente no encontro de agora é a notícia de que Trump ligou para Lula há alguns dias e se entenderam com simpatia sobre a oportunidade de se encontrarem. Simpatia, aliás, não faltou nos encontros que já tiveram. No de agora, vamos conferir. Thaís, Felipe.
4: Obrigada. E a seguir, registro de hantavírus na Argentina reforça a hipótese de que passageiro estava infectado quando embarcou em cruzeiro.
2: Morre aos 87 anos Ted Turner, um dos principais nomes da comunicação nos Estados Unidos.
4: Um robô humanoide é ordenado monge na Coreia do Sul.
2: Os gols da rodada cheia de jogos de brasileiros nas competições continentais. Em instantes aqui no Jornal da Noite.

0: Daniel Vorcaro entregou uma nova proposta de delação premiada à Polícia Federal e à Procuradoria-Geral da República.
1: O dono do Banco Master citou reuniões e encontros com políticos e revelou nomes de envolvidos no escândalo da fraude bilionária. Ele promete devolver 40 bilhões de reais.
2: A proposta de delação premiada foi entregue.

0: Pegue num pendrive a Polícia Federal. O material é dividido em capítulos, alguns com nomes de personagens considerados importantes por Daniel Vorcaro. Ele cita diretamente parlamentares da esquerda, da direita e do centrão. Além de nomes, traz datas, motivos e locais de encontros, como festas e viagens. O dono do Master admite que fechou um contrato de 129 milhões de reais com o escritório da mulher de Alexandre de Moraes, em busca de aproximação com o ministro. Mas ressalta que não houve troca de favores. Nenhum presidenciável aparece na lista de pagamentos do banqueiro. Em nota divulgada anteriormente, o escritório Barsi de Moraes, da mulher do ministro, disse que produziu pareceres e fez reuniões com integrantes do Master. Vorcaro também citou nomes de outros envolvidos na fraude bilionária do banco. Foi a segunda proposta de delação apresentada. A primeira tinha sido rejeitada aqui pela PF porque, segundo investigadores, não trazia novidades nem detalhes. Agora, a Polícia Federal e a Procuradoria-Geral da República vão analisar o material, que já foi considerado satisfatório, embora pouco detalhado. Mas avisam que Vorcaro vai ter que revelar todos os nomes dos envolvidos. A expectativa é que o trabalho dure cerca de 30 dias, porque será cruzado com os dados extraídos dos celulares de Vorcaro. Dos 8 aparelhos apreendidos, 7 já foram periciados. Os investigadores, então, vão listar os crimes cometidos e propor benefícios em troca das informações. Depois, tudo segue para o ministro André Mendonça, relator do inquérito do Master no Supremo, que decide se a delação será homologada, ou seja, validada, o que deve durar mais 2 semanas. Em caso positivo, Vorcaro começa a prestar depoimentos à PF e à PGR. Uma das exigências feitas por Mendonça é que a devolução do dinheiro desviado por Vorcaro seja rápida e no maior valor possível. A proposta de delação traz a possibilidade de devolver 40 bilhões de reais, mas sem informações precisas, como o prazo e de onde viriam os recursos, muitos deles aplicados em fundos e em bens no exterior. O avanço do acordo ainda depende da apresentação de provas para confirmar as informações do banqueiro. Aqui no STF, a avaliação é que o dono do Master acelerou as conversas sobre a delação de olho na negociação do ex-presidente do BRB, que corre em paralelo. Quem fechar primeiro consegue mais benefícios. O dono do Master, por exemplo, já pediu para sair da superintendência da PF e seguir para a prisão domiciliar se a delação for aceita.
1: A Justiça dos Estados Unidos divulgou uma suposta carta de suicídio deixada por Jeffrey Epstein, o financista acusado de comandar uma rede de exploração sexual de menores.
2: O documento veio a público por decisão de um juiz federal de Nova York e fazia parte de uma investigação ligada ao ex-companheiro de cela de Epstein. A autenticidade da carta ainda não foi confirmada oficialmente. No texto, escrito à mão, Epstein reclama das investigações e escreve frases como: eles me investigaram por meses e não encontraram nada. É uma delícia poder escolher a hora de dizer adeus e ainda não vale a pena. O financista foi encontrado morto na prisão em 2019 enquanto aguardava julgamento pelos crimes de exploração sexual de menores. A morte foi registrada como suicídio, mas o caso gerou suspeitas de assassinato por causa das conexões dele com empresários, políticos e celebridades do mundo inteiro.
3: E no conflito do Oriente Médio, uma nova imagem envolvendo soldados israelenses no Líbano provocou indignação. Ela mostra um soldado israelense colocando um cigarro na boca de uma estátua da Virgem Maria. O exército de Israel considerou o episódio grave e disse que medidas disciplinares serão adotadas depois de uma investigação. A foto foi tirada na mesma vila libanesa, onde outro soldado destruiu a imagem de Jesus Cristo no mês passado. 2 militares foram presos e o governo da Itália instalou um novo crucifixo no local.
1: E pela primeira vez desde o início do cessar-fogo, que tem sido violado quase diariamente, Israel atacou a capital do Líbano.
4: Eu estou aqui no Dahe, subúrbio sul da capital Beirute, uma das regiões mais alvejadas pelo exército israelense. Nesse local, que é um pavilhão onde o ex-secretário-geral do partido Hezbollah, Nassan Nasrallah, que foi morto em 2024, aqui ele dava os seus discursos, né, quando ele fazia suas aparições públicas. E como vocês podem notar aqui atrás de mim, essa estrutura está completamente destruída. Esse bairro, ele foi bombardeado por diversas vezes, tanto na guerra passada como agora em 2026. Quando a gente veio caminhando, né, para chegar até aqui, o cenário era de completa destruição. Muitos prédios derrubados, o bairro está totalmente sem infraestrutura. Muitas pessoas ainda não puderam voltar aqui para suas casas porque não tem eletricidade, não tem água, não tem internet. Eles estão tentando aos poucos, né, reconstruir a infraestrutura.
5: Karen Zain teve a casa destruída. Foi o primeiro bombardeio em Beirute desde o cessar-fogo, anunciado em 16 de abril. O exército israelense confirmou que o alvo era Malek Balu, comandante da força de elite do Hezbollah, grupo xiita apoiado pelo Irã. Não há informações oficiais sobre mortos ou feridos. O premier Benjamin Netanyahu escreveu que terroristas da Força Radawan são responsáveis pelo fogo contra assentamentos e soldados e prometeu levar segurança aos moradores do norte israelense. No sul do Líbano, onde tropas também avançam por terra, novos ataques deixaram 5 vítimas. Em 2 meses, o conflito entre Israel e Hezbollah já causou a morte de 2.700 pessoas em todo o país. Centenas eram civis, sem ligação com o grupo islâmico, e mais de 100 eram crianças.
3: Em outra frente, Irã e Estados Unidos voltaram a sinalizar avanços nas negociações por um acordo de paz.
6: O otimismo no começo do dia veio de autoridades do Paquistão. Integrantes do país confirmaram que negociadores do Irã e dos Estados Unidos discutem um documento que colocaria fim ao conflito que se arrasta há 2 meses. O presidente Donald Trump disse que as hostilidades acabarão assim que o regime islâmico aceitar seus termos, mas manteve as ameaças de bombardear o país se um acordo não for fechado. Um porta-voz do governo do Irã confirmou que a proposta foi recebida e está em análise. A expectativa é de que a resposta ao Paquistão, que atua como mediador das negociações, seja dada em até 48 horas. Segundo o site Axios, entre as propostas dos Estados Unidos estão uma moratória no enriquecimento de urânio no Irã e a livre circulação de cargueiros no Estreito de Hormuz. Em troca, a Casa Branca ofereceu a suspensão das sanções econômicas e o desbloqueio de milhões de dólares em ativos iranianos congelados no exterior. O avanço das conversas foi o que levou Donald Trump a suspender a operação de escolta a navios comerciais em Hormuz, que durou apenas 48 horas. No Irã, a mudança de rota foi vista como uma vitória do regime. O aumento dos combustíveis continua impactando o cotidiano dos americanos. A disparada atinge quase toda a população, já que 93% das famílias aqui nos Estados Unidos têm pelo menos um carro na garagem. Segundo uma pesquisa da rede ABC, 44% dos entrevistados decidiram dirigir menos para diminuir o peso da gasolina no orçamento.
1: E por falar nisso, o vai e vem do preço do petróleo continua com as incertezas no Oriente Médio. Dessa vez fechou em queda, como explica agora Juliana Rosa.
7: Há um otimismo num acordo de cessar fogo, porque tanto Estados Unidos quanto Irã querem o fim da guerra. Já são mais de 2 meses de conflito, a popularidade de Trump despencou com a disparada dos combustíveis e o Irã está enfraquecido do ponto de vista militar. O petróleo hoje despencou, chegou a ficar abaixo de 100 dólares durante o dia, o Brent fechou em 101 dólares, o WTI em 95. Trump colocou no memorando entregue ao Irã o programa nuclear, que dificilmente os iranianos vão aceitar parar de enriquecer urânio. Eles dizem que é para fins civis, como a gente tem aqui no Brasil, a gente enriquece urânio para geração de energia. Mas Trump diz que eles estariam enriquecendo urânio acima do necessário, para fins militares, para fazer armas nucleares, bomba atômica. A fiscalização internacional pode ser uma saída. Outra condição imposta no memorando é reabrir o Estreito de Hormuz. Diariamente, o mundo acompanha quantos navios estão passando por ali. Quase nada desde o início do conflito. Isso está estrangulando a entrega de petróleo, gás, fertilizantes, petroquímicos. A gente já está sentindo esse impacto aqui nos preços de combustíveis, alimentação, de produtos da indústria e torcendo, assim como o mundo todo, para o cessar-fogo chegar em breve. Thaís, Felipe.
3: Viajar pela Europa neste verão vai ficar mais difícil e mais caro, Thaís.
1: É, Felipe, essas oscilações no preço do petróleo fizeram o combustível de aviação disparar, atrapalhando os planos das companhias aéreas e, lógico, de muitos turistas.
8: Cenários paradisíacos. As ilhas gregas são um dos destinos mais procurados por turistas. Só que curtir o sol por aqui e em outras cidades da Europa ficará mais caro, até 20% durante o verão europeu.
9: Em 2025, o continente europeu recebeu quase 800 milhões de passageiros internacionais e registrou mais de 3 bilhões de pernoites em hotéis. A expectativa era de um desempenho ainda melhor este ano, algo que não deve acontecer.
8: Não é pela falta de interesse em viajar, pelo contrário, a Europa vive um ótimo momento no turismo, com um recorde registrado no ano passado. O motivo é a crise de energia no Oriente Médio, que fez disparar o preço do combustível de avião. Em algumas regiões, o preço mais que dobrou, e o querosene é justamente o maior custo para as companhias aéreas. A saída foi cortar voos menos rentáveis, como os de curta distância, reduzir frequências, em alguns casos, trocar aviões maiores por menores para economizar combustível, além de repassar o valor para os passageiros. Antes mesmo da alta temporada ganhar força, entre junho e agosto, companhias ao redor do mundo já cancelaram mais de 13 mil voos e retiraram cerca de 2 milhões de assentos do mercado. Numa rota como Frankfurt-Londres, uma das mais movimentadas da Europa, chegam a operar mais de 10 voos por dia. Mas com a crise, esse número começa a cair e deve chegar a 7. O que se desenha é um verão em que viajar será possível, só que mais caro e com menos opções de destinos.
1: E foi confirmado um caso de contaminação pelo hantavírus em Bariloche, na Argentina. O homem de 45 anos apresentou os sintomas compatíveis com a doença e está internado em isolamento e seu quadro de saúde é estável. Ele tinha acabado de voltar de viagem no norte do país, onde a cepa antes foi registrada. É a única variação da doença que transmite de humanos para humanos. E esse caso, ele reforça a hipótese do seguinte, de que um passageiro embarcou já infectado pelo vírus naquele cruzeiro que partiu do sul da Argentina e está ancorado na costa da África.
3: Até agora foram identificados 8 casos da doença originada em ratos e 3 pessoas morreram. Os passageiros poderão desembarcar nas Ilhas Canárias no fim de semana.
10: مساء الخير يا جماعة. ما زلنا على السفينة على سواحل الرأس الأخضر في هناك عندنا سفينة في عليها واضح أطباء ما بعرف شو عم بيعملوا قبل شوي كان في درونات بتدور حوالينا حسب ما فهمت إنه إحنا حاليا أكبر خبر في العالم.
11: Caça em Rato é uma das 146 pessoas que ainda estão retidas no navio atracado no continente africano por causa de um surto mortal de hantavírus, doença altamente infecciosa, normalmente transmitida por ratos. 3 passageiros morreram a bordo. A primeira morte aconteceu 11 dias depois do início da viagem. Até agora, a Organização Mundial da Saúde identificou 8 casos de hantavírus no navio, sendo 5 suspeitos e 3 confirmados. Nesta quarta-feira, 3 pessoas em estado grave foram removidas para tratamento na Holanda. Um homem britânico que já tinha sido transferido para a África do Sul em estado crítico segue internado. Autoridades confirmaram nele a presença da cepa andina do vírus, que pode ser transmitida entre humanos e tem taxa de mortalidade acima dos 40%. O cruzeiro de luxo partiu de Ushuaia, na Argentina, passou pela Península Antártica, fez a primeira parada em Tristão da Cunha, depois na ilha de Santa Helena e na ilha de Ascensão. O navio se aproximou de Cabo Verde no dia 3 de maio, quando foi impedido de atracar. Agora, já está a caminho das Ilhas Canárias, onde recebeu autorização para o desembarque.
12: O navio deve atracar em Tenerife neste sábado, após acordo com a Organização Mundial da Saúde. Autoridades garantem que não há risco para a população em terra.
11: O governo central espanhol garantiu que vai seguir todos os protocolos de segurança. Mas a decisão foi rejeitada pelo líder regional das Ilhas Canárias. Fernando Clavijo solicitou uma reunião urgente com o primeiro-ministro Pedro Sánchez, alegando falta de critério técnico e informações suficientes para tranquilizar a população.
1: E uma força-tarefa foi mobilizada depois do naufrágio de um navio na Grécia. O cargueiro, com destino à Ucrânia, afundou perto da ilha grega de Andros. Segundo a guarda costeira, a embarcação bateu em rochas. Uma operação de resgate foi iniciada após um sinal de socorro. Autoridades montaram uma barreira flutuante para conter possíveis vazamentos de combustível. Os 9 tripulantes foram resgatados e estão em bom estado de saúde.
3: Na China, uma mulher morreu depois de cair em uma atração turística. A corda que sustentava o brinquedo se rompeu, fazendo com que a vítima caísse de uma altura significativa. Ela foi socorrida, mas não resistiu. As autoridades chinesas investigam as condições de segurança da atração. O Partido Avante lançou a pré-candidatura de Augusto Cury para a presidência da República. O evento aconteceu em Belo Horizonte e reuniu lideranças políticas. Augusto Cury é psiquiatra e escritor de livros de autoajuda. Em seu discurso, pregou a pacificação e disse querer unir o que há de melhor em todas as teses.
1: Ministros do Supremo reforçaram a regra que proíbe a criação de penduricalhos que extrapolem o teto constitucional do Judiciário. Vamos voltar a Brasília ao vivo, porque a Natália Pazzi tem os últimos detalhes. Natália.
13: Thaís, o ministro Flávio Dino afirmou que a proibição vale para todas as categorias e somente as verbas expressamente autorizadas pelo Supremo podem ser pagas. Ele determinou ainda que no caso de novos repasses, presidentes de tribunais, procurador-geral da República e advogado-geral da União podem ser responsabilizados nas esferas penal, civil ou administrativa. Os ministros Alexandre de Moraes, Gilmar Mendes e Cristiano Zanin reforçaram. Os despachos vieram depois que a AGU incluiu academia, fertilização in vitro e parentes como sogros, genros, noras e cunhados como beneficiários de despesas médicas. O valor que não entra na conta do teto do funcionalismo subiu para R$7.000 por mês. Já o presidente do Tribunal Superior do Trabalho prometeu cortar o dia de trabalho de ministros que receberem pagamento após dar cursos ou palestras privadas. É com vocês.
3: E agora vamos de futebol internacional, porque foi definido o adversário do Arsenal na final da Liga dos Campeões.
12: Mesmo com a vantagem de um gol construída no primeiro jogo contra o Bayern de Munique, o PSG começou a todo vapor. Kvaratskhelia arrancou pelo lado esquerdo, invadiu a área e tocou a bola para Dembélé balançar as redes. Com 2 gols atrás no placar agregado, o Bayern teve que partir para cima. Luiz Dias fez o zagueirão tropeçar com um belo drible, mas chutou para fora. Ainda na primeira etapa, os franceses quase ampliaram o placar. João Neves cabeceou e Neuer fez uma grande defesa. No começo do segundo tempo, o PSG teve outra boa chance. Neuer salvou de novo. Nos acréscimos, Alfonso Davies encontrou Harry Kane na grande área. O inglês virou o corpo e soltou uma bomba para empatar o jogo. Mas já era tarde demais. Mesmo com o gol, a equipe alemã se despediu da Liga dos Campeões. O PSG segue para a decisão com o sonho do bicampeonato. A grande final contra o Arsenal acontece dia 30 de maio, na Puskás Arena, em Budapeste.
3: O vermelho alemão se deu mal, mas o vermelho gaúcho se deu bem, Fernandinho. Fernandes
1: Winterreiter,
3: da Recopa Gaúcha.
14: Mas é bom para comemorar. Ah, boa noite a todos. É, mano, é melhor colocar mais um troféu na prateleira.
3: Ainda estão com o Bayern e PSG. Ainda estão com o Bayern e PSG. Eu quero dizer que não é isso aí o Inter, tá?
1: Mas é nesse nível.
3: É nesse nível.
14: Era uma Champions, ele se empolgou com a Champions gaúcha. Ele se empolgou. Mas tá vendo o empate agora, com o PSG, com o Arsenal, com o Bayern, né? Como o Bayern perdeu o primeiro jogo para o PSG por 5-4, um jogão de bola. Aí nós vamos ter Arsenal e PSG, o PSG que está defendendo aí, que foi campeão ano passado da Liga dos Campeões.
1: Promessa de jogão, né?
14: Ah, com certeza.
15: PSG que teve Messi, Neymar e todo aquele timaço, né, com o Mbappé. E só agora que chega, de quando eles saíram, é que chegou com dois títulos.
14: Pois é, Suárez também.
15: É, ficou espetacular.
1: Agora sim, vamos. Agora vamos lá, para a felicidade vamos do Felipe. Lá.
15: Olha ali.
14: Felipe,
15: olha ali.
14: Descreva.
15: Saiu perdendo. Saiu o gol do Brasil
14: de Pelotas. Você tremeu?
15: Esse aí, claro. Olha só, gol do Brasil de Pelotas, 1-0. E aí vem a virada do Inter. Vitinho mergulhando de
14: cabeça.
15: Foi heróico? Foi heróico, porque era 49 minutos do segundo tempo, quando ele, Borré, finalmente aparece e faz um gol na salvador do Inter. Ali, ó. Ali deslocou
14: foi
15: o goleiro.
14: Complicado, hein, velho?
15: Não, foi complicado, 49
14: foi
15: minutos.
14: Foi dramático.
15: Como qualquer título do Inter ultimamente.
14: Vai ter festa?
15: Mas muita.
1: Agora vai ser bairrismo, né? Já que a gente falou do Inter, eu vou falar do Vasco também.
14: Ao que bate em Chico, tem que bater em Francisco, igual.
1: Olha ali.
14: Aí o Vascão também.
1: Olha Sul-Americano.
14: Esse gol foi surreal, rapaz. Que coisa. Aí o Vasco vai lá, empata nos pênaltis. E tem o gol da vitória.
1: Renato.
14: Davi de casa.
1: Assistindo, de longe.
14: Gancho por causa disso, cara. Vai que vai.
1: Olha, mas tá dando sorte, pelo menos por enquanto.
14: Olha o gol. Cara, que bizarro, hein?
1: Nossa.
14: Impressionante.
1: Bizarro. Vambora. Botafogo.
14: Botafogo ganhou também 2-1. Vasco, líder do seu grupo. Botafogo tá bonito também. A Sul-Americana esse ano tá razoável pra nós brasileiros, né? Tivemos um empate no Corinthians na Libertadores contra o Santa Fé lá na Colômbia, enfim.
15: Belo empate, né?
14: Belo. Gol aos 49.
15: Baita resultado.
14: Foi na Bacia das Almas, como diria minha avó. Vamos ver a agenda aí. Sul-Americana tem o Rings e São Paulo. São Paulo aí que na Sul-Americana tá bem, não dá pra reclamar. No brasileiro, mais ou menos. Será que a turma vai vaiar? Não, porque só vai pouca gente. Aí tem Blooming e Bragantino. O Chile tá caro pra viajar, passagem?
15: Tá tudo
1: pra qualquer
15: caro.
1: Lugar tá caro, né?
14: Vai ter uma quantidade menor. De torcedor. Libertador, Mirassol e LDU. O Mirassol vem de duas vitórias seguidas. Há muito tempo, 3 meses, não conseguia isso. Será que reencontrou o caminho? E aí tem Independiente, Medellín e Flamengo. É Barbada?
15: Barbada.
14: Pra quem?
15: Flamengo.
1: Pra quem é ótimo.
14: Tá bem, né, cara?
15: Legal.
14: Jeito. Bom, tudo isso e muito mais. O empate no Corinthians, pode falar que foi uma vitória do jeito que foi, da maneira que aconteceu. As entrevistas, tudo isso já no Sport Total, logo depois da nossa dupla
15: o
14: dinâmica.
15: O Inter ganhou, vou pra casa.
14: Não, vamos falar da histórica vitória do Inter na Recopa Gaúcha. Valeu, gente.
1: Até já, Fernandinho. Mas vamos seguir por aqui, porque na tentativa de atrair jovens fiéis, budistas na Coreia do Sul ordenaram um monge robô humanoide, é isso mesmo, com 1,5 metros, 1,30 metros ali de altura, batizado de Gabi. Ele vestia um manto tradicional e participou das orações. Olha isso, né? Como a gente ia imaginar. Depois de uma caminhada ali com os monges de verdade, eles seguiram nos seus trabalhos.
15: A seguir, domingo tem Dia das Mães. Já comprou o presente para sua?
1: E a rádio mais tradicional do país, que deu origem ao Grupo Bandeirantes de Comunicação, a RB, inaugura os novos estúdios multimídia. A gente volta já e mostra tudo para você.
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1: Um dos principais nomes da comunicação nos Estados Unidos, o empresário Ted Turner, morreu aos 87 anos.
20: O sucesso de Turner no mundo dos negócios começou nos anos 60, quando ele herdou a empresa de outdoors do seu pai, que cometeu suicídio. Com parte do dinheiro, comprou uma emissora de TV, que deu origem à CNN, lançada em 1980. Foi a primeira a dedicar 24 horas da programação à transmissão de notícias. Depois, ele abriu outros canais focados em esporte e entretenimento. Turner também foi um grande filantropo. Nos anos 90, doou $1 bilhão para a ONU. Na mesma época, se casou com a atriz Jane Fonda. Eles ficaram juntos por 10 anos, até se separarem em 2001. A causa da morte de Ted Turner não foi divulgada. Em 2018, o empresário revelou que sofria de demência causada por uma doença neurodegenerativa.
15: E domingo é dia das mães e muita gente ainda não sabe o que vai dar para a sua.
1: Eu não posso contar porque a minha está assistindo. Na corrida pelo presente ideal, o Jornal da Noite mostra os mais procurados e dá aquela forcinha para quem ainda está em busca de inspiração.
17: Você não é todo mundo, não vai.
21: Se você não achar, eu vou aí, vou esfregar na sua cara.
17: Na volta a gente compra.
22: O Dia das Mães é comemorado nesse domingo, dia 10 de maio. E tem gente que ainda nem escolheu como presentear. Flores e café da manhã continuam entre os presentes mais procurados. E falando em plantas, há várias opções. Nesta feira de orquídeas, plantas e artesanatos, é possível encontrar mais de 500 espécies de plantas. Entre as preferidas para presentear estão as orquídeas, rosas e suculentas. Os preços também chamam a atenção. Tem opções a partir de R$ 4,50. A cesta de café da manhã é a opção para quem quer surpreender a mãe logo cedo. É possível comprar uma cesta como esta por apenas R$ 160.
17: Essa opção de R$ 160 é uma opção que vem bolo, croissant, frutas, damasco, pão de queijo, itens frescos e feito no dia.
22: Para quem quer economizar ainda mais, também é possível montar a cesta em casa. A dica é apostar em produtos simples, como frutas, pães, doces e uma mensagem especial.
17: Só escolher a base que você quer, você pode montar, comprar um suco no supermercado, personalizar a cesta, colocar o alfo, então são itens que já vendem no mercado para trabalho mesmo.
15: Feita a dica. A rádio mais tradicional do país, que deu origem ao Grupo Bandeirantes de Comunicação, inaugurou um estúdio maravilhoso multimídia.
1: O lançamento marca uma nova fase da RB, lançada há 89 anos, identidade visual renovada e foco em um projeto multiplataforma.
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30: 5 horas e 37 minutos, que alegria, hein?
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1: Vida ainda mais longa.
15: Legal demais.
1: O Jornal da Noite termina aqui.
15: Uma excelente quinta-feira para você.
1: Obrigada pela companhia. Tchau.

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0: Olá, seja bem-vinda, bem-vindo você também ao nosso jornal Terra Viva. É sempre muito bom encontrá-las, encontrá-los aqui, porque a partir de agora, juntos, acompanhamos os principais destaques do agronegócio, aqui do Brasil e de todo mundo.
1: Parlamentares discutem alternativas para frear preço dos combustíveis. Biocombustíveis podem acrescentar mais de 400 bilhões de reais no PIB brasileiro. Exportações de carne bovina do Brasil podem recuar 10% em 2026. Polícia prende quadrilha por roubo de soja no interior de São Paulo.
0: E você vai ver também todos os detalhes da grande festa de divulgação do ranking da Cúpula da Cachaça, que você acompanhou ao vivo e com exclusividade aqui no Jornal Terra Viva. Essas e outras notícias a partir de agora, aqui ó, no JTV. Começamos o nosso Jornal Terra Viva de hoje repercutindo um trabalho muito importante da Frente Parlamentar da Agropecuária, a FPA, que busca alternativas para frear o preço dos combustíveis. Os parlamentares se reuniram em Brasília e estão discutindo a fundo esse assunto.
2: Com a guerra em curso no Oriente Médio, o preço do diesel segue em alta. E isso preocupa a Frente Parlamentar da Agropecuária. Mas esse não é o único impacto no agro.
3: A gente já está enfrentando um problema sério nos fertilizantes, um problema sério nos defensivos também, até uma questão contratual com a China. E agora, nessa questão de frete e de custo de produção, justamente no combustível que precisa ser utilizado pelas máquinas, para plantio, para colheita, para dar um impacto absurdo na cadeia toda.
2: Em meio a essa pressão, os biocombustíveis são apontados pela frente como uma alternativa sustentável, já que são produzidos com a cana-de-açúcar, o milho e a soja. É uma oportunidade para impulsionar o agronegócio e ajudar a frear o preço dos combustíveis. Também na Câmara, um projeto de lei quer reduzir os impostos incidentes sobre os combustíveis, como etanol e gasolina.
4: Para a gente dar essa condição de segurança para quem está produzindo, para as usinas, para o que é nosso, porque é uma cadeia circular. O nosso produtor gerando o grão, que vai também para a ração, que vai também para a energia vindo do etanol, tudo isso faz com que a gente está aumentando cada vez mais essa condição de gerar emprego no país e que lá na bomba tenha uma possibilidade para a população, para o nosso povo brasileiro sentir essa diferença.
2: E o debate sobre o combustível se soma a um problema ainda maior no campo, o endividamento. A próxima safra se aproxima e o produtor rural ainda não sabe se vai conseguir plantar, porque não consegue renegociar as suas dívidas.
5: A gente sente uma certa resistência em ajudar esse setor. Todo mundo acha que o agro vai muito bem, porque a safra foi recorde, mas né, nós estamos com problemas e são problemas sérios. Se isso não for resolvido agora, né, o assunto vai escalar. E quem for resolver vai ter um problema muito pior do que aquele que está posto aí.
2: Os produtores querem que o governo garanta 180 bilhões de reais para renegociar as dívidas rurais. Mas o governo só libera 80 bilhões do dinheiro que não foi aplicado no Plano Safra. Para o setor, esse montante é insuficiente. A senadora também sugeriu usar 30 bilhões de reais do Fundo Social do Pré-Sal, apenas como garantia. O governo negou.
0: Fundamental esse trabalho aí dos deputados lá na FPA, dos deputados, senadores, de todos os parlamentares, todos envolvidos com a FPA. Parabéns, é isso aí. Até 2030, os biocombustíveis podem acrescentar mais de 403 bilhões de reais no Produto Interno Bruto Brasileiro. A informação é do estudo do Observatório de Bioeconomia da Fundação Getúlio Vargas.
6: O levantamento considera a produção futura de 64 bilhões de litros de etanol de cana, de milho, de segunda geração e biodiesel. A expansão pode tornar o setor até 70% maior, com efeitos sobre transportes, indústria de transformação, agropecuária e agroindústria, impulsionando a produção de cana-de-açúcar em pouco mais de 31%. Há a tendência que o mercado de trabalho também avance, com 225 mil novas ocupações. Além disso, o aumento dos biocombustíveis pode reduzir os impactos climáticos e melhorar a eficiência no uso da terra, informa a pesquisa.
0: Silmar César Miller, boa noite para você, que alegria tê-lo aqui no JTV. E aí, Silmar, o que você conta para a gente a respeito desses números, hein?
7: Márcio Campos, muito boa noite aos nossos amigos do canal Terra Viva, aos nossos produtores que nos assistem aqui de todo o Brasil. Bom, Márcio, essa é uma grande notícia, um grande potencial que o Brasil precisa explorar cada vez mais, que é o nosso potencial de produção de biocombustíveis, ou seja, depender cada vez menos de importações onerosas de petróleo, especialmente depois desse episódio aqui, que pode se repetir, da guerra no Oriente Médio, que fez com que os preços do petróleo explodissem e acarretando aqui custos maiores nas nossas importações. É bom lembrar sempre que o Brasil exporta petróleo bruto, mas importa petróleo refinado, não tem capacidade total de refino no Brasil. Além disso, complementa isso com importações também de óleo diesel e da própria gasolina. E isso, com o aumento da utilização dos nossos biocombustíveis aqui, isso é uma tendência e uma oportunidade que o Brasil tem de diminuir, até eliminar essa dependência de importações. Potencial não falta, nós temos toda a matéria-prima aqui disponível, etanol de cana-de-açúcar, o Brasil é o maior produtor mundial de cana-de-açúcar, está crescendo agora a nossa produção de etanol de milho e até etanol de sorgo, uma oportunidade nova que surge também de extração de combustível aqui do sorgo, que o Brasil tem potencial de produzir cada vez mais. E a produção já vem crescendo, especialmente no estado de Goiás, gerando então nova oportunidade também na geração de biocombustíveis a partir do sorgo. E além disso, o biodiesel, né? Biodiesel a partir do óleo de soja, soja é o que o Brasil mais tem aqui, o maior produtor mundial, e também de sebo bovino, lembrando que o Brasil possui um dos maiores rebanhos comerciais do mundo, é o maior rebanho comercial do mundo, e gera também uma produção excedente aqui de sebo bovino, que também é utilizado para a produção de biodiesel. Portanto, oportunidades não faltam, faltam para que o Brasil se torne totalmente autossuficiente, não dependendo mais dessas oscilações de guerras externas que acabam impactando aqui no custo dos nossos combustíveis, especialmente o óleo diesel, né, que é vital para a movimentação da nossa agricultura. Então está aí uma excelente oportunidade. Então, esse tipo de estudo é muito bem-vindo também, o Márcio, porque aponta um potencial para o futuro, sinaliza oportunidades de investimentos. Isso é extremamente bem-vindo.
0: Porque, né, Silmar, nós somos uma potência na produção de cana-de-açúcar, já somos uma grande potência também, é até redundante isso, mas é importante, na produção de milho também. Enfim, temos aí um caminho imenso pela frente em relação a esse setor. Bom, e em relação ao setor de outros números, Silmar, dos mercados, das bolsas, câmbio, como é que ficamos?
7: Márcio, a boa notícia hoje é a proximidade de um acordo entre os Estados Unidos e o Irã. As negociações estão avançando e, com isso, o petróleo desabou hoje no mercado internacional. Já tinha começado a cair ontem, hoje caiu mais ainda. Queda de quase 7% do petróleo negociado nas bolsas internacionais. E isso acabou acarretando também, e esse é o outro lado reverso da moeda, que não é muito positivo para os nossos agricultores, que é uma queda também nos preços das commodities agrícolas, que vinha subindo na esteira da alta anterior do preço do petróleo. O petróleo está caindo, preços das commodities agrícolas estão acompanhando, especialmente aquelas mais vinculadas aqui aos biocombustíveis. Caso da soja na Bolsa de Chicago, caiu 1,4%, é uma queda expressiva. Milho caiu mais, 2,4%, a gente está vendo aí na tela a nossa resenha do dia. Trigo também acompanhou com queda de 1,7%, só o arroz na contramão que fechou com alta de 0,7%. Na Bolsa de Nova York, o café também caiu, 2 pontos percentuais, acompanhou essa toada toda aqui do efeito petróleo. O café robusto em Londres ainda na contramão fechou com alta. E tem problemas logísticos próprios ainda decorrentes aí do conflito no Oriente Médio. Então o café robusto tem muito a ver com o Vietnã, que está com as suas exportações para a Europa prejudicadas por conta dessas questões logísticas. O preço subiu na contramão do Arábia. O açúcar desabou, caiu 3,6%, acompanhou diretamente a queda dos preços do petróleo. Via etanol, por exemplo. O algodão também caiu hoje 0,9%. Na contramão, o cacau subiu 1,5%. Tem questões climáticas afetando a produção de cacau lá no oeste africano. Todos os dias o cacau tem mostrado altas, até expressivas, no mercado internacional. O suco laranja caiu, acompanhou a toada hoje, caiu 1,2%. E para finalizar, tivemos ainda a queda dos preços do boi gordo no mercado futuro aqui em São Paulo, a B3, 0,5%. Dólar fechou com leve alta de 0,2% e o mercado de ações também fechou em terreno positivo, com alta de 0,5% nesta quarta-feira. No nosso mercado financeiro, cabe o destaque aqui do, bom, a gente já falou nisso, o caso do dólar, a R$ 4,92, que pode trazer algum alívio aqui no efeito interno da queda da cotação dos principais produtos no mercado internacional. Não segura muito, mas sempre ajuda um pouco, ou seja, ameniza um pouco o tombo da queda das bolsas internacionais, já que o dólar age no sentido contrário aqui, ajuda a minorar esse efeito interno da queda das bolsas internacionais. De qualquer forma, o dado positivo é a queda dos preços do petróleo. Ninguém gosta de petróleo muito caro, que isso afeta diretamente a inflação, inclusive aqui no Brasil, que vem preocupando bastante. A expectativa agora é que haja realmente um acordo para o fim da guerra no Oriente Médio. Márcio.
0: Muito bem, Silmar. Obrigado. Bom descanso e até amanhã.
7: Boa noite e até amanhã.
0: Boa noite. Olha, vamos para a polícia agora, porque os policiais prenderam uma quadrilha que roubava soja de trens de carga no interior de São Paulo. 17 toneladas do produto foram recuperadas. Aqui, ó.
8: Até parece cena de filme. Bandidos se equilibrando em cima de vagões. Eles abrem as escotilhas e furtam a carga. Os chamados piratas dos trilhos colocam soja em sacos e jogam para fora do trem, onde comparsas já estão esperando. Cerca de 2 toneladas eram furtadas em cada ação criminosa, algumas violentas.
9: Temos registros aqui de algumas pessoas que subiam nos vagões e eles agiam com violência contra as seguranças. Tivemos até um registro aqui de uma pessoa que foi atingida por uma pedrada, arremessada por essas pessoas. Então era um esquema já consolidado, que já vinha de algum tempo e gerava então um lucro razoável para esse grupo criminoso organizado.
8: Os trens saíam carregados do Centro-Oeste com destino ao Porto de Santos, no litoral paulista. Os furtos aconteciam na região de Campinas, no interior de São Paulo. A quadrilha atacava em áreas residenciais, quando os trens eram obrigados a diminuir a velocidade. De acordo com as investigações, as pessoas que se arriscavam em cima dos vagões recebiam cerca de R$ 30,00 por saca furtada. Cada uma tem um valor no mercado de R$ 110,00. Mas era revendida por R$ 60,00 e sem nota fiscal. Os policiais identificaram um receptador, o que levou à Operação Trilho Seguro. Nessa semana, 5 pessoas foram presas. Vão responder por organização criminosa, furto e receptação. 17 toneladas da carga foram encontradas no depósito e devolvidas ao dono. A investigação segue para identificar mais pessoas envolvidas no esquema.
0: E é aí, no final da reportagem que a gente viu, que a justiça precisa ser dura no rigor da lei, né? Para quem é o receptador. Porque esse é um tipo de crime que só existe porque tem receptador. E esses receptadores é que precisam pagar e caro no rigor da lei. A seguir, risco de falta de carne em açougues no Acre gera preocupação entre a população. E você vai ver também, exportações de carne bovina recuar 10% neste ano, hein? Por quê? É o que a gente conta depois do intervalo. Até já.
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0: Nesse retorno do JTV, vamos falar do consumo de carne de frango aqui no Brasil, que atingiu, gente, olha só, mais de 46 quilos por habitante. Exatamente 46,7, 46 quilos e 700 gramas por habitante em 2025. Os dados saíram no relatório anual da Associação Brasileira de Proteína Animal.
12: Os números consolidam a proteína como uma das mais presentes na alimentação da população brasileira e reforça o protagonismo da avicultura no agronegócio nacional. Além do consumo elevado, a cadeia produtiva manteve desempenho expressivo no ano anterior. A produção de carne de frango alcançou mais de 15 milhões de toneladas, enquanto o abate chegou a 5,7 bilhões de aves. No mercado externo, o país exportou mais de 5 milhões de toneladas, com receita próxima de 9,8 bilhões de dólares. Com esses indicadores, a avicultura segue com estimativa positiva de crescimento e ampliação da competitividade nos próximos anos.
0: Olha, e as exportações de carne bovina, hein? Pois é, a nossa carne bovina vendida lá para fora pode cair 10% neste ano. Esse setor pode ser impactado aí pelas restrições tarifárias lá da China, que é a nossa principal compradora do produto.
6: Segundo o presidente da ABIEC, Associação Brasileira das Indústrias Exportadoras de Carne, Roberto Perossa, o Brasil deve atingir em junho a cota de 1,1 milhão de toneladas isenta da tarifa mais alta, o que pode interromper a produção voltada ao mercado chinês. A indústria avalia que será preciso estimular o consumo interno para compensar as perdas, mas o cenário é de cautela, diante do endividamento das famílias brasileiras. A expectativa é de abertura de novos mercados. No caso da Coreia do Sul, é provável que a relação comercial seja validada somente no próximo ano. E o Japão ainda não tem uma previsão de confirmação das negociações, mas, segundo Perossa, nenhum deve substituir a China.
0: E olha só que situação, hein? O risco de faltar carne no Acre gera preocupação no meio dos moradores. Mas o setor produtivo garante que não há desabastecimento. É o que a gente vai ver na reportagem agora da nossa colega Janiquele Silva.
13: Não é de hoje que a pecuária sustenta uma parte importante da economia do Acre. Mas nos últimos dias, um assunto começou a ganhar força: a possibilidade de faltar carne nos açougues. O presidente da Federação da Agricultura e Pecuária do Acre explica que não é falta de carne, mas uma redução na oferta de animais, típica desse período mais seco do ano. Cenário que pode ser intensificado com a influência de um novo El Niño.
14: Embora a gente está entrando num período agora que tende a faltar boi, porque diminui a oferta em função da seca, né, do período mais seco, especialmente agora com a ameaça de um novo El Niño, que provoca uma seca maior aqui na região e, portanto, tem impacto na oferta de boi gordo. Mas não que a gente anteveja qualquer perigo de desabastecer. Eu acho que isso não existe.
13: Nesta segunda-feira, produtores e técnicos se reuniram para discutir os desafios e as perspectivas da pecuária de corte no estado.
14: O que nós estamos assistindo aqui nesse evento é exatamente as perspectivas da pecuária de corte para o futuro. Quer dizer, nós temos aqui um cenário de crescimento da pecuária. A pecuária cresceu muito em qualidade, em precocidade, em genética, em sanidade. Quer dizer, nós temos uma oferta de animais hoje bastante substancial, tanto que os frigoríficos aumentaram os investimentos para aumentar abate.
13: Nos últimos anos, o avanço em tecnologia e manejo elevou a produtividade e a qualidade do rebanho acreano. Mas o comportamento do mercado não depende só do campo. Fatores internacionais, como conflitos e logística, também influenciam diretamente o preço da carne. Mesmo com oscilações recentes, o consumidor acreano ainda paga menos pela carne em comparação com outras regiões do país. Um cenário que pode mudar dependendo das condições climáticas e do mercado.
14: O consumidor acreano paga a carne mais barata do Brasil, embora agora nós estamos vendo um aumento do preço da carne, porque aumentou realmente por uma série de fatores, o valor da arroba nesse período agora, mas até o ano passado nós tínhamos um preço muito baixo. Mas de qualquer forma, comparativamente com outras regiões do país, nós temos a carne mais barata.
0: Muito bem, pelo menos isso traz tranquilidade, acaba com essa celeuma. Às vezes tem muita gente que quer colocar confusão, né? Olha, vamos para Brasília, porque o Supremo Tribunal Federal retomou, nesta quarta-feira, o julgamento sobre a distribuição dos royalties do petróleo no país. A decisão pode provocar mudanças bilionárias nas receitas de estados produtores. A discussão estava parada há mais de uma década. Em 2012, o Congresso aprovou uma lei que amplia a divisão dos royalties para estados e municípios não produtores, reduzindo a fatia dos principais produtores. O Rio de Janeiro contestou a medida e, em 2013, a ministra Carmen Lúcia suspendeu os efeitos da lei por liminar. Pelas regras atuais, União, estados e municípios produtores concentram a maior parte dos recursos. Caso a nova divisão seja validada, a participação desses entes cairá de forma significativa, enquanto que os estados não produtores terão aumento expressivo nas receitas. Estudos apontam que o Rio, responsável por cerca de 86% da produção nacional de

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1: E é hora da nossa previsão do tempo, específica para todo o país, para todo o campo do nosso país, né, Vitor Takao? Olá!
2: Olá, muito boa noite a todos. Vamos ver como ficam, então, as condições de tempo no Brasil nesta quinta-feira, dia 7 de maio. Quinta-feira com destaque para o aumento da chuva no sul do país. A formação e desenvolvimento de uma nova frente fria associada ao ciclone extratropical ao largo da costa do Uruguai e do norte da Argentina reforça novamente as áreas de instabilidade no Rio Grande do Sul. Enquanto isso, a costa leste da região sudeste e nordeste, além de pontos da costa norte nordestina e também da região norte, continuam com tempo instável e condição para pancadas de chuva. Em específico, entre os estados do norte e parte da região nordeste, especialmente entre o litoral do Maranhão e do Rio Grande do Norte, a atuação da ZECIT, a alta taxa de umidade na atmosfera, reforça a condição para a ocorrência de chuva até o final do dia. Enquanto isso, o interior do país continua sob a atuação de uma forte massa de ar seco e quente, que estabelece um padrão de bloqueio e impede o avanço das áreas de instabilidade, promovendo assim a manutenção também da condição de tempo mais aberto, bastante sol e também bastante calor. Nas áreas onde há expectativa de chuva, na região norte, destaque para o Amapá, além de partes do Amazonas, Roraima e também do estado do Pará, onde os temporais podem vir com força e podem causar problemas, especialmente no estado amapaense. Já no outro extremo do país, no sul, no Rio Grande do Sul, destaque para a região entre o oeste e a campanha, onde o alerta é de perigo, ou seja, a chuva pode causar novos transtornos. E além da chuva, as rajadas de vento também chamam a atenção. Isso porque antes mesmo da chegada da frente fria, teremos condições para fortes rajadas de vento, não só no Rio Grande do Sul, mas também em pontos de Santa Catarina, Paraná e até mesmo Mato Grosso do Sul. No estado gaúcho em específico, as rajadas podem alcançar os 90 km por hora, atrapalhando assim as operações de campo e também aumentando o risco para a ocorrência de estragos. Durante a tarde, as temperaturas ainda seguem mais elevadas em grande parte das capitais do país. Esquenta até os 33 em Porto Alegre, máximas de 29 na capital paulista, 31 em Campo Grande, calor de 35 em Cuiabá e máximas de 30 graus em Manaus.
1: Valeu, Vitor. Olha, mais de 24 mil votos espalhados pelo país contribuíram para a escolha das 50 melhores cachaças do nosso Brasil. Esse é o ranking da Cúpula da Cachaça, que foi divulgado ao vivo aqui no JTV de ontem, com a apresentação da minha amiga Renata Afonso e comigo, né, que a gente acompanhou de pertinho lá. E você vai ter agora todos os detalhes dessa divulgação. Inclusive, eu vou mostrar para você um pouquinho mais de como é feito uma boa cachaça.
3: Não tem lugar melhor do que este para o anúncio da melhor cachaça do Brasil.
4: Esse palco é o mundo que eu vivo há 23 anos.
3: Foi nesse cenário, composto por mais de 1.300 rótulos, que o Brasil conheceu a melhor de todas do sétimo ranking da Cúpula da Cachaça. Billard, de Luiz Alves, Santa Catarina.
5: O ranking da Cúpula é uma coisa mágica, uma coisa que a gente gosta muito, porque pra gente da Cúpula, Márcio, não é só o que está dentro da garrafa, não é só o sensorial. A garrafa, a marca, o rótulo, a cachaça, ela precisa ter uma história, ela precisa ser conhecida no mercado. Então, por isso que a gente tem essas fases, o ranking democrático. Primeira fase, a

0: população vota, segunda fase, os especialistas reconhecem que essa cachaça está na prateleira, está no bar, e depois o sensorial. Então, para ganhar um prêmio da cúpula, não basta ser boa sensorialmente, ela tem que ter todo um trabalho de casa bem feito, tem que ter um lastro, tem que ter uma história. Então, é uma delícia poder fazer esse ranking, e que mexe com o mercado, muda com a vida de muitas cachaças. Então é um orgulho muito grande, uma responsabilidade muito grande fazer esse ranking. E hoje a gente encerra com essa festa, com essa alegria, com um sentimento de missão cumprida.
1: A escolha é dividida em quatro categorias. Billet venceu o ranking geral e também a categoria de madeira estrangeira. Na sequência ficaram Mineiriana e Baraúna. Na madeira brasileira, Campanária Amendoim, Canarinha e Mineiriana Amburana. Na categoria Blend, a vencedora foi Una Porto, seguida de Princesa Isabel Ouro e Magnífica Extra Premium. Já a Princesa Isabel Prata venceu as brancas, que também tem Thier Prata e Século 18 Rótulo Vermelho.
2: O ranking é importante porque a gente usa esse ranking como um parâmetro para a qualidade de cachaça, e isso a gente consegue desenvolver cartas de cachaças, coquetéis novos, e isso é muito importante para a indústria da coquetelaria, de bar, restaurantes.
1: Nesse ano, a primeira fase, com a participação do público, recebeu mais de 24 mil votos. Na final, chegaram 50 rótulos, a maior parte do Sudeste, seguido do Nordeste, Centro-Oeste e Sul. Nessa última etapa, as finalistas foram analisadas pelos 9 especialistas da cúpula numa degustação às cegas.
3: As cachaças já foram escolhidas 50 melhores, e aí a degustação às cegas é pegar as cachaças que estão engarrafadas do produtor, que estão no mercado, e colocar em garrafas sem rótulo. Essas garrafas são numeradas de 1 a 50, todas elas são transparentes. Então os cúpulos não sabem o que eles estão tomando. A única diferença é que ele sabe que ou é branca, ou é madeira brasileira, ou é madeira estrangeira, ou é blend. Quais são, em que sequência está, eles não sabem.
1: Eles não veem nada, só sente.
3: Só sente. Isso é um barato, que eu fico assistindo eles tomando, e eu sei o que é, mas eles não sabem, é muito legal.
1: Toda cachaça é um aguardente, mas nem todo aguardente é uma cachaça. Para ter esse título, ela precisa ser produzida no Brasil, ser feita de caldo de cana-de-açúcar fermentado e ter entre 38% e 48% de álcool. Tem da branquinha e da amarela, escura ou mais clarinha, mas a cor e o tom importam.
0: Na verdade importa, mas a gente tem que levar em consideração o seguinte: toda cachaça nasce branca. Se ela não for uma boa cachaça branca, ela nunca vai ser uma boa cachaça amarela, né? Se você tiver uma cachaça que nasceu ruim, branca, e puser num tonel de madeira, ela vai ser uma cachaça ruim, com aroma, gosto de madeira. Ao passo que uma branca pura, muito bem feita, né, é uma cachaça agradabilíssima. A partir da branca boa é que você vai fazer a amarela boa.
1: A cachaça é um produto que vem da cana-de-açúcar. No Brasil, temos centenas de variedades de cana-de-açúcar que podem ser usadas. Pouco mais de 200 estão registradas. E que influência tem o tipo de cana e o adubo para fazer a cachaça?
0: Olha, tem bastante influência, Márcio, mas a gente tem que levar em consideração que a cachaça é produzida no Brasil inteiro. Então, cada região tem as suas características de clima, de solo, isso prioritariamente tem que ser levado em conta. Então, você vai adubar o seu canavial de acordo com as condições do seu solo, né? Então você precisa fazer análise de solo, saber o que seu solo precisa e o que ele não precisa. A variedade de cana que você vai usar é aquela que se adapta melhor à sua região, é aquela que vai produzir maior teor de açúcar na sua região, que pode não ser a mesma variedade, né, que se usa numa outra região. Então, sem dúvida, tem bastante, bastante importância. Agora, mais importante ainda são os saberes regionais, ou seja, como fazer cachaça, né? E cada região tem a sua identidade, tem a sua forma de fazer cachaça. Dentro, né, evidentemente, da forma que se faz cachaça, da fórmula geral, né, que não se sai disso, evidentemente. Mas os saberes regionais importam muito para dar a identidade de cada cachaça.
1: Ela é ótima, é nossa, é do Brasil.
4: Cachaça para mim sempre teve um valor sentimental. Eu sou do interior, então a gente tomava bastante. E como eu fui gostando, aperfeiçoando, eu tornei uma pessoa que admiro a cachaça.
1: É só brasileiro que gosta de cachaça?
5: Não! Eu sou americano e amo. Estou apaixonado com cachaça. É uma coisa de mágica para mim. Não tem nada a ver com nada. Eu adoro cachaça.
1: E por que tomar cachaça?
6: Porque ela é legitimamente brasileira e por ser produzida aqui, a cachaça ela é muito mais barata do que outros destilados. E você consegue bebidas do mesmo nível de whiskies e gins altíssimos, muito mais barato, ou até melhor o nível, muito mais barato por ser daqui.
7: Parabéns a todos os produtores de cachaça que contribuem para a manutenção dessa grande cultura e esse patrimônio do Brasil. E obrigado à nossa equipe, né, do JTV, que fez esse excelente, maravilhoso jornal ontem junto com a Cúpula da Cachaça. Bom descanso para quem vai descansar, bom trabalho para quem segue na lida noturna, na madrugada. E o meu convite para você continuar conosco no Grupo Bandeirantes.

0: Olá, começa agora mais um Viver Melhor. No programa de hoje vamos falar do intestino e de doenças inflamatórias. E para esclarecer todas as nossas dúvidas, recebo o Dr. Fernando Flacker, que é gastroenterologista do Einstein Hospital Israelita aqui em São Paulo, e o Dr. Mauro Toporowski, gastroenterologista pediátrico e professor do Departamento de Pediatria da Santa Casa aqui de São Paulo. Mas antes, vamos assistir uma matéria sobre esse tema. Vamos lá.
1: O mau funcionamento do intestino atrapalha a vida de qualquer um.
2: Se ele não funciona, você vai ficando mais irritada, entendeu?
3: Disposta, né? Um pouquinho assim, triste, né? Porque a gente tem que ter saúde.
1: Isso acontece porque a composição da microbiota, que são bactérias que estão no intestino, afetam todo o corpo. O desequilíbrio pode causar doenças como obesidade, distúrbios autoimunes, inflamações e até depressão.
4: Tem muitas pessoas que pensam que o intestino ele só serve para a digestão. Mas a ciência mostra que hoje em dia o intestino ele comporta um ecossistema complexo formado por trilhões de micro-organismos para regular a nossa saúde em geral.
1: Alguns sinais mostram que algo está errado. Constipação, inchaço abdominal e até cansaço. Este especialista faz um alerta sobre o uso de probióticos, que prometem melhorar a saúde intestinal.
4: Isso não deve ser oferecido para todos os indivíduos, não há essa indicação formal para todas as pessoas. Isso precisa ser visto por um especialista.
1: Para os casos mais graves, há um novo tratamento disponível na rede pública. O Ministério da Saúde incorporou ao SUS este ano o transplante de intestino delgado, indicado principalmente para aqueles pacientes com falência intestinal grave. A expectativa é operar inicialmente 15 pessoas por ano. Para evitar problemas, fica a recomendação: uma dieta rica em fibras aliada a exercícios físicos.
0: Pois é, Fernando, a gente ouve as pessoas falando, pô, o meu intestino funciona pouco. Outros dizem, olha, o meu intestino é ótimo, eu vou 3 vezes por dia. Qual é o fisiológico, o correto?
5: Essa é uma dúvida grande, né? Porque as pessoas querem ter um ritmo perfeito ou igual, alguma coisa assim. E é difícil, tem gente que vai 3 vezes ao dia e tá tudo bem. Tem gente que vai dia sim, dia não. E também está tudo bem. Então, o que a gente fala é que o que sai do normal é quando ou altera realmente o hábito habitual, né? O hábito comum, ou quando você começa a ter incômodo, ou de dor, ou esforço, ou de ficar com desconforto, distensão, gases. Então, quando tem um incômodo, a gente fala que isso saiu do normal. A frequência é um dado que varia muito de pessoa para pessoa.
0: Quer dizer, é absolutamente individual.
5: Individual, exatamente.
0: Mauro, criancinha, acabou de sair da maternidade, tá tudo ok, tá tomando e mamando leitinho no peito, portanto, recebendo de forma exclusiva o leite materno. Que atenção a gente deve ter para essa criança?
6: Então, atenção a gente deve ter, primeiro, se essa criança está ingerindo bem, se está mamando bem. Então, se está mamando bem, está ganhando peso. O ritmo intestinal nessa fase, ele é bem diverso nessa fase do que vai ser um pouco mais à frente. Os nenês têm um reflexo chamado gastrocólico, então eles sugam e evacuam, sugam e evacuam. E essas fezes, inclusive do leite humano, são fezes moles, às vezes quase líquidas. E o pessoal pensa que isso é diarreia, às vezes. Isso não é diarreia, principalmente se esse nenê está em bom estado de saúde, mamando bem, corado, ativo, fazendo um bom xixi, um xixi clarinho e ganhando peso. Então, não é porque as fezes são molinhas, isso indica algum distúrbio, não indica distúrbio.
0: Em que momento eu olho e falo, olha, tem problema aqui?
6: Tem problema aqui, nos dois sentidos. Primeiro, se esse nenê não está bem clinicamente, se ele começa a ter, por exemplo, essas fezes líquidas ejetivas em maiores volumes, e a gente já percebe que esse nenê está perdendo peso. Então, aí sim, ele adquiriu alguma coisa que modificou o hábito intestinal dele e ele não está indo bem, está perdendo peso. Ele tem, por exemplo, sangue nas fezes. Não, não pode ter sangue nas fezes. É uma coisa fora do comum, não é fisiológico, né? Então, se houve sangramento, houve alguma inflamação lá embaixo, alguma coisa está acontecendo. E outra situação é se esse nenê estava bem e, de repente, ele começa a ter esforço para evacuar. A frequência dessas evacuações passa a ser muito esparçada, dor, consistência dura, muito ressecado. E a gente fala, bom, ele saiu daquela situação normal e está tendo constipação intestinal, está tendo o intestino preso e vai merecer todo um tratamento para o intestino preso.
0: Agora, Fernando, a gente olha algumas pessoas e fala assim, olha, vou começar a minha atividade física... Vou, ao mesmo tempo, começar a ser muito mais atento na minha dieta, usar mais vegetais, e, de repente, o indivíduo começa a ter mais evacuações ao longo do dia, e evacuações com diarreia, às vezes até com um pouquinho de cólica, e a sensação é de dizer, tá vendo, eu mudei a dieta, essa é a causa. A partir de que momento eu devo falar, pera, pode ser a dieta. Eu tenho ou posso ter alguma coisa que esteja me comprometendo?
5: A parte de adaptação, quando a gente muda de dieta, às vezes quando a gente muda de ambiente, vai mudar de cidade, muda toda mudança, existe uma mudança de flora intestinal. Existe uma adaptação do intestino a essa mudança. Essa mudança costuma durar de 1 a 6 meses, depende de pessoa para pessoa. Então é normal, a gente começa a fazer atividades diferentes, e a gente começa a ter hábitos diferentes e muda. O que a gente precisa sempre observar são os sinais de alarme. Então, como ele falou, começou a sair sangue, começou a sair muco nas fezes,
0: Muco o que seria?
5: Muco seria como um catarro, uhum. Como se fosse... uma secreção que a gente tem
0: do nariz,
5: só que sai nas fezes. Ou se realmente o hábito vai de uma vez para 5 vezes, ou se de repente a pessoa muda, começa a ir uma vez na semana, com esforço, com dor. Essas coisas são coisas que a gente precisa procurar ajuda para ver se isso faz parte dessa adaptação, ou normalmente não faz, tem alguma coisa diferente acontecendo, tá? Mas é normal essa flutuação. Hoje em dia, a gente, mundo globalizado, a gente viaja, a gente come comidas em todos os lugares, então isso é mais...
0: Passa situações de estresse no dia a dia e acaba...
5: A parte do cérebro, intestino, né, é muito ligado, né, então até dos termos, né, que a gente usa, enfesado, se borrar de medo, são termos muito comuns que a gente usa com essa ligação direta que a gente tem, né? Então, isso influencia bastante, né, esse quadro.
0: Mauro, quando eu passo a olhar essa criancinha e dizer, eu acho que ela pode ter uma alergia à proteína do leite?
6: Bom, esse é um tema, assim, bem em voga, né, porque a gente ouve, assim, com frequência, né, essa ocorrência dessas alergias. E você tem sinais já no primeiro ano de vida dessa ocorrência, quando você tem a substituição, quer dizer, aquela mãe está em regime de aleitamento exclusivo, está dando de mamar e ela vai trabalhar. Está expirando o seu prazo, né, de que ela tem de licença maternidade, e ela vai ter que dar uma fórmula para esse nenê, e ela não dava essa fórmula, que é a fórmula da base de proteína de leite de vaca. Então, esse nenê que estava mamando o peito começa a receber uma fórmula e começa a ter sintomas que ele não tinha anteriormente. Cólicas muito intensas, muitas vezes náusea, aceitava bem a mamada, começa a aceitar pouco, ganhava bem peso, não está ganhando peso, às vezes já começa a ter palidez, começa a ter evacuações diarreicas. Então, tem todo um conjunto de sinais e sintomas que falam isso não era assim e ficou assim a partir do momento que nós iniciamos uma fórmula. Então, são dados que chamam atenção e esses dados são muito indicativos, né? Poucos dias depois, a mãe fala para a gente, né? Fala, olha, estava bem, de repente começou a apresentar isso e não teve infecção, não teve nada, não teve febre, não teve nada. E é esse o quadro clínico que está se apresentando agora. A nós, isso, né, a lâmpada já acende, que provavelmente houve uma sensibilização alérgica à proteína. Então, esse é um dado muito importante.
0: Agora, isso pode acontecer mesmo com aleitamento materno exclusivo? A mãe ingerindo leite e de alguma forma isso...
6: Pode, ter... pode sim. Quer dizer, pode porque a mãe ingerindo leite, parte de fragmentos, né, que a gente chama de peptídeos, né, que são absorvidos do intestino da mãe que ela ingeriu leite, são excretados na glândula mamária e podem sensibilizar o nenê. E os sinais indicativos são esses também. E dos mais comuns é ter um pouco de sangramento intestinal baixo. Esse é talvez um dos mais comuns. E é muito importante, porque se você observou isso aqui, e essa mãe, ela isenta a ingestão de leite, quer dizer, ela para de tomar leite, poucos dias depois, esses sintomas melhoram. Então, é indicativo de melhora quando você faz a isenção da proteína da dieta materna.
0: Da mãe.
6: Da mãe.
0: Fernando, a partir de que momento eu olho e falo assim, puxa vida, vou precisar procurar um gastroenterologista? Em que momento da obstipação, desse ressecamento das fezes, ou a partir de que momento do número de evacuações ou de períodos, em dias, dessas evacuações mais amolecidas ou líquidas?
5: Como eu falei, algumas coisas como o esforço ou o desconforto são coisas muito importantes. Então, se a pessoa está tendo uma constipação e está tendo toda a evacuação, brigar com o banheiro, sentar, fazer esforço, às vezes com sangramento, tem aquela desconforto de distensão, fica com a barriga inchada, isso começar a ser uma coisa comum, isso precisa ser visto. Então, toda mudança no hábito, ele precisa ser visto, tá? Então, tanto para mais como para menos. Como eu falei, tem pessoas que têm um hábito mais para ir várias vezes, tem gente que vai menos. E o oposto também, a diarreia, ela precisa ser vista quando ela começa a passar do confortável, começa a ir muitas vezes ao banheiro, começa às vezes não conseguir segurar, ou às vezes você chega num ambiente e tem que procurar já saber onde é o banheiro, porque você sabe que vai precisar. Isso é um comportamento muito comum em quem está já com uma diarreia, às vezes mais crônica, e não está percebendo que isso está impactando na vida, né? Então, além de desconforto, sangramento, os sinais de alarme, começa a perceber que está afetando o seu dia a dia, está incomodando, fica aquela coisa atrás de você que você fica pensando muito em banheiro. Né? Fica pensando, ou, puxa, se eu for agora vai ser difícil, vai doer, ou se, puxa, é uma coisa que eu não consigo segurar, atrapalha no meu dia a dia, eu não consigo trabalhar direito. Então, essas são coisas muito comuns. E às vezes as pessoas acostumam com isso. E não é para ser assim. É para ser uma coisa que é mais normal. O mais normal é não ter esse esforço todo.
0: A gente tem uma situação que é o uso do antibiótico para tratamento de sinusite, pneumonia, sim, infecção urinária e o intestino. E alguns dizem, puxa vida, eu tive diarreia ou estou tendo diarreia. Quais são os riscos dessa diarreia e de que forma eu posso evitar, me precaver, me prevenir desses episódios?
5: A gente tem que separar, porque assim, algumas medicações, um efeito colateral da própria medicação é a diarreia. Então tem muitos antibióticos que realmente é um efeito colateral do antibiótico. Mas tem muitos casos que o próprio antibiótico, ele acaba, ele não vem com CPF, ele não procura a bactéria exata, ele mata as bactérias que ele é capaz de matar. E isso acaba mudando a flora intestinal. Então, o que acontece às vezes, a gente tem uma alteração do intestino depois do antibiótico. Então, a gente tem uma alteração de flora, ela pode ser uma alteração que passa, e normalmente a flora tende a voltar ao normal depois de um tempo, ou ela pode ser uma alteração que a gente chama de patológica, ou seja, ela vira uma doença. Existem algumas bactérias que podem crescer, existem algumas alterações de, às vezes, não só uma bactéria, mas todas as bactérias em geral acabam crescendo demais. É um supercrescimento bacteriano, existe o Clostridium, que é uma bactéria que existe e que ela se sobressai quando a gente usa antibióticos. Então, é muito comum essa alteração e a gente precisa diferenciar se é um efeito colateral do medicamento ou se é uma alteração de flora que a gente precisa tratar.
0: A gente fala de intolerância à lactose, ao glúten. Em que momento isso passa a acontecer na vida dessa criança e a gente consegue dizer isso pode ser decorrente a essa intolerância ou a outra? Existe alguma forma que os pais possam se atentar nessa
6: precaução? O público, ele confunde muito, há uma confusão de conceitos, né? Então se confunde muito a alergia com a intolerância à lactose, que são situações diferentes, né? A alergia é sempre uma proteína e a lactose é o açúcar do leite, né? A gente chama o açúcar do leite. Então a lactose, nós mamíferos, nascemos, temos uma quantidade muito grande no nosso intestino de uma enzima chamada lactase que desdobra essa lactose. Então,
0: quebra
6: essa lactose e permite a digestão dessa lactose. Quando uma criança tem uma diarreia muito importante, vômito e diarreia, temporariamente, às vezes durante uma semana, duas semanas, esse intestino inflamado, essa lactase, ela é esfoliada e transitoriamente esse neném pode ter um pouquinho de intolerância à lactose durante aquele processo diarreico. Mas isso, passado alguns dias e melhorando da diarreia, isso se recompõe e esse neném volta, essa criança pequena volta a tolerar a dieta com lactose, a dieta láctea que ele faz naturalmente. No transcorrer da idade, então existe a chamada hipolactasia, né? Chama-se ontogenética, ou seja, tem famílias, né, que passam a ter, a partir de alguma certa idade, começam a ter um decréscimo, uma diminuição da sua concentração de lactase que tem no intestino para desdobrar a lactose, ou seja, para fragmentar essa lactose e digeri-la. Então, aí sim, você passa a ter sintomas, né, de intolerância à lactose quando ingere leite, quando ingere alguns tipos de queijo ricos em lactose e não desdobrando bem. Essa lactose passa a ser fermentada no intestino e produz sintomas, gases, distensão abdominal, cólicas, muito relacionadas ao período pós-ingestão da dieta láctea, tá certo? Então, tem que se verificar, se fazer o diagnóstico, se verificar, tem métodos de fazer o diagnóstico e se fazer uma reposição dessa enzima, hoje facilmente reposto, devido a ter intolerância, então ele vai, toma sua enzima e ele pode até consumir perfeitamente bem a dieta láctea sem problema nenhum.
0: Sim.
6: Ou existe também, né, o desenvolvimento de tecnologia de produção de alimentos lácteos, mas isentos já de lactose. Também tem isso, né? Existem leites sem lactose, existem iogurtes sem lactose. Então ele não precisaria ingerir a enzima. Mas isso é uma fase diferente, são crianças maiores ou adolescentes, ou mesmo adultos, né? Que,
0: em relação ao glúten, por exemplo?
6: Em relação ao glúten, é muito interessante, né? Porque a gente, conforme a gente vem pesquisando um pouco mais, sintomas digestivos e às vezes sintomas até extradigestivos, como a gente vê que a exposição ao glúten pode gerar em alguns indivíduos suscetíveis, né, para desenvolver essa doença chamada doença celíaca, que é uma intolerância permanente ao glúten. Então, as crianças muitas vezes começam a ter diarreias, cólicas abdominais, não ganham bem peso, anemia. Esses são sintomas muito próprios da criança pequena. Mas idades um pouco à frente, tipo 5, 6 anos de idade, ainda crianças, muitas vezes essa doença vai, aquela criança que vinha crescendo bem e que de repente para de crescer. Que, por exemplo, comia bem e já não come bem. Uma criança que você constatou que tinha uma anemia, começou a tratar, mas veja que essa anemia não vai para frente, quer dizer, ele não consegue fazer depósito de ferro, não corrige. Então, são outros sintomas que também são de intolerância, né, que são da doença celíaca e que hoje existem marcadores sorológicos claros, muito facilmente realizados, né, em testes laboratoriais, do qual você sai da fase só da suspeição e vai para a fase de diagnóstico.
0: Confirmatório. Ou seja, no sangue esses exames?
6: Esses exames são geralmente no sangue, né, que se faz esses marcadores positivos quando a gente quer assertivamente fazer o diagnóstico, essa endoscopia com biópsia verificando o grau de inflamação que se tem no intestino.
0: Agora, é interessante que a gente fala o seguinte, poxa vida, eu passei a ter intolerância ao glúten ou à lactose. E aí você vai ver, mas com 60 anos, Qual é a justificativa disso?
5: É, como ele falou mesmo, a lactose, a intolerância à lactose, ela aumenta bastante a incidência com a idade. Então, é mais comum até a gente ficar intolerante à lactose depois de uma certa idade do que aos 30, aos 40. Quanto ao glúten, é uma doença que é um pouco alérgica, uma alergia à proteína, mas é um pouco autoimune. Então, existe uma predisposição. Quem tem essa predisposição, ela pode desenvolver essa doença a qualquer momento. Claro que é mais comum na infância, mas ela pode desenvolver essa reação alérgica ao glúten a qualquer momento. Tá? Então, inclusive aos 60 anos. É mais raro, mas a gente vê sim.
0: Olha aí. Vamos para a sala digital, que é uma parceria do Grupo Bandeirantes e a Google, e vamos saber o que os internautas têm pesquisado sobre esse assunto. Vamos lá.
7: Doutor Jean, a gente sabe que quando se fala sobre intestino, se fala também sobre o segundo cérebro do corpo. E por isso, aqui na sala digital, a gente traz dados do que os brasileiros estão pesquisando sobre intestino. Aqui no nosso gráfico, a gente tem um comparativo de o que solta o intestino versus o que prende o intestino. As consultas que os brasileiros estão fazendo por soluções para cada uma das situações. E olha só, buscas por soltar o intestino representam quase o dobro das buscas por prender o intestino, o que mostra a preocupação dos brasileiros com a constipação, com essa dificuldade para evacuar. E trazendo aqui algumas perguntas selecionadas entre as mais buscadas sobre intestino nos últimos 5 anos, a gente tem: quais são os sintomas de infecção intestinal? Como desinflamar o intestino? O que é a constipação, que a gente acabou de comentar aqui no nosso gráfico anterior? O que é obstrução intestinal e câncer de intestino? Tem cura? São perguntas muito interessantes e a gente volta para o estúdio com duas delas. Como desinflamar intestino e quais são os sintomas de infecção intestinal? É com vocês.
0: Mauro, vamos lá. Primeiro, quais são os sinais e sintomas de uma infecção intestinal? Até que ponto eu digo, eu acho que isso é infecção? Ou isso, eu só comi alguma coisa que mexeu um pouquinho com o meu intestino?
6: Bom, boa parte dessas infecções intestinais advém de a gente ter contato com vírus, alguns vírus. Muitos desses vírus você tem no histórico, o contato com outras crianças que também na mesma sala de aulinha ou parente, na mesma época apresenta um quadro, muitas vezes que abre, né? Nem abre com diarreia, muitas vezes ele abre com febre, mal-estar, tendência de vomitar. Muitas vezes as crianças vomitam bastante e aí sobrevém diarreia. Então era uma criança que estava bem e tem esses marcadores: febre, vômitos, diarreia e às vezes um histórico de contágio com outras crianças na mesma fase que estão apresentando também esse quadro. Já chama muito a atenção. Outras vezes você tem contaminações de alimentação. Então, às vezes a mãe fala, puxa vida, eu esquentei lá uma torta que estava lá no freezer, eu esquentei, nós comemos aqui em casa e passamos mal, tivemos uma diarreia, geralmente uma contaminação bacteriana, certo? Daquele alimento que acabou não sendo bem acondicionado e promoveu esse tipo de infecção entérica, que algumas pessoas têm. Então, um comeu, passou mal, outro também teve diarreia. Então, você fala, algumas pessoas comeram, tinha uma comida que estava pretensamente, houve realmente uma suspeita que essa comida não estivesse bem acondicionada e, de repente, alguns indivíduos tiveram uma diarreia forte, às vezes até um pouquinho de sangue nas fezes, dependendo do agente etiológico, dependendo da bactéria que está determinando. Então, isso é um outro conjunto, né? Então, tem as enterofecções virais, tem essas infecções entéricas pelas bactérias. E tem também, algumas vezes, alguma que a gente chama alguns protozoários, né, que determinam alguns tipos de diarreia. Então, crianças têm muitas giardias, né?
0: Ou seja, parasitose de forma
6: tem,
0: geral.
6: Tem as parasitoses e assim por diante. Então, você tem esses agentes infectantes e dão essas diarreias chamadas do rol das diarreias chamadas infecciosas.
0: Como desinflamar esse intestino?
6: Bom, aí, assim, a gente também tem visto essas doenças inflamatórias intestinais crônicas, né, ocorrerem também em crianças. Então, era algo que se modificou no transcorrer do tempo. Quando eu comecei a fazer gastroenterologia, a gente pouco via adolescentes e crianças com doença inflamatória intestinal, via pouco. Hoje a gente tem um contingente crescente do diagnóstico. Eu não sei se a gente pensa um pouco mais também, claro, a gente pesquisa mais, houve uma facilitação maior de se fazer os exames complementares, como as endoscopias e colonoscopias em crianças, hoje se faz com mais facilidade do que se tinha
0: as
6: anos atrás.
0: As dietas podem ter algum impacto, influência sobre isso ou não? As dietas, por exemplo?
6: As dietas é uma das partes, porque, assim, doença inflamatória não tem quem quer, tem quem pode. Há que se ter uma suscetibilidade para ter essa doença e tem algumas coisas do mundo moderno, assim, que estão relacionados a uma maior incidência. Então, essas dietas feitas, assim, com muitos produtos edulcorantes, corantes, ultraprocessadas, essa dieta ocidental industrializada dessa forma é uma dieta que concorre com maior possibilidade de disparar uma doença inflamatória em quem tem tendência. Enquanto existem dietas que também protegem, uma dieta bem balanceada, com poucos produtos químicos, com uma quantidade boa de fibras, uma dieta mais natural, com frutas, legumes, é uma dieta que propicia, né, uma
0: proteção,
6: uma proteção, né, faz com que essa microbiota, né, que foi Fernando falou um pouco, faz essa microbiota se equilibre um pouco mais e provavelmente proteja, né, não dispare tanto essa doença inflamatória. Sim.
0: Olha, eu não tenho dúvida que a gente ficaria aqui conversando horas e horas. Estamos ainda com muita dúvida. Eu tenho certeza que você aí de casa também, mas o Viver Melhor de hoje vai terminando. E lembrando que todos os episódios do programa estão disponíveis no canal Band Jornalismo no YouTube. Nos vemos na semana que vem, sempre com muita informação sobre saúde e bem-estar. Obrigado pela companhia e, ó, até a próxima. Eu vou esperar você. Beijo.
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0: Olá, eu sou a Beatriz Ferretti, seja muito bem-vindo ao Band News no Mundo, um programa que analisa com convidados os destaques do noticiário internacional. Hoje nós vamos falar sobre superação e os limites do corpo humano. O queniano Sebastian Sawe estabeleceu um novo recorde mundial de maratonas, ao se tornar o primeiro homem a correr oficialmente abaixo de 2 horas, com um tempo de 1 hora, 59 minutos e 30 segundos. Uma mistura de ciência, tecnologia e muita dedicação. Para entender mais sobre esse marco, eu recebo no Band News do Mundo o Ricardo Capriotti, apresentador e coordenador de esportes da Rádio Bandeirantes, apresentador do programa Fôlego e também do podcast Capri Run. E maratonista, já fez várias maratonas, vai contar isso pra gente. Capriotti, obrigada pela presença.
1: Ô Beatriz, prazer estar aqui com você e falar de um assunto que eu sou apaixonado e que me move diariamente, porque eu também corro diariamente, né?
0: Então eu quero entender com você que entende tanto do assunto, por que agora nós temos esse recorde? O que que contribuiu para o Sawe atingir esse marco histórico para esse esporte?
1: Não é uma coisa só, Beatriz, é uma junção de fatores que levaram a esse número, não é? Primeiro que você tem um cara geneticamente privilegiado e os africanos, especialmente os africanos daquele pedacinho ali do continente, da Etiópia, do Quênia, eles são privilegiados fisicamente, eles têm geneticamente características que permitem com que eles façam corridas de longa distância com mais qualidade. Então, se você observar o biotipo daqueles africanos, eles normalmente são, eles têm pernas longas, finas, que contribuem para que eles façam as longas distâncias com menos esforço do que outros biotipos, né? Você tem treinamento exaustivo, você tem uma disciplina no treinamento que já está incutida nesses quenianos e etíopes desde criança. Então eles crescem fazendo aquilo, eles crescem praticando aquilo. E você tem a evolução da ciência, que ajuda com as questões de nutrição, de biomecânica, de super tênis, que junta isso tudo, você junta todos esses fatores e a gente chega a números espetaculares como esse, não é? A quebra da barreira das 2 horas, que muita gente imaginou quando iria acontecer, mas que, convenhamos, a gente não estava esperando para já. E pelo menos não com esse número tão elevado, 1 minuto e 5 segundos em relação à marca anterior, ao recorde anterior, não é? Então é uma conjunção de fatores que levam a gente a ter esses super-humanos correndo dessa maneira.
0: Já que você já citou o fato dele ser queniano, né, do biotipo e dessa cultura que eles têm com a corrida no país deles, eu vou aproveitar para a gente chamar uma entrevista, porque a gente sabe que a maioria dos recordistas mundiais atualmente vem, então, do Vale do Rift, né, que fica no Quênia e na Etiópia, uma região onde a altitude chega a mais de 2 mil metros. E aí treinar nessas condições com menos oxigênio também ajuda a fortalecer os pulmões e o coração. Mas tem outras explicações para o Sawe ter vencido essa corrida, né, e batido esse recorde. E aí também tem uma explicação cultural, que é isso que o Capriotti estava falando. O meu colega do Jornal da Band, o Felipe Lucas, entrevistou essa semana o Gerson Leite, que é um fisiologista do esporte. Vamos ver o que ele diz.
2: Isso já foi muito estudado, né, especialmente há uns 20 anos atrás, para entender a diferença dos corredores africanos, e aí não só do Quênia, mas também de Uganda e de Etiópia, tá? Comparado, por exemplo, a europeus e americanos. E por incrível que pareça, treinar na altitude, a princípio, não gerou mais globos vermelhos para esses atletas comparado aos europeus ou aos americanos, por exemplo. Mas, né, a gente entende que por ter uma cultura da corrida desde cedo, né, esses atletas começam a correr muito cedo, indo para a escola, né, muito conhecido isso no mundo inteiro, eles têm uma economia, né, eles são muito mais econômicos do que os atletas europeus ou americanos, por exemplo, por moldarem o corpo deles, né, culturalmente aí, né, no Brasil é futebol, lá é corrida, para esse corpo ser mais econômico, né, durante as corridas de longa distância. Então, talvez a altitude não tenha tanto efeito para esses atletas quanto treinar desde cedo, por exemplo.
0: Agora, Capriotti, se o Brasil, em vez do futebol, como ele citou, fosse o país da corrida, assim, se a gente, desde criança, fosse incentivado a correr, será que a gente teria vantagem numa maratona?
1: Talvez. Essa questão cultural, essa questão de você ter a prática desde cedo, vai tornando você fisicamente mais apto para aquilo que você faz. É como futebol, que as nossas crianças jogam desde pequenininhas e depois acabam se transformando em jogadores espetaculares. Na corrida é a mesma coisa, você tem uma cultura ali, você tem um povo, uma tribo que faz isso desde muito cedo, né? Que pratica isso desde muito cedo. Agora, não adianta só praticar também, você tem que ter a mente, né? A mente também é muito fundamental quando a gente fala numa uma prova de longa distância. O físico é importante, mas a mente também tem um papel fundamental. Isso também é muito praticado entre eles. Eles fazem treinos em grupos. É muito comum você ir lá para o Vale do Rift, como você disse, Iten, Eldoret, que são os grandes centros da corrida no Quênia, e você encontra grupos enormes, às vezes com centenas de corredores, né? Treinando junto, treinando físico e a mente também, que é tão importante quanto a questão física.
0: A mente então, é importante porque, assim, eu acho que é muito tempo fazendo um movimento repetitivo. Vai, bom, ele ficou menos de 2 horas, nem é tanto assim. Mas um maratonista comum, sei lá, fica o quê? Umas 3, 4 horas, né?
1: Depende. A média de um maratonista hoje, amador, é em torno de 4 horas e 10 minutos para terminar
0: então,
1: uma prova.
0: Então, 4 horas, assim, pensando em quê, né? Assim, pode ser tedioso para muita gente. Então, como você trabalha a mente para seguir focado? Aliás, você pensa em quê quando você está fazendo uma maratona? Como é que você trabalha a mente, Capriotti?
1: Eu trabalho muito as coisas que eu resolvo problemas quando eu estou correndo. Eu tenho ideias quando eu estou correndo.
0: Então você pensa na vida, assim?
1: Eu penso na vida, eu penso no trabalho, eu penso em questões familiares. Eu tenho ideias, muitas ideias eu tenho quando eu estou correndo. E tem até uma explicação para isso, né? Você tem um aumento da oxigenação, você tem liberação de endorfinas no corpo que promovem essa sensação, que te deixa com uma sensação de bem-estar, você fica mais atento, você fica mais... As ideias ficam mais claras. Então, isso é uma coisa que a ciência mostra também, explica isso. Então, eu, por exemplo, tenho essa coisa. E tem gente que desliga completamente. Se a gente põe uma música, eu não gosto de correr com música, mas se a gente põe uma música e viaja, não é? Entra no chamado flow, não é? Como muita gente diz. Então, isso é muito individual. Agora, a cabeça, o mental, ele é fundamental quando você vai fazer uma prova de longa distância, principalmente para os amadores, né? Para os profissionais, é claro, porque ali você está competindo, você está duelando com adversários. Então, muitas vezes, a questão mental é que vai fazer a diferença num sprint, numa reta de chegada. E para os amadores, mais ainda, porque o amador ele vai sofrer. Passando dos 30, 35 quilômetros, vai ter um sofrimento. Não vai ser fácil completar uma maratona. E aí a cabeça entra em jogo.
0: E eu acho que as condições climáticas também contribuíram para essa maratona em Londres, né? Eu vi alguns analistas falando... A gente teve não só um recorde, mas vários, né? Inclusive foi a maratona com o maior número de finishers, né? Pessoas que cruzaram a linha de chegada. As condições climáticas, então, também podem ser uma explicação, na sua opinião?
1: Podem. As condições climáticas estavam boas, eram boas as condições. Poderiam até ser melhores, se tivesse um pouquinho mais... A prova estava em torno de 20 graus. Se tivesse até um pouquinho mais frio, seria uma condição ainda melhor, ainda mais favorável. Mas o clima ajudou, você não tinha vento praticamente, Londres estava sem vento, uma boa temperatura, uma boa umidade relativa do ar, que também é importante, né? Algo em torno ali de 60%, que é ideal, quando está muito úmido é um problema e muito seco é um problema também. Então as condições foram favoráveis, isso ajudou, certamente se tivesse chovendo, se tivesse mais quente, esse número talvez não fosse esse. Então foi uma conjunção de fatores, eu diria que foi um domingo perfeito, né? Aquela tempestade perfeita para os maratonistas marcarem esse tempo e terminarem a corrida os amadores.
0: Agora, a gente fez os cálculos, né, da velocidade média que o Saue correu para conseguir quebrar o recorde e cruzar a linha abaixo das 2 horas. Correu 42 quilômetros em menos de 2 horas. Ele estava numa velocidade de 21 quilômetros por hora. Capriotti, para mim isso é impossível. Eu corro bem amadora. A minha velocidade, assim, máxima é uns 13, 14 por hora e eu já canso muito na esteira. Então, 21 é absurdo. Daí, o nosso correspondente em Londres, o Felipe Killing, para uma reportagem do Jornal da Band, se desafiou. Ele falou, vou subir numa esteira e colocar a velocidade 21 por hora para ver quanto tempo eu consigo ficar. E a gente separa essa imagem. Vou pedir pro pessoal rodar pra gente. Olha só. Ó, ele ainda ficou segurando na esteira para não cair. Capri, ele me disse que ficou 30 segundos. 30 segundos.
1: Ficou um bom tempo o Killing, viu, Beatriz? Ó, agora tem uma coisa que chama atenção aí. Você percebe que não é um movimento natural. Observa o esforço e a compensação que ele está fazendo para poder se manter ali. Né? Não é algo fluido, não é, não é uma coisa natural. É.
0: Parece que ele está fazendo força até com o braço, assim,
1: muita força, muita força, porque a velocidade é extrema para ele. E é exatamente isso, né? Você imagina uma pessoa...
0: Ó, ele parou.
3: Fazer isso por 2 horas.
1: Então, é isso, né? Você imagina 2 horas, impossível, não é? Impossível. Aí você tem a noção de como esses caras são realmente diferenciados geneticamente, do ponto de vista biológico, né? Eles são realmente caras fora da curva e, às vezes, vez ou outra, pinta uma promoção, alguma marca faz uma promoção desse tipo. Quem aguentar 1 minuto correndo a 21 km por hora ganha alguma coisa, né? Pouca gente consegue fazer isso. Pouca gente consegue amadores.
0: Você corre quanto?
1: Né?
0: Qual que é a sua velocidade, assim, como um maratonista?
1: Depende muito, né? Depende muito, né, Beatriz? Eu tenho treinos que eu corro a 16 km por hora, os treinos chamados treinos intervalados e tiro. Eu, minha velocidade normal aí de cruzeiro, vai, vamos dizer assim, é 11, 11,5, 12 km por hora. Então, depende de cada pessoa, de cada... do momento do treinamento, para o que você está treinando. O bom da corrida é isso, né? É um esporte individual, que você compete com o seu cronômetro, você não compete com quem está do seu lado, você não tem adversário. Na corrida de rua amadora, você não tem adversário, seu adversário é o cronômetro. Para os profissionais, sim, eles têm ali adversários, estão brigando pela vitória, por quebra de recorde, por premiação, então ali você tem adversários. Quando a gente vai para a corrida amadora, o seu adversário é o cronômetro, então você está brigando com ele ali. Então a minha briga é sempre com o meu reloginho aqui. E isso é o legal da corrida, né? A corrida é camaradagem, você ajuda o outro, né? A gente viu recentemente em Boston aquele corredor que passou mal poucos metros antes da linha de chegada e 2 corredores ajudaram ele a cruzar a linha de chegada, um deles brasileiro. Uhum. Então, a corrida tem muito disso, da camaradagem, de ajudar. E isso é que é o bacana da corrida, né? Então, quando a gente fala, você corre para quanto? Qual que é o seu RP? É o seu RP. Não é porque você faz aquele tempo que você vai competir com quem quer que seja. Porque cada um tem uma meta e tem uma missão a cumprir ali na corrida.
0: E eu ouço muita gente falar, a corrida é um esporte democrático. É só você ter um tênis, uma rua para correr e sair andando. É de graça, qualquer um pode fazer. Qualquer um pode fazer mesmo?
1: Pode, mas é preciso tomar alguns cuidados. Hoje tem muita gente chegando ao mundo da corrida, Beatriz. Muita gente. A corrida é hoje o segundo esporte mais praticado no Brasil e em muitos lugares do mundo também. Há uma perspectiva de que 15 milhões de pessoas correm no Brasil. É muita gente e tem mais gente chegando. Isso é bom, isso é muito bom, é ótimo. Mas a gente precisa fazer com que essas pessoas que estão chegando ao mundo da corrida, elas não se desestimulem com um machucado. Porque como essa é uma atmosfera de exposição em redes sociais, as pessoas querem expor os feitos nas redes sociais, então muita gente tem pulado etapas importantes na corrida. O corpo precisa de adaptação para correr. Né? A correr é algo natural para o ser humano. Nós somos feitos para correr. O ser humano foi feito para ter o corpo em movimento e correr também. Mas nós não corremos desde que nós nascemos. A gente correu em alguns momentos, depois a gente parou, a gente volta a correr. E o corpo precisa ser readaptado para poder correr. Então, os tendões, músculos, articulações, eles vão ganhando com o passar do tempo, com o passar do treinamento, força, elasticidade, para evitar lesão. Se você não cumpre essas etapas, a chance de você se machucar é grande. Quando você se machuca, você se desestimula. Então, isso não é legal. Então, para essas pessoas que estão chegando agora no mundo da corrida, é importante que elas cumpram etapas, que façam provas antes de ir para a maratona, que é o sonho de muita gente, provas de 5, de 10, de 21. Construa o corpo com saúde, com força, para poder chegar até a maratona, a ultramaratona, as ultras distâncias. Esses caras que ganharam em Londres no último domingo, eles não foram direto para a maratona. Eles têm provas relevantes em 5 mil, 10 mil. Eles construíram uma história em outras instâncias antes de irem para a maratona. O Sauê tem 31 anos de idade, né? Então ele é um cara que ele teve uma história em outras instâncias. Então, para quem está chegando agora no mundo da corrida, e é um mundo realmente encantador, e a gente começa a correr e depois não quer parar mais, é importante isso, né? É importante que faça com consistência, faça com responsabilidade, respeitando o corpo, dando saúde para o corpo, para que ele possa devolver para você também, em saúde, o benefício da corrida.
0: Como que é um treinamento para uma pessoa comum? Primeiro eu quero entender a pessoa comum, depois a gente passa para o Sauê. Mas o treinamento para uma pessoa comum que quer fazer uma maratona, como que é? Distância, velocidade, tem que correr todo dia, tem que se alimentar diferente, tem que se privar de vida social?
1: Não, isso depende de... é muito individual. Isso é muito individual. Cada pessoa tem as suas características, tem as suas necessidades. Algumas pessoas naturalmente têm a tendência de ser mais veloz, outras pessoas têm mais resistência. Então, isso, por isso que é importante você ter uma orientação, para que um profissional bem preparado consiga fazer uma avaliação das suas características, das suas necessidades, do que você quer com a corrida e, baseado nisso, encaixar um plano de treinamento. Você pode correr 3 vezes na semana, 2, 3 vezes na semana. É importante fazer um trabalho de força. Hoje, a ciência é muito claro em relação a isso.
0: Musculação.
1: A musculação é fundamental. Eu estou falando na corrida, mas a gente sabe que hoje a musculação é fundamental para qualquer coisa. O músculo é um preditivo de saúde para a gente atualmente. Ter músculo é um sinal de longevidade com qualidade. Então, se a gente quer correr, a gente precisa fazer trabalho de força. Então, reservar pelo menos 2 dias na semana para um trabalho de força. E não precisa ser marombeiro de academia, não é isso. É um trabalho de, no máximo, 1 hora. Você vai conseguir dar uma boa resistência para o seu corpo e conseguir correr nos outros 3 ou 4 dias da semana.
0: Mas aí corre muito? Tem que correr uma maratona
1: Depende. Durante
0: os treinos?
1: Não. Para correr uma maratona, você não corre uma maratona. Se você vai correr 42 quilômetros, você vai fazer ali um treino longo entre 30 e 34 quilômetros, o ideal, né? Dependendo do plano que o seu treinador for traçar ali para você. Se você vai correr 21 quilômetros, uma meia maratona, você não vai treinar 21 quilômetros, você vai chegar no máximo ali a 16, 18 quilômetros. E a velocidade, né, ou o ritmo, ou o pace, depende muito do estágio que você está no treinamento. O seu treinador vai encontrar isso para você com as suas características, com as suas necessidades, no momento do seu treino ali, ele vai conseguir identificar qual é um pace, um ritmo seguro para que você consiga completar bem a distância que você se propôs, sem correr o risco de se machucar, de se lesionar.
0: Já estou pegando várias dicas, tá? Várias dicas com o Capriotti. Agora, vamos pensar no Sauê. Como é que era o treino dele para ele conseguir chegar a esse marco?
1: Quando a gente fala em alto rendimento, a gente não pode querer comparar com o amador. É outro mundo, é outra realidade, é outra coisa completamente diferente. Muita gente acha

0: nós temos o nosso trabalho, nós temos as nossas atividades. Então, a gente tem que fazer uma acomodação da nossa vida profissional, pessoal, familiar, com o esporte, no caso, a corrida. Então, são realidades completamente distintas. Um amador, ele consegue fazer uma maratona rodando aí 50, 60 quilômetros por semana, ele vai fazer uma maratona. Se ele quiser um amador forte, competitivo, ele vai rodar 80, 100 quilômetros por semana para fazer uma maratona numa condição mais forte para ele, né? Então, isso é muito, muda muito de pessoa para pessoa. Mas o importante é que o corredor amador não queira replicar para ele o que é feito com os profissionais. Não vai dar certo.
1: A alimentação dele me chamou muita atenção, né? Eu vi que no dia da corrida ele comeu 2 fatias de pão, mel e tomou chá. Oi? A gente nunca imaginou que isso seria uma alimentação antes de correr uma maratona. E aí diz que a ciência explica, né, o fato de consumir muito carboidrato, é isso?
0: É. Na verdade, essa alimentação dele viralizou, né? Fica, o cara correu tudo isso, comeu 2 fatias de pão, mel e um chazinho. Na verdade, ele já vem com uma alimentação preparada por muitos meses. Ele veio treinando o corpo dele para suportar uma carga elevada de carboidratos durante a corrida. Ele tomou algo em torno de 120 miligramas de carboidrato por hora. Isso é muita coisa. O corpo tem que estar preparado para isso, tem que estar treinado para isso. Então, antes, ele treinou o corpo dele para chegar nessa condição. Ali, no café da manhã, foi só uma brincadeira, né? Ele, algo absolutamente... Antes da semana, ele já tinha feito uma carga de carboidrato no corpo, já havia consumido carboidratos para poder chegar com o tanque cheio no dia da corrida. Quando a prova começou, 2 fatias de pão não ia encher o tanque dele de carboidrato que ele precisava para desempenhar bem na prova. Então, durante a semana, nos meses que antecederam, ele foi fazendo esse treinamento para o corpo, para suportar essa carga elevada de carboidrato.
1: E aí, com suplementação, aqueles géis também, né?
0: O gel, bebida, às vezes, depende da... do que foi combinado ali, mas ou é gel ou normalmente é uma bebida líquida mesmo, que é muito mais fácil de consumir, não é? O corredor, ele tem dificuldade ali de abrir saquinho de gel, ele já pega a garrafinha que já está com aquela porcionado ali com 120 miligramas de carboidrato, ele consome aquela garrafinha e aquilo ali é o combustível dele.
1: E depois da corrida, hein? A recuperação, aí já pode mandar uma macarronada ou também tem que ser tudo regradinho?
0: Depois da corrida pode fazer o que quiser, né? Ainda mais quebrando o recorde mundial. Pode tomar cerveja, pode comer macarrão, pode tomar vinho. Aí eles comemoram, né? Mas é claro que esses caras, agora eles já estão de olho em quebrar de novo o recorde. E hoje, certamente, a gente vai ver essa quebra de recorde acontecer.
1: Cada vez mais, então.
0: Eu acredito que não vamos demorar para ver novamente uma quebra de recorde, porque a maneira como o Sebastian Sauê cruzou a linha de chegada, ele chegou muito inteiro, né? O segundo colocado chegou muito inteiro, chegaram com sobra, como a gente costuma dizer. Então, eu tenho a impressão que essa barreira foi quebrada e a gente vai seguir vendo aí algumas quebras brevemente, mais uma vez.
1: E também teve o apoio da tecnologia quando a gente fala de tênis, né? A marca que o tênis, que fez o tênis para o Sauê, inclusive as ações, né, da marca dispararam, enfim, foi super comentada. Ai, o tipo de tênis que usa um carbono, não sei o quê. Isso faz diferença realmente? Cada vez mais você acha que essa tecnologia dos tênis dos corredores também podem contribuir para maiores velocidades?
0: A indústria do calçado, ela tem buscado cada vez mais elementos que potencializam esses equipamentos, né? Então, são placas de carbono cada vez mais sofisticadas. Então, eles estudam angulação para você colocar ali no tênis. As espumas que vêm embarcadas nesses tênis também, elas são cada vez mais responsivas. Então, isso é uma evolução da indústria do esporte, da indústria do calçado esportivo. O tênis tem uma participação nisso? Tem. Mas não é o fator mais importante. Muitas vezes os corredores amadores também ficam muito ligados a isso. Ah, o tênis, é o tênis. O tênis tem um papel, mas o que influencia de verdade é o treino. O que faz uma pessoa ter êxito é o treino, é a disciplina diante do treino. Esses tênis, os chamados super tênis, eles garantem ali de 3 a 4% uma melhora de tempo. Se você for pegar o tempo de um amador, 3 a 4%.

0: 5%, talvez não signifique nada. Quando a gente está falando em alto rendimento, em corredor de elite, 3% faz uma diferença enorme, gigante, pode ser uma quebra de recorde mundial.
1: Capriotti, para encerrar, você citou que a corrida é o segundo esporte mais praticado hoje no Brasil, né? Não surpreende, porque a gente vê muita gente realmente indo para as ruas, cada vez mais corridas acontecendo, né? Todo fim de semana, pelo menos na capital paulista, tem uma, né? Inclusive, a Band News TV, neste ano, celebrou os 25 anos de emissora com corridas em São Paulo. Eu participei, fiz um tempo bom, tá? Foram 9 quilômetros que eu corri. Teve também em Brasília, em Belo Horizonte. Então, para celebrar a corrida de rua, para celebrar o recorde da maratona por Sebastian Sauer, hoje a gente vai terminar o programa com essas imagens belíssimas da capital federal de Brasília. Tá aí a corrida da Band News TV que aconteceu neste ano. Ricardo Capriotti, quero muito agradecer sua participação aqui. Te espero mais vezes, se tiver mais recorde, você volta para a gente comentando. Porque você falou que não tem limite, né? Vai continuar acontecendo.
0: Eu acredito que sim, mas foi um prazer, Beatriz. Muito obrigado pelo convite. Eu amo falar de corrida, eu amo correr. E eu convido para quem não corre ainda, é difícil encontrar alguém que não corra hoje, né? Mas quem não corre, que venha para o mundo da corrida. Saúde é sinônimo de um novo estilo de vida, saúde física e saúde mental, que é tão importante quanto.
1: Obrigada, então, e quero também agradecer a sua companhia aqui no Band News no Mundo. Eu te lembro, se você quiser rever este programa, é só acessar as redes sociais do jornalismo da Band. Até semana que vem. Tchau, tchau.

0: Daniel Vorcaro cita políticos de esquerda, direita e do centro em nova proposta de delação premiada e fala em devolver 40 bilhões de reais desviados na fraude do Banco Master.
1: Polícia acha bunker do crime organizado em favela no Rio de Janeiro. Dentro, 16 fuzis, drogas e metralhadora de guerra. 6 traficantes são presos.
0: Lula chega agora à noite a Washington para encontro com Trump amanhã na Casa Branca. Entre os assuntos a serem discutidos, parceria para combate ao crime organizado e acordo para exploração de minerais estratégicos.
1: E você vai ver também nessa edição.
0: No fim do prazo para regularizar o título de eleitor, um clássico. O time dos que deixaram tudo para a última hora. Próxima missão, o imposto de renda.
2: Confirmada a variação humana do vírus transmitido por ratos que já matou 3 pessoas num navio de cruzeiro isolado na África.
0: Israel volta a bombardear a capital do Líbano. É o primeiro ataque em Beirute desde o anúncio do cessar-fogo há 3 semanas.
2: Neymar e Robinho Júnior selam a paz depois de briga em treino. Imagem do craque sai arranhada e o Santos patina na Copa Sul-Americana.
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0: Olá, boa noite para você.
1: Boa noite. A polícia descobriu um bunker do tráfico no Rio de Janeiro no meio de uma favela. Dentro do esconderijo, 16 fuzis, drogas e metralhadora de guerra. 6 traficantes foram presos.
4: O piso falso dentro de uma casa no complexo de favelas de Senador Camará, na zona oeste do Rio de Janeiro, escondia o bunker subterrâneo da facção criminosa Terceiro Comando Puro. Ali dentro, os policiais encontraram armas de guerra, entre elas uma metralhadora .30. 16 fuzis também foram encontrados no esconderijo.
5: Tem mais.
4: No bunker, os criminosos também escondiam grande quantidade de drogas.
6: Já existiam investigações da 34DP apurando o tráfico dessa região, mas as informações de inteligência da Polícia Militar e a ação do BOP foram efetivas para a gente conseguir ter esse resultado.
4: A polícia monitorou a movimentação dos chefes do Terceiro Comando Puro na região por meses. Com drones, eles conseguiram identificar a metralhadora antiaérea usada pelo traficante conhecido como Sabão da Vila Aliança, foragido há anos. As imagens aéreas mostram o chefe do bando circulando com um exército de traficantes na escolta. José Rodrigo Gonçalves Silva e a quadrilha são acusados de disputar territórios com rivais em confrontos quase que diários pelo Grande Rio. Sabão da Vila Aliança tem mandados de prisão expedidos desde 2017 por crimes como associação ao tráfico e posse ilegal de arma de fogo. O grupo também faz roubo de veículos em vias expressas.
0: Um helicóptero da PM interceptou um avião do tráfico no interior paulista. O monomotor sobrevoava uma área de mata na cidade de Getulina. Os policiais acompanharam o voo suspeito até que os criminosos pousaram e saíram correndo carregando caixas. Os PMs que davam apoio em terra conseguiram prender 6 criminosos e apreenderam 0,5 tonelada de pasta base de cocaína, além de 3 fuzis, uma pistola e munição. A polícia investiga de onde saiu e para onde seria levada toda essa droga.
1: Combate ao furto de cabos. Uma operação no Rio de Janeiro mirou uma quadrilha de roubo de fios de cobre que repassava o material para ferros velhos. O dinheiro era usado na compra de armas. 2 bandidos foram presos. No confronto, um policial foi ferido por um tiro.
0: Bom, e não é só no Rio de Janeiro, o roubo de cabos se espalhou pelo Brasil. Além da fiação elétrica das ruas, as quadrilhas miram cabos elétricos de trens e metrô. Uma nova lei endurece a pena para esse tipo de crime.
7: Quem precisa do trem, tantas vezes, precisa esperar.
8: Mas ontem estava indo bem devagarzinho, estação por estação, bem devagar.
7: Foi assim nesta semana na linha 7 Rubi, que liga a cidade de Jundiaí à capital paulista.
9: Aí meio-dia e cheguei, já era mais de uma hora, acho que 1h10, 1h15 na escola onde eu trabalho. Então demorou.
7: Os furtos de cabos e fios estão no topo dos problemas enfrentados pelas operadoras de transporte sobre trilhos em São Paulo, com 73 ocorrências em 2026, entre metrô e trens metropolitanos. Pelo menos 32 impactaram as operações. A linha 17 Ouro do Monotrilho, inaugurada há pouco mais de um mês, já teve 5 furtos de cabos de energia. 3 deles com impacto direto no serviço aos passageiros.
5: É o que está dentro dos fios e cabos que interessa aos ladrões. O cobre, um metal valioso que movimenta um enorme mercado paralelo de criminalidade, deixando prejuízo para as empresas e um enorme transtorno para os usuários das linhas.
10: Os ferros velhos acabam vendendo esse produto para outras empresas, né, para empresas terceiras. Eles fornecem a nota fiscal e, na medida em que o ferro velho ele consegue fornecer essa nota fiscal daquilo que foi vendido como sucata, o produto passa a ir para o mercado legal novamente, né? Existe, digamos assim, uma lavagem da origem ilícita desse produto.
7: Esta semana, o governo federal sancionou uma lei que endurece as penas para furtos, roubos e receptação. No caso dos furtos de fios usados em serviços como energia elétrica e transporte, a pena passa de 1 a 4 anos para 2 a 8 anos de prisão.
11: Parou a linha, parou tudo. Você perde tudo. Perde dia de trabalho, dia de médico. Tudo você perde. É só prejuízo.
1: Flagrante de assalto em São Paulo. Um homem passeando com um cachorro. Aí ele foi cercado por 2 criminosos de moto. Ele levanta a blusa e já tenta tirar a aliança, mas tem dificuldade. Um dos ladrões fica com a arma apontada para ele. Ele finalmente consegue tirar a aliança e aí a dupla foge. Um dos criminosos usava uma mochila de entrega. Depois do roubo, o dono do cachorro conseguiu recuperar o animal que tinha ficado solto.
0: Também em São Paulo, 2 ladrões foram presos depois de tentar roubar uma farmácia durante a madrugada. Um deles também com mochila de entrega. 2 funcionários foram rendidos e levados para os fundos. Na fuga, os criminosos foram surpreendidos por policiais que recuperaram R$13 mil em medicamentos.
1: Discussões banais terminando em agressão, terminando até em assassinato. Vamos falar de 2 casos chocantes que aconteceram nessa semana, mostrando a que ponto pode chegar a falta de tolerância no trânsito. Olha, tivemos um erro, vamos seguir agora contando em Porto Alegre um grave acidente que foi transmitido ao vivo. Um motorista de aplicativo que faz lives durante o trabalho, ele acabou mostrando o próprio acidente, olha só. Ele estava com um passageiro quando o outro carro passou pelo sinal vermelho e atingiu o dele em cheio. Quem assistia a transmissão e mora perto foi ajudar as vítimas. Motorista e passageiro foram socorridos e liberados em seguida.
0: Um procurador de justiça que analisa um recurso em um processo contra o Corinthians denuncia que tem sofrido ameaças de torcedores.
12: Torcedor declarado do Palmeiras, o procurador Marcos Stephanie foi sorteado relator de um recurso do Corinthians contra uma intervenção dentro do clube. Marcos conta que a partir daí, ele e seus parentes passaram a ser alvo de ameaças nas redes sociais.
13: Dizendo que eu e minha família não teríamos paz, receberam xingamentos no sentido que eu estaria travando, que eu seria um empecilho a essa investigação, quando na verdade isso é absolutamente falso, né?
12: Com uma dívida de quase R$3 bilhões, o Corinthians é alvo de uma ampla investigação do Ministério Público de São Paulo. As ameaças estão sendo investigadas pelo Grupo de Combate ao Crime Organizado, o GAECO. O objetivo é identificar quem está por trás delas e se há participação de integrantes de torcidas organizadas do Corinthians.
13: Ameaça a membros do Ministério Público, ela é algo extremamente grave, né? Porque é uma tentativa de tolher as atribuições do Ministério Público, né?
0: Ainda hoje, polícia pede prisão de patroa que agrediu e torturou empregada doméstica grávida de 5 meses. Em mensagens, acusada narra as agressões e fala sobre os hematomas no corpo da vítima.
14: Eu disse que era para ter ficado, era mais, não era nem para ter saído viva.
0: Daqui a pouco, a gente traz os detalhes desse caso.
1: A seguir, Israel volta a atacar a capital do Líbano depois de 3 semanas de cessar-fogo em Beirute.
0: E uma imagem revoltante de um soldado israelense, ele pôs um cigarro na imagem da Virgem Maria Todos os detalhes daqui a pouquinho aqui no Jornal da Band.
1: Fica com a gente. De volta com o Jornal da Band, agora sim, trazendo aquela reportagem sobre discussões banais no trânsito que terminam em agressão, terminam em assassinato. Nós vamos ver dois casos chocantes que aconteceram nessa semana.
15: Nas grandes cidades, o trânsito representa uma disputa constante de espaço, um estresse diário que muitas vezes extrapola o bom senso.
16: Sai daí!
15: Em Belo Horizonte, essa discussão terminou em morte. O motorista do carro vermelho briga com dois motociclistas. O carro é cercado, ele tenta acelerar e leva um soco de um dos motoqueiros. Em seguida, perde o controle do carro e bate em um poste. O motorista foi socorrido, mas morreu no hospital. Os motociclistas envolvidos no crime estão sendo procurados. Na região de Curitiba, olha o que aconteceu depois de um arranhão na lataria. Dois carros emparelham e os motoristas discutem. Um deles arranca, enquanto o outro estaciona e acaba atingido em cheio pelo carro vermelho, que voltou em alta velocidade. O motorista do carro preto ficou desacordado e precisou ser levado para o hospital. O outro, que bateu propositalmente, foi preso, mas acabou liberado depois de pagar fiança.
17: Os condutores, muitas vezes, têm esses comportamentos agressivos por uma falta de controle emocional. Esses problemas da vida dele, quando tem algum gatilho de uma fechada, um xingamento no trânsito, ele acaba puxando toda essa carga de energia desses problemas e descarregando nas outras pessoas.
0: Bom, essa pessoa representa um perigo, né? Nossa. Porque o que ela pode fazer diante de uma situação mais complicada é tanta estupidez que deixa a gente sem palavras. Vamos falar agora dos passageiros que vivem o terror a bordo de um navio de cruzeiro isolado por um surto de um vírus mortal. Eles poderão desembarcar nas Ilhas Canárias no fim de semana.
1: E até agora foram identificados 8 casos da doença originada em ratos. E 3 pessoas morreram. Autoridades confirmaram a presença de uma variação transmitida entre humanos.
18: مساء الخير يا جماعة. ما زلنا على السفينة على سواحل الرأس الأخضر. في هناك عندنا سفينة في عليها واضح أطباء ما بعرف شو عم بيعملوا. قبل شوي كان في درونات بتدور حوالينا. حسب ما فهمت إنه إحنا حالياً أكبر خبر في العالم.
19: Cassem Rato é uma das 146 pessoas que ainda estão retidas no navio atracado no continente africano por causa de um surto mortal de hantavírus, doença altamente infecciosa, normalmente transmitida por ratos. Este médico sueco já trabalhou no mesmo navio.
20: I mean, there is a sick bay with 2 beds. We have quite a lot of medication on board, and we can take care of that.
19: 3 passageiros morreram a bordo. A primeira morte aconteceu 11 dias depois do início da viagem. Até agora, a Organização Mundial da Saúde identificou 8 casos de hantavírus no navio, sendo 5 suspeitos e 3 confirmados. Nesta quarta-feira, 3 pessoas em estado grave foram removidas para tratamento na Holanda. Um homem britânico que já tinha sido transferido para a África do Sul em estado crítico segue internado. Autoridades confirmaram nele a presença da cepa andina do vírus, que pode ser transmitida entre humanos e tem taxa de mortalidade acima dos 40%. O cruzeiro de luxo partiu de Ushuaia, na Argentina. Passou pela Península Antártica, fez a primeira parada em Tristão da Cunha, depois na Ilha de Santa Helena e na Ilha de Ascensão. O navio se aproximou de Cabo Verde no dia 3 de maio, quando foi impedido de atracar. Agora, já está a caminho das Ilhas Canárias, onde recebeu a autorização para o desembarque.
21: O navio deve atracar em Tenerife neste sábado, após acordo com a Organização Mundial da Saúde. Autoridades garantem que não há risco para a população em terra.
19: O governo central espanhol garantiu que vai seguir todos os protocolos de segurança. Mas a decisão foi rejeitada pelo líder regional das Ilhas Canárias. Fernando Clavijo solicitou uma reunião urgente
21: com o primeiro-ministro Pedro Sánchez, alegando falta de critério técnico e informações suficientes para tranquilizar a população.
0: De volta com as notícias aqui do Brasil, com um alerta de perigo para crianças. Uma fiscalização de vans escolares em São Paulo encontrou problemas graves, como pneus carecas e falta de manutenção dos freios. Um quadro que preocupa pais que dependem desse tipo de transporte para os filhos.
2: Essa van escolar com 10 crianças perdeu o freio e só parou ao bater no muro. Em outro caso semelhante, a mesma situação, e o veículo parou no muro. Esses dois últimos acidentes são uma amostra das condições de algumas vans escolares que circulam pelas ruas de São Paulo. Mais de 13 mil veículos escolares têm cadastro na prefeitura. Quase um terço opera no serviço escolar gratuito. Nos três primeiros meses do ano, 11% desses veículos fiscalizados estavam com alguma irregularidade. Entre as principais irregularidades estão pneu careca, falta de manutenção na suspensão e freio, bancos e revestimentos com defeito, além de falhas na iluminação, como farol e lanterna. Todos esses problemas podem ser evitados com a manutenção preventiva. O problema é que no Brasil não há uma regulamentação nacional para unificar as obrigações dos condutores escolares.
16: O que é visto em São Paulo, às vezes, não é visto no interior de Minas Gerais. Porque exatamente não existe essa regulamentação nacional.
2: Encontramos o Alexandre numa oficina especializada em manutenção de vans escolares. Há 15 anos, ele leva crianças e adolescentes para o colégio. Diz que nunca sofreu um acidente por falhas mecânicas.
22: Qualquer barulho, qualquer coisa que a gente fora do normal, eu já agendo com o mecânico, a gente vem aqui e verifica o que tem que ser feito para resolver o problema.
2: As exigências são grandes para andar na linha. A cada 6 meses, a Kátia tem que levar a van dela para uma vistoria na prefeitura. A renovação da licença municipal é anual. A cada 2 anos, o tacógrafo é checado pela autoridade. E ela renova a licença de condutor a cada 5 anos.
23: Eu estou carregando tesouros que não me pertencem. Então eu tenho que trabalhar direito, tenho que guiar o carro, dirigir o carro com segurança.
2: Há 8 anos, o mesmo tio da perua leva e traz o filho adolescente do Bruno.
24: Segurança com meu filho dentro da perua escolar é tudo hoje em dia.
2: Com dor no coração, Isabela embarcou o filho de 3 anos pela primeira vez numa perua em janeiro.
25: A gente primeiro olha para a cara do motorista, olha para o carro, se tá, a parte técnica do carro, está tudo certo.
1: E terminou o prazo, terminou hoje, para tirar ou regularizar o título de eleitor. E a tradição de deixar tudo para a última hora, adivinha, formou aquelas longas filas pelo Brasil.
21: Fila dobrando a esquina em Porto Alegre.
26: Hoje foi o dia que eu consegui tempo para estar aqui.
21: Tribunal Eleitoral do Rio de Janeiro lotado.
27: Eu acabei deixando para a última hora, me arrependi, perdi 2 provas por causa disso, desculpa aí, mãe.
21: E mais gente regularizando o título de eleitor no último dia. Em Curitiba, Teresina, Salvador, Campinas.
28: Eu moro longe, então eu falei, nossa, vou aproveitar que amanhã é o último dia e vou vir amanhã. Me lasquei.
21: A declaração do imposto de renda é um clássico. Até agora, menos da metade dos brasileiros que devem declarar já resolveu o assunto. Isso há 3 semanas do fim do prazo. Também tem quem se arrisca na hora de estudar para a prova, se inscrever em exames.
29: Quando eu fiz o ETEC do Bento Quirino, deixei para a última hora a inscrição também. Enem, deixei para a última hora, não consegui pagar a taxa de isenção, tudo para a última hora.
21: Procrastinar é quando a gente deixa alguma coisa para depois ou até mesmo para a última hora. É quando ficamos adiando aquela tarefa do trabalho, o início da dieta, ou até mesmo assim, alguma compra, como por exemplo, o presente de Dia das Mães, já é nesse final de semana. Você comprou o seu?
30: Não. Ah, eu acho que é correria. Agora mesmo eu tô correndo.
31: Eu vou comprar no sábado. Então? Sábado, um dia antes, vou estar comprando o presentinho dela.
21: Claro que há motivos. Falta de tempo, esquecimento. Um estudo científico de 2018 também encontrou uma razão biológica para procrastinação. A área no cérebro que regula emoções tem menos conexões nas pessoas que deixam tudo para depois. E ainda falta a dopamina, o neurotransmissor da motivação. Mas esse sociólogo diz que, no fundo, o que pesa é uma espécie de costume coletivo em algumas sociedades que são mais flexíveis, como a nossa.
3: Se a gente pegar, por exemplo, um país como o Japão, né, em que as cobranças burocráticas legais são mais intensas, né, dificilmente a gente vai ver esse tipo de fenômeno. Não que indivíduos não vão deixar também para a última hora, né?
4: É claro que existem aqueles mais disciplinados, que revelam seus segredos.
5: Eu sou old school. Eu tenho agenda e costumo agendar, anotar tudo
6: do aplicativo e do Google mesmo, agenda.
4: E o que você faz para não faltar à academia?
6: Logo que eu acordo, eu já visto a minha roupa, que é para eu já não ter aquela chance de desistir.
0: A polícia não tem dúvidas de que o menor de 13 anos que matou duas pessoas em uma escola em Rio Branco planejou o crime. A reportagem é de Essimário Carvalho, da afiliada da Band no Acre.
15: Para a polícia foi um crime premeditado. O adolescente de 13 anos calculou cada passo da ação. Ele era aluno e conhecia bem o Instituto São José, no centro de Rio Branco. No ataque, quatro pessoas foram baleadas. Alzenida Silva, de 53 anos, e Raquel Salles, de 36, morreram no local. O estudante, segundo a polícia, não tinha um alvo definido. Ele entrou na escola e atirou nas inspetoras de ensino porque foram as primeiras pessoas que encontrou pela frente. Depois do crime, ele saiu caminhando da escola, andou cerca de 550 metros e se entregou no Comando Geral da Polícia Militar. Nos velórios das vítimas, o clima era de muita dor. O tio de Raquel cobrou mais segurança nas escolas.
7: Que venha se mobilizar antes que isso aconteça novamente com outras famílias.
15: KM era amiga de Alzenia há 13 anos.
8: Era uma pessoa extraordinária, era uma pessoa muito acolhedora. Ela se doava pela gente.
15: A arma, uma pistola calibre 380, ele pegou no quarto do padrasto, que é caque. O homem chegou a ser preso por ter deixado a arma em um local de fácil acesso, mas ganhou a liberdade após prestar depoimento. Hoje, foi exonerado de um cargo do governo do estado. Na manhã de hoje, policiais foram na casa do pai do menor. Um computador foi apreendido e vai passar por perícia. A suspeita é que o estudante acessava conteúdos de violência e de casos de ataques à escola nos Estados Unidos. Se for condenado, o menor pode ficar no máximo 3 anos preso. A polícia deve finalizar a investigação em um mês.
0: Daqui a pouco, Daniel Vorcaro apresenta nova proposta de delação depois que Polícia Federal e Procuradoria-Geral da República cobraram mais informações para fechar acordo com o dono do Banco Master. E o efeito da disparada dos preços do combustível de aviação. Companhias aéreas já cancelaram 13 mil voos pelo mundo. É já, já.
1: Hora do esporte, hora de conversar com a Lívia Nepomuceno. Vamos falar do desfecho da novela Neymar e do Robinho, né? Eu queria saber o seguinte, dá para falar que teve uma paz selada? É uma cena de paz? Como é que você interpreta?
0: Você acredita?
1: Eu acredito em você.
0: Obrigada. É uma ótima noite para você e para você que está em casa. É o seguinte, gente, como diz aquele velho ditado, depois da tempestade, a calmaria. Neymar e Robinho, de fato, ali, eles se acertaram, mas é inegável que a imagem de Neymar fica arranhada por causa dessa história, por conta dos tapas e dos beijos.
9: Entre tapas e beijos. Antes do jogo, nada de abraços. Que dirá então beijos? O clima tava pesado. Faltou respeito.
10: Eita, porra! Gostei, gostei.
9: Robinho Júnior e Neymar tinham uma relação de parceria.
10: Beijo, Ninho! Traz o papai!
9: O tapa de Neymar e Robinho, depois de uma discussão no treino, quase foi o fim de uma amizade que vinha desde os tempos em que o até então menino Ney e Robinho, pai, jogavam juntos no Santos. Os advogados de Robinho Júnior ameaçaram até rescindir o contrato com o Santos. Mas o final feliz que toda novela pede começou ontem no Paraguai. Neymar fez um gol e incluiu um afago em Robinho na comemoração.
11: Foi uma reação que eu tive, né? Eu acabei recebendo um pouco, foi pedindo desculpa, a gente conversou no vestiário, tanto eu quanto o Robinho, a gente se entendeu ali. Mas essas coisas tinham que ser resolvidas aqui dentro, mas não era pra ser do jeito que foi.
29: foi num momento muito mais de raiva junto meu com meus empresários do que algo que eu queria que tivesse tomado essa proporção, sabe? Mesmo que tenha sido um erro, ele já pediu desculpa, já assumiu o erro dele, foi homem pra assumir, né? Eu também fui homem pra chegar nele e conversar, e a gente conversou e tá tudo certo.
9: É, tudo certo mais ou menos. O Santos levou o empate do fraco Recoleta e volta do Paraguai na lanterna da Sul-Americana e com muitos aprendizados na bagagem. É ou não é, Cuca?
2: Lógico, não é legal, lógico, a gente não pode passar o pano, não, isso acontece no futebol, apesar de acontecer no futebol, são coisas que podem ser evitadas, né?
0: Ruim para a imagem do Neymar, ruim para o Robinho, que deixa muito claro que está mal assessorado, e pior ainda para o Santos, que vem se apequenando diante dos problemas quando surge. Agora, se no Santos as coisas não vão nada bem, no Palmeiras o clima é de euforia. A vitória por 2-0 sobre o Sport Cristal em Lima, no Peru, recolocou o Verdão na liderança do seu grupo na Libertadores. Flaco Lopes e Ramon Sosa garantiram a vitória do Verdão. O próximo adversário do Palmeiras na Libertadores é o Cerro Porteño em casa, diante da sua torcida daqui a 2 semanas. Se vencer, já estará classificado para as oitavas de final.
12: Lívia, vamos mudar de assunto agora para falar de um problema gravíssimo no futebol brasileiro, que são as brigas das torcidas. Quantas mortes a gente já não noticiou, né?
0: Infelizmente, né? Parece até notícia velha, mas isso segue se repetindo, Adriana. Olha, hoje uma operação da polícia de Goiás prendeu 4 suspeitos de matar um adolescente de 17 anos durante um confronto.
13: Goiânia, 22 de março. Integrantes de uma organizada do Goiás descem do ônibus quando são surpreendidos por rojões disparados por torcedores do Vila Nova. Eles tentam fugir. Alguns conseguem entrar no ônibus, outros não. Na confusão, Rodrigo Cavalcante, de 17 anos, acabou baleado e morreu. Outro jovem, de 23 anos, ficou gravemente ferido. Na época, 4 pessoas foram presas e um menor apreendido. Hoje, mais 4 suspeitos de participação no crime foram presos.
14: Segundo a Polícia Civil, toda essa confusão começou depois que integrantes da torcida organizada do Goiás agrediram e roubaram a camisa de um integrante da organizada do Vila Nova. Após isso, uma emboscada foi armada para dar o troco nos envolvidos.
0: Triste a gente estar aqui tendo que reforçar o óbvio, né? Futebol é entretenimento, é para se divertir, é para confraternizar, não esse tipo de vandalismo.
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18: Alô São Paulo, bom dia Brasil. Folhinha virando na alvorada do outono para uma quinta-feira, 7 de maio de 2026. Você escuta o quinto sinal marcando às 6 horas da manhã, precisamente na sua cinco. Bandeirantes. São 5 da manhã. Você vê que. Opa, já, a gente já erra a hora certa às 5 da manhã, hein, Silvânia?
19: Mas é assim mesmo, esse horário não está acostumado, né? Luiz, muito bom dia a você.
18: Bom dia, eu fui para os primórdios, né, do Pulo do Gato, peguei os horários antigos. Daqui a pouco eu falo que são 5h30, mas são 5 da manhã.
19: Eu também.
18: A gente estamos vai se acostumando.
19: 5 ao quê? Aos 4 anos, né? Aí, 3, 4 anos que estamos às 5 da manhã. Mas a gente se confunde mesmo.
18: Se confunde, mas
19: o
18: faz
19: ao vivo
18: parte.
19: É assim.
18: Ao vivo é assim, mas você ouvinte sabe que são 5 horas da manhã. Muita gente achou que tinha perdido a hora, que tinha acordado
19: não,
18: atrasado.
19: Foi muito breve, muito rápido.
18: Mas são 5 da manhã de uma quinta-feira, dia 7 de maio de 2026. Muitas datas importantes, muitas comemorações para hoje, nesta quinta-feira. Ontem nós tivemos a nossa comemoração aqui do Grupo Bandeirantes de Comunicação, os 89 anos de Bandeirantes. E hoje também é aniversário da cidade paulista de Boracéia. Boracéia completando mais um aniversário. Cidade que tem o nome vindo do Tupi. Fundador Eugênio Burjato, que veio de Rovigo, na Itália, em 1895. Estabeleceu-se na Fazenda Floresta. Em 31 de março de 1938 foi criado o Distrito de Floresta. Pertencia a Pederneiras em...
19: 1938.
18: E logo na sequência passou a ser o distrito de Tapuí. Mudou a denominação para Boracéia, que na língua tupi designa um tipo de dança. 4.715 habitantes na cidade. E no Rio de Janeiro, aniversário do município de Rio Bonito, 56.276 habitantes. Já às 5 horas e 2 minutos da manhã, estendo o meu bom dia a Diogo Braga. Diogo que, antes de entrar no ar, estava falando com ele, que ontem eu até comecei a ver os jogos da Champions League, o jogo, a semifinal que definiu o segundo finalista da Liga dos Campeões da Europa. Mas eu dormi. Sorte que eu vi um gol logo cedo, porque o gol foi aos 2 minutos. Depois eu só acordei e já estava no apito final, então o Diogo vai me explicar para você, ouvinte, o que aconteceu e também trazer todos os destaques do esporte.
19: É que o trabalho foi intenso ontem, né? Com os Bandeirantes, né? E tava cansadão.
20: E você quase pegou o outro gol, porque o gol do Bayern saiu aos 94 minutos do segundo tempo. Então você quase acordou e pegou o gol do Bayern. Bom dia para você, Luiz. Bom dia para Silvânia, para os ouvintes. Então vamos começar com esse jogo que definiu o segundo classificado para a grande final da Champions League. 1-1 entre Bayern e PSG, o jogo foi em Munique. Eu só queria falar que você não estava aqui ontem, mas eu acertei o resultado, viu? Eu falei que ia dar empate por conta da vantagem do PSG no primeiro jogo. Eles apostaram no Bayern, então fui o único vencedor aqui.
19: Não foi a torcida.
20: Ah, mas foi uma torcida aposta.
19: Ainda isso. Não, ainda falei ontem, falei é mais torcida do que...
20: Tá bom.
19: Que outra coisa, mas
20: tá
19: bem.
20: Bom. O que importa é que o jogo foi 1-1. E o mesmo resultado de Atlético de Madrid e Arsenal na semana passada. E aí a grande final será entre Arsenal e PSG no próximo dia 30 à 1 da tarde. Todos os olhos, então, todo o foco para PSG e Arsenal depois... não foi o mesmo jogo que foi a ida, né? 5-4, mas de qualquer forma teve emoção ontem entre Bayern e PSG. Então, repetindo, PSG e Arsenal se enfrentam dia 30 à 1 da tarde. Vamos agora à Libertadores, porque ontem a Libertadores foi marcada por muitos jogos 1-1, foram 4 jogos 1-1. Começando pelo Corinthians, que empatou na Colômbia contra o Santa Fé, perdeu o 100% de aproveitamento, mas continua invicto, tem 10 pontos no grupo, é o líder, com, inclusive, com o resultado de hoje entre Platense e Peñarol, caso o Peñarol perca, hoje o Corinthians está classificado para as oitavas de final da Libertadores. Mas vamos voltar para o jogo, que o Rodalenga abriu o placar para o Santa Fé, 1-0, e o Gustavo Henrique no finalzinho do jogo empatou para o Corinthians de cabeça, mais um gol aí do zagueiro Gustavo Henrique, deixando o Corinthians na liderança, e o Platense, como eu disse, é o segundo com 6 pontos, mais um jogo a menos. Quem também jogou ontem às 9h30 da noite foi o Fluminense, com o mesmo resultado e um placar muito parecido, porque o Independente Rivadavia abriu o placar com Alex Arce no segundo tempo, e aí o John Kennedy no finalzinho empatou para o Fluminense, deixando o placar final 1-1, só que a situação do Fluminense é muito pior que a do Corinthians. Não venceu nenhum jogo na Libertadores, é o lanterna do Grupo C com 2 pontinhos. O Independente Rivadavia é o primeiro com 10, o Bolívar é o segundo com 5 e o Deportivo, deixa eu só pegar o nome aqui do time, La Guaira é o terceiro com 3 pontos. Então os Fluminense ainda tem chance, mas é a lanterna do grupo. Também tivemos na Libertadores Cusco 1, Estudiantes 1, La Guaira 1, Bolívar 1 e a vitória do Tolima por 3-0 contra o Nacional. E o último jogo da Libertadores foi o empate entre Universidade Católica e Cruzeiro. Os dois times do Grupo D têm 7 pontos. O resultado de ontem foi 0-0. Boca Juniors é o terceiro com 6 pontos e o Barcelona de Guayaquil é o terceiro, é o último, perdão, com 3 pontos. Agora sim, pela Sul-Americana, tivemos também brasileiros ontem em campo, começando pelo Vasco, que começou perdendo pro Audax Italiano, depois virou 2-1. Mas vocês viram o gol que o Vasco tomou?
3: Não vi.
20: Ou melhor, que o gol que o Vasco fez contra foi um dos lances mais bizarros do ano. O Saldívia foi recuar pro goleiro, só que ele não olhou onde o goleiro tava. Foi passar pro goleiro, passou em direção ao gol, o goleiro tava fora do gol. O que aconteceu?
19: A bola
20: gol
19: entrou.
20: Do Audax. E pior, ele tinha já quase feito um gol contra o mesmo jogador minutos antes, aos 2-3 minutos do primeiro tempo, e aí aos 4 minutos ele conseguiu fazer o gol contra, abrindo o placar pro Audax Italiano. Fato é que depois o Vasco virou com gols do Spinelli e Matheus França. O Vasco é o líder do Grupo G com 7 pontos, o Olímpia é o segundo também com 7. O Botafogo venceu por 2-1 o Racing em casa. O Botafogo é o líder do Grupo E com 10 pontos, tem 3 vitórias na Sul-Americana e 1 empate. Os gols foram marcados pelo Di Cesare contra, e o Danilo, mais uma vez aí o volante, impressionante como ele tá fazendo gol esse ano, tá jogando muita bola lá no Fogão, tem tudo para ser convocado aí para a seleção brasileira agora em maio. O Ancelotti deve chamá-lo para convocação para a Copa do Mundo. Hoje temos mais Libertadores e mais Sul-Americana. O Platense, como eu disse, enfrenta o Peñarol às 7 horas da noite. Corintiano, fique de olho nesse jogo. O Mirassol pega às 7 horas da noite a LDU. Às 9 tem Coquimbo Unido e Universitário. Às 9h30, Independente Medellín e Flamengo. Cadê o Flamengo aqui no grupo? Vamos ver, o Flamengo é o líder do Grupo A com 7 pontos, e aí uma vitória já também garante, mas praticamente encaminha o Flamengo para a classificação para as oitavas de final. E tem também Júnior Barranquilla e Cerro Porteño. Pela Sul-Americana, o O'Higgins pega o São Paulo às 7 horas da noite, esse jogo com transmissão, claro, da Bandeirantes aqui. O São Paulo é o líder do Grupo C com 7 pontos, o O'Higgins é o segundo com 6. E para finalizar, o Blooming pega o Bragantino também às 9h30 da noite pela Sul-Americana. Esses são os destaques aí dos brasileiros nas competições internacionais.
19: Muito bem, Diogo, que volta daqui a pouquinho com mais informações. Estamos com 18 graus aqui no Morumbi, tem feito calor na cidade de São Paulo, mas vem uma mudança drástica no final de semana. Destaque do tempo com a Stephanie Toso.
5: A quinta ainda começa com vento mais fresco presente em boa parte do sul e leste do estado de São Paulo. A capital amanhece com uma temperatura em média marcando 13, 14 graus em alguns pontos do extremo sul da cidade. Mas aos poucos, com a presença do sol, esquenta de forma muito rápida. Hoje, mais um dia com destaque para o tempo firme e seco em todas as regiões paulistas. No interior, com a situação ainda mais crítica. Municípios como Franca, Barretos e São José do Rio Preto podem registrar os menores índices de umidade relativa do ar. A expectativa é que as máximas já alcancem os 30 graus, enquanto na cidade a temperatura pode chegar até os 29 à tarde e não tem previsão de chuva. O sol aparece com pouca nebulosidade ao longo de todo o dia.
18: 5 horas, 8 minutos da manhã, 7 de maio de 2026, hoje é dia do médico oftalmologista, uma data que é celebrada no Brasil. Foi criada em 1930 pela Sociedade de Oftalmologia de São Paulo, mas só veio a ser reconhecida como uma data nacional em 1986, uma homenagem aos profissionais que atuam na área e também em várias regiões do Brasil. É uma data que serve para carreatas e outras ações de prefeituras para incentivar os exames e também os testes nesta área da oftalmologia, portanto, mais uma celebração. Daqui a pouco celebra 100 anos do primeiro dia do oftalmologista, 1930. Todos nós precisaremos, porque eu já preciso, porque eu utilizo óculos, então regularmente...
19: Desde menina.
18: É, desde a adolescência, se eu não tô de óculos, eu não consigo enxergar nada.
19: Somos dois.
18: Mas precisarei.
19: Às vezes até com óculos.
18: Exatamente. O grau do óculos.
19: É, a coisa tão braba que às vezes até de óculos.
18: Vai melhorando ou piorando ao longo do tempo, mas pelo menos os oftalmos estão por aí para nos auxiliar. Hoje é um dia curioso, porque nós estamos quebrando esta celebração aqui neste exato segundo, porque hoje é dia do silêncio. Não ficaremos em silêncio para celebrar, mas hoje é dia do silêncio. Então é uma data que a gente olha e fala, nossa, mas dia do silêncio, celebrar o silêncio, o que pode ser isso? E é uma data que tem relação também com a saúde mental. O silêncio como uma tentativa de também entendermos um pouco melhor a nossa própria saúde mental. Hoje até um ouvinte, logo na abertura do Pulo do Gato, nos enviou uma mensagem falando que hoje era dia do silêncio. E falou sobre essa data, nossos ouvintes que sempre participam aqui conosco, já mandou uma mensagem às 5 horas da manhã falando sobre esta celebração também, que fala sobre a saúde mental. É uma data que foi instituída pela Organização Mundial da Saúde, conscientização sobre os efeitos da poluição sonora na saúde, como o estresse e também a perda auditiva. É uma data que, segundo a Organização Mundial da Saúde, convida para a reflexão sobre a qualidade de vida e a importância do silêncio para a saúde mental e espiritual. Dia 7 de maio, esta data sendo celebrada. E em um 7 de maio, mas em 1975, há 51 anos, Miguel de Oliveira conquistou o título mundial médio-ligeiro pelo CMB, o Conselho Mundial de Boxe, derrotando o espanhol José Luiz Duran, que era campeão europeu. Uma disputa que foi realizada em Mônaco há 51 anos. Também em um 7 de maio, há 36 anos, 1990, morreu a cantora Elisete Cardoso.

0: A divina Elisete Cardoso, né? Era seu apelido, uma das mais talentosas cantoras de todos os tempos.
1: Foi descoberta com 16 anos de idade. História curiosa, porque ela nasceu e cresceu próxima ao Morro da Mangueira, onde muitos artistas e muitos cantores frequentavam, ainda frequentam até hoje. E em uma festa de aniversário, a Elisete Cardoso cantou com a presença de muitos convidados, entre eles Pixinguinha, o Jacob do Bandolim, que a gente escuta e que foi citado por ela no início desta canção que estamos ouvindo neste momento. E ela foi convidada para fazer um teste na Rádio Guanabara. A partir de então, começou a carreira. Há o relato de que a família dela era contra a carreira, mas pelo talento, pelo sucesso, pelo próprio teste que ela fez na Rádio Guanabara, foi chamada para outras canções e a partir dali a carreira deslanchou de Elisete Cardoso.

E há 5 anos, em 2021, morria o cantor e compositor Cassiano, Genival Cassiano dos Santos, autor de A Lua e Eu e Primavera.

Luciano nasceu na Paraíba, Campina Grande, 1943, em um dia 16 de setembro. Ele teve alguns problemas de saúde, a carreira dele passou por dificuldades, porque ele teve um grave problema respiratório. No final da década de 1970, ele perdeu parte de um dos pulmões, mas seguiu com muitas composições. Algumas delas ficaram famosas nas vozes de outras pessoas. Primavera, por exemplo, um sucesso absurdo na voz de Tim Maia. Teve uma arritmia cardíaca que comprometeu, infelizmente, a carreira dele, mas será sempre lembrado, e faleceu em 2021. Morreu aos 77 anos de idade.

0: 2023, há 3 anos, morria a culinarista Palmeirinha, 91 anos de idade. Ela morreu após uma doença renal crônica. Trabalhou por muitos e muitos anos na TV. Ela nasceu em Bauru, 29 de junho de 1931. Afirma que aprendeu muito com a culinária desde criança. Teve uma carreira longuíssima na televisão, inclusive pela TV Bandeirantes, passou pela TV Gazeta e muitas emissoras tradicionais do estado de São Paulo. Trabalhou até praticamente o fim da vida, sempre uma figura muito presente na televisão brasileira, marcou muitas e muitas gerações, sempre com um jeito simpático, um sorriso que preenchia a tela da TV.
1: É a vovó Palmeirinha, né?
0: A vovó Palmeirinha.
1: Palmeirinha Onofre, né?
0: Ela marcou a época.
1: É, o nome de batismo, Palmeira Nery da Silva Onofre, foi cozinheira, foi assim que ela foi descoberta, que ela cozinhava para famílias, né? Foi assim que ela conseguiu sustentar a sua família, uma família que passou com muitas dificuldades. Ela sempre contava essa história e se emocionava para criar as 3 filhas. E só foi descoberta aí para a televisão em 1994, quando já tinha 63 anos. E é uma figura que marcou uma geração.
0: Trabalhou na televisão até 2019. Quase aos 90 anos de idade.
2: Começando uma segunda-feira.
0: E mesmo depois fazia aparições na internet. A Palmeirinha.
1: Ah, queridinha. Como é que era o nome do ajudante da Palmeirinha? Huguinho. Eu falo que o Ailton é meu Huguinho aí, tá vendo? Nesse momento, ele lembrando o nome, já me deu um Huguinho.
3: É. Aí esquecendo pra lembrar.
1: Isso, nos ajudando aqui. O nosso Huguinho é o Ailton Dias.
2: Você pode fazer o recheio que você quiser. Eu escolhi o de frango. Mas se você quiser de bacalhau, de camarão, de palmito, até de atum, você pode fazer.
1: Uma graça, né? Com essa
0: coisa
1: sua
0: de
1: simplicidade,
0: né? É, aquela coisa de... Ah, você pode fazer assim, mas pode fazer de outro jeito também, que vai dar certo.
1: Uma graça.
2: É maravilhoso. Boa tarde, meu...
4: Boa tarde, Palmeirinha.
0: Oi, Huguinho.
1: Maravilhosa era ela, viu? Saudade da Palmeirinha.
0: Bom, a lua é cheia, muda para minguante no sábado, às 18 horas e 13 minutos. O sol vai nascer às 6 horas e 29 minutos e se põe às 17 horas e 36 minutos. Agora são 5 horas e 20 minutos da manhã. Vamos para um rápido intervalo, tomar um fôlego e a gente volta já já no Pulo do Gato.
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2: 5 horas e 21 minutos. Vamos girar nossa reportagem, começando com Brasília. O Vitor Gomes já está na escuta. Bom dia, Vitor.
3: Oi, Silvânia. Bom dia para você. Bom dia, Luiz Felipe.
4: Bom dia
3: a todos os nossos ouvintes. Segue para o Senado o projeto de lei aprovado na Câmara que cria a Política Nacional de Minerais Críticos e Estratégicos. Essa discussão ocorreu de forma simbólica, sem contagem de votos,

0: 2024, com limite de R$1 bilhão por ano. O texto também cria um fundo garantidor para estimular projetos no setor. Apenas empresas constituídas sob a legislação brasileira e com sede e administração no país terão direito aos benefícios. O projeto estabelece ainda um Conselho Nacional vinculado à Presidência da República. O grupo deverá elaborar uma lista de minerais críticos e estratégicos revisada a cada 4 anos. Segundo o governo, a medida busca criar uma legislação específica e impedir que bens do país sejam vendidos sem controle. Volto com vocês.
1: Obrigado, Vitor. Vamos seguir girando a nossa reportagem. Agora vamos a Pernambuco. Quase 3 mil pessoas seguem desabrigadas após os temporais que atingiram o estado nos últimos dias. Os detalhes com Lucas Batista.
2: O número de desabrigados e desalojados volta a subir em Pernambuco após as fortes chuvas que atingem o Grande Recife e a Zona da Mata nos últimos dias. Segundo o governo do estado, 2.882 pessoas seguem fora de casa, sendo 1.150 desabrigadas e 1.732 desalojadas, um aumento de 26,3% em relação ao dia anterior. Os temporais também deixaram 6 mortos e provocaram transtornos em diversos municípios, colocando 27 deles em situação de emergência. O governo federal já reconheceu os decretos de 23 cidades afetadas.
3: São 5 horas e 24 minutos. Quase 50 pessoas foram presas em uma das maiores ações do Ministério Público para combater o Comando Vermelho em Minas Gerais. Pedro Gelinek.
4: 49 pessoas são presas e cerca de R$8 milhões em bens e valores são bloqueados durante a terceira fase da Operação Ícaro, realizada pela Polícia Militar e o Ministério Público para desarticular a atuação da facção Comando Vermelho na Zona da Mata Mineira. Mais de 200 mandados foram cumpridos nesta quarta-feira em cidades mineiras e no Rio de Janeiro. As ordens judiciais incluem 60 mandados de prisão, 80 de busca e apreensão e 66 de sequestro de veículos. Segundo as investigações, a ofensiva teve como alvo lideranças da facção, gerentes operacionais, integrantes responsáveis pela disciplina interna do grupo e núcleos de lavagem de dinheiro.
1: Um criminoso procurado por homicídio no Nordeste é capturado em São Paulo. Repórter Humberto Ferretti.
5: Está preso no Centro de Detenção Provisória de Pinheiros, na Zona Oeste da capital, um suspeito de participar de um grupo de extermínio em Pernambuco. Segundo a Secretaria de Segurança Pública, o homem foi detido pela rota, no Bom Retiro, no centro de São Paulo. Durante uma abordagem, os agentes não encontraram nada ilícito com o suspeito. Porém, quando consultaram o nome dele no sistema, identificaram que o homem era procurado por homicídio qualificado, tentativa de homicídio e formação de quadrilha. Ele é suspeito de fazer parte de um grupo que pratica extorsão e mata quem denuncia os integrantes da organização criminosa.
3: 5h26, operação contra a lavagem de dinheiro do Jogo do Bicho no Rio. Maria Eduarda Vieira.
6: Carros de luxo blindados são apreendidos durante a Operação Centelha da Polícia Federal para desarticular uma organização criminosa dedicada à sonegação fiscal e lavagem de patrimônio do Jogo do Bicho. De acordo com as investigações, os alvos montaram uma estrutura criminosa por meio de uma rede de postos de gasolina e uso de laranjas. A PF investiga se há relação atualmente com a família do contraventor Rogério de Andrade. Ao todo, nesta quarta-feira, os agentes cumpriram 16 mandados de busca e apreensão. O posto Castor, em Bangu, na Zona Oeste, esteve entre os alvos.
1: O ex-governador do Rio de Janeiro, Cláudio Castro, soma mais de R$18 milhões em viagens de jatinho no mandato dele. Repórter Guilherme Faria.
7: Em 3 anos, o ex-governador do Rio, Cláudio Castro, gastou quase R$18,5 milhões em viagens em jatinhos contratados pelo governo do estado. A informação consta em um documento obtido pela reportagem que lista os voos fretados pelo político entre abril de 2023 e março de 2026. Ao todo, foram realizadas mais de 200 viagens no período. Além de Castro, familiares dele e outros políticos também aparecem na lista de passageiros transportados. Segundo o ex-governador, todas as viagens realizadas durante a gestão por meio de voos fretados seguiram a legislação vigente.
3: O presidente do Tribunal Superior do Trabalho critica a atuação de colegas magistrados que ministram palestras pagas a advogados. Gabriel Marques.
8: O Tribunal Superior do Trabalho está no centro de uma polêmica após a revelação de cursos voltados a advogados, com a participação de ministros da própria corte.

0: As aulas ensinam estratégias de atuação no TST e cobram dos participantes entre R$ 1.000 e R$ 1.500 por inscrição. Levantamento aponta que pelo menos 14 dos 25 ministros já deram aulas ou participam dessas formações privadas e, nesses casos, recebem cachê pelas palestras. Diante da repercussão, o presidente do tribunal, Luiz Felipe Vieira de Melo Filho, criticou a prática e apontou o possível conflito ético ao afirmar que juízes não devem orientar profissionais que atuam nos processos julgados por eles. Ele também anunciou que vai descontar do salário de ministros que faltarem às sessões sem justificativa, especialmente quando participarem de eventos remunerados. Segundo o presidente, apenas atividades com caráter acadêmico ou institucional podem justificar as ausências.
1: 5 horas e 28 minutos, a Stephanie Toso está de volta conosco para falar sobre um ciclone bomba na costa da Argentina, uma formação de uma nova frente fria deve afetar os termômetros aqui no Brasil entre hoje e amanhã.
2: A formação de uma forte frente fria muda o tempo no centro-sul do país a partir dessa quinta-feira. Junto do sistema, também se forma um ciclone extratropical muito forte, com características explosivas, gerando o que se chama de ciclone-bomba. A Climatempo esclarece que, embora muito forte, o sistema não vai passar sobre nenhum estado brasileiro, mas a presença dele próximo à costa da Argentina e a acentuada queda de pressão do ciclone pode gerar rajadas de vento muito fortes, entre 80 no sul do Brasil, independente da ocorrência de chuva. Hoje, cidades do interior, sul e oeste do Rio Grande do Sul ficam em situação de perigo para temporais e acumulados elevados. A chuva se espalha sobre Santa Catarina e o Paraná a partir de amanhã, com potencial para transtornos.
1: Agora o destaque do repórter Diogo Braga. Diogo, como é que está a situação nas estradas, o trânsito em São Paulo?
3: Olha, uma ocorrência ali, bem na chegada da Ayrton Senna na marginal do Rio Tietê, está causando muito trânsito na Ayrton Senna, desde ali, mais ou menos na metade do Parque Ecológico. Você que está vindo em direção a São Paulo pela Ayrton Senna, então se você está saindo de casa agora, procure uma alternativa ou saia mais cedo se você tem o objetivo de ir pela Ayrton Senna. E do outro lado da cidade, lá na Regis Bittencourt, adivinha, tem problemas de trânsito também. Obras ali no quilômetro 282, sentido São Paulo também, na região de Embu das Artes, estão causando muito trânsito na região, então aproveite para sair mais cedo. E agora acabei de flagrar no mapa aqui do Google uma ocorrência na Raposo Tavares, ali na região de Cotia, também no sentido São Paulo, então a chegada aqui na cidade de São Paulo está com já problemas nesta manhã de quinta-feira.
4: Obrigada, Diogo. 5h31, ex-governador do Acre é condenado a 25 anos de prisão. Conta a Lívia Maciel.
5: A Corte Especial do Superior Tribunal de Justiça condena o ex-governador do Acre, Gladson Cameli, a 25 anos e 9 meses de reclusão. O julgamento ocorreu nesta quarta-feira. Gladson foi considerado culpado por desvios na contratação de uma empresa após dispensa de licitação. Cameli renunciou ao cargo de governador em abril para concorrer ao Senado nas eleições de outubro. Ele só estará inelegível se houver ou quando a condenação transitar em julgamento.
1: 6 dos 15 vereadores de uma cidade do Ceará já foram presos em 2026. Os detalhes com o repórter Caio Passos.
6: 6 vereadores do município de Morada Nova, no interior do Ceará, foram presos ao longo de 2026 por suspeita de envolvimento com organizações criminosas, sendo o caso mais recente do vereador José Weider Basílio, detido na última terça-feira, em uma operação que investiga o movimento de cerca de 500 milhões de reais por meio de um braço financeiro dos criminosos. A prisão é desdobramento das ações anteriores que já haviam capturado outros 5 parlamentares sob suspeita de financiamento ilícito de campanhas eleitorais com uso de recursos de origem criminosa e esquemas de lavagem de dinheiro.
4: A justiça mantém a condenação de um ex-deputado estadual de São Paulo por importunação sexual a uma colega dentro da Alesp. Você se lembra desse caso? Os detalhes com Adele Robichet.
7: O Tribunal de Justiça de São Paulo mantém a condenação do ex-deputado Fernando Cury a pagar uma indenização por importunação sexual contra a também ex-deputada Isa Pena. O órgão negou o novo recurso da defesa de Cury, acusados de ter apalpado os seios e as nádegas da colega durante uma sessão na Assembleia Legislativa do Estado em 2020. Na época, o

0: O episódio foi flagrado pelas câmeras do plenário. A indenização por danos morais foi determinada em 2025 e mantida agora em grau de recurso. Ainda cabe uma nova contestação.
1: O prédio invadido na Oscar Freire, em São Paulo, é alvo de reintegração de posse. Repórter Arthur Coelho.
2: As mais de 30 famílias que desocuparam um edifício abandonado na região dos Jardins vão ser encaminhadas para acolhimentos provisórios em São Paulo. Ontem, o prédio localizado no cruzamento entre as ruas Oscar Freire e Peixoto Gomide passou por uma reintegração de posse. Segundo a prefeitura, a ação foi pacífica e foram disponibilizados 10 caminhões para a retirada dos bens dos ocupantes que já tinham deixado o imóvel antes da chegada da polícia. Os sem teto foram para outras ocupações ou casas de familiares. A estrutura que detém a maior parte das unidades do edifício informou que o imóvel será reformado e colocado para aluguel.
3: Mais um destaque do Diogo Braga.
4: Silvânia, a polícia investiga a morte de uma juíza do Rio Grande do Sul que morreu após realizar uma coleta de óvulos em uma clínica de reprodução assistida aqui na Grande São Paulo, em Mogi das Cruzes. Ela acabou morrendo ontem pela manhã, mas o procedimento foi só na segunda-feira desta semana. Ela realizou esse procedimento na clínica com o objetivo de fazer uma fertilização in vitro, uma futura fertilização in vitro. E ela fez o procedimento, deu tudo certo no momento. Foi para casa e aí quando ela chegou em casa, algumas horas depois, ela começou a sentir muitas dores no corpo e calafrios. Ela voltou para a clínica, depois foi levada ao hospital e aí foi constatada que ela estava com uma hemorragia vaginal. Fez algumas cirurgias na terça-feira, mas infelizmente ontem pela manhã ela sofreu duas paradas cardiorrespiratórias e não resistiu e acabou morrendo. Em nota, o Tribunal de Justiça do Rio Grande do Sul lamentou a morte da juíza e decretou um luto de 3 dias. Ela é de Niterói, do Rio de Janeiro, e foi trabalhar lá na Justiça do Rio Grande do Sul em dezembro de 2023, passou pelas comarcas de Parobé, Porto Alegre e São Luís Gonzaga, até onde ela atuava em Sapiranga antes dessa morte. Agora a polícia investiga, o caso foi registrado como morte suspeita e morte acidental, e a polícia investiga se houve alguma falha no procedimento, tanto técnica quanto de algum profissional, ou se ela morreu em decorrências de problemas de saúde por conta desse procedimento que ela realizou.
3: Muito triste, que história. Obrigada, Diogo. 5h35, Luiz.
1: Tem ouvintes falando muito sobre a situação das estradas. Vamos ouvi-los.
5: Bom dia, Pondurá. Benedito, aqui de Itaquá. Estou na rodovia Ayrton Senna, aqui próximo a Palmeiras, aqui no quilômetro 14, aproximadamente. E trânsito parado. Não anda. Tá bom? Fique com Deus aí, um bom dia.
6: Bom dia a todos os ouvintes da Rádio Bandeirantes, bom dia ao programa Ponto Gato. Eu gostaria de uma informação, eu estou na Regis Bittencourt, sentido São Paulo, no posto Missões, e está completamente parada, já há uns 15 minutos aí que a rodovia está completamente parada. Alguém poderia sinalizar se foi acidente, se é obra, o que acontece? Porque está completamente parada, né? A rodovia ela não anda em momento algum. Carlos Moreno, de Tapsirica da Serra, muito obrigado, um bom dia a todos.
1: Diogo Braga tem essas informações. Diogo,
4: vamos responder ao ouvinte Carlos. São obras, sim, tá, Carlos? Por conta dessas obras, esse trânsito que começa no quilômetro 282, está chegando até o quilômetro 287, e aí mais problemas, como a gente quase noticia diariamente aqui no Pulo do Gato, lá na Regis Bittencourt, sentido São Paulo.
1: Obrigado, Diogo. Mandando alguns miados aqui também, a Marilu Rezende fala que pede um miado para o Thales Sanches, de São Caetano, que hoje completa 34 anos. Mandou um bom dia aqui para a gente. Márcio Fogaça, de Itapecerica da Serra, também mandou um abraço, pediu um miado. Muitos ouvintes participando conosco na Bandeirantes, no Pulo do Gato. Agora são 5 horas 37 minutos da manhã. E vamos.
3: Só mais um, 2 alôs aqui, viu, Luiz? Porque ficaram faltando ontem. Ontem foi um dia agitado aqui por causa da comemoração dos 89 anos da Rádio Bandeirantes. O Paulo Dalseco fez aniversário junto com a rádio ontem, 65 anos. Então, um parabéns atrasado para o senhor Paulo. E também o Ruberdan de Franco da Rocha, que pediu um miado para o filho Raul, que completou 9 anos ontem. A nova geração acompanhando a Rádio Bandeirantes. Obrigada pela audiência. Parabéns atrasado também. Você entendeu, né? Por que não deu tempo? Passou batida aqui com muitas mensagens. Felizmente, muitas mensagens chegaram durante o programa. Não deu para resolver tudo aqui para a gente divulgar todas. 5h38.
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3: 5h41. Hoje é quinta-feira, dia da participação da Priscila Bernardes, da assessoria de comunicação do INSS São Paulo, aqui no Pulo do Gato. Priscila, domingo é dia das mães. Aproveitando o tema, você pode informar quem tem direito ao salário maternidade? Muito bom dia.
9: Bom dia, Silvânia. Tem direito ao salário maternidade as pessoas que se tornam mães e sejam seguradas da Previdência Social. Também é pago para as mães que estejam no período de graça, que é aquele tempo em que a pessoa continua tendo direito aos benefícios, mesmo sem estar recolhendo a previdência. Assim, mulheres desempregadas ou que não estejam com a contribuição em dia também podem ter direito ao benefício. O período de graça é de 6 meses após a última contribuição para as contribuintes facultativas. Já para quem exerce atividade remunerada, o período de graça é de 12 meses. Esse tempo conta a partir do fim das contribuições ou do término de benefícios por incapacidade ou salário maternidade. Nesse último caso, o período pode ser acrescido de mais 12 meses, se a pessoa tiver mais de 120 contribuições, sem perder a qualidade segurada. Há ainda a possibilidade de acréscimo de 12 meses se a pessoa está desempregada e cadastrada no SINE, que é o Sistema Nacional de Emprego, ou recebendo o seguro-desemprego. Destaco ainda que a pessoa pode ter direito ao salário maternidade ao se tornar mãe por parto, por adoção ou por obter guarda judicial para fins de adoção. Além disso, a segurada que sofre um aborto que não seja considerado criminoso pela legislação também tem direito ao benefício.
3: Priscila, como é calculado o valor do salário maternidade?
9: O valor do benefício varia de acordo com o tipo de vínculo da segurada com a Previdência Social. Se ela for empregada ou trabalhadora avulsa, o valor pode até ultrapassar o teto previdenciário, mas limitado ao teto constitucional, que é a remuneração dos ministros do STF. O valor do benefício será igual ao da remuneração integral da segurada, equivalente a um mês de trabalho. Se a remuneração dela for variável, é considerada a média aritmética simples dos 6 últimos salários. Lembrando que a empregada de empresa deve solicitar o salário maternidade na própria empresa. Já para a empregada doméstica, o valor do benefício é o mesmo do último salário de contribuição feito ao INSS. Portanto, está limitado ao teto previdenciário. Já nos casos da segurada desempregada, contribuinte individual ou facultativa, o cálculo é mais complexo. Ele leva em conta os 12 últimos salários de contribuição existentes em um período não superior a 15 meses. O valor mensal do benefício será de 1/12 da soma desses salários de contribuição.
3: E para terminar?
9: Por último, mais um detalhe sobre o salário maternidade. Trata-se do prazo durante o qual ele será pago. Antigamente, no caso de adoção, o período de pagamento podia ser de menos de 120 dias, dependendo da idade da criança. Agora, não é mais feita essa distinção. Todas as seguradas que se tornam mães têm direito ao benefício por 120 dias, independente de ser mãe biológica ou adotante, independente da idade da criança adotada. Mas destaco que para a adotante ter direito ao benefício, a criança deve ter no máximo 12 anos. O salário maternidade só tem uma duração menor nos casos de aborto não criminoso. Nessas situações, ele é pago por 14 dias, que é o mesmo período em que a mulher empregada tem direito a ficar afastada do emprego em caso de aborto. Para pedir o benefício, o principal canal é o aplicativo e site Meu INSS. Por lá, é possível anexar a certidão de nascimento ou o termo de guarda para fins de adoção. Caso não tenha acesso ou facilidade com a internet, a segurada pode ligar no telefone 135 para pedir o benefício. Daí ela vai ser convocada para apresentar a documentação, que poderá ser enviada pelo Meu INSS ou apresentada pessoalmente em uma agência do INSS mediante agendamento prévio. Essas são as informações de hoje, Silvânia. Desejo um feliz Dia das Mães. Até a quinta que vem.
3: Essa é a Priscila Bernardes, da Assessoria de Comunicação do INSS em São Paulo, toda semana no Pulo do Gato. E falando sobre aposentadoria, hoje recebem aposentados e pensionistas que ganham até um salário mínimo e têm benefício de final 9, também os que ganham mais de um mínimo e têm benefício de finais 4 e 9. E com o benefício é paga, neste mês, a primeira parcela do 13º salário.
1: Tem ouvintes falando sobre mais problemas na cidade de São Paulo.
10: Bom dia, Silvânia. Bom dia, amigos, ouvintes. Só um alerta aí. Curiosamente, tem dois ônibus articulados que acabaram de quebrar aqui na Avenida São Miguel. Um na altura do número 5.000 e o outro na altura do número 2.500. Os pontos estão lotados. Você imagine, dois articulados na mesma avenida. Então o trânsito vai começar a piorar aqui na Avenida São Miguel. Um abraço a todos e cuidado aí na região.
1: Ouvinte fazendo o alerta, então, principalmente sobre essa dificuldade nos pontos, mais inclusive do que a situação no trânsito. A gente percebe pela Avenida São Miguel, que a situação não está paralisada, então não é algo que está dificultando a vida do motorista, pelo menos no nosso monitoramento, mas você que precisa do transporte coletivo de São Paulo, principalmente nessa situação dos ônibus, há essa dificuldade. A gente vai pedir um esclarecimento também para a Prefeitura de São Paulo, e o Diogo Braga tem outras informações sobre a mobilidade. Diogo, o que, que tem de problemas?
4: Vamos repetir a informação, Luiz, no problema lá na Ayrton Senna, está tudo parado. No sentido São Paulo, ali já é Marginal Tietê, mas é bem na chegada da Ayrton Senna para Marginal Tietê. O trânsito já está quase contornando todo o Parque Ecológico, muito, muito trânsito mesmo lá na região. Esse acidente, essa ocorrência aconteceu na Ponte Domingos Neto, embaixo da ponte, causando todo esse trânsito. Então, se você, novamente, tem o objetivo de ir pela Ayrton Senna, procure outras, outras alternativas, porque lá o trânsito está muito complicado.
1: O Alex, inclusive, nosso ouvinte, mandou uma mensagem. Ele já tinha mandado uma mensagem anteriormente, reforça a informação de que esse tombamento de caminhão na Ayrton Senna foi perto de 4h15 da manhã, segundo o que ele presenciou na chegada da Marginal Tietê. Então, os nossos ouvintes nos ajudando, alguns problemas na cidade de São Paulo, tanto para você, motorista, quanto para quem utiliza o transporte público na capital.
3: 5h48.
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2: 5:50, os novos estúdios multimídia da Bandeirantes, inaugurados no aniversário de 89 anos, marcam uma nova fase da emissora mais tradicional do país. Com identidade visual renovada e muita tecnologia, as transmissões vão ganhar em dinamismo. Um projeto multiplataforma que vai te permitir ouvir, assistir e acessar a nossa programação onde quer que você esteja. Ontem, uma cerimônia marcou o momento na sede do Grupo Bandeirantes em São Paulo. O encontro reuniu autoridades, patrocinadores e integrantes da equipe para celebrar o momento e as quase 9 décadas da emissora. O presidente do Grupo Bandeirantes, João Saad, exaltou a relação da RB com o ouvinte, que se expande com o tempo.
3: Com a digitalização, eu tenho visto, ouvido muitos ouvintes de muitos pontos do mundo. E é gostoso entrar um comentário em um maluco que está trabalhando no meio de uma fábrica do Japão, como outro dia eu vi um cara entrando, palpitando no meio do programa, e um árbitro perguntou, o que você está fazendo? Ele falou, estou na linha de montagem ali, eles vão demitir você. E ele estava na linha de montagem, mas estava ouvindo a Rádio Bandeirantes, tão longínqua e de todos os cantos do mundo. Então essa é a maravilha da tecnologia, e a Bandeirantes sempre procurou se inovar e vai continuar se inovando para levar essa tradição, essa marca para as próximas gerações.
4: Prefeito de São Paulo, Ricardo Nunes, destacou toda a evolução tecnológica da Bandeirantes com a inauguração dos novos estúdios.
5: Muito bonito esse redesenho, né, da vermelho-azul, reforçando o R para falar muito de rede, né? Que é a rede Bandeirantes, é rádio, é televisão, são os portais, muito importante. Eu tenho uma alegria muito grande de poder estar participando aqui. Eu já estou no 6º ano cuidando dessa cidade como prefeito de São Paulo. Então você imagina o quanto de experiência que eu tive com a Bandeirantes. Experiências muito positivas, inclusive das cobranças.
4: Já o ministro das Comunicações, Frederico Siqueira, enalteceu a importância e a força da Bandeirantes para a sociedade.
6: Mostra aí a seriedade e o profissionalismo que trouxe a Bandeirantes depois desses 89 anos. E essa multiplataforma é a realidade. Hoje a TV está virando rádio, o rádio vira TV, os dois convergem e está sendo veiculado nos streaming, nas plataformas.
4: Para o CEO do Grupo Bandeirantes, Cláudio Giordani, as novidades aos 89 anos proporcionam à emissora novas formas de informar, mantendo a credibilidade de sempre.
7: A rádio tem uma resiliência muito grande, sobrevive ao longo dos anos, se moderniza e hoje a Rádio Bandeirantes está efetivamente preparada para uma evolução, para uma plataforma 360.
4: Uma coisa não muda, a parceria da Bandeirantes com você, ouvinte, como reforça a editora executiva da emissora, Thaís Freitas.
8: Sustentar por 89 anos, você tem que ter consistência. E isso a Bandeirantes tem. E acho que também essa comunicação, que é muito próxima do rádio, tem intimidade também, que cria uma relação diferente e mais longeva, ainda bem pra gente.
4: Pioneira em tantos momentos da história, na rádio nasce o Grupo Bandeirantes, que abre agora a contagem para os 90 anos, no dia 6 de maio de 2027.
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2: 5:54. Os passageiros que vivem um terror a bordo de um navio de cruzeiro isolado por um surto de hantavírus poderão desembarcar nas Ilhas Canárias no fim de semana. Até agora, a Organização Mundial da Saúde confirmou a identificação de 8 casos da doença originada em ratos. 3 pessoas morreram. E ontem, 3 passageiros em estado grave foram removidos para tratamento na Holanda. Um homem britânico, que já tinha sido transferido para a África do Sul em estado crítico, segue internado. Autoridades confirmaram nele a presença de uma cepa andina do vírus, que pode ser transmitida entre humanos. Aliás, é a única e tem taxa de mortalidade acima dos 40%. O cruzeiro de luxo partiu de Ushuaia, na Argentina. A embarcação passou pela Península Antártica e fez paradas em Tristão da Cunha, Ilha de Santa Helena e Ilha de Ascensão, todos territórios britânicos. O navio se aproximou de Cabo Verde no dia 3 de maio, quando foi impedido de atracar. O MV Ondius está agora a caminho das Ilhas Canárias, onde deverá atracar em Tenerife no sábado, após um acordo com a OMS. O sueco Hassan Rato, é uma das 146 pessoas que estão retidas no navio.
9: Boa noite, pessoal. Ainda estamos no navio na costa de Cabo Verde. Há um navio ali que claramente tem médicos, não sei o que estão fazendo. Há pouco tempo havia drones circulando ao nosso redor. Pelo que entendi, somos atualmente a maior notícia do mundo.
2: O médico Martin Cris já trabalhou do MV Ondius e detalha a estrutura a bordo do navio.
9: Há uma enfermaria com 2 camas e temos bastante medicação a bordo, então podemos cuidar disso.
2: Autoridades garantem que não há risco para a população das Canárias e o governo espanhol garante que os protocolos serão seguidos no desembarque dos passageiros. A decisão de permitir a atracação do navio é rejeitada pelo líder regional Fernando Clavijo. Ele alega a falta de critérios técnicos e informações insuficientes para tranquilizar os moradores do arquipélago. Preocupante, né? 5h56.
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10: Hoje vamos falar com o Dr. Evaldo sobre a qualidade do conteúdo de saúde.
11: Como você sabe se o que ouve, vê ou lê sobre saúde e ciência tem boa qualidade ou não? Esse é um enorme desafio potencializado pelo crescimento das fake news e por interpretações distorcidas de dados publicados. Então vamos lá. O rigor da realização de uma pesquisa, a metodologia utilizada e a relevância das perguntas que ela busca responder fazem toda a diferença. Você estará diante do que há de melhor e mais confiável quando se tratar de revisões sistematizadas ou uma técnica chamada meta-análise, onde a partir de critérios bem estabelecidos busca-se o que existe de dados sobre um tema ou diante de um ensaio clínico randomizado, ou seja, que evita a interferência da opinião sobre o produto em análise de pesquisadores, pacientes e outros agentes externos. No extremo oposto, o da credibilidade baixa e alta probabilidade de que seja mais uma coincidência do que um fato científico causado por um tipo de intervenção, temos a opinião do especialista ou a experiência clínica. Vimos muito disso durante a pandemia de Covid. Isso virou quase uma questão de fé, onde uns acreditavam obstinadamente e outros não, porque faltavam as evidências científicas. Mesmo sendo leigo, é muito importante que você esteja atento, porque ao fornecermos uma informação, temos que ser claros para que você sempre tome, junto aos seus médicos, as melhores decisões. E saiba, por fim, que muitas vezes precisaremos de mais de uma ferramenta de pesquisa para responder a uma questão posta e que novos saberes ou cenários podem determinar que tudo o que se sabia deva ser revisado. Complexo? Sim. Por isso, busque estar sempre informado e que seu médico assim o seja. Fique bem e até a próxima.
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2: Tem a luz,
4: Luiz? 58 minutos da manhã, temos a luz. O Leandro Passos, motoboy de São Paulo, nos manda uma mensagem, ouvinte diário do Pulo do Gato aqui na Bandeirantes. O Rodrigo nos envia uma mensagem no começo do Pulo do Gato de hoje. Falamos que hoje é o dia do silêncio, 7 de maio, que é uma data que celebra e reforça também a necessidade dos cuidados com a saúde mental. E o Rodrigo afirma que é deficiente visual de Itanhaém. Passa para desejar um bom dia a todos, pediu um miado. Então, um miado para o Rodrigo também, de Itanhaém. está no litoral de São Paulo, e a Marli Gomes, de São Bernardo do Campo, nos manda um bom dia para mim, para Silvânia, para Ailton, para toda a nossa equipe, para o Diogo Braga, deseja uma ótima quinta-feira para toda a equipe do Pulo do Gato e para nós aqui da Bandeirantes, e muitas mensagens também, Silvânia. Desejando um feliz aniversário para Bandeirantes, alguns ouvintes que mandam textos. Infelizmente a gente não consegue ler na íntegra, porque são textos felizmente longos, mas e aqui, passei também para nossa equipe, então todos nós já estamos lendo essas mensagens de muito carinho do aniversário da Bandeirantes. A gente agradece sempre, a gente sabe que vocês são ouvintes diários. Para citar um aqui, o Marcelo Martins nos envia uma mensagem, um texto bastante bonito, bastante legal. Sempre bom a gente ler essas interações de vocês. Agora o quinto sinal vai marcar às 6 horas da manhã.
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0: Confirmando, 6 horas, vamos até às 7 trazendo para você o que é notícia no Brasil e no mundo nesta quinta-feira, 7 de maio de 2026. A Polícia Federal e a Procuradoria-Geral da República vão analisar a proposta de delação apresentada pelo dono do Banco Master, Daniel Vorcaro. Foi a segunda tentativa de acordo apresentada por ele, depois de uma primeira versão rejeitada por falta de novidades e detalhes. O material é dividido em capítulos e cita parlamentares da esquerda, da direita e também do Centrão. Vorcaro admitiu ter fechado um contrato de R$ 129 milhões com o escritório da mulher do ministro do Supremo, Alexandre de Moraes, com o objetivo de se aproximar do magistrado. A expectativa é que o trabalho da PF dure cerca de 30 dias e seja cruzado com dados extraídos dos celulares do banqueiro.
1: 6 horas, 1 minuto da manhã, a Justiça Federal aplica a lei antifacções contra o MC Rian SP, MC Pose do Rodo e Rafael Souza Oliveira, dono da página Choquei. Na decisão, o magistrado entendeu que eles são envolvidos diretamente com o PCC e Comando Vermelho, consideradas organizações criminosas ultraviolentas. Com a aplicação do dispositivo, os MCs e o dono da página da Choquei, além do influenciador Cris Dias, são os principais alvos da operação e agora ficam submetidos à prisão provisória por 90 dias. Eles estão presos desde o dia 15 de abril.
0: O presidente Lula desembarca nos Estados Unidos para encontro com Donald Trump. Márcio Rocha.
2: Cresce a expectativa para o encontro entre o presidente Luiz Inácio Lula da Silva e o presidente dos Estados Unidos, Donald Trump, marcado para esta quinta-feira na Casa Branca, em Washington, capital do país. A reunião deve ser realizada para que os dois governos discutam facções criminosas, tarifas comerciais e a exploração de terras raras no Brasil. Um dos pontos que devem ser apresentados pelo governo brasileiro é a regulamentação do setor para a questão dos minerais críticos, que é discutida pelo Congresso Nacional. Além disso, Lula também deve apresentar as iniciativas de combate ao crime organizado, já que quer avançar na cooperação com os Estados Unidos para combater o tráfico de drogas, contrabando de armas e as facções criminosas. O encontro entre Lula e Donald Trump estava previsto para ocorrer no início deste ano, mas foi adiado devido à guerra no Oriente Médio.
1: 6 horas, 2 minutos, a Câmara dos Deputados aprova o projeto sobre terras raras às vésperas da reunião de Lula e Donald Trump. Repórter Rafael Procópio.
3: O Senado deverá analisar o projeto de lei aprovado pela Câmara dos Deputados que cria a Política Nacional de Minerais Críticos e Estratégicos. A aprovação se deu de maneira simbólica, sem contagem de votos, nesta quarta-feira, após negociação da base governista. A ideia é promover uma legislação que define limites e regulamente o uso e extração destes minerais que têm sido visados pelas maiores potências mundiais, por serem primordiais para a construção de itens de alta tecnologia, inclusive com destinos militares de defesa. Não há previsão para análise no Senado e, caso haja mudanças, o texto voltará para análise na Câmara.
0: O FIES divulga ao longo do dia de hoje o resultado da chamada para as vagas remanescentes do programa. Basta acessar o site acessounico.mec.gov.br/FIES. Repetindo, acessounico.mec.gov.br/FIES. São elegíveis os candidatos que tenham participado do Enem a partir de 2010 e obtido média aritmética das 5 provas igual ou superior a 450 pontos. Ter uma nota da redação maior que 0 e uma renda familiar mensal bruta por pessoa de até 3 salários mínimos.
1: O presidente do Congresso, Davi Alcolumbre, deve promulgar amanhã o projeto que reduz as penas para os condenados pelos atos de 8 de janeiro de 2023. Na semana passada, deputados e senadores derrubaram o veto de Lula ao chamado PL da dosimetria. Na última segunda-feira, o Legislativo formalizou a decisão e abriu contagem de 48 horas para que o petista assinasse ou não a nova lei. Como não houve manifestação do chefe do Executivo até ontem, a competência passa para as mãos de Davi Alcolumbre.
0: Começam hoje as inscrições para o mutirão de cataratas em estação do metrô de São Paulo. Clara Viterbo.
4: A estação Tatuapé da CPTM recebe a partir de hoje as inscrições para o mutirão de catarata. Passageiros podem se cadastrar no serviço gratuito até o dia 14 de maio, todos os dias das 9 da manhã às 4 da tarde presencialmente. O serviço é destinado para pessoas com mais de 50 anos e exige apresentação de documento com foto, CPF e comprovante de residência de São Paulo. Após a inscrição na estação, os participantes serão orientados pelo médico a comparecer ao Shopping Aricanduva, em data específica, para passar por avaliação médica completa e exames gratuitos. Caso necessário, pacientes poderão ser encaminhados para o procedimento cirúrgico, também 100% gratuito. A iniciativa é promovida pelo Instituto São Paulo de Ação Voluntária e neste ano chega a sua 22ª edição com mais de 30 mil participantes ao longo dos anos.
1: 6:05, o ministro da Fazenda, Dario Durigan, afirma que há uma discussão no governo sobre o fim da chamada taxa das blusinhas. A cobrança aprovada em 2024 pelo Congresso incide um imposto sobre compras internacionais de até $50, aumentando o preço dos produtos. A declaração do ministro da Fazenda foi dada durante entrevista ao programa Bom Dia, Ministro, nesta quarta-feira.
5: Os estados começaram a fazer uma tributação de ICMS em 2024. O Congresso Nacional aprovou a taxa das blusinhas em 2025, o presidente Lula sancionou. Hoje a própria oposição no Congresso tem levantado o tema de volta. Então tem projeto de lei da oposição com mais de 300 assinaturas. Dentro do governo tem ministro que defende que a gente reveja. Eu estou dizendo o seguinte, a gente tem que olhar e fazer o debate racional. Eu não tenho tabu em relação aos temas, desde que a gente preserve os avanços que a gente atingiu.
0: O ministro da Fazenda destacou também que o governo deve apresentar ainda neste semestre um novo programa para brasileiros renegociarem dívidas. Nesta semana foi lançada a segunda fase do Desenrola Brasil, com previsão de renegociação de dívidas para quem ganha até 5 salários mínimos. Ontem, endividados que tentaram negociar débitos pelo programa reclamaram de dificuldade para obter informações e fechar acordo no primeiro dia. A expectativa é que os canais digitais de bancos e agências normalizem as operações a partir de hoje.
1: O deputado Thiago Rangel deve permanecer preso independentemente da deliberação da Assembleia Legislativa do Estado do Rio de Janeiro. Repórter Guilherme Faria.
6: O ministro Alexandre de Moraes do Supremo Tribunal Federal determina que a prisão do deputado estadual Thiago Rangel deve ser mantida independentemente de uma eventual manifestação da Assembleia Legislativa do Rio a respeito do assunto. A decisão é desta quarta-feira, dia seguinte à prisão do parlamentar. Rangel foi preso pela Polícia Federal suspeito de integrar um esquema de corrupção dentro da Secretaria de Estado de Educação do Rio. A defesa dele nega as acusações. A decisão de Moraes ocorre após Alerj ter derrubado no fim do ano passado, a prisão do ex-presidente da casa, Rodrigo Bacelar. Ele foi preso na mesma operação, suspeito de vazar informações de uma outra ação que investigava o deputado TH Joias.
0: O Supremo Tribunal Federal inicia o julgamento sobre distribuição dos royalties do petróleo entre União, estados e municípios. Érica Levigar.
7: Vai ser realizada nesta quinta-feira a apresentação dos votos dos ministros do Supremo Tribunal Federal em relação às mudanças nas regras de distribuição dos royalties sobre a exploração de petróleo e gás natural. A lei é de 2012 e o processo está em análise desde 2013. Com a aprovação, os estados produtores passariam a receber 20% dos royalties e os municípios receberiam 17%. Os estados e municípios não produtores deixariam de receber menos de 10% dos valores para mais de 40%.
1: Segue para a votação em segundo turno na Câmara de Vereadores de São Paulo o projeto de lei que reajusta o salário dos servidores públicos municipais. Aprovado ontem em primeiro turno pelos vereadores, o texto prevê um aumento de 3,51%, pagos em duas parcelas, uma em 2026 e outra no ano que vem. O impacto financeiro estimado é de R$1,100 milhões por ano.
0: Segue para o Senado o projeto que aumenta penas para crimes sexuais. A proposta foi aprovada ontem na Câmara dos Deputados e eleva em 2 anos as penas máximas e mínimas pelos crimes de estupro, assédio sexual e registro não autorizado de intimidade sexual. Também haverá punição maior para os crimes relacionados à pedofilia no Estatuto da Criança e do Adolescente.
1: 6:09, o governo de São Paulo encaminha aos deputados estaduais um projeto de lei que amplia de 5 para 20 dias a licença paternidade. O texto também estabelece que o benefício começa a partir da alta hospitalar da mãe ou do bebê, o que ocorre por último. A proposta foi enviada ontem com pedido de tramitação em regime de urgência.
0: Segue para o Senado o projeto de lei que aumenta as penas para homicídio e lesão corporal dolosa contra agentes de segurança privada, guardas municipais, agentes de segurança socioeducativa, guardas portuários e policiais legislativos. O texto foi aprovado ontem na Câmara. No caso de homicídio, a proposta prevê que a pena aumente de 12 a 30 anos para 20 a 40 anos.
1: Justiça americana divulga uma suposta carta de suicídio de Jeffrey Epstein. Stephanie Toso.
4: A Justiça dos Estados Unidos divulgou uma suposta carta de suicídio atribuída ao predador sexual Jeffrey Epstein. O bilhete estava sob sigilo e veio a público durante o processo envolvendo Nicholas Tartaglione, ex-companheiro de cela de Epstein. Segundo relatos apresentados à Justiça, a carta teria sido encontrada dentro de um livro depois de uma suposta tentativa de suicídio semanas antes da morte dele, em 2019. O documento contém frases de desespero e críticas as investigações, mas a autenticidade do texto ainda não foi confirmada oficialmente. Jeffrey Epstein foi acusado de comandar um esquema de exploração e abuso sexual de menores, envolvendo empresários, políticos e celebridades.
0: Voltando aos assuntos por aqui, uma operação conjunta das Forças de Segurança de Minas Gerais retira de circulação quase 2 mil litros de bebidas alcoólicas com suspeita de adulteração. O repórter Daniel Martins tem mais detalhes.
8: Cerca de 2 mil litros de bebidas alcoólicas adulteradas são apreendidos em uma operação policial realizada em Belo Horizonte, em região metropolitana. Segundo a Polícia Civil, as mercadorias foram encontradas em uma fiscalização feita em bares, galpões de armazenamento e lojas no Mercado Central de BH, no bairro Santa Amélia, na Pampulha, no Eldorado, em Contagem, e Jardim Canadá, em Nova Lima. Ao todo, 29 estabelecimentos foram vistoriados entre os dias 1º e 30 de abril, na terceira fase da Operação Baco, que tem como objetivo reprimir a venda de bebidas adulteradas ou sem registro no Ministério da Agricultura, Pecuária e Abastecimento. A primeira fase da operação teve início em outubro do ano passado, durante o pico de casos de metanol encontrados em bebidas alcoólicas em todo o Brasil.
1: Mais informações sobre a segurança pública com a repórter Adele Robiches.
9: 14 pessoas são presas durante a Operação Estorno da Polícia Civil contra uma organização criminosa que aplicava golpes contra idosos e pessoas em situação de vulnerabilidade em supermercados de cidades paulistas e de outros 3 estados. Os criminosos alugavam espaços nos estabelecimentos comerciais e ofereciam falsos clubes de descontos em farmácias, postos e padarias. Para a suposta adesão, pediam que a vítima inserisse o cartão em uma maquininha e faziam cobranças parceladas sem o consentimento dela. A apuração partiu de mais de 150 boletins de ocorrência e os valores obtidos de forma ilícita já ultrapassam R$1 milhão. Além das prisões, a justiça autorizou o sequestro de bens e o bloqueio de valores nas contas dos investigados.
0: 6:12.
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2: Bom dia para você que está ligado na Bandeirantes 98.7 FM. Eu sou Bruno Goulart e chego agora com alguns destaques para começar esta quinta-feira bem informado. Foi divulgada a programação da Romaria do Divino Pai Eterno 2026, uma das maiores manifestações religiosas do país. A festa acontece entre os dias 26 de junho e 5 de julho em Trindade. E a expectativa é de receber cerca de 4 milhões de fiéis. Durante os 10 dias, a programação será intensa, com missas praticamente o dia todo em vários pontos, como o Santuário Basílica, a Igreja Matriz e também no canteiro de obras da Nova Basílica. Um dos momentos mais tradicionais, a procissão da penitência, será realizada diariamente, sempre às 5 da manhã. Outro destaque é o desfile de carreiros, cavaleiros e muladeiros, marcado para o dia 2 de julho, além de shows abertos ao público, com apresentações da cantora Ana Castela no dia 3 e do cantor Daniel no dia 4. O encerramento da Romaria será no dia 5 de julho, com missa pela manhã e no fim da tarde, a procissão luminosa seguida da celebração final. E agora outro destaque, uma ação de adoção de animais será realizada hoje em Goiânia. A iniciativa acontece logo mais às 8 da manhã até o meio-dia no Shopping Estação Goiânia, no setor central. Ao todo, 25 animais, entre cães e gatos, estarão disponíveis para adoção. A ação é promovida por uma ONG em parceria com estudantes de medicina veterinária, que vão orientar os interessados sobre os cuidados com os pets. A ideia é incentivar a adoção responsável e garantir que os animais encontrem um novo lar com segurança e acompanhamento adequado. Essas e outras notícias você acompanha logo mais no Manhã Bandeirantes, a partir das 8h30 com o Thiago Humberto. Eu sou Bruno Goulart e você está na Bandeirantes 98.7 FM. Uma boa quinta-feira para você.
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6: 21, um acidente na rodovia dos Bandeirantes, na região de Jundiaí, está provocando lentidão entre os quilômetros 43 e 45 na pista sentido do interior. Então, Jundiaí, pista expressa, rodovia dos Bandeirantes. E tem mais complicações no trânsito, né, Diogo Braga?
7: Pois é, Silvânia, vamos repetir a informação em relação a Ayrton Senna, já praticamente ali chegando na Marginal Tietê, na altura do Parque Novo Mundo, na altura da Ponte Domingos Neto, muito trânsito, a ocorrência começa ali e ela já contorna todo o Parque Ecológico e já chegando no quilômetro 21, então todo esse trânsito lá na Ayrton Senna, sentido São Paulo, esse quilômetro 21 ali na altura de Ermelino Matarazzo. Onde tem problema mais, Diogo, na cidade de São Paulo? Marginais, começando, Marginal Tietê, pista expressa, sentido Castelo Branco, tem ali na ponte da Vila Guilherme uma ocorrência e também no sentido Ayrton Senna do outro lado, na altura do Parque São Jorge também tem uma ocorrência causando trânsito. Na Marginal Pinheiros também tem pista local, sentido Castelo, na altura do Parque do Povo. Vamos para as estradas agora. Quilômetro 30 da Castelo Branco, na região de Barueri, sentido São Paulo. Raposo Tavares, sentido Marginal, logo após Rodoanel, também tem uma ocorrência. No Rodoanel, no quilômetro 4, bem na entrada para a Rodovia dos Bandeirantes, ali na região do Jaraguá, tem também. E para finalizar, Ponte Aricanduva, ali na Marginal Tietê, sentido Parque Novo Mundo, também tem uma ocorrência causando trânsito ali na Zona Leste de São Paulo.
6: Obrigada, Diogo. 6h22, queria mandar um abraço para o pessoal da editora Senac, que está promovendo hoje o Encontro com Autores, reunindo algumas das principais vozes do país para um bate-papo sobre educação e seus múltiplos caminhos na sociedade contemporânea. Este evento marca o lançamento de uma coleção, a coleção Educar Para, que está sendo lançada pela Senac. E tem os livros

0: são sobre o mundo. E hoje haverá, então, o encontro com esses autores, já estão confirmados, a presença da Mary Del Priore, José Gutenberg, o João Carlos Martins, o Gabriel Chalita e outros autores também. Vai acontecer hoje, entre 16h30 e 7h50, no primeiro momento, a apresentação do novo prédio da editora Senac São Paulo, ali na Avenida Engenheiro Eusébio Estevô, 823. E depois, das 18h até as 19h, encontro com os autores da coleção Educar Para, da editora Senac. Vou repetir o endereço. Centro de Convenções do Centro Universitário Senac Santo Amaro, na Avenida Engenheiro Eusébio Estevô, 823. 6h24.
1: Diogo Braga tem atualizações sobre a situação das estradas.
2: Pois é, Luiz, acabou de chegar aqui a confirmação da CT que o ouvinte já nos tinha antecipado, que realmente um caminhão tombou ali na Marginal Tietê, logo na entrada para quem vem da Ayrton Senna, sentido São Paulo, na pista expressa, sentido Castelo Branco, embaixo do viaduto Domingos Neto, ocupação do canteiro central e também da faixa da direita, por isso todo esse trânsito na Ayrton Senna, chegando, como eu disse, ali até o quilômetro 21 em Ermelino Matarazzo. O policiamento já está no local e também a CT.
1: Os ouvintes nos mandam também os relatos de como está a situação nas cidades e também nas estradas.
3: Pulo do Gato, Max Correia falando aqui, né, no seu trajeto diário, né, de Alphaville, Cumbica, Guarulhos, descendo aqui, saindo de Alphaville, tudo muito bem, até o pedágio, né, como todos os dias, passou o pedágio aqui para local, está bem complicado aqui o acesso para a Expressa, tá? Olhando daqui, a Expressa ela está fluindo muito bem, mas também até o 16, chegou lá na frente, ela dá uma paradinha. Vamos lá, esse pedaço aqui, né, essa fase do trajeto é assim mesmo, sempre normal aqui, esse volume de veículos, tá? Apesar que hoje, quinta-feira, o volume está bem maior que os dias anteriores, tá bom? Um grande abraço a todos, parabéns aí à Rede Bandeirantes, aos nossos amigos do Pulo do Gato, né? Obrigado aí por ajudar a construir essa história de sucesso aí todos os dias e obrigado pela companhia também. Grande abraço, Luiz, grande abraço, Silvânia, vamos lá.
0: Obrigada.
3: Abraço.
1: Muito obrigado. Agora 6h26 da manhã.
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2: Bom dia, Band. Quem tá na roda? Daniel, sentido Bandeirantes, a saidinha ali pra pegar a Bandeirantes pra ir pro interior. Tem esse carro pegando fogo aí, uma Paraty. Beleza? O trânsito vai dar uma complicada ali. Cláudio de Santos, bom dia a todos.
3: Bom dia, obrigada pela informação. Vários problemas aí na rodovia dos Bandeirantes, causando congestionamento, lentidão em vários pontos. Já trouxemos um do 43 na região de Jundiaí, onde há um acidente. O Diogo Braga também já apontou outros pontos da rodovia dos Bandeirantes também. 6h29.
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3: Agora a previsão do tempo com a Jade Ramos, do Instituto Clima Tempo. Jade, conta tudo pra gente, porque hoje deveremos ter um dia, mais uma vez, um dia quente em São Paulo e seco, mas vem uma mudança muito drástica no final de semana, você tem alertado, mas olha, parece que é pior do que eu imaginava. Conta pra gente tudo, Jade, bom dia.
4: É isso mesmo, Silvânia. Bom dia a todos os nossos ouvintes. Bom dia, Luiz Felipe.
5: Bom dia.
4: Bom, nós temos várias mudanças no tempo agora nesse Dia das Mães, né? Vamos começar falando primeiro do que está acontecendo hoje, né? Ainda tem bastante tempo seco em grande parte do estado de São Paulo. A mínima começou até mais amena, manhã amena agora na capital paulista, as mínimas variando entre 13 e 20 graus. Mas ao longo do dia o sol já começa a aparecer, as máximas na capital paulista alcançam os 29 graus, ar mais seco em grande parte do interior paulista, com umidade relativa do ar até baixa nas horas mais quentes do dia, próximas dos 30%. Em algumas áreas podem ter temperaturas próximas dos 33 graus, como em Araçatuba, 32 em Jales. E no final da semana, a partir da sexta-feira, uma frente fria intensa já começa a avançar. Ela está no sul do país agora, deve trazer rajadas de vento e temporais fortes já no dia de hoje pelo Rio Grande do Sul. E essa frente fria começa a avançar em várias áreas do Santa Catarina, Paraná, alcançando São Paulo a partir da tarde da sexta-feira, principalmente nas áreas que fazem divisa com o Paraná. Em cidades como Presidente Prudente, Ourinhos, Registro, já devem perceber a chegada dessa frente fria amanhã entre a tarde e a noite. Na manhã de sábado, as chuvas já ficam mais intensas nessas áreas do sul e oeste do estado. No domingo, essa frente fria realmente chega na Grande São Paulo e traz aí mais temporais já pelo período da manhã, e as temperaturas diminuem bastante, mínimas próximas dos 14 graus, a máxima fica próxima dos 21 graus, então vai ser um dia bem chuvoso, o Dia das Mães aqui na Grande São Paulo. Mas na segunda-feira é que realmente fica interessante, que aí o frio chega também, após a passagem dessa frente fria, temos uma massa de ar frio que traz temperaturas bem baixas, tem chance de geada em alguns pontos do sul de São Paulo, principalmente na Serra. E as temperaturas também ficam próximas até dos 12 graus na Grande São Paulo na manhã da segunda-feira. Algumas áreas podem ficar até abaixo dos 10 graus, Silvânia.
3: Então amanhã você detalha toda essa situação, vamos ver se ela vai se manter, né? Porque muita gente se programa para o final de semana, não é feriado, é um domingo, né? Já muita gente não trabalha, mas é uma data muito especial, Dia das Mães, de muita movimentação na cidade e nas estradas também. Então vamos detalhar todas essas informações amanhã, tá bom? Bom dia.
4: Combinado, Silvânia, um beijo para vocês, ótimo dia para os nossos ouvintes.
3: Obrigada, para você também.
6: 6 horas 33 minutos da manhã, uma cliente insatisfeita com o serviço ataca com uma faca um cabeleireiro dentro de um salão de beleza em São Paulo. O crime aconteceu nesta terça-feira na Barra Funda, zona oeste da capital paulista. O cabeleireiro estava atendendo uma outra cliente enquanto conversava com a criminosa. De repente, ela tira uma faca da bolsa e golpeia a vítima pelas costas, mas não consegue atingir em cheio o profissional. As informações que nós temos é de que ele teve uma lesão que não foi considerada como grave. Um funcionário que estava ao lado dela, desta criminosa, percebeu a movimentação e impediu novos ataques. Em um vídeo gravado dentro do salão, essa criminosa explica o motivo do ataque.
5: Se vocês conseguem ver, a minha franja tá parecendo cebolinha, porque ele cortou todo o meu cabelo. Eu mandei mensagem no WhatsApp e eles ficaram 2 dias sem me responder. Aí, sabe o que eu fiz? Eu ofendi ele, falei, seu desgraçado, arruma o meu cabelo.
6: O salão apresentou um termo assinado pela própria cliente antes do procedimento que ela se refere neste vídeo que ela publicou em redes sociais, que a gente escutou agora o áudio. No documento, ela declarou estar ciente dos riscos, afirma que não aceita sugestões técnicas do profissional e autoriza mesmo assim a realização do serviço. O caso foi registrado como agressão e lesão corporal. A mulher prestou depoimento na delegacia, assinou um termo e foi liberada.
3: Que história esquisita, né? 6h34, olha, um procurador que analisa um recurso em um processo contra o Corinthians revela uma série de ameaças sofridas de torcedores do clube. O repórter Sandro Barbosa tem mais informações.
7: Torcedor declarado do Palmeiras, o procurador Marcos Stephanie foi sorteado relator de um recurso do Corinthians contra uma intervenção dentro do clube. Marcos conta que a partir daí, ele e seus parentes passaram a ser alvo de ameaças nas redes sociais.
8: Dizendo que eu e minha família não teríamos paz. Receberam xingamentos no sentido que eu estaria travando, que eu seria um empecilho a essa investigação, quando, na verdade, isso é absolutamente falso, né?
7: Com uma dívida de quase 3 bilhões de reais, o Corinthians é alvo de uma ampla investigação do Ministério Público de São Paulo.
9: As ameaças estão sendo investigadas pelo Grupo de Combate ao Crime Organizado, GAECO. O objetivo é verificar quem está por trás delas e também se há participação de integrantes de torcidas organizadas do Corinthians.
8: A ameaça a membros do Ministério Público, ela é algo extremamente grave, né? Porque é uma tentativa de tolher as atribuições do Ministério Público, né?
6: 6h36, girando a reportagem do Grupo Bandeirantes de Comunicação, a Via Mobilidade confirma a morte de um funcionário após sofrer uma descarga elétrica em São Paulo. As informações com a repórter Luana Pereira.
10: Um funcionário da Via Mobilidade morre durante um serviço de manutenção na rede aérea da estação Morumbi da linha 9 Esmeralda. Informações preliminares registradas em boletim de ocorrência indicam a causa da morte por descarga elétrica. Segundo a Via Mobilidade, o funcionário foi prontamente socorrido por equipes do Corpo de Bombeiros, mas não resistiu aos ferimentos.
3: 6h36.
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2: Olá, bom dia. Uma ótima quinta-feira a todos. Vamos aos destaques desta manhã aqui na Rádio Bandeirantes Goiânia. Confira. Atenção para quem vai ainda declarar o imposto de renda. O Hospital do Câncer Araújo Jorge lançou a campanha Imposto do Bem, iniciativa que incentiva os contribuintes a destinarem parte do imposto devido para ajudar no atendimento de pacientes oncológicos em Goiás. A expectativa é beneficiar cerca de 30 mil pacientes atendidos pelos projetos ligados ao Fundo da Criança e do Adolescente e ao Fundo da Pessoa Idosa. Pessoas físicas que fazem a declaração completa podem destinar até 6% do imposto devido, sendo até 3% para cada fundo, sem nenhum custo adicional. O valor é abatido no imposto a pagar. É referência no tratamento contra o câncer, o Hospital Araújo Jorge atende milhares de pacientes todos os anos, a maioria pelo SUS. A campanha é uma forma direta da população contribuir com a continuidade dos atendimentos e com a sustentabilidade financeira do hospital. Mudando de assunto, a Equatorial Goiás abriu uma nova chamada pública para projetos culturais aprovados na Lei Goiáses 2026. As inscrições seguem até o dia 24 de maio e devem ser feitas exclusivamente pela internet. A iniciativa busca apoiar propostas culturais em todo o estado, fortalecendo festivais, ações culturais nos municípios e projetos artísticos de diversas áreas. Os projetos inscritos passam por uma análise técnica e, caso aprovados, recebem o apoio institucional da companhia. As inscrições podem ser feitas na plataforma oficial da chamada pública da Equatorial Goiás. Bom, e a gente fica por aqui. Continuem ligadinhos na Rádio Bandeirantes, fechada com você, fechada com a verdade. Até mais.
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2: 6:45, mais de 13 mil pessoas passaram pela Expo Minas durante o maior evento municipalista da América Latina. O repórter Eliseu Júnior acompanhou.
3: Nesta terça e quarta-feira, mais de 13 mil pessoas participaram no Expo Minas, do 41º Congresso Mineiro de Municípios. O evento reuniu prefeitos, vereadores e representantes da gestão municipal de 810 cidades mineiras. Nos dois dias de intensa programação, gestores participaram de painéis de discussão, palestras e workshops. Com foco na melhoria da gestão municipal, o congresso organizado pela Associação Mineira de Municípios é considerado o maior da América Latina e reuniu mais de 800 expositores com soluções para os municípios que vão desde inovações tecnológicas até maquinários agrícolas.
2: 6:46, e uma operação no Rio de Janeiro mira uma quadrilha de roubos de fios de cobre que repassava o material para ferros velhos. Segundo as investigações, o dinheiro era usado na compra de armas. Dois bandidos foram presos durante a ação nesta quarta-feira no confronto. Um policial foi ferido por um tiro. O furto de cabos também é um tormento em São Paulo. Só em 2026, no transporte por trilhos, são 73 ocorrências. Em pelo menos 32 casos, as operações foram impactadas. Na linha 17 Ouro do Monotrilho, inaugurada há pouco mais de um mês, já teve 5 registros de furtos de cabos de energia. O especialista em segurança pública da Fundação Getúlio Vargas, Rafael Alcadipani, explica o caminho do cobre no mercado ilegal. Segundo ele, os criminosos encontram muitos meios para esquentar esse material.
4: Os ferros velhos acabam vendendo esse produto para outras empresas, né, para empresas terceiras. Eles fornecem a nota fiscal e na medida em que o ferro velho ele consegue fornecer essa nota fiscal daquilo que foi vendido como sucata, o produto passa aí para o mercado legal novamente, né? Existe, digamos assim, uma lavagem da origem ilícita desse produto.
2: Nesta semana, o governo sancionou uma lei que endurece as penas para furtos, roubos e receptação. No caso de furto de fios usados em serviços como energia elétrica e transporte, a pena passa de 1 a 4 anos para 2 a 8 anos de prisão. 6:47.
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2: 6:50, problemas na linha prata do metrô. Circulação com velocidade reduzida devido a uma interferência na via na estação Oratório. A previsão de normalização daqui a pouquinho, às 6:55, daqui a 5 minutos. Mas, por enquanto, velocidade reduzida na linha 15 prata do metrô.
3: Muitos ouvintes falando sobre a situação do trânsito. Vamos à Ponte Aricanduva e o ouvinte falando também sobre congestionamentos.
4: Bom dia, Pulo do Gato, Assis aqui do Tatuapé. Estou aqui no viaduto Aricanduva, estou indo para Arujá, Santo Isabel, a Dutra. Esse horário sempre está tudo ok aqui, muito rápido, mas está tudo travado aqui. Não sei o que está acontecendo, pode ser o reflexo do acidente da Marginal Tietê, que daí não serve. Tá tudo travado aqui, essa hora, ok? Bom dia para todos aí, fica com Deus. Bom dia, Silvana. E bom dia a todos os ouvintes.
2: Bom dia, obrigado.
4: Um abraço a todos, fica com Deus.
3: Obrigado ao nosso ouvinte, o Diogo Braga tem informações sobre esse ponto de congestionamento e também sobre outros.
5: É isso, Luiz. Como sempre, o ouvinte tem razão. Ali na Ponte Aricanduva, a situação já está normalizada, no sentido Parque Novo Mundo. Tinha uma ocorrência ali causando trânsito, inclusive, para dentro da Zona Leste de São Paulo. Já a situação normalizada. O que o ouvinte estava relatando é exatamente o trânsito que a gente vem noticiando desde o começo aqui do Pulo do Gato, ali na Marginal Tietê, e também para quem vem da Ayrton Senna, já contornando todo o Parque Ecológico e chegando no quilômetro 22. Então, o trânsito é na altura da Ponte Domingos Neto, ali na região também do Parque Novo Mundo, e todo esse trânsito até o quilômetro 22 da Ayrton Senna. Como a gente noticiou aqui no Pulo do Gato, qual é o problema? É um caminhão que tombou ali embaixo dessa ponte, na pista expressa, sentido Castelo Branco, ocupa o canteiro central e também a faixa da direita. A polícia já está no local e o guincho da CT também está no local. Assim que o caminhão for retirado, a gente avisa aqui os ouvintes do Pulo do Gato. Tem também problema no quilômetro 16 da Castelo Branco, no sentido São Paulo, ali na região de Osasco, e um problema que praticamente também todo o Pulo do Gato a gente traz. Problemas ali na Marginal Pinheiros, pista expressa, sentido Castelo Branco, estação João Dias. Sempre tem problema lá e hoje não é diferente.
2: Obrigada, Diogo. 6:53.
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2: 6:55, uma fiscalização sobre vans escolares em São Paulo encontra problemas graves nos veículos, como pneus carecas e falta de manutenção dos freios. A situação preocupa os inúmeros pais que dependem desse tipo de transporte para levar os filhos ao colégio. O repórter Márcio Campos com as informações.
3: Uma van escolar com 10 crianças perdeu o freio e só parou ao bater no muro. Em outro caso semelhante, a mesma situação. Isso em menos de uma semana na Zona Leste de São Paulo. Esses dois últimos acidentes são uma amostra das condições de algumas vans escolares que circulam pelas ruas da capital paulista. Mais de 13 mil veículos escolares têm cadastro na prefeitura. Quase um terço, 4.183, opera no serviço escolar gratuito. Nos três primeiros meses do ano, 11% desses veículos fiscalizados estavam com alguma irregularidade. Entre as principais estão pneu careca, falta de manutenção na suspensão e freio, bancos e revestimentos com defeito, além de falhas na iluminação externa, como farol e lanterna. Todos esses problemas podem ser evitados com a manutenção adequada. O detalhe é que no Brasil não há uma regulamentação nacional para unificar as obrigações dos condutores escolares, como explica Daniel Bassoli, que é diretor executivo da Federação Nacional da Inspeção Veicular.
4: O que é visto em São Paulo, às vezes, não é visto no interior de Minas Gerais. Porque exatamente não existe essa regulamentação nacional.
3: Encontramos o condutor escolar Alexandre Serra numa oficina especializada em manutenção dessas vans. Há 15 anos, ele leva crianças e adolescentes para o colégio. Diz que nunca sofreu um acidente por causa de falhas mecânicas.
5: Qualquer barulho, qualquer coisa que a gente fora do normal, eu já agendo com o mecânico, a gente vem aqui e verifica o que tem que ser feito para resolver o problema.
3: O Departamento de Transportes Públicos da Prefeitura de São Paulo disse que realiza fiscalizações em conjunto com a Polícia Militar e o DETRAN e que, no caso de irregularidades flagradas pela fiscalização, as punições vão desde uma advertência, passando por multas e até a retenção e apreensão do veículo infrator. As exigências são grandes para andar na linha. A cada 6 meses, a condutora Kátia Castilho tem que levar a van dela para uma vistoria na Prefeitura. A renovação da licença municipal é anual. A cada 2 anos, o tacógrafo é checado pela autoridade e ela renova a licença de condutora a cada 5 anos.
6: Eu estou carregando tesouros que não me pertencem. Então eu tenho que trabalhar direito, tenho que guiar o carro, dirigir o carro com segurança.
3: Há 8 anos, o mesmo tio da perua leva e traz o Caio, filho adolescente do alinhador técnico Bruno Tavares. A maior preocupação sempre é a segurança.
7: Segurança com meu filho dentro da perua escolar é tudo hoje em dia.
3: Com dor no coração, a jornalista Isabelle Curtis embarcou o filho de 3 anos pela primeira vez numa perua em janeiro.
8: A gente primeiro olha para a cara do motorista, olha para o carro, a parte técnica do carro, está tudo certo.
9: 6:58, olha, 127 pessoas foram detidas na área metropolitana de Paris e 34 ficaram feridas, uma em estado grave, depois do jogo ontem que definiu o finalista da Liga dos Campeões, jogo entre PSG e Bayern de Munique. PSG em campo, né? O PSG se classificou num empate em 1-1, tinha ganhado o primeiro jogo por 5-4, vai disputar a grande final contra o Arsenal, mas 127 detidos em confronto, esses torcedores, ou pseudo-torcedores, né? É no mundo inteiro esse tipo de violência.
2: Dá pra gente colocar todas as mensagens no ar, ler todas as mensagens, principalmente dos ouvintes que falam sobre o aniversário do Grupo Bandeirantes, mas o Júlio César nos mandou uma mensagem, falou que completa 49 anos de casado com a Ilza Matsuda, que ele descreve como uma mulher maravilhosa, o Porto Seguro, e pede um miado especial para ela também. E para completar, a Neuza de Praia Grande também pediu um miado, ouvinte há 65 anos aqui da Bandeirantes. Quinto Sinal agora vai marcar 7 horas da manhã. Muito obrigado, até amanhã no próximo Pulo do Gato.
9: Tchau, gente, obrigada, fiquem com Deus.
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12: Quinta-feira, 7 de maio de 2026.
11: Com expectativa para conversa sobre terras raras e segurança, presidente Lula se reúne hoje com Donald Trump nos Estados Unidos.
12: No Congresso, projeto que trata de minerais críticos avança.
11: Guerra no Oriente Médio, Irã deve responder ainda hoje à proposta de paz dos Estados Unidos.
12: Davi Alcolumbre vai promulgar derrubada do veto ao PL da dosimetria após Lula deixar prazo vencer.
11: Na Libertadores, Corinthians, Fluminense e Cruzeiro empatam. Hoje, Flamengo entra em campo. São Paulo joga na Sul-Americana. Tempo.
13: Nesta quinta-feira, o ar seco contribui para um dia de calor em Porto Alegre. A máxima alcança os 31 graus. Em Brasília, o tempo firme também domina a tarde. A máxima alcança os 28 graus. E em São Paulo, o dia segue ensolarado e a umidade do ar em atenção, com as máximas alcançando os 29 graus à tarde.
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11: Na véspera do encontro entre Lula e Trump, projeto que trata das terras raras avança no Congresso.
12: Vamos à capital federal da Bandeirantes de Brasília. Fala o repórter Felipe Campbell. Bom dia.
14: Bom dia, Ana. Bom dia, Nelson. Exatamente, agora segue para o Senado. O projeto de lei que foi aprovado na Câmara dos Deputados nesta quarta-feira, que cria a Política Nacional de Minérios. Minerais críticos e estratégicos. A discussão ocorreu de forma simbólica, essa votação, sem contagem de votos, nesta quarta-feira, após negociação com a base governista. A proposta prevê regras para limitar e regulamentar também o uso e a extração dos minerais considerados estratégicos pelas maiores potências mundiais. As substâncias são utilizadas para a produção de equipamentos de alta tecnologia, inclusive de uso militar. O projeto prevê um crédito de 5 bilhões de reais para incentivar o processamento desses minerais no Brasil. O benefício seria concedido entre 2030 e 2034, com um limite de 1 bilhão de reais por ano. O texto também cria um fundo garantidor para estimular projetos no setor e apenas empresas constituídas sob a legislação brasileira e com sede e administração no Brasil poderiam receber esses benefícios. O projeto estabelece ainda um Conselho Nacional vinculado à presidência e o grupo deverá elaborar uma lista de minerais críticos e estratégicos revisada a cada 4 anos. Segundo o governo, a medida busca criar uma legislação específica e impedir que bens do país sejam vendidos sem controle. Entre os minerais críticos estão as chamadas terras raras. O grupo reúne 17 elementos químicos fundamentais para a produção de alta tecnologia. Ainda não há uma previsão para análise da proposta no Senado e caso os senadores façam alguma alteração no texto, a matéria volta para a Câmara dos Deputados para uma nova votação. Se os senadores aprovarem a medida como está, aí ela segue para a sanção do presidente Lula. O presidente da Câmara dos Deputados, Hugo Mota, afirmou que a aprovação do projeto na Casa foi uma grande contribuição para a reunião entre o presidente Lula e o presidente Donald Trump.
15: Hoje, as terras raras, os minerais críticos estão para o mundo como o petróleo já esteve há um tempo atrás. Então há uma discussão mundial, eu penso que será um dos pontos a ser tratado pelo presidente Lula na reunião que ele terá com o presidente dos Estados Unidos. E eu penso que a Câmara dá uma grande contribuição conseguindo aprovar essa legislação tão importante, tão estratégica para o nosso país.
14: Volto com vocês aí no estúdio.
11: Obrigado, Felipe Campbell. 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
12: Bom, e hoje, como disse Hugo Mota, as terras raras serão um dos temas da reunião entre Lula e Trump nos Estados Unidos. Vamos falar mais sobre isso, Campbell?
14: Vamos sim. Os presidentes Lula e Donald Trump vão fazer essa reunião na Casa Branca, em Washington, nos Estados Unidos. A programação prevê a chegada de Lula à sede do governo americano ao meio-dia, pelo horário aqui de Brasília, e o encontro deverá acontecer 15 minutos depois. Também está na agenda um almoço previsto para o meio-dia e 45 minutos, e a expectativa é que o início da conversa seja aberto para a imprensa, como tradicionalmente acontece em encontros na Casa Branca, e o presidente Lula embarcou para Washington no começo da tarde de ontem. A comitiva brasileira é formada pelos ministros Mauro Vieira, das Relações Exteriores, Dario Durigan, da Fazenda, e Wellington César Lima e Silva, da Justiça. Também integram a delegação Alexandre Silveira, das Minas e Energias, e Márcio Elias Rosa, do Desenvolvimento, Indústria, Comércio e Serviços, além do diretor-geral da Polícia Federal, Andrei Rodrigues. O encontro entre Lula e Trump foi classificado como uma reunião de trabalho. Na agenda, três assuntos principais: o combate ao crime organizado, relações comerciais e também o PIX, além da exploração de minerais. Na área da segurança pública, Trump defende que facções criminosas, como o PCC e o Comando Vermelho, sejam classificadas como organizações terroristas. O Brasil é contra, por temer riscos à soberania, mas busca fechar uma parceria para combater o tráfico de armas e drogas e a lavagem de dinheiro. Trump chegou a propor que prisões brasileiras recebam estrangeiros capturados nos Estados Unidos. O modelo seria parecido com o da Penitenciária de Segurança Máxima de El Salvador, mas a proposta já foi rejeitada pelo governo brasileiro. Na pauta comercial, o PIX está no centro do debate. O sistema de pagamento é alvo de discussões sobre sanções dos americanos. O governo Trump diz que a plataforma prejudica empresas americanas de cartões de crédito. Lula também espera normalizar de vez as relações comerciais depois do período turbulento do ano passado, marcado pelo tarifaço sobre produtos brasileiros. Em relação às terras raras, o presidente pode fechar uma parceria para a exploração desses minerais, e o Brasil já avisou que não vai aceitar nenhum acordo que envolva exclusividade dos Estados Unidos. O Brasil tem a segunda maior reserva de minerais críticos do mundo, atrás apenas da China, que é a maior produtora e refinadora desses materiais. As matérias-primas são consideradas fundamentais para novas tecnologias, né? Como falei agora há pouco, quando estava me falando desse assunto, inclusive no setor militar. Volto com vocês.
11: Agora sim, obrigado, viu, Felipe Campion? Um abraço, até amanhã, Bandeirantes 77.
12: Bom, e o professor de Relações Internacionais da ESPM, Leonardo Trevisan, deu uma entrevista para a Band News TV e falou sobre a importância da inclusão da discussão desse assunto de terras raras nessa reunião entre Brasil e Estados Unidos.
16: O Brasil está querendo que os Estados Unidos façam investimento aqui, mas não é para pegar os minerais, botar no avião e levar embora. Ele quer algum tipo de manufatura aqui, ele quer algum tipo de processamento no Brasil. É bom, é justo isso. Não só pelo que gera de emprego, mas pelo que atrai de tecnologia. Então, de algum modo, isso é importante. Os Estados Unidos, se os Estados Unidos disserem, não queremos fazer, de novo o que nós estávamos comentando. A China está aí disponível. A China é a dona hoje do processamento de metais raros.
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17: Entre vários assuntos que estarão na pauta do encontro com o presidente Trump, como a importante questão das terras raras, o presidente Lula vai com expectativa especial sobre a segurança pública. É o combate ao crime organizado, que já ocupa um lugar fundamental e certamente definidor ao lado da economia como tema de campanha aqui. Os governos já trocaram informações há algum tempo e agora, às vésperas do encontro, novas propostas foram enviadas. Para fugir da ideia americana de enquadrar as facções como terrorismo, Lula vai defender uma cooperação dos dois países no combate ao tráfico de drogas e lavagem de dinheiro, com ações conjuntas na perseguição e prisão de criminosos e outras ações. Há uma proposta ampla sobre isso. Há também uma expectativa crescente e uma certa preocupação no Itamaraty sobre o clima em que o encontro se dará. Ninguém se esquece de como Zelensky e Ramaphosa, da África do Sul, foram tratados na Casa Branca. A favor de um bom ambiente no encontro de agora é a notícia de que Trump ligou para Lula há alguns dias e se entenderam com simpatia sobre a oportunidade de se encontrarem. Simpatia, aliás, não faltou nos encontros que já tiveram. No de agora, vamos conferir.
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1: A Polícia Federal faz neste momento mais uma fase da Operação Compliance Zero, que envolve a questão do Banco Master. E a gente já tem a confirmação pela Bandeirantes de Brasília de que o senador Ciro Nogueira, do PP, presidente do Progressistas, é um dos alvos dessa operação. O repórter Felipe Campbell já está aqui ao vivo para trazer mais informações sobre essa operação. Campbell.
2: Olá, estou aqui de volta, né? Amanhã já começando movimentada aqui em Brasília. Como você falou, o senador Ciro Nogueira foi alvo da quinta fase da Operação Compliance Zero, que foi deflagrada pela Polícia Federal com o objetivo de aprofundar essas investigações sobre esse esquema que envolve corrupção, lavagem de dinheiro, organização criminosa e crimes contra o sistema financeiro nacional. Policiais federais estão nas ruas, cumprem 10 mandados de busca e apreensão e um mandado de prisão temporários pedidos pelo Supremo Tribunal Federal nos estados do Piauí, São Paulo, Minas Gerais e Distrito Federal. A decisão judicial autorizou ainda um bloqueio de bens, direitos e valores no valor de 18 milhões de reais, lembrando que essa operação ocorre um dia após Daniel Mercado entregar as bases da delação de colaboração premiada para a Polícia Federal. Volto com vocês.
1: Obrigada, Campbell, pelas informações. Ao longo da programação, a gente vai trazendo mais informações sobre essa nova fase da Operação Compliance Zero. 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
3: 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Com certeza é uma ótima escolha. Ele é rápido, ele é prático, já caiu nas graças dos brasileiros, dos clientes. Agora, o cartão de crédito é uma boa alternativa, sim, para facilitar a vida daquele cliente que prefere parcelar. 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
0: É aquilo que a gente falou, né, Renata? Quanto mais opções o empreendedor oferecer, maior é a chance dele fechar essa venda, né?
3: Justamente. 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
0: Ótima dica, Renata Flores, principalmente para quem precisa correr, né, para o Dia das Mães que está batendo na porta. Muito obrigado, viu? Até amanhã. 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
3: Eu volto amanhã. Ótimo dia. Tchau, tchau.
0: 7:19.
4: Os novos estúdios multimídia da Bandeirantes, inaugurados no aniversário de 89 anos, marcam a nova fase da emissora mais tradicional do país.
1: Com identidade visual renovada e muita tecnologia, as transmissões vão ganhar em dinamismo.
4: Um projeto multiplataforma que vai te permitir ouvir, assistir e acessar a nossa programação onde quer que você esteja.
1: Ontem, uma cerimônia marcou o momento na sede do Grupo Bandeirantes em São Paulo.
4: O encontro reuniu autoridades, patrocinadores e integrantes da equipe para celebrar o momento e as quase 9 décadas da emissora.
1: O presidente do Grupo Bandeirantes, João Saad, exaltou a relação da RB com o ouvinte, que se expande com o tempo.
5: Com a digitalização, eu tenho ouvido muitos ouvintes de muitos cantos do mundo. E é gostoso entrar um comentário em um maluco que está trabalhando no meio de uma fábrica do Japão, como outro dia eu vi o cara entrando, palpitando no meio do programa, e um árbitro perguntou, o que você está fazendo? Ele falou, estou na linha de montagem ali, eles vão demitir você. E ele estava na linha de montagem, mas estava ouvindo a Rádio Bandeirantes, tão longínqua e de todos os cantos do mundo. Então essa é a maravilha da tecnologia, e a Bandeirantes sempre procurou se inovar e vai continuar se inovando para levar essa tradição, essa marca para as próximas gerações.
4: O prefeito de São Paulo, Ricardo Nunes, destacou toda a evolução tecnológica da Bandeirantes com a inauguração dos novos estúdios.
6: Muito bonito esse redesenho, né, da vermelho azul, reforçando o R para falar muito de rede, né, que é a rede Bandeirantes, é rádio, é televisão, são os portais, muito importante. Eu tenho uma alegria muito grande de poder estar participando aqui. Eu já estou no 6º ano cuidando dessa cidade como prefeito de São Paulo. Então, você imagina o quanto de experiência que eu tive com a Bandeirantes. Experiências muito positivas, inclusive das cobranças.
1: Já o ministro das Comunicações, Frederico Siqueira, enalteceu a importância e a força da Bandeirantes para a sociedade.
7: Mostra aí a seriedade e o profissionalismo que trouxe a Bandeirantes depois desses 89 anos. E essa multiplataforma é a realidade. Hoje a TV está virando rádio, o rádio vira TV, os dois convergem e está sendo veiculado nos streaming, nas plataformas.
4: Para o CEO do Grupo Bandeirantes, Cláudio Giordani, as novidades aos 89 anos proporcionam à emissora novas formas de informar,
1: mantendo a credibilidade de sempre.
8: A rádio tem uma resiliência muito grande, sobrevive ao longo dos anos, se moderniza e hoje a Rádio Bandeirantes está efetivamente preparada para uma evolução, para uma plataforma 360.
4: Uma coisa não muda. A parceria da Bandeirantes com você, ouvinte, como reforça a editora executiva da emissora, Thaís Freitas.
9: Sustentar por 89 anos, você tem que ter consistência. E isso a Bandeirantes tem. E acho que também essa comunicação, que é muito próxima do rádio, tem intimidade também, que cria uma relação diferente e mais longeva, ainda bem pra gente.
1: Pioneira em tantos momentos da história, na rádio nasce o Grupo Bandeirantes, que abre agora a contagem para os 90 anos no dia 6 de maio de 2027.
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5: Diante das incertezas relacionadas à geopolítica, a seleção iraniana ainda assim se prepara para fazer uma boa Copa do Mundo. E para isso conta bastante com seu artilheiro, Mehdi Taremi, atacante persa de 33 anos de idade, que hoje atua no Olympiacos da Grécia. São 102 partidas pela seleção e 56 gols marcados. Artilheiro histórico, tem passagens importantes pelo futebol português, pelo Porto e pelo Rio Ave e também na Itália, pela Inter de Milão. Taremi é a referência técnica e homem-gol de uma seleção que alimenta a esperança de se classificar no Grupo G da Copa do Mundo.
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1: O presidente dos Estados Unidos de

0: que é muito possível que o país feche um novo acordo de paz com o Irã.
1: Falando com a imprensa na Casa Branca, Donald Trump afirmou que teve conversas muito boas nas últimas horas com os iranianos.
0: Do outro lado do conflito, o porta-voz do Ministério das Relações Exteriores do Irã ressaltou que a proposta americana ainda está sendo revisada.
1: Segundo ele, a sugestão dos Estados Unidos ainda será discutida com o Paquistão, mediador das negociações, antes da elaboração de uma resposta, o que pode acontecer hoje.
0: No Líbano, Israel voltou a bombardear a capital Beirute, algo que não acontecia desde o dia 17 de abril, quando o cessar-fogo deveria ter entrado em vigor.
1: Desde então, as forças israelenses continuaram a ofensiva no território libanês, principalmente na região sul, onde cidades e vilas têm sido evacuadas por ameaças de ataques.
0: O número de pessoas mortas no Líbano desde o início de março já ultrapassa a marca de 2.700.
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0: Hora oficial do Brasil, 7:30. 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

0: Ferreira.
1: Muito bom dia, Goiânia, bom dia, Brasil, bom dia, mundo, bom dia, galáxias. Eu sou Rosendo Ferreira, jornalista brasileiro como você, que paga a mais absurda, injusta e mal aplicada carga de impostos do planeta. Eu e minha equipe não temos o rabo preso com ninguém e falamos as verdades que você, ouvinte, gostaria de falar e saber. Eu também sou cidadão de um país onde, sob o ponto de vista de superfície, 25% da população vive sob o jugo do mando, comando e desmando de facções criminosas. Mas isso não é o pior. O pior é que essas facções, elas penetraram no andar de cima e, para o assombro do povo brasileiro, porque isso se fala em todos os rincões. Ontem eu tive numa degustação de vinho, era conversa de todo mundo, até dos garçons, de como o Supremo Tribunal Federal Brasileiro, a Corte Maior, está sendo olhada com maus olhos e com desqualificação, porque os membros se enriqueceram de uma forma que aparentemente, ao que tudo indica, não faz nenhum sentido, mesmo com altos salários que eles ganham. E isso é o quê? É uma insegurança jurídica muito grande. Mas vamos fazer o quê? Vamos tocar a vida. Nós estamos aqui com o grande Darô Fernandes, está aqui, aposto. O que é isso da sua camisa, Darô? O que está escrito aí?
2: Bom dia, Rosenval, bom dia os colegas de bancada. É. Meu nome, né? Darô Fernandes, eu...
1: E a bandeira de Goiás.
2: E a bandeira do estado de Goiás.
1: Muito bom.
2: E tô feliz por dois motivos. Uhum. Primeiro, por estar aqui ao seu lado.
1: Muito obrigado.
2: Você é a nossa credibilidade do rádio. E por ter ganhado uma agenda com meu nome, doutor Darô Fernandes.
1: Perfeito.
2: Você aqui, ó, vai andar comigo aí aos quatro cantos do estado de Goiás.
1: Por favor.
2: Tá certo?
1: Eu gostaria que isso fosse possível e que você...
2: Será possível, Roseval, você é lembrado comigo todos os dias. Agora, mais ainda, é impossível esquecer você. Agora, só falta só pegar a sua foto e botar no meu celular.
1: Pronto.
2: Daí acaba o celular pra ver você, Roseval. Obrigado pela lembrança, pela deferência. Pronto. Você é o cara, sou seu fã.
1: Eu também sou seu fã. A Mariana Dias, advogada, especialista em direito previdenciário, diretora da Escola Superior de Advocacia e da Comissão de Direito Previdenciário da OAB de Aparecida de Goiânia. Faz tanto tempo que ela não vem aqui, faz tempo, né, minha querida? Eu tô falando o currículo dela aqui de novo. E o Igor Bezerra, que é especialista em gestão estratégica, qualidade em saúde, e tem feito aí resultados de alta performance. E também ele tem, se alguém quiser divulgar alguma coisa sob o ponto de vista de frontline, o Igor também atua nessa área. Mas ele é bambambam bam, bam mesmo na área hospitalar. E, inclusive numa área onde todos nós precisamos muito, que é a área da medicina infantil, da pediatria. Os pediatras estão sumindo. Na Unimed não acha pediatra mais, sumiu. E também o nosso Célio Gonçalves, cartorário e advogado do top do top, era do cartório. Obrigado. 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Célio, o seu pitaco de hoje.
3: Bom dia, Roseval, prazer ter todos vocês aqui. Em primeiro lugar, eu tentei ler o nome do Darô, não sabia que Darô era só uma parte do nome dele, eu não consegui. Darô, seu nome é de onde?
2: É de origem polonesa, eu sou o primeiro polonês negro que você vai conhecer, primeiro e único. Então é Daroshevski, Darô é só abreviatura,
3: Daroshevski, apelido. E o segundo nome
2: Não, na verdade, o primeiro nome escreve Jaroslau, a prosódia é Yaroslav. Yaroslav Daroshevski.
3: Vou ter que treinar, Rosenval.
2: Trava a língua.
1: Yaroslav Daroshevski.
3: Pronto.
1: Oh, chique, né?
3: Bom dia a todos. Existe aí uma dúvida em relação a alguns advogados, em relação se que é permitido hoje pelo CNJ você vender um patrimônio para quitar o ITCMD, né? Então as pessoas pensavam que só bens imóveis. Não, lá na norma, se eu não me engano, é a resolução 571 do CNJ, não lembro qual o artigo. Lá fala bens móveis e imóveis. Então, se você tem um veículo que o valor dele é suficiente para quitar o ITCMD e você assim conseguir concluir o seu inventário, você pode vender um veículo sim, tá? Vai deparar que nem um colega advogado deparou com a falta de informação e qualificação dos atendentes de serviço público brasileiro. Infelizmente, no DETRAN não foge a regra. A pessoa devolveu dizendo que não, que para veículo tem que ser só com alvará. Mandou o provimento 571 escrito lá pelo CNJ, ainda assim recusaram. Aí eu falei para ele, se direciona ao centro administrativo jurídico do Detran, aí que ele conseguiu. E isso é em todas as áreas, até em bancos, quando as pessoas vão pagar o ITCMD, eu acho que a doutora Mari deve estar mais acostumada com isso, e muitos gerentes de banco que ganham bem, desqualificado, que nem, digamos, o STF não é desqualificado, mas está reclamando de ganhar muito, quer ganhar mais ainda, né? E não sabe, e às vezes tem uma celeuma, o meu advogado sofre muito, indo e voltando, já que no seu dia a dia ele tem muitas ocupações, audiências, não tem tempo a perder. Então eu gostaria de pedir aos entes públicos que informassem melhor os seus atendentes. Alguns até criticam dizendo que, infelizmente, parece que é no Brasil inteiro, atendente é só para poder ser apoiado, apoiar um vereador, um deputado. Nós temos que qualificar mais o nosso atendimento público, Azevão.
1: Perfeitamente. Olha, eu diria que nós temos que qualificar o atendimento brasileiro no modo geral.
3: Modo geral, né?
1: Se você notar, você vai, por exemplo, para médicos recém-formados, não são todos, claro, mas os próprios médicos estão assustados com a qualidade, com a má qualidade dos formandos em medicina. Eu assusto, fico perplexo com a má qualidade dos jornalistas formados, porque os jornalistas, eu tive jornalista formado, tanto do sexo masculino quanto feminino, que me falaram, não, senhor Isval, você já leu isso, você já leu, você tem conteúdo e tal, não, eu quero fazer como o senhor, eu quero ser um jornalista de rádio, eu quero mais é falar, mas filha, você tem que falar para falar,
3: tem que ter conhecimento.
1: Então as pessoas estão enganadas com quanto um jornalista tem que estudar, quantas horas a gente tem que ler por dia, isso tem que ser todos os dias, todos os assuntos, todos os jornais, jornais internacionais, revistas, a gente tem que estar por dentro de tudo que puder, certo? E não é superficialmente nas
3: redes sociais. Uma bagagem grande,
1: tem que ir procurar dois lados e etc. Então, eu tô assustado com isso. E eu converso com gente de todas as profissões assustados com a qualidade que não está sendo razoável, né? Minimamente razoável em todas as áreas. É muito triste isso, porque quando a qualidade de qualificação educacional de um país cai, a produtividade desse país também cai. Né? Isso afeta o PIB, afeta um monte de coisa do país. Mas vamos aqui com o nosso querido Igor Bezerra ver o que ele tem hoje para nós aqui no pitaco dele.
0: Bom dia, Rosival. Bom dia, colegas de bancada. Bom dia, nossos ouvintes e a todos presentes. Dentro desse aspecto que foi falado pelo Célio e pelo Rosival, a questão do atendimento, ele não tange apenas à área pública, mas também à área privada. Principalmente no que o Rosival falou das formações superiores. E as formações, eu falo até da educação fundamental, educação médio e o superior. As pessoas estão muito desqualificadas no sentido, não de forma generalizada, mas em sua grande parte, de não ter conhecimento, não procurar conhecimento, e eu acho que os professores também, em sua maioria, também não estimulam isso. E nós que lidamos nessas áreas aí, que envolve um grande público, como saúde, como segurança pública, como áreas que são importantes, as pessoas se veem informações, pessoas da área que não entendem praticamente nada. Médicos recém-formados que não conhecem nada, não tem a humanização. Entram na faculdade simplesmente pelo motivo financeiro, pensando que quando formar vão ser médicos e vão ser autorremunerados. Estão totalmente enganados. Porque hoje um médico, para ele conseguir uma remuneração do que ele se conseguia há 20, 30 anos, é totalmente diferente. O médico hoje ele não consegue uma remuneração boa, ele vai viver só de plantões e plantões mal realizados, quando ele não tem uma boa formação técnica, não tem uma humanização, não tem um conhecimento de forma globalizada e sistêmica sobre o sistema de saúde, sobre como que funciona todo esse aspecto. E nas outras áreas também, no jornalismo. Esse dia eu estava conversando com um estudante de jornalismo, já no oitavo período e tal, eu não sabia quem que era Assis Chateaubriand, não sabe quem foi Walter Clark. Então, assim, são aspectos que as pessoas precisam saber da história, da geopolítica do nosso país, para conhecer realmente sobre suas profissões, e não um conhecimento raso, mas um conhecimento de amplitude de sua área e de todas as outras áreas que envolve ela também.
1: Eu até contei essa história aqui em diferentes ocasiões, eu conversando com uma pessoa dessa área, aí não sei porque o assunto veio, falando, não, qualquer um, hoje, né, depois da morte do Kennedy, a gente sabe que quando o sujeito quer fazer alguma coisa, é impossível. O sujeito quer matar alguém, é perigosíssimo, que acaba matando. Eu falo, o Kennedy morreu? Morreu. Foi assassinado. Você tá brincando? Foi vizinho da minha mãe aqui na vila, não sei aonde. Aí eu falei, meu Deus do céu.
3: Conversando com o Rolando Lero,
1: não tô brincando, não. Aí eu fui falar, porque falou que é o Kennedy, que é um jeito candidato a vereador, qualquer coisa do gênero aqui, né? Aí eu falei, não, minha filha, Kennedy, o grande Kennedy norte-americano e tal. Ela falou, não, mas eu não sei. Ah, é, né? É, foi isso, não foi? Eu falei, não sei, o que você sabe? Eu não sabia nada do Kennedy. Bom. Aí tem gente que vira pra mim e fala assim, não, mas é porque você é dessa época. Pera um pouquinho, tá? Então eu não vou saber nada sobre a época medieval, eu não vou saber nada sobre a Primeira Guerra Mundial, Segunda Guerra Mundial, porque eu não sou
3: viveu dessa época, ela, né?
1: Então, quer dizer, tem coisas que você precisa saber. Existe um livro que chama-se, é um livro grande que fala os mil fatos que marcaram a história do mundo.
0: Muito interessante
1: esse livro. Então tem fatos que marcaram o mundo, você tem que saber desses fatos. Tem fatos que marcaram a cidade de Goiânia, você tem que saber, né, desses fatos, né? Então as pessoas não estão estudando mais, porque estudar dá trabalho, entendeu?
2: Foi não. E, Roseval, ontem eu estive no mercado central da rua 4, da rua 3, e muito aí eu comentei, né? Lá tem os doces de Goiás, né? Eu gosto daquele doce de ameixa, que a dona Lourdes, inclusive, ela faz com muita maestria esse docinho. E muita gente me falou, eu moro em Goiânia, eu não conheço, onde fica? É verdade? É, então as pessoas, elas não conhecem Goiânia. E quando eu fui no mercado central de Campinas, foi pior ainda. Pior, eu falo o seguinte, o comentário das pessoas que não conhecem a cidade, ninguém sabe onde que é a casa de Pedro Ludovico Teixeira, ninguém sabe onde é a casa
3: da Rosada. E lá é um museu hoje.
2: Desde quando eu era menino, meu pai me levava lá pra visitar o Museu Zoroastro. Eu fico encabulado com essa geração que tá em Goiânia, não sabe andar em Goiânia. Eu sei andar em Goiânia sem GPS. Se eu fechar os olhos, eu sei andar em Goiânia inteira. As pessoas dão que tem que ter GPS. Como é que elas viviam antes? Há 20 anos atrás, há 30 anos. Então isso me causa uma grande espécie no sentido de ver que a pessoa mora dentro da cidade, é criada aqui, não conhece as culturas daqui.
3: Nem
2: aí
3: história.
2: Fica só nesse Instagram, dessa situação. Isso é uma burrice tremenda.
1: Às vezes a gente fica criticando, mas é o seguinte, hoje realmente as pessoas estão tendendo a viver, morar e curtir o seu bairro só. É isso que as pessoas estão fazendo, mora ali, não tem nada de errado com isso. Agora, pelo menos as coisas icônicas da cidade, os parques, aquelas coisas que vem algum visitante e fala, vou levar você lá, entendeu? Se você não gosta de restaurante, mas saiba quais são as restaurantes que você pode indicar e tal. Você pega motorista de táxi, por exemplo, em Salvador, ele conta tudo que está acontecendo na cidade, etc, etc. Aqui...
3: O Rio de Janeiro também.
1: Quer dizer, isso é uma vocação turística, de contar tudo que é bom. Nós precisamos ter esse orgulho de Goiânia, orgulho da cidade de Goiânia, que Goiânia é maravilhosa, quem vem para cá se apaixona. 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
1: açúcar.
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1: Então vamos, lembrando o seguinte, casarão goiano de doce ou de sal, meu, tudo lá é artesanal. 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É contigo, Andrezinho.
4: Hora oficial do Brasil, 7:45.
5: Vamos a Bandeirantes Brasília, destaque do repórter Vitor Gomes. Bom dia.
6: Oi, Ana Paula, Nelson, bom dia para vocês, bom dia quem nos acompanha. O ministro Flávio Dino do Supremo afirmou que está proibida a criação de novos benefícios a juízes e membros do Ministério Público após a decisão da corte que limitou o pagamento dos penduricalhos. No dia 25 de março, por unanimidade, os ministros do Supremo decidiram que as indenizações adicionais, gratificações e auxílios deverão ser limitados a 35% do valor do salário dos integrantes da corte, que tem o teto como referência e é equivalente a R$ 46.300. Contudo, após a decisão, diversos tribunais passaram a criar novos benefícios que não foram autorizados pela corte na decisão que limitou os penduricalhos. Dino também determinou que os presidentes dos tribunais, o Procurador-Geral da República, o Advogado-Geral da União, além de procuradores estaduais e defensores públicos, sejam notificados sobre a proibição de criação de novos benefícios. Volto com vocês.
5: Bandeirantes 747, quinta fase da Operação Compliance, que mira alvos ligados ao Banco Master. Agora há pouco, a Rádio Bandeirantes Brasília confirmou que um primo de Daniel Vorcaro também é um dos alvos. Foi preso nessa fase da operação pela Polícia Federal, Felipe Cansado Vorcaro, alvo de prisão. E outro alvo de busca e apreensão é o presidente do PP, Ciro Nogueira. Daqui a pouco, mais informações sobre mais essa fase da operação envolvendo o Banco Master no Jornal Gente, aqui na Bandeirantes.
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18: Rosenfal Ferreira.
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19: 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Quem que estava aqui? O Fernando. Veio lá do laboratório Nuco. Eu vou sair daqui, inclusive, vou até fazer um exame lá. É um negócio assim, 24 horas.
3: Distribuído em Goiânia.
19: Distribuído, tem uma capilaridade fantástica. Então, são empresas de Goiás que nos dignifica, como arroz cristal, feijão cristal. Agora, o arroz cristal tá tentando fazer um entreposto no aeroporto de tanta gente que vai viajar, esquece, sai correndo para comprar daqueles botecos ali. Ele falou, então vou facilitar. Né? Vou facilitar. E não é só pro sentido que. É claro que a venda em varejo não mantém uma indústria, né? Assim, picadinho. Uhum. Mas o que acontece? É uma qualificação do arroz que as pessoas pedem para você levar. É impressionante isso. Ele fala, vai pro Nordeste, vai para todo lugar, pede para você levar o arroz cristal. A Mariana, que é a nossa grande advogada especialista em direito, ela não sabe sequer fritar um ovo. Mas se não. Der um arroz cristal para ela fazer, ela é capaz de fazer um bom arroz. Porque tem várias receitas para arroz, e a minha sempre eu acho que é a melhor, né? Mas você sabe fritar ovo, não?
20: Demais,
19: não. Me fala como é que você frita um ovo.
20: Eu frito ovo até sem manteiga, sem óleo.
19: É, tá certo. Ela ficou assim, né? Falou, eu frito meu. O marido dela. Até engasguei aqui. Marido dela olhou pra ela assim, nossa, ela sabe, vou pedir pra fitar pra mim.
3: Não conhecia essa parte, né?
19: É o lado dela que o coitadinho não conhecia. Tá certo, Mariana, deixa eu te abolar, né? Mas o seu pitaco de hoje?
20: Bom dia, Rosenval, bom dia aos colegas da bancada, aos ouvintes da Rádio Bandeirantes, Mel, Andrezinho. Bom, Rosenval, primeiro, meu marido, ele me faz é passar vergonha às vezes, porque ele gosta tanto da minha comida que ele sai fazendo propaganda para os outros e chamando o pessoal para comer lá em casa.
2: Dia que eu vou lá, Mário.
3: Vamos fazer uma reunião.
2: Mário, nós estudamos juntos, pelo menos é para me chamar.
20: O problema é o tempo, né? Às vezes eu faço tanta coisa que quando a gente vê, não tem muito corri tempo para ficar, né? Cozinhando. Bom, mas hoje eu quero falar um pouquinho sobre as mães, né? Dia das Mães está chegando aí. Inclusive, quero mandar um abraço, um beijo para minha mãe que acompanha seu programa também. E já desejar um feliz Dia das Mães a todas aquelas nossas heroínas, né? E falar um pouco sobre direito previdenciário, sobre o salário maternidade, que é um dos benefícios da Previdência Social que protegem não só a mãe, mas principalmente a criança, né? Porque é um momento em que aquela mãe pode se ausentar do trabalho para cuidar, para se dedicar ali exclusivamente àquela nova vida. E muita gente não sabe que tem direito a esse benefício, né, de salário maternidade.
3: Quem adota também tem?
20: Sim, exatamente.
3: A mãe que adota a
19: mesma coisa.
20: Adotantes também têm direito. E hoje não existe mais aquela carência mínima, né? Porque antes apenas as empregadas poderiam receber o salário maternidade sem carência. Hoje, até aquela contribuinte facultativa, que é a desempregada, paga a guia ali como facultativo. As contribuintes individuais, que são as autônomas também. Então, até mesmo aquelas que já estão grávidas e não sabem que têm o direito, podem começar a contribuir para a Previdência Social. Então, aquela diarista, manicure, vendedora, pode começar a contribuir e vai ter direito ali a receber aquele benefício. E também aquelas mãezinhas que, infelizmente, têm uma interrupção da gravidez ali espontânea, após a 23ª semana de gravidez, elas também têm direito a receber o salário maternidade. Então, se você está em alguma dessas situações, tem alguma dúvida, procure um especialista, procure um advogado ou uma advogada para tirar todas as suas dúvidas e te ajudar aí nesse momento, né, de felicidade ou até mesmo nesses casos infelizes, também a Previdência Social pode te conceder um benefício, que não é um favor, é um direito.
19: Perfeitamente. Em maio, Goiânia recebe um dos maiores encontros de expansão da consciência, o Interconexões. Um dia inteiro de vivências, palestras e ativações, conectando corpo, mente, energia e alma com grandes nomes do desenvolvimento humano no Brasil. Olha, os nomes aqui, quem não conhece, essas pessoas elas são qualificadas e são admiradas no mundo todo. O Marlos Paiva, por exemplo, que já deu entrevista para tudo quanto é empresa de televisão, o Cristiano Rocha, o Suzy Mariá, Júnior Lagrazi, Ivan Lima, Reginaldo Quântico, esse cara é um espetáculo. E Ren Lodakos. São pessoas que médiums, e a gente fala isso, às vezes a pessoa não sabe o que significa, são pessoas paranormais. E a paranormalidade, ela está existindo agora, e as pessoas não estão prestando atenção. Olha, se você tiver um filho aí que tiver se for o menino Índigo e outras coisas, estão nascendo almas. Isso são coisas assim, constatadas mesmo, que elas são diferenciadas. Muitas crianças estão nascendo com a capacidade de mentalmente se comunicar com os animais. São crianças com esse poder. E eles agora então estão identificando essas crianças para poder tratá-las de uma forma diferente. São crianças que não querem brincar com as outras crianças, não querem brincar com adultos, só querem ficar com os animais. Fala assim, menino, tem algum problema? Nenhum. Agora já se provou que não tem nada, não é autismo, não é nada. É uma alma que veio com esse tipo de iluminação. E tem crianças que estão nascendo com outros tipos de paranormalidade. Porque todos nós temos um tipo de paranormalidade qualquer, né, Igor? Você que é espírito também. Só que a gente tem que desenvolver isso. Se você desenvolve, então dá pra você tocar. Quem foi ver aqui o filme do Michael Jackson?
20: Eu.
19: Você foi? Não.
20: Fui.
19: É um espetáculo. Aquele rapaz, aquele é um talento absolutamente. E o que o Michael Jackson tinha? Ele tinha essa capacidade, né? Você fica claro no filme?
20: Sim,
19: de interagir com os animais.
20: Até me lembrei dele quando você começou a falar de criança.
19: Não é? Você lembra na hora?
20: Tinha muito amor.
19: Aquela época não se sabia disso tão claramente como se sabe hoje. Então ficava sendo. Ele se interagia com os animais, tanto que ele queria todo tipo de animal perto dele, né? Hoje está se sabendo disso. E tem muita coisa sobre paranormalidade que as pessoas não sabem. Por exemplo, Darô, eu vou até perguntar para o ouvinte: alguém aqui já teve alguma experiência com paranormalidade? Que eu já tive várias delas, inclusive fui na Índia, várias, assim, uma coisa impressionante. Você o que conhece paranormalidade? O que é paranormalidade para você?
2: Eu não sei se seria paranormalidade, mas certa feita eu fui com a insistência de um grande amigo para ir no centro espírita, né? Isso foi em 2014. E eu fui lá e tinha uns trabalhos lá que eu não conhecia, de centro católico. Aí teve um certo momento que eu fechei os olhos e comecei a incorporar. Aí pararam os trabalhos lá, aí até que eu baixasse e eu falei, vamos embora daqui, que eu não quero ficar aqui mais não. Eu morro de medo dessas coisas. Aí me falaram que eu tinha uma mediunidade aguçada para eu desenvolver isso. Falei, não, não quero isso não.
19: Isso.
2: Eu tenho medo.
19: Você tem medo.
2: Eu particularmente tenho medo.
19: É, porque você veja bem, a paranormalidade da incorporação, para quem não tá aí, é o seguinte, a capacidade que o senhor vem com ela e pode desenvolver. Não precisa desenvolver isso só no centro espírita, não. Você pode desenvolver isso em qualquer outro lugar. É muito estudado no mundo inteiro, já é fato concreto, que você empresta seu corpo momentaneamente, o perispírito seu fica de lado e o espírito, né? Que ele toma conta daquele corpo, não acontece nada com o espírito de quem está recebendo e através disso ele consegue se comunicar, que é o único canal de comunicação que uma pessoa que faleceu tem a possibilidade de fazer com o encarnado, com o que está aqui na Terra. Mas tem gente que não acredita nisso, não precisa. Mas tem outros tipos de paranormalidade muito magníficos. Você já teve alguma experiência paranormal, Igor?
0: Já tive experiências dormindo, né? No sentido de desdobramentos que foram bem
19: impactantes.
0: Foram.
19: Mas com outras
0: porque
19: pessoas.
0: Porque eu não tinha tanto entendimento. Aí eu fui atrás para entender.
19: Com outras pessoas, não.
0: Não com pessoas, era. Não,
19: fez
0: era,
19: algum tipo. É. O Darô não quis desenvolver. É um direito da pessoa também. Se ele desenvolvesse, seria muito bom para ele, porque é uma coisa compensadora, porque se faz o bem, né? Às vezes uma pessoa precisa falar, para viver a vida dela plena, precisa falar com a pessoa que foi muito angustiante, a pessoa faleceu e não teve como romper o vínculo afetivo ou um vínculo de raiva, não importa. Aí o vínculo ficou ali. Então, se ele pudesse desenvolver, seria bom para ele. Ele não quis, é um direito dele. Sério, já teve alguma experiência paranormal ou não?
3: Não, paranormal não, mas a minha fé em Deus é tão grande que a maioria das coisas que eu pedi foram realizadas. Então, eu acho que existe alguém superior, eu acho, não tenho certeza, que realiza os nossos sonhos e desejos. Eu não me sinto necessário que um outro ser, sem ser o meu Criador, faça as coisas por mim.
19: Ok, e você, Mariana?
20: Bom, Rosenval, eu sou espírita, né? Uhum. Eu sou kardecista e tem uma passagem do Evangelho segundo o Espiritismo, que é um dos livros da codificação de Allan Kardec. Muita gente acha que Allan Kardec é como um deus para os espíritas, não.
19: Não.
20: Na verdade, nós temos um único Deus e seguimos os ensinamentos de Jesus Cristo. E uma das passagens do Evangelho fala, amai-vos, esse é o primeiro mandamento, instruí-vos, eis o segundo. Então, acho que a gente precisa estudar, né? Toda religião, onde a pessoa se sente bem, né? Em qualquer lugar que a pessoa se sinta bem e faça o bem, eu acho que é o lugar daquela pessoa. Mas eu acho que nós precisamos, sim, estudar e fazer o bem a quem quer que seja.
19: Porque o espiritismo, o maior erro do espiritismo, e eu já discuti isso com muitos espíritos, que sou espírita, filho de Allan Kardec, meu pai se chamava Allan Kardec. Allan Kardec foi apenas um cientista, um pesquisador. O espiritismo nunca devia ter se rotulado como religião. O espiritismo é uma filosofia de vida. Como existem muitas filosofias de vida muito qualificadas por aí, você pode seguir vários filósofos, é uma filosofia de vida. Mas é a única religião que explica coisas que às vezes as pessoas não conseguem explicar, né? Eu digo para você o seguinte: você tem a aura humana e você já fez isso. Isso eu tenho certeza que aconteceu com todos vocês. Você encontra uma pessoa e aquela pessoa imediatamente tem uma ligação com você tão forte, tão espiritual, que ela realmente se torna sua amiga sem nunca você ter ido na casa dela, feito churrasco com ela lá. E você tem certeza que se você ligar para ela, ela vai te atender como se vocês se conhecessem há muito tempo. Eu acho que isso já aconteceu com muita gente, não é?
0: Uma boa reconhecer a outra, né?
19: Não é? Então o que acontece? São almas que tem uma sintonia umas com as outras. E tem pessoas, por exemplo, que elas são pessoas muito negativas. E isso, você sente o impacto. Eu tenho uma mediunidade, eu tinha muito problema de falar sobre isso, porque eu pensava assim, poxa, eu sou um jornalista, o pessoal vai pensar que eu sou meio pastel. Quer dizer, meio pastel eu sou mesmo, mas mais pastel do que sou. Então, eu tenho uma mediunidade, a Mel já testou essa minha mediunidade, eu enxergo a áurea humana, certo? Eu vejo a áurea. Eu não fico vendo a áurea sempre, porque eu fui no centro espírita, eu me eduquei para isso, senão eu fico louco, não é? Então, quando tem uma áurea muito pesada, eu enxergo aquilo, e aquela pessoa, eu não consigo ficar com ela muito tempo, não dá certo, não é? Eu tive aqui uma experiência nesse estúdio, que entrou uma pessoa aqui, foi um tempo atrás, que ela chegou e a áurea era muito pesada. Um marrom para quase negro. Eu não conseguia fazer o programa com a pessoa dentro do estúdio. Eu peguei e pedi, falei que não queria ninguém no estúdio, estava tendo um problema com os microfones, tirei a pessoa para poder conseguir fazer o programa. Depois eu descobri que essa pessoa pesava sobre si 6 assassinatos.
3: Eita.
19: Então, o que acontece? Bom, por que eu estou tocando nesse assunto? Eu estou tocando esse assunto para o seguinte aspecto. Hoje nós temos a obrigação de ficarmos. Ontem eu estava lá no Balcão, numa degustação de vinho, do vinho Bilboa. Que vinhos maravilhosos. Um abraço a todo mundo lá do Balcão. E uma pessoa falando justamente isso. Nós temos a obrigação hoje de lidarmos com boas pessoas. As pessoas de bem se unirem. Porque se nós nos unirmos e somos em maior número do que as pessoas do mal, nós vamos conseguir vencê-los. Então, acho que cada um tem a obrigação de dizer, não, essa pessoa não vai ser meu amigo, esse parente meu não quero mais ficar perto dele. Porque, olha, o parentesco biológico, ele é apenas às vezes um acidente de percurso
3: nas almas
19: humanas, um acaso. E você nota, por exemplo, que às vezes é muito mais importante um amigo, ele te dá mais suporte que um parente, às vezes o parente atazana a sua vida. Então, Mariana, eu penso que a minha tese é que as pessoas de bem precisam se unir mais, conversar umas com as outras, dizer, olha, não faz negócio com aquele sujeito não, porque ele não é bom outro, e essas pessoas se sentirem envergonhadas de estarem na sociedade, entendeu? Porque nós tínhamos, essa é uma volta ao passado que eu queria, na cidade sabia quem era o homem de bem, e o cara que não fosse de bem, ele falava, ixi, aqui não tem lugar para mim, eu mudava da cidade, né?
20: Sabe o que acontece, Ozenval? Muitas vezes as pessoas falam assim, eu desejo uma cidade melhor, um país melhor, um mundo melhor. Principalmente quando as pessoas colocam ali um filho no mundo, né? E falam assim, não, eu quero um mundo melhor para os meus filhos. Uhum. Mas que tal educar os meus filhos para serem melhores para o mundo? Que tal nós buscarmos sermos melhores para o mundo? Eu acho que isso falta um pouco também nas pessoas. A gente só quer olhar o outro ali, quer que o outro seja bom, mas acaba sendo negligente nesse sentido de ser também nós boas pessoas. Muitas vezes a gente perde oportunidade de fazermos o bem, né? E muitas vezes esse bem, até falo assim, para fazer o mal, muitas vezes basta uma omissão. Para fazer o bem, a gente precisa de uma ação.
19: Ação.
20: Mas para fazer o mal, às vezes basta uma omissão. Basta deixar de fazer o bem que a gente faz o mal.
19: Com
20: então,
19: certeza.
20: A gente tem que ter muito cuidado com isso.
19: Para você fazer o bem, você transcorrer sua vida produtiva, você não pode ser espectador do que está acontecendo. Você tem que ser um ator ativo, vendo o que você pode colaborar. 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Igor, eu vejo, por exemplo, a necessidade de nós fazermos o seguinte. Aquelas pessoas que são pessoas de bem na comunidade, nós temos que conhecê-las, conversar com elas e ver, porque o que nos separa é muito menor do que o que nos une. Eu sempre falei isso. Então, Igor, entender claramente quem são as pessoas e qual o currículo da vida dela, porque eu vejo gente que vota em candidato, que agora é o momento de votar, você vê a vida privada daquele cidadão, é uma mixórdia. O sujeito deu cano, ele fez tudo quanto é tipo de tranqueira na vida privada dele. Aí o cara, não, mas como político ele vai ser bom? Não, a pessoa é um todo. E eu tô percebendo uma coisa também. Hoje no Brasil, o currículo de um cidadão impecável e retocável, como eu aqui com mais de 70 plus, né? Eu tô com a raiva desse, tem 70 plus, mas eu sou 70 plus. Mas assim, você tem que olhar o cidadão e falar, poxa, esse cidadão merece um tratamento diferenciado, porque não é fácil você passar toda uma vida sem ter problema, porque os problemas aparecem. Então, valorizar o bom pagador. Aqui no Brasil, não. Nós valorizamos o mau pagador tanto que nós pegamos o país como nação e vamos socorrer as pessoas que não tiveram controle sobre suas finanças. Tá certo isso? Não sei. Eu acho que não está. Mas gostaria de ouvir a opinião do Igor.
0: Eu acho que nós precisamos realmente separar em todas as nossas relações, nós que somos pessoas que profissionais, que lidamos o dia todo com diversos tipos de pessoas, temos que separar muito bem aquelas pessoas que realmente nós consideramos pessoas do bem e que analisamos isso, das pessoas que realmente não têm uma reputação tão ilibada. E também analisar também, porque hoje no Brasil, para tirarem pedras nas pessoas e denegrirem a imagem de uma pessoa também que tem uma reputação ilibada, é muito grande. Tem pessoas que, por conta de inveja, de ciúmes e tudo, colocam uma pessoa boa, uma pessoa de reputação, numa situação até desagradável e coloca ela como uma pessoa ruim. Então a gente precisa analisar muito bem, né? Eu acho que colocar na balança esses aspectos aí, tanto no que tange a questão política, né, na escolha de um candidato político, como nas nossas relações, sejam empresariais, comerciais e relações pessoais. Nessa questão aí da decisão federal aí da questão da dívida das pessoas de organizar, eu também acho que é uma questão assistencialista, né? É uma questão aí de ajuda assistencialista que não vai ajudar a longo prazo, vai ser uma questão a pequeno prazo, mas não vai mudar a consciência da pessoa de uma educação financeira. Educação financeira, ela deveria vir lá na educação básica infantil e se perpetuar na família, né? Os pais educarem também seus filhos desde criança até a vida adulta, de como que funciona isso. Eu vejo aí que muitos adultos de 30, 40, 50 anos que moram com seus pais e no momento de socorro tudo vai, o meu pai vai me ajudar, então eu vou fazer de forma indiscriminada, de forma irracional tudo, que eu tenho meu pai para me ajudar e socorrer. Então é isso que acontece, uma cultura brasileira, uma cultura interiorana que às vezes acontece muito.
19: Olha, o Polícia Federal, Ciro Nogueira, tinha papel central no esquema do Vorcaro. Mas você veja a maldade, nós deixamos o Darô sem fazer o pitaco dele, né? De propósito, né? Foi.
3: Porque, vai ser mais longo.
19: Porque, não, porque ele é bonitão, ele é galã, ele tá aí.
3: Então,
19: aí,
3: né, então
19: como inveja de homem não tem cura, né? Inveja de homem não tem cura, não. Isso aí é bobagem. De mulher, às vezes, cura. Quando a mulher fica invejosa com a outra, aí a outra fica com o corpo feio e cheio de espinha e tal. Aí as mulheres, não, curei. Minha inveja foi curada. Agora o Darô, o seu pitaco. Desculpa aí, Darô.
1: Não, tranquilo. Ô, Zeval. Hoje eu quero fazer um pitaco em deferência ao Poder Legislativo Estadual. Uhum. Nós vemos que quando o dinheiro do Estado ele é bem utilizado e para melhorar a vida dos goianos. A Assembleia Legislativa, nessa semana, ela devolveu para os cofres públicos do Estado de Goiás mais de 550 milhões de reais, que é o chamado duodécimo. Duodécimo é o dinheiro que o Executivo destina ao Judiciário, ao Ministério Público, ao Legislativo e também aos órgãos de fiscalização. E sobrou dinheiro. Na gestão do presidente da Assembleia, Bruno Peixoto, que fez uma gestão revolucionária na Assembleia Legislativa do Estado de Goiás, está fazendo, juntamente com os demais deputados, 550 milhões de reais foram devolvidos aos cofres públicos. E o que vai ser feito com esse dinheiro? Será feita investimentos para duplicação de algumas rodovias, de Goiânia a Nova Veneza, de Goiânia a Orizona e de Bela Vista a Catalão. E ainda está previsto mais 150 milhões de reais para serem devolvidos aos goianos. Então, eu repito, a Assembleia tem feito um bom papel. Alguns deputados estaduais, como o presidente da Assembleia, Bruno Peixoto, vai sair de lá e esses cargos têm que ser ocupados por pessoas que querem transformar o estado de Goiás aqui. Fica o meu parabéns ao presidente Bruno Peixoto e aos deputados que articularam isso juntamente com o governador do estado, Daniel Vilela.
19: Eu vou me lembrar da minha companheira que quando acontece uma coisa assim, ela fala: Rosival, cala a boca. Não fala nada, não. Não dá nenhum palpite. Não vou falar nada sobre o seu parabéns, tá? Prometo. Eu tenho que ir com o intervalo comercial, então eu vou me calar. Em homenagem à minha companheira, que fala: cala a boca, você tá velho demais, vai curtir sua vida, não entra nessas roubadas, não. Então eu não vou entrar. Vamos pro intervalo comercial, voltamos já já.
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1: 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Mas é interessante o seguinte, vamos falar de números. A Assembleia nossa tem 8 mil funcionários. 8 mil. Só diretorias, o Igor tem diretoria executiva?
2: 23.
1: É um aparato de Estado, certo? É um negócio. Gente, imagina uma empresa com 8 mil funcionários. Então, eu quero dizer o seguinte: evidentemente que o Bruno pegou aquilo daquele jeito e só não corrigiu nada, foi só aumentando. Agora, por que que eu tenho, e todo mundo percebeu que eu tenho senões? É porque os senões existem, né? Mas o Darô tá satisfeito? É um direito dele também. Como eu digo sempre, se o Lula for reeleito, não tem problema.
3: Recolocado?
1: Para mim é. É porque é o seguinte, é porque o povo tá satisfeito com ele, a maioria dos brasileiros estão satisfeitos. Você tá satisfeito com sua vida? Acha que tá tudo bem? Tá tudo sob controle? É isso que o Brasil tem? Nós chegamos no ápice da nossa capacidade? Então, é um direito do eleitor. Eu não tenho, filosoficamente falando, eu não sou superior a ninguém para achar que a pessoa está fazendo a coisa errada. Estou satisfeito, cara. Estou muito satisfeito com o meu presidente. Então, ótimo. Ele vai encontrar com o Trump agora. Os dois já estou até vendo. O Lula fala, companheiro, negócio seguinte, companheiro. Você também, né? A Janja gosta muito de Nova York, ela tem que comprar, tá baixo os preços lá em Nova York, tá caro. Não, né? Mas então, eu não sei. Agora, eu fiz minhas orações hoje de manhã. Sinceramente, a minha oração de manhã foi para que o Lula e o Trump, como dois chefes de Estado, tenham capacidade de fazer o que é melhor para os dois países. Porque eu não torço para o Lula não dar certo, não. Eu torço para ele dar certo e para que todos que estejam no governo deem certo. Tenha eu votado neles ou não. Porque é assim que a gente tem que fazer. Mel, você conseguiu aquela informação? Eu te mandei lá. Tá, dá para colocar no ar? É uma informação crucial. Eu achei aquilo esse apanhado. De uma coisa muito importante. Se puder colocar aí rapidinho, eu gostaria muito. Mas, ô Célio, você Oi. Sabe quem é Bruna Rota, ex de Rodrigo Góes?
3: Não.
1: Você não sabe de nada.
3: Então. Não sei Darô, de nada.
2: Você eu acho aviltante essas questões de fofoca.
1: Você sabe quem é?
2: Não, sabe? Não, conheço.
4: Eu fiquei com medo porque Bruna Rota eu nunca nem ouvi falar. E você falou ex de Rodrigo Góes?
1: É.
4: Aí eu falei, deixa eu ver se pelo menos esse Rodrigo Góes
3: foi cliente
4: alguém,
3: meu?
4: Assim, né? Não, assim, antes de eu falar besteira, né?
1: É,
4: mas conheço menos ainda.
1: Aí, ó, o Andrezinho tá dizendo até pra mim que não só conhece, como ele sabe que ela está grávida do jogador. Essa foi a notícia. Que a notícia que foi parar nos assuntos mais comentados das redes sociais após ela anunciar que está grávida. Mais comentado. Milhões de brasileiros se importaram. E eu só agora estou sabendo.
3: É a cultura da banalidade do brasileiro,
1: Rosário. Agora que eu estou sabendo que ela está grávida. Aí eu já tomei o cuidado e falo, não é meu.
3: Não é meu.
1: Então,
3: né?
1: Mas você veja bem, as pessoas estão fazendo isso, qual o problema? Nenhum. Tem pessoas que se afogam em quê? Na bebida. Tem gente que se afoga correndo de motocross, como eu faço, porque o brasileiro está fazendo isso. Eu quero desanuviar, porque os problemas são tantos que eu não quero mais saber de problema.
4: Eu acho que tem outra coisa também, essas notícias compradas também, essas notícias. Eu tenho certeza que esse povo aí não tem toda essa.
1: Não.
4: Essa influência aí pra estar falando. Não. E aí muitas vezes as pessoas começam a pesquisar, aí as pessoas começam a pesquisar sobre eles, porque ninguém nunca ouviu falar. Aí fica ali o nome rodando muito, porque tá todo mundo querendo saber quem é.
2: Rede social, mas dentro de uma classe específica, as pessoas acompanham realmente a vida dessas pessoas.
1: Vamos lá, vamos ver esse vídeo aqui. Andrezinho, talvez no meio dele eu peço pra você cortar, mas eu achei uma coisa, um apanhado muito interessante. Olha aqui. Isso aí está.
5: Nossa. Nunca antes na história desse país, tem um cara que gosta de falar assim, né? Um governo gastou tanto com viagens. Vejam os números. Na verdade, nunca se gastou tanto na história do mundo. É o maior gasto com viagens na história de todos os governos. O presidente Lula gastou aproximadamente 7,35 bilhões em viagens para o exterior e nacionais, com também hospedagem. Só para vocês terem uma ideia do tamanho, da grandeza desse número, isso é mais do que gastou o presidente Biden dos Estados Unidos, somado com os gastos do presidente Donald Trump, que daria aí aproximadamente 2 bilhões e 200 milhões, sendo que eles juntos realizaram 40 viagens. Olha só o tamanho desse gasto. Para você ter uma ideia aqui também, o que seria possível fazer com todo esse valor? Seria possível criar 40.800 moradias populares. Você que está sem sua casa própria, podia estar com a casa própria aí, tá bom? Aproximadamente, seria possível fazer 3 mil quilômetros de pavimentação asfáltica. Seria possível construir 84 hospitais com leito de UTI, tá? Aproximadamente 2.660 unidades básicas de saúde poderiam...
1: Veja bem, 7,3 bilhões gastos com viagem. Então, eu quero dizer para vocês que eu não, evidentemente, entendo que um presidente da República precisa viajar para o exterior, ter contato, isso aí. Mas, gente, chega a ser ridículo, porque eu já estive no exterior em 3 ocasiões distintas, coincidindo com enturragem brasileira lá fora. Os caras não vão só o presidente, um assessor, etc. tal. Eles vão, gente, às dezenas. E os gastos são nababescos. Então, Darô, o que eu quero dizer é o seguinte, esse tipo de coisa, fala, não, mas todo presidente não sei o quê. Bom, ali mostra que os gastos do Lula foi muito superior ao governo anterior e a qualquer outro governo, mesmo fazendo a relação dólar ali, né?
6: Não só os gastos dele, Rosenvald. Da esposa também, da esposa, troféu, da primeira dama que ela... que causa vergonha para nós, sim. Eu sinto envergonhado a postura dela. Ela não tá com a liturgia da função que ela ocupa, nem cargo, a função de primeira-dama. Ela se porta como se fosse um chefe de Estado. Não, chefe de Estado é o marido. Ela tem que estar lá como mera coadjuvante.
1: O que nós temos que lutar, porque o que fala? Não, mas isso é o quê? Isso é só uma ponta do iceberg, porque todos fazem isso. Você pega aí presidente de corte, ministro do Supremo Tribunal Federal, fulano que da autarquia e não sei o quê, e toda a sociedade faz isso. Quer dizer, esse dinheiro jogado pro ralo, o Célio, é que nós temos que lutar. Não é questão de esquerda e direita. Ou quem entrar lá que tenha condescendência com o nosso dinheiro, porque pagar imposto, nós estamos pagando aí o leão agora, é um negócio que todo mundo fica suado, meu, aí o sujeito vai e senta num restaurante e numa sentada, o sujeito gasta lá 30, 40, 50 mil reais

0: para trazer como relevância ao país. Mas o Brasil se tornou um povo da cultura da banalidade. Uhum. Tanto ao ponto que ninguém mais liga. Fala, não, vamos gastar, vamos torrar, deixa o povo brasileiro para lá. Então hoje o Estado brasileiro é um peso sobre o cidadão brasileiro, pagando altos impostos para ter essas regalias, né, Paulo? E o povo cansou disso.
1: É, nós temos que ir atrás dessas regalias, porque elas não são admissíveis.
0: Todos os anos, viu, Roseval? É,
1: todos os anos.
0: Se você pegar aí legislativo, executivo, judiciário.
1: Tudo, tudo.
0: Tá? Executivo municipal, prefeitura, câmara de vereadores no interior aí, ó.
1: Cara, vereador aqui de Goiânia, teve um vereador que é seu xará aqui, que ele foi para um país aí. Teve um deputado que falou, não, eu vou passar o Réveillon em Doha, né? E dizendo, como, meu? O que você vai fazer lá? Entende? Vai com o seu dinheiro, faz como eu, que fui para mais de 100 países com o meu dinheiro. Mas, Mariana, agora eu tenho que entregar lá, vocês estão querendo ver aqui lá, o Andrezinho disse que se eu não entregar o programa até 8 e quanto, André? 8:27. É, se não for... Até 8:27, na primeira vez que eu fizer, corta o dedinho da mão direita. Aí vai cortando, eu vou ficar maneta aqui, ó. Porque vamos lá, Mariana, não deixa eu perder,
2: tá bom.
1: Não.
2: Ah, Roseval, não tem como falar que isso não é vergonhoso, né? E como o Célio falou, isso em todas as instâncias
0: as esferas, do
2: poder, né? Mas eu só acho que, assim, comparar também... Claro que é ridículo, mas assim... Os gastos dos presidentes dos Estados Unidos são diferentes, é claro, porque eles têm o poder suficiente para, se eles querem falar com alguém, a pessoa vai lá, né? Mas isso não justifica jamais esse gasto absurdo. E a gente fala o quê? Esse dinheiro deveria estar sendo melhor empregado em hospitais, porque quando você tira dinheiro de outros lugares para esse tipo de palhaçada, porque é uma palhaçada, aí você vê, é dinheiro de velhinho, é dinheiro de criança doente... Isso realmente é uma vergonha.
1: Você não estou dizendo que você tem que ir, não, mas não precisa ir levar tanta gente e gastar tanto com vinhos caríssimos, né, Igor? Você tem 30 segundos
3: daí. Eu vou usar um dialeto lá do
2: Tocantins. Dinheiro,
3: um dialeto lá do Tocantins, que é assim, é igual coati, só anda de magote, né? Então, esse pessoal, eles só andam com um bando de gente que não entende nem de vinho, né? Porque vai todos para tomar vinho, nem entende de vinho, fala assim, eu vou querer o mais caro que tem aí. E isso permeia por todos os municípios, por todas as cidades. Aí, se você vai no Brasil interiorando afora, isso acontece com muita frequência. Shows e tudo é gasto de forma indiscriminada.
1: É, como diz a Mel aqui, se me levar, tá tudo certo. Mas não leva a gente, né? Então, até amanhã.
3: Se Deus quiser.
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2: Agora, 8:30.
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2: Muito bom dia! Começa agora mais uma edição do nosso Jornal do Céu. Manhã Bandeirantes aqui pela 98.7 FM. Até às 10 horas tem muita informação. Você que estava ligado nos pitacos mais qualificados do rádio brasileiro, na apresentação do Rosenvald Ferreira, opinião em debate. Agora é a vez de falarmos muito, muito do nosso estado de Goiás. E é claro, sempre com a tua participação no 984761010. Esse é o WhatsApp para você deixar a sua mensagem, sugestão de pauta, críticas, elogios, dar a sua opinião sobre qualquer assunto. Espaço aberto para você. É a única emissora do Brasil, quiçá do planeta, que abre o microfone pro ouvinte falar o que quiser. Liberdade de expressão na veia. Essa é a marca do Grupo Bandeirantes. Combinado? Então manda mensagem. E pelas plataformas digitais, claro, você também assiste ao programa. Vai lá no YouTube, Rádio Bandeirantes Goiás, inscreva-se no nosso canal, compartilha, dá aquele joinha, aquele like na nossa live, compartilha lá no grupo da família, dos amigos, fortaleça o nosso jornalismo, combinado? Então vamos lá até às 10 horas com muita informação e daqui a pouquinho a gente vai falar, tem pesquisa quentinha, Genial Quest, mostra Lula liderando no Nordeste. Flávio Bolsonaro avançando no Sul, Sudeste e Centro-Oeste e Ronaldo Caiado na frente em Goiás na corrida presidencial de 2026. Daqui a poucos pormenores, vamos destrinchar os dados dessa Genial Quest divulgada ontem, no fim do dia. Daqui a poucos detalhes. Veja também, Alego aprova projeto que autoriza transferência de trechos das GO 070 e 118 para o governo federal em Goiás. E ainda, mais de 2.600.000 goianos estão inadimplentes. E o cartão de crédito lidera o ranking das dívidas no estado, segundo levantamento da Serasa. Meu Deus, muita gente. 2.600.000 goianos estão lá, ó, com nome na praça. Você tá passando por isso? O que que deveria ser feito? Uma educação financeira já na infância, para que as pessoas não gastem mais do que ganham. Esse é o básico que os economistas ensinam. Você tá passando por isso? Qual é o teu problema? Se quiser, fique à vontade para falar sobre esse problema seríssimo que é inadimplência e, no caso de Goiás, 2.600.000 goianos estão passando por essa situação. Então, manda mensagem para o 984761010, porque o Jornal Manhã Bandeirantes, que tem a produção do Bruno Goulart, os trabalhos técnicos dos prezados Lúcia Sardinha e o Luiz André, da Comurg e Vila Novense, reportagens de Maria Tereza Lemes, Gabriel Alves, Marcos Linhares, Vitória Farias e Luan Alves, direção de jornalismo João Batista, o Joãozão, e a direção geral do Dr. Cid de Oliveira Reis. A apresentação é comigo, Tiago Humberto. Hoje é quinta-feira, dia 7 de maio, e o Jornal Manhã Bandeirantes está começando agora.
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2: A previsão do tempo para hoje, quinta-feira, é de sol forte e tempo seco em todas as regiões do estado. Um bloqueio atmosférico sobre o Brasil central impede a chegada de frentes frias e mantém o céu praticamente limpo ao longo do dia. Em Goiânia, o dia será de sol com poucas nuvens. A temperatura máxima pode chegar aos 32 graus, com umidade relativa do ar variando entre 30% e 85%. A atenção fica para o calor durante a tarde e o ar mais seco, principalmente no período vespertino. Em Aruanã, no Vale do Araguaia, os termômetros variam entre 20 e 34 graus, com calor mais intenso durante a tarde. Já em Caiapônia, no sudoeste goiano, a máxima chega aos 32 graus e a mínima ficando na casa dos 20. Em Águas Lindas de Goiás, no entorno do DF, a previsão é de máxima de 31 e mínima de 19 graus. Segundo os meteorologistas, não há previsão de chuva para Goiás nesta quinta-feira, mantendo o padrão de estiagem típico do mês de maio. Essas informações são do Centro de Informações Meteorológicas e Hidrológicas de Goiás, o CIMEGO. 8:35, vai mandando a sua mensagem, hein, pro 984761010. Estou aqui com a lista pronta para anotar o seu nome. Ouvinte aqui merece todo carinho, toda atenção, todo afago para você, ouvinte mais qualificado do rádio brasileiro. E a pesquisa Quest, divulgada ontem à noite, mostra um cenário dividido para a eleição presidencial deste ano nos principais estados do país. O levantamento ouviu eleitores em 10 estados, que juntos representam cerca de 75% do eleitorado brasileiro. Segundo a pesquisa, o presidente Lula mantém vantagem nos estados do Nordeste, enquanto o senador Flávio aparece na frente ou empatado tecnicamente em estados do Sul, Sudeste e Centro-Oeste. Em Pernambuco, estado natal de Lula, o petista lidera com 53% das intenções de voto. Flávio Bolsonaro aparece com 19%. No Ceará, Lula tem 50% contra 23% do senador do PL. Na Bahia, Lula também lidera com folga e registra 49%, enquanto Flávio aparece com 19%. No Pará, o cenário é mais equilibrado. Lula tem 35% das intenções de voto e Flávio aparece com 32%. Portanto, dentro da margem de erro. Em Minas Gerais, Lula lidera com 33%, seguido por Flávio com 27%. O ex-governador Romeu Zema aparece com 11%, mostrando força no próprio estado. Já em São Paulo, Flávio Bolsonaro lidera numericamente com 34% contra 31% de Lula. Como a margem de erro é de 2 pontos, há empate técnico. No Rio de Janeiro, Flávio Bolsonaro tem 31% e Lula aparece com 29%. O estado também registra alto número de indecisos e eleitores que pretendem votar branco ou nulo. No Rio Grande do Sul, outro empate técnico. Flávio Bolsonaro aparece com 31% e Lula com 29%. O Paraná é o estado mais favorável à direita entre os pesquisados. Flávio lidera com 38%, enquanto Lula tem 23%. Em Goiás, o destaque é o ex-governador Ronaldo Caiado, do PSD. Ele lidera a pesquisa com 31% das intenções de voto. Flávio Bolsonaro aparece em segundo com 25% e Lula em terceiro com 20%. A pesquisa também simulou cenários de segundo turno. Contra Flávio Bolsonaro, Lula venceria nos estados do Nordeste e no Pará, enquanto o senador sairia na frente em Goiás, Paraná, Rio Grande do Sul, São Paulo e Rio de Janeiro. Já em um possível confronto entre Lula e Ronaldo Caiado, o ex-governador goiano venceria com ampla vantagem em Goiás por 51-26. Nos demais estados, Lula aparece à frente na maioria dos cenários. O levantamento ouviu mais de 11.600 eleitores entre os dias 21 e 28 do mês passado de abril. A margem de erro é de 2 pontos percentuais em São Paulo e de 3 pontos nos demais estados pesquisados. A pesquisa foi registrada no Tribunal Superior Eleitoral sob o número BR-09928/2026. Em São Paulo, 00430/2026. Em Minas, 06207/2026. No Rio de Janeiro, 08703/2026. Na Bahia, 01656/2026. No Paraná, 06915/2026. No Rio Grande do Sul, 03473/2026. Em Pernambuco, 013 47/2026, no Ceará 01755/2026, no Pará 01368/2026. Portanto, esses os dados, o registro, portanto, da pesquisa é realizada pela Genial Quest, divulgada ontem à noite. Chama atenção, como eu disse no início do jornal, o Lula estar à frente em Minas Gerais. Nas últimas eleições, há uma coincidência que foi se tornando uma característica de relevo para o candidato que vence em Minas. O candidato que vence em Minas Gerais costuma vencer a eleição no Brasil, ou seja, vencer, ser o vitorioso na eleição presidencial. Então, fica aí este registro, esta observação desses dados da Genial Quest. E você, acha que é Lula de novo? E a força da direita do Flávio Bolsonaro, filho do ex-presidente Bolsonaro? E o Caiado também sai bem à frente aqui em Goiás. Estava até acompanhando ontem uma fala do Felipe, que é o CEO da Genial Quest, ele afirmando que é impressionante a popularidade que o Caiado tem em relação a outros estados. É o que tem a maior vantagem, a maior aprovação, cerca de 85% de aprovação de sua gestão, de seu governo. E já o Zema parece que não subiu. A despeito desse embate com os ministros do Supremo Tribunal Federal e com uma idiosincrasia bastante intensa no seu programa, nas suas redes sociais, sobretudo, uma pegada muito intensa, o Zema acabou não subindo nas pesquisas. Essa é uma prova, né? Genial Quest divulgada ontem, essa é uma prova de que não rendeu essas polêmicas em que o ex-governador Zema acabou se envolvendo. 8:42, quero ouvir a tua opinião sobre esses dados e outros assuntos também. Envia sua mensagem já, quero colocar tua mensagem no ar, hein? 98476110. Bom, vamos com o Gabriel agora ao vivo, é isso? Vamos chamar o Gabriel? Gabriel Alves, ao vivo, conversa com a gente, uma entrevista que ele participou agora há pouco com a ministra da Igualdade Racial, e ele vai trazer pra gente esse balanço dessa entrevista que ele participou com a ministra. Portanto, a partir de agora. Gabriel, muito bom dia para você. Bem-vindo ao Manhã Bandeirantes.
3: A maior beneficiária dessa mudança.
4: Tomara, ministra. Vamos começar a chamar os colegas para essa entrevista?
3: Vamos.
4: Então, vamos embora. Vamos direto para Goiânia. Vamos lá para a Rádio Bandeirantes, que até vi que a Rádio Bandeirantes fez essa semana 89 anos. Parabéns aí para toda a equipe da Bandeirantes, viu, Gabriel Alves? Um ótimo dia para você.
5: Muito obrigado, Karine. Bom dia para você, um bom dia para a ministra. Ministra, o seu planejamento é dar continuidade à gestão da ANL, certo? E partindo disso, hoje nós temos 3 casas da igualdade racial no país, ainda nenhuma localizada no Centro-Oeste. Existe algum planejamento do Ministério para ampliar esse projeto, principalmente quando a gente fala de Centro-Oeste e do estado de Goiás? Obrigado.
3: Bom dia, Gabriel, e também parabenizar a Rádio Bandeirantes pelos 80 anos. É uma felicidade ver rádios potentes seguindo assim com um histórico longevo de atuação. Então, parabéns. Olha, a Casa da Igualdade Racial é uma política muito importante para o Ministério da Igualdade Racial. É uma prioridade. Então, esse é um equipamento que nós criamos para que o Ministério atue na ponta. Ele promove igualdade racial através de atendimento qualificado para a população negra. Então, nós temos serviços de atendimento psicológico, jurídico, social, mas também essa casa se propõe a ser um espaço para promoção de inclusão produtiva, cultural também, um espaço que seja ocupado por toda a população do seu entorno. Uhum. Por isso a gente tem agentes de comunicação, agentes de mobilização atuando para que a casa seja de fato um equipamento de referência para a gente construir essa rede de promoção da igualdade racial em todo o país. Nós estamos iniciando com essas primeiras 6 casas, são os pilotos das casas que nós estamos fazendo nesse 2026, mas a nossa ideia, com certeza, Gabriel, é fazer um processo de expansão. Então, a gente vai fazer um chamamento público, um edital também, para que outros municípios se integrem a essa política, porque ela é feita em coordenação com o nosso Sistema Nacional de Promoção da Igualdade Racial, o SINAPIR, que existe desde 2010, desde que a gente fez a instituição do nosso Estatuto da Igualdade Racial. A ideia é que a gente faça sempre em parceria com governos municipais e estaduais, para que a gente construa e amplie essa rede. Então, com certeza, a gente tem planos de que a gente tenha uma casa aqui também no Centro-Oeste, em Goiás. Então, em breve, a gente espera que essa expansão aconteça, que tenha casa em todos os estados e em todas as regiões.
4: Ministra, a senhora falou em 3 unidades já inauguradas e de projetos pilotos. Vamos localizar isso? Onde é que estão essas casas, os pilotos e as casas já inauguradas?
3: Claro. A primeira casa a gente inaugurou em março, junto com a então ministra Aniele, a gente inaugurou no Rio de Janeiro. Uhum. Então foi a primeira casa em parceria com a Prefeitura do Rio de Janeiro, com o apoio da Caixa Econômica também, da Fundação Oswaldo Cruz, que são nossos parceiros. E agora, no último mês, a gente inaugurou a Casa de Fortaleza, uhum, né, que foi uma casa bem importante, a primeira do Nordeste. E na semana passada nós estivemos em Rio Grande, estivemos também em Pelotas, inaugurando a primeira casa do Rio Grande do Sul, que fica em Pelotas. Então, a gente já tem 3 casas, metade daquelas que a gente se propôs a fazer agora em 2026. E as próximas são para serem inauguradas em Salvador, uhum, em Itabira, em Contagem. Então, nós teremos mais 3 casas que estarão localizadas nesses lugares, né? No Nordeste, também no Sudeste. Então,
4: 2 delas em Minas Gerais. Então.
3: Exatamente, exatamente.
4: Maravilha, vamos seguir.
2: Voltamos com o Gabriel? Então, vamos aqui com a gente. 8h40, bora pro intervalo. E a gente volta daqui a pouquinho com mais informações com o nosso ouvinte pelo 9847-6110, participando, dá sua opinião sobre o assunto que você quiser, sobre essa pesquisa Genial Quest, outras pautas também, fique à vontade. Tem um vídeo que está chamando muita atenção, impressionante, um vídeo de uma moça que não ficou satisfeita com um corte de cabelo e desferiu um golpe de faca num rapaz lá, cabeleireiro. Imagem impressionante, está sendo divulgada, disseminada nas redes sociais. Daqui a pouco a gente coloca esse vídeo que está chamando muita atenção. 8h48.
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2: 8h50 de volta com o nosso Manhã Bandeirantes. Muito obrigado pelo carinho, pela audiência nesta quinta-feira, dia 7 de maio. Um abraço pro Gleidson, tá parabenizando a Luana Mendes. Luana, aniversário da Luana Mendes, e o Gleidson e toda a família desejando feliz aniversário para Luana. Muita felicidade e vida longa. Obrigado pela participação, Gleidson. E o Doutor Américo tá lá em Damolândia, ligado na nossa programação. Um abraço para todos de Damolândia, que às margens da GO 080, à esquerda fica a cidade muito chique, muito bonita, Damolândia. 8h51 agora.
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2: Wesley Souza, como vai? Bom dia para você.
3: Bom dia, meu querido Thiago Humberto, e a todos do Manhã Bandeirantes. Goiás, por ser mandante, Lourenço, Felipe Machado, Cadu e Nicolas, jogadores fora do clássico. Técnico Daniel Paulista tem aí uma situação difícil para formatar esse meio-campo e também o ataque, né, que é um dos pontos que vem decepcionando até este momento na temporada. Já são mais de 6.500 esmeraldinos para o jogo contra o Vila Nova. O Vila também segue com este problema. Tem uma baixa, ou pode ter uma baixa. Atacante Della Torre será julgado hoje, já é reincidente. Departamento jurídico do Vila é muito competente nessa parte. Dr. Paulo Pinheiro sabe muito bem como comandar essa situação. A expectativa é que Della Torre possa estar apto para o clássico contra o time do Goiás. O Atlético também tem aí um quebra-cabeça para montar o seu time para enfrentar o forte time do Ceará na Arena Castelão. Igor Henrique expulso na última partida, o técnico Eduardo tenta aí buscar e manter essa sequência de jogos sem derrotas. Tem que ser basicamente o jogo que foi feito contra o Atlético Paranaense. Firme, sólido na defesa, mas tem que ser letal no contra-ataque.
2: É isso, tá chegando o dia do clássico em Vila e Goiás, Goiás e Vila, jogo na Serrinha. Provavelmente, certamente estará lotada a Serrinha, e vai ser um jogo, um clássico é clássico, é uma particularidade toda especial. É, não dá pra gente, a gente brinca aqui que o Vila vai vencer e tal, mas clássico parece que mexe com a cabeça de cada jogador, e aí os caras dão a vida pelaquela partida, por aquele jogo. 8h53 e agora vamos... já está no ponto a reportagem do Gabriel Alves, a empresária e influenciadora de sucesso internacional Camila Pudim foi a primeira atração do mês do MEI, realizado pelo Sebrae, e o Gabriel Alves acompanhou tudo isso e traz agora uma reportagem especial para você.
4: Criatividade, redes sociais e empreendedorismo foram os temas centrais da palestra de Camila Pudim no Sebrae Goiás, em Goiânia. A influencer, que viraliza vídeos mundialmente no TikTok e no Instagram, compartilhou estratégias para transformar audiência em negócio e fortalecer marcas pessoais no ambiente digital. A influencer foi a primeira atração do mês do MEI realizado pelo Sebrae.
5: Tiveram várias pessoas no início e ainda tem hoje, nas quais eu me inspiro, principalmente mulheres, que eu me inspiro muito como empresária, como influenciadoras, né? Então, estar neste lugar para outras pessoas é uma grande honra. E eu o conselho que eu dou é persistir, trabalhar sempre, ter consistência, então procurar sempre estar estudando, sempre estar se atualizando e aproveitando todas as oportunidades. Olha, eu digo que a internet hoje é fundamental, então se você de repente tem alguma insegurança, não sabe por onde começar, procure ajuda no nível de estudar mesmo, de ir atrás, iniciativas como o Sebrae, que tem apoiado bastante esse microempreendedor com palestras, com oficinas, é uma grande ajuda. Então aproveitar de todas essas oportunidades para você aprender e investir no digital, né? Porque hoje o digital, ele é muito importante, Você precisa pelo menos estar na internet, nem que seja com o Instagram, com o site, para você ser notado, ser visto, enfim, muito importante.
0: A programação Mês do MEI é uma iniciativa do Sebrae voltada para o microempreendedor individual e para o pequeno negócio, com palestras, consultoria e capacitação prática. A proposta é aproximar histórias de sucesso de quem está começando ou quem quer crescer no mercado.
4: Antônio Carlos, diretor e superintendente do Sebrae Goiás, destacou a importância do Sebrae no fomento ao crescimento do microempreendedor goiano.
6: Bom, nós temos um mês muito especial, um apoio ao empreendedorismo goiano, e o microempreendedor individual, ele tem uma essência de extrema relevância. A gente está trazendo aqui, dentro da concepção da Camila, do Jim, uma palestra de extrema relevância para realmente mobilizar milhares de pessoas que estarão, terão a oportunidade de acompanhar todo esse trabalho e, de certa forma, incentivar cada vez mais o fomento ao empreendedorismo, que é o nosso trabalho, o papel de apoio que nós damos aos diversos segmentos da nossa economia goiana e, de certa forma, realmente uma série de atividades que foram planejadas durante esse mês de maio pelo Sebrae Goiás e que a gente realmente tem essa oportunidade hoje aqui de dar esse grande lançamento a esse movimento importante que a gente já começou no início, a partir do dia 1º de maio, e que realmente a Camila vai ser a primeira palestrante que vai estar conosco aqui de forma presencial. Além disso, nós teremos mais 3 palestras online que acontecerão nas próximas semanas, e isso tudo realmente trazendo e provocando a todos vocês, potenciais empreendedores ou empreendedores que já estejam nas suas atividades, para que aproveitem uma oportunidade, todas as ações de apoio que o Sebrae pode ofertar a cada um de vocês.
4: O mês do MEI segue com a programação até o final de maio. As inscrições são gratuitas e podem ser realizadas no site do Sebrae, na aba MEI. Gabriel Alves, para a Rádio Bandeirantes.
2: Agora 8:57, bora por intervalo, mas antes tem a participação do ouvinte pelo 98476110.
7: Bom dia. Eu fico imaginando um país igual o nosso, desse tamanho, passar pelo que está passando e ver, né, essas pesquisas aí, que o Lula está na frente aí. O brasileiro tem que se lascar mesmo, sabe? Porque não aprende, né? Não vai aprender nunca. A falta de educação, saneamento básico, saúde, né, o poder de compra, nós não tem nada. E ainda tem gente que, cara, eu vou falar pra você, eu não sei o que o brasileiro tem na cabeça não, sinceramente.
2: 8:58, mas ouvinte dá tempo?
8: Bom dia, Tiago, bom dia, ouvintes da Bandeirante. Mais uma vez, Valdeci aqui de Aparecida de Goiânia, passando para te desejar um bom trabalho, um bom dia, Tiago. Sobre a pesquisa que você está pedindo para a gente manifestar, Tiago, eu só quero alertar por um fato. Me parece que na eleição passada de 2022, entre o Lula e o Bolsonaro, o Bolsonaro saiu com 10 pontos de frente em São Paulo. E agora parece que o número reduziu significativamente, né? Então, aí um perigo para o Flávio, né, tendo em vista que o Lula continua com a maior liderança, não perdeu nada no Nordeste, ganhando em Minas, diminuiu em outros estados, a diferença onde o Bolsonaro ganhou. Mas São Paulo, como é o estado com o maior número de eleitores do país, e o Bolsonaro teve 10 pontos de diferença para o Lula na eleição de 2022, e agora parece que está com menos de 4, né? Então, esse é o comentário que eu faço, é um alerta, né? Que luz amarela aí para os bolsonaristas, né? E outra coisa, Tiago, também gostaria de falar, hoje eu vi na rede social, logo de manhã, pelo Instagram, não sei se é fake, se é verdadeiro, mas parece que o Instituto Médico Legal da cidade lá, não sei se é São Paulo ou se é Brasília, onde o senador Magno Malta está internado, emitiu o laudo, o IML emitiu laudo dizendo que a enfermeira realmente sofreu escoriações graves no rosto e no nariz. Então, explica aí, Magno, como é que é essa situação? É o IML que está falando que ela sofreu essas escoriações no rosto e no nariz. Será que foi ela que bateu nela mesmo?
2: Tá certo, Valdeci lá de Aparecida participando com a gente, fazendo esse questionamento, aquela polêmica envolvendo o Magno Malta, senador pelo Espírito Santo, que teria sido acusado, foi acusado na verdade por uma enfermeira do hospital DF Star de tê-la agredido. E aí é claro que cabe agora uma investigação, não tem ainda registro de filmagem, câmeras do hospital que provem que de fato o senador agrediu essa enfermeira. Então há uma investigação, uma apuração da polícia civil para concluir o inquérito, portanto, sobre este caso. Essa informação eu também vi na rede social, mas não há nenhuma comprovação ainda sobre esse fato, viu, Valdeci, de que haveria já uma comprovação do próprio IML, um laudo que comprovaria essa agressão. E claro, a gente apura para trazer aqui a verdade para você. Obrigado pela tua participação. Bora pro intervalo. A gente volta daqui a pouco, 9:02.
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2: 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De volta com Manhã Bandeirantes, agora 9:04. Agradecendo muito a tua audiência, você que está acompanhando a nossa transmissão, nosso programa, assistindo ao programa no YouTube, muito obrigado. Aproveita, dá um cliquezinho aí nesse sino, ó. Dá um clique. E se inscreva, inscreva-se no nosso canal. Compartilha a nossa live, combinado? Além, você que está ouvindo a programação, quando tiver um tempinho também, assista ao nosso programa em nossas plataformas digitais. Você ter ideia de como é o estúdio da Bandeirantes, os nossos convidados, toda a nossa equipe, o Bruno Goulart, o Thiago Humberto, o Andrezinho, nosso diretor-geral João Batista, diretor de jornalismo, o Lúter Sardinha, Maria Tereza, Ediana Pimenta, o Gabriel, o Lucas, toda a nossa equipe, o Luan, a Vitória, toda a equipe. Então, vai lá na nossa live também, aproveita e inscreva-se no nosso canal Bandeirantes Goiás. certo? Combinado? 9:05. Quem chega agora é o nosso repórter online, o Lucas Freitas, com os destaques do bandeirantesgoiania.com.br, o nosso site. Lucas, bom dia para você.
12: Bom dia, Thiago. Bom dia, ouvintes da Rádio Bandeirantes Goiânia. Como vocês estão? Vamos mostrar para o pessoal, para os ouvintes, os destaques do nosso site. Mostra aqui para o pessoal ver. Uma coisa interessante é sobre as escolas do futuro de Goiás, que abriram 201 vagas para cursos gratuitos de tecnologia. As inscrições vão até dia 17 de maio. As informações estão no nosso portal. Outra coisa interessante de se debater é sobre as canetas emagrecedoras. Você usa essas canetas? Você conhece quem usa? Conhece quem compra de forma ilegal? Qual a sua opinião sobre isso? O povo tem que emagrecer mesmo, o povo tem que tomar cuidado, faz o que querem da vida. Qual a opinião de vocês? Uma coisa bacana também é sobre a novo modelo de CNH, né? Que agora os instrutores e autoescolas podem ser escolhidos de forma direta pelo aluno, pelo aplicativo. Isso é muito legal. E finalizando, saiu ontem uma pesquisa da Exata.go que mostrou um empate técnico no primeiro turno entre Marconi Perillo e Daniel Vilela. Quem você acha que vai ser o novo governador de Goiás? O Marconi ou o Daniel? Deixe seus comentários aqui. Nosso portal, radiobandeirantesgoiania.com.br. Fique de olho lá que vamos atualizar o site durante o dia inteiro. Esperamos vocês.
2: Valeu, Lucas. Abraço para você. Obrigado pela tua participação. Vai lá no bandeirantesgoiania.com.br, é o nosso site, para você ficar também muito bem informado. Você ouve, assiste e também lê todo o nosso conteúdo jornalístico. Bacana? 9:07. Mais de 2.600.000 pessoas estão inadimplentes aqui no estado, segundo um levantamento divulgado pela Serasa. O número revela um cenário de endividamento persistente no estado e preocupa especialistas do setor financeiro. Os dados mostram que quase metade dos consumidores endividados com bancos possui mais de uma dívida dentro da mesma instituição financeira. Ao todo, Goiás soma mais de 10.200.000 de dívidas ativas, que juntas chegam a cerca de 12,5 bilhões de reais. Na média, cada inadimplente acumula mais de 3 pendências financeiras. O cartão de crédito aparece como o principal motivo das dívidas, citado por 73% dos entrevistados. Em seguida vem os empréstimos, com 56%, e o uso do limite da conta, como cheque especial, citado por 33%. O levantamento também aponta que muitas dessas dívidas são altas e antigas. Entre os consumidores endividados no cartão de crédito, 37% devem mais de 10 mil reais. Já 36% convivem com a dívida há mais de 2 anos. Segundo a pesquisa, o endividamento está mais relacionado à necessidade do que ao consumo por impulso. O desemprego e a perda de renda foram apontados por 38% dos entrevistados como a principal causa das dívidas. Além disso, despesas básicas do dia a dia, como alimentação, moradia e saúde, também estão entre os fatores que mais levam os consumidores a recorrer ao crédito. Em Goiás, a inadimplência é um pouco maior entre os homens, que representam um pouco mais de 51% dos endividados. A faixa etária com o maior número de inadimplentes é a de 26 a 40 anos, seguida pelas pessoas entre 41 e 60. Do total de dívidas registradas no estado, mais de 27% estão ligadas a bancos e cartões de crédito. Apesar do cenário preocupante, muitos consumidores tentam negociar os débitos. Segundo a Serasa, 71% dos entrevistados afirmaram que já procuraram instituições financeiras para negociar as dívidas. E há agora um programa do governo federal, o Desenrola 2.0, para que as pessoas que estão nessa situação possam recorrer, fazer a sua renegociação, para saírem do vermelho, para saírem dessa crise. Um número muito, muito preocupante. Em Goiás, 2.600.000 pessoas. É um número bastante expressivo, né? Oxalá essas pessoas consigam reverter esse quadro tão brutal. 9:10. Motoristas que trafegam pelas rodovias federais em Goiás começam a conviver já neste mês de maio com uma mudança significativa no modelo de cobrança de pedágio. Que história é essa, hein, Marcos Linhares? Bom dia para você.
13: O sistema de pedágio sem cancela, conhecido como Free Flow, começou a chegar às rodovias de Goiás e promete mais agilidade para os motoristas. O modelo passa a ser implantado nas BR-060 e 452, entre Goiânia, Rio Verde e Itumbiara. A novidade foi implementada pela Rota Verde Goiás, concessionária responsável pela administração de 426 quilômetros das rodovias, incluindo o trecho entre Goiânia e Rio Verde, na 060, e de Rio Verde a Itumbiara, na BR-452. Ao todo, 5 pórticos de cobrança já foram instalados na BR-060, que estão em Goiânia, Abadia, Indiara e 2 pontos em Acreúna. A previsão é de expansão do sistema também para 452, com novos portais em Santa Helena de Goiás, Bom Jesus de Goiás e Itumbiara. Diferente do pedágio tradicional, o motorista não precisa parar o carro. Câmeras e sensores nos pórticos fazem a leitura da placa ou da tag eletrônica fixada no para-brisa e a cobrança acontece automaticamente. Quem utiliza tags como Sem Parar, Connect Car, Tag ou Move Mais terá o pagamento debitado na conta cadastrada e ainda poderá receber descontos que podem chegar a 90% para usuários frequentes. Já quem não possui tag também poderá usar a rodovia normalmente, mas precisará acessar os canais oficiais da concessionária para fazer o pagamento depois da passagem. O prazo pode chegar a 30 dias, dependendo da operadora da via. O pagamento poderá ser feito por aplicativo, site, Pix, cartão ou totens de autoatendimento. A Agência Nacional de Transportes Terrestres alerta que o não pagamento pode gerar multa por evasão de pedágio. Marcos Linhares para o Manhã Bandeirantes.
2: Valeu, Marcos. Outro absurdo, né? Outro absurdo. Não tem mais o funcionário lá para fazer a cobrança do pedágio. Eles criam esse mecanismo sofisticado, que se diga. Mas você que vai ficar fazendo o trabalho que seria, em tese, da empresa. Tem que baixar um aplicativo, entrar no site, buscar uma maneira para pagar esse pedágio. Para pagar esse pedágio, vamos dizer, eletrônico. É, ultra avançado. Não tem, se você não procurar o site, não baixar um aplicativo da concessionária, você passa lá, vai acabar esquecendo, às vezes nas rodovias não tem um sinal de internet, você não consegue fazer aquilo logo após passar pelo pedágio, acaba esquecendo, vai chegar a multa, pode até cancelar a tua CNH, vai ter esse problema, esse dissabor, porque a empresa simplesmente coloca um pedágio, vai te explorar e você tem que se virar para conseguir pagar pelo pedágio, porque a empresa quer economizar. Por que ela vai colocar uma praça de pedágio com um funcionário, com um operador, operadora da cobrança? Se vira, passa, vai pagar. Se você for para viaja para Rio Verde fim de semana, para essa região aqui da 060, passando em Abadia, tem um pedágio lá, vai passar, vai cobrar o pedágio e você vai ter que se virar para encontrar o mecanismo de conseguir pagar a tua passagem, o teu pedágio, senão vai sofrer multa e vai ter problema, viu? Esse é o Brasil. Empresa quer faturar, quer explorar a rodovia, mas não quer ter trabalho nenhum, nem de colocar um funcionário para receber um salário mínimo numa cabine dessas de pedágio para cobrar o pedágio. Não, você vai ter que se virar para pagar. Bora pro intervalo, mas antes tem ouvinte. Alô, bom dia.
14: Bom dia, Tiago Humberto, subtenente Messias. Rapaz, eu queria saber que vara de condão que o Lula tem para ter tanto seguidor, tanto fã, assim. Porque estava ouvindo aqui um programa do Rosenval, saiu um noticiário que ele gastou em viagem 7,35 bi. Só em viagem. Ele gastou mais do que todos os presidentes do mundo. Nunca se gastou tanto com viagem quanto ele gastou, presidente da República. E tem gente que fala que esse governo está bom. Dá para construir 40 mil casas, Tiago. 40 mil casas. esse petista aí que tá sem casa, pode ser culpa dele, né?
15: Bom dia, Andrezinho, bom dia, Thiago Humberto. Aqui é o Chorão, o Aldete Paulo Medeiros. Falar uma coisa, de madrugada aqui não atendeu, ninguém tem sossego. Esses caminhão que desce pra pedreira, um escapamento aberto, que são um barulho danado. É, o Detran tá fazendo blitz aí nessas motos, barulhenta, né? Então tá na hora de pegar esses caminhão da pedreira aqui, ó. 4 horas da manhã, ninguém tem sossego na saída do Ateneu aqui, essa pedreira que vai aqui pro Vale das Pombas.
16: Bom dia, Tiagão. Tudo bom? O Ederson falando aqui mais uma vez, ouvindo vocês aqui no meu carro, indo pro meu trabalho. Parabéns aí pelo programa de novo. Todos os dias meu carro, eu ligo a chave e já tá na Bandeirante. Tiago, essa eleição vai ser uma das mais duras. Felizmente, não vai ser fácil pra nós, pra gente tirar o Brasil do poder desse povo. Mas vai ser bem apertado, mas se Deus quiser nós vamos conseguir, né? Lutar contra o sistema não é fácil, né? Lutar com esse compra de voto, Bolsa Família, Bolsa Gás, Bolsa não sei o que, isso tudo é praticamente é compra de voto, né? Então vai ser difícil pra direita, viu? Vai ser difícil, mas eu creio que vamos ganhar, viu? Porque tem muita gente, mas muita mesmo, né? Que não tá satisfeita com esse governo aí, né? A gente que é do estado aqui de Goiás, né? Vive uma outra realidade, mas lá pro Nordeste, é, aquele camarada que ganha 300, 400 reais lá por mês, tá satisfeitíssimo, né? Ficar lá quieto, sem trabalhar, né? E sendo mantido por esse governo corrupto aí. Mas vamos mudar isso, se Deus quiser. Vamos orar que vai dar tudo certo. E o Tigão Pai d'Égua vai bater no Goiás de sábado, hein, Tiagão? Pra nossa alegria. Bom dia.
2: Valeu, o Ederson, este? Tá aí, ó. Falou que liga a chave do carro, já tá sintonizado na 98.7 FM na Rádio Urbana. Que coisa boa, que alegria, viu? Que satisfação. Obrigado. Tá levando aí de carona a Bandeirantes pra todos os cantos. Que maravilha. E ainda é Vila Novense, pra fechar com chave de ouro. É Tigrão, 3-0 lá na Serrinha, fora o chocolate, fora o baile. O Messias também participou com a gente. E o Chorão tava reclamando do escapamento dos caminhões que descem lá pra pedreira. Uma pedreira que tem ali depois do Ateneu. Se o escapamento for alterado, viu, Chorão? Tem que chamar a polícia. Chama a polícia pra fazer essa vistoria, porque assim como as motos não podem mexer no escapamento, caminhão também não, veículo nenhum. Cortou o escapamento, adulterou, chama a polícia. Chama a Rotan, o CPE. CPE tá mudando de cor, né? Não vai ser mais preto, é cinza agora. Nem sei porquê, mas tá mudando também a cor da CPE, aquele tradicional preto. Bora pro intervalo, daqui a pouco a gente volta, 9:18.
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1: 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Quase 2.000 perfumes com indícios de falsificação foram retirados de circulação pelo Procon Goiás durante uma fiscalização na capital. Quem vai contar essa história é a Maria Tereza Lemes, para você na reportagem.
2: O Procon Goiás apreendeu 1.771 perfumes com suspeita de falsificação durante uma operação realizada na última semana em um estabelecimento comercial de Goiânia. Os produtos de marcas árabes bastante populares no mercado de cosméticos não tinham informações obrigatórias em língua portuguesa, como composição, data de validade e fabricação. Além disso, os responsáveis pela loja não apresentaram notas fiscais que comprovassem a origem dos itens. Segundo o Procon Goiás, a venda de perfumes de origem desconhecida pode causar sérios danos à saúde. Antonísio Teixeira, gerente de fiscalização do Procon Goiás, explica mais detalhes sobre a apreensão.
3: É importante que o consumidor saiba em português qual é a composição do produto a fim de evitar problemas maiores relacionados à saúde e à segurança do consumidor, porque nós sabemos que existem consumidores que têm alergia a determinado tipo de composição, produto em cada um desses perfumes. Então, diante da irregularidade por ser contra o Código de Defesa do Consumidor, quando ele diz que os produtos e serviços têm que ter tradução em língua portuguesa sobre a origem, a composição, data de validade e muitas outras informações, no momento da fiscalização entendemos que esse produto estava irregular, portanto não deveria ser comercializado. Além do que a empresa, no seu documento, KNAI, não tinha, ela não poderia estar comercializando

0: Estão foi autuada e deve apresentar defesa nos próximos dias. O PROCON também orienta que a nota fiscal seja exigida no momento da compra, já que é um documento fundamental em caso de reclamações ou denúncias. Bom, e em caso de suspeita de irregularidades, o consumidor pode procurar o PROCON Goiás pelo telefone 151 ou então pelo WhatsApp 62-3201-7124. Denúncias também podem ser feitas pela internet no portal expresso do governo de Goiás. Maria Tereza Lemes para a Rádio Bandeirantes.
1: Agora 9h25, Goiás dá mais um passo para fortalecer o agronegócio e reduzir a dependência de fertilizantes importados. O governo de Goiás lança o Hub Goiás Agrominerais em parceria com a Universidade Federal de Goiás e outras instituições. Quem acompanhou tudo e traz a matéria para você agora é o Gabriel Alves.
2: Goiás inaugurou uma nova frente de pesquisa e desenvolvimento voltada à agricultura sustentável e ao fortalecimento da cadeia nacional de fertilizantes. O governo de Goiás, por meio da Secretaria de Estado Indústria, Comércio e Serviços, lança o Hub Goiás Agrominerais, em parceria com a Universidade Federal, a Embrapa Cerrados e o Centro de Excelência em Fertilizantes e Nutrição de Plantas. A proposta é desenvolver remineralizadores de solo e fertilizantes naturais produzidos a partir de rochas e coprodutos da mineração. A iniciativa busca reduzir a dependência brasileira de fertilizantes importados, que atualmente passa de 80%, segundo o Plano Nacional de Fertilizantes. Éder Martins, pesquisador da Embrapa Cerrado, explica a ação conjunta entre todas as instituições.
3: Uma estratégia atualmente aqui é como uma estratégia que envolve três eixos. Tanto os ICTs, que são o Instituto de Ciência e Tecnologia, como é o caso da Universidade Federal de Goiás e o caso também da Embrapa. E também outros parceiros, né, como a UEG e também o Instituto Federal Goiano. Mas tem também outros dois eixos, que é o governo do Estado e o governo federal, através de vários ministérios, e no caso do governo estadual, especialmente a SIC. E também tem a iniciativa privada. Então, na realidade, a estratégia do Centro de Excelência em Fertilizantes e Nutrição de Plantas é criar um sinergismo entre esses três eixos, incluindo toda a cadeia produtiva.
2: O secretário de Estado de Indústria, Comércio e Serviços, Joel de Santana Braga Filho, destaca o impacto estratégico da iniciativa.
4: A gente tem aqui também já experiências de pesquisadores, companhias mineradoras que já fizeram aqui, junto com a soja, junto com a cana, chegando a aumentar 15% a produtividade. Então isso faz com que a gente possa utilizar aquilo que seria, muitas vezes, é um problema para as mineradoras, que são os resíduos das mineradoras. Eles estão plantados e utilizações de informação científica junto aqui, que é um desdobramento do projeto que a gente fez, o Centro de Tecnologia, aqui junto com a UFG e a SIC, que a gente lançou poucos tempos, o Centro Tecnológico de Remineralizadores, fazendo com que essa integração do Plano Estadual de Recursos Minerais possa trazer esse benefício para o Estado de Goiás. O governador Daniel Vilela é entusiasta dessa ação, junto com a reitoria da Universidade Federal de Goiás e a
2: Além de fortalecer a cadeia de agrominerais, o Hub também deve contribuir para a redução de custos na produção agrícola, geração de empregos e criação de novas cadeias produtivas. A reitora da Universidade Federal de Goiás, Sandra Mara Matias Chaves, reforça a importância da participação da instituição no desenvolvimento científico do projeto.
5: Essa é uma parceria da Universidade Federal de Goiás com o governo do Estado de Goiás, por meio da Secretaria de Indústria e Comércio, e assim como várias outras parcerias que eu exigi tempo estado, essa parceria traz a possibilidade de um avanço expressivo com a criação desse hub no campo de agrominerais. E aí estão envolvidas nessa parceria várias unidades acadêmicas, pesquisadores de várias áreas do conhecimento, que com certeza contribuirão para potencializar os avanços nesse campo no estado de Goiás.
2: O Hub Goiás Agrominerais já nasce alinhado a políticas estaduais e federais, como o Programa Goiano de Remineralizadores e o Plano Estadual de Recursos Minerais. A expectativa é consolidar Goiás como referência nacional na produção de insumos.

0: insumos minerais para a agricultura. Gabriel Alves para a Rádio Bandeirantes.
1: 9:30, bora pro intervalo. Mas tem aquele vídeo, Luther, que eu havia falado no início do jornal. Muito... é forte o vídeo, mas o que que aconteceu? A mulher ficou insatisfeita com o resultado capilar e acabou... ela tava com a faca. O que que essa mulher tava fazendo com a faca no estilete, sei lá, dentro da bolsa? Olha que imagem contundente. Que imagem forte. Ela atacou o cabeleireiro. Olha só, desferiu um golpe de faca, imagem forte, mas necessário a gente trazer o assunto, a baila, para sabermos como anda a saúde mental das pessoas. Isso aconteceu lá em São Paulo, para você que está acompanhando a gente pela live, está podendo ter acesso a esse vídeo. Olha só, tem a fala dela, né, Luther, também? Dá para ouvir o que ela está falando? Porque não é possível, tem que ter uma explicação. Uma tarde de horror aconteceu isso na zona oeste de São Paulo. Uma mulher foi detida após atingir um profissional de beleza pelas costas com uma facada dentro do estabelecimento. O momento é registrado em vídeo, causou pânico e correria, claro, no local, como você está podendo assistir a essas imagens. A vítima foi socorrida e, felizmente, não corre risco de morte. Mas que coisa, o que que tá acontecendo com as pessoas? Que loucura, isso porque ela teria ficado insatisfeita, descontente com o corte de cabelo, sei lá, tirou, era para tirar um dedo aqui, tirou dois dedos da franja, alguma coisa nesse sentido. E aí a mulher desfere esse golpe de faca nas costas do cabeleireiro, que coisa absurda, meu Deus. Eustáquio tá aqui, ó, Eustáquio Fonseca de Mendonça tá aqui mandando mensagem. Grande abraço para você, Eustáquio. Abraço para você. Não falou a cidade, hein? Fala a cidade também, onde você tá. 9:32 agora.
2: Tiagão, bom dia. Fábio Gravel, tudo bem? Tiagão, seu programa é acima da média, meu amigo. Você também. Dá oportunidade para cima, para baixo, do lado e pro outro. Mas tem hora, moço, e tem que ser assim mesmo, tem que dar oportunidade pra todo mundo. Mas tem hora que eu ouvi alguns comentários aí, principalmente de esquerdistas, petistas. É certo que tem hora que tem uns bolsonaristas também que enchem o saco, né? Mais do mesmo. Mas misericórdia, tem hora que tem uns comentários aí que dá náusea. Mas vamos pra frente. Bom dia, abraço a todos.
3: Bom dia, Thiago Humberto e todos os ouvintes. Esse negócio aí do pedágio aí é igual o Pix. Os bancos arrumou um monte de funcionário de graça, dobraram o lucro deles, que antigamente tinha que pagar aluguel, funcionário, segurança, copeira, limpeza, tudo foi mandado embora. Aí aumentaram mais ainda os lucros, né? E agora as operadoras aí de rodovia também aí, vai ser a mesma coisa, manda os funcionários tudo embora e quem tem que fazer o serviço é o povão. Eita, difícil, viu? Wendel Dutra, região Noroeste.
4: Bom dia, Tiago, aqui é o Coronel Valdo do Jaó, Tiago. Tiago, eu queria dizer pra esse ouvinte, Tiago, esse policial que participou nesse tanto, Tiago, que ele quer vergonha na cara dele, que ele informa primeiro. Dizer que Lula gastou 7 bilhões, que vergonha na cara, rapaz. Se informa primeiro. Se você estiver indo pela fala dos políticos do seu partido aí, que é de direita, é fake news. Mentira. É o presidente que já fez mais casa pro povo, rapaz. Se informa direito.
5: Bom dia, Tiago. Como é que tá? Tudo bem? É Sandoval. Tiago, deixa eu te falar um negócio. Pai do céu, mas essa aí do pedágio lá da Abadiana, é brincadeira, né, rapaz? Essa rodovia é federal, né? Isso aí o povo tem que ficar veaco, analisar bem, né? O que que esse país, o nosso administrador, tá fazendo, né? Então, quer dizer, se ela é federal, é do governo federal, né? Não dá conta de ficar sem arrecadar dinheiro, né? Ô, Tiago, bom dia. Se você quiser mandar um parabéns para mim, eu agradeceria. Eu tô ficando mais jovem hoje. Falou, aqui é o Stanislau. Obrigado.
1: Stanislau? Parabéns pro Stanislau. Aniversário? Solta o som, DJ Andrezinho. Aniversário do Stanislau, filósofo, ouvinte, fiel há tanto tempo ouvindo a programação da banda. Que coisa maravilhosa. Feliz aniversário, vida longa, tudo de bom pra você, hein, Stanislau? Parabéns pra você, pra todos os aniversariantes, os ouvintes que ouvem a nossa programação, mas não mandam mensagem, são tímidos, mas estão sempre acompanhando a nossa programação, mas não mandam mensagem. Parabéns pra você também, pro Stanislau, e pra todos que estão completando idade nova nesta quinta-feira, 7 de maio. Bora pro intervalo, 9:35 agora.
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5: 9:38, de volta com Manhã Bandeirantes. Olha, chovendo mensagens no 984761010. Vou falar aqui de maneira sintética para explorarmos o maior número possível de ouvintes. Combinado? 9:38. Lima Duarte diz que recusou ir à rua de prostituição por só ter mulheres pretas? Que história é essa, hein? Luan Alves, bom dia pra você.
6: O ator Lima Duarte virou alvo de críticas e protestos após uma fala durante a cerimônia da APCA em São Paulo. Aos 96 anos, o artista relembrou uma situação da juventude e afirmou que deixou de ir a uma zona de prostituição porque, segundo ele, só tinha mulheres pretas no local. A declaração causou constrangimento entre pessoas presentes no palco e na plateia. Durante o discurso, Lima Duarte contou que trabalhava no mercado municipal de São Paulo quando foi convidado por um colega para conhecer duas ruas conhecidas pela prostituição na capital paulista. Ao ouvir que uma delas tinha apenas mulheres negras, o ator disse que preferiu não ir. O trecho rapidamente repercutiu nas redes sociais e gerou reações imediatas no evento.
7: Um dia que um moleque daquele chegou para mim e falou assim: vamos na zona. Eu falei, o que é zona? Ele falou, é mulher. Eu falei, mulher? Vamos? Mas como é que é? Tem duas ruas em São Paulo. São Paulo tinha confinamento, duas ruas. Aimorés e Itaboca, aí no Bom Retiro. Ele falou, na Aimorés, a mulher é R$5.000. E na Itaboca, a mulher é R$3.000. Eu falei, vamos na Itaboca. Ele falou, só tem preta. Eu não fui. Moleque de rua. Dormi embaixo do caminhão. Não fui porque só tinha preta.
6: Após a repercussão, artistas como Carmen Luz, Hiller Cruz e Grace Passô responderam à declaração durante a própria premiação. Carmen Luz chegou a afirmar, mulheres pretas, levantai-vos, sendo aplaudida pelo público presente. Em nota divulgada nesta terça-feira, Lima Duarte afirmou que relatou uma memória de infância e descreveu a fala como retrato de um tempo e também como uma forma de protesto. Mesmo assim, o episódio segue repercutindo nas redes sociais e no meio artístico. Luan Alves, para o Manhã Bandeirantes.
5: Valeu, Luan. Obrigado pela tua participação. Polêmico, hein? Essa fala polêmica. Muito controversa a fala do Lima Duarte, que é um ator que dispensa qualquer tipo de comentário. Mas vai lá entender que estava passando na cabeça dele naquele momento dessa fala, tá? Gerando um grande debate, mormente nas redes sociais, essa fala do Lima Duarte. 9:41. Vamos falar agora com a Vitória Farias. Eclipse solar mais longo do século já tem data definida. Vitória, muito bom dia para você.
8: Bandeirantes. Um dos fenômenos mais aguardados da astronomia já tem data definida. O eclipse solar mais longo do século acontecerá em 2 de agosto de 2027, no próximo ano. E segundo especialistas, não se repetirá por 157 anos com características semelhantes. O evento, que promete transformar o dia em noite por mais de 6 minutos, deve atrair atenção global e mobilizar observadores em diversos países. Considerado um dos mais impressionantes registros do século XXI, o fenômeno terá duração máxima de cerca de 6 minutos e 23 segundos e será visível de forma total em uma faixa específica do planeta, que inclui partes da Europa, do norte da África e do Oriente Médio. Países como Espanha, Marrocos, Egito e Arábia Saudita estão entre os locais com melhor visibilidade. No Brasil, infelizmente, o evento não será visível diretamente, mas poderá ser acompanhado por transmissões ao vivo pela internet. O fato de o eclipse solar não se repetir por tantos anos está ligado à combinação rara de fatores astronômicos, como alinhamento preciso, distância da Lua e trajetória da sombra projetada sobre a Terra. E para acompanhar o eclipse solar com segurança, especialistas recomendam o uso de óculos específicos para observação. Vitória Farias, eu volto com você, Tiago Humberto.
5: Olha o eclipse, hein? Olha o eclipse aí. Vamos olhar para o céu. Olhe para o céu para ver as estrelas. Essa coisa maravilhosa, esse universo está sempre crescendo mais, né? A teoria do universo está sempre se alongando cada vez mais. Universo mais de 13,5 bilhões de anos. É um mistério, né? Um mistério muito instigante, o universo. E é isso, esse material que a Vitória trouxe para você agora. Obrigado, Vitória. 9h43. Dá tempo de colocar o ouvinte antes do repórter Bandeirantes ou depois? Daqui a pouco a gente coloca a participação no 98476110. A Justiça de Goiás condenou um ex-seminarista da Igreja Videira a pagar indenização por danos morais após uma série de publicações ofensivas feitas nas redes sociais contra a instituição religiosa, líderes da igreja e familiares de pastores. A decisão foi divulgada na quarta-feira pelo portal Rota Jurídica e é assinada pela juíza Joyre Cunha Sobrinho, da 29ª Vara Civil de Goiânia. Segundo o processo, as postagens foram feitas ao longo de mais de 90 dias em 2020 e continham acusações de crimes sem provas ou investigações oficiais, além do uso de imagens em contextos considerados vexatórios. Na sentença, a magistrada afirmou que houve abuso da liberdade de expressão. De acordo com a juíza, as publicações não se tratavam de críticas legítimas ou debate público, mas de uma campanha direcionada à difamação e ao ataque à honra e à imagem dos envolvidos. O ex-seminarista não foi encontrado durante o andamento do processo e acabou sendo citado por edital. Uma curadora especial foi nomeada para representá-lo judicialmente. Ainda conforme a decisão, o réu chegou a afirmar nas redes sociais que estaria morando na Espanha e que a justiça brasileira não teria alcance sobre ele. Para a magistrada, a declaração demonstrou intenção deliberada de causar danos e desrespeito às vítimas e ao poder judiciário. A sentença também responsabiliza o Facebook Serviços Online do Brasil pelo descumprimento de ordens judiciais que determinavam as retiradas das publicações. E também a suspensão dos perfis utilizados pelo acusado. A empresa alegou que não poderia ser responsabilizada por conteúdos publicados por terceiros, mas a juíza rejeitou o argumento ao entender que houve descumprimento reiterado das determinações da justiça. O valor total da indenização foi fixado em R$ 27 mil. Desse total, R$ 7 mil serão destinados à Igreja Videira e o restante será dividido entre 4 pessoas citadas nas postagens. Além da indenização, a justiça determinou a remoção definitiva dos conteúdos considerados ofensivos e a suspensão dos perfis envolvidos sob pena de multa em caso de descumprimento. Nove e 46, bora com o ouvinte, Andrezinho, pelo 98476110. Alô, bom dia.
9: Bom dia, pessoal. Sebastião de Bela Vista, de Goiás. Desculpa a minha franqueza, tá? Mas eu fico pensando aqui, será que no Brasil ainda existem tantos idiotas, imbecis, bandidos ou coisa do gênero, para dar mais um mandato pro Lula, com tantos escândalos, tanta roubalheira, né, cara? Só a dívida pública, cara, é de 10 trilhões. Essas novas gerações não pagarão isso nem com um século, nem com 100 anos, né? Então, eu acho que o Brasil está de ponta cabeça. Esse é o meu sentimento, ok?
10: Bom dia, Bandeirante, toda bancada. O povo fala da esquerda, Moço, aponta as obras, o que que essa direita já fez no país, no Brasil. Bota as obras, o que que já fez, nunca fez nada, só sabe falar demais, conversar bobinha. Igual o Gambo só sabe falar, todo dia tem um programinha nojento, já tá dando nojo. Presidente Lula, não sei o quê. Você entende de futebol, Gambo, você entende de político, senão. Você só sabe falar, todo dia já sei o que você vai falar, eu nem escuto. Então é o seguinte, então você me bota as obras que essa direita já fez, se você sabe falar mal, então bota o que a direita já fez, entendeu? Não fez nada, nunca fez nada nesse país. Tudo que o povo usa aí, usa, e foi a esquerda que fez. SAMU, UPA, tudo. Então é. Só sabe falar, então mostra o que essa direita já fez, nunca fez nada nesse país, meu. Só sabe falar demais, é igual gato comiando e usando o que os outros fez.
5: Olha aí a provocação do ouvinte, obrigado pela tua participação, as outras manifestações também, muito agradecido, daqui a pouco tem mais no 98476110, 948, deixa eu mandar um abraço para o Alex Malheiros, que é o fotógrafo oficial do prefeito Sandro Mabel, tá sempre dando carona pra Bandeirantes, obrigado, viu? Um fotógrafo de mão cheia, um grande profissional, tá entre os melhores do nosso país, grande profissional, Alex, cara, assim, talvez eu tirei uma foto, ele me fez um registro meu, sem efeito, sem montagem, sem nada, não é que eu fiquei bonito nessa foto, tão bom que é o Alex, tão profissional que é o Alex. O cara é bom. Vou trazer essa foto que ele tirou, a minha. Posso trazer, Lúcia? Porque sem efeito, sem montagem. Eu fiquei bonito nessa fotografia do Alex. O cara é profissional. E foto e aquela máquina antiga. Ele é tão bom que ele ainda tirou essa foto minha. Aquelas máquinas antigas, sem inteligência artificial, sem nada. 9h49, o Supremo Tribunal Federal decidiu ampliar a proteção para quem tem empréstimo consignado. A mudança afeta diretamente aposentados, pensionistas e trabalhadores que já enfrentam dificuldades para pagar dívidas. Os detalhes você acompanha agora na reportagem de Gabriel Alves.
11: Uma decisão do STF muda as regras para concessão e renegociação de empréstimos consignados no Brasil. A partir de agora, as parcelas mensais desse tipo de crédito devem entrar no cálculo chamado de mínimo existencial. Na prática, bancos e financeiras passam a considerar um valor mínimo que precisa ser preservado para despesas básicas do consumidor, como alimentação, água e energia. Atualmente, esse valor é de R$ 600. Antes da decisão, as parcelas do consignado não entravam nessa conta, o que podia comprometer ainda mais a renda dos aposentados, pensionistas e trabalhadores com desconto direto em folha. O advogado especialista em direito bancário, Felipe Volum, explica que a nova regra amplia proteção ao consumidor superendividado e permite incluir o consignado nas ações judiciais para limitar descontos.
12: Recentemente, o STF julgou uma ação, a qual ficou entendido que o crédito consignado entra no cálculo da ação do superendividamento, ou seja, aquele consumidor que está superendividado e quer demandar uma ação judicial para limitar descontos e garantir o mínimo existencial, poderá incluir agora o crédito consignado, aquele que é descontado em folha da sua aposentadoria ou do seu benefício.
11: A decisão também reforça a chamada lei do superendividamento, que permite ao consumidor renegociar dívidas em atraso com todos os credores ao mesmo tempo. Nos últimos anos, ações judiciais ligadas ao tema cresceram 13 vezes, mostrando o aumento da procura por alternativas para reorganizar as finanças. Felipe Volum lembra que já existem limites legais para descontos em folha e orienta atenção antes de contratar esse tipo de crédito.
12: Lembrando que, além dessa limitação, já existem leis estaduais e lei federal no âmbito de limitar a 30 ou 35% esses descontos do consignado na folha do benefício ou da sua aposentadoria. Para saber mais sobre esse tipo de informação, consulte um advogado especialista em direito bancário para ver se você tem direito de entrar com a ação do superendividamento, incluindo o crédito consignado, ou limitar esses descontos a esse patamar de 30% ou 35%.
11: O especialista alerta que antes de contratar o empréstimo, o consumidor deve avaliar juros, prazo para pagamento e impacto das parcelas no próprio orçamento. A nova decisão busca justamente evitar que dívidas comprometam recursos essenciais para a sobrevivência. Gabriel Alves, para a Rádio Bandeirantes.
5: 9h52 agora, o Goiás Gastronomia 2026 já tem programação definida e promete movimentar Goiânia com atrações culturais, experiências gastronômicas e apresentações gratuitas a partir desde ontem, já está rolando. O evento será realizado de ontem até domingo, né? Desta quarta-feira até domingo no Parque Mutirama, aqui na capital, reunindo chefes renomados, produtores artesanais e dezenas de empreendimentos ligados ao setor gastronômico. A entrada é gratuita, mas o público deverá fazer inscrição prévia pela internet e doar 1 quilo de alimento não perecível. Ao todo, o festival contará com cerca de 45 empreendimentos gastronômicos e aproximadamente 60 produtores artesanais, com exposição de queijos, vinhos, doces, cafés e outros produtos regionais. Durante os 4 dias de programação, os visitantes poderão participar de oficinas, degustações, palestras e atividades voltadas ao universo da gastronomia. O evento também terá apresentações culturais e musicais. Um dos destaques é o show gratuito da cantora Elba Ramalho, que sobe ao palco na sexta-feira, amanhã, às 21h. A programação musical inclui também a apresentação da banda Venosa no encerramento do evento, que vai ser no domingo. Segundo a organização, o Goiás Gastronomia busca valorizar a culinária regional, incentivar pequenos produtores e aproximar o público das tendências do setor gastronômico. Além das atrações culturais, chefes convidados de vários estados vão comandar palestras e experiências culinárias ao longo da programação. As inscrições para as palestras e oficinas também devem ser feitas pela internet, em um cadastro separado do acesso ao parque. Olha aí as imagens desse festival acontecendo aqui na capital. Um grande evento também, né? Movimentando pessoas de outros estados, chefes, como eu disse, renomados do Brasil inteiro. Eles estarão aqui na nossa capital. Esse evento vai até domingo e com a apresentação da Elba Ramalho amanhã. Quando que você tem a oportunidade de assistir ao show da Elba Ramalho gratuitamente? Só aqui, 9h55. Alô, bom dia.
13: Esse cara que tá falando aí agora, ele falou que a esquerda fez coisa? A esquerda tem 20 anos que tá no poder. O que que eles fizeram? Sabu não foi ele, SUS não foi ele, tudo foi Fernando Henrique, tudo que criado no Brasil foi Fernando Henrique. O que que esse povo tá falando? Vai estudar, filho.
14: Meu Deus do céu, Thiago, o rapaz acabou de comentar, eu não sei se vai dar tempo, porque em cima da hora, mas que absurdo, o cara tá vendo a informação, tá em todos os jornais, e mesmo assim quer discutir com a informação, colocar a culpa na direita, que é fake news. fake news, ele tinha que procurar informação no lugar certo. É 7 bilhões. Será que ele não entende isso, não? Que caso que esse governo federal fez nesses 20 anos de desmandato aí? Que deu pro povo? Casa nenhuma. Esse programa já existia bem antes. Gente, vamos abrir o olho. Na hora de votar, vamos votar em pessoas decentes, que tem um passado limpo. Não que foi preso, ladrão, bandido, acusado de várias coisas que não prestam. Genildo Anápolis.
5: Valeu, Genildo. Obrigado pela tua participação. Agora, 9h56, a gente volta a falar com Gabriel Alves, que questionou a ministra da Igualdade Racial sobre o discurso de ódio no Brasil. E vamos ouvir aqui no estado, diga-se de passagem, e a gente ouve agora esse posicionamento da ministra. Vamos ouvir.
15: Ministra, o Conselho Nacional dos Direitos Humanos aponta o estado de Goiás como um território vulnerável aos discursos de ódio, principalmente quando a gente fala de religiões de matriz africana e da comunidade LGBTQIA+. O Conselho deu também uma série de recomendações ao governo do estado para tratar esse problema. Mas na prática, eu queria perguntar para você como é que o governo federal pode, em conjunto com o estado, enfrentar esse problema. O estado é fragilizado institucionalmente, principalmente quando a gente fala da produção de dados, da prevenção e principalmente do apoio às vítimas, ministra.
16: Bom, Gabriel, acho que uma ação importante que a gente tem são os nossos conselhos. A gente tem um conselho bem potente, que é o Conselho Nacional de Promoção da Igualdade Racial. Nossos conselheiros estão em vários estados, em várias frentes, e isso ajuda com que a gente receba também da população essas denúncias e faça os devidos encaminhamentos. E a gente tem conselhos de direitos humanos, conselhos em vários espaços, que são a forma como a sociedade civil tem de dialogar diretamente com o governo e garantir que a gente dê o efetivo encaminhamento. Então, essa é uma atuação importante, efetiva, que a gente vai continuar fazendo, fortalecendo a nossa atuação com a sociedade civil.
17: Ministra, vamos aproveitar e dar o telefone aqui para denúncias do Ministério?
16: Então, a gente ainda não tem um número específico, mas a gente trabalha muito em parceria com o Disque 100, com o 180, mas a gente tem o nosso canal de ouvidoria, o Fala BR, que está acessível para todas as pessoas, por site. Então, é muito importante que as pessoas acessem o site do Ministério, procurem o Fala BR, a nossa ouvidoria recebe todas as denúncias, faz os devidos encaminhamentos e dá retorno também para todas as pessoas que fazem um protocolo de denúncia.
5: Tá aí, portanto, a resposta ao nosso repórter Gabriel Alves, a ministra Raquel, ministra da Igualdade Racial, Raquel Barros, nessa coletiva em que a Bandeirantes participou. 9h59, obrigado pelo carinho, pela audiência, não dá tempo para mais nada, só agradecer demais a tua participação, a tua audiência. Amanhã a gente volta 8h30, obrigado e até mais.
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0: É hora de ser feliz. 10:02.
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0: É um prazer poder te chamar de amigo. Seja muito bem-vindo, bem-vinda. Está no ar mais um Nossa Área. Hoje, quinta-feira, dia 7 de maio de 2026. A partir de agora, o que é notícia no seu time do coração? Você acompanha aqui com análise, a opinião, os comentários de Cláudio Rabelo de Castro Cacá, o maior craque da opinião, com o melhor time de repórteres do Rádio Esportivo do Brasil, Divino Lucena, Tandara Reis, Igor Adorno. O nosso área que tem na mesa de áudio, o Andrezinho Villanova. Na central de vídeo, Luther Sardinha. 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Você, amigo ouvinte, que acompanha o Nossa Área pelos 98.7 FM no seu rádio, no YouTube, Rádio Bandeirantes Goiás, onde você já chega deixando o seu like, o seu joinha, o seu gostei, o seu comentário, a sua opinião. Também no Instagram e no TikTok, @ Rádio Bandeirantes Goiânia, no X, @ RB Goiânia. A sua mensagem de voz de até 40 segundos é pelo WhatsApp da Bandeirantes, 629-9847-6110. Quando o relógio da Bandeirantes marca 10:04, tá na hora. Tá na hora de sabermos o que é destaque no seu time do coração.
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0: Primeira página, primeiro destaque esmeraldino do Nossa Área nesta quinta-feira. Vem chegando ele com as informações do Goiás, Divino Lucena. Bom dia.
5: Bom dia, grande abraço, Danilo, um abraço especial para o amigo ligado aqui no Nossa Área desta quinta-feira. Verdão continua se movimentando, focado no clássico de sábado, Série B, Brasileiro Série B, às 16h, na Serrinha. Ausências e novidades devem acontecer no time esmeraldino. E tem também clássico Verdinho e Tigrinho no próximo sábado. E os ingressos, hein? A todo vapor, devemos ter casa cheia no clássico Brasileiro Série B, Goiás e Vila, às 16h na Serrinha. Daqui a pouquinho mais do Goiás.
0: 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Página colorada com os primeiros destaques do Tigrão. Vem chegando ela, Tandara Reis. Quais são as primeiras do Vila? Bom dia!
6: Bom dia, Danilo. Grande abraço para você, para os companheiros de trabalho aqui no estúdio. Um abraço especial para todo mundo que nos acompanha aqui na Rádio Bandeirantes Goiânia. E daqui a pouco a gente vai saber o resultado do julgamento do atacante De La Torre. O Vila Nova vive a expectativa de saber se vai poder contar com ele ou não no jogo contra o Goiás, no sábado. O jogador vai ser julgado daqui a pouco, a partir das 11h, pelo STJD. E aí, depois desse julgamento, o técnico Guto Ferreira já vai saber se vai poder contar ou não com um dos seus centroavantes para o clássico contra o Goiás. Daqui a pouco, a gente vai ouvir o técnico Guto Ferreira falando sobre as lições que o Vila Nova deve tirar do empate contra o Atlético na última segunda-feira. E o Vila Nova já sabe qual será o seu adversário numa possível final da Copa Centro-Oeste, se a equipe goiana conseguir avançar na competição.
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0: Ele vem chegando com a força quente de um dragão, com as primeiras informações rubro-negras. Igor Adorno, quais são as primeiras do Atlético? Bom dia!
8: Bom dia, Danilo Santos, ótimo dia a todos aqui no estúdio da Bandeirantes e, é claro, ao torcedor ligado no Nossa Área. O Dragão viaja hoje para Fortaleza, confronto diante do Ceará depois de amanhã, no próximo sábado. Ontem, no CT Dragão do Brasil, atividades de Eduardo Souza e conversamos com Leandro Vilela. Inclusive, já no Nossa Área, vamos ouvir a fala do volante atleticano que será titular nesse confronto. O Dragão, que hoje ainda realiza mais um trabalho antes da viagem para esse confronto, vamos falar da escala de arbitragem já definida para Atlético Ceará e também um pouco do retrospecto de Eduardo Souza, que no começo da semana balançava no cargo, mas agora está confirmado, segue no comando do Dragão. Isso e muito mais, tudo sobre o Atlético ao vivo agora no Nossa Área.
0: 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Ontem tivemos bola rolando pela Libertadores da América. O Independiente empatou com o Fluminense. Fluminense 1, Independiente também 1. E o Corinthians, no finalzinho, conseguiu arrancar o empate do Santa Fé. Esse jogo foi fora de casa para o Timão. Pela Copa Sul-Americana, tivemos Audax Italiano 1, Vasco 2, Botafogo 2, Racing 1. E pela Liga dos Campeões, Bayern 1, PSG Paris Saint-Germain também 1. Com esse resultado, teremos uma final inédita da Liga dos Campeões entre Arsenal e PSG. Hoje, pela Taça Libertadores, jogam às 19 horas Mirassol e LDU. E às 9:30, Independiente Medellín e Flamengo. Times brasileiros em campo pela Libertadores. Pela Sul-Americana, teremos às 19h O'Higgins e São Paulo, Blumkin e Bragantino às 21h30 da noite. Essa é a agenda de jogos dos times brasileiros. 10:10, Macroservice, materiais elétricos de confiança. 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Está na hora de ouvirmos ele, que é simplesmente o maior craque da opinião. Querido Cacau, bom dia, tudo bem?
9: Tudo bem, tudo tranquilo aqui no Grupo Bandeirantes, repaginado. Que beleza que ficou essa arte aí. Quem fez essa arte bonita aí atrás de você, Danilo? Eu
0: acredito que seja padrão, né?
9: É padrão?
0: Padrão.
9: É, ficou bonito, hein? Ficou bonito. E falando em padrão, né? 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
0: Exatamente.
9: E onde o doutor Cid põe a mão, vira ouro, meu amigo. E as coisas funcionam e vêm assim, olha, eu tive que falar isso, porque eu sempre vi no doutor Cid exatamente esse imã, né, para o progresso, para as coisas grandes, para o sucesso, e tá aí. As cores do Laboratório Núcleo estampadas agora no Grupo Bandeirantes. Que beleza, hein? É bom demais, né, Danilo?
0: Com certeza, Cacau.
9: É, e bom demais estar aqui com você, com a Tandara, com o Lucena, com o Igor, com o Andrezinho Vila Nova e com o Luta Sardinha. E eles fazem parte dos homens e mulheres de bem que eu cito aqui e que cumprimento todos os dias, porque nós precisamos realmente dessa concentração de forças de homens e mulheres de bem para mudar o cenário mundial, esse cenário, né, que a cada dia nos preocupa, mas que vejo logo ali na frente o resultado disso tudo. Vai melhorar. Pode botar isso na sua mente, na sua cabeça, faz sua parte, que a coisa, olha, a limpeza já começou, Danilo. A limpeza já começou, mesmo que alguns ainda continuem não vendo, fazendo o possível para manter a sujeira ainda, né? Mas nós vamos tirar essa sujeira e certamente teremos um mundo bem melhor daqui a pouco. Olha, falando da expectativa do clássico, é uma coisa maravilhosa você pensar na história do clássico, a história das duas torcidas, a história dos clubes. E eu vejo, por exemplo, a minha história. Eu, como homem e como jogador de futebol que fui, não dá para separar a minha história, por exemplo, do clube que me revelou, do Goiás Esporte Clube, né? Que eu tenho profunda gratidão e profundo orgulho de ter defendido e de ainda de acompanhar para e passo a sua vida. Da mesma forma como não dá para tirar, por exemplo, da história do Goiás, o Vila, ao longo da sua história, o seu maior rival, como também não dá para tirar do Vila a história do Goiás, que também da mesma forma não tem como você analisar a história do Vila sem o Goiás. Então a história do clássico, ela passa por décadas, por gerações, por grandes conquistas, por grandes jogadores, ora um numa fase melhor do que o outro, mas sempre quando se encontram é sempre uma história diferente a ser contada. Então, neste momento, a gente vê uma torcida esmeraldina preocupada, mas fiel. Aliás, fidelidade é uma das maiores características da torcida esmeraldina. E do outro lado, uma torcida que não vai poder estar no estádio, mas é uma torcida caracterizada também pela paixão. A torcida apaixonada que vai estar também com ansiedade de ver mais uma vitória do Vila, que tem levado nos últimos anos vantagem sobre a equipe do Goiás. Mas cada clássico tem a sua história. E neste final de semana nós teremos mais uma vez um confronto em que o Vila chega melhor e o Goiás, jogando dentro de casa diante da sua torcida, promete reverter a situação depois de 4 derrotas. Vamos ver o que nos reserva este grande clássico do futebol goiano. Aliás, o maior clássico do Centro-Oeste, Danilo.
0: Exatamente, viu, Cacau? 10:14 e a Tandara já trouxe no destaque dela que hoje, às 11:00, terá o julgamento do De La Torre. E a torcida colorada tá muito atenta a essa questão, porque o Rafa Silva, ele saiu contundido no último jogo. Rafa Silva é dúvida, hoje é a certeza que ele não vai para o clássico, hein, Tandara?
6: Bom, o Rafa Silva, ele torceu o joelho sozinho numa jogada ali durante a partida diante do Atlético e ele está em tratamento. O Vila Nova ainda considera uma dúvida para saber se ele vai ou não estar à disposição do técnico Guto Ferreira. Então, nesse momento, Rafa Silva é dúvida. O De La Torre pode ficar fora da partida e, com isso, a tendência é que o Gustavo Puskas ganhe uma oportunidade, pelo menos no banco de reservas. Mas, por enquanto, a gente ainda não tem uma afirmação, né, uma certeza de que o Rafa Silva vai ou não estar à disposição do Guto Ferreira.
0: É, Cacau, pergunto isso a Tandara já no nosso destaque inicial, já trazendo todas essas informações pro clássico, que aí é aquela dor de cabeça ruim pro treinador, hein? Guto perdendo ali o seu homem de referência. Referência, tanto o De La Torre quanto o Rafa Silva são dúvidas. De La Torre, porque vai aguardar o julgamento, e o Rafa Silva pela questão da contusão.
9: É, não tenha dúvida, são dois jogadores referência ali no comando de ataque. O Rafa Silva aproveitou bem a ausência do De La Torre e confirmou ali que é bom jogador e que briga pela posição. E o De La Torre, que entrou no último jogo, fez o gol, né, numa jogada de puro oportunismo de um centroavante que tem presença de área, mas vai ser julgado. O recurso que o Vila Nova impetrou, de repente, pode ficar de fora também do clássico. Então, sendo um ou outro, o Vila vai estar bem servido neste momento, porque o time está jogando bem, né? O time não depende apenas dos dois atacantes, mas os dois atacantes estão sendo efetivos. Então, se não tiver os dois, aí ele vai ter que recorrer ao garoto da base, né? Esse garoto que eu sempre, ainda até agora, não firmei o nome dele. Puskas.
0: O Puskas.
9: É nome de craque, né? Agora não vou esquecer mais que é nome de craque, Puskas. Então, agora pode contar com o Puskas, de repente, ou então mudar a sistemática de jogo. Ele joga sem um homem fixo na frente, pode jogar até preenchendo mais o setor de meio campo, com a ausência de dois atacantes de frente, e aí sim jogar por uma bola ou dois, naquela questão de jogar no contra-ataque. É uma possibilidade que o Guto pode pensar para esse clássico.
0: 10:17. 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Divino Lucena, torcida esmeraldina também quer saber sobre Lourenço. Lourenço vai pro jogo de sábado e no ataque, Cadu, tem condições de jogo? Se o Cadu não for, Anselmo Ramon entra. E aí, e as, essas dúvidas que pairam ali a serrinha, Divino Lucena?
5: Então, uma coisa é certa já, Danilo, Felipe Machado e Lourenço descartado, não vão para esse confronto.
0: Estão fora.
5: No clássico, estão fora. Cadu foi submetido a uma ressonância magnética. Goiás não divulgou aí o resultado dessa ressonância, mas a verdade é que a contusão é um pouco mais grave do que a gente imaginava, que poderia ser apenas ali dores musculares na coxa esquerda. Deve ter detectado alguma situação no exame. Já descartado também, Cadu fora desse clássico contra a equipe do Vila Nova. Aí, com isso, a tendência é para que Anselmo Ramon volte novamente a ser titular com a camisa esmeraldina.
0: Cacau, corrija-me se eu estiver errado, mas me parece que a situação do Daniel Paulista é um pouco mais complicada ainda. Em três jogadores titulares, o Felipe Machado, o Lourenço e o Cadu. Estão fora, Cacau.
9: O momento não é bom, né? O momento do Goiás ele tem problemas para escalar o 11 que ele vinha escalando, que era um time competitivo. E agora ele olha para o banco de reserva, para as opções, e aí ele não encontra uma solução. Ele tem inclusive o Cadu aí com problemas para dar uma movimentação maior no campo de ataque. Ele que marca bem a saída de bola, ele que desloca, abre espaço. Pelo menos ele tem uma movimentação maior do que o Anselmo Ramon, que é um jogador somente de área. A bola tem que chegar até ele. Se o time não trabalhar para essa bola chegar, ele é um jogador nulo. Então, o Goiás, que não tem Felipe Machado, que não tem Lourenço, que alguns jogos deu uma caída de produção. Tem muita gente dizendo que é por causa do Lucas Lima, que o Lucas Lima não movimenta muito, não corre tanto, e o Lourenço tem que sacrificar, né, deixar abrindo mão até de chegar um pouco mais à frente para cumprir uma função diferente no time. Mas o Lourenço está machucado, não tem como, né? De repente pode sair com o GG e com o Lucas Lima e com dois volantes, Baldória, e ele escolhe lá. Se o Luquinha não tiver bem, vai Juninho e faz um 4-4-2, que é isso que eu acho que ele deve entrar. Mas cabeça do Daniel Paulista a gente nunca sabe, né? Poucas opções, jogadores que não estão em forma e que as substituições desses titulares podem trazer muita instabilidade. Mas olha, independente disso, Danilo, o que vai mandar nesse jogo, eu acho que é mais o coração. Mas é a vontade, a gana, a garra. O Goiás vai ter que se superar. Este momento é um momento melhor, de mais confiança, de mais tranquilidade para o time do Vila, que foi que sempre nesses jogos, aliás, falando em time do Vila, o Formiga deve estar escalado, né? Porque o Formiga vira um bicho contra o Goiás. Então, é a garra que o Vila sempre apresenta, o Goiás vai ter que equilibrar. Aliás, vai ter que superar toda a dividida, todo o método do campo tem que ser coberto por um jogador ou até dois do time esmeraldino. Eu acho que isso é que pode fazer a diferença, independente da escalação e dos jogadores que ele tem à sua disposição, Danilo.
0: Perfeito, Cacau. Olha a hora, 10:21 no relógio da Bandeirante.
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3: É um prazer poder te chamar de amigo. Alegria poder estarmos juntos aqui na Rádio Bandeirantes, junto com esse time campeão de audiência: Cacau, Divino Lucena, Tandara Reis, Igor Adorno, Andrezinho Vila Nova, Lúter Sardinha. E você, amigo ouvinte, você no carro, em casa, no trabalho, ouvindo pelo rádio convencional, conectado pelo Rádiosnet, também no YouTube. Rádio Bandeirantes Goiás, já likeou? Já deixou aí o seu joinha, o seu gostei? Ainda não? Então agora, ó, menos de um

0: Participando junto com a gente, Johnny Araújo, bom dia, Vila Novense a todos. Ângelo Idalêncio, tá lá em Criciúma, tá lá em Cachoeirinha, no Rio Grande do Sul. Ele que é torcedor do Criciúma, tá sempre ligado, conectado na nossa programação. Valeu, Ângelo. O Fausto Cunha, Lucas Lima e GG, juntos não funcionam. O Elias Nerides Vila, o Mário Alves, Rafidia Anselmo Ramon, o Manuel. A Demir está dizendo que o GG é geladeira. Vamos lá ouvir também o pessoal que participa pelo nosso WhatsApp. Você que vai participando, interagindo, mandando aí a sua mensagem no WhatsApp da Bandeirante. Está na hora de ouvirmos você. Alô, torcedor!
1: Alô, é com você.
2: Alô, torcedor!
3: Fala, amigo. Boa, né? Deixa eu fazer uma pergunta para você ou para o Cacau, se você consegue responder a gente. A gente, quando traz os netos da gente aqui no campo do Goiás, aqui, o filho, o sobrinho, o que for, afilhado, a gente vem pra cá pra gente trazer pra treinar aqui e os caras não deixam a gente entrar, entendeu? E a gente paga caro as matrículas, paga caro os trem aqui, e a gente quer ver as crianças treinar e não pode. Aí a gente vai aqui na porta aqui, ó, a manhã inteira aqui, no sol quente aqui, e as crianças lá dentro, não sabe nem o que tá acontecendo lá dentro, se ele tá indo bem, se ele tá indo mal. E isso não dá posição pra gente nenhuma, entendeu? Isso é normal, é certo? O que você me fala aí? Procura o Cacau aí.
0: Aí, Cacau, participação do nosso ouvinte interagindo junto com a gente nesta manhã. Ele não deixou o nome dele aqui, mas pegar aqui, é o Lindomar, Cacau.
4: A Lindomar fica chateada, assim como nós também, né? Nessa coisa de cessear a entrada dos torcedores para ver treinamento, para acompanhar os filhos até. É assim, é constrangedor, é ou não é?
0: Com certeza.
4: É constrangedor, rapaz. E a gente fica sempre privado de liberdade em todos os aspectos. Agora chegou também até esse nível, né? Do pai não poder acompanhar o filho para ver um treinamento. É um absurdo, né? Essa é a situação que eu me refiro já há algum tempo. Nós precisamos de uma faxina, mas uma faxina grande no mundo inteiro. Esses comportamentos populistas, né? Essas proteções exageradas, esses cerceamentos de liberdades. Esse aí eu tô com. Eu também já tive essa situação. Eu já passei por isso também quando meus filhos jogavam futebol. Só que era até por precaução moral. Você sabia disso, não? Que não. Às vezes eu ia escondido, ficava atrás de uma árvore para os caras não me verem. Para os treinadores lá, para os preparadores, né? Para os diretores, para eles não me verem lá. Porque certamente eles podiam estar pensando: poxa, aí eu tá querendo pressionar, né? Por causa da minha história dentro do futebol. Porque eu tenho um nome, que eu sou ídolo do clube, e que aí de repente a minha presença lá era para intimidar algum preparador físico, algum técnico. Eu já senti demais isso aí lá. Era uma discriminação violenta. Hoje eu tô falando isso aqui porque já passou, né? Passou, ficou lá no passado, mas é uma vergonha o que esses caras muitas vezes fazem. Sobem num tijolinho e acham que tem todo o poder do mundo, Danilo.
0: 10 horas 28 minutos. Alô, bom dia.
5: Bom dia, Danilo Santos. Bom dia, Cacau. É o Bibiano Setorias Magalhães, torcedor do Dragão do Brasil. Esse jogo Goiás e Vila vai dar empate. Você vai ver, um vai ficar com medo do outro. Pois é. Você concorda comigo, Cacau? Muita luz e muito sucesso.
4: Valeu, meu irmão. É isso aí. É isso aí. Vamos fazer isso aí. Sempre com esse pensamento positivo, você vai atrair isso para sua vida. Pode ter certeza. Continue repetindo, continue com fé, com esse comportamento, você vai atrair tudo isso para sua vida. Agora, a possibilidade do empate é grande. Basta os dois realmente tiverem esse comportamento que eu tô dizendo. O Vila tá bem, ele tem demonstrado unidade, mas com gana, correndo bastante, e o Goiás vai ter que igualar, se não superar isso, porque tecnicamente hoje o Goiás está inferiorizado. Tá com menos 3 jogadores que vinham jogando e que acrescentaram muito. Então, sem dúvida, é um bom palpite.
0: Mais uma, bom dia.
6: De você. Bom dia, Danilo, bom dia, Cacau. Tá falando é o Jailson do Parque Ateneu.
0: Fala, Jailson.
6: Danilo, já like 12.
0: Ô, valeu, meu irmão.
6: Rapaz, eu fico olhando, né? Na hora que eu likei, tinha 77 pessoas assistindo. Não custa nada o cara laicar. Sabe o que é que muitas vezes acontece, Danilo? Eu te garanto isso. Muitas vezes tem gente que tá assistindo, fala, vou laicar pra quê? Quem tá ganhando é ele, não é eu? Ih, acontece, eu já vi muito isso. Pessoas egoístas, sabe? Ignorante. mal amado, sei lá.

0: Jailson do Parque Ateneu.
1: Valeu, Jailson. Obrigado aí, ó, pelo seu joinha, pelo seu gostei. Faça igual ao amigo Jailson. Você que tá aí no YouTube da Rádio Bandeirantes Goiás, que ainda não deixou o seu like agora, ó. É menos de um segundo e não te custa nada. E vai deixar a gente muito feliz. Deixa o seu like, seu joinha, o seu gostei no YouTube da Rádio Bandeirantes Goiás. Mais de 200 telas conectadas agora no YouTube da Rádio Bandeirantes Goiás. Estamos chegando aí a 50 likes. Já passamos, ó, 55 likes.
2: Você já imaginou? Se a cada vez que os nossos ouvintes entrassem na live, já automaticamente ele já botasse o dedinho lá no...
1: Que maravilha, hein?
2: Né? Porque se ele tá sempre acompanhando a gente, porque ele gosta da programação, é ou não é?
1: Com certeza.
2: Então seria praticamente um ato já de aprovação e contínuo, né? Nós temos aí nos jogos, às vezes, nós passamos de 2.000 pessoas simultâneas, e a gente vai ver os likes, não chega a 50%, né? Isso é falta somente disso, automatizar. A hora que você entra na live, já faz isso aí, já põe o dedo no like lá, porque aí você gosta mesmo, você tá sempre com a gente. Aliás, nós gostamos demais da presença de vocês aqui.
1: Com certeza, é por você, amigo ouvinte, por você, internauta, que nós estamos e estaremos aqui todos os dias. Sem você aí do outro lado, não faz sentido nenhum a gente estar do lado de cá. 10:32 e a gente muda de assunto rapidinho para falar com o Marcelo Gama, ele que é especialista em produtos naturais e tem um recado muito importante para você, amigo que tem 40, 50, 60 anos ou mais. 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E a pergunta: como tratar esses sintomas ruins? O Marcelo Gama, você afirma que as cápsulas do Ente Pro têm ajudado muitos homens a dar um fim nesses sintomas ruins. Como que funciona? Bom dia!
3: Bom dia, meu amigo Danilo Santos. Bom dia, ouvintes da nossa área. 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Segundo dados da Secretaria da Saúde, Danilo e amigos ouvintes, de cada 10 homens, 6 sofrem com próstata inchada a partir do momento que completam 40 anos ou mais. Porque essa glândula, que é tão importante para a nossa masculinidade, ela incha, tá? E inchando, gente, um desconforto muito grande. Sabe aquela coisa ruim de você querer urinar e sentir que não conseguiu urinar plenamente? É muito complicado, né? Olha, cuidar da próstata, gente, é um ato de amor próprio, não de medo, tá? Então, se você que me ouve nesta manhã de quinta-feira, você, assim como eu, tem mais de 40 anos, eu tenho 60 anos, e percebeu que, puxa vida, algo tá errado. E a gente percebe, sabe? Porque é um mal-estar, né, Danilo? É um mal-estar. Aquela coisa de fazer força, e a urina não sai, e você sai com a sensação que ainda tem urina, e você tenta dormir à noite e não consegue, né? Começa a ter insônia, que não é insônia, né, gente? Na verdade, a próstata incomodando à noite também. Gente, é muito complicado isso, tá? Mas o Ente Pro, o que que ele faz? O Ente Pro, ele age tratando esses sintomas, amigos ouvintes. Gente, algumas semanas absorvendo as cápsulas e tudo muda, mas muda de um jeito incrível. Você nota a diferença dia após dia. Por quê? Porque o jato urinário vai voltando até a sua pressão normal. Em 2 semanas você já está urinando normalmente e isso faz com que você volte a dormir bem também, né? Danilo, tem outra coisa também que incomoda o homem nessa fase da vida, a fase dos 40 anos, da andropausa, né, gente? É a queda vertiginosa da testosterona, levando aquele sentimento de fraqueza, indisposição, disfunção erétil, aparece muito com 50 anos, mas o Ente Pro também trata isso. Ele tem, além do extrato de licopeno, para desinchar a próstata, ele tem selênio. Gente, selênio é o melhor elemento da natureza para ajudar na fertilidade, porque estimula a parte hormonal. Então, olha a surpresa boa do homem que está fazendo o tratamento com o Ente Pro. A partir do momento que você usa o Ente Pro, você não só recupera a saúde da próstata, blinda a próstata contra o câncer de próstata e também recupera o bem-estar e a sua masculinidade. 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
1: 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Mais participações dos ouvintes aqui no nossa área. Bom dia.
0: Bom dia, Rádio Bandeirante. Bom dia, Danilo. Bom dia, Cacau. E Cacau, o Wesley falou que o Goiás ganha. E o Nilton falou que o Vila ganha. E pra você, quem vence o clássico sábado?
2: Ah, esse é palpite, né? É palpite. Cada um tem o seu palpite.
1: E qual você é o seu, tem o Cacau? Seu.
2: Não, não tem palpite, eu tenho análise.
1: E qual é?
2: A análise é que aquele que tiver mais aplicado dentro de campo, que tiver suado mais, tiver botado mais o coração dentro de campo, né? Mesmo o Goiás tendo hoje uma dificuldade técnica, dificuldade de time, de resultados, num clássico pode se superar. E pode se superar através disso, através de um jogo bem feito, de um jogo bem com muito esforço, né? E não dá para você hoje apostar, né? Dizer que o Goiás hoje, por estar jogando diante da sua torcida, é favorito contra o Vila. Você faria isso? Então é palpite, pô. É palpite. Simples assim.
1: Olha a hora, 10 horas 38 minutos. 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Agora, 10:38.
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4: A hora certa na Bandeirantes, 10h41, faltando 19 minutos para as 11 da manhã. No YouTube da Rádio Bandeirantes, Goiás, participação do Paulo Sérgio. Vila vai vencer de 2-0 neste sábado. O Vila tem o melhor treinador da Série B, o Valdemir Correia. Bom dia, Danilo. Já deixei o meu like. Eu gosto de ouvir pelo rádio. Fazenda Lagoa Velha em Taquaral de Goiás. Mas olha que legal. Faça aí, ó. Igual o Valdemir Correia. Valdemiro Correia. Você gosta de ouvir pelo rádio convencional? Eu também sou mais aí, raiz, gosto de ouvir pelo radinho. Mas vai lá, pega aí o celular, entra no YouTube, dá o like e aí você volta a ouvir aí pelo radinho convencional ou pelo Rádios Net, mas entra no YouTube para dar esse moral, essa força pra gente. YouTube Rádio Bandeirantes Goiás. O Marcos Salazar também participando aqui junto com a gente. O João Cândido, o Joy Coelho, já deixou o like. Valeu demais aí pela companhia. Florentino Alves, bom dia, Danilo. 2-1 para o Goiás. O Rogério Miranda, o Alaor, toda esta galera no YouTube da Rádio Bandeirantes Goiás. O Alaor está dizendo o seguinte: eu acho que esse clássico vai ser equilibrado, mas vou torcer para o Vila ganhar. 10 horas 42 minutos, começando o nosso momento BYD Vitória Motors. Momento BYD Vitória Motors no Goiás, Divino Lucena. Conte-me tudo, não me esconda nada.
5: Então, Danilo, vou retratar aqui no momento BYD de hoje em relação aí aos ingressos esmeraldinos, né? A última divulgação aí dos bilhetes emitidos: 606.427 torcedores já garantiram presença em menos de um dia de liberação das vendas dos ingressos para este clássico Goiás e Vila Nova no Brasileiro Série B da oitava rodada. Lembrando mais uma vez, R$ 80 a inteira nas cadeiras, no tobogã e também no espaço família, R$ 40 a inteira. E aí quem tem de direito, R$ 20 a meia no tobogã e no espaço família e R$ 40 no ingresso das cadeiras. Lembrando que a liberação total disponível para comercialização na casa dos 12.000 ingressos e a expectativa é de casa cheia. Torcedor esmeraldino apoiando o torcedor. Luther, para você que está aí no nosso YouTube, o Luther colocando ali, ó, a divulgação lá no ingresso.goiassc.com.br para você, torcedor, entrar, fazer o seu cadastro primeiro para quem não tem. E quem já tem, fazer a atualização. E aí a melhor opção que lhe cabe aí, você adquirir o ingresso para este confronto, então, no Brasileiro da Série B, próximo sábado, 16h, no estádio Alê Pinheiro, na Serrinha.
4: Então, repetindo para o ouvinte da Bandeirantes, quantos ingressos já foram vendidos?
5: 6.427, a última atualização ainda no fechamento de ontem. Hoje já deve chegar aí, pelo menos, a gente imagina, a casa de 8.000 ingressos ainda no decorrer desta quinta-feira, Danilo.
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6: Isso mesmo, Vila Nova segue invicto na Série B do Campeonato Brasileiro, mas vem de 2 empates consecutivos e o último empate diante da equipe do Atlético na segunda-feira segue repercutindo. O Vila Nova segue de olho no Goiás, né, o clássico desse final de semana, deste sábado, mas não se esqueceu das lições que deve tirar do jogo contra o Atlético, até porque o Vila Nova vencia por 1-0, tinha um jogador a mais em campo, estava jogando em casa e acabou sofrendo empate. O técnico Guto Ferreira falou um pouco sobre essas lições que a equipe colorada precisa tirar desse último empate na Série B do Campeonato Brasileiro.
7: Acho que a gente tem que avaliar, né, o que nós acertamos, o que nós erramos, o que a gente poderia ter feito para de repente dar uma cadenciada no final. Eles não tinham mais nada a perder, eles se atiraram, tipo assim, ou eu faço o empate ou eu tomo o segundo. E aí nós temos que ter a cabeça tranquila de saber controlar isso. Agora, você só aprende a controlar isso quando isso acontece, né? A sua experiência é só quando acontece. É uma questão de maturidade da equipe que vem amadurecendo enquanto equipe. Já deu respostas muito positivas em vários aspectos. Hoje pode ter escapado, mas pode ter certeza que aprendeu.
6: Tá aí então o técnico Guto Ferreira destacando as lições que o Vila Nova aprendeu nesse empate contra o Atlético. A equipe colorada agora é a 4ª colocada na Série B do Campeonato Brasileiro com 13 pontos somados e enfrenta o Goiás no sábado no estádio Aile Pinheiro.
4: 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Momento BYD Vitória Motors, agora rubro-negro no Dragão do Brasil. Vem chegando com mais informações, Igor Adorno.
8: Beleza, Danilo Santos, aqui no Momento BYD do Atlético. Dragão que trabalha no início da tarde, uma atividade prevista ali por volta de 2 horas da tarde e após isso já embarca do aeroporto Santa Genoveva rumo a Fortaleza e a previsão é de que haja um trabalho amanhã no CT do Fortaleza, o rival do Ceará, trabalho esse realizado pelo Eduardo Souza, que aí sim pode dispor de uma equipe provável titular para esse confronto. Algumas coisas já podemos adiantar: a presença do Leandro Vilela na equipe titular, no meio campo, já que o Cristiano está fora, está cortado desse jogo, suspenso. Outro nome provável é o do Ariel, esse disputando uma possível vaga com o Matheus Índio, mas nesse momento vejo o Ariel como favorito para essa posição, viu, Danilo? Amanhã, lá em Fortaleza, já no CT do Fortaleza, o Atlético realiza esse trabalho, dorme mais uma noite na cidade cearense e aí no sábado já o confronto diante do Vozão pela Série B do Brasileirão, Danilo.
4: 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Momento BYD Vitória Motors com o maior craque da opinião, Cacau, o Brasil quer te ouvir.
9: Bom, ouvindo o Guto, né, que sempre gosta de explanar muito bem, até nos mínimos detalhes, né, para ensinar muitos e para fazer entender outros a respeito daquele final de partida contra o Atlético, onde o Vila sobrou em campo, né? O Vila foi muito melhor que o Atlético. Aí perdeu várias oportunidades para poder ampliar, mas estava vencendo, levando os 3 pontos, estava com o jogo sob controle. Mas algumas alterações que ele fez no time, tirou, por exemplo, a experiência do Thiago Pagnussat, que, na minha opinião, ainda, né, não é o jogador ideal para fazer coberturas, para jogar com linha alta da sua defesa, porque ele não tem tanta velocidade, mas é um jogador experiente. E quando ele fala que a tomada de atitude, ela vem com a experiência dos erros cometidos, ela também vem com a experiência de anos vividos de alguns jogadores, como por exemplo o Marquinhos Gabriel. O Pagnussat, quando ele saiu, o Vila ainda estava vencendo por 1-0. 5 minutos depois é onde perdeu ali, o Elias perdeu a bola na frente, sofreu o contra-ataque e o Atlético empatou. Então era previsível também, né, o nosso Guto Ferreira. E o time tem jogadores experientes para também controlar esse momento da partida. Então falta a liderança, às vezes, dos jogadores mais experientes em determinados momentos de jogos e de tomar atitude e de chamar a atenção de alguns companheiros de equipe que se comportem de maneira diferente em momentos importantes dentro do jogo, como o final, como é para você fechar a história do jogo, é o momento que você não pode falhar, não pode errar. E tomar um gol no finalzinho, como o Vila tomou, realmente é uma ducha de água fria para um time que fez tanto durante a partida. Então falta exatamente a atitude de um jogador dentro de campo, que muitas vezes fica olhando pro banco e esperando o técnico falar: ó, faz isso, agora é hora disso, hora daquilo. Muitas vezes a mensagem não chega até lá, meu amigo. Não chega. Então é preciso que os próprios jogadores dentro de campo, como disse o Guto, aprendam a lição na dor, né? De perder um jogo que estava ganho por falha exatamente de um posicionamento diferente que deveria ter sido adotado. O que que o Elias foi fazer lá na frente daquele jeito, esguarnecendo o setor? Pra quê? Por que que ele não carregou essa bola pra linha de fundo? Ou ele não carregou pra lateral do campo pra passar o tempo, os últimos minutos de jogo? Cadê a experiência do Elias? Então falta às vezes a inteligência emocional, né? Que a gente chama de, na hora, nesses momentos, o jogador chamar a responsabilidade para ele, para dizer: olha, vamos fazer isso, vamos fazer diferente. Porque não é só o técnico que tem que fazer isso, o próprio jogador dentro de campo também, Danilo.
4: Olha a hora, 10:51 no relógio da Bandeirantes. O Emerson no YouTube da Rádio Bandeirantes Goiás, o Paulista, está me lembrando o Lacerda. Não ganhava fora nem de times pequenos, pelo menos não perdia clássico. O Hélio está dizendo que o Vila vai vencer de 3-0, ele já deixou o like. O Sonora Vila, o Rafael Nemésio Vila, 3-1. Miller de Jesus, Daniel Paulista fará seu último jogo sábado diante do Vila para o Goiás, porque o Goiás não vai ganhar do Vila. O Adalberto José da Silva, bom dia, Danilo. Acabei de deixar o meu like. O Tigrão vai acabar de desmontar o Goiás, 2-0 para o Tigrão. O João Duarte já está dizendo que o Vila é cavalo do Paraguai. Gabriel Elivel também participando junto com a gente. Toda esta galera no YouTube, João Duarte dizendo que o Goiás vai vencer o clássico. O Isaías, bom dia, Danilo. Bom dia, Cacau. 2-0 Vila. Todo esse pessoal já tá aí no YouTube deixando a opinião. E não esqueça, ó, de deixar o seu like, deixar o seu joinha, também o seu gostei. E YouTube Rádio Bandeirantes Goiás, pra gente abater aí, ó, 200 likes antes das 11 da manhã. Estamos com 114 likes agora. Então, você que chegou agora, que ainda não deixou o seu like, não deixou o seu joinha, o seu gostei, agora, ó, likeando menos de um segundo, não te custa nada. Deixa o seu like, o seu joinha, o seu gostei no YouTube da Rádio Bandeirantes Goiás. Ouvintes participando junto com a gente. Alô, bom dia.
10: E aí, meus amigos da Bandeirante, tudo na paz? Cacau, eu acho que o treinador do Goiás é o menos culpado. Esse time do Goiás aí, ele é ruim. Mas não é tão ruim também, não. Dá pra. Tá precisando mesmo é de força, de vontade. Esse parece que não quer jogar. Agora, se é Anselmo Ramon aí, você tá falando que ele tem que jogar na área, ele tem que jogar na área livre, né? Porque se marcar ele não faz nada, não. Ele é muito ruim, viu? É um centroavante que não dá conta de fintar um zagueiro, não dá conta de dominar uma bola, e fintar um e bater pro gol. Ele, porque que a bola vem, ele bate ela. Mas também fraco de ataque.
4: Valeu, aquele abraço, bom dia.
11: Bom dia a vocês aí da bancada. Cacau, o eterno torcedor do Goiás. Olha, pra mim o Vila vai recuperar o Goiás. O Goiás vai ganhar o jogo e vai ser um jogo bom. Não vai ser de pouquinho, não. Vou bancar aqui 3-1 pro Goiás. É isso aí, até lá.
4: Valeu, valeu. Galera, ó, não esquece de falar o nome, viu? O nome de onde tá falando. Sempre que já no comecinho do áudio, ó, aqui é o fulano de tal, tô falando de tal lugar. E aí você deixa o seu áudio, a sua sonora, tá bom? Bom dia.
12: Bom dia, Danilo. Bom dia, Cacau. Parabéns aí pelo programa. Paz, aqui é o Subtenente Messias. A respeito dessa questão aí, o rapaz questionou aí, os pais entrando nos treinos. Por parte aí, eu até concordo com o público, porque eu já presenciei fatos de que o pai do garoto queria entrar dentro do campo batendo no juiz. Cara totalmente descontrolado, sabe? Então, eu acho que para evitar até uma via de fato, clube tomou essa decisão. É, que é constrangedor, é, né, Cacau?
4: Valeu, tá aí a participação do subtenente Messias, Cacau.
9: É, realmente é muito constrangedor, porque é aquilo que nós comentamos ontem, uma minoria, ou às vezes um cidadão que tem um comportamento errado, que é mal educado, que é agressivo, que às vezes quer impor a vontade dele, né, de se comportar dessa maneira em cima da maioria, é que traz o prejuízo que a gente tem hoje. Não é só no futebol, não, é na sociedade inteira. Você pode ver que tem uma minoria que é corrupta, que é bandida, né, que só faz falcatrua, que mente para a população, continua aí mandando e desmandando e se livrando da justiça. Então, é, não é fácil conviver desse jeito, né, em que uma maioria de cidadãos e homens e mulheres de bem tem que se submeter a esses caras. Eu também, na minha época, quando eu jogava na base, eu presenciei pais também que tinham esse comportamento, né, que diversas vezes estragaram ali o ambiente com esse comportamento que beira o ridículo, né, mestre? Beira o ridículo. O cara até hoje não aprendeu a conviver em sociedade e principalmente dando exemplo errado pra meninada. Certamente esses caras não deveriam frequentar, porque eles não têm comportamento de educação, né? Ou deveriam, inclusive, o seguinte, se tiver um comportamento desse, ser convidado para sair. Por isso é que os clubes têm segurança, né, para que não ocorram esses fatos. Mas que a maioria tem bom comportamento e vão lá para ver com amor aos seus filhos, que acho que deveriam, eles tinham que ser protegidos desses maus elementos, e não punidos com essa atitude dos clubes. Que na verdade é o seguinte, eles acabam punindo os homens de bem em função de raríssimos homens que praticam o mal feito dentro dos clubes. Isso aí é que eu tenho visto, e desde a época que eu jogava até agora também, é a mesma situação. Em relação ao Anselmo Ramon, que o nosso ouvinte estava falando aí, Danilo, eu também gostaria dessa situação, talvez até eu fosse me apresentar para fazer contrato. Sabe qual é a situação?
4: Qual?
9: Vai dentro da grande área sem marcação.
4: Aí até eu, Cacau.
9: Se eu pudesse ficar só ali, me dava aí 30 dias, 60 dias para me treinar, que eu ia me apresentar para jogar. Vai, eu vou ficar ali pertinho, entre a marca do pênalti e a linha da pequena área. Tá bom pra você ou não, Danilo?
4: Perfeito, só mandar a bola pra rede.
9: Se ficar ali dentro, aí eu vou ficar tranquilo também pra fazer um contrato. Aliás, os caras hoje ganham bastante dinheiro. Eu negociaria bem um bom contrato. E esse palpite de 3-1 aí, o cara é corajoso, hein?
4: Tu é corajoso. Só?
9: Não, é imprevisível. Esse jogo é por diversas vezes. Olha, eu joguei tanto esse clássico e já comentei tantos jogos entre Goiás e Vila em diversas situações. Um melhor do que o outro, um em crise, outro comemorando o título. É, assim, uma série de situações que é imprevisível qualquer tipo de projeção. É somente depois dos 90 minutos mesmo pra gente comentar, viu, Danilo? Ó, quem chegou aí atrás, alguém passou aí?
4: Viu ele aí, rapaz?
9: O noivo. Aí, tá preparando o casório. Diz que outro dia ele passou até mal. Eu acho que ele começou a ver, porque a gente tem a tabelinha de contas, né, pra pagar, né?
8: O Cacau,
9: aí ele começou a ver as contas que ele vai ter que pagar, viu, Danilo?
8: Foi mais ou menos isso mesmo, é por aí, tá perto.
9: Quando ele começa a ver as contas chegando e a projeção que ele vai ter que trabalhar pra manter tudo isso.
8: Exatamente.
9: É, tem que ter coragem, amigo, tem que rebolar.
8: Não é pra todos, Cacau.
4: Vai dar certo, meu amigo. 10:58, mais uma, bom dia.
12: Bom dia, Cacau. Olha, Danilo, esse jogo que eu vi aí agora, eu tô achando o seguinte, que eu já tô com 64 anos, já vi muito clássico. Cacau mesmo já me passou muita raiva, porque eu sou vilanovense, mas sempre fui fã dele. É, clássico é foda, rapaz. O Vila já foi arrebentado contra o clássico, contra o Goiás. Goiás com 97% de chance de ganhar o jogo, o Vila ganhava. E eu tô vendo a situação hoje, o Goiás tá precisando da vitória, né? Eu vi assim, não é que todos os dois precisam, cara. Mas o momento, eu acho que o Goiás vai ser difícil, cara. O Vila, se ganhar, no máximo empate. Se tiver um vencedor, na minha opinião, vai ser o Goiás. Um abraço, Zezé Alfaiate.
4: Valeu, Zezinho, aquele abraço pra você, meu irmão. 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Faltando apenas um minuto para as 11 da manhã.
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4: É um prazer poder te chamar de amigo, um orgulho de ser goiano e estar junto aqui na Rádio Bandeirantes, junto com esse time campeão de audiência. Agora são 11h02. A galera no YouTube da Rádio Bandeirantes Goiás participando, deixando like, deixando aí o joinha, o gostei. Já estamos com 138 likes. Olha o Kleber Rodrigues, bom dia, Danilo e Cacau. Se eu pudesse, eu deixava 10 likes, porque vocês merecem. Abraço. Ô Kleber, obrigado por esse carinho, viu, meu irmão? O José Fernandes, bom dia, Danilo, bom dia, Cacau, estou sempre aqui ligado, que Deus abençoe vocês, valeu, José. Aline Fernandes, Vila vai vencer de 2-0, já deixei o meu like. Valdivino Rodrigo, bom dia. Ah, o Valdivino Fedrigo, de Itaberaí, Goiás vai ganhar de 2-1. Tem a participação também aqui, ó, do Djailton, bom dia. O Goiás já tem um time base, eu iria de Esli Garcia. Tá aí a participação do nosso ouvinte. O Rogério Clássico não tem favorito. Kleber Rocha, bom dia, Danilo, bom dia, Cacau. O Rogério tá dizendo que é 2-0 para o Goiás. Francisco, Danilo, você pulou meus comentários. Francisco, às vezes é porque vai passando e aí não dá pra gente ler todos. Manda de novo aí. Francisco do Carmo Souza, manda novamente aí qual foi o seu comentário ou se foi pergunta, a gente ler aqui, tá bom, meu irmão? Valeu. Então, galera, ó, 147, 148, já pulou agora. Vamos lá, bater 200 likes agora nesse giro. E agora tá na hora de girar no microfone da Rádio Bandeirantes com o melhor time de repórteres do rádio esportivo brasileiro. Para esse timaço de repórteres é que eu chamo você, meu amigo, você, minha amiga, para deixar o seu like, para deixar o seu joinha, para deixar o seu gostei agora no YouTube da Rádio Bandeirantes Goiás. Tá na hora de sabermos o que é notícia no seu time do coração. Vem aí o nosso Giro dos Clubes.
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5: Vamos falar dos garotos sub-20 no Brasileiro da Série B. O Verdão voltou a campo ontem lá em Maceió, no Rei Pelé, contra a equipe do CRB e empatou em 0-0. Com o resultado, o Verdão subiu uma posição na tabela de classificação. Agora é o sexto colocado com 4 pontos até agora. Em 4 jogos, 1 vitória, 1 empate e 2 derrotas. Marcou 3 gols, sofreu 4 gols e tem um saldo negativo de 1 gol. Próximo compromisso Esmeraldina agora é na próxima semana, na quarta-feira, jogando no estádio no CT Edmo Pinheiro contra a equipe da Chapecoense. Lembrando que pelo Campeonato Goiano, no próximo sábado, às 9:30 da manhã, lá no CT também, o Goiás recebendo o sub-20 do Vila Nova.
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6: Vila Nova se prepara para encarar o Goiás no sábado às 16:00. Ontem, a CBF divulgou a escala de arbitragem desse clássico goiano. E quem vai apitar o clássico entre Goiás e Vila Nova é o Flávio Rodrigues de Souza, árbitro paulista da Federação Paulista de Futebol. Tem 45 anos e esse será o primeiro Goiás e Vila da carreira dele. Os assistentes serão Daniel Luiz Marques e Luiz Alberto Andrini Nogueira. E a cargo do VAR vai estar Eber Roberto Lopes, da Federação Catarinense de Futebol.
4: Olha a hora, 11:06. 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
8: A CBF definiu a escala de arbitragem para Ceará e Atlético, 8ª rodada do Campeonato Brasileiro da Série B. No próximo sábado, o dono do apito será o Fernando Antônio Mendes, da Federação Paraense de Futebol, auxiliado pelo Alessandro Álvaro Rocha, que é da Bahia, e também o Acácio Menezes Leão, do Pará. Já na sala do VAR, no árbitro de vídeo, o Hilbert Estevam da Silva, da Federação Paulista de Futebol.
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5: Bastante pressionado no cargo, o técnico Daniel Paulista vai conceder entrevista pré-jogo hoje no CT, às 15:00. Ele que não terá neste compromisso contra o Vila Nova 3 jogadores, Felipe Machado, Lourenço e também o atacante Cadu. Devem continuar no time que começa jogando o zagueiro Ramon Menezes e também o volante Baldória. E as duas novidades, o retorno de Djalma Silva, a estreia dele no Brasileiro da Série B, ali na lateral esquerda, no lugar de Nicolas, que foi expulso, cumpre a automática, e o retorno como titular do centroavante Anselmo Ramon.
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6: O julgamento do centroavante Della Torre está atrasado. O julgamento estava marcado para as 11 da manhã, já são aí 11h10 e ainda não começou. O Vila Nova que aguarda o resultado desse julgamento no STJD para saber se vai poder contar ou não com o jogador no clássico contra o Goiás. Lembrando que ele está sendo julgado por uma conduta antidesportiva no jogo contra o Confiança pela Copa do Brasil. E Rafa Silva segue como dúvida, ele torceu o joelho na última partida e também não está confirmado no clássico contra o Goiás.
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8: O treinador Eduardo Souza, que chegou a balançar no cargo no início da semana após o confronto contra o Juventude, está confirmado. E trazendo alguns números do treinador do Atlético, o Eduardo, que chegou ao Dragão recentemente, mas já conta com uma boa quantidade de jogos à frente do Atlético. Foram 13 confrontos comandados por ele, sendo 5 vitórias, 4 empates e 4 derrotas, totalizando num aproveitamento de 48,7%. Um aproveitamento um pouco abaixo, inclusive, do aproveitamento geral do Dragão na temporada, contando já desde o trabalho de Rafael Lacerda. Portanto, Eduardo Souza, com 13 jogos, vai para a sua 14ª participação à frente do Atlético no próximo sábado contra o Ceará.
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5: Apesar de pressionado pelo mau momento que vive no brasileiro da Série B, vem de 4 derrotas consecutivas, o Goiás leva uma certa vantagem nos clássicos realizados nesta temporada de 2026. Até agora foram 4 clássicos, todos eles no Campeonato Goiano. Na primeira rodada, aliás, na terceira rodada, empatou com o Atlético lá no Acioli em 1-1. Na sétima rodada, pegou a equipe do Vila Nova e venceu pelo placar de 1-0. E aí, nos dois jogos das finais contra a equipe atleticana, mais uma vitória de 2-0 lá no Acioli também. E no jogo da final, o Verdão empatou em 0-0. Em 4 jogos, 2 vitórias, 2 derrotas e nenhuma. Aliás, 2 vitórias, 2 empates e nenhuma derrota.
4: Olha a hora, 11:14 na Bandeirantes. 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
6: Vila Nova conheceu o que pode ser o seu possível adversário numa final da Copa Centro-Oeste. O Rio Branco do Espírito Santo venceu o Gama em Brasília por 1-0 e garantiu a sua vaga na decisão da competição regional. Agora o Rio Branco espera o resultado do confronto entre Vila Nova e Anápolis para saber quem será o seu adversário na final da Copa Centro-Oeste. Lembrando que Vila e Anápolis se enfrentam na quarta-feira que vem, às 7 horas da noite, no estádio Onésio Brasileiro Alvarenga.
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8: O cronograma do Dragão inclui um treino ainda hoje, antes da saída da equipe para Fortaleza. Esse treino deve acontecer no início da tarde, num horário um pouco adiantado em relação ao horário habitual dos treinos do Atlético. Geralmente acontece às 4 horas. Hoje esse trabalho mais cedo ali por volta de 2 horas da tarde. Depois disso, a equipe já embarcando rumo a Fortaleza. Posteriormente a isso, amanhã, na sexta-feira, um dia antes do jogo, o Atlético realiza mais um trabalho já em solo cearense no CT do Fortaleza, o adversário do Ceará. E aí no sábado, aí sim, concentração total para esse jogo. O Dragão que entra em campo contra o Ceará às 7 horas e, é claro, precisa voltar a vencer para pensar em subir na tabela de classificação.
4: 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Está na hora de você deixar o seu like, deixar o seu joinha, o seu gostei no YouTube da Rádio Bandeirantes Goiás. 170 likes, precisamos de 30, apenas 30 likes para já batermos aí, ó, 200 likes no YouTube da Rádio Bandeirantes Goiás. Tá chegando ele, ele que é simplesmente o maior craque da opinião. Cacau, ouvimos aí o nosso giro dos clubes.
9: Olha, se não houve nenhuma ruptura do ligamento, se não teve uma lesão muito séria no joelho, hoje tem muito recurso de tratamento, tem também o Coban, que você pode dar uma estabilidade no joelho, e tô sentindo que o Rafa Silva não vai ficar de fora do jogo, não. Probabilidade mesmo é pro Delator ficar de fora por causa da questão lá da suspensão. Mas eu acho que o Rafa Silva deve ir pro jogo. Esse é um ponto. É, o que melhora as condições para o time do Vila. O Daniel Paulista tem ali 2 jogadores jovens, o Baldori e o Luquinha na cabeça de área. Aí está agora o momento deles escreverem realmente o nome deles como adultos e profissionais, jogadores já definitivamente em condições de seguir como titulares. Esse é o jogo, né? Tem que conversar muito com o Luquinha. Né, já passou aquela fase de instabilidade, de volta, de contusão, e agora está aí a oportunidade de fazer um grande jogo, já que na última partida foi muito mal, Luquinha. Então é preciso acordar, e acordar rápido, e essa é uma grande oportunidade para esses garotos, tanto o Baldora quanto o Luquinha, de se apresentarem bem, num jogo decisivo, um jogo duro, um jogo contra o maior rival, que eles estão acostumados a jogar, já jogaram muito na base, já jogaram também no profissional, então é um jogo importante, principalmente para esses garotos, né? O Goiás que quebrou essa invencibilidade no Campeonato Goiano. Tinha 10 jogos, o Vila tinha 10 jogos sem perder pro Goiás, perdeu. Agora, o Goiás tem que quebrar o tabu em Campeonato Brasileiro, que já vem, ó, de longa data. Então, nós vamos acompanhar um jogo de muita luta, né? De muita dividida, e aquele que tiver mais coração, eu repito, pode levar vantagem nesse clássico. O resto é palpite.
4: É o dia de colocar o coração na ponta da chuteira, Cacau.
9: Não tenha dúvida, não tenha dúvida. Como eu convido, e a gente, eu acho que deveremos convidar sempre o torcedor para ver um jogo de futebol, no final do jogo a gente pode dizer que foi um espetáculo, né, Danilo?
4: Exatamente. 11:19, o Nossa Área volta já.
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3: Olha a hora, 11:22, você está no Nossa Área, junto com Cláudio Rabelo de Castro Cacau, o maior craque da opinião, com Divino Lucena e as informações do Goiás, a Tandara Reis te conta tudo sobre o Vila e no Atlético, o Igor Adorno não perde o seu lance. O Nossa Área que tem na mesa de áudio o Andrezinho Vila Nova, na central de vídeo, Luter Sardinha e tem você amigo ouvinte, você internauta, você no YouTube da Rádio Bandeirantes Goiás, participando, interagindo, deixando o seu like, o seu joinha, o seu gostei. 182 likes faltando, portanto, só 18, hein? Só 18 likes no YouTube da Rádio Bandeirantes Goiás pra gente batermos 200 likes. 11:23, mais ouvinte participando junto com a gente nessa manhã. Alô, bom dia!
4: Fala, Cacau. Aqui Isaac Carvalho falando diretamente de Grajaú, Maranhão, um goiano vilanovense no Maranhão, e deixa de falar, o Vila vai atropelar o Goiás. Quando o Goiás está em crise, o Vila ama trazer e jogar fogo no parquinho. E vamos voltar à liderança na próxima rodada. Pra cima, meu Tigrão!
5: Bom dia, Danilo. Bom dia, Cacau.
3: Bom dia. Bom,
5: eu acredito que o fator casa e o fator torcida vai ajudar o Goiás a arrancar essa vitória contra o Vila Nova, né? Eu sou um torcedor do Vila e eu sou aqui da sorveteria Y-Mix, gelateria, e creio eu que o fator casa vai mandar muito nesse jogo aí. É, para dizer favorito, não tem favorito no clássico, né? Mas eu tô bem acreditando que eu posso estar errado, mas que o Goiás vai arrancar uma vitória do Vila, uma vitória em cima do Vila Nova, tá? Sábado. Um abraço, fica com Deus e uma semana, um final de semana abençoado pra nós.
3: Pra você também, meu irmão, valeu.
6: Bom dia, Danilo, bom dia. Cacau, aqui é Humberson falando de todo oeste Vila Nova, Goiânia, torcedor esmeraldino. Danilo, gostaria de fazer uma pergunta pro Cacau, o que que ele acha, na ausência do Jajá, como a gente não tá tendo mais os extremas, o que que ele acha da gente colocar o Nicolas, de um ponta, improvisar ele na ponta esquerda. E aí nós teríamos o Jean Carlos de um lado, o Nicolas do outro, um centroavante de referência. Teria um jogador espetado, abriria mais o campo, tendo em vista que o Nicolas, ele é bem habilidoso, já fez alguns gols e tem velocidade. Colocaria no lateral esquerdo ali, né, pra cobrir, e deixaria o Nicolas com ponta. Analisa aí, Cacau. Bom dia.
3: Só lembrando, né, Cacau, que o Nicolas tá expulso. É desfalque pra esse jogo também.
7: Exatamente. Ó, menos canhota e mais direita. Do lado esquerdo vai ficar o Nicolas e o como é que é o nome do menino que vai jogar hoje? Vai Djalma jogar Silva. Esse final de semana?
8: Djalma Silva.
7: O Djalma. E aí você tem Jean Carlos, Nicolas e Lucas Lima, GG e ainda mais agora o Djalma. Então é

0: faz igual o Atlético Paranaense fez ontem. Rumo à Série A. O Vila cai domingo. Eu sou Verdão, um abraço. Cai sábado.
1: Valeu, aquele abraço.
2: Bom dia, Danilo. Bom dia, Cacau.
1: Bom dia.
2: Estou ligado aqui em Monção Maranhão. Sempre que posso, acompanho vocês aqui pelo aplicativo Rádios Net. Um abraço aí a todos. Saudações, Rubro Negro.
1: Olha onde está a nossa audiência, hein, Cacau? Lá no Maranhão, boa. Galera acompanhando a Rádio Bandeirantes.
3: Ah, coisa boa demais. É, um disse aí que o palpite dele era 3-1 pro Vila, né?
1: Isso.
3: Se isso acontecer, o Goiás já tem que ter na manga já o nome de um outro treinador. Né? Porque o Daniel Paulista não aguenta mais uma derrota. Bom, é o que eu penso. É que, na verdade, muita gente é contra isso, porque ele teve 20 jogos de invencibilidade, mostrou lá no Campeonato Goiano o título e tal, mas, na verdade, é que o Goiás não tem condições de contratar jogadores. E a única forma de tentar mudar o panorama depois de uma quinta derrota seria a troca do comando técnico. E eu tenho certeza que o Michel Alves, mesmo tendo contratado, tendo uma boa relação com o Daniel, ele vai chegar à conclusão de que é a única solução para tentar uma reviravolta no Campeonato Brasileiro.
1: Cacau, um empate. Daniel Paulista continua ainda no cargo?
3: Acho que continua.
1: O empate continua.
3: É, porque aí você tem que tirar o clássico, não é um jogo comum, não é um jogo igual aos demais, né?
1: Perfeito.
3: Então, o clássico, ele tem a sua importância, por isso mesmo a tradição, a rivalidade, tá tudo dentro de campo, né? Então, é importante a gente ver que nesse clássico, ele tem que ser analisado de uma forma separada do restante do campeonato, embora ele tenha os mesmos 3 pontos, claro, na tabela de classificação, mas dependendo de como o Goiás jogar, né? E equilibrar as forças junto ao time do Vila, que hoje está melhor, aí já mostra uma certa evolução, e aí é bom dar um crédito para a continuidade do trabalho do Daniel Paulista.
1: 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Cacau, e do outro lado, do lado do Vila, uma derrota do Vila, ou até mesmo empate. O empate talvez até não, mas a derrota acaba a lua de mel da torcida com Guto?
3: Zero. Da mesma forma como ele está chamando a atenção para um equilíbrio, para a história, para a rivalidade, e ainda mais o Vila, líder, um dos líderes do Campeonato Brasileiro, está lá no G6, zero. É um resultado que pode acontecer, normal, entre duas equipes que são rivais, né? Por diversas vezes, esse encontro, esse jogo, ele já foi como divisor de águas. Mas no caso do Vila, que tem pontuação, que tem feito uma boa campanha, também não vai fazer uma tempestade lá nos lados do Oba. Pode ser que alguns fiquem contrariados, dependendo da forma como o Vila Nova possa ser derrotado, né? Se for aquele jogo fraco, desinteressado, então tomar uma goleada, aí sim pode trazer alguma consequência, mas o simples fato de ser uma derrota, acho que não.
1: 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JHS Compressores, referência em Goiás. 11:31 e ele tá de volta. Marcelo Gama.

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0: 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Igor Adorno vem chegando com mais informações do Dragão do Brasil.
2: É isso, Danilo. E agora eu trago um convidado aqui na nossa área, o Leandro Vilela, volante do Dragão. Ontem lá no CT Dragão do Brasil, ele conversou conosco. O Leandro que vem sendo uma peça fundamental aí no esquema do Eduardo Souza, desde que chegou, vem se estabelecendo aí nesse meio campo, um jogador técnico, mas também com boa marcação. E aí a gente conversou com ele perguntando da fase do Atlético, afinal de contas os resultados não estão vindo, e o Leandro Vilela respondeu assim:
3: é uma semana de aquisição, como foram as duas últimas também. Aqui no Atlético tem uma cultura de aquisição de força, que a gente sempre prioriza a parte física, e também algumas questões de correção de que a gente possa melhorar com vídeos e treinamentos. Hoje vai ser um treinamento bastante voltado para o jogo também. Semana bem proveitosa, podemos dizer.
4: Boa tarde, Vilela. Você tem se tornado um dos principais jogadores ali dessa equipe, quando entra, quando começa jogando também. E eu queria pegar o gancho justamente dessa resposta para perguntar para você como que tem sido a preparação física, na visão de vocês, jogadores. Porque isso é um assunto que vem sendo muito tratado, da questão da queda de rendimento ali no segundo tempo, da queda da questão física. Como que vocês têm conversado em relação a isso ali no próprio elenco mesmo?
3: Cara, isso acho que é muito particular de cada pessoa que faz análise, assim. Vou falar um pouquinho do meu contexto, do meu modo de ver essa questão. Talvez a gente está atrelando muito a questão da parte física com as chances criadas que a gente teve, principalmente nos últimos jogos, no primeiro tempo, para o segundo tempo. Foram números muito grandes no primeiro tempo, uma avalanche assim, e no segundo tempo, com correções das outras equipes, ajustes. Eu até me lembro, nesse último jogo, durante o final ali do primeiro tempo, aí que o Allan Kardec chegou pro Barbieri pedindo para que fosse ajustado rapidamente a marcação, porque a gente estava criando muita chance e eles estavam bem incomodados. Então, com certeza ali no intervalo eles tiveram um ajuste de marcação, e eu acho que dificultou para nós que a gente pudesse criar mais chances de possibilidade de gol, e isso acabou ocasionando que talvez a gente não criando tanto, pareceu que a nossa equipe tenha baixado na parte física. Mas eu vejo como as chances criadas foram menores no segundo tempo, e pelo menos a minha maneira de fazer análise.
5: Boa tarde, Vilela. Ainda em cima disso que você falou, né, das chances criadas no primeiro tempo, o Atlético não conseguiu converter em gols, consequentemente o resultado não vem. E aí a cobrança por parte da torcida, até da imprensa, acaba sendo maior para o treinador, né? Até falou-se muito durante essa semana sobre o Eduardo Souza. Essa pressão em cima do trabalho dele é passada para vocês, jogadores? E se chega até vocês, como que vocês encaram isso também? A necessidade do resultado, porque apesar de ter jogado bem, quando o resultado não vem, as cobranças elas são inevitáveis, né?
3: Ainda mais no Atlético. O Atlético é um clube que o volta e meia está na Série A, sempre está nas primeiras colocações. Então, hoje, pelo fato de não estar na parte de cima da tabela, vai gerar uma cobrança. Tem que entender, quem vem para cá vai saber que a cobrança ela faz parte do cotidiano, do dia a dia. É um clube que não te deixa relaxar em momento nenhum. E a gente, nós jogadores, que talvez tenham um pouquinho mais de rodagem, tem que assumir a parte da responsabilidade. O jogador tem que saber também que nem tudo que acontece dentro de campo fica só para o treinador. A questão de várias chances criadas, a gente converter, tem que converter. Eu não vejo como colocar isso na conta do treinador. Seria diferente se a gente não estivesse produzindo, não estivesse criando, se ele não nos desse alternativas para que a gente pudesse criar, se não fosse passado nada para nós durante a semana, em cima do adversário, que a gente pudesse produzir. Então, assim, a responsabilidade ela tem que ser num todo, né? Então, nós jogadores temos que assumir a nossa responsabilidade, saber que quando vem vitória vai ser bom para todo mundo, a gente vai poder ajudar todo mundo. Mas nesse ambiente do futebol, já estou bem acostumado quando as coisas não acontecem com vitória, a gente tem que saber lidar com isso e passar por isso. Eu acho que nós não estamos nem vivendo um momento ruim, assim, claro que a colocação na tabela, ela incomoda um pouco, mas acho que é muito pelo que, como foi o nosso início de campeonato, 3 derrotas seguidas, isso nos custou caro e tem nos custado caro, então a gente está numa, precisa recuperar, né, mas acho que foi até falado ontem aqui dentro, faz um mês que a gente não sabe o que é perder, então se a gente pegar só por esse último jogo, por não ter vencido em casa, acredito que o Juventude vai ser um clube que vai brigar com a gente até o final da competição pro acesso também, então eu sabia que ia ser um jogo difícil. Nós também nos cobramos no intervalo do jogo que precisava fazer o gol, porque era um jogo que provavelmente o adversário ia se ajustar e ia deixar as coisas mais difíceis, então assim, a gente já vem de alguns jogos sem tomar gol também, então tem algumas coisas que precisam ser ajustadas. Lógico que precisa, o futebol faz parte, o ajuste ele vai ser eterno, mas a gente não pode também esquecer tudo aquilo que a gente vem fazendo. A gente está numa importante fase da Copa do Brasil também, uma sequência duríssima que nós vamos pegar, Juventude, Ceará, Atlético Paranaense e Criciúma. A gente tem que estar bem concentrado para que, assim como a gente vem fazendo bons jogos, a gente continue evoluindo e consiga ter um resultado positivo.
2: Tá aí então, o Leandro Vilela, volante do Dragão, conversando conosco. Ele falou, foi bem claro, né, Danilo, em relação à fase do Atlético, deixou claro que precisa melhorar, deixou claro que no Atlético a cobrança, ela existe, ela virá, e os atletas, pelo menos segundo o Leandro Vilela, estão preparados para dar a resposta no próximo sábado, às 7 horas da noite, contra o Ceará, e é claro, sempre com transmissão aqui da Rádio Bandeirantes Goiânia, Danilo.
0: E o Leandro Vilela, que me pareceu bem centrado, hein, Cacau? Bem equilibrado, sabe do desafio que vai enfrentar pela frente, que é uma pedreira, é o Ceará, que vai jogar em casa.
6: E o Atlético tem dois desfalques importantes, né? Do Cristiano e do Igor Henrique, que foi expulso injustamente na última partida no Antônio Ascioli. E que não foi fator preponderante para esse empate, não. Né? Primeiro, Gustavo Coutinho perdeu uma penalidade. E o Atlético perdeu várias oportunidades com a bola rolando também. Então mostrou que é um time que está em evolução. E esse menino aí, ó, o Leandro Vilela, que fala bem, né, tem boa postura e tudo, ele lembrou de um fato, de um jogo importante que o Atlético tem entre dois jogos também importantes pelo Campeonato Brasileiro, que é o Atlético Paranaense, na sequência. Primeiro ele vai lá no Ceará, enfrenta o Ceará e depois volta para jogar com o Atlético Paranaense, o jogo de volta da Copa do Brasil. E aí sim, depois é que ele vai para Criciúma, não é isso? O jogo do Atlético Paranaense é entre os dois?
0: Exatamente, no meio de semana já.
6: Então são três jogos dificílimos, dificílimos, né? E todos nós sabemos que Copa do Brasil vale muito dinheiro, o empate lá foi considerado um grande resultado, dá a chance do Atlético Goianiense passar para a próxima fase de Copa do Brasil, então é uma sequência pesada, só que nesse jogo o Leandro Vilela vai ter que jogar muita bola, porque o que o Cristiano e também o Igor Henrique representam neste momento pro time do Atlético, ele vai ter que ter uma produção muito grande para se manter ali no grupo de elite do time do Atlético.
0: Agora 11:44, um grande abraço a quem tá na audiência, Cacau, mandando um abraço aqui, ó.
6: Super, vamos lá.
0: Super carinhoso para o Cacau e também pro Danilo Santos.
6: É.
0: Eu sou fã desse cara, viu, Cacau?
6: É.
0: Fábio Falcão.
6: Tá, ô, Fábio Falcão.
0: E tá deixando o palpite daqui, ó. 1-0 pro Goiás sábado.
6: Ele é como você. É o rei da voz, né? E eu gosto dele demais, que é um homem de família. Lidera a sua família lá com uma família linda, né? E ele, como grande radialista que é, ele na música sertaneja, então, ele é a voz também.
0: Não, ele é o cara.
6: Ele é o cara. É, então, um grande abraço, meu amigo Fábio Falcão. E outro abraço também pro César Ditano, corretor de imóveis. Né? Trabalhei em alguns imóveis com o César Ditano, ele que é especialista, principalmente em áreas e loteamentos, mas é um cara extraordinário, está acompanhando a gente sempre aqui na Rádio Bandeirantes, aliás, no Grupo Bandeirantes, e agora com essa nova roupagem, né, Danilo? ele cada vez mais perto da gente. Diz que vai participar aí. Qualquer hora você vai ver o nome dele aí.
0: Valeu,
6: César demais. Ditano, grande abraço.
0: Aquele abraço. Então, um abraço aí pro César e também pro Fábio Falcão, grande Fábio Falcão. Aquele abraço no fundo do nosso coração. Na Bandeirantes, 11:46.
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5: 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Agora, 11:48. Um abraço aqui, ó, pro Luiz Carlos, também o Francisco Ferreira. Valeu pelo carinho. O Emerson, o Wendel, o Francisco, toda essa galera tá no YouTube da Rádio Bandeirantes Goiás. E aí, já deixou o seu joinha, o seu like, o seu gostei? Valeu, hein? Batemos aí a nossa meta de 200 likes. A nossa gratidão, nosso muito obrigado a você, que é o melhor internauta do mundo. 11:49, quem sabe faz a hora, não espera acontecer. Tandara Reis chega com mais informações coloradas, mais informações do Vila.
6: Vila Nova tá se preparando para o jogo contra o Goiás, jogo às 16h no sábado no estádio Lepinheiro, mas na semana que vem vai ter que enfrentar o Anápolis pela semifinal da Copa Centro-Oeste. E o técnico Guto Ferreira falou um pouquinho sobre o planejamento para essa partida, visto que no jogo da última rodada da primeira fase da Copa Centro-Oeste, o Vila Nova entrou em campo com a equipe sub-20. Vamos ouvi-lo. Daqui a pouco, então, nós vamos ouvir o técnico Guto Ferreira falando, então, sobre esse planejamento para a Copa Centro-Oeste. Vamos ouvir agora.
7: E eles vêm demonstrando competência. Quando eu digo, não é só os jogadores, não. São as comissões técnicas, as coordenações, e isso para o Vila é fantástico. Ter essa força de trabalho, né? Porque é daí que o Vila vai tirar grandes jogadores que são difíceis de você ir buscar em outros clubes e contratar. Não sei se você está me entendendo, né? Contratar. E daqui pode aparecer um fora de série, por que não? Tem grandes jogadores aí que estão aparecendo, que estão surgindo. E isso pode ter certeza que vai fazer o Vila mais forte. E não tem outra maneira de fortalecer um trabalho sem oportunizar. Foi oportunizado. E eles surpreenderam positivamente. Eles não tinham responsabilidade nenhuma, não tinham. Mas aí que é gostoso, aí que é bonito. Eles surpreenderam positivamente. Então, parabéns a todos. E a questão da competição, a gente vai seguir dentro do planejamento interno que já existia, né? Firme e forte, buscando uma série de situações aí de se fazer resultado, sim. Mas a gente não pode esquecer que o grande objetivo, o maior objetivo, é o brasileiro, né? Então, é possível a gente correr com essas duas frentes? É. Da maneira que a gente tem pensado, é. Sem ter muita perda, muito pelo contrário, podendo trazer ganho, ou de uma maneira ou de outra, pro grupo, pro clube, né? Em termos de qualificação do grupo, em termos de ritmo, em termos de competitividade, de experiência numa semifinal de competição, que sempre é uma partida diferente, e vai medindo, né? Aqueles que não tiveram tanta experiência vão ter uma experiência, e aqueles que já têm, retomando, né? Porque no Campeonato Brasileiro, esse tipo de situação vai cobrar jogo a jogo, esse tipo de situação que nós vamos vivenciar na próxima, não quarta agora, na outra.
6: Tá aí o técnico Guto Ferreira, né? Elogiando o trabalho das categorias de base do Vila Nova, mas destacando que a prioridade é a Série B do Campeonato Brasileiro.
5: Tá aí, ouvimos Guto Ferreira, Cacau, treinador colorado. Professor Guto Ferreira.
8: Não é fácil administrar um elenco inteiro com duas competições distintas. E ele tá usando, mesclando, às vezes, até em alguns jogos da Copa Centro-Oeste, alguns jogadores estão sem rodagem, sem minutagem no time principal. Então ele tá dizendo que é possível fazer isso. E elogiou muito a categoria de base, dizendo que dali pode surtir um efeito futuro, revelando os jogadores. Isso aí não é segredo para ninguém, né, Guto? Todo time tem que ter uma boa base, porque, e principalmente as nossas equipes aqui, que estão bem distantes do orçamento dos grandes clubes de futebol brasileiro, para contratar, tirar jogadores já prontos dos adversários. É muito complicado hoje você pensar que o Vila, o Goiás, o Atlético tem condições de ir lá no Flamengo, ir lá no Corinthians, ir lá no Palmeiras, e dos grandes clubes, e tirar jogadores de lá para reforçar os nossos elencos aqui. É muito difícil. Então, o caminho da base, né? Esse tem que ser muito bem administrado, bem planejado, bem executado. E por isso o Guto está aí satisfeito com o que está sendo feito, porque o resultado está vindo na Copa Centro-Oeste. E se o Vila avançar ainda mais, certamente ele vai utilizar, vai mesclar muito mais esse time que está jogando com os garotos da base, utilizando muitos jogadores que estão disputando a Série B, viu, Danilo?
5: Divino Lucena, 11:54, com as informações do Verdão, as informações do Goiás.
9: Time esmeraldino que no período da tarde, nova movimentação do técnico Daniel Paulista para trabalhar os piores momentos do time esmeraldino que vieram até aqui, né? Falta de capricho lá no sistema ofensivo e também falhas no sistema defensivo. Ele trabalha hoje e ainda amanhã também pela manhã, antes do clássico contra a equipe do Vila Nova. Bastante pressionado no cargo, ele tenta ainda nesses últimos treinamentos tentar corrigir o que o time vem mais pecando nesse início de brasileiro de Série B. Aliás, para quem não ouviu, ouça novamente o que ele falou ainda na coletiva depois da derrota de 4-1 para a equipe do Fortaleza. Um recado aí para os jogadores, hein? Vamos ouvi-lo.
10: É um jogo onde nós temos que nos acostumar a não errar da maneira como nós estamos errando. E quando tivermos as oportunidades, matarmos os adversários, porque isso tem sido uma coisa que tem sido determinante. O Goiás, ele cria, ele joga um futebol vistoso, tanto dentro quanto fora, né? Contra o São Bernardo foi também uma situação que muitas oportunidades criadas, hoje mais uma vez, mas a efetividade, ela tem sido determinante, porque do outro lado existe qualidade, existe também um bom trabalho sendo feito pelos adversários, existe também tomadas de decisões, e essas tomadas de decisões têm pesado muito contra nós. Então, assim, é um momento de reflexão, mas está havendo muito trabalho. Ninguém aqui está satisfeito com o futebol, com os resultados que vem acontecendo, e é dessa forma que a gente vai encarar mais uma semana, onde nós vamos ter que repensar algumas situações que aconteceram, outras, pensar na melhor estratégia, na melhor escalação para enfrentar esse jogo diferente, que é um jogo que, além do que envolve toda a questão do momento da competição, tem também a rivalidade local, que é um jogo diferente.
9: Verdão, que até agora no brasileiro da Série B marcou 7 gols e sofreu 12. Tem um saldo negativo de 5 gols até agora no brasileiro da Série B.
5: Obrigado, Divino Lucena. Cacau, no singular, qual é a principal correção que o Daniel Paulista tem que fazer no seu time para sábado?
8: Ele tem que inverter exatamente esses números que o Lucena trouxe tão bem. Tem 5 gols negativos de saldo. Então quer dizer que é um time desequilibrado. Ele tem que apostar muito na força física, na marcação, num jogo com menos erros, como ele próprio disse. E a gente vem dizendo que o Goiás, muitas vezes, ele perde para ele mesmo. Na saída de bola errada, essa coisa do Tadeu ir até quase o setor de meio campo, chega lá na frente, não faz nada. Ele pega e toca pro Lucas Ribeiro do lado. Essa é a saída de bola do Goiás. Aí volta para ele de novo, aí ele passa pro Luizão. Ou agora pro outro zagueiro que tá jogando aí. Então é inútil determinadas situações continuar com o mesmo sistema de jogo, com a mesma maneira de jogar. Tem que mudar, tem que conscientizar os jogadores que agora é vestir a sandália da humildade. É a hora que tiver que jogar sério, meu amigo, é bico na bola, é decisão de campeonato. Cada jogo agora para recuperar é uma decisão de campeonato. Então menos erros passam também por você não arriscar tanto, não abrir demais o seu time, dificultando ainda mais a vida do adversário. Você tem que pressionar para não deixar respirar. E com isso, vai condição técnica embora e vem condição física, né? Determinação, comprar ali a briga individual com o adversário, não pode deixar respirar, né? O Vila tem um jogador hoje, que é o Marquinhos Gabriel, que se você der espaço para ele, ele acaba com o seu time, mãe. Num passe, numa inversão de jogada, num cruzamento, né? Uma assistência para gol. Então não pode deixar respirar. Esse é o desafio que tem o Daniel Paulista, viu, Danilo?
5: Cacau, o Cícero Augusto no YouTube. Danilo, antes de ir embora, diz ao Cacau que ele é o meu ídolo da infância.
8: Grande Cícero, grande abraço.
5: Cacau, tchau e benção.
8: Tchau e benção.
5: Agradecer a Deus por mais esta oportunidade. A você, amigo ouvinte, pelo carinho da audiência, pela companhia. Fique com Deus, o mesmo Deus que cuida de mim e cuida de você também. Na sequência, Esporte em Debate.
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0: Forte abraço, ótima tarde pra você na audiência da Bandeirantes em Goiânia, 12:01.
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0: Ouvinte do Brasil, ótima tarde, seja bem-vindo, bem-vinda ao Esporte Debate. Tá começando mais uma edição do melhor programa de debates esportivos do Rádio Esportivo em Goiás, no Centro-Oeste, em todo o Brasil, em Goiânia, 12:02. Eu sou o Guga e juntos até 14:00 vamos te trazer muita informação, muito comentário, muita opinião e, é claro, a sua interação no nosso YouTube Rádio Bandeirantes Goiás. Então fica à vontade, já sintoniza aí no seu carro o FM 98,7. Você que quer assistir em áudio e vídeo, já corre lá no YouTube Rádio Bandeirantes Goiás. Caso você queira acompanhar todo o nosso material de interatividade, é o arroba Rádio Bandeirantes Goiânia no Instagram, 62998476110. Você também deixa a sua participação. Eu sou Gustavo Ramos, estou ao lado do Antônio Macedo na mesa de áudio, do Luter Sardinha na central de vídeos e dos melhores comentaristas do Brasil aqui na mesa do Esporte em Debate, que é um oferecimento BYD, Hiper Moreira, Bom Preço, Super Frango, Macroservice, Nisa Hyundai e Laboratório Núcleo. Agora em Goiânia, 12:03. Vamos ao destaque do Goiás, que é o mandante do clássico, time esmeraldino, comandado por Daniel Paulista e que quer quebrar o jejum, né? Sem vitórias no campeonato e também na temporada. Já são 4 partidas que o Verde não vence e quer aí voltar a vencer e vencer em grande estilo o seu maior rival no clássico do próximo sábado, 16:00, no estádio Aile Pinheiro. Daqui a pouco trazendo a parcial de venda de ingressos e também como foi a manhã de treinamentos lá no CT Edmo Pinheiro, o CT do Goiás Esporte Clube. 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Destaque do Vila Nova, o Tigrão da Vila Famosa, que hoje vive um momento de certa apreensão, até porque acontece nesse momento lá no Superior Tribunal de Justiça Desportivo a análise do recurso do atacante De La Torre. Ainda não está aqui na pauta dos relatores direto lá de Fortaleza, porém daqui a pouquinho começa então a análise, ou melhor dizendo, a reanálise da situação do De La Torre, que pode vir a ficar fora do clássico contra o Goiás no próximo sábado no estádio Aile Pinheiro. 12:05, é clima de Copa, é emoção de gol e o Brasil rumo ao Hexa, e você pode marcar um golaço. 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E o Dragão do Brasil? O Dragão do Brasil tá se preparando, pois pela frente, também no próximo sábado, jogando na Arena Castelão em Fortaleza, a barada é duríssima. É o Ceará, o Vozão de Mozart. Como tá sendo também os trabalhos de preparação do Eduardo Souza, também é destaque, também é notícia, também é opinião aqui no Esporte em Debate. 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Meio-dia, 6 minutos. Os destaques do programa. Agora os destaques da opinião. 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Meio-dia e 7, eu chamo o destaque dele, que é liderança no seu rádio. Ele é o Mão na Mesa. Fala, Nilton. Boa tarde.
2: Boa tarde, Gustavo Ramos, um abraço para você, pro Joãozão, pro Wesley, um abraço pro Macedão, pro Luther, pro ouvinte do Esporte em Debate. Chefe, meu destaque hoje é em relação à Copa Centro-Oeste. Me permita, eu ainda não estou acreditando que o Gama conseguiu ser eliminado pelo Rio Branco do Espírito Santo, e o Gama jogou com todos os seus titulares, cara. Inacreditável, que para mim o Gama seria campeão da Copa Centro-Oeste. Para quem fala que o Nilton é pé frio, vida que segue.
0: Mas quem seria o pé frio, hein, Nilton?
2: Ué, eu não sei, eu tinha a convicção e a certeza, falei nesse microfone, que o Gama seria o campeão da competição. Cara, inacreditável.
0: Então a gente
2: pra
0: encontrou
2: mim foi
0: então
2: a maior zebra da temporada, com carinho e respeito em relação o futebol do Espírito Santo, mas essa do Gama perder em casa, acabou com a invencibilidade. 1-0, Vila e Anápolis agora vão decidir a outra vaga, para aí sim nós teremos dois jogos para finalíssima da Copa Centro-Oeste. Lá do outro lado, Manaus e o Paysandu, né? Vão decidir quem chega à final da Copa Verde. Então, meu destaque, surpresa nessa tarde de hoje, é quinta?
0: Quinta.
2: Com a eliminação do Gama da final da Copa Centro-Oeste.
0: E essa eliminação foi boa demais pro Vila, porque caso de classificação em cima do Anápolis, o Vila passa a ter a melhor campanha da Copa Centro-Oeste e faria a grande final ou no Oba ou no estádio que quiser mandar o seu jogo no próximo mês de junho, que é quando está marcado as finais da Copa Centro-Oeste e também da Copa Verde 2026. Meio-dia, 9 minutos. 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Meio-dia mais 9 minutos, vou com um destaque agora do motorzão da galera, o motorzinho Wesley Souza. O Nilton já chegou com o pé na porta e já meteu a lenha no Gama aí. E o seu destaque, hein, Wesley?
3: Grande Gustavo Ramos, boa tarde. Boa tarde a você, ao Nilton César, Joãozão, grande Joãozão, Macedo, Luther e a todos os ouvintes da Bandeirante. Cara, eu tô gostando aí dessa nova roupagem aí do Esporte em Debate. Pra quem tá acompanhando aí no YouTube da Rádio Bandeirantes, uma roupagem diferente, né? Ao fundo aqui no Gustavo Ramos, novos tempos na Bandeirantes, eu tenho certeza que são tempos de sucesso com essa equipe maravilhosa. Teremos aí um trabalho árduo pela frente aí durante esse ano que está por vir, e tenho certeza que nós terminaremos aí no final desse ano, Nilton, na ponta, de novo, com muito trabalho, com muita entrega e com muita dedicação. Quero destacar aqui uma situação que vem acontecendo em todos os clubes, né? Tanto no Atlético, no Goiás e no Vila. São muitos jogadores expulsos aí na Série B, cara. São muitos. Só do Goiás foram 4 até esse momento. Do Vila, 3, se não me engano. Do Atlético, 2. Então, assim, as expulsões tá atrapalhando muito o desenvolvimento de cada time nesse campeonato. Com 11, Nilton, já é difícil. Imagina com 10 em um clássico ainda. Então, se não tiver o equilíbrio de começar com 11 e terminar com 11, pode ter certeza que está afindado ao fracasso nesse clássico, Guga.
0: Meio-dia, mais 11 minutos. Aí o destaque de Wesley Souza, o motorzinho aqui na Bandeirante.

0: ou no Instagram, @canvi_sports, sports em inglês, @canvi_sports. Meio dia, mais 12 minutos, o destaque da opinião dele que enxerga além do lance. Boa tarde, o seu primeiro destaque, hein, João Batista Joãozão?
1: Boa tarde, grande Guga, boa tarde a todos acompanhando esse trabalho, em especial os ouvintes da Bandeirantes, muito obrigado pelo carinho, pela audiência, chegando aí, grande dia de mais um grande clássico entre Goiás e Vila Nova. Que deu o negócio do De La Torre, hein?
2: Tá rolando ainda?
0: É, porém, ainda não chegou a vez dele.
1: É, ainda tá. Não chegou.
0: Mas tá analisando outro recurso.
1: Vai acontecer, nesse momento, né? Então, tomara que o De La Torre seja absolvido, porque o Vila vai precisar muito do De La Torre. E ontem à noite, nós até tivemos uma informação da possibilidade do Rafa Silva estar no jogo. Então, assim, não é totalmente descartado. Ele saiu sentindo na partida contra o Atlético. Né? Até então, trabalhávamos com a hipótese dele fora do jogo. Né? E com o De La Torre sendo titular. Teremos o julgamento do De La Torre, caso seja apenado, né? A cumprir ali os 3 jogos, né? Que já foi julgado, agora é um recurso do Vila Nova. O Rafa Silva não é peça fora do baralho, ele pode sim vir a ser aproveitado pelo Vila Nova, menos mal, né? O Rafa Silva vinha sendo titular, mas ainda com a possibilidade, inclusive, de ter também o De La Torre, né, Guga? O julgamento ainda não começou lá no pleno do STJD, que será virtual, né? Aliás, o pleno hoje, né? Como é que fala aquele negócio?
0: Itinerante,
1: né? É. Lá em Fortaleza, que será julgado aí o glorioso De La Torre, o famoso, carinhosamente, apelidado pelo Newton César, De La Gol.
0: Vai sustentar o De La Gol pro clássico também?
1: Não, deixa
0: também.
1: Não, coitado, ele começou a marcar gols de novo.
0: Deixa só o De La Torre mesmo, né, Nilton?
3: É melhor. Rapaz, e você foi no Gamão, o Gamão deu uma rodada, bicho. Não pode fazer isso, uma faça derrapada. Isso não, Nilton.
1: Hã? Gama não tinha perdido pra ninguém,
3: esperou
1: perder pro
3: bicho.
1: Rio Branco.
3: Perdeu pro Rio Branco em casa ainda.
0: Crise no Gama.
1: Jogou contra o Atlético, não perdeu. Jogou contra o Goiás, não perdeu. Foi perder pro glorioso Rio Branco.
2: Jogou em casa. Não, ainda. Mas bom pro futebol goiano. Que é que se fosse o Gamão na final.
1: Ah, mas eu tô com medo agora do Rio Branco.
0: O Rio Branco, inclusive, bateu o Vila lá, hein?
2: Não, mas lá o Vila jogou com o time sub-20.
0: Ah, mas o mesmo sub-20 bateu o Araguaína e classificou.
2: O Rio Branco é o time mais popular do Espírito Santo.
0: Ok.
2: Entre o Gama e o Rio
0: grande
2: Branco,
0: Edu lá.
2: Eu prefiro o Rio Branco.
0: Ah, é? Exatamente. Acha mais fácil, então?
2: É.
0: Mais fácil o Rio Branco do que o Gama.
2: Exatamente.
0: Pois é, e o Rio Branco foi lá e cometeu o crime, hein, Wesley? Falei, crau.
1: Rapaz, você acredita que
3: mas torcida... o Gama parece que tava meio mesclado.
0: É, tava um pouco mesclado.
1: Tava
2: sem quatro. No banco, depois colocou os quatro. O time tava perdendo, o homem botou todo mundo.
1: Mais mesclado o time. Então, assim, terminou com o time considerado mais mesclado. Então, foi bom pro Vila ou pro Anápolis, né?
0: É,
1: semana que vem a decisão
0: vai viajar, né? Com o Vila não tem nada a ganhar pro Vila ainda. Tem o Anápolis pela frente em jogo que acontece na semana que vem.
1: Pro Anápolis. É, pro Vila ou pro Anápolis, mas muito mais pro Vila, né? O Vila é muito favorito para vencer o Anápolis, né, gente?
0: Exatamente. 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Meio-dia e 15. Gente, essa semana a gente está trabalhando com hipóteses e possibilidades. Do lado do Goiás, o Lourenço de atuar. E do lado do Vila, do Rafa Silva. Quem seria aí o desfalque mais considerável, que o elenco sentiria mais caso não viesse a jogar o clássico? O Rafa Silva ou o Lourenço? Parece uma pergunta besta? Parece. Mas hoje o momento é do Rafa Silva, não é, Nilton?
2: Cara, não, eu já colocaria o De La Torre. Sério mesmo.
0: É,
2: futebol é momento. Eu até pedi para poder manter o Rafa Silva, mas assim, o De La Torre aproveitou bem, cara, o jogo passado. Ele entrou, movimentou, e eu penso que eu começaria com ele. Se tiver os dois à disposição, eu daria oportunidade aí para voltar o De La Torre no jogo de sábado contra a equipe do Goiás.
0: Então, já que o momento mudou, eu refaço a pergunta: quem sentiria mais? Aí fica até um pouco mais equilibrado. A ausência do De La Torre, caso venha a ser aí novamente suspenso, ou a ausência do Lourenço, hein, Nilton? Qual time perderia
2: não,
0: mais?
2: Não, eu penso que o Goiás.
0: O Goiás mais sem o Lourenço.
2: É.
0: Por quê?
2: Não, ele apesar que não vinha jogando bem em relação aos últimos jogos, mas ele faz a diferença, ainda mais num

0: jogo desse tamanho, e continuo com o meu pensamento, que ele não vai,
1: não vai atuar.
0: Tá pronto, eu penso que não. É, não tá 100%, precisa de recuperar, negócio de joelho você tem que cuidar bem. É, eu entendo que ele, o Lourenço hoje, ele não tem um substituto à altura no meio campo. E olha que eu vejo assim o Goiás, meio campo, o GG, gostei dele no jogo passado, o Lucas Lima, ele já fez bons jogos pelo Goiás, o Lucas Rodrigues que está voltando, que precisa de uma sequência, mas assim, o Lourenço jogando mesmo, ele ajuda muito a equipe do Goiás.
1: Meio-dia, mais 17 minutos. 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E aí?
0: Bento Saeta.
1: Bento Saeta. Torcedor do Vila.
2: Bento, grande Bento Saeta. Gente boa demais.
1: Gente finíssima. Às vezes visita a gente lá no camarote lá da Rádio Bandeirantes, no estádio Onésio Brasileiro Alvarenga.
2: Exato.
1: Ô, motorzinho, e aí? Quem perderia mais? O Vila sem o De La Torre ou o Goiás sem o Lourenço?
2: Vamos lá, o time do Vila é um dos ataques mais positivos, né?
1: É o mais
2: positivo, né?
1: Isso, é o melhor então, ataque.
2: Assim, o ataque ele é formado por um conjunto de jogadores, não só por um jogador. Para ele se tornar positivo, os meias têm que estar bem, os extremas têm que estar bem e o próprio centroavante, que aí o conjunto faz esse número positivo. Já o Goiás, ele já não tem um ataque tão bom. E se ele perder no meio campo, ofensivamente, aí é que o negócio fica ruim, cara. Aí que o negócio fica ruim. Suprir a ausência do De La Torre, já supriram. O De La Torre ficou fora muito tempo aí e perdeu posição. Agora é a oportunidade que ele vem tendo e vem aproveitando. Só que na minha análise hoje, quem perde mesmo é o time do Goiás, cara. Ele já não tem um ataque tão positivo. Perde um chute de fora da área com o Lourenço, numa construção ofensiva, é um jogador que sabe, gosta da bola e para esse jogo o Goiás precisa ter a bola. Se deixar a bola nos pés do Vila, eu penso que não vai ser o pensamento do Vila ter a bola. O Vila vai jogar em contra-ataques porque tem dois extremas que estão funcionando. Já o Goiás não, o Goiás precisa de um bom meio-campista, porque o ataque já não é essa Brastemp toda. Então o Goiás perde muito com a ausência ou se isso acontecer do Lourenço.
3: Não, mas eu acho que o Lourenço vai ficar fora, né? Eu acho que fica assim, porque ontem você viu, o passarinho até falou, nosso Iaco, parece que ele não treinou. Ontem, hoje
1: não,
3: é quinta.
1: Ele não
3: treinou,
1: hoje é
3: quinta
1: ou
3: quarta?
1: Hoje é quinta-feira. Falta um dia de preparação.
3: Assim, ele teve academia, tudo, não sei se treinou hoje. Mas assim, eu não acredito que, pô, quinta e sexta de treinamentos, assim, com bola, assim, não é muito pouco, não.
1: Ele já tá uma semana.
3: Ou será que, né, de repente tá, porque hoje em dia tem esse negócio, né, motor? O cara não vai pro campo, mas se preparou ali e tal. E pra enganar, assim, cara, clássico tem muito disso. Clássico, você pensar, esse cara não vai jogar, mas de repente aparece lá no campo. Eu tenho lá as minhas dúvidas. Eu acho que pela entorse que aconteceu com o Lourenço, até eu descrevi aqui na hora, ele pisa meio que em falso e o peso do corpo vai todo sobre o joelho. Eu até imaginei que seria uma contusão mais grave, né? Graças a Deus a contusão não foi tão grave assim, mas o tempo de recuperação é muito curto, apesar do departamento médico do Goiás esse ano tá quebrando todos os recordes, né?
1: Ele já tá fora já tem uma semana.
3: O Diego Caeta aí era pra ficar 40 dias, né? Então assim, mas o problema é que ele não foi pro campo. Agora, pode ser uma maneira de esconder? Não sei. Seria uma surpresa pra mim vê-lo atuando como titular. Mas clássico é clássico. Toda artimanha, ela acontece, viu?
2: Esconder o jogo, né?
1: O jogo de bastidor,
2: né? Ludibriar uma tomada.
3: O Dário já até, o nome de um jogador era índio, de repente apareceu o nome, você lembra?
2: Era.
3: Mas não era nem, como é que é o nome do cara, bicho? Era índio, todo mundo conhecia ele como índio.
1: Ele tava no...
3: De repente apareceu o nome, quem é esse cara?
2: Teve jogador que ficou treinando aqui sozinho, ficou treinando à noite lá e de repente tá titular, vocês vão lembrar aí, foi o... Foi o Yarley. Ficou treinando de noite aí, numa situação, do nada ele pimba na escalação, o Yarley tá fora da temporada. Olha o Yarley jogando, aí arrebenta com o Teco não esperava.
1: Eles trabalham lá o vídeo lá, contando com a ausência contando. Daquele jogador, líder, né?
0: Hoje ainda faz infiltração? Ou é proibido
2: isso? Eu ia entrar
0: isso?
2: Nesse assunto que você tá falando. Tá pensando na mesma coisa que você.
3: Faz mais,
2: se
3: não,
2: fosse...
3: faz.
2: Não, isso aí só... Mas assim, o um empresário blinda muito o jogador, né? A saúde do jogador, né? Os caras blindam muito.
3: Assim, se fosse uma deve situação... ter outros métodos.
2: É.
3: Assim, porque as coisas vão evoluindo, exato, né, motor? De repente, não com este nome, não mas, com esse jeito, mas pode ser um negócio.
2: Se fosse uma situação, Nilton, é pra ser
3: explica
2: campeão.
3: Explica o que é uma infiltração, infiltração pra quem nunca viu.
2: É você injetar um corpo estranho na parte onde tá lesionado. Ou seja, uma agulha gigante, parecendo aquelas agulhas de... Como é que fala? De... para dar anestesia, aí você vai lá, infiltra o líquido, ele vai fazer, vai mascarar aquela dor, você não sente mais dor, só que com o passar do tempo, aquela parte ali vai ficando dura, você não tem mais mobilidade
3: cartilagem.
2: Nela. Não tem mais, você vai perdendo, ou seja, muitos jogadores fizeram isso, aliás, eu também já fiz no meu joelho, se você bater numa parte do meu joelho assim, parece que você tá batendo na parede.
3: É mesmo?
2: Com o passar do tempo, eu vou perdendo mobilidade de articulação.
0: Não, mas então não compensaria.
3: Não. Não. Hoje. Isso era loucura, Nilton. Isso aí fazer, isso é... era loucura. Né? E na época, nós estamos falando, você está falando de infiltração, isso é tão assim, demodê e antigo, que na época, assim, o recurso clínico era muito. Era assim, era escasso. Hoje nós estamos falando assim, de uma tecnologia muito grande. Antigamente, um problema desse do Lourenço era 30 dias, sim, no mínimo, para recuperação. Então,
2: isso aí...
3: nós estamos falando de uma recuperação de 10 dias, né? É. O cara já quase se colocando apto a jogar. Uma operação que o Diego Kite fez de apendicite, né, para um atleta de futebol, era 2 meses, 3 tá meses fora. Agora já, o cara já voltou a jogar bola.
2: Então, isso
3: você
2: aí.
3: Você fazia uma operação de vesícula, o cara, você abria o estômago todo da pessoa,
2: um corte
3: assim, de fora
2: hoje
3: a fora.
2: É só hoje é videofilmagem, assim, tal, você bota bem... 3 furinhos, já tá pronto, pode ir para casa tranquilo, vida normal. Então, evoluiu pra caramba. Esse método aí não usa mais, eu penso que já não usa. Pode fazer uma situação diferente, que existe hoje aí, tratamento com sangue, eu não sei o nome, mas existe uma situação hoje que recupera mais rápido o atleta.
3: Ô Guga, mandando um abraço aqui pro Fábio, lá da Kick Sports, grande Fabão, um abraço para você, obrigado pelo carinho, pela audiência, tá nos assistindo e tá falando, ó, tá precisando realmente de uniformes, hein? Estamos nas suas mãos, Fabão, um abraço para você aí na Kick Sports. Ontem o Fábio, hoje é quinta, né? Ontem ele participou aqui com o Dr. Cids. O doutor Cid perguntou, você já matou passarinha? Falou vários. Né? Ficava, que antigamente o menino ficava matando passarinhas, negócio na roça e tal.
2: Isso aí.
3: Andando aí.
0: Você já?
3: Eu, rapaz, eu nunca matei nem nada.
0: Você sabe que ontem o Márcio Gomes estava na roça, o Marcinho lá. O
3: Marcinho
0: lá
3: de Anápolis.
0: Mandou mensagem aqui, falou, cara, mas que programa maravilhoso aí com o doutor Cid. Tô ouvindo aqui, tô na roça, Nilton, aqui. Mas assim, é tudo que a gente viveu na época da infância, fala no programa. Um abraço, Márcio Gomes, repórter da Rádio Manchester de Anápolis, ontem acompanhou aqui o programa Bons Amigos com o Dr. Cid e o Fábio da Kick Sports.
2: Ó, Nilton, procurei esse que eu te falei sobre tratamento de sangue, chama-se autoemoterapia. Técnica que consiste em retirada de sangue da veia em injeção imediata no músculo. Aí já começa...
3: É uma regeneração.
2: É, aí isso já é uma coisa mais moderna.
1: Deve ser um trem doloroso demais.
2: É muito assim, é muito eficaz. Hoje, bem mais segura esse tipo de situação. Não sei se o Goiás faz isso, né? Pela saúde do atleta, a saúde do jogador. Hoje é muito, muito blindado nesse ponto.
1: Meio dia mais 25 minutos, este é o Esporte em Debate, oferecimento Irmão Soares, pensou em construir? 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Meio-dia e 26. Mas e aí, Joãozão? Quem perderia mais numa possibilidade de ausência?
3: Não,
1: o Vila sem o De La Torre ou o Goiás sem o Lourenço?
3: Não, o problema do Goiás não é apenas o Lourenço, né? Você já não tem o Felipe, né? Então, assim, e você não tem o lateral esquerdo, o Nicolas. São 3 desfalques consideráveis. É, o Nicolas, cara, o Nicolas vai fazer falta demais. O Nicolas e o Lourenço. Assim, a falta, assim, desses dois jogadores são, assim, a perda é incalculável, tecnicamente falando, É, o Lourenço ali, você não pode colocar assim um time, você tem o Juninho, você tem o próprio Baldoria. Eu penso que se o Lourenço não reunir condições, o time é Baldoria, Lucas, GG e Lucas Lima. É, lá na frente, Jean e arruma um centroavante. É, se colocarem o dedo da tomada lá do Anselmo Ramon, de repente pode ser ele. Mas o Cadu também vai fazer muita. Ainda tem o Cadu ainda que faz muita falta. Você vê, Nicolas, Felipe, Lourenço e Cadu.
1: Cadu.
3: Quatro jogadores que hoje, assim, três titularíssimos e o Cadu hoje numa situação muito melhor que a do Anselmo Ramon. Mas vai ter que se virar nos 30 lá. Vai ter que se virar nos 30, né, o Daniel Paulista, porque não pode perder. Se perder, tá fora. Se empatar, muitos já estão falando que nem o empate segura o emprego do Daniel. Eu não mandaria embora. Eu penso que não pode ser desesperado, a menos que ele tenha perdido a mão do grupo. Se perdeu a mão do grupo, aí não tem resultado que sustenta. Né? Até se vencer, precisa ser demitido. Agora, se não perdeu a mão do grupo, se é apenas uma passagem ruim, um começo ruim, né? Se vê que tem convicção de que pode melhorar, eu penso que o Daniel, ele tem muitas condições de dar a volta por cima. Mesmo porque ontem nós estávamos elogiando o Daniel, hoje já mudou tudo, os resultados, claro que não são bons. Mas ele já provou por A mais B que tem sim condições de reverter toda essa situação. E nada melhor do que um clássico. É duro, difícil, tá com desfalques? Vários. São desfalques que não tem substituições neste momento ao mesmo nível técnico do Goiás. Mas terá que ser na superação. Porque do outro lado, se tem um negócio que o Vila sabe fazer contra o Goiás, é superar. É jogar com um olho no sangue, com faca nos dentes. Então o Goiás, no mínimo, terá que se equiparar com o Vila Nova nesta. Com olho no sangue, com sangue no olho, com faca nos dentes, né, com facão nos dentes, porque falta de vontade, falta de apetite. Se tem um negócio que não falta pro Vila, é isso.
1: É. Inclusive, um dos jogadores que mais escancaram essa vontade não vai jogar o clássico, pelo menos vai estar no banco de reservas, que é o William Formiga, né, Nilton?
0: É a tendência, né?
1: Ele fique. O William Formiga, todo jogo contra o Goiás, ele vira o Roberto Carlos. Se bem que no último clássico ele acabou não atuando tão bem, mas o William Formiga, ele acaba tendo essa identidade com o torcedor e de ser um homem acostumado a jogar e a ganhar os clássicos contra a equipe do Goiás. 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
1: 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Meio-dia, 12:34, este é o Esporte em Debate e a gente segue falando do clássico entre Vila Nova e Goiás. Goiás e Vila Nova, Wesley.
2: Deixa eu só mostrar aqui uma audiência espetacular aqui do Eduardo Chacon,
1: Eduardo,
2: rapaz.
1: Eduardo Chacon, é torcedor do Dragão.
2: É, ele postou aqui no story dele aqui que tá no carro dele, né? E tá na 98.7. Então, Eduardo Chacon, muito obrigado aí pela audiência, tamo junto aí.
1: Valeu, Eduardo Chacon, torcedor rubro-negro, torcedor atleticano sempre na audiência aqui da Rádio Bandeirantes. Meio-dia, 12:35. 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Meio-dia e 35. Wesley, ali o desfalque do Nicolas, com certeza terá ali a presença do Djalma, que vem sendo reserva e pouco aproveitado na lateral esquerda do Goiás.
2: É.
1: Esse é o caminho do Vila, de repente conseguir aí uma vitória jogando no estádio Alê Pinheiro? O fato de ter um jogador que não tem uma certa minutagem em campo?
2: É o lateral da posição, foi contratado para suprir essa ausência, então é dar oportunidade para ele. Não adianta improvisar, até porque não precisa. Ele precisa dar a resposta, né? Do improviso, da situação, da oportunidade. Então é o Djalma, ele vai ter uma tarefa difícil, porque ali é o lado onde que eu vejo que o Vila tem muito volume por aquele lado ali com o Rian, né? O Rian gosta muito de jogar ali, o João Vieira gosta de cair por ali também, né? E o próprio lateral ali, se for o Dudu chega forte no ataque. Então é uma condição de poder proteger. O que o Daniel Paulista precisa fazer? Um zagueiro do lado esquerdo e um volante do lado esquerdo, fazendo aquela trinca ali, né? Porque se cair 3-2 contra 1, o Djalma, além de estar sem ritmo, pode sofrer muito. É o Goiás pelo lado esquerdo de defesa, direito de ataque do Vila Nova.
1: Quem seria o seu lado esquerdo, então, para formar essa trica, hein, Wesley?
2: Você fala ali do Vila?
1: Do Goiás. Para proteger essas descidas dos pontas do Vila.
2: Cara, o Ramon joga ali pelo lado esquerdo. Você tem o Djalma. E aí você traz o Lucas. Você traz o Luquinha ali. Se o Luquinha for o de primeiro, o Luquinha ali para fazer cobertura. Uma hora ou outra.
3: Aí se o Lourenço não jogar, eu penso que o primeiro será o Baldoria, né?
2: Aí então é o Baldoria.
3: Aí o Lucas aí joga. Porque assim, o motorzinho, pelo menos foi assim, sim, no, sim, contra o Fortaleza. O Baldoria foi o primeiro, o Lucas foi o segundo pela direita. O GG jogando ali, fazendo o corredor, sim, com o Nicolas ali pela esquerda, no caso, nesse jogo será com o Djalma. E o Lucas Lima ali, entre linhas ali, sendo um quarto homem, mais com mais liberdade.
2: Aí o Baldoria vai fazer aquele para-brisa, tanto direita e esquerda.
3: Exato.
2: Direita e esquerda, e libera os dois na frente dele. Então é isso, cara. É fortalecer ali sem a bola, baixar com o extrema pelo lado direito ali, lado esquerdo, marcar bem. O Goiás não tem aquele extrema do lado esquerdo, mas vai ter um quarto homem no meio campo que vai fechar esse corredor, porque precisa dar muito volume naquele lado esquerdo do Goiás. O Vila ataca muito por ali, Guga.
1: 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Meio-dia e 38. 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
1: O meu lá da família do Marcão, né? Lá já tá na metade já, viu?
2: Que isso, vamos arrumar outro.
1: Tá fazendo bem pra gripe. Ou mal pra gripe, né, isso. No caso. Meio-dia e 38. Ô, Newton. O Wesley trouxe aí, né, o que o Goiás precisaria fazer pra proteger ali o lado esquerdo, mas o Goiás também precisa não só proteger, também atacar. E a entrada do Djalma, que é um jogador que teve poucos minutos até aqui, ele deixa essa dúvida. Será que teremos um Goiás mais ofensivo pelo lado esquerdo ou pelo lado direito?
0: Lado direito, com
1: o Diego Caetano,
0: como,
1: né?
0: Como é de praxe, não, eu falo em relação ao Jean, que é atacante lá de beira. Eu não vejo o Goiás aí. Geralmente é o Lucas Lima que cai mais pelo lado esquerdo.
3: Não, esquerdo é o GG.
0: É.
3: O Lucas ali fica flutuando entre linhas ali, né, Nilton? Mas assim, na marcação, na recomposição ali, no corredor é o GG.
0: Mais o GG. Eu entendo o seguinte, a oportunidade chegou pro Djalma. E ele tem que mostrar que veio agora. Ele já tá aí há tanto tempo, ainda não começou o jogo. Agora vai começar e vai suprir a ausência de um lateral que, mesmo não estando bem, ele vem jogando bem. Nicolas, para mim, hoje é o melhor lateral esquerdo do futebol goiano.
1: Meio-dia e 41, este é o Esporte Debate. 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Meio-dia e 40. Joãozão, eu tô atacando muito aqui a questão da entrada do Djalma, pelo fato do jogador não ter muitos minutos de jogo. Até aqui com a camisa do Goiás, vai entrar num momento que é o momento mais delicado do Goiás na temporada, um clássico e com 4 derrotas seguidas. Você acredita que o Guto Ferreira deve estar trabalhando lá na sua análise de vídeo a caída, né, a descida do Vila justamente pelo lado direito de ataque, esquerdo de defesa do Goiás, João?
3: Como é que é? Não entendi essa pergunta.
1: O Vila deve estar trabalhando muito a descida pelo ataque, pelo lado direito, lado esquerdo de defesa do Goiás, pelo fato do Djalma ser ali o substituto do Nicolas, um jogador com pouco minutos.
3: Explorar aquele ali é o Rian, né? O Rian que desce pro Lio.
1: O Janderson tem hora que troca de lado com o Rian.
2: Nesse jogo eles mudaram.
3: Tem essa inversão, mas assim, de praxe é o Rian que joga ali. O Rian, tô tentando lembrar que o jogo que ele foi bem demais, que eu falei com o Nilton. Eu acho que foi, não sei se foi contra o Sport.
1: Foi contra a Ponte Preta que ele fez gol.
0: Ele faz o gol. Cara,
3: mas não foi esse jogo,
0: foi
3: não.
0: Aqui em Goiânia, no contra o Operário.
3: E jogou barbaridade.
0: Contra o Operário.
3: Cara, depois ele, nesse último jogo, já não foi tão bem. Né? Então, assim, é claro que é um ponto a ser explorado. Aliás, as duas laterais do Goiás, elas podem ser exploradas, assim como as duas do Vila também. É, o Vila, ontem nós trouxemos uma escalação aqui, que o Dudu pode ser o lateral direito. Né? Tá cotado Dudu na lateral direita, aí vem o Maranhão entrando no meu campo, o sonho do motorzinho, não, né? Não com é meu sonho, o João Vieira e Marquinhos Gabriel. Então, e o menino lá, como que é o lateral esquerdo do Vila?
1: O Igor
3: sendo mantido. Aí todo mundo imaginando formiga pelo histórico, pra tentar marcar ali o Jean. Não, ele treinou lá com o Igor. Agora, menos que aconteça uma mudança de esconder o jogo, o Guto, e venha com a surpresa do Formiga. O Goiás, ele tem problema nas duas laterais para esse jogo. O Caio, cara, esse menino que veio lá do Novo Horizontino, o
1: Rodrigo Soares.
3: Rodrigo Soares, eu esperava mais dele. Sinceramente, eu esperava mais dele. Ele começou até bem, quando veio, eu pensei, será titular. Não foi, o Caio tomou a titularidade. O Caio, com esse problema da cirurgia, entregou um gol assim que precisa ser puxado a orelha dele lá contra o Fortaleza, mas se o Caio estiver bem, eu coloco o Caio. Aí minimizo os problemas, né? Porque não pode entrar com o Oliveira e o Djalma na esquerda, cara, o Goiás vai ficar muito vulnerável nas duas laterais. Eu entraria com o Caio, o Djalma, mas o ponto a ser explorado realmente será o Djalma. Mas é a grande oportunidade da vida desse Djalma, sabia disso?
1: Sabia.
3: Né? Se ele mostrar algo, poxa, dá impressão, a primeira impressão é aquela que fica. Ele já teve algumas oportunidades entrando no decorrer da partida. Mas quando o jogador ele entra, geralmente ninguém presta muita atenção. A não ser aquele que marca um gol, sai do banco de reservas e muda o jogo, que não foi o caso do Djalma até agora. Mas a grande oportunidade dele no Goiás será esta partida contra o Vila Nova. Vai marcar um atacante duro, né, de ser marcado, que é o Rian, que se estiver numa tarde inspirada, ele terá muito trabalho. Por outro lado, né, o lateral esquerdo do Vila também,
1: o Igor
3: terá muita dificuldade para marcar o Jean, Carlos. O Jean vive um grande momento, voltou a jogar bem. E se estiver também inspirado, eu penso que nós teremos um bom duelo dos dois pontas, né? Tanto o Rian com o Vila Nova e do Jean a favor do Goiás.
1: 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O motorzinho, o time do Goiás, né, com o Rodrigo Soares, ficou naquela expectativa de ter uma lateral direita ofensiva, de ter um lateral direito que foi destaque na Série B do ano passado jogando pela equipe do Novo Horizontino, mas a gente acompanhou o Rodrigo Soares de 23 lá na equipe do Atlético, ele conseguiu ser reserva do Bruno Tubarão, monstro.
2: Foi, ele fez acho que o último ano do Rodrigo Soares bem, foi quando ele esteve aqui no Atlético, né, naquela situação de acesso, ele foi bem. Ele depois passou aqui, não foi mais aquele Rodrigo Soares que a gente conhecia. Vai pro Novo Horizontino, começa jogando, né? Começa jogando bem e depois perde a posição. Mas é um jogador que é de confiança, que eu penso, de tanto do Daniel Paulista, né? Como do Michel. O Michel estava com ele no Novo Horizontino.
1: Você sabia que quem lançou o Rodrigo Soares lá no futebol português foi o Abel Ferreira?
2: Então assim,
1: é um
2: cara que tem uma experiência para esse tipo de jogo. O Rodrigo sabe jogar esse tipo de jogo. É um cara que ofensivamente, o Rodrigo Soares, ele é bom quando você tem três zagueiros bons. Três zagueiros, pode colocar ele do meio para frente, ele faz diagonal, ele puxa bem o fundo, finaliza bem gol, faz gol. Eu lembro do Rodrigo fazendo gol vestindo a camisa do Atlético. A bola parada dele é boa.
1: Ele finaliza bem.
2: Finaliza bem, então precisa também. E juntamente com o time caiu numa situação de confiança, perdeu muito a confiança. E o Rodrigo, juntamente com o grupo, agora é retomar essa confiança em um clássico. É um cara que, se precisar o lado direito ali, juntamente com o Jean, ele pode ajudar muito o Goiás ofensivamente. Agora, defensivamente, a entrada do Baldoria pode ser uma situação de cobrir e fechar o espaço. Porque como o Rodrigo vai muito, Então o Baldoria fica ali, com aquela incumbência de fazer a cobertura do Rodrigo quando subir.
1: Meio-dia mais 47 minutos, começou nesse momento em Fortaleza, na Ordem dos Advogados do Brasil, a reanálise do recurso que acabou tirando o De La Torre da suspensão de 3 jogos, o famoso efeito suspensivo. Agora ele está sendo novamente analisado e daqui a pouquinho o resultado. Nesse momento, o doutor Paulo Henrique Pinheiro é quem representa o Vila Nova e o atleta. Nesse momento, o presidente da sessão está fazendo aqui as apresentações e em instantes a gente traz o resultado aqui no Esporte em Debate. Meio-dia e 47. 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Vou entrar aqui no site da CBF, até porque temos aqui uma definição quanto à escala de arbitragem, né, motorzinho? Ontem, inclusive, você trouxe aqui pra gente no nosso grupo a decisão, né, ou melhor dizendo, o sorteio, né, que definiu a arbitragem para o clássico entre Vila Nova e Goiás, Goiás-Vila Nova, da 8ª rodada da competição, e o Flávio Rodrigues de Souza, que apitou a final do Campeonato Paulista, é quem será o dono do apito, estará ao lado do assistente 1, Daniel Luiz Marques, também de São Paulo, o assistente 2, o Luiz Alberto Andrini Nogueira, também de São Paulo, quarto árbitro será o Arthur Moraes Fernandes, da Federação Goiana de Futebol, e o VAR, o experiente Eber Roberto Lopes, de Santa Catarina. Vou com você, Nilton. E a arbitragem do jogo? Boa arbitragem? Cara, a escolha tá à altura do clássico?
0: Eu achei que o Wilton Pereira apitaria esse clássico, né? Mas ele tá focado aí, Copa do Mundo.
2: Quem,
0: ele tava, Wilton? O Wilton, ele tava apitando um jogo grande agora esse final de semana do Flamengo.
2: Mas depois, é isso mesmo? O Wilton
0: Flamengo e Vasco, um
2: jogo, Goiás e Vila?
0: Ele apitou o Brasileirão aí,
1: Flamengo
0: não foi
1: e Vasco.
0: Isso? Flamengo e Vasco da Gama, eu penso são dois times.
3: Você já quer acabar
0: daqui
3: com o jogo?
0: Eu tô entendendo. Acabar por quê?
3: Vai.
0: O Wilton tá na Copa do Mundo, cara.
3: Aí daí,
0: seria, né, uma despedida aqui, Vampeta, maravilhosa.
3: Copa do Mundo também.
0: Não, mas pro Wilton seria pro futebol goiano. Ou o Wilton apitando esse clássico. E daqui vai partir pra Copa do Mundo, pô. Eu penso que deveria ser.
1: Flávio Rodrigues.
3: Flávio Rodrigues
1: de Souza.
3: Muito melhor que o Wilton Pereira Sampaio.
0: Não, João. Você não gosta do Wilton?
3: Não, é que eu não gosto
1: do Wilton. Já que você quer um árbitro de Copa do Mundo, a gente colocava o outro lá, o...
0: Não, mas o jogo, Klaus. O jogo é local, meu irmão.
2: O Daronco.
0: Não, o jogo local.
3: Não, deixa ela... Foi bem lá, Flamengo e Vasco, Piracanjuba e Cromínia, França e Itália, Inglaterra
1: e França,
3: sei lá o quê. Mas Goiás e Vila, deixa ele quietinho.
2: Deixa o Wilton descansar. Copa, porque senão ele vai com a cabeça inchada pra Copa.
3: Senão ele vai fazer aquilo que o gato faz, esconde, e aí ele vai com a cabeça inchada pra Copa.
2: Deixa ele quietinho, focado.
3: Deixa ele focado, então. Você não é amigo dele, não?
0: Foi.
3: Você gosta dele?
0: Nossa,
2: então deixa ele quieto. Ele pra Copa, você quer arrumar uma confusão pro cara?
0: Ele apitou Vasco e Flamengo agora.
3: Foi bem?
0: 2-2. Na minha opinião, deu um show.
3: Deu?
0: Teve um povo lá reclamando. Um lá,
3: povo,
0: lá.
3: O povo do Vasco e o povo do Flamengo.
1: O povo maracanã assim, inteiro.
3: Assim,
2: 60 mil
3: assim,
2: pessoas.
3: Um povo,
0: é rivalidade.
3: Olha,
0: né,
3: aqui,
0: bicho?
3: Ó. Um povo do Vasco e um povo do Flamengo. Se fosse só um lado, beleza, mas o povo do Vasco reclamou, o povo do... Não, Nilton, não me passa raiva, não. O programa
2: passando,
3: tá tão tranquilo.
2: Você
3: ficou tão caladinho, só aqui, ó. Não. De repente você me... Ah, não.
0: Ué, mas eu tô falando que é certo.
1: Mas o Goiás é um crítico ferrenho das atuações,
0: cara,
1: do Wilton.
0: Tem que apaziguar isso aí.
2: Estreitar os laços.
0: Exatamente, acabar com isso. Até quando vai ficar com esse negócio?
3: Até ele apitar o jogo bem.
0: Pô, mas...
3: Até ele precisa, o jogo bem,
0: ué. Ele precisa dessa
3: oportunidade. Não, mas não vai dar oportunidade agora, não.
0: Nesse momento.
3: Não, já tá escalado, a CBF já escalou.
2: Só você levantar essa bandeira.
3: Não, porque a escala de arbitragem tá aí. Esse é o árbitro que apitou a final da Copa do Campeonato Paulista. É bom. Bom, árbitro falar de arbitragem antes é chover no molhado. Tomara que ele faça uma grande arbitragem, que não haja interferência, que vença o melhor. Árbitro bom é aquele que menos é mais. Quanto menos ele aparecer, melhor pro jogo. Tomara, boa sorte pro árbitro.
2: Eu não sei como que é a parte disciplinar Rodrigo Souza, né?
1: Flávio Rodrigues Souza.
2: Eu não sei. Só que vai precisar ter pulso, meu irmão. Esse jogo é jogo de embate, o jogo inteiro, amarrado. Futebol, eu penso, nós não vamos ter tanto. Mas, sabe, aquela pegada, aquela entrega que um clássico pede, ele vai ter que ter esse pulso. Senão ele desanda e perde a mão.
0: Até quando o embargo vai...
2: O quê, moço?
0: Do Hilton não apitar.
3: Mas quem mais escala, não é? E quem escala é a CBF. Tem nada de embargo, não. O Hilton tá envolvido em Copa do Mundo. Esse jogo é pequeno pro Hilton. Massageou seu ego. Esse jogo é muito pequeno pro Hilton Pereira Sampaio.
0: Então, assim. Além de ser uma grande atração.
3: Não tem atração nenhuma.
2: Mas Nilton.
3: Nunca vi árbitro ser atração, só se for no seu futebol. Lá no Novo Horizonte, lá. Porque árbitro, eu nunca vi árbitro ser atração em jogo de futebol. Só você, Nilton. Isso é uma novidade. Já viu, Wesley?
2: Não.
3: A atração pode ser o Lucas Lima, pode ser o Marquinhos Gabriel.
2: Até um goleiro.
3: O Della Torre, o Urutau, né? Quem nunca viu um Urutau vai lá ver o Urutau. Mas. Árbitro de futebol, atração em jogo.
0: O Hilton hoje é mais que todos esses jogadores aqui, que você citou.
3: Olha aqui, ó.
0: O Hilton hoje é. Falando sério, o João tá curtindo aqui.
3: Nilton, né? Motorzinho, árbitro de futebol, atração.
0: O Hilton é celebridade. O Hilton é o maior nome do esporte goiano aqui. Na última década, é o Hilton Pereira Sampaio, cara. Eita. É uma atração ter o Hilton participando. Pra mim, ele deveria apitar o clássico do
1: Hilton, mas as pessoas não pagam ingresso pra ir no estádio pra ver o Hilton. A gente torce pra que faça uma boa arbitragem.
0: O Hilton não é uma atração, então.
3: Lógico que não. Não é o Hilton, não. Árbitro qualquer nenhum árbitro, do mundo.
2: Isso. Qualquer árbitro. Atração em quê? Ele só aparece quando ele erra.
3: Geralmente eles estão aparecendo muito.
2: Quando erra. Porque
3: estão errando barbaridade.
2: Eu tô errado nessa análise. O ato, quando não aparece, é o quê? Ele fez um bom trabalho. Quando ele aparece demais, é porque ele errou demais.
3: Mas assim, não vem um caso. Deixa pra nós escutar esse campeonato goiano. Nossa, ele não vai apitar
2: tão
3: agora.
2: Calmo, bicho.
0: Eu tô de olho. Eu quero ver quando que o Hilton vai apitar um jogo do Goiás.
1: Provavelmente no Goiânia do ano que vem.
3: Provavelmente em 2009. Penso
2: que não vai, não.
3: 2100.
2: Pelo que eu vi aí, 2000 algumas situações.
0: Do jeito que tá mais fácil o Hilton apitar a final da Copa do Mundo.
3: Tá.
0: É que vai ter.
3: Ele não vai apitar a final da Copa do Mundo também, não.
0: Quer ver.
3: O Brasil vai estar na final com o Alano.
0: Eu vou estar de olho na arbitragem aqui no Campeonato Goiano ano que vem pra ver se ele vai ou não ser escalado. Eu não vou esquecer, não.
2: Perto da final, manda ele lá pra Dubai.
1: Olha aqui, ó, nossa participação aqui na nossa audiência, que o pessoal tá gostando demais aqui da interação do Nilton e do Hilton. Olha aqui, ó.
3: Dupla sertaneja.
1: Nilton e Hilton. Bruno Henrique, não sei como o Hilton conseguiu ser chamado pra Copa. E é a terceira Copa, inclusive.
0: Porque ele é bom. O cara que vai 3 vezes consecutivo, ele não pode ser ruim, aí. Pra uma Copa do Mundo, que é o teto. Para qualquer profissional que atua no futebol.
1: Marcos Robert, primeira vez que eu vejo na imprensa boicotar um árbitro goiano na Copa.
3: Ninguém tá boicotando.
2: Como?
3: Nós só estamos falando que ele acabei de falar, os projetos dele são maiores. É um joguinho aí de Série B, Vila e Goiás. O Hilton é muito maior do que isso, gente.
2: O projeto do Hilton é lá em cima.
3: É Copa do Mundo, é França e Itália. Itália não, porque a Itália nem estará lá. França e Espanha. O povo da Inglaterra adora. Lá na Inglaterra ele é uma atração. Na Inglaterra, sabia?
1: Sabia.
3: Na Inglaterra o Hilton é uma atração.
1: Pôs pé lá e ele vai ter
3: Inglaterra,
1: que vazar.
3: Inglaterra e França. Inglaterra e Espanha.
2: Alemanha.
3: Portugal, Alemanha.
2: Argentina.
3: Cara, é isso aí. Agora, Vila e Goiás.
0: 3 cópias
3: não
0: serve pra apitar.
3: Você
0: Goiás
3: não gosta do cara, não, né? Nilton, cheguei à conclusão. Não. Você não gosta do Hilton.
0: Claro que eu gosto. Aliás, é um cara que eu admiro. Ganhou o melhor árbitro do futebol goiano.
3: Pois
0: foi ele que foi receber lá, pra você ver. Aí o cara serve pra apitar Copa do Mundo e não serve pra apitar o jogo Goiás.
3: Você já viu o Bruno Henrique falar?
0: Vocês estão tentando
3: colocar
0: isso na cara do Hilton.
2: Não é.
0: Tá igual o povo fica falando.
3: Ele tá em outro patamar, Nilton. Igual o Bruno Henrique falou do Mengão. Nós estamos em outro patamar.
2: Entendeu?
0: Tá bom, então. Segue o fluxo aí.
1: O Leone Bento. O Nilton quer o Hilton porque ele mete a mão no Goiás contra o Vila. Pode quebrar a perna do jogador do Goiás que ele não expulsa.
0: Não existe isso.
2: O último foi quem foi? Foi o Wesley, né?
1: Era ele que tava, ele era o árbitro.
2: Nossa.
1: Fatalidade,
0: Wesley. Fatalidade.
3: Foi, o menino quase saiu com a perna
0: quebrada.
3: Do João
0: Vieira com ele, os dois são amigos, jogaram juntos no Paysandu. Fatalidade que acontece. jogador.
3: E o pênalti que não foi marcado lá contra o. Contra o aqui, o Goiás, esse ano.
1: Goiás e Vila.
3: Goiás e Vila na Serrinha, do em Jean cima Carlos. Do Jean Carlos. Que o senhor falou que foi pênalti. Você não vai lembrar, né? Então, assim, não foi marcado. O VAR também não chamou, não. Não.
2: E o pênalti,
3: que no marcou lá no Serra Dourada. E o pênalti. Não. E o, não, isso não foi ele, não. Ele não. E o pênalti foi lá no Onésio
0: Brasileiro. Os acertos aí. Vocês não.
3: Eu não tô lembrando. Não lembro.
0: Que isso?
3: Eu não lembro.
0: Pelo amor de Deus.
3: Então, assim, mas cara, não é o caso. Mas deixa pro campeonato. Nilton, jogo do Goiás, se ele apitar, só essa diretoria do Goiás for frouxa. Frouxa. Só essa diretoria do Goiás, assim, a frouxidão chegou lá no Goiás. Não estou falando aqui que ele é ruim, já dei minha opinião 1.500 vezes, né? Ele serve para apitar tudo, mas infelizmente jogos do Goiás ele não dá conta. Não sei o porquê, mas ele não dá conta. Então, se ele tem assim, não dá conta, preserve o é melhor pro futebol, não goiano, pro futebol de um modo geral.
2: É, Nilton.
1: Meio-dia, mais 57 minutos. Seguindo aqui, abraçando a nossa audiência. O José Francisco também aqui está participando. O Sandro Machado está perguntando: Nilton, cadê a cartinha que você recebeu do Wilton? Você recebeu a cartinha do Wilton?
2: Recebeu.
1: Recebeu?
0: Guardado aqui.
1: Que legal, eu não sabia não.
2: Uma cartinha.
1: Pô, que legal. É, o Carlos da Silva, o Wilton Pereira é camisa 10 do futebol goiano. Leonardo Oliveira. Durante anos, o Vila foi prejudicado pela arbitragem contra o Goiás. Agora o Wilton apita no mundo todo, mas não serve para o Verde. Vai dormir, João.
3: Não, não serve mesmo, não. E não é verdinho, é o Goiás Esporte Clube. Erra muito. Então, assim, se você não está reclamando que a arbitragem errou contra o Vila, isso é um fato na história do futebol goiano. A arbitragem, né, prejudicou muito o Vila. Você gostava? Não gostava. É. Né? Então, assim, não queira o que você não queria para você, para os outros. É só ter isonomia, é só apitar direitinho que será elogiado. É, agora não pode apitar só para um lado ou errar contra aquele time. Nós estamos pedindo aqui para que não aconteça o erro, é só isso. Né? O Vila, cara, o jogador do Goiás fez um gol de mão contra o Vila, foi validado. O Túlio defendeu uma bola em cima da linha lá e não foi marcado pênalti. É. Então, assim, ao longo, o Vila perdeu um campeonato agora há pouco, alguns anos atrás, aqui para o Grêmio Anápolis, um escândalo da arbitragem. Isso dói no torcedor, não dói? Isso tem que ser lembrado sempre, não tem? Agora, só o Vila que é coitadinho, só o Vila que só rouba contra o Vila, não. Tiram do Goiás também, estão tirando do Goiás. Então, é só a isonomia do futebol, é só isso. Errar, vão errar, mas não pode ficar errando só contra o Vila, só contra o Goiás, não. E erros assim, um cara sai de muleta e o jogador que fez aqui não foi nem advertido de cartão amarelo. Nem falta marcou. Pênalti não marcado, pênalti fora da área que dá pênalti. Aí, meu irmão.
0: Cara, eu não sabia que tinha tudo isso aí.
2: Uai,
0: que
2: mas você tá
3: porque
2: onde?
3: O Wilton mas Pereira. É assim, ó. Mas ao longo da história, só o povo do Vila levantava a bandeira do prejuízo. Porque quem apanha, ó, e o torcedor do Vila até hoje reclama com muito direito, né? Os prejuízos que tiveram ao longo da história. Porque quem apanha jamais esquece. Coloque sua cabeça, quem apanha jamais esquece. O torcedor do Vila jamais esqueceu ao longo da história o quanto apanhou da arbitragem aqui no estado de Goiás. E o do Goiás agora tá apanhando, por isso que não esquece. Porque quem apanha não esquece, seu Nilton.
1: Uma hora, um minuto da tarde. Boa tarde pra você. A gente faz uma rápida paradinha na volta. Tem mais clássico, tem o Dragão também em pauta aqui no Esporte em Debate.
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2: 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Estamos de volta, 1:05, já direto aqui com a informação. Terminou há pouco lá em Fortaleza a análise do recurso que tinha o De La Torre para efeito suspensivo. O jogador, ele volta a ficar suspenso por um jogo, então ele tá fora do clássico contra o Goiás. Guto Ferreira não terá o centroavante De La Torre contra o Goiás no próximo sábado.
3: E pintou a informação.
2: Opa. Pintou ou tinta, João?
3: Olha, que novidade boa lá no Atlético, cara. Eu gosto muito desse cara. Robson Gomes, preparador físico lá no Atlético. Né? Gosto muito dele. Rapaz, o Atlético acertou em cheio, hein? O Watson acertou em cheio. Para aí.
4: Esse é bom.
3: Olha, esse é diferente. Você sabe quando é o Watson que contrata. Aí o Watson fica nervosinho lá. Mas você sabe quando é o Adson. Esse aqui é a contratação dele, ó. Esse aqui é o Adson que foi lá e contratou.
4: Sim.
3: Esse aqui não teve interferência, não teve isso, não é, Nilton? Esse aqui é a cara do Adson, que é bom. O cara chega pra resolver.
4: E ele deu sinais na entrevista, falou, vamos ter que mudar alguma coisa.
2: Fazer
4: aí.
2: Análises profundas.
4: Análise profunda.
2: Com reflexão.
4: Reflexão da parte física.
3: Mas aí ninguém entrou na mente dele. Não, mas traz o Wesley, que o Wesley é bom, traz o Igor, fulano, o Joãozão só é gordo porque ele come, mas ele corre muito, ele é bom preparado. Você é igual, você dá aula, como é que chama aquele
4: negócio? Personal.
3: Você é igual personal, gordo, já viu? Não tem cabimento. Não tem lógica.
4: É imagem, né, João?
3: Aí a imagem é tudo, né?
5: Mas esse análise é igual um policial. Gordo.
4: Vai pegar
3: não,
4: quem?
3: Mas, você não existe policial gordo mais,
4: não. Não tem, só os antigos.
5: Você já ouviu?
3: Não, mas só os antigos.
5: Tem, Macedão?
3: Rapaz, tava vendo o Hugo Jorge Bravo, ele manjar pra quê? Fala aí, xerife. O xerife. Sim, senhor! Não, senhor! Com um fuzil lá assim no treinamento do Hugo Jorge Bravo. Você tá doido?
4: O treino é melhor que o manjar, senhor!
3: Vamos lá, senhor! Então assim, Nilton, dá uma manjar pra quê? Só pegar lá. Uma semana com o Jorge Bravo, acabou.
2: Pintou a informação.
3: Mas parabéns aí pro Adson Batista. Muito tempo que a gente não dá os parabéns pra ele aqui. Mas essa aí, apesar de ser um cara espetacular, que nós gostamos muito dele, o Robson Gomes, ele vai melhorar o preparo físico do Atlético.
2: Pintou informação, pintou em tintas e pintou o Igor Adorno, então, para trazer aí mais detalhes dessa movimentação lá no Atlético. Fala aí, Igor.
6: E aí, Guga, boa tarde a você, a todos, ouvintes do Esporte em Debate. E por sinal, Guga, a movimentação é rápida. O Robson Gomes será apresentado agora pelo Adson Batista. Daqui a instantes, após o treino de 14h, a equipe vai para Fortaleza e terá a apresentação oficial. Então, já em instantes no CT Dragão do Brasil, o presidente atleticano estará presente para, de forma pessoal, apresentar o Robson Gomes, que assume o lugar do Anderson Cook, que deixa o clube após cerca de 5 meses de trabalho.
3: Qual horário será apresentado?
6: Após as 2h.
2: Após o treino das 2 ou após as 2?
6: O Atlético viaja hoje, o treino está marcado para as 2, né? Então posteriormente deveremos ter essa entrevista ali por volta de, na verdade, 3 ou 3:30.
4: O Anderson, ele era da comissão do Lacerda.
6: Exato.
4: Foi indicação do Lacerda.
6: E aí ele fica após a saída do Lacerda e ele veio do Barra. Trabalhou junto com o Lacerda no Barra.
2: Exatamente. Quando chega o Anderson Cook, saiu o Jorge Sotter.
4: Uma baita contratação, viu, cara? Eu gosto do Robson.
2: Qual foi o último trabalho do Robson, hein, Igor? Você tem aí?
6: Pego agora.
3: Ele é de Curitiba, né? Mas assim, cara, bom pro Atlético. Ninguém desaprende. Preparador físico é muito bom, um cara bom de grupo. Atlético acertou. Ele é no nível do Sotter. Então, assim, dois caras. Escolas parecidas. Então, essa aí realmente acertou na veia. Acertou como cidadão e acerta como profissional. Então, o Atlético acertou na veia.
6: Último trabalho dele no Avaí, como preparador físico.
4: Ano passado, então, hein?
6: Isso.
4: Livrou o time, fez uma campanha boa, Marquinhos Gabriel tava com ele.
2: Com o time capengando, com o salário atrasado.
4: Ele botou o time pra voar abaixo, na reta final. Fez um campeonato
5: muito bom.
4: Então,
5: o Marquinhos Gabriel trabalhou com ele?
4: Trabalhou ano passado.
5: Correu com ele ano
3: Por isso
5: passado.
3: Que tava correndo bem o ano passado. Eu falei assim, pô, esse Marquinhos Gabriel, se ele jogar no Vila, que jogou lá, que correu no Avaí, será titular no Vila. né?
2: E aí,
3: fácil.
2: E aí, no Vila.
3: Assim, você pode pegar as coisas que o Marquinhos, ele deu uma queda, né? Sobrou uma queda. Com a chegada do Sotter, o que ele fez? Voltou a ser o grande jogador.
2: Tá voando.
3: Né? Então, tá voando. Então, ano passado, com o Robson voou, agora com o Sotter também voando. Você vê que preparo físico no futebol
4: faz
3: hoje.
4: Muito. Hoje
3: ainda
4: faz
3: mais
4: muito
3: na, ainda mais na Série B, né, cara?
2: Exato. Uma hora mais nove minutos.
3: Um detalhe.
2: Sim.
3: Do Sotter lá no Vila Nova. Depois da chegada dele, pouquíssimas contusões. Vocês repararam isso?
2: E o time,
3: pouquíssimas contusões.
2: E o time com 40, 45 minutos do segundo tempo ainda tá atacando, né? Não é aquele time que fica ali arrastando no campo
6: Guga,
2: de defesa.
6: Só atualizando a informação, corrigindo na verdade, o Anderson Cook, ele será relocado como auxiliar do Robson Gomes, tá? Então o Anderson Cook continua na preparação física, mas o Robson chega pra ser o chefe do departamento. O Anderson Cook trabalhando aí junto, em conjunto com o Robson Gomes. Robson Gomes, a coletiva marcada para as 16h, hoje com a presença do presidente Adson Batista.
3: Por que o Bruno Daniel não marca pra 5 pra gente transmitir ao vivo, hein, Bruno? Mas tem a viagem, né?
2: Tem a viagem.
6: É, o Atlético tem viagem hoje.
4: Tem que viajar.
7: Mas vão viajar à noite?
4: Agora, depois das duas, né?
6: É, o treino para as duas, a entrevista marcado para as 16h. É,
4: treino às duas, ninguém vai treinar. Vai fazer só uma resenhazinha mesmo ali no campo.
2: Um trabalhozinho.
4: Já é véspera de viagem, já não tem como.
2: 1h mais 12 minutos, só respondendo aqui o nosso ouvinte, o Rafael Nemésio, que ele manda um questionamento aqui. Mas o Dela Torre já não cumpriu? Ou seja, está apto a jogar? Não.
4: Isso aí é outro julgamento.
2: É outro julgamento.
7: Pegou aí quantos jogos?
2: Um jogo. Tá fora do clássico. E aí o jurídico do Vila tinha conseguido o efeito suspensivo, ele tinha sido suspenso por 3 jogos, aí quando foi pra ele cumprir o primeiro jogo, ele acabou atuando contra a equipe do Atlético e agora vai ter que cumprir contra o Goiás.
4: Pode comemorar, viu? Doutor Paulo Pinheiro.
7: Mas ele não poderia ter ficado fora do jogo passado?
3: Ah, ele poderia.
4: Mas ninguém sabia,
3: É porque assim, ele tinha pego 3 jogos. Aí se o Vila
7: mas se ele tivesse...
3: Aí talvez não marcaria pra hoje, ele estaria suspenso da mesma forma.
4: O julgamento veio numa hora que ninguém esperava.
3: O que o Vila fez? Pegou o recurso, né? Cedido a ele, aí com o recurso ele deu condição de jogo e o julgamento já foi marcado, aí de 3 caiu, diminuiu pra... Na verdade, eram 3 jogos. De 3 diminuiu para 1 no pleno.
4: E esse agora pegou 1.
7: E aí, mas
4: pode comemorar.
7: Não.

0: vai jogar no Atlético e teve que cumprir essa suspensão, ficou fora da Copa do Brasil.
1: Eu tô gostando demais desse layout novo da Bandeirinha.
2: Tá bonito.
1: Cara, mas tá bonitaço.
0: Vermelho, né?
1: Vermelhão. Nós vamos trocar agora as canoplas, né? Vai ter um repaginamento.
0: Rebranding. Fala, João.
1: Rebranding.
2: Aquela situação ali ficou top demais, ó, com bandeirantes em cima. Bonito. Ficou bonito.
1: E então assim, nós vamos, isso aqui tudo é uma comemoração dos 86 anos da 89. Da Rede Bandeirantes, né? E agora, a partir de agora, vocês não verão mais, depois nós vamos passar para todos os comunicadores, Rádio Bandeirantes. Agora, Bandeirantes. RB Bandeirantes. Bandeirantes, porque a Bandeirantes passará a ser multimídia, multiplataforma, inclusive nas TVs que sairão agora, Samsung, TCL
0: e LG também.
1: E LG, né, nós teremos o aplicativo já dentro das TVs.
2: Integrado então, nela?
1: Integrados. Você não compra uma TV, uma Smart TV hoje, não tem os aplicativos?
2: Sim, sim.
1: A Bandeirantes também terá o aplicativo já nas TVs. Então, o rádio. É, agora só para os saudosos. Claro que nós estaremos transmitindo também no rádio. Então, isso é um projeto visual com muitas mudanças. Isso é só o início, né? Porque nós temos aqui as TVs aqui nos estúdios, né? Nesse também lá no outro estúdio. Mas virão ainda muitas mudanças, muitas alterações, porque definitivamente nós temos o off muito forte, o on, que fomos nós aqui os pioneiros, né? Com a Rádio Jornal ainda, com o Pedro Gomes. E na questão da transmissão do YouTube, hoje várias rádios já fazem aí aqui em Goiás também, mas nós vamos assim passar por uma repaginação completa. E eu gostei, eu adorei, deu um ar de modernidade muito grande, né? É. Aí as pessoas falam, mas o vermelho, o Vila, o torcedor do Goiás falando, cara, são as marcas da Bandeirantes, a cor da Bandeirantes. Tem esse negócio de clube, então é o vermelho e o azul, a partir de agora que nós vamos adotar. Toda Bandeirantes do Brasil adotarão a mesma logomarca, as mesmas cores, será um padrão seguido pela Rede Bandeirantes. Então, Guguinha, você que é apresentador, rádio ficou no passado, agora é Bandeirantes, a era digital chegou definitivamente na Bandeirantes, viu, Guguinha?
0: Esta é a Bandeirantes, fechada com você, fechada com a verdade, 89 anos da Bandeirantes, estamos aí repaginados, motorzinho.
2: Rapaz, ficou bonito, eu destaquei, porque assim, eu sou enjoado com coisa boa, né? Eu sou enjoado, rapaz, e eu olhei ali e falei, cara, tá bonito, cara, tá muito bonito, aí ficou repaginação nova, coisa nova, moderna, é a multiplataforma da Bandeirantes.
0: O Tiringa tá aqui falando que o Nilton vai ficar lindo na TV 4K.
2: Que isso, hein, líder?
3: Que bom. Eu aprendi uma coisa, a minha esposa me achando bonita.
0: É o que importa. Mas peraí, Nilton, parece que você pegou ar, ué.
3: Peraí,
0: o ouvinte tá aqui falando que você vai ficar bonito.
3: Meu amigo Tiringa.
2: Tiringa, ele tá zoando?
3: Tá.
0: Ele tá tirando onda?
2: Tiringa,
0: faz isso.
3: Mas eu sou assim, minha esposa. Aí.
2: Fala pra ele igual eu falo, Nilton, já casei, então tá bom demais.
0: Uma hora, 15 minutos. 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
4: Beleza, Guga. Como dito, trabalho previsto para as 2 horas da tarde, mais cedo do que o habitual, né? Como dito aqui, geralmente o Atlético sempre trabalha os seus treinos entre 3:30 e 4 horas da tarde. Hoje, em especial, por conta da viagem, que já está marcada, saída 5:15. 5:15 da tarde, a saída do CT, é claro, ocorre após a coletiva de apresentação do Robson Gomes, 61 anos de idade, experiente, com muita rodagem no futebol. Inclusive estava ali no Avaí, curitibano, e ele chega para integrar esse departamento físico do Atlético. Como reforçando a informação, o Anderson Cook continua no departamento de preparação, mas agora como auxiliar, o Robson chega para comandar a equipe, será o chefe do departamento físico e apresentado hoje pelo Adson Batista, que também deve conceder uma entrevista coletiva ao lado do Robson.
0: Só fazendo um adendo, hoje eles chamam o departamento físico de departamento de performance. É,
4: isso.
0: Chefe de departamento de
4: performance. Da performance do Dragão.
0: Exatamente. E o Atlético tem desfalque para esse jogo contra o Ceará?
4: Tem sim. Cristiano e Igor Henrique já estão fora por suspensão. Cumprem.

0: essa suspensão automática, o Adriano Martins deve viajar, mas ainda não é presença certa na equipe titular, Guga.
1: Tá certo então, Igor, com as suas informações a gente trabalha então o debate para o Atlético nesse momento, para a CL Ferramentas Atacadista. 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Ô Nilton, sem Cristiano e sem Igor Henrique, vai enfraquecido o meio de campo do Dragão para o jogo contra o Ceará.
2: O Igor Henrique? Não, mas o Igor não faz falta, não.
1: Não.
2: Não, não tá fazendo falta. Eu tinha a convicção que o Cristiano iria suprir. Agora, o Cristiano, ele faz falta. Cara, se fosse o Igor Henrique do Campeonato Goiano, faria falta. Eu não sei o que é que acontece.
1: O Igor Henrique do Rafael Lacerda.
2: É, porque ele tava jogando pra caramba. Agora, se o Igor tem vez que ele tá entrando, cara, ele fica sumido. Parece que desligado, sem tesão, sem vontade. Eu espero
3: alguma
2: que ele...
3: Alguma coisa mudou, né, Nilton?
2: Eu não sei o que que houve. É, até o presidente falou disso, em relação, assim, ao desempenho dele. Realmente, da forma que está hoje, ele não faz falta. O Cristiano... tomou o lugar dele, tem o Leandro Vilela que aproveitou bem a oportunidade, que é um outro, tá fora? Só o Igor.
1: Cristiano.
3: O Igor é o terceiro, né? Aí,
2: Cristiano faz falta.
3: Entre o Vilela e qual outro, será?
2: Não, o Vilela é titular. Não,
3: Vilela é titular.
2: Quem é que vai entrar?
3: Entre o Vilela
4: não,
3: e
4: o Igor precisa, não era titular, né?
3: Precisa de mais um.
4: Não. O meio campo...
3: Não, filho, porque assim, se o Cristiano não joga, o Igor seria o substituto. Exato. Tá fora. E aí?
4: Vem o Vilela
3: e quem?
4: O Índio.
1: Ou o Ariel.
3: O Índio pelo último jogo lá contra o... O Gama, eu acho que não joga, não.
2: É, deve sobrar pro Ariel. Cara, o Cristiano vai fazer uma falta.
1: Vai. O Cristiano hoje é titular absoluto no Atlético, né, Nilton?
4: Pra supri-lo da capacidade que ele vem fazendo.
2: Porque a característica é diferente, né, cara? Uhum. Incrível, bicho, que o Ariel, quando ele jogar no Anápolis, ele com a 10, ele era habilidoso, ia pra cima. O
4: Cristiano?
2: Né? Não, o Ariel. O Atlético, ele se tornou.
4: Mas ele, como 10 assim, no Atlético, ele não dá
2: pois
4: conta.
2: Pois é, cara. E no Anápolis ele jogava muito.
4: Olha o
2: muito.
4: Tanto que o Igor, a expulsão foi ruim pra ele. Na hora que o Cristiano toma o terceiro e dá a brecha. Se fosse pra ele retomar a posição de titular dele, a oportunidade era
2: se
4: agora.
2: Se o Netinho tivesse regularizado,
4: a CBF vez dele, não teve tempo de escrever.
2: Só Júlio.
4: E, assim, se não tivesse essa situação, o Netinho seria o provável titular já desse jogo.
1: Agora em Goiânia, 1:20, abraçando aqui o Éder Guimarães Júnior, é o gerente de futebol do Guanabara City, foi meu entrevistado ao lado do Deibson Cipriano no último sábado, inclusive tô com a camisa aqui do Guanabara City para fazer o sorteio, muito em breve a gente vai estar sorteando aí para nossa audiência. Então, abraçando aqui o Éder Guimarães Júnior e abraçando também aqui o meu amigo, tá lá em Londres acompanhando o programa, o João Vitor Feitosa, ele até deixou um recado aqui, ó, manda um abraço para o Joãozão aí, fala que ele é o cara mais sensato do futebol goiano, muito bom, e manda também um abraço para o Nilton e fala para o motor perdoar o Vila.
4: Moço,
1: o João Vitor é torcedor do Tigrão.
2: Cara,
4: esses negócios aí já tem tempo que estou falando desse negócio.
2: Você vê nos grupos dos Vila Novense, porra,
3: por que você não perdoa?
4: Sei lá,
3: povo,
4: eu não perdoa, nada,
2: perdoa, perdoa. Sério mesmo, se você vê assim, os caras estão pegando pilha em relação a você.
1: Perdoa o Tigrão.
2: É porque a nação colorada não gosta da forma. Esse
4: e
2: negócio
4: falo,
2: você vir aqui e falar que o Goiás é favorito,
3: não,
2: vai ganhar o jogo.
3: Eu não posso, não.
2: Eu recebi mais centenas. Nossa Senhora. Eu tenho um policial aqui.
3: Ah, que... isso, não, volta, como é que chama? Não é o que ele
2: matou o Geninho. O Paulo policial não, aqui mandou te dar conselho.
3: Qual que é o nome do policial que ia pegar o Geninho?
4: Não, rapaz.
1: Helena.
2: Não, mas é mesmo. Os caras falam assim, ó, Wesley é mal agradecido, vestiu o manto colorado, Wesley é contra tudo pra
3: que
2: ele.
3: O que você acha, Nilton? Ele é mal agradecido?
2: Não, tá certo.
1: Por que seu coração tá tão peludo com o Tigrão?
4: Peraí, calma, deixa eu
2: Mas Nilton, ó, você tá nos grupos, eu tenho um punhado.
3: Quem ganha o jogo sábado, aqui. Ô, motorzinho?
4: Goiás.
3: Aí não tem jeito, então. O cara, quando quer ser pecador, ele vai até... Não tem jeito, não. Você pode dar a palavra pra ele, mostrar o caminho, mas não tem jeito.
2: Esse sentimento. Você prepara o lombo, porque se o Vila bater lá, o povo vai vir.
3: Mas e se ele ganhar?
2: Você vai estar sozinho. Ó, o torcedor Vila Novense tá indignado com isso.
3: Não, mas. Mas aí se ele
2: for. Eu não sei, o torcedor fala assim, cara.
3: Tem que falar, todo mundo tem que falar que o Vila vai ganhar.
2: Não. O que eles falam assim,
3: pra mim o Vila é favorito, é pra você é favorito.
4: Pra aí mim o Goiás vai ganhar.
3: O certo, então era o motorzinho falar, não, o Vila realmente é favorito.
4: É então não é debate.
2: A nação colorada entende que o Wesley nunca elogiou o Vila, é só pau.
3: Então não é pelo resultado.
4: Não presta atenção, não. Você não presta atenção. Eu tô tentando ajudar o Vila em determinado momento, quando eu falei assim, olha, João Vieira não merece ser titular. Aí ele foi lá, remou, e hoje é titular, tá jogando
1: eu
4: muito.
1: Eu acho que o pessoal tá pegando muita pilha, porque você tá querendo muito Maranhão no time, Wesley.
4: Eu quero o bem do Vila. O bem do Vila foram 12 pontos.
2: O Maranhão vai jogar? Aí eu vou concordar contigo. Eu vou ter que concordar, porque você levantou o negócio e dentro do que eu vi e tô sabendo, ele vai ser titular mesmo.
3: Não vai ser titular, o Dudu vai pra direita. Maranhão, João Marquinhos, Maranhão, João Vieira e Marquinhos.
2: Mas e agora? Esse negócio
3: vai, do Delator vai ser provante.
4: A
3: informação que nós temos é ninguém garantiu que ele joga, mas é que ele está
1: trabalhando para estar
3: em campo. Entendeu? Aí se ele não estiver em campo, aí já é um problema pro Guto resolver. Hoje, quinta-feira, Nilton, o Guto já sabe se o Rafa está lá em campo ou não. Ou se existem grandes possibilidades. Você pode ter certeza. Esse julgamento aí, o Guto já trabalhou durante a semana, com a possibilidade de ter o De La Torre, possibilidade de não ter o De La Torre, possibilidade de ter o Rafa Silva, sem o Rafa Silva, entendeu? Ele já treinou esse time, né? Preparando, porque não pode começar a treinar o time agora, depois. Aí chega o Rafa Silva, não tem condições mesmo, o Rafa Silva tá fora. Aí perde o De La Torre, tá fora. E aí que vai começar a treinar o time, não é, motor? Ele já trabalhou essas três possibilidades já foram trabalhadas ali.
4: Exato.
3: Mas estamos falando do Atlético.
1: Sim. É. 1h24, mas antes, vamos levantar a tag aqui. Perdoa o Tigrão, motorzinho?
4: Não, então tá bom aqui, ó. Pra você que tá aqui no Sport Debate, eu peço perdão pro Tigrão se eu magoei vocês em algum momento.
3: Fala que o Vila vai ganhar.
4: O Tigrão ganha o jogo.
1: Aí, pro eu não.
3: Agora, Matazinho.
4: Por quê? Mas aí não adianta também, não. Aí eu não sei o que eu faço.
2: Você não tá falando de coração, você tá falando da boca.
4: Então, o sentimento.
1: Ei, motorzinho, você não vale nada,
4: o bicho. O sentimento, às vezes a gente não sabe.
2: Você é o cidadão mais comentado nos grupos de WhatsApp ontem Vila Nova.
4: Opinião chateado. Não ganha jogo.
2: Mas muito chateado.
4: Eu só abro assim, eu só mostro, dou sinais do que acontece dentro de um campo, dentro de um jogo. Eu falo taticamente a postura de certo time, só que a postura do Vila, se vier com o meio campo aberto, não ganha o jogo, não. Aí você me traz uma informação que ele vai fechar o meio. Aí já é uma oportunidade do Vila ter um bom resultado. Gostou, Nilton?
2: Segue o fluxo.
1: Tá certo, então 1h25. 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E de acordo aqui com as informações do nosso Igor Adorno, Nilton, Wesley e João, começando com você, motorzinho, o Adriano Martins viaja, porém ainda não tem a titularidade assegurada.
4: É, aquela situação, ele vai esperar a brecha. E qual é a brecha? Se caso o paraguaio e também o Tito errar feio, ou derem a brecha por questão de suspensão ou expulsão. É, o Adriano, ele ficou muito tempo ali, aí eu vou na mesma linha, eu bato sempre na mesma linha. O Adriano é um baita, pra mim é o melhor zagueiro do futebol goiano, só que deu brecha, deu espaço para que os dois pudessem tá até esse momento 4 jogos sem perder na Série B. É lógico que eles ainda não comprometeram em certo momento, em um resultado, em uma situação de perder jogo, mas é uma sombra, amigo, uma baita sombra Então o zagueiro sinta-se pressionado com esse jogador que também pensa que está esperando a oportunidade dele. Eu não colocaria, por conta da linha que eu sigo, que eu vejo que os dois vêm aproveitando. Mas se tiver uma brecha, se der uma brecha, o Adriano retoma novamente a posição de titular.
1: 1:27. 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É, agora 1:27, e aí, Newton? O Adriano Martins vai ter que esperar um pouco mais, então, segundo o comentário do Wesley.
2: Cara, eu, pra mim, é o melhor zagueiro mesmo do futebol goiano. Agora, é como o Wesley falou, eu ainda enxergo ele como titular. Se eu tivesse lá, ele voltaria novamente a ser titular. Mas, assim, como o atleta não perde, e aí ele vai aguardar. Mas eu penso que é questão de momento pro Adriano Martins voltar a ser titular. Eu, para mim, ele jogaria ali, ele joga mais pelo lado esquerdo, né? Na função que o Júnior.
4: Então.
2: Não, oi.
4: Tito. Ali não, o Tito.
2: Oi. Não, ele joga pela esquerda na zaga, certeza.
4: Sim,
2: pode.
4: Ele joga
2: o Tito
4: mais...
2: joga pela direita e ele pelo lado esquerdo. O Júnior Barreto hoje é que
4: joga pela
2: ganhou
4: esquerda.
2: A condição titular
4: mas
2: dele.
4: Pode inverter,
2: porque,
4: dois
2: assim,
4: destros.
2: Dentro da normalidade, não, sim. Dentro da normalidade aí, quem ganhou a posição do Adriano Martins foi o Júnior Barreto.
4: O Barreto?
2: Ué, porque o Tito ia ser na, titular.
4: Numa formação, Tito não,
2: era
4: pela
2: Tito
4: direita
2: e Adriano Martins
4: pela esquerda.
2: Sim, aí o Adriano machucou,
4: aí
2: o Júnior Barreto
4: entrou
2: de
4: aqui.
2: Fato, caiu no agrado.
4: O que ele não esperava era essa atuação do Júnior Barreto, né?
2: Certo.
4: O cara que vem fazendo aí bons jogos. Tanto é que a defesa aí vem numa...
2: Você quer ver? O Adriano Martins arrumava a zaga do Vila.
4: Nossa, e a do Goiás
3: olha.
4: Também.
3: Olha, Nilton, você quer arrumar a zaga do Vila e acabar com a do Atlético?
2: Não, aí eu sei que tá falando.
3: Você que tá falando.
2: Eu tô falando
3: o
2: que
3: Adriano esse, Martins, então. Ele arruma
2: esse
3: a zaga do Vila,
2: zagueiro.
3: Do Goiás, do Fortaleza.
2: Esse é o
3: do
2: zagueiro.
3: Do América, do Havaí. O Adriano, aliás, o Adriano Martins arruma a zaga até de boa parte dos times da Série A. Aí você quer acabar... Olha.
2: Seria um jogador.
3: O que você tem contra o Atlético?
2: Não, nada.
3: Pede perdão
2: nada.
3: Pro torcedor
2: não,
3: do Atlético.
2: Eu
3: pai.
2: Não tô. Eu só.
3: Você tá em todos os grupos.
2: Rapaz, não é isso.
3: Não, o Adriano Martins ajudaria o Vila, o Marrone ajudaria o Vila, o Cristiano ajudaria o Vila. Quem mais? Vai aí,
1: o Vila, inclusive, tentou
3: liga
1: o Cristiano.
3: Pro
1: Watson,
3: mas...
4: O Vila tentou o Cristiano antes
1: tentou,
4: do Atlético?
1: Tentou.
3: Ah, Nilton, tá de brincadeira, ué. O Adriano ajudaria o Vila.
4: Ele, pra acabar com o Dragão, hein?
2: Ele seria uma luva, entraria como uma luva na zaga do Tigrão. Você viu como é que é o momento e agora é reserva.
1: 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Wesley Carvalho está aqui comentando, De La Torre está fora do clássico, acaba de confirmar. A gente trouxe aqui informação há pouco, De La Torre suspenso por um jogo, isso. Cumpre contra o Goiás no clássico da 8ª rodada do Brasileirão da Série B. 1:30. E aí, João, eu me recordo inclusive de você falar que mesmo vindo de um período de inatividade, o Adriano Martins seria titular nesse time do Atlético.
3: Claro que seria, Adriano Martins mais 10, meu irmão. Adriano Martins é bom pra caramba. É ele o paraguaio lá? O
1: Júnior Barreto.
3: Júnior Barreto. A zaga do Atlético é essa. Precisa melhorar a defesa. É, não tem essa de ficar brincando, não. Os dois melhores zagueiros do Atlético são os dois. Né? Aí você pega ali o meio campo ali com o Leandro Vilela. Eu entraria com esse menino lá do Anápolis, o Ariel. Porque aquele índio, cara, pelo menos não gostei. Até hoje eu não vi ele jogar bem contra o Gama, achei ele uma preguiça.
1: Não convenceu,
3: né? Então, assim, o Ariel, pelo menos quando entra, tem as dificuldades técnicas dele, mas é um cara que tem mais espírito, mais força, mais vontade, dedicação, transpiração. E o Atlético vai precisar de muita transpiração lá no jogo contra o Ceará. E aí você pega ali com um menino que veio lá da Jataiense, o Assis. Né? Giovani, o Coutinho. Aí você tem o Coutinho e você tem o Marrone, né? O Marrone pode jogar ali. Eu colocaria
1: Marrone pode jogar de 10.
4: Mas ele
3: mais
4: jogando
3: pela
4: de
3: direita.
4: 10.
3: Você pode colocar ali o Assis e o Marrone, você pode ir no 4-4-2. Cara, esse Assis eu não tiraria ele do time. Ele pode ter dado uma oscilada, um jogo ou outro, mas assim, ele, se ele tiver uma sequência, e o que o Atlético, eu acho que ele vai melhorar muito. Presta atenção no que eu vou falar. Com a chegada agora do Robson Gomes, esse Assis, a tendência dele é crescer muito. Porque ele é muito franzino,
4: magrinho.
3: Ele é muito magrinho, ele tem que pegar uma massa muscular, mas sem perder a agilidade. E o Robson Gomes vai fazer isso nesse moleque. Esse moleque pode dar samba. Aliás, dois lá no Atlético que podem dar samba. É o Assis e o Giovani. O Giovani ainda tem aquele negócio, moleque, né? A primeira grande oportunidade dele num time de ponta, que é o Atlético, às vezes é para tocar, tenta o drible, às vezes é para driblar, tenta o toque, às vezes é para chutar, dribla. Então, assim, tem essa falta, mas ele tem velocidade, cara. E jogador de velocidade hoje em dia, ele precisa, você precisa entrar na mente dele e mostrar o caminho das pedras para ele, para ensinar o atalho do jogo. Mas tem potencial. Então o treinador do Atlético precisa dar continuidade para esses dois jogadores. Para mim, o meio campo lá seria o Leandro Vilela, o Ariel, Assis, Marrone, Coutinho e Giovani. Para mim, o Adriano Martins e o Paraguaio. É, pronto. Os dois laterais já estão escalados, o Paulo Vitor é o goleiro. Esse, para mim, seria o melhor time do Atlético para enfrentar o Ceará. E tá todo mundo pintando o Ceará, o Atlético contra o Ceará. Cara, o jogo contra o do Vila, contra o Ceará, não vi nada demais do Ceará. Aliás, até agora, nenhum time, assim, apresentou
4: um futebol. Igual.
3: Tá muito igual. Então, vejo condições, sim, no Atlético ir lá e trazer um bom resultado aqui para Goiânia.
1: 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E agora, aqui, baseando-se no comentário de vocês em relação ao sistema defensivo do Atlético, eu posso trazer, e aí eu quero saber a opinião de vocês. O quarteto de defesa do Atlético, os quatro zagueiros, hoje eles estão um degrau acima do que os quatro zagueiros do Goiás e os quatro zagueiros do Vila, né? Ó, porque o Adriano e o Júnior Barreto são bons zagueiros.
4: Isso.
1: O Tito também é um bom zagueiro.
4: Bom.
1: E o Nathan Felipe também é um bom zagueiro.
4: Esse aí eu já não posso dizer o mesmo.
1: Não concorda?
4: Não, o Nathan pra mim não é esse, assim, esse zagueiro. Esses três, tudo bem. Eu vou pôr assim, vou te numerar legal. Adriano Martins, Júnior Barreto e Tito. Aí você vê o Nathan na quarta opção. Então, esse assim para mim é uma defesa que seria, né, pro Atlético, porque são os dois melhores. Para mim é o Barreto e o Adriano Martins. Só que o Adriano Martins deu a brecha e vai ter que remar para conquistar. Então eu não colocaria o Nathan como um baita zagueiro, não. Ainda precisa evoluir muito esse garoto Nathan.
1: Lembro do Nathan fazendo gol no clássico contra a equipe do Vila na semifinal do Campeonato Goiano, hein, Newton? Tá, vai com Wesley, o Nathan então é a quarta opção na zaga do Atlético?
2: Não, hoje é. Quantos gols o Atlético sofreu até agora?
1: Vou pegar aqui.
2: Tem noção, cara, em relação a essa zaga?
4: Ele ficou dois jogos sem tomar gol, se não me engano.
1: É que o Atlético hoje tá com a saldo de gols contra... Atlético tem oito gols contra, sete a favor, menos um de saldo.
2: Melhor zaga, hein? Porque o Atlético sofreu sete, o Vila sofreu nove. Não,
1: oito.
2: Pois é, então tem um gol a menos, o Vila sofreu nove. E o Goiás sofreu 12. Então a melhor zaga aí está sendo a do Atlético, viu, Wesley?
4: A do Atlético vem mantendo uma regularidade, né, Newton? Vem mantendo, assim, passando uma certa confiança. Quando você fica aí quatro jogos sem perder... É lógico que você tem aí duas vitórias, dois empates. Bom seria, né, uma condição de vitória. Aí o ataque precisa melhorar. Se tem uma defesa equilibrada, um meio campo que com o Cristiano melhorou pra caramba, já não tem um ataque tão eficiente. O Atlético não tem, porque você cria aí... Só um jogador criou seis oportunidades e não colocou nenhuma pra dentro. É esse último jogo aí, cara, contra o Juventude... Primeiro tempo, quem vê um atleta jogar esse primeiro tempo fala assim, rapaz, esse time aí vai brigar pra ser campeão, porque não tem condição, hein? Do jeito que jogou, um volume gigante, só que não mata. Aí a bola pune.
2: É falta, o que que é, Wesley? Falta, cara, o quê? Treinar? Hoje treina? Tiro?
4: Acho que treinamento,
2: chutar pra gol?
4: Acho que é mais treinamento, não, é à noite. À noite. Não tem como.
2: Como assim, à noite?
4: O cara não tá numa noite boa.
1: Não é o extra-campo,
2: tá muita
1: não.
2: Noite,
4: não é o extra-campo, não.
1: É a noite, né? É o dia do cara.
4: Não,
1: exemplo,
4: o cara... É o movimento.
2: Mas já vem há quanto tempo? Não tô falando do jogo passado,
4: mas o Coutinho vinha fazendo gols. O Coutinho Coutinho vinha fazendo gols, tanto é que fez gol de pênalti.
2: Ele caiu agora como cobrador do Atlético, né?
4: Vai de mudar?
2: Vai, certamente. Depois,
1: eu não vejo
2: aí ele não cobra, não. Você pode ter certeza.
1: Ô Nilton, sabe que é a primeira vez que o Coutinho, somando as duas passagens, erra cobrança de pênalti?
2: Pois é, ué, mas num jogo ele errou duas o pênalti vezes,
4: só
2: cara,
4: com as passagens dele, então assim.
2: Não pode errar.
4: Se tiver que mudança, é por influência de uma cobrança, porque teve a cobrança externa, não teve? Ah, eu se sou lá no segundo, na segunda chance, eu mudaria o batedor. O Adson falou isso?
2: Foi.
4: Então, assim, só se for por conta disso. Agora,
2: se tiver um pênalti, eu não acredito que ele.
4: Aí é outra opção. Se ele errar, amiga, aí pronto, é assim.
2: Mas de novo.
1: E quem seria a outra opção no Atlético?
4: Ele é Max, se tiver no jogo.
1: Mas ele não vai estar no jogo.
4: Ah, então, aí, amigo, tem
1: que ter. Marrone, então, né?
4: Marrone, ué. Marrone não tem capacidade de bater pênalti? Ué, peraí, ué. Só escolher, o cara tem capacidade de bater pênalti. O próprio Assis, ué. Canhoto. Então tem que dar a resposta. Aí não, aí já. Aí já é. Aí já
1: vai zagueirar?
4: Aí já não dá pra você colocar essa responsabilidade, não. O Tito não tem essa capacidade, não. Erra muito passe. Muito passe. Então, assim, ó, tem o Marrone, tem o Assis, tem o próprio Cristiano, se tiver em jogo, que bate bem na bola. Então, opções você tem demais. Então é basta saber que. Treino antes do jogo, quem vai bater pênalti, quem vai treinar? Sempre são três. Primeira opção, se fulano não tiver, é você. Se não tiver, é você. Então, três opções ali no Atlético, eu penso que depois do Coutinho, tem o Marrone e tem o Assis.
1: 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Rápida paradinha na volta. 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
1: Estamos de volta, 1:43. Boa tarde, este é o Esporte em Debate aqui na Bandeirantes, fechada com você, fechada com a verdade. Estamos aqui caminhando para a reta final do nosso programa, mas antes eu preciso aqui mudar o assunto radicalmente, pois uma das queixas mais recorrentes entre os homens com idade acima dos 40 anos é a mudança que acontece sem avisar no corpo. De repente, aquele simples fato de urinar tá estranho, aquela fadiga que teima em não passar e aquela vontade de namorar que acaba diminuindo de um jeito que assusta. Marcelo Gama, que trabalha o tema sexualidade masculina, tá comigo e vai trazer o que você, homem, precisa fazer para sair dessa situação. E aí, a ajuda começa aqui e agora com o Marcelo Gama, que tá de volta, não é isso? Boa tarde, Gama!
20: Boa tarde, meu amigo Gustavo Ramos. Boa tarde, amigos ouvintes do Esporte Debate. Realmente, a mudança começa a partir do primeiro momento que o homem que está nos ouvindo agora, né, Gustavo Ramos, resolve tratar esse problema. Porque, gente, olha só, quando você tem problemas como esse que o Gustavo relatou, e que infelizmente, o que eu vou dizer pode assustar, mas infelizmente afeta todos, ou praticamente todos os homens a partir dos 40, principalmente dos 50, não adianta ficar fingindo que tá tudo bem, sabe? Não adianta ficar se escondendo atrás de desculpas. Eu estava conversando há pouco tempo, meu amigo Gustavo Ramos, com um ouvinte que me ligou, aqui mesmo de Goiânia, ele dizia justamente isso, que ele, não, assim, o sofrimento era tão grande, e a vergonha, né, gente? Porque não é fácil, não. Não é só o fato de não conseguir urinar, é todo o constrangimento que isso gera. Você não consegue urinar direito, e aí, como não consegue urinar direito, além do mal-estar, à noite não consegue dormir sem ter aquela bendita necessidade de ir ao banheiro. Não uma, mas duas vezes, né? E ele me diz o seguinte, que a esposa, Gustavo e amigos ouvintes, começou a perguntar o que estava acontecendo. Se ele estava preocupado com algo sério, estava escondendo algum segredo, se ele estava doente, ou era questão de problemas financeiros, né? Porque ele não gosta muito de comentar esses assuntos com a família. Gente, ele não estava conseguindo urinar. E aí já gerou vários problemas, uma desconfiança. Porque imagina só, não tem esposa que resista, que consiga dormir também bem, quando o marido levanta duas, três vezes ao banheiro e não conta por quê, né? E não é uma noite, é praticamente todas as noites, né, gente? Pois o Ente Pro faz o quê? ele trata esse problema sério, que é o inchaço da próstata, e trata de forma natural. E mais do que isso, gente, ele também recupera uma coisa que a gente acha que perde com o passar do tempo. Eu tenho 60 anos e sei do que estou falando. Aos 50 anos, principalmente, você acha que a masculinidade está indo embora. Você não consegue mais ter a mesma resposta física, você não consegue mais ter a mesma resposta na intimidade, pois a gente também recupera isso. Licopeno, selênio, coenzima Q10, olha, é saúde, amigo, é disposição, é masculinidade, é bem-estar. Envelhecer, mas envelhecer se sentindo bem, meu amigo Gustavo Ramos.
1: 1h47, reta final aqui do Esporte em Debate. 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
1: 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Valeu, Gama, boa tarde pra você, forte abraço. 1:48, gente, até outro dia eu tava reparando e prestei bastante atenção num comentário do João, né, na reta final da última jornada, onde no Campeonato Brasileiro da Série B, todo mundo é japonês. O campeonato tá muito equilibrado, né? Então eu aproveito aqui para trazer a tabela de classificação pra gente dar uma analisada nas 7 rodadas até aqui disputadas da segunda divisão. Fortaleza é o líder com 14 pontos, o São Bernardo é o segundo colocado com 13, o Sport Recife é o terceiro colocado com 13, o Vila Nova é o quarto colocado com 13, Operário quinto colocado 12 e fechando o G6 o Criciúma sexto colocado com 11 pontos. Na zona ali de meio de tabela, o Juventude é o sétimo com 11, o Náutico é o oitavo com 10, o Ceará é o nono com 10, o Botafogo é o décimo com 9, o Novo Horizontino tá ali na 11ª colocação com 9, o Avaí é o 12º com 9, o Atlético é o 13º com 9 e o Dragão é o 14º com 8 pontos. O Cuiabá é o 15º com 8, a Ponte Preta, 16ª colocada com 7, o Goiás abre a zona de rebaixamento, é o 17º com 7, o CRB é o 18º com 5, o Londrina é o 19º com 5 e o América Mineiro é o 20º colocado com 2 pontos somados. Nessa tabela de classificação aqui, a gente poderia dizer, Wesley, que o São Bernardo, até o momento, é o time que surpreende, ou é um momento passageiro que o time paulista está vivendo no campeonato?
4: Cara, não dá para falar assim que surpreende e tudo mais, porque todos têm as mesmas condições, né? Daqui a pouco você vê um time começando bem, daqui a pouco oscila, vai lá para baixo da parte da tabela, aquele que estava na parte de baixo da tabela começa a melhorar, 2 vitórias, a Série B, ela é fantástica por isso, cara. Ela é aberta, ela é democrática para todo mundo. Só muda isso quando vem um time grande, e hoje nós não temos mais esse time grande. Então todo mundo vê a possibilidade de beliscar uma Série A. Então vai ter muitos investimentos. Penso que o São Bernardo, por estar num prefixo, né, de muita força, não é surpresa. Já tinha uma possibilidade, né, de ver esse bom futebol, esse bom trabalho. Só que também não é aquele time que vai ser aquele bicho papão para uma vaga ser deles. Vai oscilar. A oscilação que é aquilo que eu falo. Todo mundo vai oscilar, mas que seja breve, rápido essa oscilação, e quando isso acontecer, você tiver alguma gordura para poder te sustentar, e você não se distanciar dessas primeiras colocações. Então o São Bernardo, eu penso que já era esperado. Trabalho muito sério de pessoas, né, que eu conheço dentro do futebol, que vem fazendo um trabalho e é merecedor do trabalho que faz.
1: Seu Bernardo até aqui o único com 3 vitórias consecutivas na competição, é comandado pelo Catalá.
3: Quantos pontos tem o São Bernardo?
1: 13. Fortaleza é o líder, 14.
3: 13 para 45, 32?
4: É.
3: Então faltam 32 pontos para o São Bernardo atingir a meta no
1: de
3: campeonato.
1: Permanência, né?
3: Cara, nada mais do que isso. O time é ruim, iguais. Perdeu pro pior time, um dos piores times do campeonato. Ah, mas ganhou da Ponte Preta. Ganhou da Ponte Preta também hoje em dia, meu irmão. Não tá tão difícil
2: assim. É que assim. Depois que ganhou do Goiás, ele tá ganhando.
3: É, mas assim, então, é
4: essa
3: ruim.
4: É a diferença,
3: time,
4: né,
3: mas o time é fraco.
4: Essa é a diferença, né?
3: É, o Goiás, ele consegue reabilitar cada time no campeonato, que é brincadeira. Então, mas é fraco o time. No, se, ó, vai, briga pra atingir 45 pontos, nada mais do que isso. Na hora de secar. Só se mudar o time completamente na abertura da janela. Situação que eu não acredito que será feita.
1: 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Te apontou que um paulista, o São Bernardo, agora eu aponto o outro. Seria o Novo Horizontino a grande decepção, tirando o Goiás, Newton?
2: É, exatamente. Em relação ao São Bernardo, até agora, dentro da previsão que eu tinha, é um time que vem crescendo, pô. Saiu lá da quarta, terceira, tá na segunda. O Novo Horizontino, sinceramente, eu apontava, é claro. Às vezes no retorno aí ele vai conseguir deslanchar.
1: Contrato,
2: mas
1: né?
2: Depois que participou do Campeonato Paulista, chegou a final, eu esperava ele um dos fortes dessa competição, e o time ainda não decolou, né?
1: Não.
2: E mas a grande né? Decepção para mim é o Goiás. É, até agora, quando vê, olha na tabela, o Goiás na zona do rebaixamento é o Goiás, que o Goiás tem mais nome, mais expressão do que o Novo Horizontino.
1: O América Mineiro também, que é outra situação que ninguém entende, né, Newton?
4: É.
1: 2 pontos apenas, semifinalista do
4: Mas
1: Campeonato
4: Mineiro. Mas eu
1: entendo,
4: vou te falar, o América vive numa crise financeira já tem anos, desde quando ele cai da Série A e aí ele começa.
1: Depois de 2 Libertadores disputadas.
4: Pois é, o América, quando estava na Libertadores, Brasileiro, Série A, fez um baita CT, cara, um CT ali na Pampulha espetacular. Eu joguei no América em 2010, subimos para a Série A, e esse projeto do CT estava caminhando, né, caminhando. Então, o América, quando lança esse CT, e daqui a pouco começa a gastar demais, a conta tá chegando pro América. Infelizmente, é um baita clube, um clube... É, que dá condições assim grandes de trabalho e vive uma situação muito difícil aí, pendendo a cair para uma Série C.
1: 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E aqui na artilharia da competição, João, o volante Morelli, tem 5 gols o Morelli pelo Botafogo de Ribeirão Preto.
3: Cara, o Morelli tá jogando bem lá no Botafogo. Botafogo, assim, é cheio de altos e baixos, é outro time também que não acredito que vá brigar ali pelo G4, né? Tem até alguns jogadores interessantes, mas o Morelli tá jogando bem. Esse Morelli, a grande rata da vida dele foi ter deixado o Goiás, né? O Arley tinha renovado o contrato dele, e aí ele até na época sorriu numa entrevista coletiva, e de repente o empresário, cara, todo jogador que empresário entra no meio e tira do time fazendo pirraça, não prospera, já reparou, Nilton?
2: Você lembra do Edmilson Dubinha?
3: Cara,
2: zagueiro que apareceu no Goiás na
3: não
2: época.
3: Prospera, cara, impressionante. Esse menino agora, que o 10 lá do Goiás, que tava jogando barbaridade, foi pro Fortaleza.
1: Cauã
3: veio pro Atlético, não jogou lá no Atlético, como o cara no Goiás, ele tava jogando demais, saiu pra, brigou. O tal do empresário é um negócio assim, é escroto, não todos, claro, né? Mas assim, agora lá, o negócio do Robinho lá, cara, quem pegou o Robinho para o time profissional do Santos, sabe quem foi? O Neymar. Aí numa situação que os dois estão se ontem o Neymar fez o gol lá no Paraguai, lá em Pedro Juan Caballero, né? E foi lá e pegou no pescoço do menino assim, os dois se abraçando, né? E aí deu um empurrão. O povo tá falando que o Neymar agrediu ele de novo, gente, não tem cabimento, não. Cara, o Neymar fez o gol, os dois se abraçaram, quer dizer, pô, só abraça quem você gosta, né, Nilton?
4: É, ué.
3: Né? Se abraçar o Neymar, tipo assim, aí, moleque, não sei o quê, e pegou um empurrão normal, assim, só que pegou, Aí disse que o Neymar deu um tapa, bateu no menino de novo. Não, então assim, cara, é muito mimimi, é muito difícil, não tem como.
1: Lacração
3: demais. E assim, os dois têm uma amizade, e aí o empresário, o que o empresário viu? Uma possibilidade de tirar o menino pelas portas do fundo, lascando o Santos. Ó, pode nem jogar no Santos, mas se sair, não joga em time nenhum, porque jogador que saia dessa forma, sem agradecer, o tal do ingrato, vou falar um negócio pra você, ó, não vinga. Não prospera.
4: E isso, a maioria das vezes não é nem decisão do jogador. Aí você coloca sua carreira na mão de outras pessoas. E essa pessoa toma a decisão por você. Só que quem vai pagar com isso é você, meu amigo. O empresário não joga. Ele não veste outra camisa, ele não vai entrar em campo. Ele não vai ficar taxado. Quem dá a cara para bater é o jogador. Então, neste momento, o atleta ele precisa saber quem ele escolhe para cuidar da vida dele profissional.
1: 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Tchau, motorzinho.
4: Ô, Nilton, o Kleber Rocha falou pra você mandar o terceiro gol do Goiás pra ele.
2: Ah, bom, então, um abraço, Kleber Rocha, um abraço pro Kleber França também, um abraço pro Chiquinho lá da Vitapane.
1: Tchau, então, pra você, Nilton, abraço.
2: Abraço.
1: Abraço, João, tchau, até mais tarde.
3: Até daqui a pouco no Bandeirantes Esporte Clube.
1: 5 da tarde, eu e Joãozão voltamos aqui no Bandeirantes Esporte Clube, tchau.
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3: A chave tá girada, o sinal tá aberto para todo o território nacional e felizmente você tá com a gente. Quem já está conosco desde mais cedo, muito obrigado. Quem chega agora, além de obrigado, sinta-se abraçado por mim, pela Ana Paula Rodrigues, pela Maria Eugênia Kutaiti. Vamos que vamos, minha gente. Que honra te ter aqui, viu? Obrigado mesmo. Vamos seguir com toda a força, porque ainda temos uma hora. E uma hora em rádio, dá para fazer muita coisa. Dá para fazer merchan, os nossos recados comerciais, bater um bom papo, ouvir mensagens de vocês. E no meio desse combo aqui, ó, e entregando as notícias. Notícias e mais notícias. Estamos na expectativa para daqui a pouco Lula e Donald Trump se pronunciarem, conversarem com a imprensa logo depois de uma reunião que acontece nesse momento. estão discutindo coisas importantes pra gente, com certeza. Vamos torcer pra sair coisa boa de lá, né? Um beijo carinhoso pra amiga, pro amigo, aquele abraço bem apertado, sempre com muito respeito, viu? Respeito esse que você merece. Você que tá no trânsito agora em São Paulo, passando pelas marginais, vai, a Pinheiros e Tietê, muito obrigado mesmo por estar na sintonia. E já vá se preparando todos vocês, porque daqui a alguns dias nós mudaremos o dial aqui para São Paulo. Você que nos acompanha fora de São Paulo não vai mudar nada, mas aqui na região metropolitana a sintonia da Bandeirantes será outra, 107.3, exclusivamente para a região metropolitana de São Paulo. Você que está em Goiás, Rio Grande do Sul, Amazonas, Minas Gerais, nos ouvindo, você está ouvindo muito provavelmente ou por alguma rádio local que nós temos aí, vai seguir do mesmo jeitinho, ou pela internet, que também seguirá do mesmo jeitinho, né, Ana?
5: Nossa, e quem tá nos ouvindo do sul, Joel, eu tô vendo aqui que já tá ventando bastante, né? Tem frente fria chegando e a virada do tempo vai começar pelo sul do país, né? Entre hoje e amanhã, e aí em São Paulo, Minas, Rio de Janeiro, mais a partir do fim de semana, principalmente o domingo. Mas já tá ventando muito. É, inclusive o pessoal aqui da Climatempo tá chamando a atenção que algumas rajadas já passaram por lá acima de 70 quilômetros por hora. São José dos Ausentes já teve ventania de 91 quilômetros por hora. Urupema, 90 quilômetros por hora. Canela, belíssima cidade, entre 11 e meio-dia, estava ventando e muito, 71 quilômetros por hora. É tudo reflexo dessa formação de frente fria e um grande e potente ciclone extratropical que está se organizando também sobre o mar. Então, atenção, porque até a noite de hoje o tempo vira completamente aí no sul do país. E ventania sempre nos preocupa, né? Porque traz transtorno, arrebenta telhado, árvore, derruba poste, acaba deixando o pessoal sem energia. É sempre um pipinão, né? É sempre um problema.
3: Com certeza. Bora lá?
5: Destaques de hoje. Segue a reunião entre Lula e Trump na Casa Branca. O encontro passa de uma hora. Os dois pularam a conversa com jornalistas e anteciparam a conversa entre eles. O presidente brasileiro levou uma comitiva para os Estados Unidos com 5 ministros, entre eles Dario Durigan, da Fazenda, e Alexandre Silveira, de Minas e Energia, além do diretor-geral da Polícia Federal, Andrei Rodrigues. A Polícia Federal afirma que o senador Ciro Nogueira recebia pagamentos mensais que variavam de 300 a 500 mil reais do dono do Banco Master, Daniel Vorcaro. Além de Ciro, um primo de Vorcaro foi alvo da ação realizada hoje. A produção industrial cresce pelo terceiro mês consecutivo e acumula alta de 3,1% no ano. O setor opera acima do nível anterior à pandemia. O Congresso discute a retomada da obrigatoriedade de exame médico para renovação da carteira de habilitação. Desde o final do ano passado, o governo federal havia criado a renovação automática para os motoristas que não tivessem nenhuma multa no prontuário no período de um ano. O Brasil bate recorde de transplantes em 2025, com mais de 31 mil procedimentos, 21% a mais do que em 2022, período do último recorde. A maior parte das cirurgias do ano passado foi de transplantes de rins. Futebol, o Flamengo visita o Independiente Medellín hoje à noite pela quarta rodada do Grupo A da Libertadores. Já o São Paulo encara o O'Higgins do Chile com transmissão da Bandeirantes a partir das 18h30 da noite. O sul do país já tem chuva e rajadas de vento com a chegada de uma frente fria. No norte e no nordeste, há risco de temporais no litoral maranhense, litoral cearense e também na faixa entre Rio Grande do Norte e Paraíba, além de Bahia, entre Salvador e Porto Seguro. No restante do país, a temperatura cai no fim de semana.
3: Legal, falando em temperatura, São Paulo agora com muito sol, 29 graus.
5: Eu errei mesmo. Não é nada disso.
3: É, mas valeu porque a Copa do Mundo tá chegando.
5: Ah, já que você falou, a gente falou um pouquinho cedo da música da Shakira.
3: Ó, a nova música da Copa, ó.
5: É porque colocaram no pior lugar possível pra eu achar.
3: Olha que legal a batida. Rapaz, é impressionante, é só tocar a música, Magê sai dançando.
5: A gente tem
3: nossa uma... Maria Eugênia Kutaj não para de dançar.
5: Não é bonito como a coisa acontece de maneira orgânica aqui no Bora
3: Brasil? Brincadeira,
5: né, Felipe? De um erro de vinheta
3: respeito
5: veio pra Shakira.
3: Bora, né? Agora põe inteira a música e sobe o som, vai.
5: Dai, dai.
3: É. Ué, já a cortou?
5: Da... Eu que tenho que explicar o que, que é essa doideira aqui.
3: Nossa senhora.
5: É a música da Shakira.
3: Tô louco pra ouvir a música.
5: Que vai ser a música da Copa do Mundo da FIFA deste ano. Ela gravou, a Shakira gravou o clipe no Maracanã, nessa passagem aqui pelo Rio de Janeiro, 14 de maio, vai lançar a música de maneira oficial, com clipe e tudo mais.

0: Bora lá? Previsão do tempo?
1: Sabe por quê? 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
2: A tarde desta quinta-feira segue com tempo severo no sul do Brasil. Uma frente fria avança pelo Rio Grande do Sul e mantém o alerta para temporais com chuva forte, rajadas de vento intensas e risco de granizo, principalmente no oeste, na campanha e no sul do estado gaúcho. Já no sudeste e no centro-oeste, o destaque é o calor e o tempo seco. A umidade relativa do ar também fica em níveis de atenção, em São Paulo, Brasília e no Rio de Janeiro. No Nordeste, a chuva continua frequente no litoral e tem alerta para chuvas fortes no sul da Bahia, no Rio Grande do Norte e em Fortaleza, com risco de transtornos. Chove forte também na região norte, principalmente em Belém, Manaus e Boa Vista. Jade Ramos, da Clima Tempo.
1: Valeu, Jade. Muito obrigado.
0: Bom, vamos falar sobre um caso que chama muita atenção, Joel, porque a gente fica muito assustado quando isso acontece num procedimento que, em tese, é muito simples, costuma ter resultado muito positivo e atinge uma pessoa que, até onde a gente sabe, estava com a saúde plenamente preservada. Estamos falando do caso de uma juíza que fez um procedimento de congelamento de óvulos em São Paulo, em uma clínica, e acabou tendo uma complicação muito séria que a levou à morte. O Vitor Lupato está acompanhando esse caso, né, Lupato? Boa
1: tarde
0: para você.
1: Cara, o que me chocou nisso aí é que ela foi, como toda mulher vai, como toda família vai, para um procedimento para você realizar um sonho, né? Meu Deus do céu, o que que é isso, Lupato?
3: Tudo bem, boa tarde, Joel, Ana, boa tarde também a todos os ouvintes que estão ligados aqui no Bora Brasil. Pois é, a coleta de óvulos, ela é feita para que depois esses óvulos possam ser congelados e aí futuramente, juntado ao espermatozoide do homem em que essa mulher escolher, para uma fertilização. E está se tornando cada vez mais popular para as mulheres, né? A média de idade dos pais brasileiros está aumentando, né? As pessoas estão tendo filho um pouco mais velhas. E aí, para não correr nenhum risco de uma gravidez em idade já um pouco mais avançada, essa é uma solução. Pela popularidade, está ficando também mais barato. Inicialmente, quando chegou essa história de congelar óvulos, era bem caro. Hoje já existem algumas clínicas que fazem, você paga mensalidade para manter congelado da forma correta, é o jeito mais comum, mais popular de fazer aqui no Brasil. Pois bem, a Mariana Francisco Ferreira, essa juíza de 34 anos, esteve em uma clínica médica da cidade de Mogi das Cruzes, que fica aqui na Grande São Paulo, para realizar a coleta de óvulos para futuramente realizar um tratamento de fertilização. Isso aconteceu na manhã da segunda-feira dessa semana, dia 4. Aí, de acordo com o relato da família dela, da mãe da Mariana, essa coleta foi realizada logo cedo por um médico chamado Maurício Ligabô, foi por volta das 8 horas da manhã. Mas aí, no boletim de ocorrência, diz o seguinte: ela, 9 horas da manhã, já teve alta. É um procedimento simples, de pouco risco. E foi para casa. Mas começou a sentir muitas dores na região abdominal. E decidiu retornar para a clínica, achando que algo estava estranho, já às 11 da manhã. Ou seja, fez o procedimento às 8, às 11 horas da manhã, já estava passando mal. Ela informou que tinha, inclusive, urinado na roupa e com sangue. Então já estava preocupada com essa situação que tinha acontecido. Isso depois se constatou ser uma hemorragia vaginal. Ou seja, já havia, sim, um problema acontecendo naquele momento. O médico que fez o procedimento, a coleta dos óvulos, realizou os primeiros atendimentos ali naquela clínica, mas a clínica não era uma clínica que, por exemplo, conta com UTI. E aí, por isso, pelo quadro dela ser um pouco mais delicado, ela foi levada a uma maternidade também da cidade de Mogi das Cruzes, mas só por volta das 5 horas da tarde. Já ficou internada, já foi para a UTI logo de cara, passou por uma cirurgia na terça-feira, dia 5 de maio, e voltou para a UTI depois dessa cirurgia, mas infelizmente não resistiu, sofreu duas paradas cardiorrespiratórias na madrugada de terça para quarta-feira dessa semana. Os médicos da maternidade até tentaram reanimá-la, mas não conseguiram. E, inclusive, o velório da Mariana está acontecendo

0: Até um repórter nosso aqui que chegou assim pra entrevistar o Renato Gaúcho, ele tava desnudo, ele apaixonou no Renatão. Falou, mas assim, então não sei o que, e olhou pra baixo. Isso. Pergunta.
1: Gaguejou,
0: trabalha com você, Divino.
1: Comigo?
2: Mas não é eu, não.
1: Aonde que ele trabalha comigo?
0: Vai. Aqui na rádio.
2: Não sei, 6:17.
0: Renato Gaúcho estimidrou nos olhos do Renatão.
2: Sabe que um técnico.
0: O Nilton sabe.
1: É?
0: Nilton sabe. Lá o Zé do Norte também sabe.
1: Tem que me falar quem é, porque ele já vai tomar distância
0: dele. Ele não vai te entrevistar, não, fica tranquilo.
2: Eu acho que você tá querendo pegar referência,
1: não,
2: hein,
1: de jeito nenhum, que isso.
2: Sabe que tem um profissional treinador aí, hoje tá comandando um time da Série A do Campeonato Brasileiro, que um dia ele me revelou que ele ficou de olho na minha rede social a semana inteira. Assistiu a entrevista coletiva na época do Vila Nova inteira pra descobrir as informações e mesmo assim ainda ficou um pouco complicado pra ele conseguir fazer a análise e o vídeo da equipe dele que ia enfrentar o Vila.
1: Mas ele não tinha analista de desempenho lá não,
2: do adversário? Mas eles recorrem a tudo e a todos, até os setoristas, ainda mais porque ele passou aqui no futebol goiano, fez uma certa amizade com os setoristas na época, e aí eles aproveitam de todos os artifícios. Então, o setorista, ele informa o torcedor, mas ele pode virar uma arma contra o clube.
1: Cara, você tendo um time bom, meu amigo, você não precisa de nada, nada disso aí precisa.
2: E tem um dito, né, João? 6:18, o Lu Alves chegou, vai pintar informação, quer ver?
3: Pintou informação.
2: Pintou Unitintas, pintou o Lu Alves.
3: Vocês falaram aí de Atlético Goianiense e também de torcida, o Atlético que anunciou aí os preços dos ingressos pro duelo do ano, como definiu o Atlético Goianiense em suas redes sociais, o duelo diante do Atlético Paranaense, na próxima quarta-feira, dia 14 de maio, às 7 horas, no estádio Antônio Ascioli. Com o ingresso custando aí R$40 a inteira e 20 a meia, foi iniciada aí a venda online. Vale lembrar que a venda física e também a retirada de gratuidade somente no dia do jogo na bilheteria do estádio Antônio Ascioli. Então, pro torcedor que já quiser comprar mais cedo de forma online, vale lembrar que tem aquele aplicativo lá dos ingressos SA, você precisa ter também o reconhecimento facial e aí você pode já estar efetuando a venda, aliás, a compra de maneira online, ou seja, já tá liberado lá pro torcedor do Atlético fazer essa compra, lembrando que a venda física e a retirada de gratuidade somente no dia do jogo. R$40 a inteira, 20 a meia é naqueles direitos garantidos aí pela lei e também com a camisa do Dragão.
2: Beleza, então Lu Alves trazendo as informações então de serviço de jogo para Atlético Goianiense e Atlético Paranaense, tá à disposição para você então, torcedor rubro-negro,
1: Gustavo,
2: comprar o seu ingresso para o jogo da Copa do Brasil, o jogo da volta.
1: Até aproveitando que o Luan trouxe as informações de ingresso lá do Atlético, no Goiás também as vendas seguem a todo vapor, hein? Já está chegando a casa já de quase 7.000 ingressos já negociados para este confronto de sábado, 16h, no estádio Ali Pinheiro, lá na Serrinha, para Goiás e Vila Nova. Lembrando que nas cadeiras R$80 a inteira, R$40 a meia, no espaço família e também no tobogã, R$40 a inteira e R$20 a meia. Acho que vamos ter casa cheia no próximo sábado, viu, Guga?
2: Eu já não acho, eu tenho certeza, viu?
1: Ah, sim.
2: Que vai ter casa cheia. Lojista está chegando, é dia 24 a 26 de maio, tem o preview Goiânia Cal 6:20. Ô João, você vai ter que revelar o nome do cidadão aqui, porque o pessoal aqui, o Tiringa aqui já tá me chamando de Manjinha.
1: Não.
2: Aí.
0: O que é Manjinha?
2: Manjinha é quando você fica manjando o companheiro, o coleguinha.
0: Ah, não é você não.
2: Ah, e ó, tá vendo? Ó, o João falou que não sou eu, não, então vocês parem de anarquia aí.
0: Na época você não era nem nada. Se na época você pegava o jogador desnudo no vestiário, você não era nem nascido ainda.
2: Não, sou de 95, né? Isso foi lá nos anos 80?
0: Aqui, o Renato Gaúcho jogava que ano?
2: 80 e 90,
0: então,
2: né?
0: É, 80, 90, então isso.
2: Por aí. 6:21.
0: Pensou. Mas porque você tá com vontade?
2: Não, claro.
0: Talvez
2: que não.
0: Até, olha.
2: Eu tô com vontade de recuperar minha reputação aqui.
0: Não pode,
2: aqui,
0: pode passar vontade, viu, Guga?
2: Não, né? Mas não tem
0: corre perigo. Hoje em dia é absolutamente natural, pode ficar tranquilo.
2: Não
0: viu?
2: Corre
0: não,
2: esse
0: não
2: perigo.
0: Se sinta, não, pode ficar tranquilo, tá
2: não
0: bom?
2: Não corre esse perigo, aqui então, tá tranquilo, aqui a gente segue a vida. 6:21, pensou em construir, pensou, Irmão Soares? 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Daqui a pouquinho tem o Alô Torcedor aqui na maior do Centro-Oeste.
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1: Ramos. 6h24, boa noite. Este é o Bandeirantes Esporte Clube. Seguimos juntos até 7h30 com muita informação, opinião e interação com você, ouvinte, aqui no nosso Alô Torcedor. Participe aí da nossa programação no 62998476110. Lá você manda sua mensagem de 30 a 50 segundos. A gente vai começar a trazer aqui as participações agora. Mas você que está em áudio e vídeo no nosso YouTube Rádio Bandeirantes Goiás, pode participar, deixar a sua mensagem. Aproveita também, se inscreve no canal e deixa o like. Deixa o like aí. Vamos likeando nossa programação, que hoje é aqui na Bandeirantes, agora com o Bandeirantes Esporte Clube. Está apenas começando agora, 6 horas e 26 minutos. Às 7h30 tem o Boleiragem, com toda a primeira equipe do Rádio Esportivo aqui em Goiás. João Batista, o Joãozão, Wesley Souza, Iago Vinícius e Igor Adorno. Uai, Joãozão.
2: Aí tá difícil, hein?
1: Aqui hoje ainda tá tendo que dobrar e triplicar. E logo às 9 da noite tem também o Newton César, o Mão na Mesa, com o Divino Lucena, aqui no Apito Esportivo, na Rádio Bandeirantes Goiânia. 6h26, vai construir ou reformar? 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
3: Ô, Guga.
1: 6h25, Lucena.
3: Já que você tá abraçando aí, tô na frente do Joãozão aqui, o Joãozão, me perdoe aí, Joãozão. Vou mandar um abraço pra
1: ele. Elogiou tanto o Lucena, agora tá vendo com abraço.
3: Não, é porque é uma pessoa muito especial, que o seu Milton Bueno mandou uma mensagem aqui, mandando um abraço a todos, a sua, cumprimentando você pela sua apresentação.
1: Abraço pro Milton.
3: Um abraço pro Joãozão aí também, ele tá colocando aqui. E um abraço especial então pro senhor, seu Milton. Gosto muito da sua pessoa, um cara gente fina demais da conta. Um abraço, seu Milton.
1: Abraçando também doutor Gabriel Espechoto, torcedor esmeraldino, vai ser o papai do ano, vai ser o papai do Pedro. Um abraço para você, doutor Gabriel, um abraço para a doutora Aline, a sua noiva, e a todos daí da sua família, pessoal lá dividido entre torcedores do Atlético e torcedores do Goiás. 6h26, agora eu quero pôr a galera para falar aqui no nosso Alô Torcedor.
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5: Boa noite, Gustavo, o apresentador João. Eu sou João também, sou João
6: então
5: Ribeiro,
6: você é gente boa, tá vendo?
5: Goiânia. Estou aqui em Vitória da Conquista, Bahia. Escuta sempre. Abraço a todos, uma boa tarde.
1: Abraço, João, valeu, obrigado pela participação.
6: Mais uma vez eu tava indo para Ilhéus. Primeira vez que eu fui conhecer o mar, era garotão. Eu, minha mãe, minha esposa e minha filhinha, a Larinha. E eu tinha um Gol GL. Rapaz, mas chegar nessa Vitória da Conquista, vai um negócio
1: é longe,
6: você.
1: Hein?
6: Jesus amado.
1: Chegar em Correntina é
6: não,
1: de boa.
6: Correntina é tranquilo. Mas você pega aquela reta ali, você vai embora. Cara, mas essa Vitória da Conquista, divino, pai. Você anda.
1: E não chega.
6: Até você chegar em Vitória da Conquista. Pra pernoitar, depois passar Itabuna e chegar em Ilhéus, meu Deus do
1: não,
6: céu.
1: Não, você ainda pernoitou, eu toquei direto.
6: Não dava conta mais lá. Que não chegava essa Itabuna, mas um abração aí a todos de Vitória da Conquista, Vitória exatamente, da Conquista. Depois é Itabuna, não é isso?
1: Exatamente.
6: E aí onde tem a serra ali, descendo ali pro litoral.
1: Aquelas energia eólica, aqueles cataventos, assim.
6: Quando você foi no mar a primeira vez, você experimentou a água, o gosto da água?
1: Tomei, nossa, eu fiquei...
6: Você tomou ou
1: tomei
6: você...
1: Tomei a água.
6: Meu Deus.
1: Não, eu passei mal,
6: é
1: viu, João?
6: É chuvinha, hein?
1: Olha, mas... Tinha 8 anos.
6: É só pegar e molhar o dedinho.
1: Tinha 8 anos.
6: Pra saber se é salgado.
1: Pouca instrução. Eu tomei logo, foi a água. Fiquei ruim da barriga.
6: Coisa linda, Gustavo. Coisa linda. Mata lombriga, sabia?
1: Foi a minha primeira vez, foi em Caraguatatuba, no estado de São Paulo. Primeira vez que eu conheci o mar. 6h28. Fala, doente.
7: Boa tarde, Gustavo Ramos. Boa tarde, João Batista, Joãozão. Desejar aí boa sorte ao nosso amigo Pedro Henrique Genin nesse novo projeto, ao amigo Luiz Gama. A vida é feita de ciclos. E vocês vão ficar, com certeza, muito bem informados
6: que saíram,
7: aí com o Gustavo, comentários muito bons aí com o Joãozão, vocês são muito competentes, Gustavo, você tá voando baixo, você é um cara espetacular,
1: valeu.
7: Na reportagem seu pra mim, a maior revelação dos últimos 5 anos do Rádio Goiano.
6: Tô achando que é irmão.
7: Né?
1: Não.
7: E vai ser espetacular ouvir você também, sempre. E vamos ao clássico no sábado, jogo duro, contra o Goiás é sempre jogo duro, mas Deixa o Goiás vir pra cima que nós vamos só cutucando, só cutucando. 2-0 na Serrinha. Chora não.
6: Isso porque o jogo é duro, hein?
7: Grande abraço. O Ender Coimbra na voz.
6: Fala, tudo bom pra vocês, gente?
7: Sempre Bandeirantes, a maior rádio do Centro-Oeste brasileiro.
6: Um abração pra você, obrigado aí pelo carinho, pela audiência.
1: O Ender Coimbra, que
6: gosta de você, né?
1: Gosta demais. Ele é ouvinte meu aí de muitos anos.
6: Só faltou ele pedir um aumento pra você, né, Guga?
1: Ô, Ender, manda um áudio aí pedindo um aumento pro Guga aqui, pelo amor de Deus.
6: Manda um áudio colocando ele no projeto, Ender.
1: Não, não, aí não. O Ender que vai participar comigo aqui do Nossa Área no outro sábado pra falar do Vila de Futebol de Cegos, que disputa o Campeonato Brasileiro. Ele é o coordenador do time de cegos do Vila Nova e estará comigo aqui também no Nossa Área muito em breve com uma entrevista trazendo os destaques da equipe do time de cegos. Tem um jogador no Vila, inclusive vou pegar o nome dele aqui agora, que foi convocado para a seleção brasileira.
6: O Ender, se estiver ouvindo aí ainda, serão muito bem-vindos aqui, traga os jogadores, né? Aqui cabe
1: 4 5,
6: pessoas,
1: 6,
6: né? 4, mas reveza, assim, pode revezar também. Se sinta em casa, as portas abertas. Esses dias nós trouxemos aqui as meninas do vôlei lá do Vila Nova, depois nós trouxemos as meninas do vôlei lá do Canve Esportes, né?
3: A do Planalto também.
6: As meninas do Planalto. Aí já é futebol, né? Do Planalto. É. Planalto vai jogar contra o Paysandu. Pedro Henrique Rabelo, modelo, mandou até uma mensagem hoje, não tive como nem retornar pro modelo. Grande Pedro Henrique Rabelo. Pedro, tá usando PEC. PEC só existe um. Piracanjuba Esporte Clube. Planalto, você muda, coloca PL, PLA, alguma coisa, mas PEC é Piracanjuba Esporte Clube, o peixe da região sul.
1: Pois é, o Pedro Rabelo que também chega também para atualizar aqui o Planalto Esporte Clube aqui na programação da Rádio Bandeirantes também, aqui na programação do Nossa Área também do Bandeirantes Esporte Clube, 6h30, segue então falando doente.
2: Boa tarde, aqui é o Milton Ojuara, seu turno aniversário, eu tô achando que essa surpresa aí pra semana que vem, que vai fazer o programa aí juntamente com Gustavo Ramos, vai ser o Charlie Pereira. Tô acertei? Tô quente?
6: Nossa, tá frio, mais frio que o pé do Newton.
1: Então tá frio mesmo,
6: nossa,
1: hein?
6: Nossa senhora, rapaz, se comparar assim, o rostinho dos dois, meu Deus, o Charlin perde feio demais. Nossa senhora, não pode nem comparar, né, Gomes?
3: Pra quem perde? Pro Newton?
6: Não, pra pessoa que vai chegar.
3: Que vai chegar?
6: Porque ele falou assim, ele tá achando que é... Eu falei, ó, daqui a pouco nós teremos ali um novo apresentador aqui junto com o Guga, né? E ele tá achando que é o Charlin. Só que assim, se ele ver o rosto da pessoa que virá com o Charlin, ele vai ter raiva do Charlin. Grande Charlin, um abraço pra ele. Mas assim... Ô Guga, tem comparação?
1: Não tem.
6: Não tem não, né?
1: Não tem. Tive o privilégio de trabalhar com essa pessoa em outro lugar. Ah,
6: então aqui. Segue aí, não fica falando detalhes.
1: Senão não. Vou ficar dando dica demais.
6: Fala, doente.
1: Só antes, só fazendo aqui, citando, o jogador que faz parte do time do Vila Nova de Cegos e que joga na seleção brasileira é o Álvaro Augusto. Álvaro Augusto, que trabalha lá com o Vila Nova, com o Ender Coimbra, e que com certeza estará conosco aqui também na nossa entrevista, no Nossa Área. Sem ser nesse sábado, no outro sábado aqui na Bandeirantes, Goiânia. Segue o Fala Doente.
8: Boa tarde, Guga. Boa tarde, Joãozão.
1: Boa tarde.
8: Pedro Nolasco de Planaltina, Distrito Federal. Guga, quero falar a respeito do Goiás. A queda do Goiás começou quando eles estavam com o jogo, naquele jogo empatado com o Juventude e também com o Cuiabá em casa. Parece que o time já estava com estafa, cansado, os zagueiros mandando calmar. Eu via o Luizão fazendo assim com a mão para se acalmar, para jogar aquele jogo lento. Aí o Goiás começou a ter queda de produção e começou a perder os jogos. Quem é que anda mandando os caras perder, parar a intensidade? Quem é? Será só o treinador ou tem alguma panelinha lá no Goiás? Porque futebol sem intensidade não ganha jogo, não.
1: Eu já penso que o Goiás começou a cair de rendimento naquela partida contra o Londrina, João. Que o Londrina quase ganha o jogo. Se não fosse o Wesley Garcia, o time esmeraldino tinha conhecido a primeira derrota lá no interior do Paraná.
6: Exatamente. Mas essa fase, ela tende a passar e todos os clubes vão passar por ela. Alguns menos, outros mais. E aí os que reagirem antes, né, estarão sendo contemplados ali com a ponta da tabela. O futebol é assim. Essa depressão técnica, todos vão passar, só que os que conseguem reagir de forma mais rápida, né, tendo menos depressão, você consegue ser mais regular. Os que forem mais regular, né, certamente serão contemplados aí para a Série A. Ô Gugas, como está o programa de sábado?
1: Programa de sábado, para esse sábado teremos aí um comentarista para poder somar-se aqui ao nossa área da Rádio Bandeirantes e muito material, muito conteúdo pro
6: clássico. Você vai trazer o pessoal dos meninos lá da base, do sub-12.
1: Do
6: Goiás.
1: Do
6: Eles
1: Goiás.
6: Vão disputar um torneio internacional, grande batata. Um abraço pro Anderson Soares. O Anderson é pai de um dos alunos lá. E o Richard já deu autorização. Eu vou passar aqui, você pode falar com o Richard.
1: Claro.
6: Vai trazer aqui a molecada lá, porque o Batata é um amigo que eu tenho há muitos, muitos anos. Não sei nem ser assessor ainda do meu querido amigo Peninha, Jovair Arantes, né, do Henrique Arantes. Né, então, assim, ele tem um filho lá que joga no Sub-12 e eles vão pra Itália. Se não me engano, é Itália mesmo. Itália.
3: França,
6: né?
3: É uma cidade ali próxima a Santa Etienne, quase o nome parecido.
6: Santa Etienne, que Alex Dias e Aloysio brilharam. Então, assim, eu sei que você convidasse eles, né? Desse um espaço para eles aqui no próximo sábado, porque o único representante do Brasil nesta competição será o time do Goiás, representando aí o futebol brasileiro na categoria sub-12. Então, o grande Batata, grande Anderson, fica assim, não, filhinho, vocês também serão lembrados. O problema é que a correria aqui é muito grande, viu, o Batata? Por isso que às vezes eu nem respondo, mas você tá mandando aqui, tá vendo? Já vi na hora, Guguinha vai ligar para você, o Richard vai organizar tudo lá e nós traremos aí alguns garotos aqui também no sábado, tá ok, Guguinha?
1: Combinado então, sábado a partir das 10 da manhã, já no Esquenta pro Clássico, e aí a oportunidade, né, a gente ouvir os meninos do Goiás, do Sub-12, que vai disputar competição internacional lá no continente europeu, lá na França, próxima a Santa Etienne. 6:36, tem mais doente aí, Zé do Norte? Então solta.
9: Boa tarde a todos aí, Joãozão, Guga.
6: Boa tarde.
9: Aqui quem fala é Sabe Tudo, Jardim Imperial.
6: Sabe Tudo.
9: Ué, mas antes de começar, tô sabendo, antes de começar o jogo do Goiás com o Vido, o Goiás já derrubou dois vilanovenses, o Geninho e o Gama. Então, antes de começar o jogo, o Goiás já derrubou esses dois.
6: Nocaute.
9: Meu Deus. Então, depois de sábado, o Nilton César vai cair também.
6: Não. Esse é incaível.
9: Que eu tô vendo aí. Um abraço a todos aí e fica com Deus.
6: Um abraço, Sabe Tudo. O Nilton é incaível.
1: O Nilton não cai, não. O Nilton é nosso aqui. Ele fica até o fim. 6:36, valeu, Sabe Tudo, lá do Jardim Imperial. Vai, solta aí, Zé Duarte.
10: Aí, Joãozão e Geninho, boa tarde.
6: Boa tarde.
10: Aqui é o Gilmar, torcedor do Dragão. Joãozão, você concorda comigo que o futebol tá perdendo a graça? Hoje em dia, eu mesmo vou em algum jogo, sou torcedor do Atlético, vou em algum jogo, mas assim, sem aquela aspiração, você vai pra ver quem. Tem jogador nenhum que dá emoção. Seleção brasileira, eu lembro que o último jogo que eu fui, você deve lembrar, foi um jogo em 80, acho que foi 82, 83, não sei. O Brasil tava disputando pra Copa do Mundo. Que o Zico fez um gol da pequena área, acho que um gol bonito, que o Serrador tava todo pintado, não sei se você lembra disso. Então naquele tempo a gente ia pra ver jogador bom, hoje em dia vai ver quem? Ir pra ver se é Vini Júnior, aquele dente de Alberto, e outro jogo Paquetá.
6: O Alan. Assim,
10: né? Vou nada, moço. Acabou. Então o futebol acho que tá acabando, tá perdendo a graça. Um abraço.
6: Um abraço. Vilmar? O Vilmar?
1: O Vilmarzinho.
6: É Vilmar, né? Vilmar? Você deve, pela voz, eu acho que acredito que você seja mais ou menos da minha idade, 50 e poucos anos. Eu tenho 54, né? Mas assim, o esporte que nós vimos, que os nossos pais viram, ele não é praticado hoje. Nós vimos o futebol. Esse esporte ainda não tem o nome correto. Eles usam o nome de futebol, mas não é futebol. Não é mais futebol. Você pega o futebol que nós vimos na década de, eu acompanho o futebol assim, lembrando mesmo, de 80 para cá, naquela seleção de 82, que nós perdemos a Copa lá na Espanha, né? Então assim, esse futebol de 80, 90, e olha que nossos pais ainda viram, né? Um futebol ainda com mais qualidade. Então, esse esporte, ele morreu mais ou menos nos anos 2005, 2010 ali. O que jogamos hoje pode ser tudo, menos futebol.
1: Não dá pra chamar de futebol, né? 6:39.
6: Negócio de sobe linha, terceiro terço do campo.
1: Bloco
6: alto, bloco baixo. Antigamente, mas era o Muricy Ramalho. Hoje em dia você não pode falar nada. O Neymar pegou no rosto do menino lá. Isso no gol, hein? Não foi lá no treinamento, não. No gol que o Neymar marcou lá em Pedro Juan Cabadeiro, né? Quando o Santos empatou agora pela Copa Sul-Americana. Foi comemorar com o menino, filho do Robinho. O filho do Robinho foi comemorar com o Neymar, Neymar comemorou, pegou, e aí garoto, e fez assim no rosto dele. O povo tá falando que o Neymar bateu nele de novo. Então mudou muito essa questão do Neymar lá no treinamento. Cara, antigamente, eu sou do tempo que o que acontece no campo fica no campo, né? O que acontece no campo fica no campo, saiu do campo, é outra vida, é outra situação. Mas hoje em dia...
1: Em falar em briga, inclusive vou trazer aqui uma informação de hoje, e essa briga aqui foi séria, tá, João? No vestiário do Real Madrid, o Federico Valverde e o Tchouaméni foram às vias de fato, trocaram socos, acabaram se desentendendo após a atividade lá comandada pelo Arbeloa. O Valverde, inclusive, ele teve um traumatismo craniano.
3: Que isso?
1: Foi para o hospital, já está consciente, já está bem, já se pronunciou, mas a coisa, a situação
3: isso
1: lá...
3: Isso não foi nem no jogo valendo, né? Foi no treinamento.
1: Foi no treinamento. Rapaz. E aí, a situação lá tá bem complicada. O Real Madrid, inclusive, está abrindo um processo disciplinar para apurar melhor o fato. Alguma situação, alguma decisão irá acontecer nos próximos dias. E a gente trazendo aqui... o que aconteceu de fato com o Valverde, né? Enquanto a sua situação clínica, ele levado ao hospital, acabou levando pontos, foi constatado via exame traumatismo craniano e ele terá que precisar ser afastado de 10 a 14 dias e fica fora do clássico contra o Barcelona neste domingo. Um treinamento que acabou aí tirando o Valverde do jogo e acredito que vai tirar o Tchouaméni da equipe do Real Madrid.
6: E aí a briga ela acontece, isso é normal, qualquer segmento isso vai acontecer, mas o que acontece no vestiário fica no vestiário. Antigamente uma confusão dessa aí nem vazava na imprensa, sabia?
1: Sabia.
3: É, exato.
6: Igual o negócio do Renato Gaúcho, nós ficamos sabendo que o Renato contou, mas assim, um negócio desse ninguém nem sabia. Da hipnotização do Renato com o repórter.
3: Não, assim...
6: Né, Zé?
3: Até um adendo, não sei, pra quem não sabe, né? Eu fui gandula no Serra Dourada, mais ou menos de quase 17 anos, 16 para 17 anos, até os 22, já tava marmanjão já, macho, e ainda gandula, naquela época tinha, né? E a gente tinha liberdade, cara, de entrar no vestiário. Quantas vezes eu vi seleção brasileira? Seleção brasileira aquecendo dentro do vestiário. As melhores seleções eu acompanhei ali. Hoje nem perto do jogador você pode chegar.
1: 6:41. 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
6: não,
1: de convidado.
6: Daqui a pouquinho. Não, lê o chat, moço. Dá moral pro povo.
1: Você quer que
6: o... Pode.
1: É porque o pessoal tá arriscando aqui os nomes dos prováveis contratados.
6: Vai ler pro povo aí, que se tiver...
1: Você fala se tá quente ou tá frio?
6: Falo.
1: Então tá bom. Então, antes do Divino Lucena, da Tandara e do Igor, aqui a interação do nosso ouvinte no chat. O Pedro Aleixo. João, por que você não contrata o Marcelo Borges no lugar do Geninho que foi embora?
6: É, no lugar do Geninho não, né? Mas Marcelo Borges tá quente.
1: É um bom nome, né?
6: Não, tá quente, muito quente.
1: O Borginho tá quente. Queimando?
6: Ih! Aliás, tá muito quente.
1: Tá muito quente, ó. Então, 6:42, amigo. Tá quente, apesar de já ser noite, tá quente.
6: Muito, mas muito tá mês de outubro aqui em Goiânia. Setembro.
1: Então, ó, tá quase. Não,
6: outubro,
1: mano.
6: Novembro, né?
1: Outubro e novembro.
3: Agora já, hoje tava 34 graus lá no centro.
6: Não, mas assim, mas a noite, novembro não faz frio, nem a noite, é calor, outubro é calor o dia todo, a noite toda.
1: Ah, isso aí reforça muito o time da Bandeirantes, hein, se vier. Marcos Salazar, o nome que tá voltando é o Xaxá, Holmes Xavier.
6: Cara de morcego, não.
1: Não, não é o cara de morcego.
6: Falar, não posso falar, o povo lá fica bravo, né? Então não é não.
1: Não é não. Então retiro o que a gente disse aqui.
6: É, desculpa aí. Desculpa aí, gente, porque não pode. Nós antigamente falávamos pensando que era amigo, né? Mas não pode falar que o dono lá fica magoadinho. Então, não falamos mais. Não é, não.
1: O Everton Paulo, pra substituir o Luiz Gama, seria o Hugo Sérgio, aquele que é nosso.
6: Falei com ele hoje, estará na Itatiaia. Grande o Gão. Falei pra ele, hoje eu tava. Nós fomos lá na Vitapane, né?
1: Sim, lá e do aí meu eu amigo falei Chiquinho.
6: Até o Chiquinho, o grande Chiquinho, um abraço pra ele. O Chiquinho é vilanovense. E eu contei pra ele, nós tínhamos a parceria lá com a dela e o Gão comia 8 pães.
1: Nossa!
6: Meio quilo de mortadela e meio quilo de presunto. Você lembra, Zé Norte?
1: E dois
6: copos de café que a dona Cacilda fazia. Aí eles falaram assim, João, você tá muito gordo. Falei, vocês estão no projeto do Joãozão, né? Ficarem gordos também. Os dois ficaram, o outro também não posso falar o nome, senão aquele lá é proibido.
1: O pessoal fica bravo.
6: É, o pessoal, porque. É isso aí, mas o Gão, gente boa toda a vida.
1: Tá firme lá na Itatiaia.
6: O Divino está lá com ele lá na próxima quarta-feira, né? Quarta ou quinta pelo jogo?
3: Terça.
6: Terça?
3: Terça-feira.
6: Se a gente mandar quarta-feira, você ia dar.
1: 9h30.
6: Você ia dar WO lá então, Divino. Terça, 9h30. Uai, você topa?
3: Na hora.
6: Então você vai.
1: Vamos mandar de transurbão aí.
6: É, um transurbão. Translate. Mas Belo Horizonte vai, não vai pro Pará.
1: 6h44, quem mais aqui participa? O Tiringa. Guga, e o papo de torcida acabou? Não, não acabou. A gente tá reformulando aqui, o papo de torcida vai voltar. O Carlos Eduardo, deve ser o Robson.
6: Grande.
1: É o Capita?
6: Não.
1: Não é.
6: Robson tá muito bem lá empregado. Deixa o capitão quietinho lá.
1: Tavares Turo, novo substituto do Gama, será o maior âncora de Goiás, o Edson Júnior.
6: É esse da onda, hein? Da onda, meu amigo, né? Meu parceirão.
1: Grande.
3: Tá quente ou frio? Você não falou se tá quente ou frio?
6: Tá onda, tá frio.
1: Tá frio, né?
6: Já teve muito quente, mas hoje tá frio.
1: O João Alfonso aqui tá cornetando, tá perguntando se alguém lá do Luiz Duarte.
6: A pessoa que eu tô trazendo perto da onda também, o da onda vai ficar constrangido.
1: Vai ficar no chinelo, né? Jaime Ramos, tá vindo o Jaime Ramos?
6: Grande Jaime. Jaime já trabalha aqui na rádio, já trabalha nos domingos aqui.
1: Colabora aqui com o Apito Esportivo. Exato. É, o pessoal tá arriscando aqui. Gente, uns tá quente, outros nem tanto. Então, vão aguardando aí que semana que vem.
6: Frio, né?
1: É, semana que vem vocês vão ter aí uma novidade boa aí pra vocês.
6: Talvez certeza, até amanhã, né?
1: É, tenho certeza que vocês vão gostar da novidade.
6: Vamos esperar pra ver se vai dar tudo certo, né? Deus vai abençoar que vai dar tudo certo, né, Guguinha?
1: Exatamente. 6h46, este é o Bandeirantes Esporte Clube. E aí, eu aproveito pra trazer a Tandara Reis. Ela vai atualizar a informação do Tigrão, vai trazer as informações do Vila, que é o visitante do clássico do próximo sábado no estádio Ailê Pinheiro. Tandara de volta, Tandara fala. Fala, Tandara!
11: Beleza, Gustavo, de volta aqui no Bandeirantes Esporte Clube, e agora a gente vai falar de Copa Centro-Oeste. O Vila Nova já sabe quem é o primeiro finalista da competição e o seu possível adversário, caso o Vila avance para a decisão. Ontem, o Rio Branco do Espírito Santo visitou o Gama e venceu por 1-0. Dessa forma, a equipe capixaba é a primeira finalista da Copa Centro-Oeste. A equipe colorada só entra em campo pela Copa Centro-Oeste na próxima quarta-feira, jogo diante do Anápolis, às 19h, no estádio Onésio Brasileiro Alvarenga. Quem falou sobre o assunto foi o técnico Guto Ferreira, que destacou a boa fase da equipe sub-20, que entrou em campo, inclusive, na última rodada da primeira fase da Copa Centro-Oeste. Ele elogiou bastante o trabalho das categorias de base do clube e deixou claro que a prioridade do Vila Nova é a Série B do Brasileirão.
12: Eles vêm demonstrando competência. Quando eu digo, não é só os jogadores, não. São as comissões técnicas, as coordenações, e isso pro Vila é fantástico. Ter essa força de trabalho, né? Porque é daí que o Vila vai tirar grandes jogadores que são difíceis de você ir buscar em outros clubes e contratar. Não sei se você está me entendendo, né? Contratar. E daqui pode aparecer um fora de série, por que não? Tem grandes jogadores aí que estão aparecendo, que estão surgindo. E isso pode ter certeza que vai fazer o Vila mais forte. E não tem outra maneira de fortalecer um trabalho sem oportunizar. Foi oportunizado e eles surpreenderam positivamente. Eles não tinham responsabilidade nenhuma, não tinham. Mas aí que é gostoso, aí que é bonito. Eles surpreenderam positivamente. Então, parabéns a todos. E a questão da competição, a gente vai seguir dentro do planejamento interno que já existia, né? Firme e forte, buscando uma série de situações aí de se fazer resultado, sim. Mas a gente não pode esquecer que o grande objetivo, o maior objetivo, é o brasileiro, né? Então, é possível a gente correr com essas duas frentes? É. Da maneira que a gente tem pensado, é. Sem ter muita perda, muito pelo contrário, podendo trazer ganho, ou de uma maneira ou de outra, para o grupo, para o clube, né? Em termos de qualificação do grupo, em termos de ritmo, em termos de competitividade, de experiência numa semifinal de competição, que sempre é uma partida diferente. e vai medindo, né? Aqueles que não tiveram tanta experiência vão ter uma experiência, e aqueles que já têm, retomando, né? Porque no Campeonato Brasileiro, esse tipo de situação vai cobrar jogo a jogo, esse tipo de situação que nós vamos vivenciar na próxima, não quarta agora, na outra.
11: Esse foi o técnico Guto Ferreira destacando que o Vila Nova tem como prioridade a Série B do Campeonato Brasileiro. Dessa forma, na partida contra o Anápolis, pela semifinal da Copa Centro-Oeste, na próxima quarta-feira, o Vila Nova não deve ir a campo com seus principais jogadores. Neste sábado, o Vila entra em campo, aí sim com seu time principal, diante do Goiás, em partida válida pela oitava rodada da Série B do Campeonato Brasileiro. Jogo às 16h no estádio Elê Pinheiro, é claro, com transmissão da Rádio Bandeirantes Goiânia.
1: Tá certo então, Tandara, trazendo aí então o Guto Ferreira, treinador do Vila, aqui no Bandeirantes Esporte Clube. 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Ouvinte é criativo, hein, rapaz? Teve um ouvinte aqui que comentou que pela feiura deve ser ou o Xaxá ou o Tony Rabelo. Abraços, obrigado.
6: Ficou quente, hein?
1: É que o Marcos Salazar foi ele que comentou.
6: Marcos Salazar ficou quente, hein?
1: Ficou quente?
6: Ixi.
1: 6h50, 6h50. Saindo um pouquinho do nosso futebol local, vou no continente sul-americano. Marcos Linhares está chegando e atualizando os resultados da Copa Libertadores da América e também da Sul-Americana. Fala, Marcão, boa noite.
13: Fala, Guga, boa noite pra você, Divino Lucena, pro nosso querido Joãozão aqui na bancada. Vamos de Libertadores da América. Na terça-feira, o Palmeiras visitou o Sporting Cristal, venceu por 2-0. Palmeiras segue na liderança do Grupo F, agora com 8 pontos. Ontem tivemos 3 brasileiros, 3 empates na Libertadores. Primeiro, o Fluminense, que visitou o Independente Rivadavia, ficou em 1-1, estava perdendo ali até os acréscimos, quando John Kennedy chegou para empatar e ali amenizar a situação do Fluminense. Mas é uma situação complicada, viu? O Flu hoje é o último no grupo dele, tem 2 pontos, mas o Bolívar, que é o segundo colocado, tem 5. Então a diferença aí é de 3 pontos. Uma vitória aí, essa diferença do último para o segundo colocado. Corinthians também empatou, visitou o Santa Fé lá em Bogotá. Também perdi até os acréscimos ali, o finalzinho, quando o Gustavo Henrique, de cabeça, deixou tudo igual, manteve a invencibilidade do Timão que tá invicto aí na Libertadores, líder do seu grupo, o Grupo E, agora com 10 pontos, diferença de 4 pontos para Platense, segundo colocado, que hoje joga contra o Peñarol. O Cruzeiro visitou a Universidade Católica lá no Chile e ficou no 0-0. Cruzeiro hoje é o segundo colocado no grupo dele, empatado em 7 pontos com a Universidade Católica, os dois que se enfrentaram ontem. Hoje entra em campo 2 times brasileiros. O Mirassol vai receber a LDU de Quito em casa hoje às 19h e o Flamengo visita o Independente Medellín às 21h30. Guga.
1: Tá certo então, 6h52, a agenda completa da Libertadores da América. E aí eu te pergunto, Marquinhos, e a Sul-Americana? Como é que a gente tá de jogos da Sul-Americana até aqui?
13: Pois é, vamos ver a Sul-Americana, eu vou até dar uma olhada aqui.
1: Sim.
13: Porque
1: tivemos
13: tem jogos aí, inclusive teve brasileiro. Hoje o São Paulo, sim, às 19h, visita o O'Higgins. Aí eu até não sei se é essa a pronúncia, O'Higgins ou O'Higgins.
1: É O'Higgins, né? É um dos Libertadores da América, sabia?
13: Isso, exatamente.
1: Ele é um time chileno e o O'Higgins foi um dos, né? Junto com Simón Bolívar, com Dom Pedro e com outros conquistadores do continente sul-americano. O O'Higgins chileno tem o seu clube, né? O O'Higgins, o time do O'Higgins enfrenta o São Paulo então.
13: Isso, e o Bragantino também entra em campo hoje, 21h, visita o Blooming.
1: Blooming, Blooming, que é do Uruguai. Isso. Viu aí aquele gol contra que o Vasco fez ontem?
13: Rapaz.
1: Bizarro, hein, cara?
13: Pois é, cara. O Vascão é aquele negócio, aquele ditado que o pessoal gosta de falar. Tudo que tem pra acontecer, acontece com o Vasco da Gama.
1: E deixa eu te fazer uma pergunta. Você tá chateado com porque o Gama foi eliminado da Copa Centro-Oeste?
13: Rapaz, aí você pegou num negócio doído, né?
1: Toquei na ferida, é. Marcão?
13: O Gama venceu tudo que tinha pra vencer. E aí, quando chega na hora que mais precisa, né, o Gama titubeou, deixou passar a oportunidade, mas é aquilo, né, assim, o torcedor do Gama fica triste, obviamente, porque é uma competição que seria interessante pro Gama nessa temporada, né, ser campeão da Copa Centro-Oeste, mas por outro lado, assim, o Gama vai muito bem na Série D, é um dos favoritos ao acesso à Série C, então, assim, pro torcedor do Gama dói um pouquinho, mas por outro lado, há uma consolação ao torcedor alviverde candango.
1: Pois é, 6h54, esse resultado...
3: E tem muita gente aborrecida lá com o Carioca, né? José
13: Isso,
3: Carioca.
13: Carioca,
3: Luiz Carlos. O treinador, Luiz Carlos, cara, jogou aqui no Goiás, né, em 89, porque ele andou poupando ali 3 ou 4 jogadores na escalação de ontem, né? Justamente pensando Isso. no brasileiro da Série D. Rapaz, aí quando ele tentou recuperar, botar as peças titulares, já era tarde.
13: Exatamente, muita gente criticou ele por ser um jogo semifinal, falando, olha, semifinal você não entra com time reserva, você entra com força máxima, mas... Até então, ao que tudo indica, né, e ao que já foi falado também, a prioridade do Luiz Carlos Carioca, pelo menos por agora, é a Série D do Campeonato Brasileiro. Até a gente vê que a Copa Centro-Oeste é um campeonato que realmente ainda não teve todo esse apelo, né, para os públicos, não só para os públicos, mas também para as equipes de tratarem como prioridade essa competição.
3: E acabou, viu, Guga? Agora não tem ninguém mais invicto na temporada de 2016.
1: Acabou, o Gama era o último dos moicanos. E aí, agora o Gamão aí ficou, deixou nas mãos aí a possibilidade do Vila de conquista de título, porque o Vila passa a ser o grande da competição.
13: É, e do outro lado a gente tem também lá no lado da Copa Norte o Paysandu, né? Então a gente pode ter até uma revanche, né, desse confronto.
1: Nossa,
13: que tem se tornado histórico, né?
1: Vila e Paysandu. Nova e Paysandu, já pensou? Já pensou, João? Vila Nova e Paysandu de novo na final de Copa Verde?
6: Isso pode acontecer, né?
1: Seria interessante.
6: Aliás,
1: hein?
6: Muito provável. Vila Nova com a perda do Gama ontem, do jogo contra o Rio Branco, Vila se tornou o grande favorito. Claro que ainda não jogou contra o Anápolis merece todo o respeito, mas o Vila é o grande favorito a estar na final. E chegando na final, o Vila é muitíssimo favorito a ser campeão da Copa Verde. E aí ele vai disputar lá, muito provavelmente, contra o Paysandu novamente, reeditando, né, aquele confronto do qual o Vila Nova perdeu. O Paysandu ganhou do Vila e ganhou do Goiás. Agora, o Vila se tornou o grande favorito a ser campeão da Copa Verde, né, e da Copa Centro-Oeste.
3: É, mas para isso, o técnico, o Guto, vai ter que mudar o conceito, porque ele perguntado na coletiva se o planejamento dele em relação a essa competição, né, a Copa Verde, vamos manter o mesmo planejamento. Qual que é o planejamento? De colocar os garotos da base, né, no time. Então, se ele não realmente levar um time forte, eu não sei se ele passa pelo Anápolis.
6: O jogo é aqui?
3: É, aqui não, são dois jogos.
6: Contra o Anápolis é um jogo só.
3: As finais que serão dois jogos.
1: Isso, tanto da Copa Centro-Oeste e da Copa Verde. Também. Até porque se o campeão da Copa Centro-Oeste joga a final da Copa Verde, já com a vaga na Copa do Brasil, classificam dois, o campeão da Copa Norte e o campeão da Copa Centro-Oeste. E aí esse jogo, esse encontro das duas equipes campeões de cada regional para disputar a premiação em dinheiro e também o troféu da Copa
3: Verde. Vale muito, né, cara? Só de ter aí já garantido para estar na Copa do Brasil de 2027 já é muita coisa, na terceira fase, né?
1: Exatamente, 6h57. 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Rápida paradinha na volta, tem informação no Dragão, informação no Verdão e tem você aqui no Fala Doente, 6h57.
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1: 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Gustavo
2: Ramos. Estamos de volta, 7:02. Boa noite, muito obrigado pela participação, pela audiência. O Fala Doente tá bombando aqui aí, na Rádio Bandeirantes.
3: Hoje foi mais resenha ou menos resenha? Tá vendo? Foi bem menos resenha, tá vendo?
2: Menos resenha.
3: É isso aí que eu falava pra vocês. Mais ouvintes, mais informação, menos resenha. Mas não me ouviam, né?
2: Pois é.
3: É.
2: E cá estou eu aqui, 7:02, ao vivo na Rádio Bandeirantes. Obrigado, Johnson. 7:02. Vamos pro ouvinte, não, pra falar?
3: Fala Doente.
2: Fala Doente.
4: Deixa a bola rolar. Ai. A narração é dele.

0: Tangalera, o que passou já era.
1: Como que é o nome dele, rapaz?
2: Como é que... Ô, Luan, faz favor.
1: É? Ô, Pedrinho, um abraço pra você. Nós vamos mandar pro Ronair Mendes. O Ronair vai ficar muito feliz, né? Obrigado aí pelo carinho, pela audiência. Né? Que garotinho, sinceramente, fenomenal, né?
2: O que passou já era, hein?
1: Moleque, hein? O que passou já era. Ronair Mendes, um abração. Vou mandar pro Ronair. É Pedro, né?
2: Pedro, é o Pedrinho.
1: Vamos encaminhar pro Ronair. O Ronair vai ficar muito feliz. Nós aqui já ficamos, imagine só o Ronair Mendes, né? Obrigado aí. E você tem futuro, hein? Né? Como narrador esportivo. Tem uma voz boa. Né? Vai treinando aí que, quem sabe, você segue aí a carreira de jornalista. E, claro, a especialização aí de jornalista esportivo.
2: Exatamente. 7:03. Fala, doente.
3: Boa noite, Guga. Boa noite, Joãozão.
1: Noite.
3: Boa noite, Vim Lucena, que é o Alex Hugo de Goianésia, Goiás. Parabenizar vocês aí na bancada aí. Sempre eu estar ouvindo aqui vocês aqui diretamente de Goianésia. Quero falar pra vocês, esse Divino Lucena, que profissionalismo, hein?
4: Porra,
3: manda ele vir aqui. Quando ele vier aqui em Goianésia, quero conhecer pessoalmente.
4: Abraço. Opa, será um prazer.
3: Vocês aqui, viu?
4: Muito obrigado, será um prazer, amigo.
2: Só não se decepciona, tá? Porque o Divino Lucena, ele é meio fraquinho de feição, mas é um baita profissional.
4: Não ajuda, não.
1: Um abração aí a Goianésia, terra, como é que é? São Patrício?
2: Vale do São,
1: vale de São Patrício.
4: O Luan é de lá, né?
1: O Luan é de lá. Rapaz, eu adoro Goianésia, o Geló, o grande Geló, um abração pra ele. A todos aí de Goianésia, nós temos ali uma chacrinha ali em Jaraguá, só que a gente não vai ali por Jaraguá, nós vamos aqui por Inhumas, né? Goianésia é espetacular, né? Sensacional. Um dia eu cheguei lá pra fazer um jogo, nós chegamos lá pra fazer um jogo lá em Goianésia, eu acho que foi um jogo do Michael, jogar no Goianésia, foi em Goianésia e Vila Nova.
2: O Michael acabou com o jogo.
1: E tinha um outdoor do Jaime, agora tudo na entrada. Jaime era quase o prefeito lá, cara. Grande Jaime Ramos, outdoor
4: do Jaime. Jaime. Sabe porque foi candidato a alguma coisa?
1: Não, é porque ele falava, narrava pras rádios de lá. Então, Jaime, é o Jaime.
2: O Jaime lá.
1: Cara, onde você chega no interior aí, de repente você tá ouvindo a rádio do interior, minuto esportivo, alguma coisa de esporte, entra o Jaime dando informações. Jaiminho, ele tá, pelo menos, fala pelo menos para 300 rádios aí do Brasil.
4: Goiás tem 246 municípios, né?
1: Ele tem dado nos 200, ele deve estar.
2: Apita! Tá valendo! 7:05, solta mais ouvinte aí, fala, doente.
5: Boa tarde, Rádio Bandeirante, boa tarde, Janjão, boa tarde, Guga,
1: boa tarde,
5: Antônio Açougueiro. E aí, Janjão, quem vai ganhar o clássico sábado, Goiás ou Vila? O Wesley falou que é o Goiás. E o Nilton falou que é o Vila. E o C, quem vai ganhar esse clássico? E eu sinto falta de uns que trabalhou com isso aí, Rafael Bessa, Juliano, o que aconteceu com eles?
1: O Juliano é empresário agora. O Juliano agora, nossa senhora, o Juliano já era metido, pobre, agora que ele tá rico, vou falar um negócio pra você. Um dia ele me ligou,
2: tem que marcar horário.
1: O prédio dele é todo espelhado. Não, você liga pra ele, agora não posso, eu tô entrando no jato aqui agora, tô indo fazer uma ponte aérea aqui, Goiânia-São Paulo. Que ponte isso, aérea, mano? Era só Rio-São Paulo, né? Agora Goiânia-São Paulo.
4: Ele não tá em Goiânia mais
1: não, ele fica na ponte aérea, São Paulo, Goiânia, Goiânia-São Paulo. Ó. Como chama aquela avenida lá do dinheiro lá em São
2: Paulista,
1: Paulo?
2: Paulista, Avenida Paulista. Paulista.
1: Avenida Paulista próximo, e Jardim Goiás. É direto, ele só sai do prédio, vai lá pro aeroporto. Né? Congonhas, Avenida Paulista, Congonhas, Santa Genoveva, prédio dele aqui na...
2: Deixa eu fazer uma correção, é a Faria Lima, não...
1: Faria Lima, então é esse povo aí do dinheiro aí. Ô Guga, eu tinha que falar um negócio que eu esqueci, mas é isso aí mesmo.
2: É mentira, então.
1: Se o Goiás vai ganhar. O Wesley falou que é o Goiás, né?
2: E o Nilton falou que é o Vila.
1: Eu também acho que o Vila vai ganhar. Eu falei, foi o primeiro a falar.
2: Foi mesmo, eu lembro.
1: Pra mim o Vila não perde o jogo. Eu acho que o Vila não perde o jogo.
2: Empata ou ganha?
1: Empata ou ganha. Pra mim, o Vila não perde o jogo. Os desfalques do Goiás, caso realmente eles se concretizem, e hoje, assim, não dá pra falar que sim nem que não, né? Nós só vamos saber minutos antes do jogo, aliás, uma hora antes do jogo. Cara, se jogar sem um lateral esquerdo, que é o Nicolas, que é um baita lateral, desfalca muito. Se jogar sem o Felipe, num clássico, desfalca pra caramba. Sem o Lourenço e sem o Cadu, não é, o Cadu não é bom. O problema é que o substituto do Cadu é o Urutau. Urutau não dá, mestre. Ele fica parado lá num clássico, lá sem marcar, não marca gol, não marca a saída de bola, não desloca, não faz uma tabela, não faz uma triangulação, é um a menos.
2: E é o artilheiro da equipe ainda, hein?
1: Você vê que o Goiás tá mal, gols, né? Você vê que o Goiás tá mal. Mas marcar gol contra o Goiatuba, contra o Anápolis, com todo o respeito lá, o Anápolis, não vou nem falar do Anápolis, não, porque eu gosto muito do Anápolis, né? Goiatuba também eu gosto muito.
2: Ele fez na Napolina.
1: Então ele fez na Napolina, marcar gol contra o Craque. Gama. Vai cair contra o Gama. Ô, Guga, eu falo um negócio pra você. Não precisa de muito, não.
2: Então tá bom, 7:09, fala doente.
6: Boa noite, Guga, boa noite, Joãozão, amigos da Rádio Bandeirantes, programa Bandeirantes Esporte Clube. Olha aqui, ó, Goiás passando a mal fase, mas eu acho que nós vamos nos recuperar no domingo. 3-0 Verdão na Serrinha, segura nós. Grande abraço, Zé Dalmo de Guapó.
1: Grande Zé Dalmo, terra do Marcelo Borges, ó. É. É, Marcelo Borges que é secretário de esportes lá da cidade de Guapó. Tá, o Marcelo Borges estará inaugurando lá agora em Guapó uma reforma no ginásio de esportes, né? Vai ficar assim, primeiro mundo, sabia? É, eu vi alguns vídeos, algumas fotos lá, o Marcelinho tá trabalhando muito.
2: O esporte de fato voltou ao Guapó.
1: Voltou a Guapó, né, com o Marcelo. É do ramo, né? Esporte, precisa mexer quem é do ramo, quem é do esporte, mesmo sendo política. Agora eles colocam pessoas que não sabem nem o que é uma bola para mexer com esporte, né? Um abração aí pro Marcelo Borges. E agora, se der 3-0 pro Goiás, para mim seria uma grande surpresa, viu, Guga?
2: É expressivo, né? Um placar de 3-0
1: contra
2: um time que tá invicto na Série B.
1: Já é uma goleada, né? E o Goiás 24 derrotas, né?
2: Exatamente.
1: E o ataque quase não marca.
2: É o pior
1: aí,
2: ataque.
1: Aí, de repente, é o pior ataque. Não, pior defesa.
2: É a pior
1: não
2: defesa.
1: É, não é o pior ataque.
2: Mas é um dos piores ataques.
1: Aí, de repente,
2: ataques.
1: Aí você tá levando gols em todo jogo. Você não leva gol. Você tá fazendo poucos gols. Você já marca 3 em cima do Vila. Seria pro Goiás comemorar 10 dias.
4: Tira a diferença de 5, né? O ataque marcou 7, a defesa sofreu 12. Tem saldo negativo de 5 gols na
1: competição. Aí ficaria zerado no saldo. Olha pra você ver o quanto que o Goiás tá, o ataque do Goiás é cardíaco.
2: Nossa. Não, e a defesa
1: e
2: também.
1: E você falando que o Anselmo Ramon é o artilheiro do time.
2: É o número, né?
4: Na temporada, 11 gols.
2: 11 gols.
4: E 5 assistências.
1: Quem já viu o Túlio, né? O Túlio nesse campeonatinho goiano aqui, o Túlio marcava 30 gols. Aquele Dimba nesse campeonato brasileiro, a Série A era 20 e tantos gols na Série A.
2: No Goiás, até atacante ruim era artilheiro.
1: Aloísio.
2: Você lembra do Lucão?
1: Não, Lucão do Break. Não, teve aquele, um que veio do Vasco. Cara, ele era ruim pra caramba. Souza,
2: Caveirão.
1: Foi artilheiraço, Souza. Né? Então, assim, agora o Anselmo, ele não. Cara, e o Anselmo reclamou minha língua. E eu imaginei o Anselmo no Goiás ajudando, fazendo gols. Um jogador ativo, participativo, não sei o que acontece com o Anselmo.
2: João, você sente muita falta do Pedro Raul?
1: Não.
2: Sim, o Pedro Raul foi o último grande atacante do Goiás,
1: Pedro,
2: né?
1: Aí você vai contratar por números, né? Você sabe qual foi o último gol do Pedro Raul?
2: Não lembro.
1: O ano passado, ele jogando pelo Ceará contra o Palmeiras, tem quase um ano.
2: É muito tempo, né?
4: E ele tá no Corinthians,
1: né? Tá no Corinthians. Esse ano, sabe quantos gols que ele marcou?
2: Nenhum, né?
1: Nenhum. É. Assim, quase não joga. Ontem entrou alguns minutos. Mas é um baita jogador. Você tem Anselmo Ramon e você tem Pedro Raul, pelo amor de Deus, você tem De La Torre, você tem Pedro Raul, você tem ali Coutinho, você tem Pedro Raul, jogaria assim, né, até covardia, né? Jogaria facilmente nos três clubes aqui da capital.
2: 7:11, em falar em clube da capital, hoje teve novidade em um deles, o Atlético, pois no CT Dragão do Brasil foi tarde de apresentação e quem esteve lá conferindo e traz os convidados aqui no Bandeirantes Esporte Clube é você, o repórter Igor Adorno.
7: Beleza, Gustavo Ramos, tô de volta aqui ao Bandeirantes Esporte Clube, diretamente do CT Dragão do Brasil, aqui nesse fim de tarde, já início de noite, no Orias Magalhães, e tarde muito movimentada por aqui, viu, Gustavo? Estivemos aqui no CT Dragão do Brasil conferindo a apresentação do novo preparador físico do Atlético. Eu falo de Robson Gomes, profissional experiente, inclusive com passagens aqui no futebol goiano, teve uma longa passagem de 9 anos pelo Goiás, também passou pelo rival Vila Nova, por último estava no exterior e agora chega para assumir a preparação física atleticana. E ele conversou conosco e nós trazemos agora uma parte da fala do Robson Gomes.
8: Igor, é prazer falar contigo, né? A estrutura que o clube oferece, através de todos os departamentos, ela possibilita você, através de uma dosagem específica, como bem o presidente falou, de carga de trabalho, né? E em cima disso, nós temos o trabalho, a recuperação e o mais depressa possível tentar agregar valências físicas necessárias para esse instante. Nós temos que ser inteligentes também, sermos sabedores que o maior treinamento nesse momento de jogo, sábado, quinta e depois contra o Criciúma, é a inteligência, usar a inteligência dos atletas que já tem essa carga adquirida. e em cima disso buscar dentro de uma individualidade junto com o fisiologista, com o Rodrigo, ter o maior rendimento possível para esse momento inicial.
9: Humberto Castro, da PUC TV e Rádio Difusora, satisfação em revê-lo.
8: Satisfação, Humberto.
9: Bem-vindo de volta a Goiânia, Robson.
8: Obrigado.
9: O presidente Adson, depois do jogo contra o Juventude, ele deixou entender que faria mudanças, né? Uhum. E aí muito se falava da saída do Eduardo, o que não aconteceu. Aí eu deduzi, bom, se não mudar o técnico, vai mudar o preparador físico, que já tem um bom tempo que ele está, né, criticando o condicionamento físico do time. E aí você foi anunciado e chegou hoje, véspera de uma viagem, perto do jogo, não foi no início da semana. O Cuque ontem mesmo deu treino, né, aqui pro time, né? Uhum. Então, e hoje também? Uhum. Ah, então, ele continua. Então eu te pergunto o seguinte, e aí é importante essa informação, né? O Cuque está aí também com você, uhum, agora. Quando é que foi esse acerto com o Atlético e os seus últimos trabalhos?
8: O meu acerto com o Atlético foi ontem. Eu estava no... O meu último trabalho foi na Jordânia. E nós retornamos de lá no domingo. E no domingo, quando eu abri o telefone, tinha mensagens do presidente. Mas eu tinha o telefone do presidente, eu nunca falei com o presidente. O presidente Adson, nunca falei com ele. Eu tinha, não me lembro por quê, alguém pediu uma informação, alguma coisa assim, e como eu trabalhava no rival, e as pessoas queriam saber informação do Atlético, daí do Atlético eu tinha do Murtosa e do presidente. E não tinha do presidente. E daí o pessoal do Goiás que me passou o telefone dele, mas eu nunca falei com ele. E aí tinha umas ligações do presidente. E como eu estava trabalhando com o Ney Franco, nós tínhamos 3 convites, né? Mas não, um para agora e 2 para julho, agosto. E aí eu vou abrir, né, no Rio de Janeiro, a mensagem, e era uma sondagem inicial. E como o presidente é muito dinâmico, né, e muito pontual, ele, em 3 telefonemas, ele matou. E para mim, assim, foi surpresa, foi uma surpresa, né? Mas ao mesmo tempo que foi uma surpresa, eu fiquei muito feliz, né, por ter sido lembrado, né, pelo Atlético Goianiense, né, em primeiro lugar, pelo Atlético, e em segundo lugar, por ter oficializado, né, a minha contratação. Então, quando o Murtosa perguntou da minha carteira para saber todos os dados para o voo, depois eu disse, opa, fechou. E aí um outro amigo meu que trabalhou no clube falou que o Cota tinha falado com ele também, depois eu disse, agora fechou geral mesmo. E eu fiquei muito feliz, eu tinha certeza que eu ia voltar para Goiânia, já tive convites para morar em Goiânia, inclusive, e quem sabe não é o momento.
7: Tá aí então o Robson Gomes falando na Bandeirantes, ele que chega para fazer um trabalho em conjunto com o Anderson Cook, preparador que já estava na vigência do cargo aqui no Dragão, mas o Robson agora chega para ser o chefe de todo o departamento físico, chega para comandar essas atividades do Atlético, inclusive já viajou com a equipe que saiu agora há pouco aqui do CT Dragão do Brasil, rumo ao estado do Ceará, cidade de Fortaleza, para o confronto de sábado diante do Ceará na Arena Castelão. Gustavo.
2: Beleza, Igor Adorno com o Robson Gomes, a nova contratação do Atlético, é o novo chefe de performance do clube rubro-negro, já inclusive viajou, tá com a equipe em viagem nesse momento para Fortaleza, onde encara o Ceará neste sábado na Arena Castelão.
4: Ô Guga.
2: Oi.
4: Novidades aí em relação aos ingressos, hein, cara? Nesse momento, 8.214 ingressos já reservados, né? Os check-ins para o torcedor presente lá no estádio Allê Pinheiro no próximo sábado às 16h para o clássico Goiás e Vila Nova.
2: Uma pergunta.
4: 8.214, pois não, Guga?
2: Qual que é a carga disponibilizada?
4: 12.000 ingressos.
2: 12.000 ingressos. 12.000. Então pouco menos aí de 4.000 ingressos restantes.
4: 4.786.

0: relação a algumas respostas, perguntas e respostas interessantes do técnico Daniel Paulista, que a gente roda agora aqui no Bandeirantes Esporte Clube. Lembrando, o treinamento logo depois da coletiva permitiram a gente fazer algumas imagens ali do campo vazio, nem dos jogadores descendo para fazer ali aquele bobinho, depois o aquecimento e logo depois o treinamento. Nem isso hoje foi permitido pra gente. Os portões fechados para a imprensa, que logo foi pedida aí a retirada de todos que estiveram por lá. Vamos ouvir então o técnico Daniel Paulista.
1: Você acredita que esse confronto não é só decisivo para o Goiás, mas para o senhor também?
2: Não, olha, não vai ser a primeira, não é a primeira, não vai ser a última que o treinador no Brasil, ele talvez se sente ameaçado ou ele é pressionado. A profissão de treinador no futebol brasileiro, ele é pressionado a todo momento. Quando ganha, o dia da vitória é aquele dia de alívio, porque a partir do próximo dia você já está pressionado pelo próximo resultado. Claro que quando você trabalha num nível de equipe grande, como é o Goiás, que se acostumou às vitórias, que se acostumou às conquistas, coisa que não acontecia há alguns anos aqui dentro, e esses 4 meses que nós vivemos aqui até então, trouxeram novamente toda a expectativa, a esperança de a equipe manter o grande futebol que jogou até então. A questão de estar ameaçado ou não, isso aí não sou eu que tenho que te responder com relação a isso. O meu foco é o trabalho.
0: Daniel, Divino Luciano, Bandeirantes Goiânia, até dentro do recorte das suas últimas coletivas, na última, inclusive, você citou situação, para mim foi direta, bem clara, em relação aos resultados, não estar vindo por falta, vamos ser claro, falta de pontaria e às vezes falta de atenção também no sistema defensivo que propiciou o adversário chegar ao seu gol e dar a vitória. Você teve essa semana, ainda tem amanhã para trabalhar ainda, e você disse que tinha muito tempo para trabalhar e que se soubesse dos problemas que vem acontecendo nessas 4 últimas partidas, você já teria ido ao foco. Deu para você descobrir qual o problema essa semana no treinamento e até em relação ainda a jogadores? Você tem 4 garotos da base, os demais são jogadores já cascudos. Por que que eles vêm, às vezes, emocionalmente, dentro de uma adversidade, dentro do campo de jogo, não conseguindo responder?
2: Bom, vamos... são muitas perguntas em uma só, né? Não, mas vamos lá, tudo bem. Eu vejo que, claro que nós internamente estamos trabalhando muito na detecção dos nossos problemas, nos nossos defeitos, vamos dizer assim. E acho que nós todos temos defeitos nesse momento. Talvez em alguma situação o treinador também errou, em alguma escalação, em alguma estratégia, em substituição. Isso faz parte do futebol. Como também os atletas também erram nas tomadas de decisões. Eu acho que o momento nosso, de todos, não nos fez trabalharmos no sentido de ter mais assertividade. E aí quando eu falo ter assertividade, eu incluo todo mundo, inclusive a própria comissão técnica. O aspecto ofensivo precisa ser melhorado, o aspecto defensivo precisa ser melhorado. Nós levantamos situações onde, dos 12 gols que nós tomamos, 7 deles nós tínhamos o controle das ações. E quando eu falo controle das ações, é ter a bola dominada sob o nosso poder. Então isso mostra que nós erramos como equipe, e aí não é um erro somente individual, não é responsabilidade de um somente, porque eu vejo que quando a gente fala de sistema defensivo, nós temos que mostrar que o sistema defensivo ele inicia pelos atacantes, e da mesma forma quando a gente fala também em melhor assertividade ofensiva, a gente também tem que falar do sistema defensivo, porque é onde as jogadas também elas se iniciam. Então assim, nós estamos trabalhando, tentando trabalhar em todos os aspectos, em todos os setores do campo, porque há melhora em todos os aspectos, em todos os setores, e a expectativa é que sábado nós consigamos defensivamente ser uma equipe mais coesa, coisa que sempre fomos até então, e ofensivamente ter um poder de decisão maior, porque quando a equipe não cria, se gera sempre aquela situação, porra, a equipe não está criando, acho que os problemas são maiores do que literalmente são. Mas vejo que o Goiás ele continua produzindo, ele continua dentro das suas tradições, que foi uma das coisas também, e é bom salientar isso, que nós conseguimos resgatar. O torcedor do Goiás, ele enxergou durante essa temporada uma equipe que pôs a bola no chão, que jogou, que é uma equipe organizada dentro de campo, continua sendo, claro que ajustes em determinados momentos precisarão ser feitos e precisam estar acontecendo para que os resultados eles voltem, mas é uma situação também que nós conseguimos resgatar. E, claro, tendo uma melhor pontaria nessa decisão das jogadas, isso vai nos ajudar, mas isso

0: Uma coisa que todos precisam ter, não somente os atacantes. Haja vista que em muitos momentos as oportunidades elas surgem para vários atletas. Mas infelizmente no nosso momento a gente não está conseguindo apresentar uma melhora nesse ponto, que eu acho que poderia também fazer toda a diferença dentro do jogo, mas é momento. Isso uma hora vai passar, então nós temos que trabalhar e seguir confiante na busca de, no próximo sábado, fazer uma apresentação melhor com relação a todos esses aspectos e setores do campo que a gente salientou agora.
1: Mas se eu te perguntar se o Lourenço vai jogar, você não vai me responder, né?
0: Você está perguntando? Ou você...
1: Não, é que eu... É que eu tenho direito a uma pergunta, né? Não vai, né? Ou vai?
0: Não sei, pode ser.
1: Pois é, vai responder?
0: Você tá, a sua pergunta é essa? Eu acho que todo grande jogador, dependendo da condição dele, ele precisa ser aproveitado e nós temos que tentar extrair o máximo desse atleta, independente do momento, e se ele tiver em boas condições, eu acho que você não pode desperdiçar a oportunidade de ter um talento, um craque sempre à sua disposição. Todos os jogadores hoje que estão com algum problema têm possibilidades. Então, assim, é uma coisa que não tenho como te garantir hoje isso, mas não só o Lourenço, mas os outros também que estão no departamento médico ou no momento ali de transição ou alguma situação que aconteceu aí durante a semana, todos estão lutando para que estejam aptos à partida e aquilo que eu falei, para iniciar o jogo contra o Vila Nova, vão iniciar aqueles atletas que estiverem nas melhores condições para que a gente esteja com a equipe mais forte possível para enfrentar o grande adversário que a gente vai ter pela frente.
2: Voltando aqui no Bandeirantes Esporte Clube desta quinta-feira para trazer a fala do técnico Daniel Paulista, que hoje, no período da tarde no CT Edmil Pinheiro, pouco antes do treinamento esmeraldino, o penúltimo, visando o jogo de sábado contra o Vila Nova, o técnico concedeu entrevista coletiva, onde foi bombardeado ali com várias perguntas. E a gente fez um recorte aí em relação a algumas respostas, perguntas e respostas interessantes do técnico Daniel Paulista, que a gente roda agora aqui no Bandeirantes Esporte Clube. Lembrando, o treinamento logo depois da coletiva permitiram a gente fazer algumas imagens ali do campo vazio, nem dos jogadores descendo para fazer ali aquele bobinho, depois o aquecimento e logo depois o treinamento. Nem isso hoje foi permitido pra gente. Os portões fechados para a imprensa, que logo foi pedida aí a retirada de todos que estiveram por lá. Vamos ouvir então o técnico Daniel Paulista.
3: Nossa garra, nossa gente, nossa história. 7h25, tá aí então o Divino Lucena trazendo o Daniel Paulista, que tentou de toda forma ali fugir das perguntas relacionadas ao Lourenço.
4: É, mas assim, não respondeu o Zé Roberto, mas o sorrisão, acho muito alegre, né?
3: Tá descontraído, vamos ver, né?
4: Tá descontraído. Pra quem está há 4 jogos sem perder, mas ele falou uma verdade. Ele não mudou a característica do Goiás de jogar, bola no chão, bola no jogo construído. Isso é muito bom, eu gosto dessa forma de ver um time jogar, mesmo porque ao longo da história construída do Goiás, sempre foram times técnicos, né? Times que colocavam a bola no chão, só que com muita qualidade. O Goiás realmente ele coloca a bola no chão, o campo do Goiás é muito técnico. Vamos ver aí como vai se portar com as ausências aí do Lourenço, né? Com a ausência do Lourenço no meio campo e também do Felipe. Mas, vamos aguardar. E esse sorrisão dele aí deixa muita dúvida, né?
3: João, eu entendo que fica insustentável a situação do Daniel em caso de derrota. Mas você daria mais uma rodada pro Daniel?
4: Eu daria, cara. Olha pra você ver. Depende muito da forma, porque assim, clássico perder é dificílimo, né? Mas assim, porque às vezes não adianta você querer, porque eu não vejo treino. Você não vê treino. Então nós nos baseamos nos jogos. Eu não tô vendo falta de vontade no Goiás. Falta capacidade em alguns momentos, falta prestar atenção. Né, falta parar de entregar o jogo, falta parar de ter jogadores expulsos, né? Então tudo isso faz parte para você poder ganhar ou perder um jogo, ou até mesmo empatar. E o Goiás vem cometendo erros, né, infantis, então precisam ser corrigidos, né? Se esses erros aí, o Daniel tem condições de corrigi-los? Tem, ele tem capacidade para corrigir. Agora, se os caras tiverem o pé mole, né, de repente, não, vou driblar aqui, porque se eu driblar aqui pode perder, não é aquele jogo tão sério. Então, isso aí quem tem que detectar é o Michel. Se perdeu o grupo, amigo, não tem como permanecer com o treinador. Agora, se o grupo quiser o treinador, a atitude precisa ser diferente. Se o grupo quiser que ele esteja na segunda-feira comandando este grupo, eles precisam realmente mostrar para a diretoria e principalmente para o torcedor esmeraldino que eles estão a fim de continuar o trabalho com o Daniel Paulista, porque se vier uma derrota dentro do estádio Aile Pinheiro para o Vila Nova, eu acho pouco provável ele continuar, né? Então você precisa analisar muito bem esta questão do treinador. Eu sou contra, porque troca o Daniel, vai trazer outro do mesmo nível, talvez até de um nível inferior, mas se o jogador não quer aquele comandante, amigo, esquece, precisa trocar, é mais fácil trocar um do que trocar o grupo inteiro.
3: Vambora, João.
4: Tá o exemplo do Vila. Saiu o Loser, o mesmo elenco com o Loser não ganhava nem do Laranjinha Esporte Clube. Com o Guto, o time ganhou, chegou à liderança, hoje tá a 2 pontos do líder, já são quantos jogos sem perder, tem o melhor ataque do campeonato, então com o mesmo grupo. Então, um técnico, ele, quando os jogadores querem, né, jogar pelo treinador, jogador, ele transpira muito mais, viu, o Guga?
3: São 9 jogos de invencibilidade do Vila.
4: 9 jogos, olha pra você, quem diria?
3: Quem diria?
4: Com o mesmo elenco, vai precisar contratar, óbvio, né? Mas o Guto fez, né, um omelete sem ovos, praticamente.
3: Exatamente. 7h29, reta final do Bandeirantes Esporte Clube, valeu demais, show, foi lindo. Ó,
4: foi um prazer estar aqui com você, Guga, amanhã o Cacau estará aqui com você.
3: Lindo.
4: E na segunda-feira, muito provavelmente, já com novidades.
3: Então tá bom. 7h29, este foi o Bandeirantes Esporte Clube. Eu e Joãozão agradecemos a sua audiência, mas fique conosco.
4: Um abraço aqui, Guga, lá pro Vitinho, lá em Piracanjuba. Grande Vitinho. Né, na linda Piracanjuba, linda, maravilhosa, contagiante Piracanjuba.
3: Abraço.
4: Vitinho e o pai dele torcem pro Atlético, mas segundo ele, o jogo ficará 1-1.
3: Abraço, Goiás a todos. E Vila. De Piracanjuba e ao Vitinho em especial e ao pai dele lá na audiência, lá na linda Piracanjuba. Fique agora com Boleiragem. Igor Adorno tá chegando aí com a turma com mais programação esportiva pra você. Eu volto amanhã aqui no Bandeirantes Esporte Clube, também no Esporte em Debate. Tchau.
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0: Hora certa em Goiânia, 7 horas e 33 minutos. 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
0: Que prazer e satisfação comunicar com você, melhor ouvinte do Brasil. Uma ótima noite pra você, uma ótima noite a todo mundo ligado aqui no Boleiragem, na Bandeirantes Goiânia, a maior, a melhor, a grande rede do Brasil. Está começando no seu rádio, no canal do YouTube e em todas as plataformas digitais, mais uma edição do Boleiragem. Desejando a você uma ótima noite e, é claro, já pedindo, deixa o seu like, seu comentário, participe conosco, a sua presença é muito importante. Vamos boleirar demais hoje, tem muito assunto legal pra gente comentar. Clássico, Goiás e Vila chegando, mudanças no Dragão, ó, chegou novo preparador físico lá pelos lados do Urias Magalhães. A sua participação, ela é bem-vinda, pode mandar a sua mensagem. Tem o Fala Doente hoje lá no 98476110. 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Olha só, o José Roberto já está conosco, o Scorpions também está aqui, o Marco Aurélio, toda essa galera é muito bem-vinda, já vai deixando o seu like. E eu não vou me alongar mais, vamos dar o boa noite para essa galera. Cadê a vinheta desse povo bonito, Zé? Fala, motor! Boa noite, Wesley Souza.
3: Boa noite, Igor Adorno. Bem-vindo aqui ao Boleiragem. Esse Boleiragem aqui é diferente.
0: Valeu.
3: É resenha come solta.
0: Bora pra cima, então.
3: Tem que bolerar. Aqui não tem esse negocinho de conversinha formal, papapá, não é bolera, vai pra dentro do Iago.
0: É pra ir pra dentro
3: não
0: dele?
3: Não deixa o passarinho sumir o nome, não, é passarinho, entendeu?
0: Será capaz que ele tá achando que o Geninho foi embora, ele vai estar mais tranquilo.
3: Grande
0: agora.
3: Iago Vinícius, tamo junto aí, nosso João Batista, você, Zé do Norte, a Vitória e a galera do Boleiragem. Eu tava vindo pra cá, né, e escutei, acho que foi um ouvinte, falou assim, ô João... É, o Wesley falou que o Goiás vai ganhar, o Nilton falou que o Vila vai ganhar, e o João deu a opinião dele, falou que é o Vila. Por que que só quando eu falo que o Goiás vai ganhar,
0: ele
3: o
0: fala
3: do Vila acha ruim?
0: Ah, entendi.
3: Então assim, bicho, não tem como, é minha opinião.
0: Opinião
3: deles também.
0: Claro.
3: Mas a verdade é que o Goiás vai ganhar o jogo no sábado.
0: Você continua com essa opinião, que o Goiás vai ganhar?
3: Vai por mim.
0: Mesmo com a fase, mesmo sem o Lourenço.
3: Você falou a palavra certa.
0: Ah.
3: Fase. Ela é a fase, né? A fase vai passar. Ela não permanece. Então... você vai ver que a fase vira.
0: Tá certo, tá dado o recado. 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
0: E aí, grande Iago Vinícius, tá tudo bem, meu querido?
4: Fala, Igor, boa noite, seja bem-vindo ao Boleiragem.
0: Obrigado, valeu demais.
4: Hoje bora pra cima, que aqui o negócio pega. O Wesley já te alertou aí, você vem devagarzinho.
0: O buraco é mais
4: não
0: embaixo.
4: Vem com as perninhas fechadas, senão vai tomar caneta. Vem devagar. Ixi, boa noite, senhora. Wesley, boa noite, Joãozão, Zé do Norte, a todos os ouvintes. Hoje... Um boa noite especial para todo mundo que tá acompanhando aí, né? Tem troca no comando aqui do Boleiragem, nosso amigo Geninho foi para outros projetos e agora o Igor assume aí né, a apresentação do Boleiragem. Hoje tem muita coisa pra gente resenhar. Já vamos batizar, tem que batizar o Igor,
3: eita,
4: né?
3: Vai.
4: Depois
3: vai,
4: o João vai iniciar o batismo do Igor.
3: Esse aí vai.
0: Não sendo lá no Piracanjuba, tá tudo certo.
4: Depois o João te passa as coordenadas.
0: Rapaz, vai ter batismo já. Então bora pra cima, inclusive já agradecendo ao Iago Vinícius por essa grande oportunidade. Fiquei muito feliz, muito honrado quando fui procurado pra assumir a apresentação do Boleiragem. É claro que não é fácil, considero como um desafio muito grande, mesmo porque o Geninho, nosso amigo, além de amigo, um grande profissional, um excelente comunicador, que agora vai fazer a sua história em outros lugares. Então, Geninho, um grande abraço pra você. Sei que você tá na audiência. Como eu disse, não vai ser fácil, mas eu gosto de desafios, sabe, Iago? Eu gosto quando algo me tira da zona de conforto.
4: Bom demais.
0: Tal como quando eu vim aqui pra rádio, que o Joãozão me deu a oportunidade pra cobrir o Dragão. Também achei muito desafiador, mas topei, vim de cara limpa e agora, da mesma forma, tô aqui e espero que nós vamos boleirar. Como disse o Wesley, né? Soltinho, né, Wesley?
3: Soltinho,
0: igual arroz.
3: Vai pra dentro.
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2: João Batista, Joãozão!
0: Fala, João Batista, Joãozão, como que você tá?
1: Um abraço, Igor, Adorno, um abraço a você, um abraço ao nosso passarinho. Que vinheta feia essa sua, hein? Puxa,
0: que isso? É diferenciada, João, como é que você fala sem dever tudo, cara?
1: Desde 6 horas da manhã na labuta, aí você escuta. Polêmica.
3: Mister
1: pelo amor de Deus, mestre.
0: Iago Vinícius.
1: Grande motorzinho, Zé do Norte, professor de história. É, grande Zé do Norte, né, rapaz? Zé do Norte conta muita história. Cara, professor de história, geralmente, o cara é um historiador, né? Porque professor de história também não poderia ser diferente, né?
3: Não,
1: não sabe nem a capital da Venezuela, mas conta a história, é com ele mesmo. Ele é um historiador. É, o Zé do Norte viveu com os incas.
0: Rapaz, eu acho que ele tá querendo dizer que você é meio
1: Zé
0: daí,
1: do Norte, né? Foi o primeiro sonoplasta de Adolfo Campos.
0: Meu Deus.
1: De Adolfinho. Grande Adolfinho. Do outro, do Adolfinho das Veias. O outro.
0: Já era FM, já, né, João?
1: Ah, não. Isso
0: tava longe, hein?
1: Nossa, o rádio ainda era na manivela quando o Zé do Norte tava lá. Zé do Norte e Macedão.
3: Na Lamparina?
1: Na Lamparina. Vixe. Não, a iluminação era na Lamparina.
3: Eita.
1: Grande Vitória, a todos os ouvintes, obrigado pelo carinho, pela audiência. Ô, Igor.
0: Sim.
1: O passarinho, o Lourenço vai jogar?
4: Rapaz, eu acho que não.
1: Tava alegre, o treinador do Goiás lá.
0: Ele tava meio de sorrisinho, eu tô achando que vai vir uma novidade aí, João.
3: Ele tá escondendo o jogo, tá não?
4: Cara, eu acho que ele tá escondendo, porque assim, eu perguntei, ó, ontem o Lourenço não treinou, talvez se ele fechou o treino, o treino hoje seja pra manter essa dúvida no ar. Até porque, assim, a falta do Lourenço ou a presença do Lourenço muda tudo, né? É um jogador diferenciado ali.
0: Ele é o cérebro, né?
4: Ele é o cérebro do time. Então, é uma dúvida que vai ficar aí até horas antes do jogo aí, poucas horas antes do jogo, uma hora e meia. Acho que nós vamos ter essa dúvida. Não só ele, né? Como
0: o Felipe, né?
4: O Felipe. Mas o Felipe, cara, ele é um pouquinho pior do que a lesão do Lourenço. Talvez, eu falei isso no começo da semana, o Lourenço pode ser que tenha condição de jogar 20, 30 minutos.
3: O do Felipe é trauma também?
4: O do Felipe foi uma torção, cara.
0: Foi
4: um pouquinho mais complicado. A do Lourenço também foi uma torção, mas foi mais leve, né? E já tem um pouco mais de tempo, né? Foi contra o São Bernardo ainda. Já tem uma rodada aí que ele não jogou, não viajou, tá em Goiânia tentando a recuperação. Mas existe uma possibilidade pequena, mas eu, no meu feeling aqui, eu acho que nós não vamos ter o Lourenço.
0: Que o Lourenço não vai.
4: Eu acho que não.
0: E aí, tem muito disso, Wesley, do treinador querer fazer aquele mistério, aquela risadinha, pra tentar gerar uma certa dúvida ali na coletiva ou não? Isso aí é conversa.
3: Faz, quando é clássico, pode ter certeza. Ninguém vai entregar de mão beijada as suas armas, não. Apesar que hoje todo mundo sabe a maneira que joga. Hoje são muitas informações. Antigamente você conseguiria esconder uma escalação momentos antes de um clássico. Hoje você já não consegue mais. É muita informação aí, muitas especulações, prováveis times. E aí você acaba pegando aí 3 jogos do Goiás, 3 jogos do Vila. Como que é a maneira que um joga, a maneira que o outro joga e monta a sua estratégia. Então hoje, se você tiver que esconder alguma coisa, tem que ser um fato novo. Tem que ser um fato diferente que venha a surpreender tanto Goiás, tanto Vila neste clássico.
0: Mas aí eu te pergunto agora pra você, João, quem faz mais falta, o Lourenço ou o Felipe? Imagino que seja o Lourenço pela questão cerebral, mas na falta do Felipe, quem que vai entrar naquela vaga ali?
4: Ah, é? Yeah.
0: Quem que entra ali no Felipe?
5: Não, o Baldoria.
0: O Baldoria não, é, não vem jogando?
5: Não, jogou bem, o último jogo. Bem, jogou bem pra caramba. Jogou, foi o melhor jogador de meio campo do Goiás. Não joga, agora, se o Lourenço puder jogar, aí o Baldoria desce, cai. Aí você vai com o Lucas, o Lourenço, GG e Lucas Lima. Né? Esse é o meio campo do Goiás. Cara, eu não acredito. Eu penso que o meio campo do Goiás, já disse isso aqui durante toda a semana, será o mesmo meio campo que iniciou o jogo contra o Fortaleza.
0: E aí é suficiente pra vencer o Vila Nova? Porque o Goiás, segundo tempo, ficou fora do jogo. Vamos falar a verdade. O Goiás não jogou o segundo tempo.
5: Vai ter, o Vila é favorito. O Vila, no meu modo de ver, não perde o jogo. Né? E o Goiás, para vencer o Vila, o jogo não se resume a 45 minutos. O jogo, ele se resume em 90 minutos.
0: 90 minutos.
5: Né? E o Vila tá jogando bem os 90. Então, por isso, o Vila vem o melhor ataque contra a pior defesa. Quem precisa provar nesse jogo não é o Vila, é o Goiás. Quem está pressionado nesse jogo não é o Vila, é o Goiás. Então, todo desespero é do Goiás. O Vila vai na Serrinha, inclusive se tiver um empate pro Vila, bom resultado, fora de casa, né? Ah, mas seria o terceiro consecutivo do Vila Nova, mas é clássico, jogando fora de casa, né? Pra mim, dependendo da circunstância, é um bom resultado, você vai pra vitória, mas um empate que não pode é perder. Agora, já pro Goiás, só tem um resultado que interessa, a vitória. A vitória, então você vai ser um time mais exposto, né? Tem uma série de fatores, cara, é preocupante essa situação do Goiás. Só que tem um fator, se ganha o clássico também, aí o Goiás fica grandão.
0: Aí muda totalmente.
5: Aí muda totalmente.
0: Aí ninguém vai falar de crise mais.
5: Aí não tem
0: mais. Grande contra o Cruzeiro.
5: Chega grande contra o Cruzeiro, levando esperança pro torcedor.
0: Cara, o futebol é muito dinâmico.
5: É,
0: né?
5: Muito dinâmico, é aquilo que os mestres do futebol, eles falam. O céu e o inferno caminham assim muito próximo, né? Um do outro, então.
0: E é tão engraçado, né, Iago Motor? Porque se a gente fosse falar essa conversa nossa aqui há um mês atrás, quem falaria, cara, que o Daniel Paulista estaria com a cabeça na Berlinda? Quem falaria que o Goiás não teria feito um segundo tempo tão ruim? O Goiás, que era o time dominante. O futebol é muito dinâmico. O inferno e o céu tá pertinho, né, Motor?
3: E tão dinâmico que aqui nessa mesa, se você colocasse uma situação do Daniel Paulista. Que ele errou, que ele fez isso, que ele fez aquilo. Rapaz, caiu o PT.
0: Nessa mesa aqui?
3: É
0: mesmo?
3: Você tá louco.
0: Ai, homem. Daquele que tocasse num gido?
3: Não pode, ó. Você viu tanto que é. É aquele negócio que o nosso grande Newton gosta de falar. A boca que critica
0: é a que elogia.
3: A mão que bate.
0: É a que afaga.
3: É a que afaga.
0: Tinha alguém afagando o Daniel por aqui, Wesley?
3: Agora não.
0: Agora não, mas.
3: Agora a cobrança é lá no alto. Mas é futebol. Ele tá acostumado com isso. O Daniel tá acostumado com isso. Então, penso que a continuidade no trabalho, a diretoria está dando. É lógico que é um momento que para time grande não pode ficar 4 rodadas e 4 derrotas, imagina 5.
0: É.
3: Né? Então, a grandeza do Goiás, ela não pode ser colocada nessa situação de um time derrotado.
0: Não,
3: 4 rodadas atrás, era um time que ele começou bem o Campeonato Brasileiro.
0: Ganhou do América,
3: começou,
0: né?
3: Começou bem.
0: Tem jogo bom contra o América,
3: inclusive.
0: Aí veio
3: o deslize, a falta de concentração, perdeu um jogador, perdeu outro. Isso prova que, na abertura da janela, meu filho, ô Michel, você vai ter que trabalhar um pouquinho. Você vai ter que trazer peças para repor. Até hoje, ninguém conseguiu repor a saída do Jajá. O time teve que mudar a maneira de jogar por conta da saída de um jogador, porque você não tem no elenco.
0: E agora tem que esperar, não tem alternativa,
3: não,
0: né?
3: Não tem, amigo.
0: Agora vai ter que jogar pelo menos mais o quê? 4, 5 jogos até a abertura da janela de transferência novamente.
3: E sabe por que o Daniel, ele tá tendo dificuldade? Porque na temporada ele não passou por nenhum problema. Nenhum. O time começou, aquele time jogando, encantou
0: calmaria.
3: No Campeonato Goiano, levou o Campeonato Goiano. Aí você pega o Guto. O Guto não. A necessidade fez o Guto agir. Porque ele precisava trazer no próprio elenco dele uma condição para começar um campeonato. Já o Goiás entrou numa condição de
0: surfar na onda, né?
3: Exato. Aí caiu numa crise, não conseguiu reverter dentro do grupo. Agora, tem um jogo que pode mudar isso, que é o jogo de sábado.
0: E é o jogo chave, né? Isso que o Wesley tá falando é muito interessante. Eu lembro muito bem de você, Joãozão, falando que quando o Goiás ainda tava invicto, lembro muito bem de você falar assim, ó, o Goiás tá precisando perder, porque essa sequência de, invicto, não perde, o Goiás é invencível, tava fazendo mal pro Goiás. Acabou que se provou isso, né, João?
5: Não, não é que tá fazendo mal. Vai perder, todo mundo vai perder. Essa depressão técnica, todos vão passar. Aí quem sair mais rápido da depressão está lá no topo. O campeonato é de regularidade. Para um time que quer chegar lá no topo, você não pode perder 5 seguidas. Senão você terá muitas dificuldades.
6: Na Série B não dá.
5: Já terá muitas dificuldades, né? Já perdeu 4. Então, sim, a quinta vitória, ela não será impossível, a reversão, porém, muito difícil. Né? Nós, se pegarmos aqui o Vila Nova no ano passado, na sexta rodada, o Vila era líder junto com o Goiás, com 13 pontos. Na sétima rodada, o Vila perdeu, o Goiás ganhou, o Goiás foi na liderança isolada. Aí o Goiás danou a ganhar, ganhou até chegar a 32, 33 pontos no primeiro turno.
6: Foi.
5: Desenhou muito bem a sua volta à elite do futebol brasileiro, depois, no segundo turno, foi aquele desmando, né? Muitos jogos sem ganhar e tal, até chegou no último jogo, acabou perdendo pro Remy, ficando fora. Então, o campeonato é de regularidade, não adianta você somar todos os pontos no primeiro turno e não ter fôlego pro segundo, e não adianta também, e se você perde muito depois, não adianta você ganhar muitos jogos em sequência que você não vai atingir a pontuação máxima. Então, você precisa sempre ou estar ali na primeira, na segunda colocação, ou muito próximo do bolo, porque no segundo turno, não é nem segundo turno, na abertura da janela, o campeonato é outro.
6: Vira outra coisa.
5: É outra coisa, é outro campeonato. O ano passado, na sexta rodada, era, se eu não me engano, era Goiás, era Vila, Goiás, Remo e Cuiabá.
6: Cuiabá.
5: Se eu não me engano, na sexta, só o Remo subiu.
6: Cuiabá desapareceu,
5: Goiás ainda brigou.
6: Vila também desapareceu.
5: Vila desapareceu. Depois o Vila pegou uma sequência de derrotas da sexta, da sétima, oitava. Aí pegou aquela sequência até na demissão do Pepe Lacerda.
6: Isso.
5: Então, assim, o campeonato você precisa estar pontuando, você precisa estar próximo do bolo. E quando a abertura da janela, você precisa ser pontual. Se você estiver muito bem antes da abertura e acreditar que o time será suficiente para subir, você pode estar enganado. O Remo, por exemplo, ele ficou o primeiro turno ali, altos e baixos, e o Remo fez outro time na abertura da janela. E subiu.
6: E teve o gás final,
5: o Atlético,
6: né?
5: Paranaense fez outro time. Aliás, não contratou muito, mas as contratações do Atlético Paranaense, pelo fato de ter muito dinheiro, foram pontuais. Pô, tirou o artilheiro da Libertadores na época.
6: O Atlético Paranaense é outro time, né?
5: Foi outro campeonato no segundo turno. E só não foi campeão porque reagiu tarde, mas foi o vice. É. O Coritiba também investiu. Quem investiu pouco naquele G4? O Goiás.
6: É verdade.
5: Que achou que estava tudo bom, tudo maravilhoso, tudo pronto. O Anselmo parou de marcar gols, as dificuldades dos extremos, a defesa começou a levar gols. Dificuldade no meio campo ali para encontrar um Marcão mal demais. Já é ruim, né? Mas mal demais.
6: Aquele Gonzalo. Estava abaixo da média dele.
7: O Marcão ganhou no São Bernardo.
5: Gava caiu de produção.
6: O Gava
5: meia,
6: caiu absurdamente.
5: Aí você tinha o Juninho que corria, mas então assim, não se preparou para a reta final. Cara, o campeonato ele tem duas disputas, até do começo até a abertura do mês de julho. De lá para frente é outro campeonato.
7: Aí eu vou te dar o meu pensamento.
5: O Atlético, vou até para terminar aqui, o Atlético, né? O Atlético começou o time no Goiânia, não deu certo. Fez um time no começo do Brasileirão, não deu certo.
6: Tudo errado.
5: Na abertura da janela, fez outro time para se manter.
6: Na verdade, o Atlético teve três times.
5: Três times. Então, Campeonato Goiano, começo do Campeonato Brasileiro, isso. E na abertura da janela em julho,
6: exatamente.
5: Ele fez outro time para subir, não, para se manter. Então foram três times.
6: E quatro técnicos.
7: E outro. De nada vai adiantar se você chegar na janela sem chance. Você pode chegar na janela sabendo o que você quer no campeonato, não pode?
6: Claro, hein?
7: Você pode chegar ali ou você vai estar brigando ali em cima ali do grupo dos seis, ou você vai estar no meio de tabela, ou você vai ter lá na zona de rebaixamento. Aí vem o tipo do investimento. Você quer investir para subir ou você quer investir para não cair? Então, assim, tanto isso vale pro Vila, pro Atlético e pro Goiás. O Goiás, para chegar numa janela, foi o que menos buscou, né? Ele e o Vila, o Goiás e o Vila praticamente não mudou ninguém. Começou com os jogadores nesse campeonato e continuou. Se chegou no Vila, chegou muito pouco. O Atlético é que chegaram alguns jogadores. E para o Atlético, se o Atlético chegar com condições de acesso, meu irmão, depois na abertura da janela,
6: aí a bala vem.
7: Você pode esperar contratações ali para reforçar.
6: Será isso, que esse ano o Atlético vai abrir o bolso?
7: Isso cabe para Goiás e Vila. O Vila, pelo que eu sei, tá preparando aí, assim, uma carrada de jogador.
5: Eu queria que vocês depois pesquisassem uma curiosidade que eu tenho. Qual o ano que foi montada a SAF do Atlético? Vocês lembram?
6: Agora, peraí.
7: Não,
6: Tem mais ou menos cerca de 4 anos, mas eu vou pesquisar a data exata pra te falar com certeza. Não, 4 anos não.
5: Pesquisa aí, cara.
7: 4 anos tem não.
5: Eu quero falar um negócio depois, se estiver dentro daquilo que eu tô imaginando aqui. É, mas assim, motorzinho, a abertura da janela ela é muito importante. Pro Vila, por exemplo, o Vila vai precisar de extremas, de mais meio campistas. É, o Vila melhorou muito a condição dele, atlética dos jogadores.
6: Junho de 2024. Dois anos.
5: Deixa eu falar um negócio pra vocês aqui. Se você pegar de junho de 2024 até agora, o Atlético não trouxe nenhum grande jogador.
6: Não trouxe.
5: Nenhum bom treinador. Porque ele virou o SAF. Então,
6: isso muda o jogo, né?
5: Muda o jogo. O Adson é o dono do time. O Adson entrou, virou o SAF, pegou, comprou o Atlético sem gastar nenhum centavo.
6: Aí sabe o que acontece? O CPF dele tá na reta.
5: Exato. Exato. Mas então o Atlético... Cara, eu queria pegar esse negócio pra fazer esse comentário certinho, que daqui a pouco todos vão falar. Então, não esperem do Atlético isso que o motorzinho falou.
6: É verdade.
5: Esse investimento. Só se tiver bala assim, ó. Não. Um dinheiro...
7: Não,
5: assim.
7: Mas esse investimento, João, ele vai... Eu vou te explicar. Se tiver na abertura da janela condições, porque reais. O cara vai enxergar. Opa, dá pra investir. O Atlético vai investir. Vai por mim.
6: Essa observação do João é muito boa. Porque a gente não tinha se atentado a isso.
7: Motor, levantou 6 milhões.
5: Depois que o Atlético virou SAF no motor, ele não investiu nada. O Atlético, ele só vende.
6: Vende bem demais.
5: O Atlético virou um negócio assim, milionário.
6: Coisa que não fazia,
5: cara,
6: né, João?
5: Assim, não fazia. Não, até o Atlético sempre foi bom comprador e bom vendedor. O estádio mesmo, ele vendeu.
7: Fez
5: o Adson
7: dinheiro.
5: Sabe fazer negócio.
7: Sabe fazer.
5: É, mas eu falo assim, por quê? O Adson não é um bilionário para investir dinheiro no Atlético.
6: Não.
5: Ele não pode, ó, vou investir aqui, ó, para eu subir, eu vou subir o time, para depois você tirar. Não vai. Ele não vai fazer isso. Você não viu na entrevista dele? É o meu CPF. Aí eu fiquei, esse negócio do CPF, eu fiquei na cabeça.
6: O matutano, né?
5: Fiquei matutano. Rapaz, mas qual foi o ano que o Adson comprou o Atlético?
6: 24.
5: Virou...
6: SAF.
5: E o Adson é o presidente da SAF. Tal, aí tá aí. Aí você pega o histórico do Atlético de 2024 até agora.
6: É porque,
5: pega aí pra você
6: porque
5: ver.
6: Tem uma observação, né? O
5: Atlético 2024 ele tava onde, filho?
6: É, ele tava na
5: Série A.
6: Abertura
5: da janela, dá pro Atlético ter feito contratações pra se manter. Foram feitas.
6: Não.
5: Quantas contratações?
6: É, trouxe Campbell, trouxe.
5: Nada. Só contratação assim, baratinha, que não deram resultados. Foi ou não foi?
6: Trouxe o do Internacional
5: que deu
6: problema
5: aqui.
6: O meia do Internacional que deu problema aqui.
5: Isso aí é o histórico que eu estou contando. Não é que eu estou contando, eu estou falando a história. Isso foi acontecido. 2025, pega o histórico do Atlético. Qual o jogador que chegou aqui? Pô, esse aqui. Trouxe aquele menino volante bom demais o ano passado lá do Grêmio.
6: Ronald.
5: Era um mero desconhecido, era uma aposta que veio, jogou
6: demais.
5: E foi embora. Mas jogador, porque vira e mexe. Você pode pegar, Valdivino, presidente, Adson, diretor de futebol. O Adson ia lá e buscar. Um dia ele foi lá e contratou o Bida, lá do Vitória.
7: Comprou o Bida.
5: O Bida era o cara do Vitória. Era o cara que não jogou, mas era o cara do Vitória. Né? Teve centroavantes, vira e mexe, chegava um centroavante bom aqui pro Atlético, Pedro Raul. Né? Entre tantos outros, cara. Então você pega, o histórico mudou. Motorzinho. Mudou a partir que o Atlético virou SAF. Virou SAF. Então, assim, de 2024 pra cá. Eu não acredito em grandes investimentos, viu?
7: Eu acredito porque o zum-zum é muito grande pra isso. Né? Mas tudo vai depender se o Atlético chegar numa condição viva. Se ele chegar vivo nessa abertura da janela. Se não chegar vivo, não adianta.
6: Aí vai ter a grana.
7: Você vai chegar lá, você tem que tirar 12 pontos aí, você tem que tirar 16 pontos, não dá, amigo. Então você vai fazer uma situação. Por que eu penso? Já que é a SAF que o João falou, uai, ele vai viver o legado dele só nisso aí? O legado do Atos não é vitorioso?
6: E ele fala sempre, motor, de investidor, né? Estamos à procura do investidor, estamos à procura do investidor. Porque o Atos, ele é CEO da SAF, mas ele não é investidor.
7: Não.
6: Ele não tem bala na agulha pra tirar do dinheiro dele, igual, por exemplo, o Textor fez lá no Botafogo.
7: Não, ele não vai botar do dele, não.
5: Mas
7: esquece,
5: não pode nem ser um Textor, né? Aí já é uma loucura. Aí,
6: eu tô citando assim, o cara que compra e coloca, né? Modelo. Ele não é o cara que compra e coloca, ele não vai fazer isso.
5: O Adson é um gestor de negócios.
6: Isso, exatamente.
5: Né? Por isso, nessa gestão de negócios,
6: isso.
5: Porque não tem prejuízo, mas também não teve lucro. Você pode ver, o Atlético foi o único que não teve déficit.
6: O balanço dele é igual.
5: Então ele vai gastar aquilo que ele tem. Então, o investimento, porque quando você fala o investidor faz o quê? Ele investe.
6: Ele investe.
5: Então,
6: Ele assume o risco. Exatamente.
5: Porque não, igual o motorzinho falou assim, se chegar, não tem garantia. E aí, se não sobe um ano, aí você acaba comprometendo exatamente o ano seguinte a sua receita. Então, é pezinho no chão. E conhecendo um pouquinho o ex-gordinho Adson, tem um negócio que ele tem, é pé no chão. Ele não vai dar um passo maior. E você pode, cara, analisem comigo.
6: O perfil das contratações.
5: O perfil das contratações, o quanto que mudou de 24 até 2026.
7: Eu vejo outro também que tá no mesmo caminho, que é o Vila. O Vila tá preparando aí umas pessoas, uns atletas para chegar no Vila. Cara, chegando com condições, né, não, Zé? Chega.
6: Ó, é um caminhãozinho, motor? Presta
7: até. Caminhãozinho? Ó, quando abrir a janela, aí vocês me perguntam.
6: Será?
7: Se chegar numa condição.
6: Aí fica difícil segurar.
7: Você vai ver. Me fala depois vocês me cobram.
4: Rapaz, se chegar jogador no Atlético, no Vila, igual você está falando, no Goiás, eu acho que não chega esse tanto, não, hein?
6: No Goiás não chega?
4: Não, o Goiás chega.
6: A torneira tá mais fechadinha?
4: Pra chegar dois jogadores lá vai ser uma luta, meu amigo.
7: Sério? Luta. Mas que cenário esquisito.
4: Cenário, isso aí. Não tem dinheiro não, motor.
6: Mas aí você levanta um ponto interessante, Thiago. Aí você tá querendo dizer pra mim que esse ano o Vila e o Atlético vai ter mais poder de fogo na janela que o Goiás? Porque não é possível.
4: Talvez.
6: Você tá querendo dizer isso? Que o Vila e o Atlético na janela, abriu a janela, eles vão ter mais poder, mais bala na agulha, na hora H.
4: É só você pegar o seguinte, o Goiás terminou o ano pegando um empréstimo de 25 milhões que deveria ter sido aplicado no futebol no início do ano, em janeiro. O que o Goiás faz com 25 milhões? Investe, sei lá, 14 para pagar a folha de final do ano. Os conselheiros foram lá, votaram, achando que esse dinheiro era pro ano de 2026. Né? E nada. Foi para quitar a folha de 25. Aí começa o ano arrebentado, porque não tem dinheiro para contratar. Contratou ainda alguns bons jogadores, né? Até surpreendeu o Lourenço, o Lucas Lima, que chegou com um salário bem
7: revelou
4: baixo.
7: Revelou um aqui, ó.
4: Revelou
7: o Luquinho.
4: É, não, mas eu digo assim, de poder de contratação, né? O Goiás foi no mercado, buscou aí talvez o Lucas Lima, Lourenço, que foram os jogadores, assim, mais importantes até aqui
7: o Lourenço do elenco. Foi um achado, né?
4: O Lourenço foi mais sorte do que poder mesmo financeiro, porque o Lourenço já tinha, se eu não me engano, o Nicolas, que chegou, Nicolas vem, é o mesmo empresário. Né? Então isso facilitou a vinda do Lourenço. Nicolas, pode vir pra cá, Lourenço, que é bom, tô aqui, exato. Goiânia é bacana.
6: Tá organizado.
4: Né? E o Nicolas já era um sonho antigo do Goiás. Goiás tentava o Nicolas há 3 anos. Né? O Nicolas tem família aqui em Goiânia, exato. Já é um jogador que já teve boa passagem por aqui, já rodou, né, bastante aqui. Né? Então vem, mas assim, pouco dinheiro, o Goiás deve arrumar uma forma de tentar essas duas contratações, mas eu acho que mais do que isso no Goiás, motor, seria difícil. Né? E o Goiás precisa muito, o Goiás precisaria de uns dois extremas, de um zagueiro, eu acho que ainda assim precisa de mais um zagueiro.
6: Quantas peças o Goiás precisa, na sua opinião?
4: Cara, eu acho que pra poder brigar pelo acesso, umas quatro.
6: Quatro?
4: Umas
6: de quatro a cinco?
4: Umas quatro.
6: Quatro peças pra chegar e jogar.
4: Pra tentar umas três, mas umas quatro eu acho que boas contratações. Se fizesse três pra entrar e chegar e jogar.
6: Cara que chega e joga.
4: É, o Goiás precisa de dois pontas, né? Urgente.
6: Urgente. Um zagueiro.
4: Depender do Jean Carlos, vai morrer de fome.
7: Seria basicamente o quê? 4, 5, vamos lá, 50% do time hoje, esse 50% seria reforço pra entrar no decorrer da partida.
4: Aí você tem um elenco.
7: Você tem elenco.
4: Você não tem só os 11.
7: Aí você começa a fortalecer o seu time.
6: 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Deixa eu cumprimentar essa galera que tá aqui conosco, que a audiência hoje tá boa, hein? A audiência aí tá estourando aqui no Boleiragem. Quase 500 telas conectadas. Muito obrigado a todos que estão conosco aqui. O Raul Alcântara, Hildon Carvalho, Carlos Leal Júnior, o Antônio Sérgio também. Tá falando aqui que o Adson tá jogando dinheiro fora da forma que ele critica a todos que ele mesmo contratou. Ele deveria assumir o comando técnico do time e mostrar como se faz. Essa é a opinião aqui do nosso Antônio Sérgio. O Brandão Sudoeste também está aqui conosco. Lembrando que hoje tem fala doente, hein? Tem fala doente, então você pode... Tem.
7: Bota aí.
6: Tem fala doente. Manda o seu áudio lá pro 629-9847-6110 e aí você vai cornetar aqui o Iago, vai cornetar o motor, pode me cornetar também, o Joãozão, participa conosco aqui no Boleiragem. Você faz o programa com a gente. fala doente. Ô, Iago, deixa eu te perguntar uma coisa. Tá todo mundo aí falando que a pressão é do Goiás, que o clássico pro Vila Nova tá mais tranquilo. Se empatar, instala ainda a crise no Goiás ou não? O empate ameniza um pouco.
4: Cara, vou te falar. A situação do Daniel, ela é tão delicada que eu acho que derrota e empate ele cai.
6: Dá na mesma coisa pra ele.
4: Pra ele só interessa o resultado. Porque aí vencer um clássico contra o Vila, aí ele já ganha um fôlego bom. Aí ele vai ter uma sequência
6: de uma sobrevida.
4: Ganha uma sobrevida boa. Agora, perder talvez seja o pior cenário, mas o empate eu acho que ainda assim o Goiás vai estudar a troca de comando técnico.
6: E aí, motor, você acha que o empate vale a saída do nosso querido Daniel Paulista?
7: Cara, eu vejo o Daniel Paulista assim com uma condição de sequência de trabalho. Hoje seria assim muita incoerência, né, de algumas pessoas demitir um treinador que deu uma conquista, que deu uma imagem,
6: de jogos invictos.
7: Trouxe aquele futebol que o torcedor esmeraldino queria ver, aquele time que propõe jogo com jogadores de qualidade. Até pouco tempo era, só que o futebol é muito dinâmico, né? Às vezes você não pode tomar uma decisão, né, sem você analisar os fatos. Primeiro, Daniel Paulista tem um elenco para dar essa capacidade para ele de um campeonato de 38 rodadas? Hoje não tem. Hoje, me perdoe, não tem. Se você perder o Lourenço, se você perder mais outro jogador ali, vamos lá,
6: Felipe
7: Machado.
6: Você
7: perde o Felipe, como tá aí. Há dificuldade para fazer um time para jogar um clássico.
6: É.
7: Então, um campeonato como esse, a gente não pode acreditar também essa situação só no técnico. Penso que o Eduardo, o Daniel, ele precisa, né, de peças também na abertura da janela, só que até esse momento chegar, ele tem que levantar, reerguer a moral desses caras. Isso o técnico faz com bons trabalhos, né, colocando na cabeça dos caras, não dá pra ir de peito aberto, então vamos ter humildade na marcação, daqui a pouco a gente constrói uma vitória e vai subindo. Agora, você chegar pro Daniel Paulista e falar assim, ó, empatou contra o Vila, eu vou te mandar embora, aí eu penso que você tira toda a credibilidade de um bom começo de temporada dele.
6: Ô, João, saturou?
5: Não, cara.
6: Ou não? É muito cedo.
5: O que você falou, Daniel?
6: Saturou o trabalho do Daniel.
5: Cara, aí é uma detecção dentro do Goiás. Aí eles precisam ter esse diagnóstico. É difícil você falar. Os resultados são péssimos. Péssimos. Agora, eu sou totalmente contra mandar um treinador embora para trazer outro assim, menor ou do mesmo tamanho. Só por trocar. Eu sou contra, sinceramente. Eu nem sei nem se perder o jogo que eu mandaria o Daniel embora, sinceramente.
6: Mas aí você tem que dar alguma resposta pra torcida, né, João?
7: Não, mas a
6: porque
7: resposta...
6: Porque o torcedor, claro. É a questão seguinte, a serrinha lotada é pressão contra o adversário.
5: É
6: pressão. Mas se perde o jogo, vira contra.
5: Não, com certeza vai virar contra, a pressão já é muito grande, o torcedor vai a campo, com certeza lotará a cidade da Serrinha, né, já mais de 8 mil ingressos vendidos.
6: Casa lotada.
5: 8.200 e poucos ingressos vendidos.
7: E não dava 5, hein, João?
5: Agora não dá nove.
6: Ele tá querendo fazer aquela zica reversa, já viu, motor?
7: Agora não dá nove.
6: Já viu a zica reversa, Iago? O que ele tá tentando fazer com a torcida do Goiás?
7: Aí ele vai falar depois, não.
4: Será?
7: Não dá nove.
5: Uma coisa é fazer cadastro, outra coisa é ir lá no jogo.
6: Tá querendo provocar o torcedor, que sabe que a audiência é grande.
5: Quero ver passar na catraca e colocar o rostinho lá na... Aí depois a gente conversa.
4: Clássico é difícil, o torcedor tirar ingresso.
5: Então, amigo, é isso aí. O Daniel gosta do trabalho dele. Eu acho que ele tem condições de reverter. Você manda o Daniel embora pra trazer quem?
6: Como é que tá o mercado? Como é que tá o mercado?
5: Nelsinho Batista. Trazer quem mais? Pepa. Quem mais aí?
6: Lacerda. Pepe Lacerda tá no mercado.
5: Então, agora, se ele perdeu o elenco, aí não tem como ficar com o cara. Aí quem detecta isso é o diretor de futebol.
6: E essa é a grande dúvida, né, João? Porque eu entendi muito bem o que o motorzinho falou, faz todo sentido de ter elenco, mas os 11, motor, são os mesmos. O 11 que tá perdendo o jogo é o 11 que tava ganhando.
7: E mesmo que o Vila tá com os mesmos jogadores aí, ué.
6: Exato.
7: E foi o trabalho do técnico que resgatou o futebol desses jogadores.
5: Exato. Pro ano passado, perdeu... o Goiás azedou o caldo com o Mancini. Tava azedado. Tá só bom. Que saiu o Mancini, o problema não era só o Mancini, foi o Andrino, os caras estavam magoadinhos, e aí já eram ruins, né? E aí trouxeram o treinador lá, o Carille, deu certo. Acabou, até disputou, né? Mas não deu certo. Melhorou um pouquinho, mas não deu certo. Porque até nesse caso, porque demoraram a trocar o Mancini. Mas o time, cara, ele dava sinais, assim, claríssimos pra diretoria. Aquele jogo, acho que foi contra o CRB, Botafogo. Goiás marca um gol 5 minutos, depois assim, do nada leva 2, é, cara.
6: Foi mesmo.
5: E eu falei, gente, os caras não querem jogar.
6: Tava escrito, né, cara?
5: O Andrino deu uma entrevista e falou assim, não, o nosso problema não é com esse time, porque o ano que vem na Série A, esse time aqui, ele será diferente. Não será esse time, nós teremos outro time. É. Ali, meu irmão.
6: Ali os ele perdeu o grupo.
5: Ali perdeu tudo e os caras não... mas não tem presidente também, né?
7: Não.
5: Quem é o presidente?
6: Pra ali ele perdeu os jogadores
5: e
6: dele,
5: e ver que o time estava realmente precisando de um novo comando. Aí vem aquele cara pálida do Lucas Andrino, né? Falar assim, nós saímos, o time estava no G4. É, pergunta lá pro torcedor, sabe o que aconteceu. O time estava no G4 porque tinha uma gordura, tinha uma fábrica de óleo, de gordura, né, para ser queimada.
6: Tinha um McDonald's
5: e ela foi toda queimada, o cara pálido, porque seu time dá conta de andar em campo.
7: Foi defiante.
5: O time tava, os caras queriam ver vocês longe aí, tanto você quanto o Mancini.
6: É.
5: Né? Então aí aconteceu o que aconteceu. Então, essa detecção, só tem um cara que pode fazer lá, porque é só um que entende futebol lá no Goiás.
6: Michel?
5: Que é o Michel.
6: Só ele.
5: Só ele. O resto ninguém entende. Então, se o Michel detectou, não, ó, aqui mesmo se ganhar o jogo...
6: Tem que sair.
5: Tem que sair. Porque tem isso. Quando o cara entende de futebol e não tem conchavo, que ele, o clube está acima de tudo, né, você troca. Porque às vezes você ganha, mas você vai perder o próximo. Porque igual nós estamos falando aqui, porque um clássico, os caras se motivam.
6: Isso.
5: O Vila vai motivado, o Vila é diferente, o Goiás é diferente. É diferente, então todo mundo quer jogar. Todo
6: quero
5: mundo
6: ver o depois.
5: Agora eu quero ver o pós-clássico.
6: Isso.
5: É igual jogar contra o Cruzeiro.
6: É.
5: Nossa, jogou contra o Cruzeiro.
6: Jogando demais.
5: O Atlético do mesmo jeito, jogou contra o Atlético Paranaense, isso, que era emoção. Depois não caiu na vala normal? É isso.
6: Voltou ao padrão.
5: Então, voltou ao padrão. Ó, o Raimundo Queiroz, uma vez ele mandou, acho que foi o Ivo Vortman, se não me engano foi esse mesmo. É, o cara tava ganhando, mandou embora. Mas porque tá ganhando. O Hugo lá no Vila Nova, claro que era uma competição diferente, mas na Série B... da Série B, na Série C, não sei, acho que era da Série C, mandou o Vladimir embora, tava invicto. Vladimir não é mais o treinador do Vila, ele contratou o Márcio Fernandes, foi campeão.
6: É. Então, assim, e tava ganhando o jogo.
5: Mandou, não tinha perdido nada, nenhum jogo. O Hugo mandou, ninguém entendeu. Ninguém, pô, mas por que o Hugo mandou o Presença embora, cara? Que tal? Trouxe o Márcio, o time, tal. Então, assim, o cara detectou algo dentro do elenco. Diretor de futebol serve é pra isso, não é só pra contratar, não. É pra ter a visão além do alcance. Só que precisa ver, fazer a leitura e ter culhão pra tomar a decisão.
6: 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O João citou a fala do Andrino, né? Que conversou comigo lá no estádio Antônio Ascioli. E aí, Iago, ele foi perguntado o seguinte: Andrino, o que que aconteceu? Aí ele vira e fala assim, ó: o torcedor do Goiás sabe o que aconteceu. E aí outro repórter fala: não, mas o que aconteceu? Aí ele vira e fala assim: eu não vou falar do Goiás, eu só vou falar da Juventude.
4: Então pra que ele começou a falar?
6: Pois é.
4: Isso é coisa de um cara que tem, né, algum problema com o Goiás. E o torcedor deve saber mesmo o que aconteceu. Eu como torcedor eu como torcedor e muito informado dos bastidores do Goiás, eu sei o que aconteceu. Ele perdeu o grupo, né? Eu lembro muito bem que quando o Matheus Gonçalves, que era o jogador mais baladeiro que tinha ali, saiu do Goiás, ele falou assim, ó: me pegaram pra Cristo, mas o Andrino sabe que o Thiago Galhardo tá na balada, que o David Braz tava na balada, porque nós tava todo mundo junto.
6: Ele falou.
4: Tava todo mundo junto. Nós tava todo mundo junto, mas ele só cobrou de mim.
5: Mas não tem jeito de matar o exército inteiro. Não, você pega um.
6: Pega um pra Cristo e paga pra geral.
4: Exatamente.
6: Aí
4: mas
6: perde
4: aí,
6: o grupo.
4: Mas, pois é, mas a responsabilidade de manter o grupo é de quem?
6: É do
4: diretor
6: Andrino.
4: De futebol?
6: É do Andrino, é hora que ele fez. Tem que ter pulso.
4: Só que aí, o que, que ele tá querendo fazer? Ele tá querendo pegar um insucesso que ele teve no Goiás e jogar nas costas dos incompetentes, que lá tem muita gente incompetente ainda no Goiás. Mas tá querendo jogar só nas costas dos caras, quando foi ele que foi o ruim. Ele que fez contrato ruim. Ele que deu aí 200 mil de salário pro Tite, com 2 anos de contrato. Ele que contratou Thiago Galhardo. Ele que contratou esse tanto de jogador ruim.
5: Não,
4: e aí que gente... jogar a bucha todo mundo.
5: Ô, Iago, você sabe o que eu fiquei impressionado, cara? Esses dias eu tava até vendo. Teve torcedor que foi receber o Thiago Galhardo no
6: aeroporto
5: de Genovela.
4: Eu fico vendo o vídeo e falo, gente.
7: Ele tava assim, ó.
6: Dá vergonha alheia, João?
5: Tem bobo pra tudo mesmo.
4: O cara tem que ser doido mesmo.
5: Não. Já pensou? Tem cabimento, motorzinho?
6: Eu imagino o cara deixando a mulher dele em casa, cara, descansando lá, falando, amor, eu vou ali no aeroporto.
5: Na friagem, desgramada. Onde você vai? Eu vou lá receber o Galhardo. Galhardo.
4: Então assim, ele quer fazer o quê? Deixa eu voltar aqui, porque o João hoje tá palhacinho. Parece que ele engoliu um palhacinho, né? A responsabilidade do Andrino é dele, cara. Não adianta ele jogar pra diretoria. O Andrino foi um cara no Goiás, tanto ele quanto o Paciello, que mais teve carta branca pra trabalhar. O problema da diretoria...
6: Dinheiro.
4: Carta branca e dinheiro. O problema da diretoria do Goiás aí...
5: Nossa,
4: foi dar...
5: Esse era ruim.
6: Enganou muita gente.
4: O problema da diretoria foi um só.
6: Qual?
4: Foi dar a chave do clube na mão desses dois caras que arrebentaram com o Goiás e deixaram um déficit de 98 milhões. Esse foi o único problema. Não tinha nada de errado lá. Você sabe por quê? Durante muito tempo eu vi uma coisa dentro do Goiás nessa geração do Andrino aí, que ele passou aqui 24, 25, que foi o seguinte. Tinha interferência zero, cara. Você sabe quando começou a interferência no trabalho do Andrino?
6: Quando?
4: No final do trabalho dele agora, quando já estava acabando em 25... que ele queria fazer um monte de contratação, os caras já viram que tinha estourado todo o dinheiro, aí os caras falaram, não, meu filho, bota o pé no freio, e aí chamaram ele numa salinha, sentaram ele, falou, senta aqui, ó, eu não quero o Tite, eu não quero o DG, eu não quero esse, isso aqui não serve pro Goiás, eu não sei por que diabo você renovou com o DG, qual que é a explicação pra renovar com o DG? Esse foi o problema, ele renovava com o que ele gostava, ele deve ser amigo desses caras, porque não tem condição, futebol não tinha.
6: Será que é amizade com o empresário?
4: Ah, isso aí Deus sabe, né? Vai saber, a gente não pode nem falar, mas é estranho.
6: É estranho.
4: Ó, você sabe como é que você vai balizar a carreira do Andrino? Aonde ele vai, ele leva os mesmos jogadores, ele saiu daqui, ele levou quem?
6: Messias,
4: Tite, o Rodrigo Andrade tem um histórico, desde o São Bernardo com ele, veio parar no Goiás, não jogou bulhufas nenhuma.
6: Verdade.
4: Então o Andrino é o tipo de cara que ele vai fazer no Juventude o que ele fez no Goiás, mestre. Ele vai arrebentar com o Juventude.
7: Por que
4: ele
7: não leva aquele... É José? Como é que é o José lá do Atlético? Lá, o...
6: Bruno José.
7: Por que ele não leva o Bruno José?
4: Porque não é da patota dele.
6: Não faz parte da panela.
4: É, ele tem a panela dele. A panela dele só entra os amigos.
7: Sei.
4: Então onde ele for, daqui uns dias você vai ver. O Rodrigo Andrade vai pintar no Juventude. Messias tá lá. Então é assim, meu amigo.
7: É o mestre do futebol.
4: Então o problema do Goiás foi ter dado carta branca na mão desse péssimo diretor de futebol.
7: E só um minutinho. Quando você fala aí, o Iago tá falando aqui, eu tô lembrando. Eu tinha uma frase aqui que eu falava assim, ó, o Goiás é um pé de uva, lá atrás, né? O João sabe, eu falava, rapaz, o Goiás é um pé de uva, é bom demais no Goiás, meus caras ganham isso, ganham aquilo. Hoje o Iago tá falando aí, ó, o que eu falava era verdade.
6: A conta chegou?
7: O que eu falava era verdade.
4: Eu achei
7: hoje
4: bom,
7: não, hoje já é diferente.
4: O que eu tô te falando da época aí que o Andrinho tava aqui, que o Matheus Gonçalves saiu do Goiás, ele falava o tempo todo, cara, ele falava assim, não, moço, lá dentro me pegaram pra Cris porque você me achou. Ele ainda falou pra mim, você que postou minha foto na balada.
7: Eu tava lá,
4: eu tava quietinho.
6: Até hoje.
4: Quietinho.
6: Mamando.
4: Isso, eu fiz um podcast com ele na época.
6: É.
4: Ele falou pra mim, não, você faz um podcast comigo, cara, você me arrumou um problema. Eu falei, eu faço, você confessar que você... Primeiro você foi na imprensa e mentiu que não era você. Se você falar que tava na balada, eu faço. Ele falou, não, eu falo. Então, beleza. Ele foi lá e confessou. Não, era
7: falou
4: eu.
7: Falou que era ele?
4: Não, era eu.
7: Ele tinha curiosidade.
4: Chorou, bicho, sem vergonha.
6: Rapaz,
4: ele é sem vergonha.
6: Esse bastidor do Iago é pesado, hein, motor?
7: Ele foi preso, moço.
4: É, não, ele saiu da cadeia agora. Saiu? Agora tá aí. Não, agora vai voltar pro futebol, né? Tá procurando vaguinha aí. Quem sabe ele vem pra cá de novo.
7: É outro
6: quem
7: doido.
6: Sabe arruma uma vaga aí em algum bonde por aí, né?
4: É, eu acho que aqui não joga não, mas que o Atos não vai trazer um gol de bandido.
6: Nunca. O Atos não passa nem perto lá do Urias Magalhães.
4: Você acha que
6: Nossa senhora, mais longe ainda. Aí sobrou o quê, né, pra ele?
4: Sobrou não. Goiás, naquela época do Andrino, era uma terra sem lei, mestre.
7: Não virava, não.
4: Tinha jogador que chegava lá de ressaca. O Thiago Galhardo já chegou lá meio de ressaca e não falou, não vou treinar.
7: Fazer igual
4: passou pra academia, cagou pra quem tava treinando, eu vou pra academia. E foi, filho.
7: Isso
4: não
7: acontece.
4: Tinha comando. O João
7: isso
4: fala
7: acontece.
4: Todo dia, enquanto o Goiás não mudar essa bosta desse estatuto, voltar pro sistema presidencialista, que já vai mudar, já tem o estatuto pronto, a Assembleia já tá marcada, deve apresentar agora que vai colocar um presidente executivo novamente para estar no dia a dia do clube, acompanhando isso, que eu acho também que não muda absolutamente nada se não for uma pessoa que conhece o Goiás. Né? Se for um Joaquim Edson, se for uma pessoa que conhece, talvez isso dê certo. Agora, se for
5: o
4: só
5: Xandão?
4: Se for só tirar aí a figura do CEO e botar um presidente executivo, não vai adiantar nada. Porque o Goiás vem pagando o preço de ter colocado pessoas desconhecidas no comando do clube. Quem era Haroldo Guidão? Quem é Haroldo Guidão?
6: O Haroldo
4: Guidão que eu conheço é de moto.
6: Eu fui ouvir a voz do Haroldo esses dias, pelo menos.
4: É, ele não sabe nem conversar. Então, Haroldo que eu conheço, Guidão que eu conheço é de Guidão bicicleta. De moto, de bicicleta. Esse aí, ó.
5: É, na verdade, é Guidão. É Guidon.
6: Guidon, né?
4: É. Então, esse aí que eu conheço. O que eu conheço é esse. Então, esse é um cara que nunca teve convivência no Goiás. Então, tá aí o pecado do Goiás. Colocar pessoas que, apesar de estar no clube, não tem convivência e não conhece nada
7: aí
4: do Goiás.
7: Aí eu te coloco, quem está daqui pra frente não tem culpa, certo? O pessoal certo. Aqui tá profissionalizando o departamento de futebol.
6: Michel.
7: Seu Michel, né, juntamente com o Eduardo Pinheiro, que chegou pra dar esse auxílio. E também a comissão técnica, que é encabeçada por Daniel Paulista. Então, não dá pra você pegar um trabalho desse aqui em outros tempos. O André não segurou, né, o Mancini, depois de muito

0: Vila encontrou o seu DNA. O DNA da diretoria do Hugo. Você vê, o Vila tem um presidente hoje, que é o Fabim. Cara, o Fabim tá lá ajudando administrativamente, mas todos nós falamos quem? O Hugo. É o cara que dá a cara, é o cara que apanha, é o cara que, quando tem que ser elogiado, o elogio vai pra ele.
1: Quando tem que ir no mas tribunal, é o grupo, ele que vai.
0: É ele que vai, mas é o grupo dele, cara.
1: Exatamente.
0: É o DNA do Vila. Né? Se um ganha, todos ganham. Então o Vila criou pra si um DNA que hoje o Goiás não tem. Hoje o Goiás não tem. O Goiás tem uma briga interna gigante.
1: Não tem a unidade
0: pelo
1: que o Vila
0: poder,
1: tem, né?
0: Não tem. O Goiás perdeu aquele grande líder chamado Ailê Pinheiro e não teve outro de lá para cá. Esta é a grande realidade. O Atlético perdeu o Valdivino José de Oliveira. Perdeu sim, saiu do Atlético, mas teve o Adson, cara. O Adson foi forjado, né, para ser o presidente. Aquilo que eu disse aqui em relação ao clube, né, o Atlético, eu não acredito que vai fazer grandes investimentos, mas porque ele não gasta mais do que ele arrecada. Ele não dá um passo maior que as pernas. Então, se entrar dinheiro, vai acontecer isso que o motorzinho falou. Ele vai gastar. Agora, se não entrar, meu irmão, não espera que vai gastar, que não vai. Agora, o Goiás é mal administrado, 90 milhões de déficit.
1: Pegou empréstimo.
0: Né, pegando empréstimo a toda hora e não ganhou nada. Ganhou o Campeonato Goiano nos últimos 6 anos. Então, é muito pouco pelo dinheiro que entra, pelo dinheiro que sai, pelo dinheiro que vai pro ralo no Goiás Esporte Clube. Quem assume? Ninguém. Aí vem o diretor de futebol, o ex-diretor de futebol, ainda critica. A torcida sabe o que aconteceu. E ninguém fala nada. Incrível.
2: Lá no Goiás, o povo gosta de levar porrada.
0: Não teve um filho de uma mãe lá no Goiás pra responder o Andrino.
1: Cara, exatamente.
0: Tem cabimento um negócio desse? Deixa o Alarcon sair do Vila amanhã.
1: E falar isso do Hugo.
0: Não, fala do... Ó, torcida Vila Novense. A torcida sabe o que aconteceu, jogando a culpa pro Hugo ou pro Fábio Brasil. Na hora vai aparecer alguém do Vila pra dar no meio dele. Na hora, porque o Vila tem dono. O Vila tem quem responde por ele. O Atlético tem. O Goiás, infelizmente.
3: É, mas lá no Atlético não isso tem. Não acontece porque só tem um, né?
0: É, mas não dá pra. Mas ele, esse é o dono, literalmente.
3: Ele vai falar dele, né?
0: Ó, hoje eu não vou falar mal do Atlético nem dos jogadores.
2: É. Não, eu cobrei, cara. Eu cobrei um monte de dirigente. Eu falei, cara, deixa eu te perguntar.
1: Sobre a entrevista?
2: Sobre a entrevista, cobrei. Cobrei o Paulo Rogério, o Marco Antônio. Perguntei pra todo mundo. Falei, cara, vocês vão ficar calado? Porque assim, quem tava lá sabe o que o Andrina fez, quais eram, né, as liberdades que o Andrina tinha para contratar, para trazer jogador, e assim, ruim de elenco. O que você pensar que ele é ruim, ele é 10 vezes mais ruim, e é um cara que me enganou demais. Quando ele chega do São Bernardo, eu jurei que o Andrino faria um bom trabalho. E começou muito
1: começou
2: bem.
1: Começou
0: mesmo, trazendo plataforma.
2: Não, mas
1: mas
2: assim,
1: as contratações foram boas,
2: mas
1: João.
2: As contratações
1: ele
2: manteram.
1: Ele trouxe
2: mais um amigo, né, isso. João? Pra constar aqui, mais um amigo.
1: Ô, João, até o Marcão foi bom no início.
2: Não,
1: o Marcão foi bem no início.
2: O time do Andrino, fazendo justiça ao início do trabalho dele,
1: sim,
2: em 2024, foi bem.
1: Foi bem.
2: Né? Depois deram mais uma chance. Você sabe qual foi o erro do Goiás? Ter mantido ele em 2024. Com tanto de dinheiro, cara, com tanto dinheiro que gastaram, o Michel era, você sabia que o Michel era cotado em 24.
3: Então.
2: O Michel era cotado em 24. Pediram a troca, só que o Ceará manteve ele no Goiás.
3: Mas
2: era pra ter trocado lá atrás. Talvez
3: saiu, saia ele junto, pô.
2: Era ali.
3: É,
2: na verdade, a primeira demissão que foi solicitada foi a do Andrino, cara. Antes do Pacheco. Antes do Pacheco.
3: Nossa.
2: A cabeça do Andrino já tava aqui, ó. E não tiveram coragem de demitir ele. Se tivesse feito isso lá, talvez o Goiás não tivesse um déficit hoje de 98 milhões de reais.
1: 8h22. 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
2: Ô Igor, eu tô vendo aqui, os nossos ouvintes são os melhores, né? Os caras comentam que sabem tudo de futebol. Não, me lembrar de uma situação aqui.
1: O quê?
2: Ele trouxe o Edson Carioca com 3 anos de contrato.
1: Foi mesmo,
2: eu tinha uns 10 anos. Como é que é o nome daquele,
1: foi
2: João,
1: mesmo,
2: que o Goiás contratou a última vez? Foi 3 ou foi 4 anos de contrato? Isso deve ter uns quase 10 anos já isso. Foi
0: era carioca também.
2: Era foi carioca.
0: 5 anos de contrato. Foi o Marcelo Carioca. Conheceu todos os bares de Goiânia. todo mundo que tocava no
2: pagode. Foi o último, cara.
0: E o Andrés Johnston também. Esse foi o Raimundo.
2: O Angolano.
0: Esse foi.

0: Angolano era só bem. Passou só.
1: Angolano era bem.
0: É, agora o Marcelo Carioca foi o Raimundo que trouxe.
2: Pois
0: não,
2: é.
0: Não sei, a mão que leu. Nossa.
1: Quanto senhora. Tempo de contrato?
2: Três.
1: Cinco anos.
0: Nossa. Esse aí curtindo aí
1: o. O empresário desse é bom, hein?
2: Depois desse aí, só o Andrino conseguiu contratar com mais de 2 anos.
1: E o Edson Carioca.
2: E o Goiás, antes do Andrino chegar, o Goiás tinha uma política que só fazia contrato com o jogador de 1 ano. Era a coisa mais absurda você ver 2 anos de contrato. O Andrino chegou e pegou já, o primeiro que ele trouxe, 3 anos.
1: Tá amarrado com o Goiás até hoje.
2: Ah, mas assim, esse não tá dando prejuízo, o Goiás salvou. Prejuízo, quem deu foi o Tite, que ficou aí ganhando 200 mil. E você sabe quanto que o Tite ganhou?
1: Não.
2: Na rescisão dele?
1: Quanto?
2: 1 milhão e 100.
1: Putz, saiu caro, hein?
2: Caro.
1: Saiu caríssimo, hein?
2: Caríssimo, o Goiás tá pagando, vai pagar aí 16 parcelas de 76 mil.
0: Eu doido pra jogar num pé de uva desse.
1: Aí. Meu Deus do céu, na sua época não tinha, né, motor? Ei, motor, se tivesse, você estaria voando, hein?
0: Pé de uva, não.
1: Você estaria só no vinho aqui, ó, motor, só no vinho lá.
0: Uma cara, sombra danada.
2: O Andrino, ele foi o cara, assim, que ele tinha que ficar calado. Um cara que é diretor de futebol numa pré-eleição de um clássico importantíssimo, o cara chega atrasado, ele não deveria nem abrir a boca dele, porque não. Fica feio pra ele, porque nós sabemos os bastidores, nós conhecemos a história
0: Goiás,
2: do Goiás.
0: Goiás e Atlético, ele chegou depois da pré-eleição.
2: Depois da pré-eleição,
1: ainda. É, teve isso mesmo.
2: O ônibus, os caras desceram, tal, a torcida fazendo festa, chega o Andrino passando no meio da torcida, a torcida xingando.
0: Já é pra causar, pô.
1: A verdade é que o não acesso do Goiás foi uma sequência de episódios, né?
0: Só que ele inventou uma desculpa muito esfarrapada lá.
3: O principal tá no DNA.
0: Qual
3: precisa.
0: É?
3: Não tem quem bata na mesa.
0: Sério?
3: Não tem, ué. Não tem.
1: Esse é o.
3: Esse tá no DNA.
1: Esse é o câncer da situação.
3: Não, câncer, não vamos usar essa palavra.
1: Essa palavra é muito forte, né?
3: É o DNA. Então, cara, urgentemente, o Goiás precisa rever essa situação do estatutária. Claro que o estatuto não joga, mas ele atrapalha demais, porque tem que ter alguém lá pra responder o Goiás. Cara, o Goiás é telhadinho de 2 milímetros. Né? Então, assim, fica tudo lá pro diretor de futebol fazer, ele manda embora, ele dirige, ele faz isso, ele tem que dar. Cara, tem que ter alguém pra falar pelo time. Quando chega um cara criticando igual o Andrino, sem ter muito. Cara, só deu 100 milhões de reais de prejuízo pro Goiás. Ninguém fala nada. É, quer dizer, quem cala, acontece o quê?
1: Consente.
3: Então, Andrino, você está certo.
1: Olha o Paulo Henrique aqui, falou: Marcelo Carioca é meu amigo no Sambas de Goiás.
3: É, não. Ele em todo
1: foi
3: pagode.
1: Só falar o nome dele, Água, aqui, ó. O parceiro dele apareceu, o Paulo Henrique.
2: Ah, eu lembro desse aí.
1: Falou que era.
2: Foi o maior pé de cana que já jogou no Goiás.
1: É, o Marcelo Carioca.
0: Como é que foi aquela resenha da boate lá que você filmou uns caras?
2: Ah, o Thiago Galhardo com a garrafa de balena caindo. Isso. Não foi eu, não, foi o Matheus, moço.
0: Ah, é, foi o Matheus
2: que filmou. O Thiago só de cueca correndo lá dentro.
1: Puta,
2: nós apelidamos ele na época de Thiago Balena. Ele nossa, correndo com a garrafa de balena na mão e os caras.
3: O que é balena?
2: Balena é uma bebida rosa que Fresco gosta. Um trem rosa.
1: Parece coisa de Nutella, né?
2: É, não, aquilo lá gosta de beber uma pinga.
3: Aqui em Goiás, então, é pinga.
2: É pinga. É,
1: 51, né, João?
3: Aí para tudo.
2: João, parece um Danoninho. Parece um Danoninho, assim, ó. Trem mais esquisito. De morango.
3: Por isso que não joga nada.
2: Joga nada. Tá no Feira tomando dinheiro do Feira, você viu?
0: Ele meteu o Santa Cruz na justiça, pouco é matar ele.
1: Rapaz, também.
2: Ele vai meter o Feira também.
3: Lá, foram buscar ele no aeroporto também? Então, o cara que foi. O povo foi buscar aqui e falou assim:
0: Meu Deus,
3: não cometi esse erro
0: não
3: sozinho.
0: Não foi só ele. Fizeram isso também.
1: Só que rapaz, lá dá mais gente, hein?
2: E o pior de tudo, bicho, eu tive em duas situações que eu falo um negócio pra você. Eu vejo o João falando um negócio. Você sabe que tá pegando meu pé?
1: Eu tô entendendo. Agora que eu entendi. Lá atrás eu não tinha entendido.
3: Não é no seu pé, não, é? Depois?
0: Foi você?
3: Você tava lá?
1: Eu não tinha entendido, não. Sério? Só agora.
2: Tava lá, mas eu fui lá gravar, né, cara? Eu tava. Na minha página eu fiz conteúdo. Bicho, o Fernando Lima mandou uma mensagem, falava assim, ó. Pessoal, o Thiago tá com depressão. Fernando Lima, não, corrijo. Foi um rapaz que trabalhava no marketing. Iago, você consegue descer no aeroporto? Eu falei, Fernando, consigo não, cara. Não consigo chegar lá e não sei o que e tal. Ele falou, não, moço, o homem tá com depressão. Ele precisa sentir que a torcida tá do lado dele.
3: Uma clínica.
2: Que o Goiás tá do lado dele, que a torcida tá do lado dele. Eu vou postar. Não, mas você tem que ir lá.
3: Lá pra cidade do Nilton,
2: dá uma
1: Barbacena.
2: Galera.
1: Barbacena.
0: A maior.
3: Tem que jogar bola, não, hein?
2: Rapaz, de e aí operação. Eu falei, não vai ninguém lá. Não, eu vou lá, vou filmar, né? Fui gravar o conteúdo pra página.
3: Mas
2: quando eu cheguei lá, moço, começou a derramar jogador, torcedor. Chegou um, chegou outro, falei, nossa senhora.
3: E aquele que fica gritando, Thiago!
2: Eu não gritei isso aí.
3: Thiago!
0: Quem era?
3: Ué, não sei.
2: Eu não tava gritando, não tem mais fazendo isso.
3: Mas não vou trazer o vídeo.
0: Não, era malhado.
1: Não, mas peraí. Eu vou entrar em defesa do Iago.
2: Eu tava só filmando.
1: Ô, João, eu vou
2: só aparece eu com o celular.
3: O Edson Júnior ficava assim quando era menino. Cacau.
2: Ah, mas aí você gritar cacau é uma coisa, né? Meter a galharda aí você tá
3: bem,
2: né? Você quer me derrubar?
3: Ué, mas 2 horas
2: não,
3: da manhã.
2: Não era eu, não.
3: Não era você, não?
1: Não, senhor. Não, mas em defesa do Iago, o Galhardo veio com status que iludiu muita gente. Vamos, vamos. Depois, engenheiro de obra pronta é fácil, né? Engenheiro de obra pronta, eu vou defender ele aqui.
2: Jogar
1: todo
2: bola,
1: mundo achou, iludiu muita gente. Pelo menos 80% ele iludiu, Wesley. É. Iludiu muita gente. Então, vou defender o Iago aqui. É. 8:29. 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Vamos fazer o seguinte, rápida parada aqui no Boleiragem, na volta, vamos falar muito do Vila, que não tem o De La Torre, hein? Julgamento foi hoje, o Vila não conseguiu a liberação do jogador e tem o Dragão com peça nova no departamento físico. A gente volta já.
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1: 8:32, 8:32, tá de volta o Boleiragem aqui na sua rádio Bandeirantes. Eu quero cumprimentar essa galera que tá aqui em peso com a gente. O João Afonso tá aqui cornetando, que diz que lembra que o passarinho foi buscar o Galhardo no aeroporto.
2: Não, eu fui mesmo.
1: O Sargento Nunes tá aqui.
2: Eu não minto, não.
1: Aí, ó.
0: Não sabia que era ele também, não.
1: Não, eu entendi depois.
2: Rapaz, eu vou falar um negócio, eu não tenho vergonha nenhuma de falar as coisas que eu faço, não. Uma coisa que eu não sou é mentiroso. Eu fui.
1: Aconteceu.
2: Eu fui lá, eu precisava.
3: Eu não sabia que era você, sinceramente.
2: Seu João.
1: O João tá safado hoje.
2: Vou pegar aí na hora. Mas eu fui, eu mesmo.
1: Ó, o Alexandre.
2: Mas eu não fiquei gritando, ninguém.
1: Galhardo.
2: Só tava lá filmando.
1: Isso aí é o João.
2: Eu vou trazer o vídeo aqui amanhã.
1: O João tá inventando essas
2: coisas. Não, eu vou trazer o vídeo pra desmentir o João. Galhardo.
3: Mas eu não sabia que era você, não,
2: sai pra lá, rapaz.
3: Isso tá nervoso,
1: O Alexandre Oliveira tá aqui também presente com a gente. O Haroldo Macedo. E olha, vocês estavam falando do nosso querido Carioca. Ele tá jogando Libertadores agora, viu? Ixi. Tá 2-0 pro Mirassol. Não fez não. Mas, ó, o Mirassol vai ganhando de 2-0.
2: Quem fez o gol contra o Lucas Oliveira e Ronaldo.
1: Reinaldo.
2: É.
1: Isso, Reinaldo lateral. Reinaldo. Mirassol bem Libertadores.
3: Se o Goiás tivesse,
1: né,
3: o Edson Carioca hoje, meu irmão, ele tava bem demais. Tava bem.
1: Nossa.
2: É o cara que faltava ali na frente. Ali,
1: no lugar de Jajá,
3: No lugar do Anselmo Ramon.
0: Aqui ele tomou umas pancadas.
2: É, mas ele fez um jogo lá em Goiatuba, eu lembro que eu fui assistir esse jogo lá.
11: Você foi também em Goiatuba?
2: Fui, cara. E eu te contar o pior. Eu vou pra Minas. Semana que vem.
1: Não, mas Minas vai dar bom.
11: Não vai.
1: Minas vai dar bom. Vai dar bom. O João tá metendo, ele tá fazendo zica reversa, eu conheço. É o mesmo negócio de que não vai dar 9 mil.
11: Não.
2: Um negócio aqui. Eu vou pro jogo. Aqui, ó. Mas você sabe qual é a esperança que eu tô de voltar de lá classificado?
11: O Newton César de Tupete. Ó, o Newton César de Tupete. Vai dar bom.
0: É o ex-Ventura.
11: É o ex-Ventura. Vai dar bom. Vamos comemorar a derrota 3-0. Vai 3-0.
1: Barcelona do Daniel Paulista.
2: Mas futebol, mas a gente fala.
11: O motorzinho e a Ivana. Não, esse João tá doido, é o Nilton. E o Nilton também, né? Joãozão, mas você tem que ser barrista.
1: Ele falou.
11: Aí na semana do jogo, Nilton. Eu tô pensando bem, eu vou pro barco do Joãozão.
1: Eu acho que eu vou.
11: 30%.
1: E ele ficou, João, e ele ficou a semana toda falando que o Kaique do Goiás era pior que o.
0: Não, mas a minha empolgação era no Serra Dourada.
11: Ah, era. Agora
1: no Mineirão. No Mineirão não é bem assim.
0: Empolgação é Serra Dourada. Aí é outra história.
2: Agora hoje, agora fazer também, né? A gente tem que ser justo. O Atlético fez uma contratação hoje, você até começou a falar.
1: Sim.
2: Que talvez é o que o Goiás precisava hoje no Goiás.
1: Isso muda o jogo, né, cara?
2: Muda o jogo, parte física. O Goiás vem morrendo na parte física, o Robson.
0: Que é a preparação física do Goiás hoje, cara?
2: Cara, eu vou olhar aqui e te falo, mas assim...
1: Não é o Mancha, não?
2: Não é boa, não. O Goiás tá morrendo todo jogo. Se o Goiás conseguisse manter o ritmo de jogo nos jogos aí, cara, o Goiás teria saído com muitas vitórias aí. Porque assim, faz um primeiro tempo e volta irreconhecível. A perna pesa, o Lucas Rodrigues é um jogador de 19 anos que no segundo tempo cansa pra caramba, trupica na bola... Né, entrega a bola no pé do adversário e no final acaba em gol do adversário, né, os caras pesado no segundo tempo, canela assim, ó, parece que tá em 20 quilos, e aí fica claro que a parte física tá prejudicando demais o Goiás, então o Atlético pra mim aí fez uma das melhores contratações pro ano, cara.
1: E era um problemaço no Atlético, porque o Watson, ele até falou hoje na coletiva também, amanhã vamos reproduzir tudo aqui na Bandeirantes, ele fala o seguinte, olha, o time claramente era morto no segundo tempo, ele usa essa expressão, o time claramente estava morto no segundo tempo, e aí ele traz um cara que inclusive tem mais de 500 jogos pelo Goiás, sabia, Iago? É o Robson Gomes. Ah,
2: ele passou aqui, ele foi
1: um dos
2: melhores preparadores do Goiás.
1: Doutor, né? 9 anos na frente do Goiás e 9 anos no Curitiba, João.
11: O cara é bom. Iago, estão perguntando aí se você buscou o Wesley Garcia também no aeroporto.
1: Buscou, não, Wesley buscou, não.
2: Busquei ele.
11: O quê?
1: Tô tentando te defender aqui.
2: Eu não sei nem quando o Wesley chegou em Goiânia, mano.
11: Ah, você não foi no Wesley, não.
2: Só do Galhardo. No Galhardo, é seleção.
0: E o David,
2: né?
0: Braz?
11: Galhardo é seleção, você gritou tudo bem.
0: É seleção!
2: Ei, irmão, você não vale a nada.
11: Você que falou.
1: Ele pegou esse Galhardo pra Cristo, agora acabou, meu doutor.
0: É seleção, Iago.
11: Seleção?
1: Seleção.
2: Ele jogou lá, não jogou, não?
11: Mas
2: jogou.
11: Sei,
2: bom, jogar na seleção hoje é fácil. Na época, naquela época lá era difícil, lá atrás. Hoje em dia.
11: Agora que
2: o motor tivesse.
11: Agora que eu tô lembrando, quando o Wesley chegou, alguém colocou o Wesley no pescoço, você comprou.
2: Uai, não.
11: Lá no saguão do aeroporto. Isso? Não pode ser, não, Iago?
2: Não.
1: Esse trem de receber jogador no aeroporto sempre dá ruim, cara.
2: Cara, eu
1: sempre
2: lembro.
1: Sempre dá ruim.
2: Outro que eu vi, você sabe que outro que a torcida fez uma festa pra receber? Você lembra do Pet chegando de eu tava lá também.
11: O Pet chegou com o helicóptero de vermelho lá em...
0: Na Serrinha.
11: Não, Senador Canedo.
0: Nossa, é mesmo.
11: Helicóptero
2: senador
11: vermelho
2: lá.
11: Nunca jogou,
2: coitado. Foi lá em Senador Canedo. Desceu com aquele helicóptero.
1: Cara, mas...
2: Quando chegou aquele trem vermelho, eu falei... Easy.
1: Mas eu vou falar uma coisa pra vocês. Até fora do nosso futebol goiano aqui, eu tenho dificuldade de lembrar algum jogador que chegou desse jeito... E deu certo.
11: Fernandão chegou no Goiás, Flamengo, e depois deu liga.
1: O Ronaldinho Gaúcho no Flamengo fizeram assim, quase que acabaram com a cidade,
11: não,
1: né?
11: Mas ele quando jogou chegou... bem no Flamengo.
1: Mas bem aquém do Ronaldinho, né, ué? Bem aquém daquilo que a gente esperava. Ele foi bem no Atlético Mineiro.
0: Mas no Atlético Mineiro ele foi recebido também pela multidão.
1: Aí sim, aí eu concordo com você. No Atlético Mineiro ele lembrou aquele Ronaldinho Gaúcho, né? Esse negócio... Não vai no aeroporto não, torcedor. Isso aí zica o negócio.
2: Eu não piso no aeroporto mais nunca.
1: Depois dessa aí, né,
11: não, depois
2: nem
11: depois
2: se me pagar.
11: Dessa aí, depois ele não vai do Wesley Garcia, do Thiago Galhardo e agora o Thiago... Seleção!
1: Oh, não, com a palminha, né?
2: Moça, agora eu tenho que aguentar esse almo de inteiro. Agora eu tô igual.
11: Mas eu não sabia que você tinha ido, não, o Iago.
2: Como é que faz, moço? Como é que vocês aguentam esse cidadão aqui o dia todo?
0: Agora tem que esperar ele esquecer.
1: Mas, ó, deixa eu te falar. Vamos voltar passando o preparador físico aqui do Atlético, porque o Robson Gomes, eu tava falando, ficou 9 anos no Goiás, cara. 9 anos no Goiás e 9 anos no Coritiba, viu, João? E após isso, ele vai pro Avaí em 2023.
11: Pai dele é radialista lá em
1: E eu vou falar uma coisa pra você. Conheci pessoalmente ele hoje, né? Eu sou novo ali no Atlético. Que cara, não, gente boa, assim, aqui, da melhor qualidade.
11: Gente boníssima.
1: Cara educado, simpático.
11: O Atlético contratou um grande homem, um grande preparador físico, um grande profissional, um grande homem
3: e um grande profissional.
1: Isso.
3: Até disse, essa aí é a contratação do Adson. Ele não teve intermediário nessa, não. Ele basculhou o mercado. Esse aqui
1: e aí serve. Eu posso te falar, o Robson contou pra gente como é que foi o contato do Adson. Ele disse que o Adson ligou...
3: Tá vendo? É, quem ligou?
1: Ele ligou, eu vou te falar, ele conta a história. Era o seguinte, ele não tinha o contato do Adson, e aí ele chega, tava na Jordânia. Tava lá na Jordânia, ele vê 3 ligações perdidas do Adson. Ele retorna, em 3 ligações o Adson fala, posso fechar com você? Posso. Ele fechou ontem e foi anunciado hoje. Aí, tudo isso que eu te falei, em questão, o Robson contou pra gente. Ou seja, o Adson liga pra ele, em 3 ligações resolve o problema, ele assina o contrato ontem, e ele até fala, motor, que não esperava, mas tinha muita vontade de retornar pra Goiânia, porque tem muita familiaridade aqui, um dos filhos dele é nascido em Goiânia.
0: Uhum. É um cara espetacular, cara, como profissional e como pessoa. As informações que tenho dele são as melhores de ex-atletas, ex-técnicos que trabalharam com ele. Quando saiu a situação, a gente procurou saber um pouquinho do profissional. E outra, ele precisa ter autonomia pra trabalhar. Ele tendo a autonomia que eu penso que ele tem pelo tamanho dele e o tanto que ele já contribuiu no futebol, ele pode evoluir muito esse departamento físico do Atlético, né? A parte, né, de desenvolvimento físico de cada jogador, porque ele tem uma linha que eu gosto, cara. Ele não olha o atleta, porque assim, ó, jogador de futebol, aquele mais experiente, quando ele tá bem, ele dá uma afrouxada.
1: Dá uma relaxada no treino.
0: É, os caras não apertam pra ele treinar,
1: uhum.
0: Porque tem muita moral. Já o Robson, não. Ele vai olhar pra um garoto e pra um coutinho e vai olhar da mesma maneira. Porque ele sabe que ele precisa de todos esses jogadores bem fisicamente. Então pode esperar aí uma evolução, né, na parte física do Atlético.
1: Esse time do Atlético, se conseguir fazer no segundo tempo o que vem fazendo nos primeiros tempos, no plural, porque foram mais jogos, o Atlético pode chegar?
0: Não, foram todos os últimos 7 jogos da Série B.
2: O Atlético tá melhorando.
1: O Juventude...
0: primeiro jogo do Atlético era sempre um primeiro tempo muito bom.
1: Perfeito, e o segundo tempo acabava.
0: Só que aí baixava demais.
1: Aí eu te pergunto, o Juventude não aguentaria 2 tempos iguais, foi o primeiro
0: Sabe,
1: tempo?
0: Sabe, aí eu vou te falar, por que que eu falei da parte física do Atlético quando o Adson fala, né, e aí o técnico vem rebatendo, o Eduardo, a parte física é quantidade. Não é quantidade, amigo. Tem que ter a regularidade nos dois tempos. Ele sabe disso.
1: Ele falou que era quantitativo.
0: O GPS,
1: né,
0: do primeiro tempo do Atlético pro GPS do segundo tempo é horrível. É só você pegar e igualar. Tanto é que o Adson fez a mudança sem nem ter preocupação. É lógico que o cara que estava foi para ser auxiliar. Mas hoje, deixar o Robson trabalhar, ele melhora muito
1: essa
0: parte física.
1: E essa resposta que você falou, motor, foi até na minha pergunta para ele. O que eu perguntei pro Eduardo Souza é o seguinte. Eduardo, você que tá lá dentro no dia a dia, que panorama, que respaldo você pode dar pra gente, da imprensa, do que você vê? E a resposta dele é isso, que trabalho físico não é qualitativo, e sim quantitativo. Passou pouco mais de 3 dias...
0: Mudaram o comando técnico, não mandaram o cara, não, só isso, mudaram. Relocaram ele pro outro lado, é igual o Goiás, cara. O Goiás tá caminhando do mesmo jeito. Faz um primeiro tempo espetacular, um segundo, aí cabe as pessoas que são lá de dentro identificar ali, ó. Na ferida, por que que os caras não estão conseguindo manter o segundo tempo em alta intensidade? Aí você vai questionar todo aquele departamento pra aí sim você tomar uma decisão.
1: E aí, ô Joãozão, o Adson falou o seguinte naquela coletiva, que após o jogo ele ia fazer sérias reflexões. Todo mundo pensou que ele estaria falando da mudança no comando técnico, né? Até se especulou bastante a saída do Eduardo. O Eduardo não sai, mas o comando técnico da preparação é trocado.
3: É, mas ele pensou também.
1: E eu quero que eu te dou um detalhe. Hoje, na entrevista do Adson, eu vi uma coisa que em quase 2 anos de Atlético eu nunca vi. O Eduardo estava conosco, sentado do nosso lado, na entrevista dele. Acabou o Adson, ele saiu.
3: Cara, olha, o que eu disse, quando o Eduardo veio para o Atlético, eu não contrataria. Eu entendo que o Atlético precisa contratar um treinador, né, de maior porte. Sempre tive essa... sempre fiz essa crítica ao Atlético. Mas o Eduardo tá aí. Começou mal pra caramba o campeonato. Tinha todos os motivos pra ter mandado ele embora nas 3 derrotas. Não mandou?
1: É.
3: Aí deram sequência pra ele. Ele vem de 4 resultados, 2 vitórias, 2 empates. Você vai mandar ele embora agora?
0: Não vai.
3: Não vai. Você tá caindo em contradição, tá sendo incoerente. Então, agiu correto o Adson ao dar pelo menos mais uma chance a ele, né, nesta partida contra o Ceará, da qual eu entendo que o Atlético tem boas possibilidades de trazer lá um resultado positivo lá do Ceará, e depois o jogo aqui contra o Atlético, que o Atlético está vivíssimo.
1: Muito vivo.
3: Né, contra o Atlético Paranaense. Aliás, saiu uma promoção aí, R$40 com a camisa, R$40 a inteira, R$20 a meia.
1: Com a camisa.
3: Com a camisa do Atlético, meia ingresso, R$20.
1: R$20
3: então, todo mundo tem a camisa, todo mundo estuda aqui em Goiânia. Então, 20 conto. É. Então, é pra encher o estádio Antônio Ascioli.
1: Vendas abertas.
3: É, independentemente do resultado lá do Atlético Ceará. Contra o Ceará, é pra encher, é pra lotar, é pra levar o maior público possível, porque o Atlético chega vivo. De repente não consegue a classificação, mas tá vivo.
1: Tá vivo.
3: Né? E com o apoio do torcedor, é muito mais importante, pode facilitar muito a vida do Atlético. Já pensou? O Atlético passando, chegando na sexta fase, pode estar aí o dinheiro pro investimento do Atlético. No Campeonato Brasileiro,
0: na abertura da janela.
3: Que serão mais 3 milhões.
1: Mais 3 milhões.
3: Né? Mais a renda. E aí, de repente, vai e pega um Flamengo.
1: Aí,
3: Serra Dourada. Pega um Palmeiras, Serra Dourada. Assim, imagino, né?
0: É por isso então, que enxerga além do lance. Ele percebeu do que eu falei. Ele já viu uma brecha de chegar um investimento.
1: Olha aí.
3: Olha o pica-pau.
1: O pica-pau não pede, ele já tá antecipando a jogada, motor. Quando você tá aqui, ele já tá fazendo a linha do impedimento já.
0: Aprende com quem sabe, rapaz.
1: Ele já tá prevendo o investimento do Dragão.
0: O João fala na linha do tempo.
1: É, né?
0: Então não dá pra você falar daqui uns 5, 6 dias e falar, opa, mas na minha análise eu deixei isso claro. É o pica-pau.
1: Agora eu posso te falar uma coisa que o Geninho me falou aqui pra antes de assumir o boleiragem, motor?
0: Ah.
1: Ele falou, o João não perde uma. Falou, fica esperto que o João não perde, não.
3: Assim, eu perdi pro Geninho, vou empatar com o game.
1: Ele falou assim, o Iago, ele falou isso pra mim, só, você vai assumir o boleiragem lá, Igor, vai lá, chega, mas ó, o João não perde uma, tá? Ele é igual o pica-pau.
3: Eu trabalhava com o Mané de Oliveira, com o Valério Luiz.
1: Não perdia lá, né, João? Vai perder aqui?
3: Lá, assim, lá eles custavam empatar comigo, agora eu vou perder pra Geninho.
1: Ah.
3: Não, a mesa era eu, Gama, Valério e Mané de Oliveira.
1: Aí eu, só seleção.
3: Só pica-pau, mestre. O Tucano, só bicho que
1: bica. Era pica, só picada pra cima do
3: só outro. Picada.
1: Só picada.
0: Ninguém perdia nisso aí.
1: Não. Guerra de pica-pau é essa, maluco?
0: Tá maluco.
3: Mané um dia chegou lá e falou assim... Não, esse time aí, eu não lembro se era o Vila, se era o ganha. Esse time ganha. Vamos colocar aqui, o Vila ganha.
0: É.
3: E aí foi lá e perdeu. Falou, rapaz, mas ganhava se o Wesley tivesse jogado. O Wesley não jogou. Você tem que entender, cidadão.
1: Aí pronto.
3: O Wesley não jogou, ué. Se o Wesley tivesse jogado, teria vencido,
1: e
3: mas não jogou.
1: Ainda pela.
3: Já arrumava.
0: Pra cima.
3: Só que, e aí é o seguinte, quando o pica-pau mestre, Mor,
1: Mané,
3: geralmente ele perdia. Ele batia na mesa pra andar logo pra acabar. Porque o programa é muito rápido, né? Ele tinha comercial pra caramba.
1: Chama o comercial.
3: Ele batia assim, ó.
1: Ó, tá na hora de ir pro bloco.
3: Uma vez ele arrumou um sino. Ele ficava só batendo a mão, não deixava ninguém. Ele falava. Aí nós ia, ele ficava batendo a mão no sino. Não, Mané. Ó, deixa eu posso falar também, ué, que enjoa.
1: Quando ele via que tava ficando meio escuro pro lado dele, né?
3: Não, ele falava se você. Aí ele já falava assim, ó. Comentarista é o seguinte, se um fala, se o outro não tem nada pra acrescentar ou pra ter uma divergência, não fala nada. Mas se tivesse a divergência, o pica-pau já batia no... Vou arrumar um sino pra cá, igual o Mané.
1: Vai ser bom.
3: Vai ficar aqui do meu lado aqui, ó. Essa bate no sino.
1: Nosso pica-pau, motor.
0: É isso aí.
1: 8:47.
3: O que foi que você...
0: Você tá preocupado com o negócio lá do aeroporto?
3: Tá marcando passagem aí?
2: Não, tô sabendo notícia aqui. Nosso telefone é o tempo inteiro.
0: É boa.
3: Notícia boa?
1: É coisa boa pra nós?
2: Coisa boa pra nós.
1: Oh.
3: Então tá bom.
1: Então tá chegando. 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Vamos falar do Tigrão?
3: Cadê o Vila Nova?
1: Ah, tem os doentes também, né?
3: Ué.
1: Quer ouvir essa galera? Tem aí, Zé? Tá pronto ainda não? Então eu vou dar uma pincelada no Vila Nova aqui enquanto isso, porque é o seguinte, motor, hoje tivemos o julgamento do nosso querido De La Torre, tá confirmado, não vai pro jogo. Nem ele e provavelmente nem o Rafa Silva.
0: Não, o Rafa Silva eu penso que eles vão fazer uma força-tarefa.
1: Sacrifício?
0: Vai fazer uma força-tarefa pra estar em condições.
1: Ah.
0: Só que se não tiver, Aí ele vai num 4-4-2 com o Marquinhos Gabriel. Já tô te antecipando uma situação que foi treinada. Um 4-4-2 com o Marquinhos Gabriel chegando, pisando mais na área.
1: E quem são os dois da frente? Rian e Janderson? Ou Rian e André Luiz?
0: Não, aí...
2: Mas aí o jogo fica igual, hein? Que
1: aí, é porque aí você iguala o meio campo.
0: 4-4-2.
2: Não, eu falo fica igual assim, porque o Goiás é o time que mais tem desfalques, é o time que vai meia bomba ali.
1: Sim.
2: Com esses desfalques aí no ataque, o Goiás... passa a ser
1: tão... É porque a Tandara trouxe a informação hoje que o André Luiz ganhou a disputa na vaga. Podemos ter o André Luiz no ataque.
2: Nossa, se levar isso aí, o Vila perde o jogo no primeiro tempo.
1: Com o André?
2: Cara, esse André?
0: Se o eu tô com o Iago.
2: Se ele entrar em campo, o Vila toma os três.
1: Rapaz,
0: se o André Luiz entrar, aí a minha análise pro Goiás bater, aí ela aumenta.
2: Não,
0: mais
2: aí você pode botar o Goiás 2-0.
1: Mas aí você vai com quem? Você vai com
0: o
1: Puskas?
0: O cara.
2: Melhor. Lógico,
1: é. Põe ele. Melhor que o André?
2: Põe,
1: mano. A experiência pro clássico.
2: Esse André Luiz tem que fazer, sabe o quê, meu filho? Botar uma mala nas costas e sumir do Vila.
0: O André Luiz não quer.
2: Eu falei pros caras, se esse cara não for embora, ele estraga o elenco do Vila.
0: André Luiz não quer. Pode
2: pegar a maleta dele e sumir do Vila.
0: André Luiz não quer, não. Vai por mim. Eu conheço jogador quando não quer.
1: E aí, então,
0: você bota ele no clássico, vai arrumar prejuízo.
1: Então você viria com Rian e Puskas ou Rian e Janderson?
0: Rian e Janderson.
1: Rian e Janderson.
0: Rian e Janderson e Marquinhos Gabriel chegando mais no ataque. Você joga, você não abre mão dos dois extremos. Né? Então ficaria numa condição quase espelhando o time do Goiás. Sem o
1: Rafa Silva.
0: Rafa Silva, que eu entendo que ele.
1: Tem quanto
0: a galera tá fazendo uma força-tarefa pra colocar o apto e também o Lourenço, hein? Lourenço ainda não é descarte ainda não, meu filho. Não espera, o Lourenço tá descartado.
1: Vai que ele aparece.
0: Vai, né? Que ele aparece ali, então se alguém assim, o Vila tem que trabalhar também com essa hipótese do Lourenço, como o time do Goiás tem que trabalhar com a hipótese de Rafa Silva.
1: Ô João, você no lugar do Guto Ferreira, consideraria uma mudança no esquema tático só pra esse jogo?
3: Claro que não.
1: Não funciona?
3: Quem precisa mudar tudo é o Goiás, o Vila tem que manter. O Vila é um time equilibrado, um time organizado, um time que tem um melhor ataque, vai enfrentar a pior defesa. O Vila tem que mudar o quê? Melhorar a lateral direita. Ele já vai colocar o Dudu lá no lugar do Rainer. Então assim, já melhora. Aí ele vai reforçar o meio campo, entrando o Maranhão, ao lado do João Vieira, ao lado do Marquinhos Gabriel. Lá na frente você tem o Rian numa ponta, o Janderson na outra e a dúvida. Vai o Rafa Silva? Ótimo, tá escalado o time do Vila. Rafa Silva não pode, aí eu colocaria o Puskas. Mantém o mesmo sistema, cara, eu reforcei a lateral direita, mantive ali a lateral esquerda, a dupla de zaga tá dando certo, né? Então, pra que mexer no sistema de jogo, mudando pro 4-4-2 ou pro 3-5-2, colocando três zagueiros pra jogar contra o Goiás? Eu não colocaria, eu faria o simples, o Vila tá escalado, ele tá pronto, ele tá preparado pro jogo. Resta saber qual será o centroavante, se o Rafa Silva ou o Puskas. André Luiz, meu irmão, não pode nem passar no radar neste momento para ser titular. Ir pro jogo eu levaria o André, para uma eventualidade ali, segundo tempo, você pode utilizar o jogador agora para começar jogando, eu não começaria, por um claro motivo, não é da posição e por um outro grande motivo, ele tem muito tempo que não joga, o último jogo dele foi contra o CRB, de lá pra cá não apareceu mais em campo. Aí você vai colocar o cara como titular no clássico, aí já seria loucura. E se tem um negócio que o Guto não é maluco.
1: Esse jogo dá pra ir com o Maranhão e com o Vieira junto, né? Esse jogo dá.
0: Ele vai. Não, ele vai com
1: dá
0: esse.
1: Dá pra colocar os dois.
0: Com esse quadrado no meio, cara. Ele vai.
3: Não, quadrado não.
0: Quadrado, desculpa. Ele vai com esses jogadores no meio, com o Dudu na lateral direita. Você tira o Dudu, desloca ele um pouquinho pra lateral, aí você mantém Maranhão, João Vieira e Marquinhos Gabriel.
1: E essa decisão pelo Dudu vai só por causa da falha do último jogo? Ou não?
0: Também.
1: E aí você não perde seu jogador, Wesley? Não. Porque a gente fala de confiança do jogador. O cara é da posição. Você é da posição. Aí você perde sua posição pra um cara que é improvisado.
0: Mas você tem que identificar uma situação. Eu tô te dando oportunidade, certo? Eu te dei uma, te dei duas, te dei três e você não
1: só
0: tá
1: cagada.
0: Aproveitando.
1: Só cagada.
0: Não, meu irmão. Se você não aproveita as oportunidades, a única maneira é improvisar em um jogador melhor condicionado fisicamente e tecnicamente.
1: Pra esse clássico, Iago, eu vejo assim que as duas equipes têm desfalques pontuais, eu acho que vai sair melhor o treinador que souber administrar melhor os seus déficits.
2: Cara, vai ser um jogo bom, vai ser um jogo bom. O último clássico, apesar de ter sido assim apenas 1-0 pro Goiás, foi um jogo muito bom, né? Onde o Vila e o Goiás duelaram ali, foi um jogo combativo, né? Acredito que vai ser um jogo de muitas faltas, porque assim o Vila vai estar mais solto, né? O Vila tá mais tranquilo na tabela, o Goiás precisando ganhar, e aí sim nós vamos entender se realmente esses jogadores estão fechados com o Daniel, porque aí tem que correr pro treinador, amigo. Ali é um jogo de vida ou morte. empatou, tá fora. Então, a gente vai saber, na hora que os caras entrarem em campo, a gente vai saber se esses jogadores vão jogar para salvar a cabeça do técnico ou se vão afundar ele de vez. Então, é um jogo que promete ser muito igual. Eu tive conversando com o dirigente do Vila, e ele pregou bastante respeito e me falou uma coisa que eu concordei demais com ele. Lá, o difícil é aguentar o primeiro tempo. Se o Goiás sair com resultado positivo, aí o jogo vira. Agora, se virou o primeiro tempo, meu amigo, o jogo empate, aí o Goiás tá numa situação mais delicada, a torcida tá grilada.
1: Começa a jogar contra.
2: Uma vaia, o jogador tá em campo, a gente sabe que o jogador dentro de campo, ele escuta tudo.
1: E sente.
2: Ele sente. Uma vaia, tocou na bola, sente, ele erra. Ele pipoca ali na hora e aí sim.
1: Aí o clima vira favorável pro Vila.
2: Pro Vila. Tem dois cenários. Goiás faz um gol logo no começo do jogo, aí o Goiás fica grande na partida.
1: Incendeia o estádio.
2: Incendeia o estádio, vai pra cima, o Vila sente. Agora virou 0-0, meu amigo, aí o jogo fica bem complicado pro Goiás.
1: É porque tem essa questão, né? Alguém diria, não vou me lembrar quem, se vocês lembrarem, vocês me falam, que o torcedor vai pro estádio com um saco de rosa e um saco de pedra. E aí o que vai decidir se ele vai atirar a rosa ou a pedra é o resultado.
2: É o resultado. E outra, esse jogo aí eu acredito que é um jogo, por exemplo, eu acho que no ano passado a gente viu muitas vezes a Força Jovem ir lá conversar com os jogadores, né?
1: Sim.
2: Não me estranha nada se amanhã, por exemplo, a Força Jovem pintar lá no CT do Goiás. Até pro Lucena aí ficar de olho, porque tem muito tempo que a Força não vai lá conversar com os atletas, e eu acho que tá precisando.
1: Dá um tá ligado lá.
2: Tem muita gente que fala, isso aí eu não concordo com isso. Eu concordo, por que não? Porque assim, todo mundo vai ali, cobra o treinador, mas nós estamos vendo que os jogadores que estão de corpo mole, são jogadores que estão jogando mal. Por que não? Ele sentia pressão também.
1: Quando o Anselmo Ramon erra gol na cara do gol, não é o Daniel, né?
2: Não é o Daniel, meu amigo.
1: Daniel não chuta, não.
2: Quando o Lucas perde a bola no meio campo, quando o Luizão toma 5 bolas nas costas e vem 5 resultados negativos, são os caras que estão errando. Aí por que você blinda o elenco todinho e joga tudo nas costas do técnico? Que técnico que aguenta um monte de jogador jogando com a perna fofa? Ninguém, amigo. Então, assim, eu acho que seria interessante. Eu não duvido nada se amanhã, por exemplo, a Força Jovem pintar lá no CT pra uma reunião com ela.
3: Amanhã é dia útil, Iago. Mas é sexta-feira,
2: o ponto
3: tem que trabalhar.
2: Acabou isso? O que tem a ver? Todo mundo trabalha.
3: Ué, então, mas como é que vai
2: todo mundo tem horário, João. Todo mundo tem um horarinho de almoço. Se organizar, dá certo.
3: Opa!
1: Tá vivo, rapaz.
2: Até o celular concordou.
1: O celular tá ouvindo a gente aí. Tá vivo.
0: É verdade isso aí. Verdade esse bilhete.
1: É verdade, eu concordo. E aí, João, você acha que também que tá merecendo um tá ligado ali na torcida dos jogadores do Goiás?
3: Tem que ir pra arquibancada, fazer a festa na arquibancada. Sou eu o presidente do time, eu tranco o portão, não deixo nem entrar.
1: É?
3: É, ué. Conversar com o torcedor.
0: Eu penso que não é hora pra isso
3: também. Vai render o quê, mas conversar com o treinador, com o jogador? Fico vendo aqueles caras da Gaviões dando pressão no jogador. Que diretoria, mas lá também quem manda são os caras, né?
1: Lá é diferente.
3: Mole mesmo,
2: quem
3: jogador
2: manda é quem paga ingresso. Acho que o torcedor que paga ingresso.
3: Tem que encher o saco lá no estádio. No estádio dá pra fazer o que quiser.
2: Eu
3: fica lá aqueles marmanjões da Gaviões lá, enchendo o saco de jogador. E o jogador para pra conversar. Se eu sou jogador, pra cima do pé de um jogador, um torcedor daquilo. E vai embora.
2: Aí é o seu pensamento. Eu acho o seguinte, eu já escutei até muita gente falar que torcedor não tem prerrogativa pra cobrar jogador. Lógico que tem, ué. Quem paga o salário deles é o torcedor que vai lá no sol, o que tá na arquibancada lá, comprando camisa de R$500. Aí o torcedor tem que ir pro estádio, ver um monte de perneta, ver o Luizão patinar, fazer o time perder 5 partidas.
3: No estádio cobra. Agora lá no local de trabalho.
2: No estádio, João, o jogo acabou, o jogador corre pro vestiário e tá cagando porque o torcedor tá manifestando
3: cobra
2: lá.
3: Durante o jogo, ué.
2: Mas aí você fala, como é que você vai cobrar durante um clássico? Como é que você vai pra um clássico pra poder vaiar o time no começo do jogo?
3: Isso não adianta nada, Iago. Esse negócio de conversar com os jogadores, isso não adianta nada. Esse negócio de demodê, negócio antigo. Se tiver que ganhar, não é uma conversa com
2: então eu sou antigo.
3: Eu sou antigo.
1: É
3: porque...
1: isso.
2: Eu acho que tem
1: uma
2: que
1: moda antiga. Assim. 8
3: eu,
1: horas.
3: Eu sou presidente lá no Camila Gás. Lá tem a organizada do Camila Gás, tem as camiletes.
1: É?
3: Como? É, as camiletes.
1: Rapaz.
3: Lá quando tem treinamento lá que vai cobrar daqui pra fora. Aqui não entra não, parceiro. Coloca lá os bate-pau lá, todo mundo lá. Aqui não entra
1: ninguém
3: não.
1: Ninguém cobra não.
3: Aqui não, quer cobrar, vai cobrar na Arena Vila União.
1: Paga ingresso.
3: Paga ingresso.
1: Aqui não é bagunçado.
3: As camiletes lá não tem vez não, tem vez assim, quando tá tudo bem, aí ele faz churrasquinhos, agora cobrar jogador meu lá no treinamento, não, lá é lugar de trabalho.
1: Lá no Camilão.
2: Você nunca cobrou não, João?
3: Trabalhava na escola mesmo, eu trabalhei na escola foram 10 anos, depois vim pro rádio, tô aqui até hoje, vou ter tempo de mexer com...
0: Por
3: isso eu tô perguntando, amanhã é sexta-feira, vai uns marmanjos, bicho, teve uma vez, uma foi legal, essa passou na televisão, o cara entregou um frango pro Kleber.
11: Aí.
1: Levou um frango?
11: Um frango. Pô. Eu lembro. O Clebão, meu amigo. E aí, Clebão, um grande Clebão, um abraço pra ele. Né?
2: Cara,
11: Kleber Guerra. Porra,
1: levou um frango.
2: Eu lembro quando eu cheguei aqui com ele, ele estava.
11: Pensa pra você ver se não mexe com a moral. Alguém chegar lá e tacar uma galinha caipira no Tadeu.
2: Mas isso na época filmava.
11: Ah, mas hoje
2: em dia. Hoje
11: em dia o frango é 120
2: contas. Tinha um goleiro lá no Santa uma época, tava tomando tanto peru.
1: E levaram o peru pro cara.
2: Não, moço, um jogador entrou em campo.
11: 8,59.
2: No jogo ele entrou em campo, aí ficou pulando assim, ó, vai da baliza.
1: 8:59. Deixa eu terminar o programa que chegou no horário. Wesley, valeu, boa noite.
2: Valeu, Igor, abraço.
1: Valeu, motor. Valeu, Iago.
11: Falou, meu irmão, até amanhã.
1: Valeu, João, obrigado.
2: Um abração, com Deus.
1: Um abração a todo mundo, desculpa qualquer coisa aí, hein, gente, nós vai aperfeiçoando e tamo junto, obrigado pela recepção de todos. Esse foi o Boleiragem e amanhã tamo de volta, mas ó, não saia daí que tá chegando o Newton César e toda a turma do Apito Esportivo. Esse é o Boleiragem, tchau.
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0: Em Goiânia, são 9:03.
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0: Um dia, e como criança sonhei que o rádio seria parte constante em minha vida. Cresci e o sonho tornou-se realidade. O rádio esportivo faz parte do meu DNA. Está no ar o Apito Esportivo no seu final de noite. Vamos juntos até às 11, destacando todas as informações do esporte. Mesa de áudio, Zé do Norte na live, o Renato Mafra. A partir de agora, vem aí os destaques do Goiás, do Vila Nova, do Atlético. Lembrando que sábado a Bandeirantes transmite o jogo do ano. Tem o clássico Goiás e Vila Nova. Quem vence a partir de agora?